0: Nós não vamos, como te disse, não vou trocar o meu discurso agora. O primeiro título já ganhamos, o primeiro título já ganhamos, porque quando eu não o ganhei eu sei muito bem o que é que eu sofri. Portanto, primeiro título já ganhamos, temos um título e estamos a lutar por três e vamos lutar por eles até ao fim com todas as nossas forças e, se for preciso, no sacrifício, na raça, é isso que nós vamos fazer.
1: Eu sei um dos atacantes aí, nessa janela, você já deve ter conversado com a diretoria, ou não, não sei. É preciso buscar novos
0: reforços. Não, é preciso que os nossos estejam em boa forma, é isso que eu quero. Vítor Roque recupera a forma, não está em boa forma, isso é notório. É um jogador que nós esperamos todos muito dele. E o resto, uma parte física, nós sabemos que a parte física também tem interferência neste jogo. Infelizmente, neste jogo tivemos algumas ausências por lesão e outros que se lesionaram. Como te disse, o futebol não é só a competência, é preciso ter também um pouquinho de sorte para meter uma outra belinha para ver se ninguém mais se lesiona. Como eu te disse, o futebol não dá tréguas. Eu gostava era de fazer um jogo calmo, fazer um jogo que nós não nos tivéssemos que irritar por um fator externo que não pode. Há coisas que não... A este nível de futebol profissional, onde muita coisa está em jogo, para quem desce, para quem é campeão, precisamos todos de exigir muito mais uns dos outros, exigir muito mais uns dos outros, porque o futebol brasileiro é muito competitivo. O futebol brasileiro, quando é bem organizado e bem planeado, pode gerar muitas receitas, porque tem jovens de muita qualidade. É só lhes dar essas oportunidades. Mas temos todos que melhorar, sobretudo nesse quesito, e escolher bem as três equipas quando se fala em jogos que decidem, não só descidas, mas estamos a 4 meses do fim, não estamos na primeira jornada. Estamos a 4 meses do fim, era isso que eu esperava, o critério da escolha nos jogos que são mais decisivos, que tivessem os melhores árbitros, está bem?
2: Aí então, Yuri Queiroga, ouvintes da Band News FM, o técnico Abel Ferreira concedendo entrevista coletiva no Maião após esse empate, Mirassol 1, Palmeiras também 1. Reclamando mais uma vez, né, da escolha do João Vitor Gobbi, dos critérios adotados pelo árbitro do jogo, né, durante os 90 minutos, e pedindo à CBF de que nessa reta final do Campeonato Brasileiro sejam escalados os melhores árbitros, né? Hoje, por um duelo paulista, Palmeiras e Mirassol, então tivemos um árbitro paulista, alguém que o Abel Ferreira também já conhece dos campeonatos estaduais. Falou sobre o departamento médico, né? E esse é um problema atual do Palmeiras. São muitos jogadores que não estão à disposição. O Jefté e o Ramon Sousa já há mais tempo. Perdeu também o Piquerez para esse compromisso com o edema na coxa. O John Arias, que tem uma lesão na coxa, também vai ficar fora por alguns dias. O Paulinho, que voltou ao departamento médico, não contou hoje com o Barbosa, preservado por um trauma no pé esquerdo. Então são problemas físicos que o Palmeiras sofre num momento importantíssimo da temporada, e algo que o Abel não costuma fazer, né? Citar individualmente atletas na entrevista coletiva, mas fez isso hoje em relação ao Vitor Roque, pedindo um pouco mais aí do seu camisa número 9, que ele volte o mais rápido possível àquela forma do Vitor Roque ainda do primeiro semestre e também da temporada de 2025.
3: Mauro Betting, portanto, a gente teve aqui a fala do técnico do Palmeiras, Abel Ferreira. Depois da gente ter ouvido aquela primeira parte, agora a gente tem o restante, né, da fala, ele falando aqui a respeito, né, do time precisar produzir mais e tudo, mas principalmente pontuando de novo críticas contra a arbitragem.
4: Essa arbitragem, já falei um pouco, enche o saco e todo mundo fala um pouco mais, um pouco menos. A arbitragem não acho que tenha sido determinante, poderia ter sido se fosse mantido aquele pênalti que a gente não teria marcado. Mas assim, ele tem razão em cobrar mais do Vitor Roque, como destacou muito bem mais uma vez o Maurício. Não é usual ele pormenorizar uma crítica, ele faz, ele pontua e até defende de uma maneira empedernida nomes como o próprio Giai, né, da outra semana, falando da entrega dele, coisa e tal. Mas o Vitor talvez funcione, não sei, porque cada vez a gente sabe menos das equipes, né? Mas talvez o Vitor funcione nessa base do tranco, porque realmente o Vitor Roque tem decepcionado. E o Palmeiras, como um todo, ainda líder, apesar do empate de agora em Mirassol, e provavelmente encaminhando a classificação para a semifinal da Copa do Brasil, muito vivo, claro, também na Libertadores, ainda deve futebol, né? E o Vitor é um dos caras que deve futebol. E hoje, sem Flaco para fazer diferença, uma partida ruim dele de quase todo o Palmeiras, o resultado foi esse: 1-1, e podia ter sido pior para o Palmeiras. Esperamos que o Abel tenha um pouco mais de equilíbrio, sobretudo ali do lado do gramado. Isso fica literalmente uma torcida, porque sabe-se que ele não vai ficar tão equilibrado assim. E às vezes isso, claro, respinga para a própria equipe. Mas, de novo, fica aquela questão: por que que o Palmeiras não consegue jogar ou ter uma sequência, se não de grandes atuações, de bons resultados? Hoje, só empatar com o Mirassol, apesar de tudo que a gente fala, e tem que enaltecer e aplaudir em pé o que tem feito o Mirassol, hoje era aquele jogo que o Palmeiras era meio que quase que obrigado a vencer. E não foi o que aconteceu, e me parece muito justo 1-1 que a gente viu agora.
3: São 9:09 no horário de Brasília. A gente vai fazer uma última pausa de 2 minutos e aí volta para arrematar, passar a régua, fechar a conta deste empate Palmeiras 1, Mirassol também 1, Mirassol e Palmeiras 1-1 lá no interior de São Paulo, com as últimas informações do Maurício Ferreira, a última análise do Mauro Betting, e a gente também acompanhando tudo que acontece lá em Salvador. O Bahia tá ganhando o Internacional 3-2. Esse resultado vai fazendo com que o Mirassol, com esse empate, saia da zona de rebaixamento e o Internacional entre. A gente está terminando a rodada com Vasco e Internacional dentro da zona de rebaixamento. E a situação ainda pode piorar para Vasco e Internacional. Daqui a pouco eu falo mais, depois do nosso último intervalo. 2 minutos e voltamos. 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
3: Nove horas e 11 minutos, vamos até as 9:20 na jornada da Band News FM. Você acompanhou com Silva Júnior, Mauro Betting, Maurício Ferreira e comigo Yuri Queiroga. Palmeiras e Mirassol, Mirassol e Palmeiras, 1-1 lá em Mirassol, no interior de São Paulo, no estádio José Maria de Campos Maia. Antes, com Marcelo Duó, Léo Fontes, Lucas Belotti e Aline Fanelli, o Santos bateu o Corinthians por 1-0 lá em Itaquera e conseguiu dar uma escapada da zona de rebaixamento, abrindo 4 pontos de vantagem sobre o Vasco, que no momento está abrindo o Z4, à frente inclusive do Internacional, que está perdendo por 3-2 para o Bahia. E a situação ainda pode piorar, Mauro Betting, para Vasco e Internacional, porque o Remo ainda joga na rodada, enfrenta o Coritiba amanhã, lá em Belém, e se vencer, empurra o Mirassol de volta para a zona de rebaixamento e mantém Vasco e Internacional.
4: E assim, né, Yuri, é muita gente pedindo para cair, né, assim, você pega, por exemplo, o Grêmio com 28 pontos em 24 jogos, Mirassol 25 pontos em 24 jogos, agora quase toda a turma tá a mesma coisa, mas assim, até o Vitória faz uma campanha bastante interessante, né, em termos de, sobretudo Copa do Brasil, que fez contra o Flamengo, que fez contra o Atlético Paranaense, perdendo o primeiro jogo, a paulada que deu na volta dos 4-0, é muita gente, o São Paulo mesmo, mas ao mesmo tempo um enrosco só, o São Paulo agora é o 11º colocado, o primeiro colocado da segunda página da tabela, né, mas tava, ficou desde abril. Você ganhou
3: essa vitória, né? Do São Paulo ontem sobre o Bragantino livrou o São Paulo do risco de, ao final da partida, e o São Paulo ainda tem um jogo contra o Santos atrasado, mas de, ao final da partida entre Flamengo e Mirassol, haveria o risco, se o São Paulo tem perdido ontem pro Bragantino,
4: de ser o primeiro
3: fora da zona,
4: bater na trave na zona do rebaixamento, assim.
3: A vitória ontem foi providencial.
4: Muito, né? Muito. Agora, assim, o Bahia, por enquanto, é o quinto colocado. O Bahia tem sido um time de quinto, sexto, sétimo lugar. Por aí não muda, né? Repito, o Fluminense talvez numa campanha melhor do que se imaginava em termos de pontuação. O Atlético, a grande surpresa. E Flamengo encostando. E eu confesso que ainda não tinha visto. Acabei de ver o terceiro gol do Flamengo. Que gol espetacular, assim. É um gol que talvez mostre aquilo que a gente imagina do atual campeão do Brasil e do campeão da América. O Flamengo querendo, fazendo o que ele fez, por exemplo, no lance do terceiro gol, é um time difícil de ser batido, seja qual for a competição. Claro, já foi eliminado precocemente da Copa do Brasil, mas até isso acabou ajudando. Aqueles 10 dias antes das quartas de final da Libertadores que o time ficou treinando, voltou uma outra equipe. E talvez esse excesso de jogos, não, muito possivelmente esse excesso de jogos e também de lesões da equipe do Palmeiras, faz com que o Verdão também não jogue o que pode e o que sabe.
3: Maurício Ferreira, as últimas informações do Palmeiras após esse empate com o Mirassol por 1-1 fora de casa pelo Brasileirão.
2: Vamos lá então, Yuri Queiroga, até projetando um pouco desse departamento médico, né, em relação ao que foi dito também pelo técnico Abel Ferreira, pro jogo de quarta-feira o Palmeiras tem a boa vantagem contra o Santos, né, venceu por 3-0, claro que ainda não tá tudo definido, então o Abel Ferreira não vai mandar a campo um time completamente reserva, e acho até que será muito mais um titular do que um mistão, tá, o Palmeiras não vai dar essa brecha, pra quem sabe sofrer um gol no segundo ou primeiro tempo, virar um Deus nos acuda na Vila Belmiro, então veja um Palmeiras até mais próximo de um time titular do que um mistão na quarta-feira. O Piquerez pode voltar, né? Justamente pelo fato dele ter um edema e não uma lesão, então há possibilidade de volta, mas é praticamente o único jogador. E aí vai depender do Barbosa também, né? Que foi preservado do jogo de hoje, ele já vem treinando e jogando nas últimas partidas, nos últimos compromissos, com limitações por esse trauma no pé esquerdo. Então vai depender dessa recuperação, mas o Palmeiras pode jogar com a sua dupla de zaga titular, mais uma vez Gustavo Gomes e Murilo, tendo Barbosa talvez no banco de reservas ficando à disposição, e o Piquerez que pode voltar, mas os outros jogadores então seguem no departamento médico, Jefité, Ramon Sousa, Paulinho e o John Arias. O Palmeiras então que na quarta-feira pega o Santos na Vila, 9:30 da noite horário de Brasília, pode até perder por 2 gols de diferença, que mesmo assim vai às semifinais da Copa do Brasil. E aí então depois no outro domingo visita o Botafogo, vai ao Rio de Janeiro enfrentar o time da Estrela Solitária no Nilton Santos. Esse é o próximo desafio do Palmeiras, que na quarta-feira vai jogar pela Copa do Brasil, mas vai ficar de olho também nesse Flamengo e Mirassol às 7:30 da noite, em jogo remarcado do Brasileirão, Yuri.
3: Maurício Ferreira, grande abraço, boa semana pra você, porque tem clássico na quarta-feira, Palmeiras e Santos, na definição de uma vaga na semifinal da Copa do Brasil, jogo lá na Vila Belmiro.
2: Combinado, valeu Yuri Queiroga, abraço a você, ao Mauro Betting, ouvintes aqui da Band News FM, abraço a todos. Fui!
3: Sim, só um último recado, se o Palmeiras, se o Santos fizer logo na abertura do jogo lá na Vila Belmiro, vira um Deus nos acuda.
2: Então, por isso que eu acho que talvez o Abel não pague pra ver e coloque em campo um time reserva ou misto. Até por isso que eu acho que ele vai mais com os titulares. Veremos. Quarta-feira, 8:30 da noite, teremos as respostas.
4: E se você vier com essa conversa, com a bola rolando quarta-feira...
2: Não, tá de férias agora, graças a Deus.
4: Mas se você mandar mensagem no chat, ó, aqui estamos diretamente, sei lá da onde,
3: de Maldivas, João Pessoa
4: maravilhosa. Melhor que Maldivas, não vem com esse papo.
2: Tchau, senhores.
4: Já estou avisando.
3: Valeu, Maurício Ferreira. Mauro Betti, um grande abraço pra você e até a próxima.
4: Até a próxima, a sua próxima é em...
3: Depois do dia 29 de setembro.
4: Gente... É tanto tempo que, pra você ter uma ideia, já vai ter tido o Flamengo e Mirassol, um jogo que tá 8 meses pra acontecer.
3: Ah, já vai
4: você
3: ter
4: tido. Merece, Yuri. É um privilégio estar com você. Mesmo quando você tá com a língua maldita, ainda bem que você é um cara tão legal, tão capaz, tão competente, que você consegue ser língua maldita e língua bendita na mesma transmissão da Band News FM.
3: Agora a Boca Santa ou Boca Maldita vai atacar no quadrangular da Série C do Brasileirão.
4: É necessário.
3: O Botafogo vai jogar lá, vamos necessário. Ver o que vai acontecer.
4: Não necessário. Prazerzão sempre estar contigo, Yuri. Curtas mais do que merecidas férias e a gente volta amanhã cedinho aqui na Band News FM.
3: Valeu, Mauro Betting. Você acompanhou aqui na Band News FM. Mirassol 1, Palmeiras também 1. Gols marcados por Igor Formiga para o Mirassol e Maurício para o Palmeiras. Silva Júnior narrou com Mauro Betting nos comentários, Maurício Ferreira nas reportagens, eu e Yuri Queiroga na apresentação e no plantão. Mais cedo, deu Santos no Clássico Alvinegro com gol de Tite Oliva. O Santos venceu o Corinthians por 1-0. Marcelo Duó, Léo Fontes, Lucas Belotti e Aline Faneri trouxeram as emoções do jogo. E o gol do Santos, assim foi narrado pelo Marcelo Duó.
11: Neymar na bola, partiu pé direito, na trave, voltou, caçapa!

0: batida pelo Neymar. O canto do Hugo estava muito aberto. Ele vai na bola, chega a resvalar, ela bate no poste esquerdo e volta. O volante que entrou no primeiro tempo para substituir um companheiro machucado entra na pequena área. Com gol aberto, chapa de pé esquerdo, manda para o fundo do gol. Um gol importantíssimo para o Santos Futebol Clube. Um gol fundamental para o Peixe escapar do atoleiro no Brasileirão. Oliva, 28, tem estrela. Santos 1, Corinthians 0, Belotti.
1: E é o primeiro do volante argentino com a camisa do Santos.
2: E este gol fez com que o Santos abrisse 4 pontos de vantagem para a zona de rebaixamento do Campeonato Brasileiro. Depois, o Mirassol com empate com o Palmeiras, por enquanto, está saindo da zona de rebaixamento graças à derrota do Internacional para o Bahia. Só que vai ter que esperar Remo e Coritiba, que jogam amanhã às 8 da noite. Se o Remo vencer, o Mirassol volta para a zona de rebaixamento e o Remo sai. Por aqui, fim de futebol na Band News FM com Corinthians 0, Santos 1 e depois Mirassol e Palmeiras 1-1. Mais futebol na quarta-feira, a partir das 8:30 da noite, com Palmeiras e Santos pelas quartas de final da Copa Libertadores. Santos e Palmeiras, o jogo é lá na Vila Belmiro, às 9:30 da noite. Você confere tudo aqui na Band News FM. Amanhã tem Band News na área, a partir das 9:40 da noite, aqui na nossa programação. Grande abraço, bom restinho de domingo e continue conosco, Band News FM. 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

0: 9:22 no horário de Brasília. Boa noite para você que está sintonizado conosco neste domingo, dia 30 de agosto de 2026. Eu sou Yuri Queiroga e nós seguimos juntos na Band News FM com a atualização dos principais assuntos do noticiário até a meia-noite. Daqui a pouquinho, às 11 horas da noite, tem o Canal Livre desta semana e antes, às 10 horas, tem o Humanamente, também deste final de semana, com Renan Suquevicius e o Dr. Daniel Barros. Antes, a gente atualiza o que é mais importante neste domingo, dia 30 de agosto. A Guarda Revolucionária do Irã promete retaliar os Estados Unidos, tanto na frente econômica quanto na militar, após um ataque americano com drones destruir dois lançadores iranianos na ilha de Larak, no Estreito de Hormuz. O ataque ocorreu após forças americanas observarem soldados iranianos preparando foguetes para lançar minas marítimas no estreito. A Guarda Revolucionária afirmou que houve mortos e feridos, mas não divulgou números. É o primeiro ataque conhecido dos Estados Unidos contra o Irã desde o fim de julho, quando o presidente Donald Trump havia dito que todas as minas no estreito tinham sido removidas e ameaçado destruir qualquer embarcação que instalasse novas. O conflito entre os dois países, iniciado em fevereiro, já dura mais de 6 meses, deixou milhares de mortos e mantém o Estreito de Hormuz, por onde passava cerca de 1/5 do petróleo consumido no mundo antes da guerra, bloqueado. O governo envia amanhã ao Congresso o orçamento de 2027, o último do mandato do presidente Lula, com uma previsão de economia de R$100 bilhões em gastos e a meta de fechar as contas no azul sem criar novos impostos. Entre os destaques estão um aporte de R$6 bilhões nos Correios para ajudar na reestruturação da estatal e R$651 milhões para a eletronuclear manter os contratos da usina de Angra 3, cuja retomada ainda não foi decidida. A dívida pública está próxima de 82% do PIB e projeções indicam que pode chegar a 87% no ano que vem, nível que especialistas consideram insuficiente para estabilizar o endividamento do país. O orçamento também confirma o salário mínimo de R$ 1.741 para 2027, já anunciado pelo governo. A segunda vítima de uma explosão de gás na Bahia será enterrada amanhã. Detalhes com David Cardoso.
1: Será enterrada nesta segunda em Santo Antônio de Jesus, no Recôncavo Baiano, Thalita Santos Andrade, de 14 anos. Ela foi a segunda vítima de uma explosão provocada por um vazamento de gás. O sepultamento acontece às 11 horas no cemitério municipal. Thalita morreu no sábado, no HGE, em Salvador, onde estava internada desde o dia 19. Uma outra criança também foi atingida pela explosão, mas não chegou a ser transferida para Salvador. Até o momento, não há informações atualizadas sobre o estado de saúde dela.
0: O Flamengo vence o Botafogo por 3-0 e diminui a distância para o Palmeiras na briga pela liderança do Campeonato Brasileiro. 2 gols foram marcados por Samuel Lino e Carrascal marcou o terceiro. Com o resultado, o clube carioca chega aos 48 pontos e agora fica a 4 pontos do Verdão, que agora há pouco empatou por 1-1 com o Mirassol em jogo transmitido para grande parte da rede Band News FM.

0: São 9 horas e 26 minutos pelo horário de Brasília. Uma ordem da Justiça mandou as Casas Bahia readmitirem 2 mil funcionários dispensados em meio à crise da empresa, que entrou em recuperação judicial. Especialistas divergem sobre o que diz a lei em casos polêmicos como esse. A determinação é da 11ª Vara do Trabalho de Brasília. Na decisão, a juíza ainda obriga a rede de lojas a informar os sindicatos e federações sobre demissões para que as entidades possam intervir antes das ações das empresas ou da empresa, sob pena de multa de R$ 500 diários por funcionário demitido. Guiomar Lador é vice-presidente da Confederação Nacional dos Trabalhadores no Comércio. Para ele, os funcionários precisam de amparo.
1: Nós não aceitamos que esses trabalhadores sejam colocados no hall comum dos credores, porque daí nós vamos ter uma demora de 2, 3, 4 anos, quiçá, para que esses trabalhadores recebam os seus salários e suas verbas rescisórias.
0: Para especialistas, falta no Brasil uma definição objetiva sobre o que é uma demissão em massa ou dispensa coletiva. Essa falha na lei causa insegurança jurídica. A reforma trabalhista de 2017 dispensou a autorização prévia de sindicatos ou a celebração de convenções e acordos coletivos para que demissões assim aconteçam. O advogado Antônio Galvão Pérez, doutor e mestre em Direito do Trabalho pela USP, comentou esse impasse.
2: É subjetivo, gera insegurança e gera conflitos. Não há uma definição clara de até onde a empresa precisa avançar nessa negociação antes de uma dispensa coletiva.
0: Em 2022, o Supremo Tribunal Federal decidiu que o sindicato deve ser avisado e chamado para o diálogo antes que os cortes aconteçam. Mas o sindicato não tem poder de veto, ou seja, ele não pode proibir a empresa de fazer os cortes ou obrigá-la a fechar um acordo específico se não quiser. O advogado Eduardo Pastore critica a decisão do STF.
3: Quando ela precisa da Justiça do Trabalho para contemporizar isso, você tem uma decisão desse tipo que castiga a empresa, mandando reintegrar os trabalhadores e pagar os salários que a empresa não tem capacidade econômica de pagar, justamente por isso que ela desligou esses empregados. Então é um grande paradoxo, é o ativismo da Justiça do Trabalho, é aquela proteção que desprotege. É o judiciário exercendo o seu ativismo, decidindo em cima de princípios o que causa, no final das contas, um grande dano para as empresas, para os trabalhadores e para a sociedade.
0: Em nota, as Casas Bahia disseram que estão à disposição para dialogar com o sindicato do setor e reforçaram que as medidas integram um processo de reestruturação necessário para a continuidade e sustentabilidade do negócio e a preservação dos empregos. O desemprego no Brasil fica em 5,3% no trimestre encerrado em julho. Quem atualiza os dados é o repórter Guilherme Faria.
4: A taxa de desemprego no Brasil fica em 5,3% no trimestre encerrado em julho deste ano, índice 0,5 ponto percentual abaixo do registrado no trimestre terminado em abril. Os dados foram divulgados pelo IBGE nesta quinta-feira. Na comparação com o mesmo período do ano passado, também houve recuo de 0,3%. Os dados da nova pesquisa apontam para 5 milhões e 800 mil brasileiros desempregados. O número é cerca de 8% menor se comparado aos dados do trimestre de fevereiro a abril. Já o número de trabalhadores empregados chegou a 103 milhões e 300 mil, o maior da série histórica, com alta de 1% no trimestre e aumento de 0,9% no ano. Uma delas é a securitária Carla Vieira, que buscava um novo emprego na cidade do Rio e foi contratada em julho.
5: Agora, um mês atrás, eu consegui uma recolocação na minha área no estado do Rio de Janeiro, no município até do Rio, né? Sendo bem específico. Eu estava desde 2021 tentando uma recolocação no Rio e todas as oportunidades que me apareciam eram fora do estado.
4: Ainda de acordo com o IBGE, a taxa de informalidade no período analisado foi de 37,5% da população ocupada. São 38 milhões e 800 mil trabalhadores informais, mesma quantidade observada no trimestre de maio a julho de 2025. O economista Tiago Veloso destaca que o recuo observado na taxa de desemprego é positivo, mas ressalta que o índice de informalidade e a baixa produtividade apontados pela pesquisa acendem um alerta a longo prazo.
6: A gente tem que olhar também por duas perspectivas. O aumento da informalidade no Brasil. No Brasil, a gente tem muita informalidade, muitas pessoas que trabalham em situações precárias e, de fato, não têm seus direitos adquiridos. A gente tem uma baixa produtividade também aqui no Brasil e a gente não viu um aumento na renda média do trabalhador. Então, quando a gente olha por essa perspectiva, se a gente não tem um aumento na renda média do trabalhador, a gente tem pessoas assumindo cargos de menor valor. Isso, por uma ótica, é positivo, porque pelo menos essas pessoas possuem agora uma renda, mas isso não é sustentável no longo prazo.
4: A pesquisa do IBGE aponta ainda que o número de empregados no setor privado com carteira assinada foi de 39 milhões e 400 mil no trimestre analisado, o maior contingente da série, com registro de estabilidade no trimestre, 0,4%, e no ano, 0,8%. Enquanto isso, o número de empregados sem carteira no setor privado cresceu 3,6% no trimestre, chegando a 13 milhões e 800 mil. Já o número de trabalhadores por conta própria chegou a 26 milhões e 100 mil, com estabilidade no trimestre e no ano.
0: Comprar pela internet já faz parte da rotina de milhares de brasileiros. No entanto, um estudo revela que a relação muda quando o produto é um medicamento. Roger Caroço.
7: Um levantamento mostra que 69% dos consumidores brasileiros têm receio de adquirir medicamentos falsificados pela internet. Essa pesquisa foi solicitada pela Abrafarma, Associação Brasileira de Redes de Farmácias e Drogarias. O médico veterinário Paulo Couto alerta que a escolha de vendedores não autorizados pode levar à compra de produtos falsificados, adulterados ou vencidos.
8: Comprar medicamentos veterinários pela internet, principalmente de vendedores não autorizados, pode colocar a saúde do pet em risco, porque esses produtos podem ser falsificados, adulterados, estarem vencidos, recodificados e sequer possuírem registro no mapa. Em uma operação oficial, no Ministério da Agricultura apreendeu mais de 22 mil produtos veterinários irregulares. Por isso, comprem sempre de estabelecimentos confiáveis, verifique o registro do produto, desconfie de preços muito baixos de mercado.
7: E a desconfiança está diretamente ligada às plataformas digitais. 85% dos entrevistados atribuem aos sites e marketplaces a responsabilidade pela oferta de medicamentos falsificados sem registro ou de procedência desconhecida. Para o CEO da Abrafarma, Sérgio Mena Barreto, a preocupação dos consumidores é justificável diante da quantidade de ofertas irregulares disponíveis na internet.
9: O temor dos consumidores em comprar produtos online, em marketplaces,

0: a disfunção erétil, várias coisas que não podem utilizar as alegações, né, que são que utilizam, que não podem ser vendidos.
1: A discussão ocorre em meio a uma mudança nas regras. Em agosto, a Anvisa revogou medidas que proibiam a comercialização e a propaganda de medicamentos em plataformas de vendas online. A pesquisa ouviu 2.024 pessoas em todas as regiões do país.

0: Antes de contratar uma viagem de bate e volta, alguns cuidados podem ajudar a evitar problemas. O acidente em Petrópolis, na região serrana do Rio de Janeiro, que deixou 10 mortos, reforça a importância de verificar a empresa e as condições do veículo contratado. Quem traz mais informações direto de Belo Horizonte é Pedro Gelinek.
1: As viagens de bate-volta são uma opção mais acessível para quem quer viajar gastando menos e tem pouco tempo disponível. Mas quando as empresas não cumprem as regras de segurança, esse tipo de viagem pode representar riscos para os passageiros. Um acidente ocorrido no dia 16 deste mês em Petrópolis, na região serrana do Rio de Janeiro, mostra as consequências que podem ser causadas pela falta de cumprimento de regras. A empresa do ônibus, que saiu de Belo Horizonte com destino ao Rio, não estava habilitada no sistema da Agência Nacional de Transportes Terrestres para realizar transporte interestadual. 10 pessoas morreram no acidente. Uma delas foi Lavínia Eduarda Souza Dias, de 7 anos. A mãe da criança, Maria Luísa Pereira, de 27 anos, também perdeu a irmã Priscila no acidente. Ela fala sobre a dor provocada pela perda.
2: Era minha rede de apoio, era minha irmã, minha filha... Tinha vários planos, gente, vários planos. Você pensa, uma menina linda, encantadora. Todo mundo gostava, as professoras foram no velório, elogiou todo mundo. Onde que ela passava, ela tinha o brilho dela. Eles acabaram com o meu brilho.
1: Além dos familiares das vítimas, o acidente também afetou pessoas que não estavam no ônibus. É o caso de Daniele Almeida, ex-mulher de Marcos Vinícius Pereira Rosa, apontado como proprietário da empresa envolvida no acidente.
3: Eu tô de mãos atadas igual todo mundo, eu não sei o que fazer, porque ele é só o pai do meu filho. Também estou na justiça contra ele, então assim, não tô culpando o pessoal que sofreu o acidente, mas pelo amor de Deus, gente, o que eu tenho a ver com isso? Que principalmente meu filho.
1: Dados do Guia CNT de Segurança nas Rodovias mostram que entre janeiro e dezembro do ano passado, acidentes de capotamento e tombamento foram o segundo tipo mais registrado no Rio de Janeiro, com 712 ocorrências. Em Minas Gerais, esse tipo de acidente aparece em terceiro lugar, com 1.261 registros.

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9h40 no horário de Brasília. Você continua com a atualização do noticiário aqui na Band News FM, neste domingo, dia 30 de agosto de 2026. O Tribunal Superior Eleitoral inicia amanhã o julgamento dos registros de candidatura de Lula, do PT, Flávio Bolsonaro, do PL, e Romeu Zema, do Novo, à presidência da República. Os ministros têm até quarta-feira para registrar os votos no plenário virtual. O Ministério Público Eleitoral já deu pareceres favoráveis aos três registros. O candidato do PSB, Ronaldo Caiado, ainda precisa corrigir uma falha em uma certidão apresentada pela campanha antes de ter o registro avaliado. Renan Santos, do Missão, teve o processo retirado de pauta após o relator apontar indícios de irregularidades nos perfis de redes sociais informados pela chapa.

0: O líder supremo do Irã, Mojtaba Khamenei, convoca nações muçulmanas a se unirem contra os Estados Unidos e Israel. A mensagem foi divulgada hoje, quando a guerra no Oriente Médio completa 6 meses. Esta é a primeira manifestação pública dele desde que assumiu o cargo após a morte do pai, Ali Khamenei, em fevereiro. No mesmo dia, a Guarda Revolucionária do Irã prometeu retaliar o país americano após um ataque destruir 2 lançadores de foguetes iranianos no Estreito de Hormuz, que permanece bloqueado. Bombeiros resgatam dezenas de pessoas do mar após fortes ventos impedirem retorno à praia no Rio de Janeiro. Detalhes com José Paulo Sobral.
1: 20 banhistas foram resgatados do mar da Praia do Pepê, na Barra da Tijuca, na zona sudoeste do Rio. O caso aconteceu na manhã desse domingo. Segundo o Corpo de Bombeiros, o grupo formado por pessoas com idades entre 20 e 67 anos se preparava para uma travessia em direção às ilhas da região. Durante o percurso, uma mudança nas condições do vento direcionou os participantes a São Conrado e dificultou o retorno à praia. Os bombeiros foram acionados por volta das 7h30 da manhã e o resgate foi feito com uma moto aquática. Nenhuma vítima precisou de atendimento médico e foram liberadas na areia. Segundo o Centro de Operações da Prefeitura do Rio, houve registros de ventos fortes em diferentes regiões da cidade.
0: O Google Maps passa a exibir o Lago Ontário, no Canadá, como Lago América para usuários nos Estados Unidos, após o presidente Donald Trump assinar uma ordem executiva renomeando o lago compartilhado com o país vizinho. No restante do mundo, os dois nomes aparecem juntos. O Canadá não reconhece a mudança e o aplicativo Mapas da Apple mantém o nome original, Lago Ontário. O primeiro-ministro canadense chegou a dizer que o lago continuará sendo chamado Lago Ontário hoje e sempre.
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0: professor de língua portuguesa e colunista da Band News FM, Dionísio da Silva, explica a origem do nome do mês de agosto e como ele ganhou a fama de azarão. Dionísio também conta como algumas palavras podem mudar ao longo do tempo, dependendo do contexto histórico. Acompanhe.
1: Alô, equipe da Band News, alô, ouvintes. O mês de agosto está terminando e é bom que termine logo, né? Porque ele tem uma fama de mês de azar no Brasil. Esta fama teve origem em Portugal, que trouxe para cá esta má fama, porque na Europa, em agosto, faz um calorão danado. E então esse é um ambiente propício para epidemias, para pestes, para doenças assim coletivas. Fica tudo muito difícil. Então ele pegou essa fama de mês de azar. Aumentou essa fama porque em agosto partiam as embarcações para as descobertas, para as grandes navegações dos séculos XV e XVI. E como diz o Fernando Pessoa, ó mar salgado, quanto de teu sal são lágrimas de Portugal. Muitas daquelas expedições não voltaram. De outras, voltaram apenas 2/3, ou então voltou apenas 1/3 das embarcações e da tripulação. E as pessoas ficavam lá no Alto de Santa Catarina, em Lisboa, aguardando a volta dos navios e gerando uma outra expressão, ficavam a ver navios. Quanto ao mês de agosto ser azar no Brasil, isso aumentou muito com o suicídio do Getúlio Vargas no dia 24 de agosto de 1954, com a renúncia do presidente Jânio Quadros em 25 de agosto, também na década seguinte, e na outra década, na década de 70, em 1976, no dia 22 de agosto, Juscelino Kubitschek, ex-presidente da República, fundador de Brasília, também morria num desastre na rodovia Presidente Dutra, neste então 22 de agosto, ia consolidando a má fama. E, aliás, lembremos de passagem que também a rodovia tem o nome de presidente da República. O Eurico Gaspar Dutra foi justamente o sucessor de Getúlio Vargas e depois o seu antecessor, em 1950, quando ele assumiu e se suicidou, Getúlio Vargas, durante o mandato. Agosto veio do latim augustus, que quer dizer sagrado, divino, e ligado ao verbo augere, que quer dizer crescer, incrementar e também consagrar, divinizar. Notem que o nome não ficou, o nome do mês não perdeu aquele U, não ficou Augustus, mas ficou Agosto, e vamos lembrar que no calendário romano ele era o sexto mês, porque era chamado de sextilis, porque os números faziam jus ao calendário romano, que foi inicialmente de 10 meses e começava em março, e quando foram introduzidos os meses de janeiro e fevereiro, então agosto passou a ser o oitavo mês, mas não se chamava mais por número, e sim por nome, em homenagem ao primeiro imperador romano, Otávio Augusto. E julho, que era quintilis, como agosto era o sextilis, agosto era o sexto mês, julho era o quinto mês, quintilis, também mudou de nome para julho, para homenagear Júlio César, o famoso comandante militar e general romano. E assim vão se fazendo as palavras, elas vão mudando ao correr da história. Se mudou o nome do mês, não mudou o nome da pessoa. É mais comum você encontrar Augusto como nome de pessoa do que Augusto, embora seja frequente também Agostinho. Muito obrigado e até de repente, e deixemos este mês de azar para lá e vamos para setembro aguardar a primavera.

0: Agora são 9 horas e 48 minutos pelo horário de Brasília. Criminosos usam adesivos para identificar caminhões que pagam taxa no Rio de Janeiro. Detalhes chegando com o João Boeri.
1: A cobrança de criminosos para liberar a circulação de caminhões de carga em bairros da Zona Norte do Rio inclui a adesivagem dos veículos, um selo que funciona como identificação de quem pagou. A Band News FM teve acesso ao depoimento de uma vítima da taxa de trânsito livre. Segundo as investigações, transportadoras que fazem entregas na comunidade da Serrinha, em Madureira, na Zona Norte, são obrigadas a pagar R$ 2.000 a cada 15 dias para ter livre trânsito. A cobrança também acontece em Vaz Lobo, Vicente de Carvalho e Irajá, na mesma região. O caso que ajudou a investigação da Polícia Civil e do Ministério Público aconteceu no dia 21 de maio. A vítima trabalha em uma transportadora que presta serviços a empresas de eletrodomésticos. O motorista chegou a realizar 4 entregas antes de ir até a rua Lima Drummond, em Vaz Lobo. No momento em que o profissional terminava a entrega de uma geladeira, um criminoso obrigou a vítima a conduzir o caminhão até um outro ponto na comunidade da Serrinha. A carga avaliada em mais de R$ 25.000 foi roubada após a prestadora de serviços não pagar a taxa de R$ 5.000 para liberar a carga e nem negociar o pagamento quinzenal de R$ 2.000. Em depoimento, a vítima afirma que os criminosos ainda falaram que os caminhões liberados para o trânsito circulam com um adesivo de fácil identificação pelos bandidos. Na semana passada, o Ministério Público denunciou 3 homens por extorsão e roubo com emprego de arma de fogo. O chefe do grupo é o Wallace de Brito Trindade, conhecido como Lacoste. Contra ele, há 16 mandados de prisão em aberto. O promotor Cláudio Caio Souza destacou a grave ameaça exercida com arma de fogo sofrida pela vítima e ainda a possibilidade de traumas psíquicos no motorista do caminhão.

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1: O psiquiatra e colunista da Band News FM, Daniel Barros, explica como os candidatos apelam para instintos básicos dos seres humanos para angariar votos durante a campanha eleitoral. Ele fala que os sentimentos de escassez, urgência e medo são usados para prender. O colunista conversou com Michele Trombelli, Ivan Brandão e Carlos Andreassa.
2: O doutor Daniel Barros está do meu lado ali no telão. Ele está com a Michele Trombelli presencialmente, mas do meu lado no telão. E aí tem sempre aquela questão, e acho que ela é especialmente importante, doutor Daniel, porque com as redes sociais, com esses adventos tecnológicos, criou-se, e eu não sei se é verdade, criou-se a tese ou a hipótese de que perdeu importância, de que perdeu o valor, de que a propaganda eleitoral na TV e no rádio tem menos efeito sobre as pessoas, ligam menos para isso. Dá para a gente estimar o impacto do horário político na decisão das pessoas e é influente sobre as pessoas ainda, doutor Daniel Barros?
3: Quando a gente pensa em horário eleitoral, a gente já ouve, todo mundo ouve com certo desgosto, né? A notícia de que vai começar o horário eleitoral. E hoje em dia dá para ter essa dúvida mesmo, né, Andresa? Será que tem algum impacto? Será que serve para alguma coisa? Será que serve de fato para informar? Alguém vai assistir o horário eleitoral e fala assim: puxa, ainda bem que eu assisti o horário eleitoral, hein? Eu vi essa proposta e agora então eu vou decidir o meu voto. Eu acho muito complicado. Principalmente porque hoje em dia, não só as fontes de informação elas estão completamente pulverizadas, mas porque as pessoas, elas normalmente ouvem já o que elas querem, né? Então, todos os políticos, eles têm algumas estratégias que são parecidas, elas apelam para instintos básicos do ser humano, né? Então apelam a segurança, medo, escassez, urgência, tudo aquilo que mobiliza o nosso cérebro, que o nosso cérebro é preparado para prestar atenção nisso, né? Perigo, nosso cérebro olha, escassez, está acabando, nosso cérebro olha, atenção, a gente, né, vai sendo captado por essas coisas. E a maioria dos candidatos, em todos os níveis, usam esses apelos, né? Olha o perigo que é isso, olha a ameaça que tem por aí, olha se não fizer isso agora. Então a gente vai sendo cooptado, né? Nossa atenção vai sendo captada por essas estratégias. Só que normalmente a gente leva a sério, a gente valoriza aquilo meio que a gente já está preparado para levar a sério. O que eu quero dizer com isso? Então, se você já teme algum lado, se você já teme algum cenário, e a pessoa vem falar assim: olha, esse cenário não é importante, isso não é relevante, só estão querendo usar isso para te manipular, você tende a descartar essa informação, porque você acha que é perigoso aquilo. E aí, se algum candidato vem falar: olha, tá vendo esse perigo? Eu sou aquele que vai combater esse perigo. Aí você fala: bom, esse aí tem meu voto. Então, a gente já assiste essa propaganda meio que já previamente escolhido, sabe? Você não tá olhando ali para escolher quem você quer, você tá ali só reforçando aquilo que você já sabia mesmo. Então, eu não sei, eu acho que resta saber, ainda mais no Brasil, um país extremamente conectado, com mais smartphone do que pessoas. Será que, de fato, tem sentido o horário gratuito eleitoral? Será que a gente precisa gastar fundo eleitoral, gastar recurso e tempo com isso? Eu acho que talvez valha a pena a academia se voltar para essa pergunta e tentar investigar melhor isso, viu?
4: Eu acho que um dos grandes impactos, às vezes, não é nem de apresentar determinado candidato para as pessoas, mas é de ficar martelando determinados nomes. E é aí que entra essa importância. Isso. De você... Assim, às vezes a pessoa nem sabe quem é, o que propôs, o que fez, mas chega lá na hora, é obrigado a votar, porque o voto é obrigatório. Ah, vou pegar fulano. E aí aquilo vem à mente, você, né, acaba entre uma listinha ali que você olha ali, às vezes minutos antes da eleição, porque é o que muita gente faz, infelizmente. Ah, vou nesse aqui, que eu ouvi bastante dele aqui, deve ser ok, assim. E o que é uma pena, né?
3: Isso acontece também, é um outro viés cognitivo que é explorado à exaustão, né? Que é o chamado efeito da mera exposição. Simplesmente por ter sido exposto a um nome, a uma marca, o que quer que seja, o marketing usa isso para várias coisas, né? Você é exposto tanto que aquilo te parece familiar, e se te parece familiar, você acha que é melhor. Então, enfim, não é informação de fato, né? Não é uma decisão racional. Temos que repensar, acho que, algumas coisas.
2: E tem também a exposição do poder, né? Aqueles que têm mais tempo de televisão, que aparecem mais e que são percebidos, portanto, como mais poderosos. Eu acho que também tem essa carga. Não sei como isso pode ser aprendido, doutor, do ponto de vista cognitivo, mas eu tendo a achar que há uma associação entre mais tempo de TV e poder, e mais força, e mais alcance, isso de alguma maneira podendo ser percebido como uma qualidade em si ou per si. Acho que isso também conta.
3: Com certeza. Efeito halo é isso. Você pega uma característica e acha que aquilo explica tudo, né? Então a pessoa, ela aparece mais, então ela é melhor, ela é mais poderosa. O período eleitoral é o período farto para a gente discutir os vieses cognitivos por aqui.
4: Tem dica?
3: Olha, eu não preparei nada, né? Eu vim pro estúdio aqui de mãos vazias, mas fica a dica também do Humanamente. Veja eles no Humanamente.
4: É isso. Aí dá pra ouvir em qualquer lugar, de qualquer forma, né? Se não conseguir ouvir no momento que vai ao ar aqui na rádio, depois também no streaming, que é muito procurado também.
3: É isso aí.
4: Boa.
3: Valeu, gente.
2: Valeu, doutor.
4: Valeu, doutor. Obrigada. Volte mais vezes pessoalmente aqui.
3: Com certeza.
1: O Dr. Daniel Barros volta dentro de instantes com o Humanamente na versão estendida no programa deste final de semana, ao lado de Renan Suquevicius, na programação da Band News FM. Continue conosco.

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8: Nove horas e 59 minutos, virando agora o ponteiro 10 em ponto pelo horário de Brasília. Hoje é domingo, dia 30 de agosto de 2026. Uma ótima noite para você que está sintonizado conosco na Band News FM neste finalzinho de domingo. Eu sou Yuri Queiroga e a gente segue junto pelas próximas duas horas com a atualização dos principais assuntos do noticiário. A gente daqui a pouco, às 11 da noite, tem o Canal Livre em transmissão simultânea com a Band. Pouco mais de um mês das eleições, os candidatos à presidência intensificam a campanha com agendas, embates judiciais e polêmicas nas redes sociais. A campanha do presidente Lula, do PT, acionou o Tribunal Superior Eleitoral contra Flávio Bolsonaro por um suposto showmício na festa do Peão de Barretos, com 60 mil pessoas, custeado por empresas privadas e órgãos estatais. O grupo pediu a cassação do registro de candidatura da chapa do PL. Já Flávio Bolsonaro se reuniu em São Paulo com o ministro da Justiça de El Salvador, Gustavo Vidiatoro, e defendeu a criação de mais de 500 mil vagas em presídios e mudanças na legislação penal brasileira. O candidato também anunciou que vai trabalhar por uma proposta alternativa e melhor ao fim da escala 6x1. A PEC foi justamente a pauta da manifestação ocorrida na Avenida Paulista, com a presença do candidato do PSD, Ronaldo Caiado. Ele disse apoiar a redução da jornada trabalhista, mas cobrou alternativas para pequenos e microempresários. Candidato do Avante, Augusto Cury, fez uma live para rebater críticas após a sabatina na TV Globo e negou que a proposta de drones contra a violência doméstica tenha sido mal interpretada. Renan Santos, do Missão, não teve agenda pública neste domingo após se reunir com apoiadores na capital paulista no sábado. O Tribunal Superior Eleitoral retirou de pauta o julgamento do registro de candidatura dele depois do relator, o ministro Dias Toffoli, apontar indícios de irregularidades nos perfis de redes sociais informados pela chapa. O candidato ainda não comentou a decisão.

0: passa de 800 o número de mortos em razão da avalanche que atingiu a fronteira do Nepal com a China. O maior número oficial de vítimas é registrado no Nepal, ou pelo Nepal, com 794 pessoas. As autoridades dos dois países indicam ainda que há mais de 3 mil desaparecidos. Um professor nepalês disse à emissora britânica BBC que conseguiu salvar mais de 900 alunos antes que o desastre acontecesse na quarta-feira. Ele recebeu 4 avisos diferentes de que havia o risco de uma grande inundação atingindo a área. Por uma questão de minutos, ele esvaziou a escola e levou os estudantes para um terreno mais elevado. A Mega Sena acumula e o próximo concurso pode pagar 36 milhões de reais para o próximo ganhador. Atenção para as dezenas sorteadas neste domingo: 11, 15, 20, 21, 38 e 48. Repetindo: 11, 20, 15, 20, 21, 38 e 48. 35 apostas fizeram a quina para um prêmio de 55 mil reais. A quadra saiu para mais de 2.700 bilhetes, dando direito a um prêmio de quase R$ 1.200. O próximo concurso será realizado na terça-feira. O Atlético Paranaense empata com o Fluminense e chega a 10 jogos invicto no Campeonato Brasileiro, embora haja algumas reclamações ali por parte da torcida do Furacão. Fala, Fred Fiandanese.
1: O Atlético alcança a sequência de 10 jogos invicto no Campeonato Brasileiro. Em resultado mais recente, o Furacão empatou em 3-3 com o Fluminense neste domingo na Arena da Baixada pela 25ª rodada. Desde a 16ª rodada, a equipe comandada por Odair Hellmann venceu 6 partidas e empatou em 4 ocasiões. O Atlético é o terceiro colocado da tabela com 45 pontos, 3 de vantagem do Fluminense, o quarto colocado.

0: seja bem-vindo, seja bem-vinda. Está começando mais uma edição do Humanamente no fim de semana da Band News FM. Eu sou Renan Suquevicius e estou com ele sempre há 10 anos, doutor Daniel Barros. Tudo bem, doutor?
1: Olha, para encostar nele hoje.
2: Presencial hoje aqui, hein? Tamo junto. Bem? Porque é um programa especial, né?
0: Especial.
2: Um programa que precisa de contato.
0: Contato físico. A gente estava falando bastante no bastidor disso, da presença, da importância do olho no olho. Porque temos convidados importantíssimos aqui no estúdio. Eu queria que o senhor os apresentasse, doutor, porque você conheceu os dois justamente nessa troca, olho no olho, numa plateia, na presença física, né?
2: Pois é, estamos aqui com o Beto e o Rafa, os mentalistas do Brasil. Não sei se tem outros mentalistas no Brasil, deve ter, sim, né? Porque até porque eles falaram que já participaram de competições de mentalismo. Mas o Beto e o Rafa, eles têm essa atuação numa área muito interessante que... Se eu tiver errado, vocês me corrijam, as partes que estiverem erradas, mas o mentalismo, até onde eu entendo, ele é um braço, um subgênero do ilusionismo. Ele tem uma parte de mágica, né, de show de mágica, mas ele é muito galgado em psicologia. Não por acaso, o Beto e o Rafa são psicólogos de formação, e o mentalismo é aquela arte de entender o que o outro está querendo dizer, de antecipar alguns comportamentos, de inclusive induzir, né, algumas respostas. E quando eu assisti o espetáculo ao vivo, né, fui assistir o espetáculo deles, eu falei, cara, mas isso tem tanto match com Humanamente, uhum, porque não é, obviamente, para ninguém sair fazendo mágica e adivinhando o pensamento dos outros, mas é um exercício de presença, é um exercício de comunicação empática, é um exercício de escutativa. Eu acho que tudo isso, de alguma forma, está presente no mentalismo. Então, vamos ver se eles topam vir. Aqui estão eles.
0: Beto Parro e Rafa Moritz, bem-vindos.
3: Obrigado, muito gente. Obrigado. Como é que a gente ia recusar esse convite?
1: Imagina, impossível.
3: Não, muito legal poder falar de psicologia, assim, de uma forma mais... uma divulgação bem-humorada, informal. Acho que isso que a gente precisa mais hoje em dia. Então, o convite era irrecusável.
2: Que bom. E eu defini certo? Corrija as partes erradas do que eu falei.
1: A sua definição de mentalismo foi perfeita. Ela é uma subcategoria do ilusionismo e é uma forma de arte, né? E a gente usa o mentalismo como um veículo para falar sobre os temas que a gente ama da psicologia e do comportamento humano de uma forma diferente, interativa. Então a gente sempre usa essa comparação, assim como quem gosta de cinema, né? Quando você assiste um filme que trabalha um tema que tem a ver com a existência humana, você sai de lá meio mexido, né? Não foi uma sessão de terapia, não foi... Mas o filme, ele move essas coisas na gente, né? Então a gente descobriu que unindo o mentalismo, que é o que a gente curte fazer para expressar a nossa forma de arte, com a psicologia que a gente queria divulgar, a gente juntou essas duas coisas e acabou se transformando numa terceira coisa que é como se fosse uma psicoeducação ali em formato de palco.
0: Que legal.
2: Olha que interessante, porque eu tive... É muito interessante, né? Porque eu tive essa sensação de que cabia no programa, uhum, cabia no Humanamente. E nem pensei, mas essa definição que você falou é boa. É meio que uma psicoeducação. Tem citações de psicólogos, traz algumas explicações de comportamentos. Então, de fato... O público se diverte, o público está lá sendo entretido no final das contas, mas sai um pouco mais esclarecido, um pouco pensando mais nos seus próprios comportamentos.
0: E esse mundo psi está muito em alta, né? A galera, uhum, tá com muita gente fazendo psicanálise, formação em psicanálise, todo mundo fala em ter terapia em dia, qual, uhum, é o seu psicólogo, qual é a linha, o que você faz. Isso me leva a querer saber quem é o público de vocês, quem está lá na plateia assistindo vocês nos espetáculos? Vocês têm essa noção?
3: A gente tenta entender, principalmente pensando em para quem ofereceu o teatro, né? O teatro é um lugar difícil de ofertar, vender ingresso, vamos dizer assim, uhum, trazer pessoas para assistirem o teatro. Hoje em dia tem muita competição, pensando, né, na televisão, ou streaming e tudo mais. Então a gente tenta entender quem é o nosso público para saber como se comunicar com ele. Mas a gente se surpreende.

0: com quão generalista é o público, quão de vários cantos as pessoas vêm.
1: Né?
0: Tem uma parcela grande dos psis. Tem uma galera que fica sabendo da gente, ou porque são estudantes de psicologia, ou porque se interessam por isso, ou porque são terapeutas e querem entender como é que dois psicólogos acabaram dentro, em cima de um palco. Então tem uma parcela boa de psis.
1: Tem aquelas pessoas também que nunca fizeram uma formação, mas são apaixonadas pelo tema.
2: Uhum.
1: Então, sabe aquela pessoa que fala assim, ah, doutor, eu nunca fiz medicina, mas meu sonho era ser psiquiatra, porque eu queria poder e tal. Uhum. Então tem essas pessoas que carregam esse desejo e lá elas também podem aprender, né, de uma forma mais básica, obviamente, né, a gente não aprofunda muitos temas, mas tem esse público, né? Assim como tem as famílias que vão, levam as crianças, às vezes, né, pra
0: que é uma
1: ver uma coisa
0: nova,
1: diferente.
0: Muitas famílias.
1: Casais de idosos, é muito legal os casais de pessoas, né, terceira idade, tal, que vão...
0: Então é bem geral, assim, nosso público é o público de teatro mesmo.
2: Mas tem um matchzinho também, mais um match com Humanamente, né? Que a gente tem um público da rádio, que é o público do Brasil inteiro, todo mundo, né? O público da Band News FM é enorme. Mas tem uma parcela psi, né? Médica e psi que se interessa. Ah, eu sou ouvinte do Humanamente porque eu gosto do tema, né? E como é que vocês foram parar no mentalismo?
1: Essa é uma boa pergunta. Eu vou resumir para ficar duas horas aqui. Mas eu e o Rafa, a gente quando se formou, a gente se conheceu na faculdade, né? No primeiro ano. Ficou super amigo e tal. E eu tinha
0: nos idos de 2003.
1: Eu tinha um hobby já que era fazer mágica. Então eu gostava de fazer mágica de close-up, que era com cartas, coisas pequenas, assim. Eu cheguei até a trabalhar com isso durante um tempo. E o Rafa também curtia, ele foi fazer alguns cursos nessa área. E aí, quando a gente se formou, cada um seguiu vidas profissionais diferentes. Então eu fui trabalhar no mundo corporativo. Eu trabalhei quase 15 anos fazendo carreira no mundo corporativo, em multinacionais. Montei uma empresa de consultoria focada em psicologia organizacional, né? Temas de cultura, desenvolvimento. Rafa foi professor, né?
0: Professor infantil, muito tempo, numa escola aqui na cidade de São Paulo. Também chamado de vida, assim, sempre gostei de trabalhar com crianças e tal, e acho que até é uma profissão que tem poucos homens atuando, né? E aí eu fui trabalhar muito tempo, trabalhei 11 anos numa escola aqui em São Paulo.
1: E no meio desse caminho, em 2006, eu tranquei a faculdade e fui morar um ano na Inglaterra. E lá eu conheci um cara chamado Darren Brown, tive acesso a ele, né, que assim, é um mentalista, se não for o melhor, o maior do mundo, né, atualmente. Ele é um cara brilhante, que trabalha a ideia das ilusões psicológicas e constrói experimentos sociais. Ele é um cara que bebe muito da fonte da psicologia social, não é psicólogo, mas ele é um mentalista. E aí quando a gente viu aquilo, eu contei pro Rafa, a gente começou a ver os conteúdos, a gente falou, gente, isso é muito legal. E aí a gente ficou inspirado a trazer essa referência pro que a gente já queria fazer, que era a divulgação científica de psicologia. Mas aí a nossa dúvida era, pô, a gente quer falar de psicologia, vamos escrever um livro, né? Vamos montar um podcast, vamos montar uma peça, um espetáculo de mentalismo. E aí a gente já, né, começou a se especializar, então deixamos de fazer outras coisas, né, com da mágica, mais mágica mesmo. E aí a gente criou esse primeiro piloto que chamava Mistérios da Mente. E aí foi 10 anos depois, 2016. Foi lá no Teatro Augusta, foi a nossa primeira tentativa de experimentar com essa mistura de temas. E foi muito legal, porque era uma sala experimental mesmo, eram 50 lugares. E eram 5 sessões, e as nossas companheiras que estavam produzindo
0: ligavam luz e apagavam luz. E a nossa surpresa é que teve muito encontro com o público logo nas primeiras sessões. Então, dois psicólogos sem experiência alguma de palco, que se apresentavam como psicólogos e não como atores.
1: A primeira frase era, boa noite, nós não somos atores.
0: E segue assim, inclusive. E aí a ideia foi, como a gente percebeu que as pessoas saíam de lá provocadas, em ambas, vamos dizer, igualmente pela coisa do mistério do mentalismo, como as pessoas estão lendo a minha mente, como esses dois estão prevendo o que eu vou fazer, e também pelas provocações da área da psicologia, as pessoas queriam saber mais. Então, você cita Daniel Kahneman numa apresentação, e as pessoas, se lá uma parcela do público vai lá procurar o livro, vai procurar se informar, pra gente também era super positivo. Então a gente decidiu dobrar a aposta, e a gente em 2018 embelezou o Mistérios da Mente e lançou o Inconscientemente, que era mais uma vez uma peça pra ficar 4-5 noites em cartaz e ver o que acontecia, e o boca a boca foi estendendo, e a gente foi fazendo assim, anos de Inconscientemente.
1: Foram 5 ou 6 anos do Inconscientemente.
0: E assim, foi seguindo, e meio que as pessoas, a coisa da conversa de domingo na mesa de almoço, vocês têm que assistir essa peça, eu não vou te contar sobre o que é, mas tem que ir. E a peça vai rodando, e isso virou, a gente saiu das carreiras, então isso acabou virando não só por conta da atuação no teatro, mas a atuação corporativa. Então, Então, divulgação de temas da psicologia nesse formato de entretenimento dentro das empresas, isso lançou a nossa nova carreira.
1: Porque muita gente que ia assistir, ia conversar com a gente no final e falava assim, pô, vocês não podem fazer uma palestra sobre isso no meu evento, na minha empresa? A gente podemos. E aí a gente começou a transformar isso num produto também de provocação e sensibilização nas empresas. Perfeito. Que é a nossa carreira principal, eu diria hoje, né? Que são as palestras, a gente viaja o Brasil fazendo isso. Legal. Né? E as coisas foram acontecendo. Esse ano a gente estreou esse espetáculo novo, que é o Entre Nós, que onde a gente, né, teve a oportunidade de se conhecer, inclusive. Que assim, sempre foi, a gente foi meio que dando passos, né? O Mistérios da Mente, ele meio que testava essa ideia. O inconscientemente, a gente falou, vamos pegar um tema. A gente quer falar sobre como as nossas escolhas não são nossas.
2: Uhum.
1: Então, a gente provocava as pessoas a saírem de lá pensando, mas por que eu fiz isso? Mas por que eu prefiro essa... Por que eu sempre peço a mesma comida nesse restaurante?
2: Uhum.
1: Por que eu escolhi casar com essa pessoa quando eu tinha a possibilidade? Então, a gente fazia as pessoas saírem questionando os porquês. E agora, no Entre Nós, a gente optou por falar das nossas relações, das nossas conexões,
2: uhum,
1: e de buscar, né, viver uma vida valorosa, pegando a referência das terapias contextuais, né, atuais. E, então, estamos nessa jornada aí.
3: Tem bem a cara do Humanamente mesmo.
1: Tá vendo?
3: A gente vai fazer uma pausa aqui nessa excelente conversa. Daqui a pouco a gente volta conversando com o Beto Parra e com o Rafa Muritz, são psicólogos mentalistas, aqui no Humanamente desse fim de semana. Até já. São 10 horas e 15 minutos, daqui a pouco tem o segundo bloco do Humanamente deste domingo, dia 30 de agosto de 2026, o programa deste fim de semana com Renan Suquevicius e também com o Dr. Daniel Barros.
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3: E a Fórmula Indy tem um novo pentacampeão, é o espanhol Alex Palou. Após a segunda corrida de Milwaukee, penúltima etapa do campeonato disputada neste domingo, Alex Palou, que precisava de uma combinação muito, assim, precisava de várias ali combinações de resultados a seu favor. Ele, basicamente, com os resultados da corrida de mais cedo, foram realizadas duas provas no oval de uma milha de 1.609 metros de Milwaukee, no estado de Wisconsin, nos Estados Unidos. Ele precisava praticamente só largar nas duas corridas nessa deste domingo agora à noite. E na próxima, que é a última etapa do campeonato, vai ser realizada na semana que vem em Laguna Seca, no estado da Califórnia, para ser campeão. Tamanha era a vantagem sobre os concorrentes, principalmente o vice-líder do campeonato norte-americano Kyle Kirkwood. E hoje ele terminou a segunda corrida de Milwaukee na décima posição, que foi mais do que suficiente para assegurar o título. Alex Palou chega, portanto, a 5 títulos da Fórmula Indy, chegando à marca de terceiro maior campeão da história da categoria. No próximo final de semana, a Fórmula Indy encerra a sua temporada com a prova que vai ser disputada no circuito de Laguna Seca, lá na Califórnia, já com o título definido, mas a briga pelo vice-campeonato ainda é em aberto. A marca que foi igualada pelo Alex Palou era de Sébastien Bourdais, o francês Sébastien Bourdais, que hoje compete no Mundial de Endurance, o FIA WEC, que é uma das categorias da primeira prateleira do automobilismo mundial. O Bourdais também foi campeão 5 vezes consecutivas, 2003, 2004, 2005, 2006, aliás, 2003 não, foi o Paul Tracy, mas foi 2004, 2005, 2006 e 2007. Ali foi uma sequência de 4 campeonatos seguidos. É o 5º título do espanhol Alex Palou, tem apenas 29 anos de idade, mas é o 4º em sequência. Na corrida 2, o Alex Palou chegou a liderar 115 voltas, mas acabou recebendo a bandeira quadriculada na 5ª posição, isso na curva 2, na corrida 2. A 1 seria realizada no sábado, foi adiada por causa da chuva que caiu na cidade de Milwaukee em circuitos ovais. Quando chove, não há corrida. Então, na corrida 1, ao final dessa prova, o Alex Palou chegou apenas na 10ª posição, mas sem a vitória do seu rival Kyle Kirkwood, ele conquistou o título, já vai com o título garantido para a prova de Laguna Seca, que terá transmissão, claro, na tela da Band.
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0: O Brasil e os Estados Unidos retomam amanhã as negociações sobre o tarifaço americano sobre produtos brasileiros. A reunião virtual ocorrerá entre os ministros do comércio dos dois países, agendada após telefonema entre os presidentes Lula e Donald Trump na semana passada. O governo brasileiro vai tentar ampliar a lista de produtos isentos da tarifa. A Confederação Nacional da Indústria estima que, somadas as tarifas de 25% e 12,5%, quase 4 mil produtos brasileiros podem enfrentar a taxa acumulada para entrar no mercado americano. Estudantes com dívidas do Fundo de Financiamento Estudantil têm até amanhã para renegociar os débitos com descontos pelo programa Desenrola FIES 2026. A medida contempla contratos firmados até 2017 que estavam na fase de pagamento em maio deste ano. A renegociação pode ser feita pelo aplicativo ou nas agências do Banco do Brasil ou da Caixa Econômica Federal, dependendo da instituição responsável pelo contrato. Cada um pode passar por apenas uma renegociação durante a vigência do programa. Tanto contratos em dia quanto em atraso podem ser incluídos. Após a renegociação e o pagamento da entrada, o nome do estudante é retirado dos cadastros de inadimplentes. Um homem cai de 7 metros em um rio no centro de Belo Horizonte e é resgatado pelos bombeiros. As informações chegam com a Gabriela Oliveira.
1: Passa bem um homem resgatado pelos bombeiros depois de cair no leito do rio Arrudas, no centro de Belo Horizonte. Ele caiu de uma altura de aproximadamente 7 metros. A vítima sofreu fratura na perna e outros ferimentos. Os bombeiros fizeram o içamento e levaram o homem para o hospital de pronto-socorro João 23. Segundo testemunhas, ele estaria em situação de rua e caiu no rio enquanto tentava queimar alguns materiais próximo ao gradil do Arrudas.
0: A polícia da Suíça ainda procura pelo suspeito de ter matado a tiros uma pessoa e ferido outras 5 dentro de uma festa rave no norte do país. O caso aconteceu na madrugada de hoje pelo horário local, ainda na noite de sábado pelo horário de Brasília. O evento reuniu cerca de 3.500 pessoas. Segundo a polícia, os motivos e as circunstâncias exatas do incidente ainda não estão claros. São 10 horas e 23, virando para 10h24 pelo horário de Brasília. Você fica agora com o segundo bloco do Humanamente deste final de semana com Renan Suquevicius e o doutor Daniel Barros.
2: Estamos de volta com Humanamente desse fim de semana, recebendo aqui no estúdio os mentalistas, o Beto Parro e o Rafa Moritz. Eles estão conversando aqui com a gente sobre a atuação deles, começou no mercado de trabalho, depois a formação como psicólogos e depois foram parar nos palcos, fazendo uma conversa muito interessante de divulgação de saúde mental, de psicologia, do mundo psi, com espetáculos acontecendo em diferentes regiões do Brasil. Estavam contando tudo isso para nós e eu pensei também numa coisa que eu acompanho muito nas redes sociais, que é uma busca, uma necessidade das pessoas de tentar decifrar o outro, né? De ter estratégias. Então, 10 dicas para você sair bem numa conversa com seu chefe. Como você induzir uma pessoa a dizer aquilo que você... Como se a vida fosse roteirizada e a gente tivesse caminhos a serem seguidos. Isso interessa muito as pessoas. Por quê? Porque a gente tem essa vontade de tentar decifrar o próximo passo, se sair bem das situações, né? Evitar surpresas.
3: Nossa, eu vou arriscar aqui um palpite. Tem a ver com previsibilidade. Previsibilidade garante pra gente que a gente vai saber o quanto de energia gastar em cada interação. E isso é muito importante para o nosso cérebro. Evolutivamente falando, quem sabia exatamente o quanto de energia gastar para cada situação tinha uma vantagem para levar os genes para frente. Então, eu tenho a impressão que a gente busca previsibilidade, a gente busca hábitos, a gente busca aquilo que vai sempre acontecer e a gente segue sendo assim. Então, se eu souber o que o outro vai responder antes da pessoa perguntar, eu já estou mais tranquilo. A gente odeia a imprevisibilidade. Pensa nos efeitos da pandemia, por exemplo, nas pessoas. A ideia que a gente tinha naquela época, né? Nossa, bad trip agora voltar, né? Mas a ideia de, olha, se você não sabe o que fazer, arruma a sua casa ou faça uma coisa que está sob seu controle. Trazer previsibilidade para o nosso dia a dia acalma nosso sistema nervoso central. A gente se sente mais calmo, menos angustiado, menos ansioso. Em tempos de ansiedade como os de hoje, qualquer coisa que consigo prever e ajustar meu cálculo metabólico, vamos dizer assim, para aquela interação, para mim já é vantagem. Então, eu acho que todo mundo tenta adivinhar o que vai ser. Ponto é, hoje é importante, a gente tem ferramentas na mão que deixam a gente mais próximo de prever a base, vamos dizer, do comportamento humano como um todo. Então, estatisticamente, as pessoas sabem quais contas você segue na rede social, então qual anúncio eu devo te impulsionar para você comprar o produto que eu quero.
4: Que é o algoritmo, né? A lógica do algoritmo. Uhum.
3: Isso é assustador, assim. E óbvio que ela não funciona no um a um, mas a gente, para a psicologia do marketing, para tudo mais, o que importa é o geral, é eu conseguir acertar 70%, porque daí eu ganho em cima disso. Então, eu acho que isso traz um interesse, porque a gente se sente, vou usar a palavra aqui genérica, mas assim, vítima, né, desse sistema de algoritmos que me prevê o meu comportamento, e eu quero trazer isso para minha vida no um a um. Nem sempre isso dá certo, mas o mentalismo brinca com isso também, né?
5: E acho que tem algo de sedutor também, né? Essa,
6: claro, uma super poder.
5: Super não científica, mas das pessoas ter esse desejo de, pô, se eu conseguir saber se a pessoa tá mentindo ou não, né? Ou, uhum, pô, se eu puder saber o que essa pessoa tá pensando de mim. Então, tem um lance de controle ali que a gente também navega um pouco nesse
3: universo. É meio Sherlock Holmes, né? Meio professor Xavier, assim, uma coisa.
6: Mas uma coisa que me chamou a atenção, talvez a posteriori, assim, nem na hora me chamou a atenção, mas... Porque é um tema muito central aqui no Humanamente, até nas colunas que a gente faz na rádio, é a importância da conexão, né? Assim, hoje em dia, tudo tem me levado de volta para isso como a essência do que é ser humano, é você estar conectado, é você ter vínculos valorosos, é você criar memórias e tal. E eu lembrei de uma... Ouvi em algum momento um mentalista americano, não sei nem se era esse inglês aí, alguém escreveu um livro, é um mentalista, escreveu um livro sobre como as técnicas do mentalismo, não é para formar mentalistas, mas como o que está por trás faz diferença na vida prática das pessoas.
5: É o Oscar, provavelmente.
3: É um mentalista americano, sim.
6: É, né? E é assim, é o mentalismo na sua vida. Uhum. E aí eu queria ouvir de vocês se tem sentido, porque é uma coisa que me chama a atenção, por exemplo, para fazer os números, né, e os truques, tem muita atenção, que né, eu traduzir como presença, como escutativa. Faz sentido? Isso realmente é algo que vocês podem dar dica pro ouvinte? O que é uma escutativa? Como se conectar de fato? Porque vocês têm que se conectar, sim, 100% sim, com o público, total, né, com as pessoas. E como o ouvinte se conecta com a esposa, com o filho, com o chefe?
5: Ótima, assim, reflexão, doutor, porque assim, a gente, acho que não só a gente, mas os artistas que estão no palco e que necessitam dessa conexão, por exemplo, pessoas que trabalham com teatro de improviso, mesmo atores que estão em espetáculos com um pouco mais de interatividade, os mentalistas, a base do nosso trabalho é a conexão com o outro. Então assim, a gente entra no palco, né, com um exercício muito assim, de a gente sabe o que a gente acha que vai acontecer, mas a gente está totalmente aberto a acolher o que vier e lidar com isso de uma forma... a gente sempre brinca que a gente está imaginando que os deuses dos estoicos estão nos observando, né?
3: Isso, e é um então, teste, né? Os deuses
5: eles estão
3: dos
5: testando
3: estoicos,
5: a gente.
3: Eles não querem ver você nem perder a cabeça, então você não pode ficar nervoso e nem se destemperar. Então é um
5: e
3: teste.
5: Muito tranquilo também.
3: Isso, então você tem que estar meio na ponta dos dedos, assim, o que vai acontecer essa tarde ou essa noite que vai querer me tirar do prumo, né?
5: E aí quando sobe alguém no palco que é desafiador, você fala, ahá.
3: Esse é o teste.
5: Sabia, era esse o de hoje, né? E aí você vai, respira, né? Nossa prática, a gente tá sempre muito, antes de começar, né, presente, então a gente respira, a gente repassa o que a gente vai fazer ao longo daquela sessão, a gente lembra das coisas que já aconteceram, que podem eventualmente acontecer de novo, a gente faz vários checklists em tudo que a gente faz.
3: Boa.
5: Então a gente repassa, faz um ritual, checklist da segurança. Às vezes a gente já fez o checklist e fala, será que eu vi direito aquele negócio? E a gente vai lá, volta e vê de novo aquele negócio. Então a gente garante que tudo que tá dentro do nosso controle, a gente fez antes de começar. E quando começa, aí a gente tá entregue às nossas conexões. Então a gente tá todo momento criando muito contato visual, atento a como as pessoas estão reagindo. Então a gente tá percebendo que tem algum desconforto. Essa piada, ela chegou de uma forma agradável, alguém se sentiu, né, de alguma forma incomodado. Então a gente vai sentindo isso e aí é prática mesmo, a coisa vai moldando a nossa
7: é quilometragem,
5: de
7: né?
5: um jeito difícil de
7: acho que
5: explicar,
7: o né? Beto falando então, um pouco desse pré, então a preparação ela é muito protocolo, ela é o checklist, ela é como um piloto, uma piloto de avião que vai fazer, ela tem que elencar as prioridades, ticar todos, mesmo que ela ache que já tenha feito, ela tem que ir lá e fazer fisicamente, tem que completar aquele monte de quadros, então isso traz pra gente segurança. O pós é isso, é o feedback, as pessoas riram mais dessa piada, o que foi que eu mudei na entonação para trazer isso para cá, ou essa vez as pessoas aplaudiram mais ou menos, o que, que tem a ver? Mas o momento presente, que acho que tem a ver com a conexão que você perguntou, é, acho que a gente tem uma preocupação em lembrar que aquele momento, aquilo que a gente está vivendo, ela é um ponto específico no tempo e que ela é menos importante do que a gente imagina depois. Então, assim, trazer leveza pro erro, trazer leveza para aquele encontro como não sendo algo que vai definir a sua vida e a sua carreira. Óbvio, todo mundo tem momentos que são nevrálgicos, são hiper importantes. Mas o dia a dia, aquelas comunicações, elas podem ser sempre desconstruídas depois. A gente pode voltar atrás, a gente pode... Então, a gente tenta se conectar com a pessoa que tá ali, sabendo que aquilo não é o vai fazer ou vai morrer da peça, ou não vai fazer ou vai morrer do espetáculo como um todo. Então, tem uma preocupação em se manter conectado com, olha, aconteça o que acontecer, tá tudo bem, vai dar tudo certo no final, mesmo que seja um desastre hoje. Então, acho que isso é uma coisa de maturidade que a gente tem que tentar trabalhar na nossa vida e não é fácil mesmo, porque quando você tá no momento, parece que tudo depende daquele momento presente. Então, é ter uma noção de que as coisas são menos, assim, super, hiper importantes no momento, né?
4: É que a gente às vezes fica focado em umas coisas, né? Aqueles pensamentos, nossa, aquele dia em fevereiro de 2003, que eu falei pra aquela menina que, né?
7: Dá até aflição, né?
4: E aí volta na sua cabeça de repente, é. Como é que você lida com isso, né?
7: São não é fácil, que... não é fácil.
5: Isso acontece no palco e aí a gente trabalha muito essa disfusão cognitiva, né? Então quando vem o pensamento, você fala, ah, tá vindo aquele pensamento lá. Ó lá, legal.
7: Isso é só
5: tá
7: um
5: vindo.
7: Pensamento, né?
5: Mas você não vai me controlar, mas eu sei que ele tá ali, né? Então ó, pode vir, aí ele vem, pá, mas deixa eu focar aqui, ó, o pessoal tá fazendo um desenho, deixa eu focar no desenho. Ah, não, ele continua ali. Ah, legal. Tá bom, já entendi, obrigado. Então você cria essa relação de... Cara, não vou ficar lutando, ah, vai, para de pensar. Não, isso não funciona, né? Então a gente vai aprendendo a colher e lidar.
7: Isso é uma técnica bem de psicologia cognitivista, né? A coisa de você dar um nome para um pensamento intrusivo. Então, ah, lá vem, sei lá, vem a Sheila de novo falar na minha orelha quando é um pensamento. Desculpa, Sheila, né? Desculpa.
4: A Sheila, inclusive, é a nossa chefe aqui, a Sheila Magalhães.
7: Ah, meu Deus. Guardei a Sheila falando no seu ouvido.
4: Ai, meu Deus, a Sheila, não.
7: Desculpa, Sheila. Mas acho que é isso, dar nome aos pensamentos e desfusionar eles. Os seus pensamentos não são você. E aí você poder ouvir com uma certa distância, né? Não, aquilo não te define, é um aspecto seu. Então acho que isso é uma coisa que a gente traz da psicologia para os palcos, mas não sei se todos os mentalistas fazem esse tipo de coisa.
5: É,
7: acho
5: verdade.
7: Que vem da nossa atuação.
5: Todos são psicólogos, né?
4: Sim, é uma diferença importante. Bom, a gente vai fazer uma pausa, mas...

0: cachorro,
1: geralmente quando a gente pensa em falar, pensa num animal, vem um cachorro, vem um gato, uma coisa que a gente tem em casa. A gente quer que vocês pensem agora em um animal que vocês nem lembravam que existia. Ele vai surgir na mente de vocês. E vocês podem trocar de ideia quantas vezes.
2: Qualquer animal grande, quadrúpede, com tromba, né? Que vira... Não, tô brincando. Não, não é um elefante. É algo menor, algo menor.
1: De repente, tá, algo que venha na mente de vocês, vocês vão falar, nossa, eu nem lembrava que isso existia.
2: Boa.
1: Deixa eu ver esse animal, guarda ele até a gente voltar.
2: Ah, e aproveita que você pensou no animal e pensa em uma cidade do mundo. Uma
1: fora
2: cidade
1: do Brasil.
2: Conhecida do mundo fora do Brasil. Qualquer
1: deixa
2: cidade.
1: Na sua
2: não
1: mente.
2: É no Brasil, é uma cidade conhecida, uma cidade grande, famosa, né, do mundo. Mas deixa vir na sua cabeça, aí depois a gente conversa.
3: Boa. Vai bater o carro, hein? Você que tá ouvindo a gente dirigindo.
2: Por favor.
3: Pelo amor de Deus, a gente vai fazer uma pausa e volta já com Humanamente.

0: São 10 horas e 36 minutos no horário de Brasília. O Canal Livre da Band recebeu neste fim de semana o maestro brasileiro Roberto Minchuk, que já regeu mais de 100 orquestras pelo mundo. Ele desmitificou, por exemplo, a teoria de que você precisa ser um entendedor para gostar de música clássica.
1: A música é como a comida, você não precisa, é uma das coisas mais naturais que existem, né? Você ouve, você vai gostar ou você não vai gostar, você não precisa ser um entendido para gostar de música clássica.
0: Com vasta experiência, Roberto Minchuk falou sobre as diferenças e semelhanças entre orquestras pelo mundo.
1: Olha, tem algumas diferenças, mas a essência é a mesma. Porém, eles precisam entender um pouco mais do que é aquilo, aquela angústia da música, a melancolia da música brasileira.
0: Para quem não entende muito sobre a função de um maestro durante uma orquestra, Minchuk explicou alguns dos comandos.
1: Olha, a gente costuma dizer que a mão direita do maestro é a mão da razão, é a mão da matemática. Agora, a mão esquerda é a mão da emoção.
0: Entre os grandes da história da música clássica, o maestro Roberto Minchuk disse que escolheria Beethoven para uma conversa.
1: Primeiro que eu teria curiosidade de entender a obra dele, como é que ele pensou naquele esquerdo da Sinfonia Heróica, que tem as três trompas, que são praticamente trompas de caça, né? É, de onde ele tirou essa ideia. Enfim, acho que eu teria tanta coisa para perguntar para Ludwig van Beethoven. Seria um rock pesado. Ele é o inventor do heavy metal, né? Acho que eu gostaria de mostrar para ele o que virou o heavy metal hoje em dia. E ele provavelmente ia adorar aquela potência, né?
0: A versão completa do Canal Livre com o maestro Roberto Minchuk vai ao ar daqui a pouquinho, às 11 horas da noite, em transmissão simultânea Band e Band News FM, e nesta segunda-feira, na sequência da transmissão simultânea do Jornal da Noite. Agora 10 horas e 38 minutos.
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12: Horas e 42 minutos no horário de Brasília. As mulheres continuam sendo maioria entre o eleitorado brasileiro. De Brasília, fala Márcio Rocha.
13: Dados do Tribunal Superior Eleitoral mostram que a maioria do eleitorado brasileiro é feminino e que a quantidade de eleitoras aumentou 0,2 ponto percentual na comparação com o último pleito realizado em 2024. Em 2026, elas vão representar 52,84% do eleitorado entre os mais de 150 milhões de eleitores brasileiros aptos a participar das eleições de outubro. O grupo de eleitores que está na faixa etária de 40 a 44 anos representa cerca de 10% do eleitorado, mas nos últimos 4 anos, mais de 4 milhões e meio de eleitores passaram dos 60 anos de idade, o que fez com que essa faixa etária saísse dos 21% para 23,5% do total.
12: Uma chuva forte causa estragos em várias regiões de Belo Horizonte, fala Gabriela Oliveira.
14: A forte chuva que atingiu Belo Horizonte neste domingo provocou alagamentos, quedas de árvores e destelhamentos em várias regiões da cidade. Em menos de 2 horas, os bombeiros registraram 22 ocorrências de queda de árvores, sendo 14 em vias públicas, 3 sobre veículos e 5 em residências. Também houve chuva de granizo e outros transtornos na capital. E o alerta continua. Belo Horizonte pode ter chuva, raios e ventos de até 40 km por hora até às 8 da manhã desta segunda-feira.
12: O perfil do ex-ditador da Venezuela, Nicolás Maduro, no Telegram, publica fotos dele na prisão em Nova York, nos Estados Unidos. Maduro aparece sorridente com uma mensagem atribuída a ele, afirmando estar firme e agradecendo o apoio recebido. É a primeira aparição pública desde a captura pelos Estados Unidos em janeiro de 2026 com a esposa Cília Flores. Maduro responde a um processo na Justiça Federal Americana, acusado de tráfico de drogas e terrorismo. 10h44, você fica agora com o último bloco do Humanamente desta semana.
7: volta com o Humanamente desse fim de semana, recebendo os mentalistas Beto Parro, Rafa Moritz. Eles fizeram desafios, doutor Daniel, para nós, para nossa audiência. Vamos começar a desvendar esses mistérios.
15: Quero ver como é que funciona. Essa do bicho, da cidade, todo mundo pensou na mesma coisa? Como é que funciona?
16: Olha só. A gente não sabemos que todo mundo pensou a mesma coisa, provavelmente não. Mas se você que é ouvinte que está assistindo a gente pediu para você pensar num animal diferente e numa cidade importante do mundo, né, grande, famosa. A gente tem um palpite que boa parte de você, se não a grande maioria, pensou num ornitorrinco em Paris.
15: Olha, acertou o continente. Eu tinha pensado. Eu pensei no canguru.
16: Olha lá, a gente ia falar o continente da cidade. Né? Entendi. Beleza.
15: Eu confesso que passou pela minha mente Nova York, Londres e Paris. Elas ficam pulando, né? Boa. Mas acho que tem a ver com isso que você tá falando. Se você lançar categorias amplas, boa parte das pessoas vai pensar coisas parecidas.
16: Estatisticamente,
15: né?
16: Sim. Então, se você está ouvindo a gente e bateu para você essas informações, comenta aí. Assim como coisas que a gente usa, né? Então, se você fala para a pessoa pensar no número de 1 a 10, número ímpar de 1 a 10, né? Normalmente vem o 7 na cabeça das pessoas.
15: Você sabe, a maioria das pessoas pensa. Mas mesmo se você não fala ímpar, né? Se você fala um número de 1 a 10, a maioria.
17: A pessoa tenta ir lá pelo meio. Mas se você não pensou no ornitorrinco em Paris, sabe que você é a exceção que confirma a regra que todos os outros ouvintes pensaram.
15: Você pensou o quê?
7: Eu pensei exatamente isso.
15: Do quê?
7: No ornitorrinco em Paris.
15: Ah, certo, sacanagem.
7: Eu tô falando seríssimo.
15: Olha só.
7: Chegou a passar na minha mente zebra em vez de ornitorrinco. Mas eu falei, acho que o ornitorrinco é o mais diferente.
17: É.
7: Porque é um animal muito diferente, isso. Com bico, com pelo, com
16: e olha
7: pelo,
16: como as palavras, elas induzem, né? Diferente de animal, elas produzem um pensamento.
17: Que você nem lembrava que existia, né? Isso vem, né? E quando a pessoa se lembra de um ornitorrinco, aquilo fixa. Então, a gente usa esse tipo de indução, e ela é uma indução que não é 100% de acurácia, mas a gente tenta usar as palavras certas para tentar levar
16: para agora, a gente pediu para você, Renan, pensar em uma pessoa importante, uma celebridade.
15: Sim, agora tá, é um truque com a gente mesmo.
16: E é o seguinte, você precisa confirmar para os nossos ouvintes.
7: Eu fiquei pensando ao longo de todo o programa que você tinha
16: exatamente.
7: Me orientado.
16: Exatamente. A gente precisa confirmar para os nossos ouvintes que você não nos contou essa informação. A gente não teve acesso a ela e você não, né, não saiu.
15: Eu tava aqui, sou testemunha.
16: Você tava aqui, testemunha. Tá só na sua cabeça essa informação.
7: Uhum.
16: Tá bom. E aí, o doutor acabou de falar sobre conexões, sobre a gente criar, né, esse rapport, essa capacidade de se conectar com o outro. A gente vai precisar muito usar isso agora. E a gente vai descrevendo enquanto faz aqui para o ouvinte poder acompanhar também quem está sem ouvir, tá bom?
7: Tá.
16: Vamos lá. Primeiro, Renan, a gente precisa que você... Eu vou pedir para você manter contato visual com o Rafa.
7: Tá.
16: Então, mantém contato visual com ele.
17: Renan, eu quero que você, primeiro, fique bem tranquilo. Uhum. Eu quero que você pense...
7: Estou suando aqui.
17: Eu quero que você pense em uma pessoa que, então, te inspira. De repente, é uma pessoa que todo mundo conheça, não vale ser uma pessoa da sua família.
7: Uhum.
17: É alguém que te inspira e que te traz algum tipo de interesse de conhecer essa pessoa. Era alguém que você queria. E aí, olha como a gente traz pro nosso corpo a impressão daquela pessoa. Então, eu fico imaginando, se você fosse conhecer essa pessoa, você já muda de nosso cérebro tem essa capacidade, ele transforma a nossa realidade, por mais que não tiver aqui, a pessoa não está aqui. Então, se você imagina, pensa que o seu cérebro já está criando essa imagem da pessoa em algum lugar, é como se você estivesse vendo essa pessoa. Sim. Aqui na sua frente. Eu quero que você reaja naturalmente, não precisa fazer nada, mas assim, já começa a perceber que tem uma certa leveza, tem uma vontade de... Tem até um tremor, assim, tem uma ansiedade, né?
16: Eu acho...
15: Tem uma certa... Quase uma intenção de movimento, né? Sim. Como se fosse algo...
17: Se você pudesse ir pela reação dele, tem mesmo. Então, alguém que movimenta... Geralmente, a gente pensa...
16: Poderia ser um atleta, né? Que tem o corpo...
17: Mas acho que tem mais leveza do que um atleta. Só pense pra mim se é um homem ou uma mulher, não me fala nada em voz alta, tá bom? É um homem ou é uma mulher? Você não responde, mas você pensa num homem agora. É um homem e o seu sorriso confirma pra mim. Pensando do ponto de vista que não é um atleta, mas tem uma leveza, tem uma... Tem um palpite.
16: Ah, não, vai. Não sei. Eu tô na dúvida.
17: Tá. Quer fazer alguma?
16: Você pensou em alguém, só responde sim ou não, tá? Essa pessoa tá viva?
7: Tá.
16: Sim, ele pensou em alguém vivo, tá? Porque às vezes a pessoa, né?
17: Você vai falar em voz alta a pessoa que tá na sua mente agora.
7: Tá.
17: Pode falar.
7: Ney Mato Grosso.
15: Ah, você tá de brincadeira, não é possível.
7: Ele escreveu Ney Mato Grosso no papel.
15: É, pra quem tá acompanhando na rádio,
7: cara, que loucura.
15: Ney Mato Grosso.
7: Que loucura, mas como isso? E eu fiquei pensando nessa coisa, nossa, como é legal, né, Mato Grosso, um ícone da comunidade LGBT, me identifico com essa pessoa tão longeva, passou por questões tão difíceis, nossa, pandemia, HIV, AIDS, o filme, essa importância. E ele começou a falar do movimento, da dança. É um homem, é. Tipo, é muito louco, muito louco. Aí,
16: será que a gente ouviu essa matéria antes? Ou será que de alguma forma a gente pensou?
17: Eu tava influenciado já. Eu tô sentindo.
7: Mas acho que é isso. Tem a ver com coisas factuais, com então, coisas que estão acontecendo. Que tão...
16: Como a gente faz, a gente nunca responde, porque claro. Ela parte do método, né, do que a gente começou lá no início, né? Um braço de ilusionismo, claro. Como a gente tem os nossos métodos. Mas o que a gente costuma dizer é assim. Em teoria, a gente poderia fazer o que a gente faz usando só princípios da psicologia. Uhum. Em teoria. Por que em teoria? Porque aí a gente teria uma taxa de acerto muito menor. Tá. Assim como a gente pode acertar o ornitorrinco em Paris. Uhum. Então a gente usa alguns outros artifícios para poder garantir que a gente vai chegar no nome que é aquele. Porque senão não teria graça. O que a gente Sim. faz, a gente não poderia contar, né, as histórias que a gente conta. Mas é uma mistura de coisas.
15: Agora eu quero ver porque eu pensei numa pessoa que não é famosa. Olha lá. Eles pediram pra pensar numa pessoa que eu conhecesse desde a infância. Quer dizer, eles não conhecem, quer dizer, talvez conheçam. Não sei se eu sou amigo de algum famoso desde criança, né? Mas enfim, não é. E uma coisa que meio que a gente fazia junto, né? Uma coisa assim.
7: Nossa, que é bem...
15: Quero ver.
16: É bem específico, né?
15: Não tem famoso.
16: Isso é legal porque você trouxe no início, a gente tava aqui conversando, você falou assim, às vezes, né, tem aquelas coisas de leitura, de cartomante, tava falando... Não, mas ela falou uma coisa específica. Ela acho que eu ouvi isso num episódio seu. Não tinha como saber e tal. Então eu vou pegar algo bem específico seu, tá?
15: Ok.
16: Então vamos lá. Daniel, você pensou em uma pessoa da sua infância, tá bom? Eu vou partir do princípio que ela não é uma celebridade, porque senão...
15: Não é.
16: Né, não é. Então eu não vou conseguir chegar até ela a partir de sinais mais, assim, amplos. Eu vou precisar que você me ajude a escrever ela na sua mente.
15: Ok.
16: Como que isso vai funcionar? Você vai imaginar esse nome dessa pessoa escrito no ar, tá bom? Então olha só, vamos fingir que ele está escrito da sua esquerda para a direita, tá bom? A gente vai colocar as letras... Eu vou passando aqui a minha mão e você vai só olhar pra minha mão, tá bom? Então vamos escrever ela aqui no ar, tá bom? Parou, tá bom. Então eu já sei a informação. Vamos ver,
15: só escreve de novo, só pra subir.
16: Tá bom. Ele balançou a cabeça antes de eu passar pra sexta letra. Ou seja, a gente tá falando de um nome de cinco letras. Tá. Isso é uma dica importante.
15: Nome ou apelido, né?
16: Ou apelido, é verdade. Eu quero que você pense, solta suas mãos e pensa pra mim se era um amigo de infância, era um menino que você brincava, ou era uma amiga, uma menina, tá bom? Perfeito, pela sua reação eu vou palpitar que era um menino. Imagina esse nome, pensa nas letras dele aqui, ó, estão aqui flutuando no ar, tá bom? Pensa em uma das letras desse nome, tá bom? Você não pensou na primeira, né?
15: Pensei.
16: Você não fala qual é, você pensou na primeira, tá? Eu imaginei que você tinha começado bem por aqui. Tá, pensa em como é essa letra, a sonoridade dela. Só pensa e imagina você gritando ela. Grita ela na sua mente.
15: A sensação é muito interessante, né? De você estar sendo transparente mesmo, né?
16: Fá, dá, cá, fá, pá.
15: É que a gente se entrega, né? Não tem jeito, né? Você se entrega.
16: Olha, tem uma margem de erro nisso, né? Então, eu não tenho certeza absoluta, mas eu acho que eu tenho um bom palpite. Daniel, eu escrevi nesse papel, que os ouvintes aqui não estão vendo, mas está escrito o nome da pessoa que eu acho. Em voz alta, pode falar quem era o seu amigo de infância?
15: Paulo. Olha lá.
7: Está escrito Paulo no papel.
15: Sensacional, muito bom.
16: Agora... Você brincava alguma coisa específica com ele? Eu pedi pra você puxar algo da memória.
15: Alguma atividade. Vocês
16: faziam algo em comum. Tá. Esse algo em comum, ele era algo óbvio? Ou seja, a gente jogava bola, empinava pipa. Não era óbvio?
15: Não.
16: Tá. A gente tá falando então de algo mais diferente, um pouco inusitado. Era algo que vocês faziam no período da escola?
15: Não.
16: Não. Tá. Era algo. Pós-período da escola, vocês faziam isso num ambiente fechado ou aberto?
15: Fechado.
16: Dentro
15: da casa de alguém?
16: Não. Tá bom. Imagina o seguinte, imagina você fazendo os movimentos que envolviam nessa atividade.
15: Não precisa fazer nada.
16: Sim. Só vou pedir pra você deixar suas mãos relaxadas, imagine esses movimentos, tá bom? Tem uma coordenação envolvida, tem algo de... tem uma coisa de respiração, talvez uma atividade esportiva... tinha água, sim ou não?
15: Não.
16: Eu já sei o que é.
7: Caramba, já sabe o que é.
15: Eu acho interessante o ouvinte prestar atenção nisso, porque, ok, a gente deu algumas dicas. Era depois da escola, era num lugar fechado e não tinha água. A partir disso, você já vai saber o que
7: não.
15: é.
7: Não, uma série de coisas possíveis.
16: Só uma coisa, é a última coisa que eu vou te perguntar. Quando você pensa nessa prática, ela envolve duas palavras, certo?
15: Pá, pá.
16: Nossa. Não parece,
15: parece. Eu escolhi, eu escolhi um negócio que é muito particular da minha história.
7: Ele nunca falou disso no rádio.
15: E ninguém sabe, é um negócio que parece que não combina comigo. Cara, e se ele acertou.
16: Vou deixar com você, tá? Não vira ainda.
7: Ai,
16: eu pensei,
7: Deus.
16: A gente pensou uma coisa que é divertida imaginar você fazendo isso. Que é legal.
15: Chega a ser engraçado.
16: Daniel, o que você fazia com o Paulo?
15: Ginástica olímpica.
7: Sensacional. Que loucura.
15: Sensacional. É isso mesmo. O Paulo, e que é muito engraçado. A gente era amigo de infância, a gente é amigo hoje, porque as nossas filhas são amigas. A gente, por acaso, mora no mesmo condomínio, as meninas estudam juntas.
7: Que legal.
15: E o Paulo era muito bom. Ele foi assim. Foi para time, sabe? Assim, eu era muito ruim. Eu era muito ruim mesmo na ginástica olímpica. De fato. Dá pra saber que eu era ruim, né? Quem me conhece sabe que eu não tinha como ser bom. Mas o Paulo era muito bom, a gente é amigo até hoje, por isso que...
16: Legal.
15: Que abraço, Paulo.
16: Obrigado, Paulo.
7: Abraço, Paulo, pra Sheila, pra
15: gente.
16: Principalmente pra Sheila.
15: Eu acho muito interessante, acho que a gente já estourou o tempo, mas isso é muito interessante falar. Como quando você tá sendo o objeto da brincadeira, né? Você se sente transparente, você se sente meio constrangido. É um negócio que é muito legal, mas ao mesmo tempo é muito forte.
16: Uhum.
15: É meio que até uma responsabilidade isso, né? Porque você faz ginástica olímpica, ou você gostar do Ney Mato Grosso, não é nada demais, mas de alguma maneira você está sendo exposto, você está se abrindo
16: algo pessoal,
15: algo pessoal e está sendo vulnerável.
16: Verdade.
15: Que é algo que me remete a como as relações funcionam de fato, né? Para você se relacionar de fato com as pessoas,
7: você
15: tem que ficar um pouco vulnerável, né, Renan?
7: E não é uma vulnerabilidade de estar exposto, de ultrapassar limites, direitos humanos básicos. É de se deixar saber o que você faz na sua infância,
15: exato.
7: O que você gosta, o que você pensa da vida, né?
17: E eu acho que tem a ver com o senso de responsabilidade que a gente tem que ter, porque a gente convida as pessoas para participarem com a gente no palco e se a pessoa estiver muito fechada e ela não quiser... Essa pessoa não é o candidato ideal para participar. Então, óbvio que vocês estão aqui e vocês querem fazer um bom programa e vocês estão querendo entender um pouco mais sobre isso. Então, vocês estão abertos.
15: Uhum.
17: Que as pessoas não confundam que o mentalismo é de fato leitura de mente, ou que a psicologia permite isso, que seu terapeuta, seu analista vai olhar para você e vai saber exatamente quem você é. A gente precisa das informações da outra pessoa. Então, sim, tem a ver com relações humanas, porque a pessoa precisa passar para a gente essas informações de um jeito ou de outro. Então, a gente precisa da confiança, vocês foram excelentes como participantes disso, mas para as pessoas desambiguarem, deixar bem como chama isso?
16: Desambiguar foi bom.
17: Desambiguar, então eu consegui com esse desambiguar. Mas deixar as pessoas sem achar que o mentalista é alguém que poderia então saber a sua senha de banco.
16: Perfeito.
17: Do nada, só de encostar em você ou de olhar para você. Isso não existe, tá? Isso não existe. A gente
16: muito
17: precisa
16: bom.
17: Da relação. E senão, isso aqui é só uma forma de
16: processo, do método.
15: De uma entrega, né?
17: Exato. Precisa.
15: Muito bom.
7: Olha, foi incrível conhecer vocês, estar com vocês aqui, Beto Parro e Rafa Moritz, muito obrigado pela presença no Humanamente. Espaço aberto para vocês voltarem.
15: Obrigado.
16: Quantas vezes vocês quiserem.
15: Muito legal. Quando eu vi o espetáculo, eu sabia que ia ser um programa legal. Foi muito legal. Bem-vindos. Voltem sempre. Sucesso no espetáculo. Tá em cartaz. Quais que são os próximos momentos aí do
16: espetáculo? Agora vai mudar para sexta-feira e a gente fica no Multiplan até o final do ano.
17: Multiplan no Shopping Morumbi, Morumbi Shopping, na cidade de São Paulo, mas tem planos para sair pelo Brasil afora.
15: Legal.
17: Então, quiser conhecer um pouco mais do nosso trabalho, os mentalistas nas redes sociais, ou procurar a gente, né? Por aí a gente se encontra.
7: Muito bom. Olha, e aqui no Humanamente, a gente tem um recado para te dar antes de terminar o programa. Bom, e a gente falou, né, para ficar aqui com a gente até o final, porque teríamos um recado importante de uma mudança que vai acontecer no Humanamente até o final desse ano de 2026. Eu vou me ausentar durante um período, viu, doutor Daniel Barros?
15: Eu aguento.
7: Vai ficar tudo certo, eu sei que você vai ficar em boas mãos. Vou ficar um período fora do dia a dia da Band News FM e também do Brasil. Vou ficar um momento na China fazendo reportagens lá, então a gente vai continuar em contato. E aqui no Humanamente, nesse período até 2027, a Isabela Mota, que você já conhece de outros programas da Band News FM, também do Band News Informa, vai fazer companhia para o Dr. Daniel Barros. Então a gente chamou a Isa no momento de folga no parque para estar aqui com a gente. Oi, Isa, bem-vinda aqui ao Humanamente.
18: Oi, Renan. Oi, doutor Daniel. Um olá para os nossos ouvintes também. Nossa, que prazer estar aqui com vocês. Vai ser um desafio muito gostoso. Você sabe, Renan e doutor, que o Humanamente foi o primeiro programa que eu editei quando eu era estagiária da Band News FM e ainda a Ellen Val era apresentadora do programa e eu era responsável por fazer os cortes para a gente ter edição com imagens no YouTube. Então, tenho um carinho muito grande pelo programa.
19: História, tá vendo?
7: Muita gente legal que já passou, a Isabela é mais uma dessas pessoas. Obrigado, viu, por esse período, doutor. Eu volto em 2027, mas foi muito legal ter essa experiência e sempre um sucesso, muita sorte pro programa. É ótimo trabalhar com o senhor.
19: Obrigado, Renan. Aproveita a China. Bem-vindo de volta. Bem-vinda, Isa. Vamos arregaçar as mangas e informar os ouvintes, né? E agora pedir para outra pessoa editar.
7: Valeu, Isa.
18: Vamos formar novos estagiários e novos produtores. É obrigada,
7: isso,
18: gente.
7: É, e novos ouvintes, mais pessoas na audiência. É isso. Com esse recado, a gente termina, então, o Humanamente desse fim de semana. Muito obrigado pela sua companhia. Até o próximo fim de semana no Humanamente com a Isabela Mota e com o Dr. Daniel Barros. E a gente se encontra também nas reportagens lá direto de Pequim. Até mais, gente.
19: Tchau, tchau.

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11 horas e 5 minutos pelo horário de Brasília. Você que acompanha a programação da Band News FM neste domingo pode participar mandando sua mensagem pelo nosso WhatsApp. 11-999-592-100, 11-999-592-100. A gente tem o Carlão Lorejan, que está lá em Belo Horizonte. É, mais gente participando aqui em vários cantos, por exemplo, sul de Minas, no Ceará também, participações chegando aqui pelo nosso WhatsApp. E em instantes começa a transmissão simultânea do Canal Livre deste domingo, repito, com a apresentação de Rodolfo Schneider, participação dos jornalistas Fernando Mitre, Giba Esmanioto e também da editora-chefe do canal Arte 1, Gisele Cato. Eles conversam neste fim de semana com o maestro Roberto Mintiuk, regente titular da Orquestra Sinfônica Municipal de São Paulo e da Filarmônica do Novo México, falando a respeito de, entre outros assuntos, a superprodução, nova superprodução da Orquestra Sinfônica de São Paulo, a ópera Dom Carlo de Giuseppe Verdi. Em instantes, começa o Canal Livre e a gente segue com a transmissão simultânea do Canal Livre deste final de semana, junto com a Band, até por volta da meia-noite. A reprise do Canal Livre deste final de semana você vai acompanhar na madrugada de segunda para terça, na sequência da transmissão simultânea do Jornal da Noite com a Band.

0: boa noite. O nosso convidado de hoje já regeu mais de 100 orquestras diferentes ao redor do mundo. Filho de um sargento da polícia, apaixonado por música clássica, que comandava o coral da PM, ele entrou na escola de música aos 9 anos. E aos 13, foi contratado para ser o primeiro trompista da Orquestra Sinfônica Municipal. Nos últimos anos, se dividiu entre os concertos de obras clássicas e as óperas encenadas no Teatro Municipal, em São Paulo. O Canal Livre de hoje recebe o maestro Roberto Mitsuki. Calma, que eu já vou te perguntar se eu falei errado, se eu pronunciei certinho seu sobrenome, Roberto. Deixa eu só apresentar meus companheiros aqui de bancada, jornalistas Fernando Mitre, Gibes Manioto e a nossa Gisele Cato, nossa diretora do Canal Arte 1. Daqui a pouco eu vou exibir um trechinho de um documentário que a gente fez no Arte 1, justamente sobre a biografia do Roberto. Tá correto o sobrenome? Eu falei uma bobagem aqui.
1: Não, Rodolfo, tá muito, muito próximo.
0: Né? Próximo, é isso aí.
1: Porque se você quiser ser minucioso, é Mintchuk, né? Mintchuk. Toda vez que você tem o CZ nos idiomas eslavos, é o Tchuk, né?
0: E a origem é...
1: Ucraniana.
0: Ucraniana.
1: Então, os meus avós são ucranianos e poloneses.
0: E você tem quantos irmãos?
1: Eu tenho 7 irmãos, 5 irmãs e mais 2 irmãos.
0: Todos, por influência do pai, foram aos poucos se envolvendo e apaixonados por música?
1: Todos estudaram música, Rodolfo, todos. E dos 8, 4 se tornaram músicos profissionais. 2 irmãos são músicos da OSESP e uma irmã é cantora do coro da OSESP.
0: Deixa, antes do Mitre, o Giba e a Gisele entrarem aqui com as perguntas, a gente separou um trecho desse documentário, mostrando um pouco da vida, da história do Roberto Mitsuk.
1: Perfeito.
0: Ufa. Vai, solta aí.
1: E tem muitas vantagens em envelhecer, principalmente para um maestro, principalmente para um pai, principalmente para um professor, né? Então, o que eu digo aos meus filhos, que já estão grandes, o que eu digo aos meus alunos, com quem eu também trabalho com muito amor e com muita dedicação, é que eles façam o que eles de fato amam na vida, né? Que eles abracem essa paixão, né? E que eles invistam suas vidas nisso, porque isso de fato é o que vale a pena, o que vai estar com você o tempo inteiro. Então, para quem é apaixonado por música, é um universo inesgotável. Você sempre vai ter o que aprender, sempre terá o que aprimorar. Não importa quantas vezes você tenha regido a Aida de Verdi ou a Quinta Sinfonia de Beethoven, cada vez que você depara com aquela partitura, sempre tem diamantes, sempre tem joias que você vai descobrir, que você vai poder explorar, que você vai poder trazer brilho para aquela partitura. Então, você se dedicar de corpo e alma por aquilo que você de fato é apaixonado, eu acho que é uma das coisas que mais vale a pena na vida.
0: Gi, aproveita que você se envolveu nessa produção e toma que a batuta é sua.
2: Ah, então tá, eu vou pegar carona. Prazer, uma honra estar aqui, maestro.
1: Prazer é meu.
2: A gente estava aqui no começo aquecendo e falando o quanto a música e a matemática têm a ver. E já ouvi você falando muito desse rigor, dessa precisão que um músico de orquestra precisa ter. Mas, ao mesmo tempo, eu fico pensando, e você falou também do quanto a maturidade cai bem para um maestro, diferentemente de outras profissões, a gente sofre um pouquinho com a idade, mas enfim, para um maestro é isso, você ganha essa musculatura da experiência para interpretar, para acessar essas camadas das obras. E aí eu fico pensando o quanto tem de rigor, de precisão, de matemática na vida de um músico de orquestra e o quanto tem dessa liberdade e dessa, enfim, desse respiro e dessa experiência que é um pouco subjetiva e que a gente precisa colocar mesmo na hora de um concerto.
1: Olha, costuma dizer que a música é como uma linguagem, aliás, é uma linguagem, então, se você faz um paralelo da música com a língua portuguesa, então, você, como a pessoa que interpreta, que fala, o discurso musical é muito parecido com o discurso da oratória. Então, primeiro, o rigor vem da perfeição, da gramática, da formação das frases e de tudo aquilo que são regras, certo? Para que o discurso seja bonito. E depois vem a poesia, né? Vem como você declama, como você interpreta aquilo que você vai exprimir, aquilo que você vai enfatizar no seu discurso. Então, uma sinfonia tem isso. Tem esse discurso onde você conta uma história, você narra um acontecimento. E, então, aí você precisa desse lado da interpretação, da articulação, dos acentos, da poesia, falar mais suave, falar com mais veemência. Então, é isso que precisa para a música. O rigor, começa com o rigor, porque tem que ser preciso. Claro. Né? Agora, e depois você passa para a poesia.
3: Agora, o poeta também busca a música. Porque a melopeia, que é uma forma de poesia elevadíssima, são sons articulatórios e acústicos das palavras transformadas em poesia. E isso aí se encontra de novo com a música.
1: Com certeza. E eu tenho regido muita ópera. E com a ópera você tem a música e o texto. Muitas vezes eu estou falando com os músicos na hora de tocar uma música sem texto, uma sinfonia de Beethoven, uma obra de Villa-Lobos sem o texto, eu falo assim... Imagine que você está pronunciando cada palavra, que você tem que tocar as notas, cada uma, como se tivesse uma sílaba para cada nota. E aí ele entende que ele não pode passar pelas notas, simplesmente ele tem que pronunciar cada uma delas. E com os cantores eu faço o contrário. Falo com eles, imagine que você está cantando como se você estivesse tocando um piano, que você precisa digitar perfeitamente cada nota e você tem que cantar de forma instrumental. E, então, essas coisas se combinam na música, o texto e as notas.
4: O maestro tem que dar vida à partitura e tem diferença, região, uma orquestra americana, uma alemã, uma italiana, uma brasileira?
1: Olha, tem algumas diferenças, mas a essência é a mesma. Eu nunca me esqueço quando eu fui reger no Japão a primeira vez, eu justamente estava regendo Villa-Lobos, as baquenas brasileiras, com a Filarmônica de Tóquio. E eles, assim, foi a orquestra mais disciplinada que eu já vi na minha vida, claro.
3: Japonesa.
1: Sim, aquele silêncio ensurdecedor na hora do ensaio. E eles tocavam tecnicamente tudo perfeitamente, mesmo porque eles já tinham ouvido as minhas gravações. Então, de uma certa forma, a música é a mesma, eles leem a partitura, eles vão tocar as mesmas notas, as mesmas articulações, porém... eles precisam entender um pouco mais do que é aquilo, aquela angústia da música, a melancolia da música brasileira, que não é uma coisa natural para um artista japonês. Né? Porque eles são muito práticos, eles são muito concisos, eles são, né, de fato, eles são mais intelectuais nesse sentido, né? E o artista brasileiro é pura paixão, é alma, é emoção, enfim. Então você tem essas diferenças das culturas, né? Estou regendo em diferentes países, dependendo do repertório. Por exemplo, a música francesa de Claude Debussy ou de Maurice Ravel, ela precisa de uma... Ela é uma música que precisa de uma sensibilidade, é uma música que tem pianíssimos... onde você não pode ter pressão na nota, né? O músico que toca um violino, ele não pode pressionar muito, tem que ser uma coisa mais superficial, no bom sentido, para você ter essa transparência sonora, né? Esse efeito como se fosse um quadro impressionista de Monet, né? A música do Debussy é isso. Então, não são traços rígidos. Agora... Né? Não é tão figurativo. Agora, já a música de Johannes Brahms, ela precisa dessa densidade. Né? Então, você precisa conseguir trazer isso para as orquestras, dependendo do repertório que você está interpretando.
3: Agora, a convivência de um maestro como você com alguns criadores me chama muita atenção. Há pouco tempo eu vi uma entrevista sua em que você disse que ali, dos três, Beethoven, Bach e Mozart, se você tiver que tomar um porre com um deles, você vai escolher o Beethoven. Se bem que eu acho que o Mozart seria um companheiro melhor para uma farra, né? Mas eu queria saber, você e o Beethoven num bar, como é que seria?
1: Olha, primeiro que eu teria curiosidade de entender a obra dele, como é que ele pensou naquele esquerdo da Sinfonia Heróica, que tem as três trompas, que são praticamente trompas de caça, né? De onde ele tirou essa ideia? Enfim, acho que eu teria tanta coisa para perguntar para Ludwig van Beethoven, que seria uma...
3: O rock pesado.
1: Ele é um inventor do heavy metal, né? Acho que eu gostaria de mostrar para ele o que virou o heavy metal hoje em dia. E ele provavelmente ia adorar aquela potência, né? Uma que ele ia conseguir, com certeza, ouvir, né? Porque ele teria volume suficiente até para o Beethoven ouvir. Mas adoraria conversar com todos eles, né? Acho que o Beethoven, ele, dos três, Bach, Mozart e Beethoven, ele é o que está mais próximo de nós e justamente foi quem coloca uma filosofia humanista de vida na música. Bach, a música dele é tão perfeita, ele escreveu mais de 1000 obras e até os exercícios que ele compôs para os alunos dele são obras-primas que você apresenta num concerto, de tão lindas e perfeitas que elas são. Mozart já não tem essa perfeição, tem obras de Mozart quando ele era muito novo, que não são obras-primas, são obras que você não, nem faz, né? As primeiras sinfonias. E o Beethoven, porém, ele tem uma música que fala diretamente ao ser humano, ao homem moderno, né? Ele defendia os ideais da Revolução Francesa, né? Então, ele foi grande fã de Napoleão, para quem ele dedicou a Sinfonia Heróica, e depois que Napoleão se autodeclara imperador, ele rasga a dedicatória, ele fica furioso com Napoleão, e depois ele faz uma homenagem ao Wellington, à Batalha de Wellington, ao general que derrotou Napoleão. Enfim, os ideais da Revolução Francesa, ele levava essa bandeira, tanto que a Marselhesa sempre foi inspiração para o Beethoven. E no segundo movimento da Quinta Sinfonia, então ele sempre tinha...
3: E a Marselhesa nasceu de um tenente, né?
1: Pois é.
3: Um tenente que não era um grande
5: maestro,
3: criador.
5: A gente separou você regendo Beethoven.
1: Opa.
5: Exatamente. Qual é, Sérgio, a Sinfonia Heróica que a gente separou? Sinfonia Heróica, citada agora.
1: Uma das minhas preferidas.
5: Então, por favor, coloca aí para a gente ver.

0: o maestro, pega essa sua batuta que você trouxe bonita aqui, você deixou até uma com o mitre, ó. Faz um movimento pra gente, explica, porque o leigo às vezes acha que aqueles movimentos ali são muito mais teatrais, aleatórios, não significam nada. Explica pra gente o que significa cada um deles.
1: Olha, a gente costuma dizer que a mão direita do maestro é a mão da razão, é a mão da matemática. Então é preciso, é o tempo, né? É a marcação do tempo. Um, dois, três, quatro, é matemática, né? Uma semínima equivale a duas colcheias, que equivalem a quatro semicolcheias. Duas semínimas, né? São dois tempos que a nota é a mínima. Um, dois, então é pá. Você tem que saber exatamente a hora que você ataca e a hora que você corta. Então, o músico tem que tocar uma nota que é um dó e é uma mínima, né? A mínima tem dois tempos, então ele conta. Pá, corta no terceiro tempo, né? Então, é uma coisa matemática nesse sentido. Agora, a mão esquerda é a mão da emoção, né? Quando ele tem aqui o código matemático e aqui ele tem o código que é da interpretação, que é um legato, que é uma acentuação, que é um sforzando.
2: Então, de vez em quando, exige um...
1: Mistura tudo, né? Não, essas coisas acontecem simultaneamente, né? Então, a mão esquerda do maestro é a mão mais poética e a mão direita é essa mão mais, digamos, do rigor.
0: Agora, Roberto, já aconteceu de você errar ali alguma coisa na hora e o pessoal te acompanhar?
3: Aí vem uma coceira, um tique, um troço, vai um gesto ali errado.
1: Já me aconteceu, gente, de eu estar regendo e a batuta
0: escapuliu,
1: bateu na estante e foi pro chão, né? Aí eu tava e fico sem batuta. E você não precisa, de fato, a batuta foi feita como uma extensão da mão do maestro, né? Então a orquestra começou a ficar muito grande. Na orquestra de Bach era uma orquestra pequena, a orquestra de Mozart foi aumentando, a orquestra de Mendelssohn foi maior. Quando chegou na orquestra de Gustav Mahler, né, que já é uma orquestra de pode ser de 200 músicos, né? Mas como o Mendelssohn foi um dos primeiros a usar batuta, né? Porque a orquestra já chegou a um número de 70, 80, 90 músicos. Então, para ele conseguir enxergar a orquestra, quando se você tem o coro e orquestra, você vai facilmente, você terá 200 pessoas.
3: Era isso que eu ia te perguntar, porque a gente viu ali que você estava sem batuta.
1: Ah, sim.
3: E eu pesquisei que a batuta... Eu, na minha ignorância, achava até que a batuta tinha um padrão e um tamanho certo, assim. E não, a batuta varia de tamanho, varia até de material, né? Pode ser madeira, fibra de vidro.
1: Sim.
3: Aí eu fiquei muito à vontade de saber quantas batutas você tem. E se você tem batutas especiais para ocasiões. Batuta da sorte.
1: Eu tenho. E às vezes eu gosto de reger sem batuta. Essa sinfonia eu gosto de reger ela sem batuta, porque um dos meus mentores, o maestro Kurt Masur, ele regia sem batuta. Ele começou a reger sem batuta devido a um acidente, né, que ele teve, que ele perdeu parte do ele não podia mais segurar uma batuta, né? O maestro João Carlos Martins rege sem batuta. Então você pode reger sem batuta. Então a batuta é uma extensão para que os músicos que estão mais distantes tenham mais facilidade para reger. Mas eu estava com a minha batuta regendo, né, e bati e caiu no chão, né? Tanto que desde aquele dia eu sempre levo uma batuta reserva no bolso. Né? Então caiu a minha batuta, eu imediatamente tiro a batuta do bolso e continuo regendo, como se nada tivesse acontecido. Né? Mas enfim, a batuta é justamente algo que você, quando é mais jovem, você começa com uma batuta grande porque você quer se impor, aquela coisa toda. As minhas batutas estão cada vez menores. Tem um maestro, Valery Gergiev, um maestro russo, que ele rege com um palito de dentes, gente.
2: Agora, uma orquestra ideal teria o quê? 200 participantes?
1: Olha, uma sinfonia de Mozart, você precisa de 40 músicos, não mais do que isso.
2: Porque a nossa sinfonia tem, parece que a nossa orquestra tem 100.
1: A orquestra, exatamente. A Orquestra Sinfônica do Teatro Municipal de São Paulo é uma orquestra que hoje conta com aproximadamente 100 músicos. Ela precisaria ter 118 músicos, algumas das posições estão abertas, né? A Orquestra Sinfônica da USESP tem, enfim, por volta de 120 músicos, que é um número
2: Isso atende muito, atende qualquer partitura, qualquer...
1: Isso atende. Desafio, você, né? Algumas vezes, você vai usar menos músicos e, às vezes, você vai usar até mais músicos, como a 8ª Sinfonia de Gustav Mahler, que é a Sinfonia dos Mil. Por que que ela é dos Mil? Porque, idealmente, você precisaria ter 1000 músicos no palco entre coralistas e músicos da orquestra.
4: Maestro, o João Carlos Martins, o especial dele é o bar, porque desde os 8 anos ele tocava bar. O seu amigo Mazur é o Beethoven. E o senhor?
1: Olha, eu, justamente, o Mazur, ele era o Beethoven, mas ele regia de tudo. Regia Shostakovich, ele regia Bernstein, ele regia Bach, As Paixões, segundo São Mateus, segundo São João. E os músicos, os maestros, nos últimos 30, 20 anos, eles estavam se colocando muito em caixas específicas, o que não acontecia com os maestros da geração anterior, com Herbert von Karajan, Eugene Ormandy, o próprio Leonard Bernstein. Eles regiam todo o repertório, desde a música barroca até a música contemporânea. E o que eu acho que é fundamental, então eu gosto de reger todo tipo de repertório, desde a música, desde Monteverdi até músicas encomendadas e contemporâneas. Então eu não me coloco dentro de uma caixa, digamos, né? Há quem diga que a ópera que eu melhor regi foi a última, que foi Tristão e Isolda de Wagner, né? Que de fato é considerada um Monte Everest para um maestro, né? Ela tem 5 horas de duração.
4: E essa é a partitura?
1: E eu até trouxe a partitura, porque o Teatro Municipal não teve uma produção desde 1978, foram 48 anos sem, e finalmente a gente pôde programar, né? E são 441 páginas, mas assim...
3: Mas era um sonho, um objetivo seu, você vinha perseguindo há 10 anos, né?
1: Sim.
3: E assim, ok, Tristão e Isolda, eu acho que a gente nem precisa falar, é a ópera do Wagner, né? É a principal, a obra-prima dele, né? Super disruptiva, muito importante na história, mas eu queria te ouvir pessoalmente, assim, o que te toca tanto, porque eu já li tanto, assim, tem maestro que infartou.
1: Sim.
3: Regendo, né, Tristão e Isolda, tem muita história, são 5 horas, e você ficou 10 anos atrás desse sonho.
1: Com certeza, eu, na verdade, era garoto e as minhas aulas de música aconteciam no Teatro Municipal, porque o meu professor tocava na Orquestra do Teatro. Então, toda segunda e quinta-feira, 7:30 da manhã, eu estava lá para ter aula de trompa. E eu tinha 11 anos quando eles fizeram pela última vez, 1978, façam as contas aí, né? E eu ouvi Tristão, Isolda, fiquei impactado por essa música, que de fato é uma música assim... Ela é uma música que te absorve de tal forma, né? Porque ela é muito intensa musicalmente, mentalmente, fisicamente, né? Então, ela te absorve. O Wagner, ele toma conta de você de um jeito, né? Que aquilo ali te paralisa, né? Te deixa em estado, assim, enfim, quase como se você tivesse... num transe, né? E ele cria musicalmente, ele faz isso de propósito, as repetições que ele usa, os temas que ele usa, a inconclusão do acorde de Tristão, né? Porque, enfim, ele introduz algo que não existia na música antes, que é harmonicamente um acorde que não se resolve, só se resolve depois das 5 horas da ópera. É. Então, ele consegue manipular, né, e cativar tanto o músico como o ouvinte. Então, são todas essas coisas que fazem dessa obra uma das obras mais difíceis que existem. Começando pelos personagens principais, né, que eles cantam. O dueto de Tristão e Isolda no segundo ato leva 40 minutos, gente. Pensa. Né? Enfim, então ele leva até as últimas consequências musicais, emocionais. O Wagner é quem ele inventou Hollywood, né? Ele foi quem decidiu que o teatro tinha que ser absolutamente escuro, que você não poderia ter outra coisa senão o foco no palco, né? E o conceito do Gesamtkunstwerk, que é a arte total, a música, a dança, o canto, a iluminação, a interpretação, o drama, o teatro, tudo isso junto, né? Isso resulta, anos mais tarde, no que a gente conhece hoje como Hollywood.
0: Mas de todos... Deixa eu só, Giba, puxar, porque ele falou da experiência dele com a trompa desde de jovem, né? E poucos escolhem esse caminho. E no documentário que a gente fez no Arte 1, a gente conta um pouco de como que foi essa iniciação, porque que a escolha também disso, a gente vai colocar para depois ouvir o Roberto, porque dessa escolha como maestro lá atrás, para aprender, para se aproximar tanto do instrumento, enfim, entender um pouco mais desse caminho. Vamos lá.
1: A trompa é considerado um dos instrumentos mais difíceis, né? Até no Guinness, o livro dos recordes mundiais, ele coloca a trompa e o oboé como os instrumentos mais difíceis. E meu pai fez questão, então, que eu tocasse trompa, que meu irmão tocasse oboé. Meu irmão Arcádio, que é o primeiro oboé da Orquestra Sinfônica do Estado de São Paulo. Mas também existem várias piadas sobre a trompa também. Dizem que a trompa é um instrumento divino, né? Por quê? Porque o músico toca, mas só Deus sabe o que vai sair. Na verdade, ela requer, de fato, muito estudo e é dos instrumentos mais desafiadores de toda a orquestra.
0: Você ainda toca, maestro?
1: Não. Eu, assim que comecei a reger, eu parei de tocar e foi uma coisa acertada que eu fiz, porque todos se lembram de mim tocando muito bem. Então, é aquele tipo de você saber quando você pendura.
2: Saber a hora de parar.
3: Agora, parar no auge.
2: Agora, o que me chama muita atenção é o seguinte: um menino de 14 anos, trompista, já em Nova York.
1: Pois é.
2: 14 anos. E com 13, já era o titular aqui da nossa orquestra. Como é que foi? Como é que aconteceu isso? 13 anos.
1: Aqui, eu comecei 14 muito
2: anos
1: cedo.
2: Em Nova York.
1: Comecei muito cedo enfim, tive a sorte, o privilégio de poder me desenvolver também muito cedo, né? Então, eu com 13 anos já tocava a primeira trompa no Teatro Municipal, fiz concurso público, inclusive, tem ali o Diário Oficial e tudo. Mas eu, uma vez, fui assistir um ensaio da OSESP, onde o meu irmão tocava, né? Eu tinha 13 e tocava no teatro, meu irmão Arcádio tocava oboé já aos 17 anos na OSESP. E muitas vezes eu saía do teatro e ia para o Teatro Cultura Artística ouvir o ensaio da OSESP, né? Que era regida pelo maestro Eleazar de Carvalho. Um dia eu chego lá para assistir o ensaio e tinha um maestro estrangeiro regendo. E eu pergunto: quem é esse maestro que está regendo? Eles me falam: esse aqui é o compositor Peter Manning, presidente da Juilliard School. E eu tinha ouvido falar da Juilliard School. Nossa. E eu já tinha...
2: Era, né, um nome mágico naquele momento.
1: Eu tinha orado, já tinha pedido a Deus para que um dia eu pudesse estudar nessa escola. Quando eu tinha 12 anos de idade, eu vi uma reportagem na revista Manchete, que falava da Quinta Avenida de Nova York, e tinha uma foto de uma violinista tocando na Quinta Avenida. E ali, no rodapé, dizia: uma aluna da famosa Juilliard School. Eu nunca tinha ouvido assim. Não, mas eu pensei: meu Deus, deve ser uma escola fabulosa. E orei ali, falei:

0: interrompeu. Falou, as aulas começam daqui a 2 meses. Você está preparado? Eu falei, estou. Nossa. E né, fui. Nem falei com os meus pais, nem nada. A sorte de sermos 8 filhos também, né? Porque né, tem outros 7 para ficar em casa.
1: Para chamar atenção, né?
0: E fui para Nova York e foi uma bênção isso.
2: Maestro, essa violinista estava lá também pedindo ajuda. É isso?
0: Sim.
2: Ela estava pedindo ajuda, ela estava mostrando o trabalho dela e pedindo ajuda.
0: Para se manter em Nova York, para pagar os, né, os seus custos todos, né?
2: O músico ainda precisa ser mais notado, precisa...
0: Ah, com certeza.
2: Porque passa ano, vem ano e a gente ouve a mesma coisa.
0: Ah, sim, a gente precisa ter oportunidades, criar oportunidades, né? Eu acho que... Enfim, né? Eu tinha a Secretaria da Cultura que me deu uma bolsa de estudos, né? Enfim, recebia na época $300 mensais, mas ainda são poucas oportunidades, né? O Festival de Campos do Jordão proporciona oportunidades. Né? Nós sempre temos alguns destaques no festival, a gente oferece uma bolsa de estudos.
1: Você é diretor artístico hoje, né?
0: Sim. Então, o Prêmio Eleazar de Carvalho, né? Nós acabamos de dar uma bolsa de estudos para um violinista que agora vai para a Europa, vai estudar num grande conservatório europeu, né? Então, a gente vai poder mantê-lo lá durante o seu primeiro ano com as despesas pagas.
3: Mas as coisas não melhoraram no Brasil, né? Nos últimos anos, não melhoraram.
0: Olha,
3: no mínimo, ficaram como estavam ou pioraram.
0: Em termos de incentivos, eu acho que não melhoraram. Melhorou muito o cenário musical clássico brasileiro. Isso melhorou muito, o nível dos nossos músicos hoje é melhor. Isso graças à multiplicação dos projetos de educação musical que nós temos espalhados pelo Brasil, né? Projetos de inclusão social e escolas de música, que hoje isso, né, através da música clássica, enfim, isso daqui tem gerado... muitos músicos
3: e
0: músicos excelentes.
3: Mas a condição para o profissional, para o músico profissional, como é que é essa condição no Brasil?
0: Então, o músico vai atrás, né? Eu acho que hoje tem um acesso à informação, muito mais, claro, né? A internet ajudou muito isso. Então, nós temos, né, eu vejo assim, músicos, e principalmente instrumentistas, né? Até no Festival de Campos do Jordão, que é um dos mais antigos, tem 56 anos de tradição. A primeira coisa que eu fiz agora foi resgatar a ópera dentro do festival, porque a música instrumental avançou muito, as nossas orquestras sinfônicas melhoraram, claro que a gente sempre precisa de investimento, e eu acho que principalmente as nossas orquestras profissionais, aquelas que são mantidas pelo Estado, pelas prefeituras, pelo governo federal, elas precisam de maior apoio. Né? Mas o que não tem muito apoio no Brasil e que tem pouco no Brasil é ópera, tem muito pouco. Vocês imaginam que o Teatro Municipal de São Paulo, que é a maior casa de ópera do Brasil e uma das principais da América Latina, só faz 6 óperas por ano. É muito pouco. Devíamos fazer pelo menos 12 ou mais.
3: E o sucesso é sempre garantido quando faz. Né?
0: Sempre,
3: aquela
0: sempre.
3: Sua experiência com o Guarani, com o Krenak, como é que foi aquilo? Deve ter sido uma emoção diferente,
0: foi.
3: Né?
0: Foi.
3: Pegar
0: com certeza.
3: Um Carlos Gomes daquele, personagens, o índio, a portuguesa e um índio fazendo toda a concepção do espetáculo.
0: Foi muito importante. Né? Já começa pela música do Carlos Gomes, que é um dos maiores gênios da ópera, da história. Né? E depois, enfim, toda essa concepção e trazer o povo Guarani... Isso foi importante.
3: Foi bonito aquilo.
0: Muita gente não entendeu direito.
3: Os indígenas no palco.
0: Mas a música ficou intacta, não se mexeu na música do Carlos Gomes. Né? Foi uma experiência, acredito que muito importante. E acredito que Carlos Gomes mesmo ficaria feliz em poder ver a obra dele retratada desta forma.
3: Eu vi um busto dele, eu estava visitando o Teatro Scala.
0: Sim.
3: Em Milão, subia, estava um busto do Carlos Gomes.
0: Tem uma rua em Milão que se chama Rua Carlos Gomes.
3: Depois eu soube.
0: Tá? Então, é um dos nossos grandes... Foi o primeiro popstar do Brasil, né? De músico com essa abrangência internacional, foi o Carlos Gomes.
4: A gente está conversando com o maestro Roberto Minchuk, aqui no canal.

Livre e a gente vai para um rápido intervalo, voltando a falar um pouco daqui a pouquinho no próximo bloco sobre a nossa música popular, sobre o crescimento, sobre como que a gente compara ela aqui no Brasil com países do exterior, onde inclusive o maestro esteve. A gente volta já já aqui no nosso programa, não sai daí.

0: Você acompanhou o primeiro bloco do Canal Livre da Band com a participação de Fernando Mitre, Giba Esmanioto, da editora-chefe do canal Arte 1, Gisele Cato, e a apresentação de Rodolfo Schneider, entrevistando o maestro regente titular da Orquestra Sinfônica Municipal de São Paulo e da Filarmônica do Novo México, Roberto Minchuk. Ele é vencedor do Grammy Latino com o álbum Jobim Sinfônico e já regeu 115 orquestras internacionais, entre elas a Filarmônica de Nova York e a Filarmônica de Londres. Entre os assuntos estão como aprendizado da música muda a vida de crianças da periferia e por que o Brasil tem menos espaço do que deveria no cenário internacional da música erudita. Ele também fala sobre a nova superprodução da Orquestra Sinfônica Paulistana, a ópera Dom Carlo, de Giuseppe Verdi. Daqui a pouco tem o segundo bloco.
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0: Faltam 15 minutos para meia-noite, pelo horário de Brasília, neste domingo, dia 30 de agosto de 2026. Em instantes, você fica com o segundo e último bloco do Canal Livre deste fim de semana, com a apresentação de Rodolfo Schneider, participação de Fernando Mitre, Giba Esmanioto e também de Gisele Cato, editora-chefe do canal Arte 1. A entrevista de hoje é com o maestro Roberto Minchuk, regente titular da Orquestra Sinfônica Municipal de São Paulo e também da Orquestra Filarmônica do Novo México. Vem aí o último bloco do Canal Livre dentro de instantes, com reprise na madrugada desta segunda para terça, logo após o Jornal da Noite. Eu, Yuri Queiroga, estou ficando por aqui. Na sequência vem aí Stephanie Toso. Vou tirar alguns dias de descanso. Volto no final de setembro junto com nossa equipe esportiva, com todo o nosso time de reportagem, já às portas do primeiro turno das eleições para presidente, para governadores, para senadores, para deputados federais, deputados estaduais, claro, com toda a cobertura esportiva pelo Brasil. Vem aí o Canal Livre!
7: Voltamos com o Canal Livre essa noite, recebendo o maestro Roberto Mintiuk aqui no nosso programa. Maestro, no primeiro bloco você estava falando também sobre o quanto que a gente precisa estimular mais essa nossa música clássica, realizar mais e mais apresentações. Como que a gente consegue? A gente fez, por exemplo, uma vez um evento de final de ano no Rio de Janeiro, o Grupo Bandeirante, com a Orquestra Sinfônica da Petrobras, no Teatro Municipal, e eles conseguiam ali juntar também a música clássica, ao mesmo tempo com músicas assim populares da MPB brasileira, e foi uma grande festa, né? O povo juntando um pouco disso, o povo se divertindo bastante. Como é que você entende também um pouco essa relação da música clássica? E a gente falava, inclusive, outro dia com o maestro João Carlos Martins sobre esse assunto, num projeto que a Band tem, com essa música que se aproxima cada vez mais, que às vezes, muitas vezes, são oriundas da própria música clássica e se aproximam um pouco da vida das pessoas, né? Você falava agora há pouco de Beethoven como quase que um precursor do heavy metal, por exemplo.
8: Rodolfo, eu sempre digo que a gente não precisa ser entendido de música clássica para gostar. Eu faço esse paralelo com a gastronomia. A minha esposa, Valéria, é chefe de cozinha. E assim, às vezes eu não entendo as técnicas que estão sendo usadas e exatamente os ingredientes e tudo que vai naquela receita, mas é só você saborear, né?
9: Eu pensei no vinho.
8: Exatamente, o vinho é a mesma coisa. E você vai gostar ou você não vai gostar.
9: É isso.
8: Né? Mas a música é como a comida, você não precisa, é uma das coisas mais naturais que existem, né? Você ouve, você vai gostar ou você não vai gostar. Você não precisa ser um entendido para gostar de música clássica. E ela é acessível. Acessível às crianças, né, que são inteligentíssimas. Então, eu já fiz concertos didáticos para crianças tocando Bruckner, tocando Wagner, claro, tocando Villa-Lobos, e eles são abertos, eles são curiosos. Por exemplo, o som de Bruckner é o som que criou a música dos filmes de ficção científica. Aquela música que te transporta, né, para além daquilo que você enxerga, do mundo natural, sabe, Bruckner que criou essa... Então, eu fazia esse paralelo, você ouve Bruckner, depois você ouve a música de E.T., de John Williams, e claro que John Williams, um gênio da música, ele é um grande estudioso, formado pela Juilliard também, ele conheceu a música de Wagner, de Strauss, e todos os que o influenciaram, de Prokofiev, e evidentemente que você traz essa música para... A música do cinema. A gente convive com a música clássica em todos os momentos. Os videogames que os nossos jovens, que a garotada joga, as trilhas são gravadas por orquestras sinfônicas, com coro, e é baseado em ópera, né? Então, você não precisa facilitar para o público, né? Porque quando ela é bem feita, né? A gente costuma dizer que tem dois tipos de música, a música boa e a música ruim. Claro. Né? Porque você tem sertanejo muito bom, você tem sertanejo que é ruim. Você tem samba bom e samba que não é tão bom, né? A mesma coisa, você tem música clássica boa e música clássica que não é. Aquilo que tem qualidade vai encantar, eu acho. Agora, não existe nada de errado em você fazer ali a junção, né, da música popular e da música... E você acompanhar grandes cantores da MPB. Eu mesmo tive o privilégio de trabalhar com a Gal Costa, com o Caetano Veloso, com o Djavan, com o Paralamas do Sucesso, com o Legião. Já abri o Festival Rock in Rio duas vezes, né? Inclusive abri com o Richard Strauss e com a Quinta de Beethoven, que é heavy metal. Mas fizemos também com Legião Urbana, né? Então isso foi um encontro muito bacana. E eu acho que isso é muito válido, desde que tenha, né, essa qualidade que a gente precisa.
9: Você levou uma orquestra do Rio para o Morro, logo depois da ocupação. Sim. Lá.
8: Fizemos isso, Mitre, e foi uma das experiências mais lindas que eu tive na minha vida, né? Quando teve um ano depois da pacificação ali do Morro do Alemão, do Complexo do Alemão, nós fomos com a Orquestra Sinfônica Brasileira e fizemos a 9ª Sinfonia de Beethoven ali no Complexo do Alemão. num campo, né, onde eles fazem esses espetáculos. E foi emocionante de ver as famílias com seus filhos. Eles vinham, nos abraçavam, adoraram ouvir uma orquestra sinfônica, ouvir a música de Beethoven. Incrível, né? Então, as pessoas estão ávidas. Você sabe que teve uma pesquisa recente que disse que o público jovem brasileiro está entre os públicos mais, um dos mais interessados em música clássica no mundo hoje em dia. Né? Isso é uma pesquisa feita, né? Então eu estou muito feliz.
9: Para o projeto da Band, isso é uma informação importantíssima. É.
4: Aliás, a gente não fala mais música erudita. Música erudita já dá um distanciamento, né?
8: Essa palavra erudita, ela assusta.
4: Ela faz um serviço bem grande, não faz?
8: Eu acho, né? Porque eu uso música clássica. Uhum. Né? Erudita é uma palavra, por exemplo, em inglês é classical music, né?
4: Uhum.
8: Não tem essa palavra erudito, sabe, no alemão ou
9: que
8: em
9: o clássico,
8: outro...
9: tecnicamente, significa uma época. O clássico não resolve, o erudito não faz bem.
4: Maestro, o erudito dá esse distanciamento, né?
10: Eu, como estou numa fase jovem, eu estou gostando muito de música eletrônica depois dessa idade. E lá fora, existe uma junção muito grande, a eletrônica com orquestras. Sim. E é impressionante como lota estádios, lota cidades inteiras. Vão para isso.
8: Com certeza. Com certeza, tem muita gente que vai pela primeira vez num espetáculo desses e depois se encanta e vai assistir um concerto sinfônico, né? E isso é super válido.
9: Agora, essa abertura do público brasileiro, principalmente dos jovens, para a música, vamos chamar de clássica, mereceria uma atenção maior à produção nacional, né? Nós temos alguns nomes que não são conhecidos. Eu sempre falo do padre José Maurício Nunes Garcia, que é uma glória nacional, mas não é conhecido, é pouco tocado. É um nome barroco de altíssimo... Se ele fosse alemão, todo mundo ia tocar o padre...
8: Você tocou num ponto fundamental. Por exemplo, a Finlândia tem o Jean Sibelius, que é um excelente compositor, mas, na minha opinião, inferior a Villa-Lobos, inferior a outros compositores brasileiros. É. Só que a Finlândia fez um trabalho para divulgar o Sibelius, que todas as orquestras do mundo tocam a música de Sibelius. O público conhece muito mais do que conhece o Villa-Lobos, né? Então, é um marketing, é um investimento, na verdade.
9: Eu acho mais grave, o Villa-Lobos não é conhecido totalmente no Brasil. Tem muita coisa dele que não está nem publicado.
8: Exatamente.
9: Isso é um absurdo.
10: E o que falta para publicar?
8: Olha, falta um investimento de você... O Villa-Lobos é o tipo de compositor prolífico, que ele preferia escrever 10 obras ao invés de escrever uma e depois revisar e corrigir os erros, né? Ele gostava de produzir. Então, muitas das suas obras ainda estão em manuscritos, muitas elas não foram corrigidas, você tem erros ainda nas partes. E isso tudo, né, dificulta. Eu já ouvi de colegas em orquestras ou de maestros e de músicos em outras orquestras, falam assim, a música do Villa-Lobos ela é muito desorganizada. Então, ela precisa ser organizada, ela tem que ser corrigida, ela tem que ter uma... Tem várias obras do Villa-Lobos, por exemplo, ele fez uma peça que chama O Descobrimento do Brasil, né? E elas estão todas em manuscritos. Você imagina que os músicos tocam, hoje em dia, em pleno 2026, com partes que estão no manuscrito e tem erros ainda, tem coisas que precisam ser corrigidas. Então, falta esse investimento, né? Claro que é um número enorme, são mais de 1000 obras do Villa-Lobos, né? Mas é um trabalho que precisa ser feito.
9: Claro, agora o Villa-Lobos já esteve no poder. Ele já foi poderoso na ditadura Vargas, ele que criou o canto orfeônico nos cursos secundários. Eu estudei, fui reprovado em canto orfeônico. Entendeu? Que ele que introduziu.
4: Causou traumas em certos alunos, então, né?
9: Mas foi segunda época, canto orfeônico e tal. E o Villa-Lobos é que era o poderoso, que desenvolvia tudo isso e tal, e ele mesmo, a obra dele foi ficando.
8: Sim, então acho que esse investimento nos nossos compositores, nos nossos músicos, nas nossas orquestras, é fundamental. Veja bem, a USESP, que é a maior instituição musical da América Latina, é um exemplo. Quando ela foi reestruturada, em 1997, eu tive o privilégio de participar dessa reestruturação, ela não tinha um lugar para ensaiar. Ela tocava segundas-feiras de noite no Memorial da América Latina, às vezes para um público de 200, 300 pessoas no máximo. E às vezes ela ensaiava no restaurante do Memorial.
9: Olha só.
8: Depois, com o Mário Covas, com, né, Marcos Mendonça, um investimento pesado na cultura, que resolveram fazer uma orquestra de nível internacional, com salários atrativos, com uma sede, que aí surgiu a orquestra e a Sala São Paulo, esse ícone que está hoje entre uma das melhores orquestras do mundo, uma das melhores salas do mundo, uma orquestra que viaja com turnês internacionais todos os anos, uma orquestra que grava, né, sem parar. Enfim, isso depois alavancou todas as outras orquestras do Brasil. Depois a gente teve o surgimento da Filarmônica de Minas Gerais, os, né, todas começaram a pagar melhor, enfim, ou boa parte delas. Por quê? Porque, enfim, você começa a agitar o mercado, né? E isso foi muito, muito importante, né, para você poder... Agora, vejam só, a orquestra New World Symphony em Miami, que é uma orquestra jovem, ela tem um orçamento maior do que a OSESP, que é a maior da América Latina. Uhum. Então, vocês imaginem, a gente precisa de investimento. Tudo, na verdade, claro, demanda um investimento.
11: Cultura e arte nem entra na pauta. A gente está aí às vésperas de eleição, né? Nem entra na... A gente não está nem na discussão.
9: Mas eu acho que há comparações mais humilhantes. Eu acho que a Venezuela está à frente do Brasil em verbas oficiais para a música.
8: Sim, durante muitas décadas esteve com o projeto El Sistema, né, que é um projeto nacional que nos deu músicos como Dudamel e com muitos outros que saíram desse projeto e que hoje ocupam postos chaves no mundo todo, né?
10: O maestro, o senhor se apresentou em Nova York, Londres, falou do Japão. Qual foi o lugar do mundo onde o senhor se apresentou, o senhor regeu e mais te impressionou? E me conta por quê. E a segunda, às vezes não dá para falar japonês, não dá para falar mandarim, mas a música, a linguagem da música, ela é a mesma. Chegar num lugar onde, por exemplo, não sei se no Japão você conseguia se comunicar, talvez em inglês, mas eventualmente tem um problema de língua, essa linguagem da música de quem está como maestro fazendo o seu trabalho à frente de uma orquestra, ele é o mesmo?
8: Sim, olha, a música é universal, né? Então, já esse ponto de partida é fundamental.
10: Os movimentos são os mesmos.
8: O gesto do maestro já diz tudo, né? Agora, evidentemente que hoje as orquestras todas falam inglês, né, são fluentes e inglês é o idioma que mais se fala no mundo. O Japão, essa experiência foi fantástica, na Coreia também, na Nova Zelândia, enfim, as orquestras europeias, a BBC de Londres, que eu pude reger, a Filarmônica de Londres, a Orquestra da Rádio France em Paris. Agora, a minha experiência à frente da Filarmônica de Nova York, porque eu também fui maestro associado da Filarmônica de Nova York. Então, trabalhei durante muitos anos com eles e o meu primeiro concerto, a minha estreia com eles, foi justamente no Central Park, no concerto ao ar livre, para 90 mil pessoas.
10: Nossa, isso mais foi... do que o Maracanã lotado. Uhum.
8: Foi emocionante, foi 30 emocionante.
12: Anos, com 30 anos, 29 anos.
8: Eu fui em 98, eu tinha 30 anos de idade e fiz no meu programa, eu fiz uma obra do brasileiro, do Lorenzo Fernandes, o Batuque. Fiz também a Serenata de Tchaikovsky e fiz a Oitava Sinfonia de Dvorak. E levo esse concerto na memória. Depois regi vários outros, inclusive, lá mesmo. Mas esse concerto foi uma emoção muito grande.
12: Muito bom. Então, aquele menino de 11 anos que o pai disse, você vai, não tenho dúvidas, você vai ser maestro. O senhor imaginava tudo isso?
8: Não imaginava.
9: Ele previu que você seria
8: meu pai,
9: maestro,
8: né? Ele me incumbiu
9: de ser maestro.
8: Ele virou para mim um dia no ensaio, na orquestra da nossa igreja, e ele falou assim, você se prepare, porque você será o maestro, você vai assumir. Né? E ele decidiu praticamente, né? Eu não sabia, mas meu pai estava me preparando
11: seus
8: desde...
11: Seus irmãos têm razão, né? Você é o preferido, deve ser bem difícil um almoço de domingo, viu? Porque seus irmãos têm certeza.
9: Mas eu acho que a impressão que eu tenho é que ele conquistou essa coisa de ser preferido.
11: Essa posição, né?
8: Sim, mas eu também me espelhei muito, né? Porque depois que eu saí do Brasil, eu lembro do meu pai, horas incansáveis, escrevendo os arranjos... para dar orquestra da igreja, para o coro. E a minha primeira orquestra foi também numa igreja lá nos Estados Unidos, onde eu comecei a dar aula de música e escrever a música, fazer os arranjos, lembrando da memória do meu pai. Então, eu acho que teve esse vínculo também, né? Não fiquei aqui o suficiente para enfrentar os anos de briga com ele, sabe?
10: Maestro,
8: tive essa sorte.
10: Qual é a comparação que o senhor faz quando começou a ir para fora, tipo aos 30 anos e hoje? Eu digo em respeito à música brasileira. Como enxergam o Brasil, a música clássica brasileira? O que você percebe quando você vai para fora e conversa com os músicos?
8: Olha, a gente esperava que o Brasil pudesse avançar mais, né? Eu acho que na música eu esperava que ele pudesse ter avançado mais do que avançou. Eu acho que teve muito avanço, mas a gente... Enfim, eu não estou vendo ainda uma geração de pianistas como João Carlos Martins, como foi Nelson Freire, como foi Guiomar Novaes, como foi a Cristina Ortiz. Né? Ainda a gente não está vendo despontar... dos novos talentos. Temos talentos maravilhosos, mas eu acho que eles vão precisar de oportunidades para poder, enfim, desenvolver.
10: Quem é o Michuque jovem hoje? Você enxerga alguns
8: jovens talentos? Tem gente muito talentosa, né? A gente sempre descobre ali prodígios, mas, enfim, o maestro não nasce maestro, né? Você tem que ser um instrumentista, um excelente músico, ter essa experiência de tocar numa orquestra, de desenvolver, né? Então, isso é o que nós estamos tentando fazer, que nós estamos fazendo no Festival de Campos do Jordão, né? Oferecendo as bolsas de estudos, observando quem são esses talentos. O próprio João Carlos faz isso o tempo inteiro, ele revela e dá oportunidade para novos regentes, né? Regerem a sua orquestra. Anteontem mesmo, ele me ligou, porque ele estava na casa dele com um pianista exuberante, fantástico. Ele colocou em vídeo e falou assim: Roberto, olha esse garoto tocando, né? E foi impressionante o talento. Então, a gente fica emocionado quando a gente vê esses novos talentos. Agora, enfim, eles precisam dessa oportunidade. E ir à ópera, né? Trabalhando com ópera nos últimos 10 anos, eu vejo... A ópera é o que existe de mais complicado na música clássica. Porque a ópera, primeiro, né, um garoto de 13 anos não pode cantar ópera, né, fazer um papel importante como eu fiz como trompista. Né? Por quê? Porque o próprio desenvolvimento da voz, ele acontece mais tarde. E depois, a ópera, você precisa de oportunidade, né? Você precisa de mais escolas, você precisa de mais produções... Né? E ela envolve... Você imagina que um cantor de ópera, ele, além de toda a parte musical, ele precisa cantar em todos os idiomas. Ele precisa cantar perfeitamente em italiano, em alemão, em francês, em português, evidentemente, em espanhol, em russo, né? Nas óperas russas, em tcheco. E, assim, demanda toda essa cultura, esse aprendizado, e ele tem que decorar. Você imagina que a gente tem uma ópera de 4 horas de duração, como é Dom Carlo, e todos os solistas têm que ter as partes decoradas, todo coro de 80 cantores tem que ter tudo decorado em italiano. E fora isso, você tem que se concentrar em cantar, em atuar, em fazer toda essa movimentação cênica, né? Então, ela demanda, né, algo que demanda muito tempo para você chegar nesse ponto. E ópera é caro, ópera é mais caro, você tem que confeccionar os figurinos, você tem que a iluminação, o cenário, né? Tudo isso, você tem que ter direção técnica, o diretor de luz, você tem que ter, enfim, o diretor cênico, o coreógrafo, então isso aumenta o custo, mas vale a pena, precisa desse investimento.
10: Maestro, infelizmente nosso tempo chegou ao fim. Mas eu queria muito lhe agradecer e torcer que...
11: Posso fazer uma última
10: pergunta? O senhor consiga continuar nessa evolução e trazendo tantos espetáculos brilhantes aí pela frente. A última, rapidinho,
11: que
10: vai lá, gente.
11: Som. De folga, o que você ouve?
8: Eu ouço jazz.
11: Jazz?
8: Jazz e MPB. Adoro ir a um bar de jazz ou em casa mesmo, para poder, né, aliviar, colocar outra música para poder descansar. Né?
10: Obrigado, maestro. Um grande abraço.
8: Muito obrigado a vocês.
7: Agradecer ao Mitre, ao Giba, a Gisele Cato também e principalmente a você de casa pela audiência no Canal Livre essa semana com o maestro Roberto Minchuk. Até semana que vem aqui no nosso programa. Uma boa semana para você. Tchau, tchau.

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3: Meia-noite, 9 minutos pelo horário de Brasília. Bom dia para você que está sintonizado, que acompanha a Band News FM nessa madrugada já de segunda, 31 de agosto de 2026. Demorou, mas chegou, hein, gente? Último dia do mês. Eu, Stephanie Toso, já estou por aqui. Te faço companhia na atualização do noticiário até às 7 horas da manhã. Claro que contando sempre com a sua participação, com a sua audiência, com seu alô, no nosso WhatsApp que está aberto em 11 999 592. Desde já desejando uma boa madrugada para o Greco, que está por aqui, desejando um bom trabalho para todos nós. Vamos nessa, gente, nesses próximos minutos, já girando os principais destaques do Brasil e do mundo.

0: Brasil e Estados Unidos retomam hoje as negociações sobre o tarifaço americano sobre produtos brasileiros. Reunião virtual acontecerá entre os ministros de comércio dos dois países e está agendada após o telefonema entre os presidentes Lula e Donald Trump na semana passada. O governo brasileiro vai tentar ampliar a lista de produtos isentos da tarifa. Já a Confederação Nacional da Indústria estima que, somadas as tarifas de 25% e 12,5%, quase 4 mil produtos brasileiros podem enfrentar a taxa acumulada para entrar no mercado americano. Nos outros destaques do dia, estudantes com dívidas do Fundo de Financiamento Estudantil têm até hoje para renegociar os débitos com descontos pelo programa Desenrola FIES 2026. A medida contempla contratos firmados até 2017, que estavam na fase de pagamento em maio deste ano. A renegociação pode ser feita pelo aplicativo ou nas agências do Banco do Brasil ou da Caixa Econômica Federal, dependendo da instituição responsável pelo contrato. Cada um pode passar por apenas uma renegociação, isso durante a vigência do programa. Tanto contratos em dia quanto em atraso podem ser incluídos. Após a renegociação e o pagamento da entrada, o nome do estudante é retirado dos cadastros de inadimplentes. Já no estado de Minas, um homem cai de 7 metros em um rio no centro de Belo Horizonte e é resgatado pelos bombeiros. Detalhes que chegam com a repórter Gabriela Oliveira.
1: Passa bem um homem resgatado pelos bombeiros depois de cair no leito do rio Arrudas, no centro de Belo Horizonte. Ele caiu de uma altura de aproximadamente 7 metros. A vítima sofreu fratura na perna e outros ferimentos. Os bombeiros fizeram o içamento e levaram o homem para o hospital de pronto-socorro João 23. Segundo testemunhas, ele estaria em situação de rua e caiu no rio enquanto tentava queimar alguns materiais próximo ao gradil do Arrudas.
0: Nos destaques do noticiário internacional, a polícia da Suíça ainda procura pelo suspeito de ter matado a tiros uma pessoa e ferido outras 5 dentro de uma festa rave no norte do país. O caso aconteceu na madrugada de ontem, pelo horário local. O evento reunia cerca de 3.500 pessoas. Ainda segundo a polícia, os motivos e as circunstâncias exatas do incidente ainda não estão claras.

0: E o Vitória continua sem vencer fora de casa pelo Brasileirão e se prepara para o próximo jogo. Detalhes que chegam com o David Cardoso.
1: Na quarta-feira, o Vitória volta a campo pela Copa do Brasil para tentar reverter a derrota por 1-0 para o Vasco no jogo de ida. Antes disso, o Leão perdeu para o Atlético Mineiro por 2-1 pelo Brasileirão e segue sem vencer fora de casa na competição. Agora, diante da torcida, o rubro-negro precisa vencer por 2 gols de diferença para avançar diretamente às semifinais.
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3: A semana começa com uma nova mudança importante no tempo sobre o centro-sul do Brasil. Na segunda-feira, uma área de baixa pressão se intensifica e favorece a organização de um novo sistema frontal, com um avanço de ar frio pelo interior do continente. No sul, a chuva continua em parte da região, mas muda de posição com o deslocamento desse sistema. O Paraná volta a ter aumento das instabilidades, enquanto o Mato Grosso do Sul também entra na rota da mudança no tempo. No Rio Grande do Sul, a atenção continua principalmente para os impactos dos grandes volumes de chuva acumulados dos últimos dias anteriores, especialmente na serra e nos vales. No sudeste, a segunda-feira ainda pode ser de muito calor, principalmente em São Paulo, antes da chegada da nova frente fria. Na terça-feira, o sistema deve avançar sobre o sudeste, aumentando a nebulosidade, trazendo novas condições para a chuva e interrompendo a sequência de dias mais quentes. No centro-oeste, a passagem do sistema também deve provocar mudança na direção dos ventos e, posteriormente, queda nas temperaturas. Assim, depois de um fim de semana de muito calor em grande parte do centro do país, o começo de setembro tende a ser marcado por uma nova virada no tempo. Aline Araújo, da Climatempo.

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0: Seja bem-vindo, você ouvinte Band News FM, sintonizado com a gente em mais um Band News em Forma. Hoje a gente vai falar sobre ombro e cotovelo, as articulações móveis do nosso corpo, dos membros superiores. E por que que a gente vai falar disso? Tem um dado muito interessante, preste atenção, em Organização Mundial da Saúde, alerta que 1,7 bilhão de pessoas no mundo tem alguma condição musculoesquelética. E a OMS faz um parêntese ainda mais específico quando a gente está falando de articulação móvel, que é o caso do ombro e também do cotovelo. Não é isso, Camila Rich?
1: É isso, uma articulação, assim, muito delicada, né? Acho que a gente tem tanta coisa para falar sobre essa articulação do nosso ombro, mas a gente não pode desistir, né, Isaí? Eu tenho escutado tanta reclamação de pessoas que falam de dor no ombro, dor no cotovelo, não tem jeito, mas tem jeito e a gente vai ajudar todo mundo.
0: Claro, claro que tem jeito. E para ajudar a gente a entender todo esse panorama, a gente está recebendo aqui no Band News em Forma de hoje o Dr. Luiz Ribas, que é ortopedista do Vita Ortopedia e Fisioterapia. Doutor, seja bem-vindo.
2: Muito obrigado, agradeço o convite. É uma honra estar aqui falando com toda a audiência de vocês.
0: Doutor, então, para a gente começar, explica, por favor, para quem está em casa, o que é essa articulação móvel e por que que ombro e cotovelo acabam dando, às vezes, um ponto de interrogação a mais no consultório?
2: O que a gente sabe é que o ombro, ele é a articulação mais móvel que tem no organismo como um todo. É a única articulação que tem um movimento de 360 graus. Então, ela já é muito mais impactada na nossa rotina do dia a dia. E antes, prestava-se muito pouco atenção na preparação, no fortalecimento dessa articulação, sendo ela mais vulnerável. E ela exerce função primordial no posicionamento da mão no espaço. Então, todo mundo pensa só na mão, o ombro, ele funciona como um todo, ele é o maestro da organização do membro superior. E o cotovelo é o responsável por colocar a mão na boca, as atividades de rotina dia a dia, rosto, escovar os dentes, o cabelo. Então, é o que a gente usa muito no dia a dia. Então, hoje, quanto mais se usa, mais se nota a presença. E o mais importante, a articulação, ela é feita para funcionar e não para ser lembrada. Então, isso é super importante, essa questão de saber proteger e tratar quando tem qualquer alteração nela.
1: E eu acho, né, doutor, que ela é tão solicitada para uma qualidade de vida, né, porque a gente usa realmente ali, né, o braço o tempo inteiro. Você pode ter 5 anos de idade, você pode ter 90 anos de idade, você carrega o seu brinquedo, você pega uma sacola. Então, é realmente uma articulação que demanda para a gente ter uma qualidade de vida boa e também para treinar, né? Falando como educadora física, a gente usa demais, a gente tem que aprender a usar e as pessoas se limitam muito, né? Quando a gente fala de mobilidade, né, Isabela, você vê você dizendo aqui para a gente hoje que, né, é a articulação mais móvel que a gente tem. Se todo mundo aí em casa ou na rádio escutar, se mexer, você vai ver que você consegue fazer, mexer o seu ombro, deveria conseguir, né? Mexer em toda a amplitude dele, né? E aí a gente sempre tem assim, ah, mas tá com uma dorzinha aqui, uma dorzinha ali. Como que a gente consegue entender ali quais são as dores preocupantes, né? E quais são as dores que limitam a gente a ter uma qualidade de vida boa?
2: Então, Camila, isso é super importante. O primeiro ponto é o que, às vezes, a dor acaba passando batida, a limitação, o que acaba trazendo um pouco de preocupação para as pessoas para notar o ombro, é quando tem algum tipo de estalido. Então, esse é o primeiro dado que a gente precisa levantar quando tem a dor no ombro. Dor associada a estalido não é uma boa combinação. É onde a gente precisa pensar em ligamento, cartilagem e tendão. Mas o fato de estalar é um problema? Não. A articulação, ela é móvel, ela tem essa adaptação, principalmente o ombro. Como ele é movimento 360 graus, então ele até estala bastante. Mas se não tiver dor, isso não nos preocupa. E como você falou, além de ser a articulação que faz a maior mobilidade do ombro, ela é uma articulação que a gente só pensa no encaixe principal, na articulação principal, que é do úmero, que é o osso do braço, com a escápula. Só que são 4 articulações. Tem a clavícula com a pontinha da escápula, tem a clavícula com o externo e tem a escápula com o tórax, que eu acho que essa é a mais preterida de todas. E hoje a gente sabe que o desfecho da função do ombro precisa da escápula funcionando adequadamente. Tanto é que os treinos de de reabilitação, de fortalecimento do ombro, são mais focados hoje para a escápula, não só os exercícios básicos de manguito, rotador, que todo mundo já deve ter feito em algum momento na academia. Então, o importante é trabalhar a escápula e sempre trabalhar funcional e integração das cadeias, que isso é uma coisa que o educador físico consegue fazer, isso é com grande maestria, porque a gente sabe que precisa dessa neuroplasticidade também da ativação, e não só pensar naquele eixo mecânico, aqueles exercícios de reabilitação, né?
0: Doutor, por um lado, a gente tem um avanço positivo, né? Com essa geração que busca mais atividade física, que quer fazer esporte diferente, que quer superar limites. Mas, por outro, a gente também tem a intensidade desses exercícios e a busca por um corpo perfeito. Quantas vezes a gente já não falou aqui sobre as mudanças de padrão de beleza. E agora, pelo menos em 2026, não se fala de outra coisa a não ser do braço definido, do ombro super definido. E a gente vê uma procura maior nas academias, nas aulas de musculação, justamente para essa área dos membros superiores. Isso pode prejudicar a articulação?
2: Sim. Hoje, a visão maior para o ombro é a questão da própria exposição. Então, a roupa, a vestimenta, então, fica mais exposto. E ninguém quer ter o braço não definido, com flacidez. Né? Então, por isso a busca do treino. Só que a gente precisa entender como treinar e em que quantidade treinar. Porque a maior parte das lesões que tem nos mais jovens ainda é a lesão por trauma, um esforço maior. Mas hoje a gente vê crescendo o sobreuso. Então é o treino excessivo, a não resposta, o não repouso daquela articulação e daquele tendão. Porque todo estímulo a gente precisa faz um pequeno dano que ele precisa ser restaurado. E a gente precisa respeitar essa questão do intervalo. O que eu pego muito os jovens é até engraçado, porque eles vão para a academia para sair, para ficar inchadinho. Pois,
0: dá então, o pump, né?
2: Exato. Aí eles vão, treinam dias consecutivos, e o que eu vejo muito rotineiro é o treino de peitoral. Isso, para homem, eu vejo muito mais questão
0: supino,
2: do treino,
0: né?
2: Exato, o treino do peitoral. E esse excesso, e não treinando adequadamente, respeitando o ângulo, carga, tipo de treino, é onde vem a lesão. Então, a gente vê essa lesão por sobreuso crescendo muito. Né? E outro dado que tem, o início precoce na academia. E a questão também, a gente tem uma epidemia da questão do uso excessivo do GH nas crianças para crescimento, a gente vê um pequeno enfraquecimento das cartilagens de crescimento. E a gente tem visto lesões graves de crianças, adolescentes de 10 até 14 anos, com lesões que nem eram esperadas ou que eram raridade, hoje já tem uma maior prevalência nisso. E aí tem a questão da meia-culpa dos pais também, a questão do tratar essas crianças não com esporte de forma lúdica e como desenvolvimento motor, mas sim como atletas. Então, a gente vê muita fratura por estresse em crianças de 12 a 14 anos. Então, eu particularmente cuido da parte de cotovelo e dos ginastas e do beisebol. Eu tenho meninas que eu operei com 8 anos de idade com lesão ligamentar do cotovelo. Então, que é um negócio impraticável. Então, a gente olha, poxa, 8 anos é criança, eu já trato como um adulto de performance. Então, a reconstrução, o tratamento cirúrgico é como se fosse alguém de alta performance. Então, essa muda um pouco, os valores se inverteram um pouco nessa, né, questão. Então, acho que tem essa meia-culpa que a gente precisa ter também de orientar, né?
0: Daqui a pouquinho a gente vai falar mais no segundo bloco sobre os esportes e performance no geral, mas eu queria continuar nesse ponto da musculação, Camila, porque o que a gente mais vê, principalmente no TikTok, falando de braço definido, é: faça todos os dias o exercício de ombro, faça todos os dias o exercício de bíceps. Eu já vi várias vezes pessoas indicando você ter, inclusive, o halterpezinho no seu banheiro, que você vai lá, enquanto você vai tomar banho, você já faz um exercício de ombro. Outra coisa que é muito comum no TikTok são as pulseiras de peso, que tem ali meio quilo, um quilo, para você, enquanto está fazendo o treino de braço, ficar com esse peso a mais. Camila Rich, por favor, traga luz para a nossa audiência. A gente sempre traz aqui o perigo de você acreditar em tudo que está na internet, mas cientificamente, qual é o prejuízo de você fazer todo dia esses exercícios?
1: É o que o doutor Luiz está falando, é uma sobrecarga, né? E quando a gente está falando de uma articulação, né? A gente já falou aqui outras vezes o poder que tem da musculatura. Uma coisa é você ter um músculo definido, um braço definido, uhum. um ombro definido. Outra coisa é você sobrecarregar a tua articulação, né? Então, as pessoas pegam, por exemplo, como você disse, eu nem sabia disso, mas enfim, tem um pezinho no banheiro, né? Não é mais só balança que
0: depois
1: as pessoas
0: têm. Depois eu te mando, o mundo obscuro do TikTok. Né?
1: Enfim, a pessoa pegar a qualquer momento falar, mas não vai fazer mal eu fazer um bíceps. Tá, pode ser que realmente ali, inclusive, naquela, né, um bíceps, por exemplo, a gente está parado, está ali, está isolado, né? O ombro não está tendo movimento nenhum, só o nosso cotovelo, a pessoa faz, ali faz o peso. Mas assim, para quê? Né? Essas três séries de 12 repetições, essas 30, 40 repetições, você pode fazer isso dentro da sua aula de ginástica, né? E não é aquilo que vai fazer com que fique definido, não é aquilo que vai fazer aumentar a tua massa muscular naquele momento, né? Ninguém acorda, gente, entra dentro do banheiro, faz o exercício, sai e fala, pronto, definiu. Não existe isso, né, doutor Luiz? E tem um problema de quando a gente coloca as cargas em lugares como esse dos braços, principalmente em extremidades, acho que até ele pode falar um pouquinho mais, né? Imagina você colocar uma sobrecarga, um peso no seu punho, né? E tudo que é distal, né, a gente fala, tudo que está longe ali do nosso centro do corpo, ele tem uma sobrecarga maior para a articulação que está sustentando aquilo, né? Então, o que acontece? Imagina você, né, a gente não tem essa sobrecarga, no máximo quando você está carregando uma sacola, e olhe lá, porque às vezes a sacola está num vetor de força que está pendurado, que está para baixo, que está tudo certo, né? Você não anda com a sacola assim, distal, né, carregando, andando assim no shopping, para frente no supermercado. Então, ainda tem uma força para baixo. A hora que você bota uma sobrecarga aqui, para ficar durante o dia fazendo algum movimento ou uma caminhada na esteira, quer dizer, você é uma sobrecarga muito maior para a sua articulação, né? Acho que ele pode falar um pouquinho sobre isso também, mas assim, não há necessidade disso. Quem gosta de treinar e quem treina, não precisa ir lá. E normalmente as pessoas que estão mais definidas, que estão já com a parte já que a gente normalmente foca e quer, ela não está treinando ali no banheiro antes de entrar no banho, entendeu?
0: O Band News em Forma faz uma pausa rápida daqui a pouquinho. A gente está de volta e a gente continua falando de ombro e cotovelo no episódio de hoje.

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0: Seguindo com os principais destaques do dia, as mulheres continuam sendo maioria entre os eleitorados do país. De Brasília, quem traz mais informações é o Márcio Rocha.
1: Dados do Tribunal Superior Eleitoral mostram que a maioria do eleitorado brasileiro é feminino e que a quantidade de eleitoras aumentou 0,2 ponto percentual na comparação com o último pleito realizado em 2024. Em 2026, elas vão representar 52,84% do eleitorado entre os mais de 150 milhões de eleitores brasileiros aptos a participar das eleições de outubro. O grupo de eleitores que está na faixa etária de 40 a 44 anos representa cerca de 10% do eleitorado, mas nos últimos 4 anos, mais de 4 milhões e meio de eleitores passaram dos 60 anos de idade, o que fez com que essa faixa etária saísse dos 21% para 23,5% do total.

0: O Superior Tribunal de Justiça deve concluir nos próximos dias a análise do recurso para que o pai e a madrasta de Isabela Nardoni voltem para o regime fechado. Fala, Matheus Jung.
1: Deve ser analisado até quarta-feira o pedido feito pela Associação do Orgulho LGBTQIAPN+, para que Alexandre Nardoni e Ana Carolina Jatobá voltem à prisão. Eles cumprem pena pelo assassinato de Isabela Nardoni. O recurso está sendo analisado desde quinta-feira pelo Superior Tribunal de Justiça. No sábado, a vereadora Ana Carolina Oliveira, do Podemos de São Paulo, mãe de Isabela, publicou um vídeo defendendo que o casal volte para o regime fechado. A criança morreu em 2008 e, segundo a acusação, ela foi arremessada do sexto andar do prédio em que o pai e a madrasta viviam, na zona norte de São Paulo.
0: Uma chuva forte causa estragos em várias regiões de Belo Horizonte. Detalhes com a Gabriela Oliveira.
2: A forte chuva que atingiu Belo Horizonte neste domingo provocou alagamentos, quedas de árvores e destelhamentos em várias regiões da cidade. Em menos de 2 horas, os bombeiros registraram 22 ocorrências de queda de árvores, sendo 14 em vias públicas, 3 sobre veículos e 5 em residências. Também houve chuva de granizo e outros transtornos na capital. E o alerta continua. Belo Horizonte pode ter chuva, raios e ventos de até 40 km por hora até às 8 da manhã desta segunda-feira.
0: O perfil do ex-ditador da Venezuela, Nicolás Maduro, no Telegram, publica fotos dele na prisão em Nova York, nos Estados Unidos. Maduro aparece sorridente com uma mensagem atribuída a ele, afirmando estar firme e agradecendo o apoio recebido. Essa é a primeira aparição pública desde a captura, em janeiro de 2026. Com a esposa, Cília Flores, Maduro responde a um processo na Justiça Federal Americana, acusado de tráfico de drogas e terrorismo. E no destaque do esporte, o Coritiba tem desfalques para enfrentar o Remo pelo Brasileirão. Informações que chegam com Fred Fiandanese.
3: O Coritiba fecha a 25ª rodada do Brasileirão nesta segunda-feira em jogo contra o Remo. O Coxa viaja até Belém do Pará com 2 desfalques no time titular. O técnico Fernando Seabra não conta com o volante Thiago Santos, suspenso, e o camisa 10 Josué, que se recupera de lesão. O Coritiba, que é o 6º melhor visitante do campeonato, mas que ainda busca a primeira vitória fora de casa no segundo turno do Brasileirão.

0: volta no Band News em forma de hoje, segundo bloco, falando sobre ombro e cotovelo. Agora a gente vai falar sobre o impacto dos esportes. Será que os esportes que a gente usa mais, o membro superior, vôlei, o basquete, eles impactam mais também ombro e cotovelo? Estamos recebendo aqui no nosso estúdio o Dr. Luiz Ribas, ortopedista do Vitor Ortopedia e Fisioterapia. Doutor, a gente falou no primeiro bloco sobre o impacto, inclusive, nas crianças tão pequenas e já tendo ali lesão por estresse. Quando a gente está falando de lesão de atleta, tem as lesões de fratura ali, de uma queda, de uma pancada, mas há também um desgaste de cartilagem nessas articulações móveis. Explica pra gente o que seria isso.
1: O que é importante a gente definir, Isa, é que as crianças, elas têm a cartilagem de crescimento. Teoricamente, essa é a grande fragilidade das crianças até ter esse fechamento. Ele acontece já na transição quase para a vida adulta, que é um pouquinho diferente do adulto. Tá? Então, é difícil você ter uma lesão tendínea de uma criança. A lesão ligamentar com trauma, ela acaba sendo mais frequente. E por conta dessa solicitação excessiva, o que acontece? Essa cartilagem de crescimento, ela fica sobrecarregada e ela começa a alterar a estrutura dela. E pode fazer isso até um fechamento precoce da articulação dessa fase de crescimento. Pode fazer algum transtorno de crescimento, de deformidade, angulação. Então, isso é super importante a gente entender que a sobrecarga pode fazer isso. E um pouquinho diferente da fratura por estresse do adulto, como é o esqueleto imaturo, ele é muito elástico e não vai aparecer aquele tracinho de fratura bonitinho, igual tem no adulto. Ele aparece uma coisa que chama-se edema ósseo, um processo inflamatório ali do osso na transição para a cartilagem. E esse é um sinal que passou do ponto. Não quer dizer, vai acontecer. Já aconteceu. Então, por ser elástico, ele não vai aparecer aquela fratura. Então, isso é o ponto que a gente precisa parar. Aí, eu habitualmente não gosto de parar os meus atletas, a gente vai ajustando, mas quando a gente chega nessa fase de edema ósseo,

0: performance. A única coisa é que ele não... A vida dele não é aquilo.
1: Não mas ganha é, ainda exato, aquilo, ele não está só fazendo aquilo.
0: Exatamente, mas ele quer performance. Então, esse que é o cuidado que a gente precisa ter, esse acompanhamento e como treinar. Na criança é menos comum ter a lesão de cartilagem. Agora, quando a gente já entra na fase de adolescência, início da fase adulta, aí onde aparecem mais as lesões de cartilagem. E, geralmente, elas estão associadas com alguma alteração do ligamento. Qual é a função do ligamento, meninas? É manter a articulação na posição. E o tendão, ele é a continuação do músculo. Então, o que ele define? Ele define o movimento da articulação. Então, se o ligamento e a estabilidade da articulação, ela está violada por um excesso, por uma pequena lesão ou sobrecarga, a cartilagem, ela acaba sendo impactada. E a gente sabe que a cartilagem, a gente faz de tudo para que ela seja preservada. Porque a gente nunca tem uma boa solução para ela quando ela está lesionada. Diferente quando é ligamento e quando é tendão, que a gente tem aí soluções muito boas para essa questão. Então, o cuidar do ligamento e da cartilagem é que é ter uma vida ativa aí com saúde articular, osteomuscular, aí por longo período de tempo.
1: Luiz, você falou da cartilagem, né? E é uma tristeza a cartilagem. Quando a notícia chega falando que a cartilagem está ruim ou aconteceu alguma coisa, é difícil. O que tem hoje de promissor, assim, com relação à cartilagem? O que realmente funciona comprovado? Porque a gente vê de tudo, né? Como a gente falou já no outro bloco, falando dos vídeos de TikTok, mas desde substância de comida ou de processos cirúrgicos ou até de enxertos ou né, colocando também alguma substância, tem muito ozônio que se fala também hoje em dia. O que hoje de cartilagem a gente tem assim, qual é o cenário da cartilagem hoje?
0: O que a gente, primeiro ponto é a gente não deixar chegar na lesão de cartilagem, esse é o maior desafio. E o segundo maior desafio é a gente encontrar o melhor tratamento possível. Hoje, o que mais se pesquisa é em cartilagem, tanto é que tudo que tem de mais novo aparece no joelho, que é onde a articulação que mais desgasta a articulação mesmo. Hoje, o que a gente tem são medidas, às vezes não invasivas, minimamente invasivas. O que é não invasivas? Tudo que não viole a pele. E minimamente invasiva pode ser uma infiltração, que o que acontece? Ela tem a capacidade de melhorar a cartilagem que já está lá e está saudável, melhora o processo inflamatório, melhora onde tem a lesão, mas a gente não consegue voltar ao tempo ainda. Questão, poxa, vamos voltar a ter a cartilagem. Não, isso a gente não tem. Então, o que a gente tem é um tratamento, uma proposta de segmento de tratamento que ela é multifatorial. Então, a questão, a infiltração, ela não é a salvação de tudo. Mas a gente tem, até a sua pergunta, em relação, a gente tem hoje os produtos que foram recentemente liberados pelo CFM, que a gente não poderia fazer, e são os derivados do sangue periférico, que é o plasma rico em plaquetas, que a gente conhece como um ortobiológico, que é um estímulo do próprio corpo a ele se reparar. Se a gente respeitar o nosso organismo, ele tem esse poder de autocura. Então, a gente usa essa ferramenta do próprio paciente para estimular a cicatrização. Só que é super importante ter um acompanhamento com um preparador físico, um educador físico para controlar a carga, ter um acompanhamento nutricional adequado, porque a gente precisa de um bom aporte de proteico. E pensando na cartilagem em si, entre alguns outros suplementos, que a gente tem o ácido hialurônico, tem o colágeno hidrolisado, não hidrolisado. Então, são suplementos que eles são complementares ao que a gente faz, querendo ser injetável ou não. Mas o mais importante, e o que a gente sabe que é o pilar do tratamento, é o bom fortalecimento muscular com uma boa orientação. Então, esse é o pilar. Tudo isso orbita ao redor desse pilar que é o fortalecimento. É tudo para facilitar o fortalecimento para que você faça. Só que o importante, como a gente já está discutindo, é saber como fazer, como periodizar, com que carga fazer. Então, está sempre acompanhado de uma boa equipe que vai ter aí uma boa longevidade para tudo.
2: E, doutora, há um impacto maior no caso de esportes como vôlei, beisebol ou até mesmo esportes que a gente não venha na nossa cabeça logo de primeira, mas que acabam trazendo mais riscos para ombro e cotovelo?
0: Sim, todos os esportes que a gente chama de overhead, que são acima do nível do ombro, não da cabeça, mas acima do nível do ombro, já impactam. E hoje foi uma febre, ainda tem muita lesão de ombro e cotovelo, é o beach tennis. Porque o beach tennis é um esporte extremamente social.

0: Então, as pessoas não vão lá fazer jogo, não é como é o tênis que você joga uma hora, 40, seja 40 minutos e tudo bem, para casa, tudo certo. Beach tênis tem todo o ambiente social, são 2, 3 horas, geralmente tem associado alguma outra atividade social, então isso acaba gerando a lesão. E a questão do beach tennis especificamente, que é o que chegou muito no consultório, que impacta tanto o ombro e o cotovelo, é um movimento muito curto de repetição. E o que acontece? Como ele é um esporte social, o gesto esportivo, o treinamento motor, ele não é feito. Então é onde existe a lesão, que um gesto não bem executado levam às tendinites, que é a primeira alteração que tem, que é a tendinite. Depois a sobrecarga gera a tendinopatia, que é uma alteração já da estrutura do tendão, e depois a gente evolui para a lesão tendínea. Tudo que a gente não deve deixar acontecer também.
1: Pois é, e isso eu acho maravilhoso falar, e eu gosto de repetir o que ele disse, Isabela, porque as pessoas não entendem, elas chegam ali na quadra para jogar, elas chegam, conversam, aquecimento, a conversa entra dentro da quadra e já passa a manhã inteira jogando o beach tênis. Então,
2: Day Use, né? Inclusive tem a venda do Day Use, você fica o dia todo
1: é
2: lá.
1: isso, e o gesto motor que, né, que ele fala ali para todo mundo que está assistindo a gente, o gesto motor que a pessoa não faz, quer dizer, ainda movimentos curtos, então você perde, você não trabalha toda a amplitude, toda a
2: É aquele
1: mobilidade.
2: toquinho, você dá uma leve.
1: Isso pode ser em cima, pode ser do lado, pode ser o que for. É sempre uma coisa onde você. Isso pega direto, né? E o distal que a gente falou no começo do programa, né? Então, aquele impacto que bate ali, que reflete direto no nosso ombro e no nosso cotovelo. Então, assim, o aquecimento, ele é fundamental, né? O preparo para entrar ali, o pós, o fortalecimento que vai te ajudar. Não é porque a gente quer deixar forte, porque às vezes as pessoas que praticam o próprio beach tênis ou jogam vôlei, elas falam, ah, ainda o vôlei, quando tem uma equipe, tem um treinador. O pessoal chega antes e faz todo mundo ali. Mas o beach tennis, isso do social, faz muita diferença, porque a pessoa ela chega, às vezes até ela acabou de sair de uma almoção da feijoada de sábado e vai à tarde no beach tennis, não é verdade? Então, assim, e cabe às pessoas a fazerem isso antes. E as pessoas se sentem também um pouco, ah, mas eu cheguei, eu sou a única pessoa que vou estar fazendo ali um preparatório. Às vezes ela fica se sentindo um pouco estranha, mas vale a pena, porque a saúde do ombro e poder jogar, continuar jogando, vai agradecer, né? Você vai conseguir performar melhor.
0: Com certeza, eu partilho completamente da sua opinião, e tanto é que o que eu converso com todo mundo que vem me perguntar, não só paciente, que vem me perguntar, eu coloco isso como educação, exercício educativo, é ativação muscular, tem que ir lá ativar a musculatura, tem que fazer alguma questão de mobilidade, de flexibilidade, para que o gesto esportivo não seja o primeiro impacto, a primeira ativação da musculatura. Então você precisa entrar aquecido. É isso, com a musculatura ativada para diminuir a carga sobre o tendão, o ligamento, que é tudo que a gente não quer que aconteça, é o quê? Lesão, e o que a gente quer? Longevidade no esporte. Todo mundo quer longevidade e performance. Então a gente precisa, tudo está combinado. E o super importante, mais uma coisa que você comentou, a gente não deve terceirizar o nosso problema. Então você tem que assumir o. A sua recuperação, a sua ativação. Então, não é se sentir diferente, é você cuidar de você.
2: E tem um tempo mínimo quando a gente fala de um aquecimento para um esporte? Você tem alguma indicação, Camila, de quantidade de exercício? Quando saber que, olha, é o suficiente, já estou pronto para entrar em si no movimento?
1: Olha, Isa, não existe um exato, depende do que você vai solicitar. Uma coisa é você entrar para um jogo, por exemplo,
2: Sim.
1: vai entrar para jogar direto. Outra coisa, você vai entrar para começar um treino, né? Também é diferente. Mas aí, de 5 a 15 minutos, dependendo das ativações que você faz, do que você tem de acessório, você vai estar super bem. Aquele tempo que você fica conversando antes de entrar, 5 a 15 minutos, que você chegou antes, é exatamente esse. O importante é saber exatamente direcionar o que que você precisa ali naquele momento, né? Tem com certeza alguns exercícios que são gerais e que vão ajudar, e aí pode ser que tenha um ou outro que seja mais específico dependendo da situação que a pessoa se apresenta naquele momento, né? Se tem já alguma lesão, se tem algum comprometimento, mas de 5 a 15 minutos, com certeza.
2: O News Informa faz uma pausa rápida, não sai daí. A gente já volta para o nosso terceiro e último bloco.

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0: Nos principais destaques do noticiário, a Polícia Rodoviária Federal apreende uma carga recorde da chamada Super Maconha em Brasília. Detalhes que chegam com o repórter Márcio Rocha.
1: A Polícia Rodoviária Federal apreendeu durante o fim de semana em Cristalina, cidade goiana que fica no entorno do Distrito Federal, a maior quantidade de skunk do país em 2026. De acordo com os dados da operação, foram cerca de 3.700 quilos do entorpecente que estavam em um caminhão. O motorista foi abordado durante uma fiscalização na BR-040 e, ao ser questionado sobre a carga que transportava, ele apresentou contradições sobre a origem, o destino e o material. Diante das inconsistências, a equipe acionou o grupo de operações com cães da PRF, que inspecionou o veículo e indicou a presença de substâncias ilícitas que estavam escondidas em meio a uma carga de telhas isotérmicas conhecidas como telhas sanduíche. O motorista foi preso e encaminhado à Coordenação de Repressão às Drogas da Polícia Civil do Distrito Federal para a adoção das medidas cabíveis.
0: Um piloto de motocross é resgatado de helicóptero depois de cair em uma trilha de difícil acesso no estado de Minas. Informações com a Gabriela Oliveira.
2: O Corpo de Bombeiros percorreu quase 9 quilômetros entre estrada de terra e trilha para resgatar um piloto de motocross ferido em Nova Lima, na Grande BH. O homem caiu da moto durante o percurso e sofreu uma possível fratura na pelve. O acidente aconteceu na tarde desse sábado, na estrada Rio do Peixe, perto da Lagoa do Miguelão. O piloto foi imobilizado e levado de helicóptero para o Hospital João 23, em Belo Horizonte.
0: Nos outros assuntos do dia, um homem suspeito de matar a própria namorada em São Paulo ainda é procurado pela polícia. Informações com a Isabela Mota.
3: A polícia trata como feminicídio a morte de uma mulher de 34 anos no Grajaú, na capital paulista, na madrugada de domingo. Ela foi encontrada morta em casa, depois de vizinhos ouvirem sons de disparos e encontrarem o namorado dela deixando o imóvel. O homem de 42 anos é investigado pelo crime, mas ainda não foi localizado. O corpo de bombeiros foi chamado para atendimento, mas o óbito foi constatado no local.
0: Ao menos 8 pessoas morrem e 17 ficam desaparecidas após uma balsa com cerca de 270 pessoas a bordo virar no norte do Chipre, ao sair em direção à Turquia. Sobreviventes relataram que a embarcação se movia de forma errática, o que ocorreu um impacto violento com a superfície da água e quebrou na parte frontal da embarcação, permitindo a entrada de mais água. O navio afundou a mais de 500 metros de profundidade. O capitão e 7 tripulantes foram detidos para um interrogatório. Mergulhadores da Turquia auxiliam nas buscas por desaparecidos. E o Barcelona está de olho em um atacante brasileiro que atua no campeonato inglês. Fala aí, Aline Fanelli.
4: O Barcelona está perto de fechar a contratação do atacante Gabriel Jesus do Arsenal. Segundo o jornal Mundo Deportivo, os clubes chegaram a um acordo por 10 milhões de euros, cerca de 60 milhões de reais, além de bônus por transferência em definitivo. A negociação precisa ser concretizada nos próximos 2 dias, porque a janela de transferências na Espanha fecha amanhã. Gabriel Jesus tem 29 anos e atua pelo Arsenal desde julho de 2022, quando deixou o Manchester City. Ele disputou 123 jogos e marcou 37 gols desde então.
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0: volta para o terceiro e último bloco do Band News em forma de hoje, falando sobre ombro e cotovelo, nossas articulações móveis e o impacto do exercício em excesso, do esporte sem o aquecimento, na sua rotina, no seu dia a dia. Estamos recebendo o Dr. Luiz Ribas, médico ortopedista do Instituto Vita. É Camila Rich?
1: Eu vou aproveitar aqui o último bloco consulta para as minhas alunas e para as minhas dúvidas. Mas a primeira, Luiz, é o seguinte: existe um. Por ser uma articulação muito complexa, a gente deveria fazer bem equilibrado o treinamento para várias regiões? Né? Eu fico pensando, porque a gente, independentemente de gostar de uma elevação de ombro, frontal ou lateral, ou um desenvolvimento, ou um supino, uma puxada, né? Todos os exercícios. Então, a gente deveria focar nesse trabalho geral do ombro, né? Não simplesmente o bonitinho aqui da frente, que é o que está aparecendo na hora que a gente usa o tomara que caia, que a gente está de regata, né? E aí, a parte de trás, ela fica realmente, normalmente, mais comprometida. Por isso, também...
2: Também, o que a gente precisa explicar para a nossa audiência é que, naturalmente, a musculatura da frente do tórax é muito mais forte do que a musculatura das costas. Então, a gente já sai perdendo, a gente já sai em desequilíbrio. Porque aqui tem o peitoral, tem deltoide, então, e a gente atrás, a gente só tem a musculatura que estabiliza a escápula. Então, realmente, a gente sai perdendo e é fundamental ter o equilíbrio. Então, a gente sempre precisa ter essa organização de treino, de fortalecimento. Sempre que fizer algum treino de peito, sempre associar um treino de costas associado com remada baixa, remada inclinada. Tem a questão de a prancha que ajuda o core, ajuda na escápula. Então, sempre equilibrar. Então, o que eu acabo orientando junto com os profissionais de educação física é que a gente tente fazer sempre o equilíbrio, como se fosse um para um. Ah, um treino de peito, um treino de costas. Claro que a gente tem muito menos variação para treino de costas do que o treino de peito, de desenvolvimento ombro. Mas a ideia é que a gente realmente tenha um equilíbrio, tá? Então, isso é super importante, sempre equilíbrio e sempre os dois lados. A gente sempre a gente busca a simetria. Somos assimétricos, mas buscamos a simetria. Então, isso é super importante. Sim, o equilíbrio.
0: Doutor Luiz, no nosso episódio de joelho, eu e Camila Rich levamos uma bronca por ficar sentada com a perna cruzada.
1: Ela levou.
0: Você também.
1: Eu também, tô brincando.
0: Você também. A gente com a perna cruzada levamos uma bronca, um puxão de orelha, porque às vezes a gente fica pensando, ah, eu fico sentado o dia inteiro, eu não tô sobrecarregando o meu joelho. Mas não é bem assim a história. No caso do ombro e do cotovelo, tem alguma relação também de ficar digitando muito tempo, celular, computador, essa mudança de hábito de vida moderna também pode trazer prejuízos?
2: Com certeza, Isa. A questão, esse postural é a parte ergonômica, então impacta diretamente no ombro. Mas se a gente for olhar a ergonomia, poxa, a gente não consegue nem ficar sentado para como a gente está aqui conversando, batendo palma. A gente tem que ficar tudo retinho, posturado, claro. O que a gente precisa pensar em relação ao computador, isso é o mais importante. Computador, são algumas dicas para todo mundo que está em casa, que está nos assistindo ou nos escutando, é o quê? Quando vai estar no computador, geralmente a gente não fica poucos minutos, a gente fica algumas horas de frente ao computador, de frente ao celular, ao tablet. O que a gente precisa é nos adequar à postura. E como que eu oriento todo mundo que me pergunta? Sempre tem que estar ou a cadeira um pouquinho mais alta para que o antebraço esteja totalmente apoiado aonde está a sua estação de trabalho ou de lazer, de entretenimento. Tá? Porque tudo que a gente faz, que ou fique muito alto, ou a gente fica com um tablet, em leitura, você fica em isometria e fica forçando. E a tendência é o quê? Conforme você vai cansando, vai rodando o ombro para frente, lembrando da simetria, musculatura é muito mais forte da frente, a gente vai rodando e naturalmente a gente vai anteriorizando a nossa coluna cervical. Então a gente fica alimentando esse ciclo vicioso postural. Então, a ergonomia, tudo bem ajustadinho, então, uma cadeira mais alta, o apoio total do antebraço, puxa, não tenho isso, então o que a gente faz? Se for computador, um teclado acessório, subir o braço da cadeira, para você estar bem ajustado. O importante para o trabalho no computador é que o antebraço ele esteja completamente apoiado e que o ombro não fique em elevação. Esse é o grande erro. Horas em elevação é como se você estivesse treinando por horas o mesmo grupamento muscular. Fadiga a musculatura, sobrecarrega os tendões, gerando o processo inflamatório. que são as lesões aí laborais, né?
1: Uhum. Doutor Luiz, a gente falando de variação hormonal, principalmente nessa fase pré-menopausa e menopausa, a gente tem visto muita reclamação e realmente, né, dessa variação toda dos hormônios e das articulações estarem um pouco mais enrijecidas, aí dorme, fala que dormiu, foi porque dormiu em cima do ombro, mas a vida inteira dormiu em cima do ombro e agora é que está sentindo alguma coisa. Tem limitação, por exemplo, de elevar, eu só subo até aqui, mas também para que eu quero subir acima da cabeça? Né? Qual é, o quanto isso influencia mesmo no corpo da gente e o que a gente pode fazer para melhorar isso?
2: Isso é uma das coisas que eu mais recebo no consultório e que eu mais gosto de falar e de tratar, porque a gente tem o preconceito do ortopedista, que ele é o mecânico, que ele só faz funcionar, que é o marceneiro. E a gente sabe que a parte clínica influencia diretamente na parte muscular e articular. E o ombro é o grande exemplo disso, tá? Porque essa é o que você falou da menopausa. A menopausa é uma data, é um marco. Mas isso, às vezes, um ano e meio, dois anos antes, começam as oscilações hormonais. E o que acontece? Com a oscilação hormonal, perde força muscular, diminui a resistência do tendão, o tendão fica mais vulnerável. E uma grande particularidade é o quê? Que na cápsula, que é o tecido mais profundo que reveste a articulação do ombro, tem receptor hormonal. Então, tem receptor hormonal tanto para os hormônios que são repostos pelos ginecologistas, como estrógeno, progesterona, mas também tem receptor para hormônio de tireoide, para insulina, então que é o pacote que vem junto da menopausa, são todas essas alterações hormonais. E o que acontece? Essa oscilação hormonal sinaliza para o ombro, opa, tem algo errado, gera esse grande processo inflamatório do ombro, que é onde não, a mulher não tem paz, é isso, que quer tirar o braço fora, que não está bem parado, não está bem movimentando. O despertar noturno é muito frequente isso acontecer. Puxa, eu dormia no ombro, agora eu preciso mudar de posição, ou eu acordo, já estou com dor. Então, isso é muito comum. E por que a mulher vê isso antes também? Por conta da vestimenta. Então, uso do top, o sutiã, fala assim, puxa, você falou, porque eu ergui o braço, nem chega tanto, às vezes eu falo assim, puxa, não consigo abotoar o sutiã nas costas, mas é simples, eu rodo e tá tudo bem. Então, a gente tem um poder muito grande de adaptação, mas o ombro pode sinalizar alguma coisa hormonal que está acontecendo, que não está bem. Então, hoje, eu entendo como um ombro, particularmente a capsulite adesiva, o ombro congelado que você citou, que é essa rigidez do ombro, ele não é uma patologia ortopédica, o ombro, ele só é o sinalizador de algo metabólico que está acontecendo. Então, hoje, eu converso com muitos ginecologistas, com endocrinologistas a respeito disso. E eu falo assim, poxa, o que vai lá um ortopedista, um cirurgião de ombro, cotovelo, perguntar na minha tireoide? Se eu estou fazendo reposição hormonal, claro. Se eu estou usando gel, se eu estou fazendo por boca, se eu fiz um implante ou não, não estou aqui julgando a reposição hormonal. Sim. Na verdade, eu acho que é necessária a reposição hormonal para quem tem boa indicação, mas é um ortopedista tendo esse olhar meio clínico e sistêmico. Então, o ombro merece isso porque ele responde. E outra articulação que tem um comportamento parecido é o quadril. Então, o quadril pode ter também o quadril congelado. Graças a Deus, ele é menos frequente, tá? Mas pode acontecer também. E qual que é o grande cuidado? Você que já teve o ombro congelado, pode ter de novo. Porque a gente só fica olhando a estrutura, o tendão, o ligamento. E acho que esse é o grande equívoco. A gente tem que olhar o todo, que não adianta. Puxa, fui lá, fiz a ressonância, só tem a bursite, a tendinite. Mas se a gente não tem a parte metabólica controlada, volta. E a gente sabe que tem até 30% de chance de recorrência. E a notícia não boa também, 8% de chance de ter dor do outro lado, sem nunca ter tido dor. Eu simplesmente dormi, acordei com dor. É isso que acontece.
1: Eu tô brava comigo mesmo, tô brava com o meu corpo, porque eu fui colocar outro dia o sutiã e isso aí aconteceu exatamente comigo. Eu fui colocar, eu sempre fecho. Aí eu falei assim, gente, mas tá difícil virar. Aí eu falei, vou puxar. Aí eu falei, não vou puxar. Eu vou brigar. Eu vou fechar atrás. Aí eu falei, eu preciso pensar em qual exercício que eu tenho que voltar. Como assim? Por que que tá desse jeito, né? Então, isso são problemas que a gente, assim, não dá pra... Você não quer aceitar. Eu não quero, pelo menos. Não é que eu não queira negar a situação. Mas fala, poxa, eu quero conseguir fazer isso. Eu quero conseguir. Então, eu já descobri que eu tenho que chegar um pouco antes no meu treino e fazer alguns exercícios de mobilidade.
2: Essa questão dos exercícios de flexibilidade são fundamentais.
1: São, né? Isso porque ajuda, não ajuda?
2: Ajuda, gente? Com certeza.
1: Tá,
2: com certeza absoluta. Porque o que acontece, todo mundo fala assim, talvez seja até um viés da informação. Assim, não, o que a gente sabe, treino resistido, força, é o que melhora a articulação. Eu já entendo que a gente precisa ter algo combinado. E não adianta só a gente colocar força. Se você colocar força numa articulação que não é flexível, vai ficar mais rígido e com menos mobilidade. Ah, fazer só mobilidade é importante? Não, também. A gente precisa aí o equilíbrio. Geralmente, uma sessão de treino, de flexibilidade, a duas na semana, funciona bem. E o que acontece? Puxa, mas eu ia alongar depois do treino. Essa é uma pergunta que sempre fazem bastante e devem fazer isso para você também, Camila. Geralmente, eu não oriento fazer essa questão de flexibilidade. Eu peço para realmente fazer um treino específico de flexibilidade. Poxa, Ribas, mas é difícil, é chato fazer flexibilidade. O que que dá para fazer em substituição? Yoga. Yoga funciona super bem, como que é super lúdico. É lúdico, você tem integração social, você não está, você e o espaldar brincando do alongamento. Tá? Então, isso é fundamental, a flexibilidade.
0: Recebemos o Dr. Luiz Ribas aqui no Band News Informa, ortopedista. Doutor, foi um prazer, muito obrigada. Obrigada por ajudar a gente aqui a trazer esclarecimento para as dúvidas dos nossos ouvintes, da nossa audiência. Qual o seu contato de Instagram, se alguém quiser te procurar saber um pouquinho mais sobre ombro e cotovelo?
2: Muito obrigado, meninas, pelo convite. Foi uma grande honra estar aqui participando. Foi muito legal conversar, falar do que eu gosto, o que eu amo de fazer. Então, isso é super importante. O contato, eu tenho o meu Instagram, que é dr.luizribas. Estou à disposição para seguir, para responder dúvidas e perguntas, é só mandar mensagem que a gente vai conversando.
0: Combinado. Camila Rich, seu Instagram também está aberto para quem tem dúvidas de treino, quer alguma ajuda na performance, na atividade física?
1: Sim, no @Camila, _ aquele risquinho embaixo, Hirsch, H-I-R-S-C-H.
0: Um beijo, gente. Até a próxima.
1: Tchau.

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2: Agora 1:04 pelo horário de Brasília. Antes de seguirmos por aqui com o noticiário, já desejar bom dia pro Lucão Carreteiro, que tá por aqui, falou assim, bora começar então, né? Uma ótima semana para você, para todos os ouvintes. Ele que tá sintonizado por aqui na Band News FM. Vamos juntinho, né, gente? Olha, madrugada, pelo menos aqui para São Paulo, né? Ainda com chuva, chove também em alguns pontos do Paraná. Muita chuva agora no litoral de Santa Catarina. E de olho nessas instabilidades aí nesse finalzinho de agosto, setembro não vai começar muito diferente não, e tem até atenção voltada aí para uma nova frente fria que vai trazer a redução desse calorão todo. Ó, quem também já passou por aqui falou, bom dia, ótima semana a todos, foi a Irene. Aí ela falou, olha, por aqui, me preparando para a chuva com muitas trovoadas, ela que fala direto ali do Centro Histórico de Porto Alegre. Situação por lá também bem complicada, choveu muito nesse fim de semana no Rio Grande do Sul e ainda a Defesa Civil contabiliza os estragos, né? Para esse início de semana, pelo menos não tem previsão de volume tão alto, mas ainda tem previsão de alguns temporais, isso pode complicar a situação, principalmente litoral e serra, tá? Para o Rio Grande do Sul. Tem aquele bom dia, Stephanie, bora começar a semana? Chegando do João Carlos, tá puxando mais um plantão, né? Nesse início de semana, João, por aí tudo tranquilo? Por aqui confesso que tá abafado. Fazia tempo que não sentia uma madrugada tão abafada assim. E olha aqui, né? Morumbi, zona sul da cidade. Mas tá ventando. Realmente, tá ventando. Ventando bastante. É, daqui a pouquinho começa a chover também por aqui em alguns pontos da cidade. Então vamos redobrar a atenção nessa madrugada de segunda, hoje 31 de agosto, hein, gente? De 2026, último dia do mês. Aquele dia feliz. Para muitos, cai VR, cai VA. Ai, ai, daqui a pouco vem o quê? O famigerado salário. Ansiosa, hein? Semana que tem novo mês, viradinha aí para setembro. Eu, particularmente, gosto muito de setembro. Tem início da primavera também. Vamos nessa? Já nesses próximos minutos, só dando mais um giro pelos principais destaques do Brasil e do mundo por aqui. Vai mandando o seu alô no 11-999-592-100. A Guarda Revolucionária do Irã promete retalhar os Estados Unidos, tanto na frente econômica quanto na militar. Isso depois de um ataque americano com drones destruir dois lançadores iranianos na ilha de Larak, no Estreito de Hormuz. O ataque ocorreu após forças americanas observarem soldados iranianos preparando foguetes para lançar mísseis marítimos no estreito. A Guarda Revolucionária afirmou que houve mortos e feridos, mas não divulgou o número. É o primeiro ataque conhecido dos Estados Unidos contra o Irã desde o fim de julho, quando o presidente Donald Trump havia dito que todas as minas no estreito tinham sido removidas e ameaçado destruir qualquer embarcação que instalasse novas. Conflito entre os dois países, que foi iniciado em fevereiro, já dura mais de 6 meses e deixou milhares de mortos, além de manter o Estreito de Hormuz, por onde passa cerca de 1/5 do petróleo consumido no mundo, antes da guerra, bloqueado. Aqui no Brasil, o governo envia hoje ao Congresso o orçamento de 2027, o último do mandato do presidente Lula, com a previsão de economia de R$100 bilhões em gastos e a meta de fechar as contas no azul sem criar novos impostos. Entre os destaques estão um aporte de R$6 bilhões nos Correios para ajudar na reconstrução da estatal e R$ 651 milhões para a eletronuclear, manter os contratos da usina de Angra 3, cuja retomada ainda não foi decidida. A dívida pública está próxima de 82% do PIB e projeções indicam que pode chegar a 87% no ano que vem, nível em que especialistas consideram insuficiente para estabilizar o endividamento do país. O orçamento também confirma o salário mínimo de R$ 1.741 para 2027, já anunciado pelo governo. Nos outros destaques do dia, a segunda vítima de uma explosão de gás na Bahia será enterrada hoje. Detalhes que chegam com David Cardoso.
3: Será enterrada nesta segunda em Santo Antônio de Jesus, no Recôncavo Baiano, Thalita Santos Andrade, de 14 anos. Ela foi a segunda vítima de uma explosão provocada por um vazamento de gás. O sepultamento acontece às 11 horas no cemitério municipal. Thalita morreu no sábado, no HGE, em Salvador, onde estava internada desde o dia 19. Uma outra criança também foi atingida pela explosão, mas não chegou a ser transferida para Salvador. Até o momento, não há informações atualizadas sobre o estado de saúde dela.
2: E tem destaque do Santos, chegando agora com Lucas Belotti.
4: O meio-atacante Neymar valoriza a entrega do elenco santista após a vitória no clássico contra o Corinthians. Depois de se recuperar de uma gripe, ele atuou os 90 minutos e bateu a falta que terminou no gol único do jogo, marcado por Christian Oliva. Após a vitória, o camisa 10 também falou sobre o momento do Santos e a projeção dos próximos jogos na luta contra o rebaixamento no Brasileirão.
5: Vai ser sofrido todos os jogos, não tem jogo que a gente vai ganhar de 3-4-0, não. Obviamente vai acontecer uma hora ou outra, mas pelo que o Santos se tornou, infelizmente, nós não somos mais a potência do futebol brasileiro. A potência do futebol brasileiro são dois times, a gente sabe quais são. E hoje a gente está ali, se esforçando o máximo, trabalhando todos os dias para melhorar. Eu acho que a torcida do Santos tem que esperar muita entrega, muita dedicação todos os dias, todos os jogos desse grupo e tentar vencer o máximo possível.
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2: Já trouxemos destaque um pouquinho mais cedo da previsão por aqui, com atenção redobrada ainda nessa madrugada para o litoral de Santa Catarina, Paraná, aqui para São Paulo, também com previsão de pancadas fortes no interior ainda nessas próximas horas, e toda a cautela voltada para essa nova frente fria que está se formando nesse início de semana. Quem traz as informações completas, para a gente até se programar para a tarde dessa segunda, é a Aline Araújo.
6: A semana começa com uma nova mudança importante no tempo sobre o centro-sul do Brasil. Na segunda-feira, uma área de baixa pressão se intensifica e favorece a organização de um novo sistema frontal com o avanço de ar frio pelo interior do continente. No sul, a chuva continua em parte da região, mas muda de posição com o deslocamento desse sistema. O Paraná volta a ter aumento das instabilidades, enquanto Mato Grosso do Sul também entra na rota da mudança no tempo. No Rio Grande do Sul, a atenção continua principalmente para os impactos dos grandes volumes de chuva acumulados dos últimos dias anteriores, especialmente na serra e nos vales. No Sudeste, a segunda-feira ainda pode ser de muito calor, principalmente em São Paulo, antes da chegada da nova frente fria. Na terça-feira, o sistema deve avançar sobre o Sudeste, aumentando a nebulosidade, trazendo novas condições para a chuva e interrompendo a sequência de dias mais quentes. No Centro-Oeste, a passagem do sistema também deve provocar mudança na direção dos ventos e, posteriormente, queda nas temperaturas. Assim, depois de um fim de semana de muito calor em grande parte do centro do país, o começo de setembro tende a ser marcado por uma nova virada no tempo. Aline Araújo, da Climatempo.

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1: Atenção, senhoras e senhores, ouvintes, passageiros da Band News FM. Está na hora de embarcar com a gente no nosso programa de viagens. 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Nós desembarcamos em uma das capitais mais únicas do Brasil. Manaus está no coração da selva amazônica. Tem mais de 2 milhões de habitantes e mistura história, cultura e muita experiência com a natureza.
2: Agora vou mostrar para vocês a experiência de pescar o gigante pirarucu, que é o maior peixe de escama da América do Sul.
3: O boto é solto na natureza. Se ele por acaso não quiser vir, ele não vem.
4: Aqui vem juízes, promotores, vem o caboclo que vem. Eu amo isso, vem com chapelão e chinelo havaiana, senta do lado de um doutor aqui de paletó.
5: Puxei esse peixe aqui praticamente sozinho e agora é pesca esportiva, a gente vai devolver ele para a água, que é o lugar dele.
6: No mercado eles encontram de tudo, desde os alimentos prontos a serem preparados, mas principalmente o artesanato.
1: A piscina que fica no rooftop, no topo desse hotel, é alguma coisa, além de maravilhosa, a visão que a gente tem para o Teatro Amazonas. O Salão Nobre é o espaço mais preservado de todo o teatro.
7: São os primeiros prédios históricos dentro da Amazônia a serem reconhecidos pela Unesco e como patrimônios culturais mundiais. Isso é algo que nos envaidece, nos orgulha.
1: E agora estou diante do carro-chefe da casa, que é o pirarucu defumado no coco. Para começo de conversa, a apresentação é lindíssima.
4: Tem alguns influencers que vêm aqui, faz só aquele migué, né?
1: É.
4: O Coutinho, ele come mesmo, tá?
1: No programa de hoje nós vamos comer bastante, mas a culinária é apenas um dos pontos fortes do norte do país. Inaugurado em 1896, o Teatro Amazonas é um dos cartões postais de Manaus, símbolo do auge do ciclo da borracha. O belíssimo edifício é tombado pelo IPHAN como Patrimônio Histórico Nacional desde 1966. E agora, em julho de 2026, foi reconhecido como Patrimônio Mundial da Unesco, em uma designação conjunta Teatros da Amazônia, ao lado do Teatro da Paz, em Belém do Pará. E foi justamente nesse ícone histórico o nosso ponto de partida da visita a Manaus.
8: Muito bem, eu me chamo Vitor Mascarim, sou supervisor de turismo aqui do Teatro Amazonas, eu estou aqui há 13 anos.
1: Que maravilha, hein? Eu cheguei por aqui, é a minha primeira vez por aqui, Vitor, e eu tive um impacto, esse lugar é muito bonito. Você que está aqui há 13 anos, ainda tem esse impacto desse
8: todos
1: ambiente?
8: Todos os dias. E é engraçado porque tem determinados lugares que a gente às vezes só passa pela correria do dia, do trabalho, a gente tem uma demanda de visitantes aqui enorme, e quando a gente para sentar assim e observar um detalhe, é sempre alguma coisa que você não conseguiu ver antes e você tem aquele momento e aí é sempre descobrindo uma coisa nova, né? A gente para olhar as coisas com mais atenção, a gente acaba vendo algo que você não viu antes e é um marcante, né? Como que é esse detalhe, a história disso, e a gente acaba procurando o porquê de certas coisas aqui ainda.
1: E como é que as pessoas que vêm para cá, elas podem, claro, olhar ali o que o teatro está apresentando naquele momento, assistir uma peça, um espetáculo por aqui, mas também pode fazer uma visita guiada, né?
8: Sim, o teatro ele tem mais de 200 apresentações anuais, né? Vários festivais que acontecem aqui também, mas pode fazer a visitação guiada, que funciona de terça a sábado, de 9 da manhã até às 17 horas. Visitações acontecem a cada 45 minutos, a partir de 9h15, domingos e feriados, de 9 até às 13. Ingresso no valor de R$20 a inteira, R$10 a meia entrada, e para quem é natural do estado do Amazonas, a visitação ela é gratuita.
1: E o que as pessoas veem nesses 45 minutos? De tudo um pouco?
8: De tudo. A gente, por exemplo, aqui no Salão de Espetáculos, a gente apresenta todo o contexto histórico que este salão apresenta. A visita dura em torno de 50 minutos, não é? E depois nós seguimos para o primeiro pavimento, onde tem salas, né, de exposição, que também tem as suas respectivas histórias, e são apresentadas ao público e dura nesse período de 45 a 50 minutos.
1: Agora, conta pra gente um segredinho, um lugar, um seu cantinho preferido. O que você acha interessante daqui?
8: Ah, pra mim, o meu lugar preferido é o Salão Nobre do Teatro Amazonas. O Salão de Espetáculos, ele é maravilhoso. mas o Salão Nobre, ele te leva numa época bem mais atrás, até mesmo porque o Salão Nobre é o salão mais original que a gente tem. Então, ele tem essa camada mais profunda histórica. Então, quando a gente entra lá, a gente consegue perceber e sentir. E você se faz muitas perguntas, inclusive, quem já passou por aqui, quem foi que andou por aqui, os barões e tudo mais. Então, assim, para mim, o Salão Nobre é o lugar que mais me remete ao passado, né? E também é o meu lugar favorito, é o mais bonito, na minha opinião.
9: E para a gente finalizar, como é que foi essa notícia de virar Patrimônio Mundial da Unesco?
8: Ah, isso aí é uma notícia que a gente recebe de braços abertos e com a maior alegria do mundo. Né? E você poder ter a moral de dizer assim, eu trabalho no patrimônio da Unesco. Então isso aí é maravilhoso. Mas não pelo trabalho, porque eu trabalho aqui com muita felicidade, com muito amor. Mas isso é uma vitória para a cultura do Amazonas, no Teatro da Paz também, que recebeu esse título. Então isso tem muito a agregar na cultura do Norte. Então se você não conhece o Teatro Amazonas, venha, porque você não vai se arrepender.
1: E não vai se arrepender mesmo. É certamente um dos teatros mais lindos que eu já estive. A visita normalmente começa pelo salão onde acontecem os espetáculos. E ali você já vai ter um grande impacto.
5: O Salão de Espetáculos tem a capacidade para receber cerca de 700 pessoas, que são divididas entre a plateia, as frisas e 3 pavimentos de camarotes.
1: Lembra do lugar preferido do supervisor de turismo do Teatro Amazonas?
5: O Salão Nobre é o espaço mais próximo do original. Quando estiver por aqui, não deixe de olhar para cima. Uma pintura do final dos anos 1800.
1: Para falar mais sobre esse local e a enorme obra de arte que ocupa todo o teto, é preciso voltar 130 anos no tempo. O Teatro Amazonas foi inaugurado em 1896 e representa um marco importante do ciclo da borracha na Amazônia, numa transformação de Manaus em uma pequena vila para uma cidade moderna, num padrão europeu da época. O Salão Nobre era o coração pulsante do teatro, o ponto máximo dos encontros sociais da elite amazonense. O pintor italiano Domenico De Angelis foi chamado para retratar símbolos da paisagem amazônica. A obra central, no teto, é chamada de A Glorificação das Belas Artes na Amazônia. Histórias e belezas que deram ao teatro o título de Patrimônio Mundial da Unesco.
7: Me chamo Caio André Pinheiro de Oliveira. Estou secretário de Cultura e Economia Criativa do Estado do Amazonas. Estamos aqui na sede da SEC, em meio a vários prédios históricos, ao Palácio Rio Negro, Salão Solimões, Vila Ninita, Cine Guarani, e aqui é a sede histórica da Secretaria de Cultura e Economia Criativa do Estado.
1: E eu começo a minha conversa com o secretário justamente dizendo que o Estado do Amazonas e o norte do país estão passando por um momento histórico em 2026 com o reconhecimento.
7: Foi maravilhoso, importantíssimo o reconhecimento, né, de tudo que representa o Teatro Amazonas para o povo amazonense, para o povo nortista como um todo, reconhecimento de um patrimônio cultural mundial pela Unesco e logo os dois teatros da Amazônia, Teatro Amazonas, o Largo de São Sebastião, que é todo em torno ali, e o Teatro da Paz e a Praça da República lá em Belém. São os primeiros prédios históricos dentro da Amazônia a serem reconhecidos pela Unesco e como patrimônios culturais mundiais. Isso é algo que nos envaidece, nos orgulha, nos enche de regozijo, mas mais do que tudo, ainda mais nos dá o sentimento de pertencimento a essa terra maravilhosa, que é o nosso Amazonas.
1: Eu pergunto ao secretário se há uma expectativa de aumento no número de turistas com esse título do Teatro Amazonas.
7: Sem sombra de dúvidas, acho que esse é o principal mote de tudo isso, além, é claro, de nos trazer esse orgulho, essa alegria. A parte prática é exatamente essa, a gente acaba abrindo um leque enorme para apoios internacionais, conseguir recursos para a manutenção desse espaço tão importante para a gente, nacional, internacionalmente, frente também à iniciativa privada. É isso que nós buscamos, e agora, a partir de então, é formada uma comissão formada pelo IFAM Nacional, pela Secretaria de Cultura, pela Prefeitura de Manaus, pelo IMPLURB, para que nós consigamos não só atrair novos investidores para manter esse espaço tão importante, centenário para a vida do amazonense, mas também a gente sabe que isso traz um olhar diferente para quem vem a Manaus, amplia a possibilidade de turismo, do comércio, de tudo aquilo que circunda ali o Teatro Amazonas e o Lago de São Sebastião, ampliando ainda mais o nosso artesanato.
1: E por fim, eu peço ao secretário de Cultura e Economia Criativa do Amazonas para me dizer, afinal, o que ele mais indica para eu continuar a minha visita pelos arredores de Manaus?
7: A gente mostrar que é dentro do nosso país, que é dentro do nosso território, tem a maior floresta equatorial do mundo, a maior biodiversidade desse planeta, cortado por águas, é uma imensidão de água. E o importante é conhecer não só a cidade de Manaus, as atrações que a cidade de Manaus tem como um turismo, mas também a parte do turismo ecológico. Nós temos hotéis de selva, nós temos o interior do estado, cidades com lugares únicos, maravilhosos, como Presidente Figueiredo, a Terra das Cachoeiras, Parintins, a Terra dos Gusmubás, e uma diversidade cultural imensa dentro desse paraíso que é a Amazônia, que é o nosso Amazonas. Venha pra cá, não deixe de vir.
1: E o Partiu Bandirius foi. Seguiu alguns conselhos do secretário e não saia daí, porque o programa de hoje, gravado em Manaus, está imperdível. Enquanto isso, que tal acompanhar os bastidores das nossas gravações, hein? Cadê o Coutinho? Eu te espero no meu Instagram. Cadê o Coutinho? Primeira rápida parada, voltamos já.

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1: Girando mais uma vez o noticiário nessa madrugada de segunda aqui na Band News FM, o Tribunal Superior Eleitoral inicia hoje o julgamento dos registros de candidatura de Lula, do PT, Flávio Bolsonaro, do PL, Romeu Zema, do Novo, à presidência. Os ministros têm até quarta-feira para registrar os votos no plenário virtual. O Ministério Público Eleitoral já deu pareceres favoráveis aos três registros. O candidato do PSD, Ronaldo Caiado, ainda precisa corrigir uma falha em uma certidão apresentada pela campanha antes de ter o registro avaliado. Já Renan Santos, do Missão, teve o processo retirado de pauta após o relator apontar indícios de irregularidades nos perfis de redes sociais que foram informados pela chapa. Voltando a falar da previsão do tempo por aqui, bombeiros resgatam dezenas de pessoas no mar depois de ventos fortes impedirem o retorno à praia no Rio de Janeiro. Informações que chegam com o repórter José Paulo Sobral.
2: 20 banhistas foram resgatados do mar da Praia do Pepê, na Barra da Tijuca, na zona sudoeste do Rio. O caso aconteceu na manhã desse domingo. Segundo o Corpo de Bombeiros, o grupo formado por pessoas com idades entre 20 e 67 anos se preparava para uma travessia em direção às ilhas da região. Durante o percurso, uma mudança nas condições do vento direcionou os participantes a São Conrado e dificultou o retorno à praia. Os bombeiros foram acionados por volta das 7h30 da manhã e o resgate foi feito com uma moto aquática. Nenhuma vítima precisou de atendimento médico e foram liberadas na areia. Segundo o Centro de Operações da Prefeitura do Rio, houve registros de ventos fortes em diferentes regiões da cidade.
1: Nos outros destaques no noticiário internacional, o líder supremo do Irã, Mojtaba Khamenei, convoca nações muçulmanas a se unirem contra os Estados Unidos e Israel. A mensagem foi divulgada ontem, quando a guerra no Oriente Médio completou 6 meses. Essa é a primeira manifestação pública dele desde que assumiu o cargo depois da morte do pai, Ali Khamenei, em fevereiro. Mesmo dia, a Guarda Revolucionária do Irã prometeu retalhar o país americano depois de um ataque destruir 2 lançadores de foguetes iranianos no Estreito de Hormuz, que permanece bloqueado. No esporte, o Brasil conquista mais títulos mundiais na canoagem. Fala aí, David Cardoso.
3: A Bahia coloca 2 atletas no pódio do Campeonato Mundial de Canoagem em Velocidade disputado na Polônia. Gabriel Assunção, de 20 anos, e Jack Goldmer, de 27, conquistaram a medalha de prata na prova do C2 500 metros. A dupla brasileira terminou a disputa na segunda colocação. O resultado marca a primeira medalha mundial da canoagem masculina do país, sem a participação de Isaquias Queiroz.
1: Agora 1h27, rapidinho responder a mensagem da Andresa, ela mandou mais cedo, né, que tava por aqui, e falei assim, sua mensagem foi lá pra baixo, perdi. Ela, ai, que legal, né? Aquela tristeza, a Andresa é a nossa ouvinte de sempre, mora em Manaus. E ela comentou assim, que legal que o Partiu de hoje foi gravado lá. André Coutinho tava viajando, filha, pelas terras aí. Reclamou do calor, falou muito bem da comida, fez inveja em todo mundo. Quem acompanhou o Partiu com imagens na nossa programação durante o fim de semana, belíssimo, belíssimo, belíssimo, belíssimo. Foi de dar realmente inveja, né? E até falei pra ele, eu já conheci Belém no Pará. E aí agora a vontade é viajar, né, pra Manaus, pra conhecer alguns lugares aí na Amazônia também, no Amazonas. E aí ele falou assim, olha, venha, mas se prepare pro calorão. E realmente, né, eu vejo você quase sempre reclamando, inclusive das noites muito abafadas. Sou o tipo de pessoa que eu gosto mais do time do frio, então eu procuro lugares assim mais geladinhos, né, um pouco mais confortáveis, sensação térmica não muito, né, próxima ali de 40 graus. Mas acho que vale a pena, sim, pelo que ele registrou. E seguimos por aqui. Rapidinho vem o segundo bloco do Partiu Band News desse fim de semana na nossa programação. Antes, bom dia também para o João de Jesus da Barra Funda, que está puxando mais um plantão. Cândido Maciel, que está por aqui direto do Ceará, já desejando um bom dia. Falou assim, estou ficando atualizado nas notícias aqui na Band News FM. Vamos juntos, bom trabalho. Vamos que vamos, hein, gente? Semana que está só começando, o noticiário que está recheado por aqui. Na sequência, vem aí o segundo bloco do Partiu Band News com André Coutinho.
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4: De volta com o programa de hoje, gravado em Manaus, a capital do Amazonas. O mercado municipal Adolfo Lisboa é um dos maiores cartões postais da cidade. Inaugurado em 1883, foi construído em estilo Art Nouveau, com estruturas metálicas pré-fabricadas na Europa.
5: Ele é um dos símbolos da Belle Époque amazônica, fruto do desenvolvimento e da riqueza que foram trazidos para essa região graças ao auge do ciclo da borracha.
4: Ao longo dos anos, o Mercadão de Manaus passou por diversas obras de revitalização e hoje em dia é um dos pontos turísticos mais visitados da capital. É o lugar ideal para conhecer os produtos típicos da região, comprar objetos de decoração e lembranças do Amazonas.
6: Bom, meu nome é Ivo Ribeiro de Almeida, tá? Eu sou administrador público do mercado Adolfo Lisboa. Tempos áureos da borracha, né? No coração da Amazônia foi colocado o mercado. Para nós é muito importante, tá? Não por ser um patrimônio, até porque todos conhecem, mas para nós é muito importante por causa da cultura, tá? O que ele representa na história e principalmente por conta do turismo. No mercado eles encontram de tudo, desde os alimentos prontos a serem preparados, mas principalmente o artesanato. Tá? O artesanato nosso é muito forte. De todos os tipos, de palha, de cuia, que a gente chama, são as cabaças, né? De todas as formas. O interessante do mercado, que eu acho muito importante, é que são os índios da região ribeirinha que eles produzem e é vendido aqui no mercado. Ou seja, não vem muita coisa de fora. Não, é tudo produzido na região de Manaus, do Amazonas. Sempre nas comunidades ribeirinhas, com os índios. E eles fazem lá seus manuais, tudinho. E os compradores vão daqui, fazem a aquisição. Aí começa a girar o dinheiro em cima disso. São 270 permissionários que têm a permissão de uso do município. Então lá, ele é um prédio histórico, tá? Onde o IPHAN faz a proteção desse bem, né? Porque ele é tombado. Mas o município de Manaus, na Prefeitura Municipal de Manaus, através da Secretaria Municipal de Agricultura e Abastecimento, faz toda a administração dele. Inclusive a manutenção dele também.
7: Um dos permissionários é o chefe Procópio, que eu tive o prazer de conhecer, virar amigo.
6: Cara, o chefe Procópio é ímpar, vamos dizer assim. Até porque ele carrega o mercado junto com ele, para onde ele vai. E a própria postura dele, ele faz questão de mostrar onde está, o que faz, dentro de um mercado municipal. E ele, além de ser um chefe maravilhoso.
4: A gastronomia da região norte é uma das mais autênticas e aclamadas do Brasil. Localizada no piso superior do edifício do Mercado Municipal Adolfo Lisboa, a taberna do chefe Procópio oferece pratos tradicionais do Amazonas com muita criatividade.
5: Eu já considero um dos pontos turísticos essenciais, imperdíveis aqui de Manaus, a taberna do chefe Procópio. E não é porque eu estou ao lado do chefe Procópio, mas é porque a experiência que você vai ter aqui é uma das melhores do norte do país. E, claro, com produtos da terra. Primeiro de tudo, chefe, muito obrigado por me receber aqui.
6: Eu te agradeço.
5: Parabéns por esse lugar, pelo seu trabalho.
6: Sou teu fã.
5: Eu que sou teu fã, chefe. que é isso?
6: Sou teu fã.
5: Obrigado por me receber. Quanto tempo que a gente se fala? Você foi colunista da Band News FM.
6: Foi.
5: Aqui em Manaus.
6: Beijo,
5: né?
6: Rafael Campos.
5: Coordenador da
6: Bandeira. Não pode deixar de mandar um beijo pro nosso coordenador.
5: De jeito nenhum, chefe. E, poxa, tanto te ouvi no rádio, tanto te seguia a taberna do chefe Procópio no Instagram, te acompanhava, a gente se falava pelo WhatsApp. Finalmente deu certo de eu vir aqui. E obrigado pela experiência, tudo bem?
6: Obrigado você, Coutinho. Eu fico muito feliz em recebê-los aqui.
8: você, a sua equipe. E, acima de tudo, o nosso objetivo, você viu, eu estando conversando com você, eu parava um pouco a gravação e ia em outras mesas, falava com outras pessoas. E eu te fiz essa pergunta, você lembra? Falei, Coutinho, tu chegou ontem, mas quantos chefes foram à sua mesa? Esse é o meu diferencial. Não só Coutinho, que está aqui, Band News, não. Todos. Aqui vem juízes, promotores, vem o caboclo que vem. Eu amo isso, vem com chapelão e chinelo havaiana, senta do lado de um doutor aqui de paletó. Isso, para mim, eu acho fantástico. Porque a gastronomia, Coutinho, se você for analisar, ela une pessoas, ela aproxima.
9: É impossível você fazer um programa de turismo, um programa de viagem, e você não passar pela comida, ainda mais aqui no norte do país, né? Vamos falar um pouquinho do que a gente comeu. Ó, eu já comi. Eu tô aqui até uns 8 quilos mais pesado, com o maior prazer, porque eu não consegui parar de comer, porque realmente, de verdade, vocês me conhecem. Quando eu tenho uma experiência e eu encho de elogio, coloco um monte de adjetivo, é porque realmente vale a pena. E para mim, de verdade, de coração, é um ponto turístico imperdível de Manaus passar aqui na taverna do Chef Procópio. Pastel de pirarucu, primeiro, de tudo.
8: Primeiro, a entrada.
9: Você não faz ideia do quanto é gostoso isso. Como é que é? Não conta segredo, que não precisa falar de segredo.
8: Não, a gente fala. Olha, é um pastel de pirarucu fresco, que a gente coloca ali, né, um tempero nosso, amazônico. E qual é o tempero maior? É uma geleia de acompanhamento, que é tucupi com cupuaçu. Geleia que eu faço. E o bolinho, o filhote, peixe filhote.
9: Bolinho.
8: E também... E a geleia é o ponto, porque ela é um agridoce, né? Ela nem é salgada, né? Nem é doce. Então, tucupi do salgado com o agridoce do cupuaçu.
9: Que espetacular.
8: E faz esse acompanhamento. Depois, o segundo prato foi a costelinha de tambaqui com purê de castanha, que também é um prato que muito sai, né? Um prato que as pessoas amam de coração. E depois, o terceiro prato, recentemente fizemos um documentário para a TV francesa, só sobre o pirata.

0: bacon, que é feito com madeiras de manejo, né? Daqui da floresta. Então leva o pirarucu, né? Frito, na manteiga, aí leva legumes, banana frita, a nossa farinha, né? Que é a farinha Uarini, farinha bem crocante. E há um prato que faz o acompanhamento também de arroz com tucupi e jambu. Porque como vocês fizeram uma degustação, eu não coloquei esse acompanhamento, né? Que vocês mesmo falaram que seria muita coisa. Então, esse é um prato que serve duas pessoas, né? É um prato assim que sai muito aqui, né? A gente, todos os dias, a gente renova. E tem uma curiosidade, o pirarucu defumado é o único peixe que eu não compro diariamente. Como ele é defumado, ele já vem dessa empresa séria para mim. Mas os demais peixes, o jaraqui, pacu, sardinho, pirarucu fresco, eu compro todos os dias. Então, a minha renda, meu dinheiro, ele circula aqui dentro.
1: Isso é muito legal.
0: Eu compro aqui mesmo no mercado o peixe fresco, legumes, verduras, tudo aqui. O tucupi eu compro aqui, tudo aqui. A gente compra diariamente.
1: O chefe já entregou que eu como pra caramba. Agora eu tenho um problema. Eu não sou muito de doce. Eu provo doce, eu tenho um paladar, mas eu não sou muito de doce. E aí, o que vocês têm de sobremesa aqui que vocês me serviram?
0: Então, nós temos o bolinho de chuva com sorvete. É um sorvete muito especial, é um sorvete que é feito pela uma empresa chamada Curumim, empresa essa que a gente trabalha com ela há mais de 10 anos, desde o início. Ela mantém a mesma qualidade, é um sorvete artesanal.
1: De cupuaçu.
0: De cupuaçu, ela mantém a qualidade. E o que que acontece? A gente tem esse sorvete, ele sai nas três sobremesas. Ele sai no bolinho de chuva, foi o que você comeu, ele sai no abacaxi flambado e na banana flambada. E no bolinho é muito legal, porque o bolinho de chuva remete à infância, né? Aquilo que a mamãe fazia lá para tomar com café. Então eu trouxe isso, aí vem um bolinho, um pouquinho de sorvete, você mergulha no sorvete e come.
1: E para finalizar, um cafezinho. Opa, mas eu estou no norte do país. Não é café de grão de café. Não é possível. É de açaí. E é espetacular. Vocês perceberam a minha cara de surpresa quando eu tomei o café de açaí,
0: chefe. Café de açaí. Café
1: também
0: de açaí.
1: Só tem aqui, estamos no norte aqui do país, o açaí, e vocês oferecem esse café.
0: É o café expresso de açaí, você pode tomar o café de açaí meia-noite e tu vai dormir.
1: Ele não tem cafeína?
0: Não tem cafeína, tu vai dormir normal.
1: Agora, de verdade, eu não sei qual prato que mais me chamou a atenção, qual é o melhor, você tem que vir aqui comer todos. E eu tenho certeza que, além do estudo,
0: sim, claro,
1: é o carinho que você tem.
0: Ah,
1: é a
0: obrigado.
1: Paixão que você tem pela
0: obrigado.
1: Cozinha, né? Conta um pouquinho da sua história. Como é que surgiu essa história de cozinhar, de ser chefe?
0: Então, Coutinho, eu sou carioca de certidão e amazonense de coração. Meu amor pelo Amazonas está em dois livros. Um dos primeiros livros, você já viu, que é a Culinária Amazônica, pela editora Senac. E o segundo livro chama-se Culinária Europeia, com chefe da Europa, que eu faço a participação com 7 receitas. E eu amo tudo que eu faço aqui no Amazonas, a gente estamos aqui todos os dias. O restaurante, eu chego 6:30 da manhã, saio 4 horas da tarde, isso todos os dias. Só quando eu não estou aqui, que eu estou viajando com a seleção brasileira, a gente cuida da sub-15, sub-17, sub-20, e a principal feminina. Aí eu estou viajando, eu não estou. Fora isso, eu estou todos os dias. E atendo todos bem, todos.
1: Isso é verdade.
0: O pessoal que chega aqui, eu vou nas mesas, procuro saber. Se a pessoa não gostou do prato, eu faço questão que ela deguste outro prato sem cobrar nada. Domingo eu tenho fila de espera. Eu nunca vi ninguém fazer isso em Manaus, mas eu faço. Eu ponho uma mesinha, coloco água mineral com gás, sem gás, coloco uma jarra de limonada, uma bananinha frita, aquela mesma que vocês comeram.
1: Deliciosa.
0: Gratuito, para o cara poder esperar a sua mesa. Então, a gente está aqui todos os dias, no alto do mercado, com café da manhã das 7 às 11, e o almoço das 11 às 15:30, todos os dias.
1: Ótimo.
0: Inclusive, sábado, domingo e feriado. A todo o pessoal que quiser procurar o Coutinho, cadê o Coutinho?
1: Coutinho ele vai estar aqui. Tá no, na taverna do chefe Procopio, sendo muito bem recebido pelo chefe.
0: Obrigado.
1: Chef, de coração.
0: Eu que agradeço.
1: Um prazer. Finalmente
0: agradeço,
1: deu certo.
0: Meu irmão. Finalmente
1: valeu.
0: Deu certo.
1: Obrigado. O programa
2: de hoje, gravado em Manaus, no Amazonas, vai para mais uma rápida parada. Enquanto isso, eu te espero no meu Instagram. Cadê o Coutinho? Vai ser um prazer.

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2: Há pouco mais de um mês das eleições, os candidatos à presidência intensificam a campanha com agendas, embates judiciais e polêmicas nas redes sociais. A campanha do presidente Lula do PT acionou o Tribunal Superior Eleitoral contra Flávio Bolsonaro por um suposto showmício na festa do Peão de Barretos, com 60 mil pessoas, custeado por empresas privadas e órgãos estatais. O grupo pediu a cassação do registro de candidatura da chapa do PL. Já Flávio Bolsonaro se reuniu em São Paulo com o ministro da Justiça de El Salvador, Gustavo Villatoro, e defendeu a criação de mais de 500 mil vagas em presídios, além de mudanças na legislação penal brasileira. O candidato também anunciou que vai trabalhar por uma proposta alternativa e melhor à proposta do fim da escala 6x1. A PEC foi justamente a pauta da manifestação ocorrida na Avenida Paulista, com a presença do candidato do PSD, Ronaldo Caiado. Ele disse apoiar a redução da jornada trabalhista, mas cobrou alternativas para pequenos e microempresários. O candidato do Avante, Augusto Cury, fez uma live para rebater críticas após a sabatina na TV Globo e negou que a proposta de drones contra a violência doméstica tenha sido mal interpretada. Renan Santos, do Missão, não teve agenda pública no domingo, após se reunir com apoiadores na capital paulista no sábado. Já o Tribunal Superior Eleitoral retirou da pauta o julgamento do registro de candidatura dele, depois do relator, o ministro Dias Toffoli, apontar indícios de irregularidades nos perfis de redes sociais informados pela chapa. O candidato ainda não comentou a decisão. Nos outros assuntos, a Mega Sena acumula e o próximo concurso pode pagar 36 milhões de reais para o ganhador. Atenção para as dezenas que foram sorteadas: 11, 21, 15, 20, 48 e 38. Repetindo: 11, 21, 15, 20, 48 e 38. 35 apostas fizeram a quina para um prêmio de R$ 55 mil. Reais. A quadra saiu para mais de 2.700 bilhetes, dando direito a um prêmio de quase R$ 1.200. Já o próximo concurso vai ser realizado na terça-feira. Bom, indo direto aos destaques internacionais, passa de 800 o número de mortos em razão da avalanche que atingiu a fronteira do Nepal com a China. O maior número oficial de vítimas é registrado pelo Nepal, com 794 pessoas. As autoridades dos dois países indicam que ainda há mais de 3 mil desaparecidos. Um professor nepalês disse à emissora britânica, a BBC, que conseguiu salvar mais de 900 alunos antes do desastre que aconteceu na última quarta-feira. Ele recebeu 4 avisos diferentes de que havia o risco para uma grande inundação que atingiria a área. Por uma questão de minutos, ele esvaziou a escola e levou os estudantes para um terreno mais elevado. Tem destaque do esporte chegando agora com Yuri Queiroga.
3: O Palmeiras chega aos 42 pontos e está 4 à frente do Flamengo após o empate por 1-1 com o Mirassol. O resultado faz com que o rubro-negro, que venceu o Botafogo por 3-0 no clássico disputado no Rio, não tenha chance de assumir a liderança com o jogo atrasado da quarta rodada contra o Mirassol, marcado para quarta-feira. Mesmo assim, se vencer, a vantagem cairá para 1 ponto. Ainda neste domingo, o Santos bateu o Corinthians por 1-0 fora de casa e abriu 4 pontos de vantagem para a zona de rebaixamento, que começa pelo Vasco. O Bahia derrotou o Internacional por 3-2 de virada e empurrou o Colorado para o Z4 na antepenúltima posição. O time gaúcho ainda pode ser ultrapassado pelo Remo, que encara o Coritiba hoje às 8 da noite em Belém. O Grêmio venceu a Chapecoense por 3-1 e em Curitiba, Atlético Paranaense e Fluminense empataram por 3-3.
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4: Terceiro e último bloco do episódio gravado em uma das capitais mais únicas do nosso país, Manaus.

Salomão Rossi começou a carreira artística aos 15 anos de idade, tocando nos bares da capital do Amazonas. Ainda adolescente, aos 16 anos, emplacou a primeira toada do Festival de Parintins, em parceria com o paraense Ronaldo Silva. Além de cantor, compositor e multi-instrumentista, Salomão é pescador esportivo profissional e atualmente é o maior recordista brasileiro.

0: Que prazer, cara. Obrigado.
1: Valeu, André, a presença.
0: Obrigado. Pô, obrigado por ter dado certo, pelo seu tempo, porque ele é concorrido, viu? Conta um pouquinho do seu trabalho, da sua história.
1: Ó, eu comecei, eu sou amazonense, né? E comecei a minha carreira profissional na música. Mas paralelo à música, o meu pai trabalhava nos rios da Amazônia, com uma profissão que chama regatão, comprava produtos regionais e vendia na cidade de Manaus. Então eu tive a oportunidade desde muito cedo estar nos rios e pescar desde cedo. Então a pescaria sempre foi o meu principal hobby, que eu consegui aliar isso mais adiante, né, com me tornando um guia profissional de pesca. Eu também cheguei a apresentar uns programas de pesca na época e aí resolvi montar essa operação em Manaus, que é um projeto que chama-se Monday Fishing, um dia de pesca próximo a Manaus.
2: Era um dia lindo de agosto, no chamado verão amazônico, quando Salomão Rossi nos pegou no hotel e levou a nossa equipe para a marina. A proposta era mostrar um pouco das experiências oferecidas pela RiverX Amazon. Saímos por um barco espaçoso, confortável e totalmente adaptado para pesca esportiva e atividades de ecoturismo. Passamos pelo famoso Encontro das Águas. O Rio Negro, que tem 28 graus de temperatura, alta acidez e corre mais devagar, não se mistura ao barrento Rio Solimões, que tem 22 graus de temperatura, pH mais neutro e corre mais rápido. Fomos passando por paisagens lindíssimas até chegar a um ponto que o Salomão considerou interessante para ele tentar começar a me ensinar a pescar.
0: Você recebe pescadores experientes e recebe pessoas como eu que não tem experiência nenhuma também, né, Salomão?
1: É, a pesca esportiva, ela tem esse advento, que é o seguinte, é uma prática natural, ao ar livre, e que tem somado e atraído gente do mundo inteiro, né? Um esporte arrojado e gente com experiência e gente sem nenhuma experiência. Os experientes sempre vêm e fazem suas pescarias e fazem o seu jogo, mas os inexperientes têm muita sorte também, que são aqueles iniciantes, são as pessoas que nunca pescaram. Eu trago muitas famílias, crianças, senhoras. E os que não são experientes geralmente têm muita sorte, hein, André? Será que hoje vai ser o dia?
0: É, não sei, vamos ver. A gente vai botar a isca aqui, vai ficar esperando, quem sabe, quem sabe.
2: Hora então de colocar as varas na água. Antes de continuarmos a nossa conversa, aprendi que um dos segredos da pesca esportiva é ter uma boa isca.
1: Ô André, isso aqui é o seguinte, isso aqui chama-se minhocuçu. É uma isca apropriada e é uma isca universal, né? Minhoca é isca universal para pescaria, mas essa é uma minhoca, ó, ela é um pouco maior do que as normais, né?
0: Você estava falando um pouquinho da isca, né? Você usa iscas muito especiais, né?
1: Sim, é assim. As iscas, a gente está pescando hoje, por exemplo, a condição do rio, isso é importante. O rio aqui é sazonal. 6 meses do ano ele enche e 6 meses ele baixa. Agora é o começo do verão, ele está baixando, mas ainda está um pouco cheio. O peixe ainda está dentro da mata ciliar, então é uma pescaria mais amena. Mais tranquila, poucas ações, mas que pode vir uma surpresa de uma hora para outra. Esses dias saiu peixe gigante, aqui mesmo nós estamos parados. Então, assim, as iscas fazem um papel fundamental, porque os peixes que nós estamos pescando agora são bagres. Esses bagres que aqui nós temos de pequenos a extra grandes, e é uma quantidade e qualidade diferente também uns dos outros, eles não enxergam. Eles têm olhos minúsculos, mas o trabalho dele é todo sensorial. Então a gente usa minhocuçu, que é uma isca universal, minhoca, que ela se movimenta no fundo do rio, e a tuvira, que é uma isca, que é uma enguia, que também dispõe de uma eletricidade. Então, quer dizer, a gente está com duas super iscas, num super ponto, com um futuro super pescador esportivo.
0: Olha a pressão que ele está colocando para cima de mim, rapaz. E quando você fala peixe extra grande, é de que tamanho?
1: Assim, aqui o maior peixe que sai na nossa operação é o jaú. É zúngaro. É um peixe que pode passar de 100 quilos.
0: Caramba!
1: Então, é um peixe de mais de 1,60m, 1,70m. Ó, deu uma ação ali, hein? Deu uma ação na ponta da vara.
2: Foi um alarme falso, mas mesmo assim, Salomão Rossini resolveu me explicar o que eu devo fazer caso o peixe realmente fisgue da próxima vez.
1: Então, o que eu vou fazer? Olha só, tu baixa recolhendo, ó. Puxa com a vara. Baixa recolhendo aqui, ó. Não faz nem força, ó.
0: Tá.
1: Puxa com a vara, tá?
0: Tá.
2: E depois que eu aprendo, nós voltamos com um gostoso bate-papo no barco em plena Amazônia, pertinho de Manaus.
0: a gente tá falando de peixes gigantescos e de pesca esportiva, ou seja, a gente vai pegar o peixe e vai soltar ele de volta na natureza,
1: sim, sim.
0: Né?
1: É, a gente pesca e solta. Essa prática da pesca esportiva, inclusive, ela tem uma baliza da biologia, né? Que são os biólogos. Eles têm um estudo que dizem que o peixe sofre, claro, um impacto porque está sendo trazido e tal, mas ele volta a se alimentar no mesmo dia. Ou seja, é pouquíssimo impacto e a pesca esportiva tem essa coisa também da preservação, da sustentabilidade, principalmente das grandes matrizes, que são peixes que demoram muitos anos a crescer. Então a gente sempre está preservando, não mata os peixes, e a pesca esportiva tem isso. Além de gerar emprego, renda, para uma cadeia produtiva muito abrangente, porque ó, você chega em Manaus, no caso, vai para o hotel, tem o restaurante, tem o Uber, tem o shopping, tem a central de artesanato, tem a gasolina do barco, tem o equipamento de pesca. É um esporte sensacional. Aqui no Brasil nós temos a BGFA, que é o órgão responsável pelas homologações dos recordes. Então atualmente eu sou o maior recordista da BGFA. Estou na água direto, sou guia, então faço questão de estar sempre homologando grandes recordes. E o legal é que eu peguei vários recordes, já quebrei alguns recordes meus, e agora os meus clientes estão quebrando os meus recordes. Essa semana mesmo, um casal que veio do Paraná, e ele pegou um enorme peixe, que é um bacu-pedra, um peixe jurássico, que era o meu recorde, e ele quebrou o meu recorde. Agora ele está em processo de homologação. Então, se você quer também se tornar um recordista de primeiro, inclusive hoje você pode se tornar um recordista, ninguém sabe, e você venha pescar com a Riverex aqui em Manaus e vai fazer parte do Hall da Fama.
0: Então vamos lá, para as pessoas encontrarem você, RiverX, RiverX,
1: Amazon,
0: no
1: Instagram, @RiverXAmazon, RiverXAmazon, Instagram, manda uma mensagem, a gente está pronto para atender.
0: Salomão, obrigado.
1: Obrigado, André.
0: Que dia espetacular, um sol, só falta eu pegar peixe agora. Se pegar peixe nessa vara aqui, o recorde é meu?
1: Se pegar o peixe e quebrar o meu recorde, eu faço questão de homologar.
0: Valeu. E não é que eu fisguei um peixe, uma piramutaba, de um bom tamanho, viu?
3: Você não precisa ter experiência nenhuma, Salomão vai te auxiliar em tudo, mas eu puxei esse peixe aqui praticamente sozinho e agora é pesca esportiva, a gente vai devolver ele para a água, que é o lugar dele.
2: Como estávamos gravando, nós combinamos de pegar o barco e partir para outras experiências que são oferecidas aos turistas.
1: Então, aqui é uma das atrações do passeio premium que a Riverex oferece. É um roteiro, né, que nós chamamos de Safari Premium. Você sai de Manaus, vai no Encontro das Águas, nada com os botos, vai na tribo indígena. E aqui, agora, vou mostrar para vocês a experiência de pescar o gigante pirarucu, que é o maior peixe de escama da América do Sul. Estão preparados? Olha só aqui, ó.
0: Eu não tô.
1: Olha só aqui.
0: Vai lá.
2: Realmente foi impressionante sentir a força do pirarucu. E de lá, seguimos para observar um dos maiores símbolos do Amazonas.
1: Que é uma interação muito agradável com os botos rosas. Eles estão soltos na natureza. Aqui o chamador chama com ele com os peixes. E aí o André vai participar dessa experiência ímpar de estar ali na natureza, bem do lado dos botos. Você vai ter essa experiência agora. Aproveite.
3: Uma atividade que tem a participação de biólogos. É uma atividade totalmente tranquila. Não vou causar nenhum tipo de problema para o meu ambiente.
1: Absolutamente, né? Os biólogos acompanham essa atividade, os botos comem no seu ambiente natural, e aqui a própria plataforma que trabalha interagindo com os botos tem uns dias que não trabalha, que é para o boto voltar a comer na natureza. Eles aqui, cada um tem um nome, porque eles já interagem aqui há muitos anos, mas estão num ambiente livre, comendo peixe da natureza e comendo aqui os peixes. Eles adoram essa interação.
2: Para curtir todas as experiências e atividades do programa, é possível se hospedar na cidade de Manaus, que conta com uma boa rede hoteleira. Inclusive um excelente hotel boutique, localizado em prédios históricos, no coração da metrópole.
3: A piscina que fica no rooftop, no topo desse hotel, é alguma coisa, além de maravilhosa, a visão que a gente tem para o Teatro Amazonas, para a cúpula do Teatro Amazonas e ali é o famoso Lago São Sebastião. As pessoas estão passeando e daqui de cima do hotel a gente consegue observar tudo. É realmente mais do que uma localização privilegiada, fazendo parte da história aqui do centro de Manaus.
4: Do Amazonas.
2: E assim vamos chegando ao final do programa gravado na capital do Amazonas.
4: Que a natureza...
2: Um destino turístico que atrai visitantes do mundo inteiro e que o brasileiro precisa conhecer. No próximo episódio, nós vamos visitar um hotel de selva e mostrar diversas experiências no meio da maior floresta tropical do planeta. Quer acompanhar os bastidores das nossas gravações? Cadê o Coutinho? Eu te espero no meu Instagram. Cadê o Coutinho? O programa de hoje teve a sonorização final do mestre José Antônio de Araújo Filho. Tchau e até a próxima!
4: E o Amazonas...

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0: Brasil e Estados Unidos retomam hoje as negociações sobre o tarifaço americano sobre produtos brasileiros. Reunião virtual acontecerá entre os ministros de comércio dos dois países e está agendada após o telefonema entre os presidentes Lula e Donald Trump na semana passada. O governo brasileiro vai tentar ampliar a lista de produtos isentos da tarifa. Já a Confederação Nacional da Indústria estima que, somadas as tarifas de 25% e 12,5%, quase 4 mil produtos brasileiros podem enfrentar a taxa acumulada para entrar no mercado americano. Nos outros destaques do dia, estudantes com dívidas do Fundo de Financiamento Estudantil têm até hoje para renegociar os débitos com descontos pelo programa Desenrola FIES 2026. A medida contempla contratos firmados até 2017, que estavam na fase de pagamento em maio deste ano. A renegociação pode ser feita pelo aplicativo ou nas agências do Banco do Brasil ou da Caixa Econômica Federal, dependendo da instituição responsável pelo contrato. Cada um pode passar por apenas uma renegociação, isso durante a vigência do programa. Tanto contratos em dia quanto em atraso podem ser incluídos. Após a renegociação e o pagamento da entrada, o nome do estudante é retirado dos cadastros de inadimplentes. Já no estado de Minas, um homem cai de 7 metros em um rio no centro de Belo Horizonte e é resgatado pelos bombeiros. Detalhes que chegam com a repórter Gabriela Oliveira.
1: Passa bem um homem resgatado pelos bombeiros depois de cair no leito do rio Arrudas, no centro de Belo Horizonte. Ele caiu de uma altura de aproximadamente 7 metros. A vítima sofreu fratura na perna e outros ferimentos. Os bombeiros fizeram o içamento e levaram o homem para o hospital de pronto-socorro João 23. Segundo testemunhas, ele estaria em situação de rua e caiu no rio enquanto tentava queimar alguns materiais próximo ao gradil do Arrudas.
0: Nos destaques do noticiário internacional, a polícia da Suíça ainda procura pelo suspeito de ter matado a tiros uma pessoa e ferido outras cinco dentro de uma festa rave no norte do país. O caso aconteceu na madrugada de ontem, pelo horário local. O evento reunia cerca de 3.500 pessoas. Ainda segundo a polícia, os motivos e as circunstâncias exatas do incidente ainda não estão claras.

0: O Vitória continua sem vencer fora de casa pelo Brasileirão e se prepara para o próximo jogo. Detalhes que chegam com o David Cardoso.
1: Na quarta-feira, o Vitória volta a campo pela Copa do Brasil para tentar reverter a derrota por 1-0 para o Vasco no jogo de ida. Antes disso, o Leão perdeu para o Atlético Mineiro por 2-1 pelo Brasileirão e segue sem vencer fora de casa na competição. Agora, diante da torcida, o rubro-negro precisa vencer por 2 gols de diferença para avançar diretamente às semifinais.
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3: A semana começa com uma nova mudança importante no tempo sobre o centro-sul do Brasil. Na segunda-feira, uma área de baixa pressão se intensifica e favorece a organização de um novo sistema frontal com o avanço de ar frio pelo interior do continente. No sul, a chuva continua em parte da região, mas muda de posição com o deslocamento desse sistema. O Paraná volta a ter aumento das instabilidades, enquanto o Mato Grosso do Sul também entra na rota da mudança no tempo. No Rio Grande do Sul, a atenção continua principalmente para os impactos dos grandes volumes de chuva acumulados dos últimos dias anteriores, especialmente na serra e nos vales. No sudeste, a segunda-feira ainda pode ser de muito calor, principalmente em São Paulo, antes da chegada da nova frente fria. Na terça-feira, o sistema deve avançar sobre o sudeste, aumentando a nebulosidade, trazendo novas condições para a chuva e interrompendo a sequência de dias mais quentes. No centro-oeste, a passagem do sistema também deve provocar mudança na direção dos ventos e, posteriormente, queda nas temperaturas. Assim, depois de um fim de semana de muito calor em grande parte do centro do país, o começo de setembro tem de ser marcado por uma nova virada no tempo. Aline Araújo, da Climatempo.
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4: Olá, seja bem-vindo, seja bem-vinda. Está começando mais uma edição do Humanamente, no fim de semana da Band News FM. Eu sou Renan Suquevicius e estou com ele, sempre há 10 anos, doutor Daniel Barros. Tudo bem, doutor?
5: Dá para encostar nele hoje.
6: Presencial. Hoje aqui, hein? Tamo junto. Bem? Porque é um programa especial, né?
4: Especial.
6: Um programa que precisa de contato.
4: Contato físico. A gente estava falando bastante no bastidor disso, da presença, da importância do olho no olho. Porque temos convidados importantíssimos aqui no estúdio. Eu queria que o senhor os apresentasse, doutor, porque você conheceu os dois justamente nessa troca, olho no olho, numa plateia, na presença física, né?
6: Pois é. Estamos aqui com o Beto e o Rafa, os mentalistas do Brasil. Não sei se tem outros mentalistas no Brasil, deve ter, sim, né? Porque até porque eles falaram que já participaram de competições de mentalismo.
4: Olha só.
6: Mas o Beto e o Rafa, eles têm essa atuação numa área muito interessante que, se eu tiver errado, vocês me corrijam, as partes que estiverem erradas, mas o mentalismo, até onde eu entendo, ele é um braço, um subgênero do ilusionismo. Ele tem uma parte de mágica, né, de show de mágica, mas ele é muito galgado em psicologia. Não por acaso, o Beto e o Rafa são psicólogos de formação, e o mentalismo é aquela arte de entender o que o outro está querendo dizer, de antecipar alguns comportamentos, de inclusive induzir, né, algumas respostas. E quando eu assisti o espetáculo ao vivo, né, fui assistir o espetáculo deles, eu falei, cara, mas isso tem tanto match com Humanamente, uhum, porque não é, obviamente, para ninguém sair fazendo mágica e adivinhando o pensamento dos outros, mas é um exercício de presença, é um exercício de comunicação empática, é um exercício de escutativa. Eu acho que tudo isso, de alguma forma, está presente no mentalismo. Então, vamos ver se eles topam vir. Aqui estão eles.
4: Beto Parro e Rafa Moritz, bem-vindos.
7: Obrigado, muito gente. Obrigado. Como é que a gente ia recusar esse convite?
4: Imagina, impossível.
7: Não, muito legal poder falar de psicologia, assim, de uma forma mais... uma divulgação bem-humorada, informal, acho que isso que a gente precisa mais hoje em dia. Então, o convite era irrecusável.
6: Que bom, e eu defini certo? Corrija as partes erradas do que eu falei.
8: A sua definição de mentalismo foi perfeita, ela é uma subcategoria do ilusionismo e é uma forma de arte, né? E a gente usa o mentalismo como um veículo para falar sobre os temas que a gente ama da psicologia e do comportamento humano de uma forma diferente, interativa. Então, a gente sempre usa essa comparação, assim como quem gosta de cinema, né? Quando você assiste um filme, que trabalha um tema que tem a ver com a existência humana, você sai de lá meio mexido, né? Não foi uma sessão de terapia, não foi... Mas o filme, ele move essas coisas na gente, né? Então, a gente descobriu que unindo o mentalismo, que é o que a gente curte fazer para expressar a nossa forma de arte, com a psicologia que a gente queria divulgar, a gente juntou essas duas coisas e acabou se transformando numa terceira coisa que é como se fosse uma psicoeducação ali em formato de palco.
5: Que legal.
6: Olha que interessante, porque eu tive... É muito interessante, né? Porque eu tive essa sensação de que cabia no programa, cabia no Humanamente. E nem pensei, mas essa definição que você falou é boa. É meio que uma psicoeducação. Tem citações de psicólogos, traz algumas explicações de comportamentos. Então, de fato... O público se diverte, o público está sendo entretido no final das contas, mas sai um pouco mais esclarecido, um pouco pensando mais nos seus próprios comportamentos.
5: E esse mundo psi está muito em alta, né? A galera, muita gente fazendo psicanálise, formação em psicanálise, todo mundo fala em ter terapia em dia, qual é o seu psicólogo, qual é a linha, que você faz. Isso me leva a querer saber quem é o público de vocês, quem está lá na plateia assistindo vocês nos espetáculos? Vocês têm essa noção?
7: A gente tenta entender... Principalmente pensando em para quem ofereceu o teatro, né? O teatro é um lugar difícil de ofertar, vender ingresso, vamos dizer assim, trazer pessoas para assistirem o teatro. Hoje já tem muita competição, pensando, né, na televisão ou streaming e tudo mais. Então a gente tenta entender quem é o nosso público para saber como se comunicar com ele. Mas a gente se surpreende com quão generalista é o público, quão de vários cantos as pessoas vêm.
8: Né?
7: Tem uma parcela grande dos psis, tem uma galera que fica sabendo da gente, ou porque são estudantes de psicologia, ou porque se interessam por isso, ou porque são terapeutas e querem entender como é que dois psicólogos acabaram dentro, em cima de um palco. Então tem uma parcela boa de psis.
8: Tem aquelas pessoas também que nunca fizeram uma formação, mas são apaixonadas pelo tema. Então, sabe aquela pessoa que fala assim, ah, doutor, eu nunca fiz medicina, mas meu sonho era ser psiquiatra, porque eu queria poder e tal. Então tem essas pessoas que carregam esse desejo e lá elas também podem aprender, né, de uma forma mais básica, obviamente, né? A gente não aprofunda muitos temas, mas tem esse público, né? Assim como tem as famílias que vão, levam as crianças, às vezes, né, pra
7: que é uma
8: ver uma coisa
7: nova,
8: diferente.
7: Muitas famílias.
8: Casais de idosos, é muito legal com os casais de pessoas, né, terceira idade, tal, que vão...
7: Então é bem geral, assim, nosso público é o público de teatro mesmo.
6: Mas tem um matchzinho também, mais um match com Humanamente, né, que a gente tem um público da rádio, que é o público do Brasil inteiro, todo, né, o público da Band News... FM enorme, mas tem uma parcela psi, né, médica e psi que se interessa. Ah, eu sou ouvinte do Humanamente porque eu gosto do tema, né? E como é que vocês foram parar no mentalismo?
8: Essa é uma boa pergunta. Eu vou resolver para não ficar, duas horas aqui. Mas eu e o Rafa, a gente quando se formou, a gente se conheceu na faculdade, né? No primeiro ano, ficou super amigo e tal. E eu
7: tinha... Os idos de 2003.
8: 2003, Eu tinha um hobby já, que era fazer mágica. Então, eu gostava de fazer mágica de close-up, que era com cartas, coisas pequenas, assim. Eu cheguei até a trabalhar com isso durante um tempo. E o Rafa também curtia, ele foi fazer alguns cursos nessa área. E aí, quando a gente se formou, cada um seguiu vidas profissionais diferentes. Então, eu fui trabalhar no mundo corporativo. Eu trabalhei quase 15 anos fazendo carreira no mundo corporativo, em multinacionais. Montei uma empresa de consultoria, focada em psicologia organizacional, né? Temas de cultura, desenvolvimento. Rafa foi professor, né?
7: Professor infantil, muito tempo, numa escola aqui na cidade de São Paulo. Também chamado de vida, assim, sempre gostei de trabalhar com crianças e tal. E acho que até é uma profissão que tem poucos homens atuando, né? E aí eu fui trabalhar muito tempo, trabalhei 11 anos numa escola aqui em São Paulo.
8: E no meio desse caminho, em 2006, eu tranquei a faculdade e fui morar um ano na Inglaterra. E lá eu conheci um cara chamado Darren Brown, tive acesso a ele, né, que assim, é um mentalista, se não for o melhor, o maior do mundo, né, atualmente. Ele é um cara brilhante, que trabalha a ideia das ilusões psicológicas e constrói experimentos sociais. Ele é um cara que bebe muito da fonte da psicologia social, não é psicólogo, mas ele é um mentalista. E aí quando a gente viu aquilo, eu contei pro Rafa, a gente começou a ver os conteúdos, a gente falou, gente, isso é muito legal. E aí a gente ficou inspirado a trazer essa referência para o que a gente já queria fazer, que era a divulgação científica de psicologia. Mas aí a nossa dúvida era, pô, a gente quer falar de psicologia, não, vamos escrever um livro, não, vamos montar um podcast, vamos montar uma peça, um espetáculo de mentalismo. E aí a gente já, né, começou a se especializar, então deixamos de fazer outras coisas, né, com da mágica, mais mágica mesmo. E aí a gente criou esse primeiro piloto que chamava Mistérios da Mente. E aí foi, isso foi 10 anos depois, 2016. Uhum. Foi lá no Teatro Augusta, foi a nossa primeira tentativa de experimentar com essa mistura de temas. E foi muito legal, porque era uma sala experimental mesmo, eram 50 lugares, uhum. e eram 5 sessões, e as nossas companheiras que estavam produzindo...
7: Ligavam luz e apagavam luz, e a nossa surpresa é que teve muito encontro com o público logo nas primeiras sessões. Então, dois psicólogos, sem experiência alguma de palco, que se apresentavam como psicólogos e não como atores.
8: A primeira frase era... Boa noite, nós não somos atores.
7: E segue assim, inclusive. Né? E aí a ideia foi, como a gente percebeu que as pessoas saíam de lá provocadas, ora, ou em ambas, vamos dizer, igualmente pela coisa do mistério do mentalismo, como as pessoas estão lendo a minha mente, como esses dois estão prevendo o que eu vou fazer, e também pelas provocações da área da psicologia, as pessoas queriam saber mais. Então, você cita Daniel Kahneman numa apresentação, e as pessoas, se lá uma parcela do público vai lá procurar o livro, vai procurar se informar, pra gente também era super positivo, então a gente decidiu dobrar a aposta, e a gente em 2018 embelezou o Mistérios da Mente e lançou o Inconscientemente, que era mais uma vez uma peça para ficar 4-5 noites em cartaz e ver o que acontecia, e o boca a boca foi estendendo, e a gente foi fazendo, assim, anos de Inconscientemente.
8: Foram 5 ou 6 anos do Inconscientemente.
7: E assim, foi seguindo, e meio que as pessoas... A coisa da conversa de domingo na mesa de almoço. Vocês têm que assistir essa peça, eu não vou te contar sobre o que é, mas tem que ir. E a peça vai rodando. E isso virou... A gente saiu das carreiras, então. Isso acabou virando não só por conta da atuação no teatro, mas a atuação corporativa. Então, divulgação de temas da psicologia nesse formato de entretenimento dentro das empresas, isso lançou a nossa nova carreira.
8: Tem muita gente que ia assistir, ia conversar com a gente no final, falava assim, pô, vocês não podem fazer uma palestra sobre isso no meu evento, na minha empresa? A gente podemos. E aí a gente começou a transformar isso num produto também de provocação e sensibilização nas empresas. Perfeito. Que é a nossa carreira principal, eu diria hoje, né, que são as palestras, a gente viaja o Brasil fazendo isso, né? E as coisas foram acontecendo. Esse ano a gente estreou esse espetáculo novo, que é o Entre Nós, que é onde a gente, né, teve a oportunidade de se conhecer, inclusive, que assim, sempre foi, a gente foi meio que dando passos, né, misteriosamente ele meio que testava essa ideia, o Inconscientemente a gente falou, vamos pegar um tema, a gente quer falar sobre como as nossas escolhas não são nossas. Então a gente provocava as pessoas a saírem de lá pensando... Mas por que eu fiz isso? Mas por que eu prefiro essa... Por que eu sempre peço a mesma comida nesse restaurante? Por que eu escolhi casar com essa pessoa quando eu tinha a possibilidade? Então, a gente fazia as pessoas saírem questionando os porquês. E agora, no Entre Nós, a gente optou por falar das nossas relações, das nossas conexões, e de buscar, né, viver uma vida valorosa, pegando a referência das terapias contextuais, né, atuais. Perfeito. E então, estamos nessa jornada aí.
5: Tem bem a cara do Humanamente mesmo.
8: Tá vendo?
5: A gente vai fazer uma pausa aqui nessa excelente conversa. Daqui a pouco a gente volta conversando com o Beto Parra e com o Rafa Moritz, são psicólogos, os mentalistas, aqui no Humanamente desse fim de semana. Até já.

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2: Hoje aqui na coluna de tecnologia a gente fala sobre um risco já detectado da inteligência artificial no processo de hackeamento de empresas, hein, Warrison?
3: Edu, quanto mais passa o tempo, mais detalhes emergem do episódio envolvendo o ataque hacker promovido pelos agentes autônomos da OpenAI, a Hugging Face. Só para lembrar rapidamente, né, os nossos ouvintes, quando o GPT, na verdade alguns agentes de inteligência artificial da OpenAI que estavam sendo treinados pela empresa, acabaram dando um jeito de escapar das suas gaiolas digitais, né, Edu, e foram para a internet aberta e acabaram hackeando os sistemas de uma empresa chamada Hugging Face. Chamam muita atenção, né, Edu? Porque todo o processo foi muito estranho, né? Porque, primeiro, a OpenAI nem sabia o que estava acontecendo. E aí, nas conversas, foi que a OpenAI começou a desconfiar que alguma coisa de errado tinha acontecido, que talvez esse ataque tivesse alguma coisa a ver com ela, a OpenAI. E, bisbilhotando um pouquinho mais aqui e ali, os técnicos da OpenAI descobriram que tinha sido a própria OpenAI que tinha promovido o ataque hacker contra a Hugging Face, e que isso tinha acontecido sem que ninguém soubesse. Como se isso não bastasse, né, Edu? Agora, a própria OpenAI confirma que esses mesmos agentes tinham criado um painel de troca de mensagens entre eles, em que eles já estavam ali trocando milhares, centenas de milhares de mensagens, com dicas entre eles, agentes de inteligência artificial, para, enfim, encontrar soluções para problemas, trocar conselhos, para trocar dicas mesmo, né, Edu? Se não bastasse, né, Edu, ainda levou a outras empresas, como a própria Anthropic, que é dona do Claude, e a própria Meta, a fazer suas lições de casa e perceber que os seus sistemas de inteligência artificial tinham feito coisas parecidas, também tinham hackeado outras empresas. Só que a Anthropic e a Meta não disseram quais empresas foram hackeadas pelos seus sistemas.
2: Para a gente ficar atento a isso, visto que as inteligências artificiais estão mostrando que já estão com alguma autonomia que não deveriam ter para o bem de todos. A gente, claro, acompanha, conta tudo por aqui. 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

0: Seguindo com os principais destaques do dia, as mulheres continuam sendo maioria entre os eleitorados do país. De Brasília, quem traz mais informações é o Márcio Rocha.
1: Dados do Tribunal Superior Eleitoral mostram que a maioria do eleitorado brasileiro é feminino e que a quantidade de eleitoras aumentou 0,2 ponto percentual na comparação com o último pleito realizado em 2024. Em 2026, elas vão representar 52,84% do eleitorado entre os mais de 150 milhões de eleitores brasileiros aptos a participar das eleições de outubro. O grupo de eleitores que está na faixa etária de 40 a 44 anos representa cerca de 10% do eleitorado, mas nos últimos 4 anos, mais de 4 milhões e meio de eleitores passaram dos 60 anos de idade, o que fez com que essa faixa etária saísse dos 21% para 23,5% do total.

0: O Superior Tribunal de Justiça deve concluir nos próximos dias a análise do recurso para que o pai e a madrasta de Isabela Nardoni voltem para o regime fechado. Fala, Matheus Jung.
1: Deve ser analisado até quarta-feira o pedido feito pela Associação do Orgulho LGBTQIAPN+, para que Alexandre Nardoni e Ana Carolina Jatobá voltem à prisão. Eles cumprem pena pelo assassinato de Isabela Nardoni. O recurso está sendo analisado desde quinta-feira pelo Superior Tribunal de Justiça. No sábado, a vereadora Ana Carolina Oliveira, do Podemos de São Paulo, mãe de Isabela, publicou um vídeo defendendo que o casal volte para o regime fechado. A criança morreu em 2008 e, segundo a acusação, ela foi arremessada do sexto andar do prédio em que o pai e a madrasta viviam, na zona norte de São Paulo.
0: Uma chuva forte causa estragos em várias regiões de Belo Horizonte. Detalhes com a Gabriela Oliveira.
2: A forte chuva que atingiu Belo Horizonte neste domingo provocou alagamentos, quedas de árvores e destelhamentos em várias regiões da cidade. Em menos de 2 horas, os bombeiros registraram 22 ocorrências de queda de árvores, sendo 14 em vias públicas, 3 sobre veículos e 5 em residências. Também houve chuva de granizo e outros transtornos na capital. E o alerta continua. Belo Horizonte pode ter chuva, raios e ventos de até 40 km por hora até às 8 da manhã desta segunda-feira.
0: O perfil do ex-ditador da Venezuela, Nicolás Maduro, no Telegram, publica fotos dele na prisão em Nova York, nos Estados Unidos. Maduro aparece sorridente com uma mensagem atribuída a ele, afirmando estar firme e agradecendo o apoio recebido. Essa é a primeira aparição pública desde a captura, em janeiro de 2026. Com a esposa, Cília Flores, Maduro responde a um processo na Justiça Federal Americana, acusado de tráfico de drogas e terrorismo. E no destaque do esporte, o Coritiba tem desfalques para enfrentar o Remo pelo Brasileirão. Informações que chegam com Fred Fiondanese.
3: O Coritiba fecha a 25ª rodada do Brasileirão nesta segunda-feira em jogo contra o Remo. O Coxa viaja até Belém do Pará com 2 desfalques no time titular. O técnico Fernando Seabra não conta com o volante Thiago Santos, suspenso, e o camisa 10 Josué, que se recupera de lesão. O Coritiba, que é o 6º melhor visitante do campeonato, mas que ainda busca a primeira vitória fora de casa no segundo turno do Brasileirão.
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6: Estamos de volta com Humanamente desse fim de semana, recebendo aqui no estúdio os mentalistas, o Beto Parro e o Rafa Moritz. Eles estão conversando aqui com a gente sobre a atuação deles. Começou no mercado de trabalho, depois a formação como psicólogos e depois foram parar nos palcos, fazendo uma conversa muito interessante de divulgação de saúde mental, de psicologia, do mundo psi, com espetáculos acontecendo em diferentes regiões do Brasil. Estavam contando tudo isso para nós e eu pensei também numa coisa que eu acompanho muito nas redes sociais, que é uma busca, uma necessidade das pessoas de tentar decifrar o outro, né? De ter estratégias. Então, 10 dicas para você sair bem numa conversa com seu chefe. Como você induzir uma pessoa a dizer aquilo que você... Como se a vida fosse roteirizada e a gente tivesse caminhos a serem seguidos. Isso interessa muito as pessoas. Por quê? Porque a gente tem essa vontade de tentar decifrar o próximo passo, se sair bem das situações, né? Evitar surpresas.
7: Nossa, eu vou arriscar aqui um palpite. Tem a ver com previsibilidade. Previsibilidade garante para a gente que a gente vai saber o quanto de energia gastar em cada interação. E isso é muito importante para o nosso cérebro. Evolutivamente falando, quem sabia exatamente o quanto de energia gastar para cada situação tinha uma vantagem para levar os genes para frente. Então, eu tenho a impressão que a gente busca previsibilidade, a gente busca hábitos, a gente busca aquilo que vai sempre acontecer e a gente segue sendo assim. Uhum. Então, se eu souber o que o outro vai responder antes da pessoa perguntar, eu já estou mais tranquilo. A gente odeia a imprevisibilidade. Pensa nos efeitos da pandemia, por exemplo, nas pessoas. A ideia que a gente tinha naquela época, né? Nossa, bad trip agora voltar, né? Mas a ideia de, olha, se você não sabe o que fazer, arruma a sua casa ou faça uma coisa que está sob seu controle. Trazer previsibilidade para o nosso dia a dia acalma nosso sistema nervoso central. A gente se sente mais calmo, menos angustiado, menos ansioso. Em tempos de ansiedade como os de hoje, qualquer coisa que consigo prever e ajustar meu cálculo metabólico, vamos dizer assim, para aquela interação, para mim já é vantagem. Então, eu acho que todo mundo tenta adivinhar o que vai ser. Ponto é, hoje importante, a gente tem ferramentas na mão que deixam a gente mais próximo de prever a base, vamos dizer, do comportamento humano como um todo. Então, estatisticamente, as pessoas sabem quais contas você segue na rede social, então qual anúncio eu devo te impulsionar para você comprar o produto que eu quero.
8: Que é o algoritmo, né? A lógica do algoritmo.
7: Uhum. Isso é assustador, assim. E óbvio que ela não funciona no um a um, mas a gente, para a psicologia do marketing, para tudo mais, o que importa é o geral, é eu conseguir acertar 70%, porque daí eu ganho em cima disso. Então, eu acho que isso traz um interesse, porque a gente se sente, vou usar a palavra aqui genérica, mas assim, vítima, né, desse sistema de algoritmos que me prevê o meu comportamento, e eu quero trazer isso para a minha vida no um a um. Nem sempre isso dá certo, mas o mentalismo brinca com isso também, né?
9: E acho que tem algo de sedutor também, né? Essa,
10: claro,
9: uma
10: superpoder.
9: Super não científica, mas das pessoas ter esse desejo de, pô, se eu conseguir saber se a pessoa tá mentindo ou não, né? Ou, uhum, pô, se eu puder saber o que essa pessoa tá pensando de mim. Então, tem um lance de controle ali que a gente também navega um pouco nesse
7: universo. É meio Sherlock Holmes, né? Meio professor Xavier, assim, uma coisa.
10: Mas uma coisa que me chamou a atenção, talvez a posteriori, assim, nem na hora me chamou a atenção, mas porque é um tema muito central aqui no Humanamente, até nas colunas que a gente faz na rádio, é a importância da conexão, né? Assim, hoje em dia, tudo tem me levado de volta para isso como a essência do que é ser humano, é você estar conectado, é você ter vínculos valorosos, é você criar memórias e tal. E eu lembrei de uma... Ouvi em algum momento um mentalista americano, não sei nem se era esse inglês aí, alguém que escreveu um livro, é um mentalista, escreveu um livro sobre como as técnicas do mentalismo, não é para formar mentalistas, mas como o que está por trás faz diferença na vida prática das pessoas.
9: É o Oscar, provavelmente.
7: É um mentalista americano, sim.
10: É, né? E assim, é o mentalismo na sua vida. Uhum. E aí eu queria ouvir de vocês se tem sentido, porque é uma coisa que me chama a atenção, por exemplo, para fazer os números, né, e os truques, tem muita atenção, que né, eu traduzir como presença, como escutativa. Faz sentido? Isso realmente é algo que vocês podem dar dica para o ouvinte? O que é uma escutativa? Como se conectar de fato? Porque vocês têm que se conectar, sim, 100% sim, com o público, total, né, com as pessoas. E como o ouvinte se conecta com a esposa, com o filho, com o chefe?
9: Ótima, assim, reflexão, doutor, porque assim, a gente, acho que não só a gente, mas os artistas que estão no palco e que necessitam dessa conexão, por exemplo, pessoas que trabalham com teatro de improviso, mesmo atores que estão em espetáculos com um pouco mais de interatividade, os mentalistas, a base do nosso trabalho é a conexão com o outro. Então assim, a gente entra no palco, né, com um exercício muito assim, de a gente sabe o que a gente acha que vai acontecer, mas a gente está totalmente aberto a acolher o que vier e lidar com isso de uma forma... A gente sempre brinca que a gente está imaginando que os deuses dos estoicos estão nos observando, né?
7: Isso, e é um teste, né? Os deuses
9: eles estão testando a gente.
7: Eles não querem ver você nem perder a cabeça, então você não pode ficar nervoso e nem se destemperar. Então é um teste.
9: Muito tranquilo também.
7: Isso, então você tem que estar meio na ponta dos dedos, assim, o que vai acontecer essa tarde ou essa noite que vai querer me tirar do prumo, né?
9: E aí quando sobe alguém no palco que é desafiador, você fala, ahá.
7: Esse é o teste.
9: Era esse o de hoje, né? E aí você vai, respira, né? Nossa prática, a gente está sempre muito, antes de começar, né, presente, então a gente respira, a gente repassa o que a gente vai fazer ao longo daquela sessão, a gente lembra das coisas que já aconteceram, que podem eventualmente acontecer de novo, a gente faz vários checklists em tudo que a gente faz,
7: boa,
9: então a gente repassa, faz um ritual, checklist para dar segurança. Às vezes a gente já fez o checklist e fala, será que eu vi direito aquele negócio? E a gente vai lá, volta e vê de novo aquele negócio. Então a gente garante que tudo que tá dentro do nosso controle, a gente fez antes de começar. E quando começa, aí a gente está entregue às nossas conexões. Então a gente está todo momento criando muito contato visual, atento a como as pessoas estão reagindo. Então a gente está percebendo que tem algum desconforto. Essa piada, ela chegou de uma forma agradável, alguém se sentiu, né, de alguma forma incomodado. Então a gente vai sentindo isso e aí é prática mesmo, a coisa vai moldando a nossa
11: é quilometragem,
9: de um jeito difícil de
11: acho que
9: explicar, né?
11: O Beto falou então um pouco desse pré, então a preparação, ela é muito protocolo, ela é o checklist, ela é como um piloto, uma piloto de avião que vai fazer, ela tem que elencar as prioridades, ticar todos, mesmo que ela acha que já tenha feito, ela tem que ir lá e fazer fisicamente, tem que completar aquele monte de quadros. Então isso traz pra gente segurança. O pós é isso, é o feedback. As pessoas riram mais dessa piada. O que foi que eu mudei na entonação para trazer isso para cá? Ou essa vez as pessoas aplaudiram mais ou menos? O que, que tem a ver? Mas o momento presente, que acho que tem a ver com a conexão que você perguntou, é, acho que a gente tem uma preocupação em lembrar que aquele momento, aquilo que a gente está vivendo, ela é um ponto específico no tempo e que ela é menos importante do que a gente imagina depois. Então, assim, trazer leveza para o erro, trazer leveza para aquele encontro como não sendo algo que vai definir a sua vida e a sua carreira. Óbvio, todo mundo tem momentos que são nevrálgicos, são hiper importantes. Mas o dia a dia, aquelas comunicações, elas podem ser sempre desconstruídas depois. A gente pode voltar atrás, a gente pode... Então, a gente tenta se conectar com a pessoa que está ali, sabendo que aquilo não é o vai fazer ou vai morrer da peça, ou não vai fazer ou vai morrer do espetáculo como um todo. Então, tem uma preocupação em se manter conectado com, olha, aconteça o que acontecer, tá tudo bem, vai dar tudo certo no final, mesmo que seja um desastre hoje. Então, acho que isso é uma coisa de maturidade que a gente tem que tentar trabalhar na nossa vida e não é fácil mesmo, porque quando você tá no momento, parece que tudo depende daquele momento presente. Então, é ter uma noção de que as coisas são menos, assim, super, hiper importantes no momento, né?
12: É que a gente às vezes fica focado em umas coisas, né? Aqueles pensamentos, nossa, aquele dia em fevereiro de 2003, que eu falei pra aquela menina que, né?
11: Dá até aflição, né?
12: E aí volta na sua cabeça de repente, e como é que você lida com isso, né?
11: São não é fácil, que... não é fácil.
9: Isso acontece no palco e aí a gente trabalha muito essa disfusão cognitiva, né? Então, quando vem o pensamento, você fala, ah, tá vindo aquele pensamento lá. Olha lá, legal.
11: Isso é só um
9: tá
11: pensamento, né?
9: Mas você não vai me controlar, mas eu sei que ele tá ali, né? Então, ó, pode vir. Aí ele vem, pá, mas deixa eu focar aqui, ó. O pessoal tá fazendo um desenho, deixa eu focar no desenho.
12: Uhum.
9: Ah, não, ele continua ali. Ah, legal. Tá bom, já entendi, obrigado. Então, você cria essa relação de... Cara, não vou ficar lutando, ah, vai, para de pensar. Não, isso não funciona, né? Então, a gente vai aprendendo a colher e lidar.
11: Isso é uma técnica bem de psicologia cognitivista, né? A coisa de você dar um nome para um pensamento intrusivo. Então, ah, lá vem a, sei lá, vem a Sheila de novo falar na minha orelha quando é um pensamento... Desculpa, Sheila, né? Desculpa.
12: A Sheila, inclusive, é a nossa chefe aqui, a Sheila Magalhães.
9: Ah, meu Deus. Vem a Sheila falando no seu ouvido.
12: Ai, meu Deus, não. A Sheila, não.
11: Desculpa, Sheila. Mas acho que é isso, dar nome aos pensamentos e desfusionar eles... Seus pensamentos não são você.
12: Uhum.
11: E aí você poder ouvir com uma certa distância, né? Não, aquilo não te define, é um aspecto seu.
12: Sim.
11: Então, acho que isso é uma coisa que a gente traz da psicologia para os palcos, mas não sei se todos os mentalistas fazem esse tipo de coisa.
9: É,
11: acho
9: verdade,
11: que vem,
9: verdade.
11: Vem
9: dentro da nossa atuação. Todos são psicólogos, né?
12: É uma diferença importante. Bom, a gente vai fazer uma pausa, mas antes a gente tem um desafio para quem está na nossa audiência, certo?
9: Pois é, porque antes de começar o programa, o Beto e o Rafa falaram que vão ler a nossa mente. Eu falei, ler a nossa mente é fácil, a gente é mais bobinho. Tá aqui presente, quero ver ler a mente do ouvinte. Então vamos fazer um desafio para quando eles forem ler a nossa mente, ler a mente do ouvinte também. Como que é o desafio?
11: É bem desafiador. A ideia é a seguinte: como a gente tá falando aqui com milhares, milhões, bilhões de pessoas, né? Nossa. A gente vai ler a mente da massa, da maioria.
9: Coletivo.
11: Coletivo, porque é interessante pensar que o ser humano, a gente tem muito mais coisas em comum do que a gente acha que tem. E a gente pensa coisas, né, em comum. Então, por exemplo, eu vou dar aqui algumas instruções e queria que vocês refletissem sobre elas e pensassem para quando a gente voltar. Então, eu quero que todo mundo agora pense em um animal diferente. Então, vocês estão ouvindo aí, pensa num animal diferente. Eu

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1: A nossa ouvinte, Consuelo Andrade, escreve perguntando se é verdade a história de que cachorro sente o cheiro do nosso medo. Olha só, essa ciência interessante por trás que existe dessa frase. Quando a gente sente medo ou estresse, o nosso organismo sofre uma série de alterações fisiológicas. Mudam a frequência cardíaca, a respiração e também substâncias liberadas pelo nosso corpo. Algumas dessas alterações podem modificar os compostos voláteis presentes no nosso suor e odor corporal. O cachorro, vamos lá, possui um sistema olfativo, vocês já sabem disso, extraordinariamente sensível. Estudos experimentais já mostraram que cães conseguem perceber odores corporais humanos associados a diferentes estados emocionais e podem apresentar mudanças comportamentais diante deles. Mas atenção, isso não significa que exista uma molécula chamada o cheiro do medo. E o que o cachorro pensa? Ah, essa pessoa tá com medo de mim. Ele reúne várias informações ao mesmo tempo. Além do cheiro, percebe postura, movimentos, expressão facial, voz e até mudanças na maneira como respiramos. Portanto, alguém que está com medo de um cachorro pode estar enviando um verdadeiro pacote, agora sim, de sinais químicos e comportamentais. E aí ele olha e fala, entendeu? Você tem dúvidas? Mande um e-mail para elbicho@bandnewsfm.com.br ou então no meu Instagram, Manu Carsten. Participe, eu espero você.
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0: Nos principais destaques do noticiário, a Polícia Rodoviária Federal apreende uma carga recorde da chamada Super Maconha em Brasília. Detalhes que chegam com o repórter Márcio Rocha.
1: A Polícia Rodoviária Federal apreendeu durante o fim de semana em Cristalina, cidade goiana que fica no entorno do Distrito Federal, a maior quantidade de skunk do país em 2026. De acordo com os dados da operação, foram cerca de 3.700 quilos do entorpecente que estavam em um caminhão. O motorista foi abordado durante uma fiscalização na BR-040 e, ao ser questionado sobre a carga que transportava, ele apresentou contradições sobre a origem, o destino e o material. Diante das inconsistências, a equipe acionou o grupo de operações com cães da PRF, que inspecionou o veículo e indicou a presença de substâncias ilícitas que estavam escondidas em meio a uma carga de telhas isotérmicas, conhecidas como telhas sanduíche. O motorista foi preso e encaminhado à Coordenação de Repressão às Drogas da Polícia Civil do Distrito Federal para a adoção das medidas cabíveis.
0: Um piloto de motocross é resgatado de helicóptero depois de cair em uma trilha de difícil acesso no estado de Minas. Informações com a Gabriela Oliveira.
2: O Corpo de Bombeiros percorreu quase 9 quilômetros entre estrada de terra e trilha para resgatar um piloto de motocross ferido em Nova Lima, na Grande BH. O homem caiu da moto durante o percurso e sofreu uma possível fratura na pelve. O acidente aconteceu na tarde desse sábado,

0: na estrada Rio do Peixe, perto da Lagoa do Miguelão. O piloto foi imobilizado e levado de helicóptero para o Hospital João 23, em Belo Horizonte.
1: Nos outros assuntos do dia, um homem suspeito de matar a própria namorada em São Paulo ainda é procurado pela polícia. Informações com a Isabela Mota.
2: A polícia trata como um feminicídio a morte de uma mulher de 34 anos no Grajaú, na capital paulista, na madrugada de domingo. Ela foi encontrada morta em casa, depois de vizinhos ouvirem sons de disparos e encontrarem o namorado dela deixando o imóvel. O homem de 42 anos é investigado pelo crime, mas ainda não foi localizado. O corpo de bombeiros foi chamado para atendimento, mas o óbito foi constatado no local.
1: Ao menos 8 pessoas morrem e 17 ficam desaparecidas após uma balsa com cerca de 270 pessoas a bordo virar no norte do Chipre, ao sair em direção à Turquia. Sobreviventes relataram que a embarcação se movia de forma errática, o que ocorreu um impacto violento com a superfície da água e quebrou na parte frontal da embarcação, permitindo a entrada de mais água. O navio afundou a mais de 500 metros de profundidade. O capitão e 7 tripulantes foram detidos para um interrogatório. Mergulhadores da Turquia auxiliam nas buscas por desaparecidos. E o Barcelona está de olho em um atacante brasileiro que atua no campeonato inglês. Fala aí, Aline Fanelli.
3: O Barcelona está perto de fechar a contratação do atacante Gabriel Jesus do Arsenal. Segundo o jornal Mundo Deportivo, os clubes chegaram a um acordo por 10 milhões de euros, cerca de 60 milhões de reais, além de bônus por transferência em definitivo. A negociação precisa ser concretizada nos próximos 2 dias, porque a janela de transferências na Espanha fecha amanhã. Gabriel Jesus tem 29 anos e atua pelo Arsenal desde julho de 2022, quando deixou o Manchester City. Ele disputou 123 jogos e marcou 37 gols desde então.

0: Estamos de volta com o Humanamente desse fim de semana, recebendo os mentalistas Beto Parro, Rafa Moritz. Eles fizeram desafios, doutor Daniel, para nós, para nossa audiência. Vamos começar a desvendar esses mistérios?
1: Quero ver como é que funciona. Essa do bicho, da cidade, todo mundo pensou na mesma coisa? Como é que funciona?
2: Será? Olha só. A gente não sabemos que todo mundo pensou a mesma coisa, provavelmente não. Mas se você que é ouvinte que está assistindo a gente pediu para você pensar num animal diferente e numa cidade importante do mundo, né, grande, famosa. A gente tem um palpite que boa parte de vocês, se não a grande maioria, pensou num ornitorrinco em Paris.
1: Olha, acertou o continente. Eu tinha pensado.
0: Eu
1: pensei no canguru, né?
2: Olha lá, a gente ia falar o continente da cidade, né? Entendi. Beleza.
1: Mas eu confesso que passou pela minha mente Nova York, Londres e Paris. Elas ficam pululando, né?
2: Boa.
1: Mas acho que tem a ver com isso que você tá falando. Se você lançar categorias amplas, boa parte das pessoas vai pensar coisas parecidas.
2: Estatisticamente,
1: né?
2: Sim. Então, se você está ouvindo a gente e bateu para você essas informações, comenta aí. Assim como coisas que a gente usa, né? Então, se você fala para a pessoa pensar no número de 1 a 10, número ímpar de 1 a 10, né? Normalmente vem o 7 na cabeça das pessoas.
1: A maioria das pessoas pensa. Mas mesmo se você não fala ímpar, né? Se você fala um número de 1 a 10, a maioria.
3: A pessoa tenta ir lá pelo meio. Mas se você não pensou no ornitorrinco em Paris, sabe que você é a exceção que confirma a regra que todos os outros ouvintes pensaram.
1: Você pensou o quê?
0: Eu pensei exatamente isso.
1: Do quê?
0: No ornitorrinco em Paris.
1: Ah, você é de sacanagem.
0: Eu tô falando seríssimo.
1: Olha só.
0: Chegou a passar na minha mente zebra em vez de ornitorrinco. Mas eu falei, acho que o ornitorrinco é o mais diferente.
3: É.
0: Olha. Porque é um animal muito diferente, isso. Com bico, com pelo, com
2: e olha
0: pelo,
2: como as palavras, elas induzem, né? Diferente de animal, elas produzem um pensamento.
3: Um que você nem lembrava que existia, né? Isso vem, né? E quando a pessoa se lembra de um ornitorrinco, aquilo fixa. Então, a gente usa esse tipo de indução, e ela é uma indução que não é 100% de acurácia, mas a gente tenta usar as palavras certas para tentar levar a pessoa.
2: Agora, a gente pediu para você, Renan, pensar em uma pessoa importante, uma celebridade.
1: Sim. Agora tá bom? Truque com a gente mesmo.
2: E é o seguinte... você precisa confirmar para os nossos ouvintes...
0: E eu fiquei pensando ao longo de todo o programa que você tinha
2: exatamente.
0: Me orientado.
2: Exatamente. A gente precisa confirmar para os nossos ouvintes que você não nos contou essa informação. A gente não teve acesso a ela e você não, né, não saiu aqui.
1: Eu estava aqui, sou testemunha.
2: Você estava aqui, testemunha. Está só na sua cabeça essa informação.
0: Uhum.
2: Tá bom. E aí, o doutor acabou de falar sobre conexões, sobre a gente criar, né, esse rapport, essa capacidade de se conectar com o outro. A gente vai precisar muito usar isso agora. E a gente vai descrevendo enquanto faz aqui para o ouvinte poder acompanhar também quem está sem ouvir, tá bom?
0: Tá.
2: Vamos lá. Primeiro, Renan, a gente precisa que você... Eu vou pedir para você manter contato visual com o Rafa.
0: Tá.
2: Então, mantém contato visual com ele.
3: Renan, eu quero que você primeiro, fique bem tranquilo. Uhum. Eu quero que você pense...
0: Tô suando aqui.
3: Eu quero que você pense em uma pessoa que, então, te inspira. De repente, é uma pessoa que todo mundo conhece. Não vale ser uma pessoa da sua família.
0: Uhum.
3: É alguém que te inspira e que te traz algum tipo de interesse de conhecer essa pessoa. Era alguém que você queria. E aí, olha como a gente traz pro nosso corpo a impressão daquela pessoa. Então, eu fico imaginando, se você fosse conhecer essa pessoa, você já muda de... Nosso cérebro tem essa capacidade. Ele transforma a nossa realidade por mais que não tiver aqui, a pessoa não está aqui. Então, se você imagina, pensa que o seu cérebro já está criando essa imagem da pessoa em algum lugar, é como se você estivesse vendo essa pessoa aqui na sua frente. Eu quero que você reaja naturalmente, não precisa fazer nada, mas assim, já começa a perceber que tem uma certa leveza, tem uma vontade de... Tem um tremor, assim, tem uma ansiedade, né? Eu
2: tem,
3: acho...
2: Tem uma certa, quase, uma intenção de movimento, né? Sim. Como se fosse algo de
3: se
2: movimento...
3: Se você pudesse ir pela reação dele, tem mesmo. Então é alguém que movimenta, geralmente a gente pensa...
2: Poderia ser um atleta, né? Que temos o corpo...
3: Mas acho que tem mais leveza do que um atleta. Só pense pra mim se é um homem ou uma mulher, não me fala nada em voz alta, tá bom? É um homem ou é uma mulher? Você não responde, mas você pensa num homem agora. É um homem e o seu sorriso confirma pra mim. Pensando do ponto de vista que não é um atleta, mas tem uma leveza, tem uma... Tem um palpite.
2: Ah, não, vai. Não sei. Eu tô na dúvida.
3: Tá. Quer fazer alguma...
2: Você pensou em alguém, só responde sim ou não, tá? Essa pessoa tá viva?
0: Tá.
2: Sim, ele pensou em alguém vivo, tá? Porque às vezes a pessoa, né?
3: Você vai falar em voz alta a pessoa que tá na sua mente agora. Tá. Pode falar.
0: Ney Mato Grosso.
1: Ah, você tá de brincadeira, não é possível.
0: Ele escreveu Ney Mato Grosso no papel.
1: É, pra quem tá acompanhando na rádio,
0: cara, que loucura.
1: Ney Mato Grosso.
0: Que loucura, mas como isso? E eu fiquei pensando nessa coisa, nossa, como é legal, Ney Mato Grosso, um ícone da comunidade LGBT, me identifico com essa pessoa tão longeva, passou por questões tão difíceis, nossa, pandemia, HIV, AIDS, o filme, essa importância. E ele começou a falar do movimento, da dança, impressionante. Tipo, é muito louco, muito louco. Aí,
2: será que a gente ouviu essa matéria antes? Ou será que de alguma forma a gente pensou?
3: Eu estava influenciado já, eu estou sentindo...
0: Mas acho que é isso, tem a ver com coisas factuais, com então, coisas que estão acontecendo, que estão...
2: como a gente faz, a gente nunca responde, porque ela parte do método, né, do que a gente começou lá no início, né? Um braço do ilusionismo, então a gente tem os nossos métodos. Mas o que a gente costuma dizer é assim... Em teoria, a gente poderia fazer o que a gente faz usando só princípios da psicologia. Uhum. Em teoria. Por que em teoria? Porque aí a gente teria uma taxa de acerto muito menor. Tá. Assim como a gente pode acertar o ornitorrinco em Paris. Uhum. Então, a gente usa alguns outros artifícios para poder garantir que a gente vai chegar no nome que é aquele. Porque senão não teria graça. O que a gente faz, a gente não poderia contar, né, as histórias que a gente conta. Mas é uma mistura de coisas.
1: Agora, eu quero ver porque eu pensei numa pessoa que não é famosa. Olha lá. Eles pediram para eu pensar numa pessoa que eu conhecesse desde a infância.
2: Uhum.
1: Quer dizer, eles não conhecem, quer dizer, talvez conheçam. Não sei se eu sou amigo de algum famoso desde criança, né? Mas, enfim, não é. E uma coisa que meio que a gente fazia junto, né? Uma coisa assim.
0: Nossa, que é bem...
1: Quero ver.
2: É bem específico, né?
1: Não tem famoso.
2: Isso é legal porque você trouxe no início, a gente tava aqui conversando, você falou assim, ah, às vezes, né, tem aquelas coisas de leitura, de cartomante, tava falando, não, mas ela falou uma coisa específica. Ah, acho que eu ouvi isso num episódio seu. Não tinha como saber e tal. Então eu vou pegar algo bem específico seu, tá?
1: Ok.
2: Então vamos lá. Daniel, você pensou em uma pessoa da sua infância, tá bom? Eu vou partir do princípio que ela não é uma celebridade, porque senão...
1: Não é.
2: Né, não é. Uhum. Então, eu não vou conseguir chegar até ela a partir de sinais mais, assim, amplos. Eu vou precisar que você me ajude a escrever ela na sua mente.
1: Ok.
2: Como que isso vai funcionar? Você vai imaginar esse nome dessa pessoa escrito no ar, tá bom? Então, olha só. Vamos fingir que ele está escrito da sua esquerda para a direita, tá bom? A gente vai colocar as letras, eu vou passando aqui a minha mão e você vai só olhar para a minha mão, tá bom? Então, vamos escrever ela aqui no ar, tá bom? Parou, tá bom. Então eu já sei a informação.
1: Só escreve de novo, só pra saber.
2: Tá bom. Ele balançou a cabeça antes de eu passar pra sexta letra. Ou seja, a gente tá falando de um nome de cinco letras. Tá. Isso é uma dica importante.
1: Nome ou apelido, né?
2: Ou apelido, verdade. Eu quero que você pense, solta suas mãos e pensa pra mim se era um amigo de infância, era um menino que você brincava, ou era uma amiga, uma menina. Tá bom? Perfeito. Pela sua reação, eu vou palpitar que era um menino. Imagina esse nome. Pensa nas letras dele aqui, ó. Estão aqui flutuando no ar, tá bom? Pensa em uma das letras desse nome, tá bom? Você não pensou na primeira, né?
1: Pensei.
2: Fala qual é. Você pensou na primeira. Tá? Eu imaginei que você tinha começado bem por aqui. Tá, pensa em como é essa letra, a sonoridade dela. Só pensa e imagina você gritando ela. Grita ela na sua mente.
1: A sensação é muito interessante, né? De você estar sendo transparente mesmo, né?
2: Fá, dá, cá, fá, pá.
1: É que a gente se entrega, né? Um não pouco, tem jeito, né? Você se entrega.
2: Olha, tem uma margem de erro nisso, né? Então, eu não tenho certeza absoluta, mas eu acho que eu tenho um bom palpite. Daniel... Eu escrevi nesse papel, que os ouvintes aqui não estão vendo, mas está escrito o nome da pessoa que eu acho. Em voz alta, pode falar quem era o seu amigo de infância.
1: Paulo. Olha lá.
0: Está escrito Paulo no papel.
1: Sensacional, muito bom.
2: Agora, você brincava alguma coisa específica com ele. Então, eu pedi para você puxar algo da memória. A gente fazia
1: alguma atividade.
2: Vocês faziam algo em comum. Tá. Esse algo em comum, ele era algo... Óbvio, ou seja, a gente jogava bola, empinava pipa, não era óbvio.
1: Não.
2: Tá, a gente tá falando então de algo mais diferente, um pouco inusitado. Era algo que vocês faziam no período da escola?
1: Não.
2: Não. Tá, era algo pós-período da escola. Vocês faziam isso num ambiente fechado ou aberto?
1: Fechado.
2: Dentro
1: da casa de alguém?
2: Não. Tá bom. Imagina o seguinte, imagina você fazendo os movimentos que envolviam nessa atividade.
1: Não precisa fazer nada.
2: Sim. Só vou pedir para você deixar suas mãos relaxadas, imagine esses movimentos, tá bom? Tem uma coordenação envolvida, tem algo de... tem uma coisa de respiração, talvez uma atividade esportiva. Tinha água, sim ou não?
1: Não.
2: Eu já sei o que é.
0: Caramba, já sabe o que é.
1: Eu acho que interessante ouvir e prestar atenção nisso, porque, ok, a gente deu algumas dicas. Era depois da escola, era num lugar fechado e não tinha água. A partir disso, você já vai saber o que
0: é. Não, uma série de coisas possíveis.
2: Só uma coisa, é a última coisa que eu vou te perguntar. Quando você pensa nessa prática, ela envolve duas palavras, certo? Pá, pá. Nossa. Você, não parece,
1: Eu escolhi, eu escolhi um negócio que é muito particular da minha história.
0: Ele nunca falou disso no rádio,
1: nada. E ninguém sabe, é um negócio que parece que não combina comigo. Cara, e se ele acertou...
2: Vou deixar com você, tá? Não vira ainda.
0: Ai,
2: eu pensei,
0: Deus.
2: A gente pensou uma coisa que é divertida imaginar você fazendo isso. Que é legal.
1: Chega a ser engraçado.
2: Daniel, o que você fazia com o Paulo?
1: Ginástica olímpica.
0: Sensacional. Que loucura.
1: Sensacional. É isso mesmo. O Paulo, e que é muito engraçado, a gente era amigo de infância, a gente é amigo hoje, porque as nossas filhas são amigas. É, a gente, por acaso, mora no mesmo condomínio, as meninas estudam juntas.
0: Que legal.
1: E o Paulo era muito bom, ele foi assim, foi para time, sabe? Assim, eu era muito ruim mesmo na ginástica olímpica. De fato... Dá pra saber que eu era ruim, né? Quem me conhece sabe que eu não tinha como ser bom. Mas o Paulo era muito bom, a gente é amigo até hoje, por isso que...
2: Legal.
1: Que abraço pra Paulo. Então. Obrigado, Paulo.
0: Abraço pra Paulo, pra Sheila, pra todos.
1: É isso aí. Principalmente
0: pra Sheila. Principalmente.
1: Eu acho muito interessante, isso que a gente já estourou o tempo, mas isso é muito interessante falar. Como quando você tá sendo o objeto da brincadeira, né? Você se sente transparente, você se sente meio constrangido. É um negócio que é muito legal, mas ao mesmo tempo é muito forte.
2: Uhum.
1: É meio que até uma responsabilidade isso, né? Porque você faz ginástica olímpica, ou você gostar do Ney Mato Grosso, não é nada demais, mas de alguma maneira você está sendo exposto, você está se abrindo
2: algo pessoal,
1: se,
2: né?
1: algo pessoal e está sendo vulnerável.
2: Verdade.
1: Que é algo que me remete a como as relações funcionam de fato, né? Para você se relacionar de fato com as pessoas,
0: você
1: tem que ficar um pouco vulnerável, né, Renan?
0: E não é uma vulnerabilidade de estar exposto, de ultrapassar limites, direitos humanos básicos. É de se deixar saber o que você faz na sua infância,
1: exato,
0: o que você gosta, o que você pensa da vida, né?
3: E eu acho que tem a ver com o senso de responsabilidade que a gente tem que ter, porque a gente convida as pessoas para participarem com a gente no palco e se a pessoa estiver muito fechada e ela não quiser... Essa pessoa não é o candidato ideal para participar. Então, óbvio que vocês estão aqui e vocês querem fazer um bom programa e vocês estão querendo entender um pouco mais sobre isso. Então, vocês estão abertos.
2: Uhum.
3: Que as pessoas não confundam que o mentalismo é, de fato, leitura de mente. Ou que a psicologia permite isso, que seu terapeuta, seu analista vai olhar para você e vai saber exatamente quem você é. A gente precisa das informações da outra pessoa. Então, sim, tem a ver com relações humanas, porque a pessoa precisa passar para a gente essas informações de um jeito ou de outro. Então, a gente precisa da confiança, vocês foram excelentes como participantes disso, mas para as pessoas desambiguarem, deixar bem como chama isso?
2: É, desambiguar foi bom.
3: Desambiguar, eu não consegui com isso. Desambiguar. Mas deixar as pessoas sem achar que o mentalista é alguém que poderia, então, saber a sua senha de banco.
2: Perfeito.
3: Do nada, só de encostar em você ou de olhar para você. Isso não existe, tá? Isso não existe. A gente
2: muito
3: precisa
2: bom.
3: Da relação. E senão, isso aqui é só uma forma
2: e
3: de
2: do processo e do método.
1: De uma entrega, né?
2: Exato.
3: Precisa.
1: Demais. Muito bom.
0: Olha, foi incrível conhecer vocês, estar com vocês aqui. Beto Parro e Rafa Moritz, muito obrigado pela presença no Humanamente. Espaço aberto para vocês voltarem.
2: Que bom, Zé. Foi
1: obrigado,
2: a gente
1: volta quantas vezes vocês quiserem. Muito legal. Quando eu vi o espetáculo, eu sabia que ia ser um programa legal. Foi muito legal. Bem-vindos. Voltem sempre. Sucesso no espetáculo. Tá em cartaz. Quais são os próximos momentos aí do
2: a gente agora vai mudar para sexta-feira. E a gente fica no Multiplo até o final do ano.
3: Multiplo é no Shopping Morumbi, Morumbi Shopping, na cidade de São Paulo. Mas tem planos para sair pelo Brasil afora.
2: Legal.
3: Então, quiser conhecer um pouco mais do nosso trabalho, os mentalistas nas redes sociais, ou procurar a gente, né? Por aí a gente se encontra.
0: Muito boa. Bom. Olha, e aqui no Humanamente, a gente tem um recado para te dar antes de terminar o programa. Bom, e a gente falou, né, para ficar aqui com a gente até o final, porque teríamos um recado importante de uma mudança que vai acontecer no Humanamente até o final desse ano de 2026. Eu vou me ausentar durante um período, viu, doutor Daniel Barros?
1: Eu aguento.
0: Vai ficar tudo certo, eu sei que você vai ficar em boas mãos. Vou ficar um período fora do dia a dia da Band News FM e também do Brasil. Vou ficar um momento na China fazendo reportagens lá, então a gente vai continuar em contato. E aqui no Humanamente, nesse período até 2027, a Isabela Mota, que você já conhece de outros programas da Band News FM, também do Band News Informa, vai fazer companhia para o Dr. Daniel Barros. Então a gente chamou a Isa no momento de folga no parque para estar aqui com a gente. Oi, Isa, bem-vinda aqui ao Humanamente.
4: Oi, Renan. Oi, Dr. Daniel. Um olá para os nossos ouvintes também. Nossa, que prazer estar aqui com vocês. Vai ser um desafio muito gostoso, você sabe, Renan e doutor, que o Humanamente foi o primeiro programa que eu editei quando eu era estagiária da Band News FM e ainda a Ellen Zau era apresentadora do programa e eu era responsável por fazer os cortes para a gente ter edição com imagens no YouTube. Então, tenho um carinho muito grande pelo programa.
3: História, tá vendo?
0: Muita gente legal que já passou, Isabela, mas uma dessas pessoas. Obrigado, viu, por esse período, doutor. Eu volto em 2027, mas foi muito legal ter essa experiência e sempre um sucesso, muita sorte pro programa. É ótimo trabalhar com o senhor.
5: Obrigado, Renan. Aproveita a China. Bem-vindo de volta. Bem-vinda, Isa. Vamos arregaçar as mangas, obrigada, informar os ouvintes, né? E agora pedir para outra pessoa editar.
0: Valeu, Isa.
4: Vamos formar novos estagiários e novos produtores.
5: É
4: obrigada,
5: isso,
4: gente.
5: É isso.
0: E novos ouvintes, mais pessoas na audiência. É isso. Com esse recado, a gente termina, então, o Humanamente desse fim de semana. Muito obrigado pela sua companhia. Até o próximo fim de semana no Humanamente com a Isabela Mota e com o Dr. Daniel Barros. E a gente se encontra também nas reportagens lá direto de Pequim. Até mais, gente.
5: Tchau, tchau.

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1: Eu estava na Bahia essa semana. Ai, como a Bahia é gostosa e a comida, né? Ela é muito simples, porém tem um frescor e tem essa mistura maravilhosa que é o azeite de dendê com leite de coco. Eu queria falar um pouquinho sobre isso e depois eu vou dar umas receitinhas aqui ao longo da semana. Mas é muito importante a gente saber que o azeite de dendê, apesar, né, do nome ser azeite, ele é um óleo que é extraído da palma, que é ali da região. O que que acontece? É um óleo extremamente forte. Ele não é um óleo como é o óleo refinado. Então, ele é legal pra finalização. Ou um pouquinho. Então, por exemplo, o Manu tava comigo, meu namorado, ele ama também. A gente adora comida baiana e a gente tava falando da farofa. Por exemplo, eu quero fazer uma farofinha com um cheirinho, saborzinho de Bahia. É muito fácil. Você pode usar o dendê com a farinha de mandioca. Mas aí é muito pouquinho. O que normalmente se faz? É uma mistura do óleo de milho, de canola, o óleo que você usa, o azeite, ou azeite de oliva mesmo, com um pouquinho do dendê. Um pouquinho no começo e depois, se você quiser um aroma um pouco mais pronunciado, você finaliza com dendê. O que não é legal e fica forte, vídeo, acarajé, que é maravilhoso, é você ficar aquecendo muito, muito, muito o dendê pra não ficar forte. Então, a dica, Carole, hoje aqui, pra quem gosta de comida baiana, é usar o dendê com bastante moderação. Se você quer usar no começo, sempre misturado ao óleo ou azeite, né? Então, só um pouquinho pra dar um aroma e usar na finalização. E se você quiser, você pode falar comigo pelo e-mail hojepode@bandnewsfm.com.br ou pelas redes sociais no @carolecrema. Pode pedir receita, dica, fala comigo, eu vou adorar.
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9: A Guarda Revolucionária do Irã promete retalhar os Estados Unidos, tanto na frente econômica quanto na militar. Isso depois de um ataque americano com drones destruir dois lançadores iranianos na ilha de Larak, no Estreito de Hormuz. O ataque ocorreu após forças americanas observarem soldados iranianos preparando foguetes para lançar mísseis marítimos no estreito. A Guarda Revolucionária afirmou que houve mortos e feridos, mas não divulgou o número. É o primeiro ataque conhecido dos Estados Unidos contra o Irã desde o fim de julho, quando o presidente Donald Trump havia dito que todas as minas no estreito tinham sido removidas e ameaçado destruir qualquer embarcação que instalasse novas. Conflito entre os dois países, que foi iniciado em fevereiro, já dura mais de 6 meses e deixou milhares de mortos, além de manter o Estreito de Hormuz, por onde passa cerca de 1/5 do petróleo consumido no mundo, antes da guerra, bloqueado. Aqui no Brasil, o governo envia hoje ao Congresso o orçamento de 2027, o último do mandato do presidente Lula, com a previsão de economia de R$100 bilhões em gastos e a meta de fechar as contas no azul sem criar novos impostos. Entre os destaques estão um aporte de R$6 bilhões nos Correios para ajudar na reconstrução da estatal e R$651 milhões para a eletronuclear, manter os contratos da usina de Angra 3, cuja retomada ainda não foi decidida. A dívida pública está próxima de 82% do PIB e projeções indicam que pode chegar a 87% no ano que vem, nível em que especialistas consideram insuficiente para estabilizar o endividamento do país. O orçamento também confirma o salário mínimo de R$ 1.741 para 2027, já anunciado pelo governo. Nos outros destaques do dia, a segunda vítima de uma explosão de gás na Bahia será enterrada hoje. Detalhes que chegam com David Cardoso.
10: Será enterrada nesta segunda em Santo Antônio de Jesus, no Recôncavo Baiano, Thalita Santos Andrade, de 14 anos. Ela foi a segunda vítima de uma explosão provocada por um vazamento de gás. O sepultamento acontece às 11 horas no cemitério municipal. Thalita morreu no sábado, no HGE, em Salvador, onde estava internada desde o dia 19. Uma outra criança também foi atingida pela explosão, mas não chegou a ser transferida para Salvador. Até o momento, não há informações atualizadas sobre o estado de saúde dela.
9: E tem destaque do Santos, chegando agora com Lucas Belotti.
11: O meio-atacante Neymar valoriza a entrega do elenco santista após a vitória no clássico contra o Corinthians. Depois de se recuperar de uma gripe, ele atuou os 90 minutos e bateu a falta que terminou no gol único do jogo, marcado por Christian Oliva. Após a vitória, o camisa 10 também falou sobre o momento do Santos e a projeção dos próximos jogos na luta contra o rebaixamento no Brasileirão.
12: Vai ser sofrido em todos os jogos, não tem jogo que a gente vai ganhar de 3-4-0, não. Obviamente vai acontecer uma hora ou outra, mas pelo que o Santos se tornou, infelizmente, nós não somos mais a potência do futebol brasileiro. A potência do futebol brasileiro são dois times, a gente sabe quais são. E hoje a gente está ali, se esforçando o máximo, trabalhando todos os dias para melhorar. Eu acho que a torcida do Santos tem que esperar muita entrega, muita dedicação todos os dias, todos os jogos desse grupo. E tentar vencer o máximo possível.
9: 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Já trouxemos destaque um pouquinho mais cedo da previsão por aqui, com atenção redobrada ainda nessa madrugada para o litoral de Santa Catarina, Paraná, aqui para São Paulo, também com previsão de pancadas fortes no interior ainda nessas próximas horas, e toda a cautela voltada para essa nova frente fria que está se formando nesse início de semana. Quem traz as informações completas, para a gente até se programar para a tarde dessa segunda, é a Aline Araújo.
13: A semana começa com uma nova mudança importante no tempo sobre o centro-sul do Brasil. Na segunda-feira, uma área de baixa pressão se intensifica e favorece a organização de um novo sistema frontal com o avanço de ar frio pelo interior do continente. No sul, a chuva continua em parte da região, mas muda de posição com o deslocamento desse sistema. O Paraná volta a ter aumento das instabilidades, enquanto o Mato Grosso do Sul também entra na rota da mudança no tempo. No Rio Grande do Sul, a atenção continua principalmente para os impactos dos grandes volumes de chuva acumulados dos últimos dias anteriores, especialmente na serra e nos vales. No Sudeste, a segunda-feira ainda pode ser de muito calor, principalmente em São Paulo, antes da chegada da nova frente fria. Na terça-feira, o sistema deve avançar sobre o sudeste, aumentando a nebulosidade, trazendo novas condições para a chuva e interrompendo a sequência de dias mais quentes. No centro-oeste, a passagem do sistema também deve provocar mudança na direção dos ventos e, posteriormente, queda nas temperaturas. Assim, depois de um fim de semana de muito calor em grande parte do centro do país, o começo de setembro tem de ser marcado por uma nova virada no tempo. Aline Araújo, da Climatempo.
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14: E farmar aura com os mais jovens, é preciso acompanhar as trends linguísticas também. Mas nós, cringes, normalmente não estamos muito de acordo. Não conseguimos acompanhar as gírias das novas gerações. Six, seven, beta, sigma, farmar aura. E isso tem dado muito o que falar, que vocabulário é esse? E é sobre isso que a gente conversa no programa Seus Filhos de hoje. Eu, Thaís Dias, sigo por aqui junto com a minha companheira, Roseli Saião. Tudo bem, Roseli?
1: Tudo bem, Thaís. Uma delícia conversar, mas eu entendi pouca coisa do que você falou.
14: Eu recorri, não aos universitários, mas aos estudantes, ao meu filho, para ver se fazia sentido. Ele, mãe, olha, você vai passar vergonha. Mas vamos descobrindo nessa conversa aqui como se conectar com os mais jovens. Não estamos sozinha hoje no programa Seus Filhos, temos um especialista nesse assunto. Hoje conosco por aqui, Marcelo Módulo, professor e pesquisador nessa área de filologia e língua portuguesa da USP, que vai ajudar a gente a entender um pouquinho mais sobre esse vocabulário. Seja bem-vindo ao programa Seus Filhos.
15: O prazer é meu. Muito obrigado pelo convite.
14: E vamos juntos já. Quero começar trazendo aqui quem fala essas gírias, ou pelo menos quem está ali convivendo bem próximo. Gírias e expressões, né, que estão dando o que falar. A gente começa ouvindo a estudante Liz Maciel. Até para ela, que está ali, olha, na adolescência, algumas expressões são novidade.
16: Bom, gente, já na minha visão, o uso das gírias para mim é algo completamente normal, que eu uso desde que eu me entendo por gente. Tanto para mandar mensagem para meus amigos, para minha família, falar mesmo, eu abrevio um monte de coisa, eu uso um monte de gíria, principalmente carioca, né, usa muita gíria, mas eu acho que faz parte ele não entender, eu explico, às vezes eu também não entendo, como esse farma aura, no início eu também não entendia, tive que perguntar para as crianças dessa geração, e eu sei que para ele é confuso, mas faz parte, eu vou ensinando, também vou aprendendo, e é isso.
14: Roseli, ela foi falando, eu vou ensinando, vou aprendendo, nem eu estou ali acostumada com todas essas gírias. Mas fala um pouquinho para a gente dessa importância, né, desse vocabulário próprio. Na infância, na adolescência, tem coisa que só eles conseguem realmente entender, né, e se comunicar perfeitamente.
1: É interessante, muito interessante. Sempre existiu isso. É que antes não havia mundo digital, né? Então, a linguagem deles era cheia de gírias. As músicas tinham gírias, né? Eu me lembro... quando eu era adolescente, fazia muito sucesso a música popular e a Jovem Guarda. E tinha uma música que era gíria. A Candinha quer falar, mas quem era a Candinha? Né? Os adultos não entendiam, mas a gente sabia quem era a Candinha. Então, eles precisam ter uma linguagem própria, porque eles estão num movimento de afastação da família. E é uma afastação assim, interessante, porque não é afetiva, não é um afastamento moral, é um afastamento de mudar de turma. A criança, a turma principal são os pais, a família. E para o adolescente, ele tem que ter a própria turma, seus pares. Então, eles precisam de identificação. Quem somos nós? Uhum. E cada grupo, a adolescência é plural, não é singular, né? A gente não pode falar a adolescência, mas as adolescências. Então, cada grupo tem a sua própria linguagem, que é uma questão de reconhecimento de si e do outro.
14: E é importante pensar nisso, porque a gente ainda tem os regionalismos, né? A gente vive num Brasil enorme. Então, ela falou, porque eu sou aqui do Rio de Janeiro, imagina. E aí você tem o cenário do Rio de Janeiro, o cenário de São Paulo, o cenário, né, por exemplo, de Salvador, de Belém, da região ali, por exemplo, do Rio Grande do Sul. Ou seja, você tem... Um país tão complexo que já tem gírias por si só E aí, esses marcadores, eu vou trazer você para a conversa, Marcelo, eles são fundamentais para poder criar essas características e até para você se posicionar como indivíduo também. Então, se eu uso isso, faço parte desse grupo?
15: Com certeza, né? É uma questão de pertencimento social mesmo, que você pertence a esse grupo, né? Você se integra a esse grupo, né? E a questão de regionalismos, ou por faixa etária, isso é muito interessante, né? Quer dizer, o próprio exemplo que a Alice coloca, eu estava me lembrando aqui da questão de CEPA, né? Ou CIPA, que é muito comum aqui no português paulistano e da Grande São Paulo em si, né? Eu me lembro que, num dos congressos do Grupo de Estudos Linguísticos do Estado de São Paulo, eu fui escalado para aparecer num painel que tratava do CIPA. Né? Que é, quiçá, talvez, né? Eu não sabia o que era, né? Eu não sabia o que era, porque na minha época, na minha geração, no meu interior, onde eu nasci e fui criado, não se usava CIPA, né? Mas na década de 80 aqui já se usava CIPA na Grande São Paulo, em Osasco e tal. Eu falei, tá bom, vou aprender, vamos lá, eu vou aprender o que é esse CIPA, né? Curiosamente, tive uma orientanda, uma doutoranda depois, que fez uma tese, doutorado, sobre o CIPA, né? Quer dizer, como esse elemento adverbial, né, se transformou numa conjunção, ele está se transformando numa conjunção, fazendo um percurso linguístico aí, né? Mas, assim, para complementar um pouquinho a fala da Liz, que foi ótima, eu liguei nessa época para um colega do Rio de Janeiro, que era professor da UFRJ, e falei, você sabe que essa expressão? Eu não tenho nem ideia, né? Falei, pergunta aos seus alunos, né? Pede aos seus alunos. Os alunos não sabiam, né? Alunos da mesma faixa etária. Então, veja, regionalismos, né, que realmente ficam aqui, no caso do CIPA, né, de São Paulo, da Grande São Paulo, né?
14: E é importante também a gente colocar, porque além das gírias e expressões, eles têm uma maneira própria de se comunicar, né? Eu olho, às vezes, as trocas de mensagens dos meus filhos, de 13 e 9 anos, e tudo é abreviado, Roseli. Uhum. Ela falou de abreviações e é isso, né? Não tem uma palavra escrita. Se é sim, é S. Mas se é um sim muito contundente, é SS, né? E a mesma coisa com não. N. N não tem uma pontuação como a gente está acostumado e às vezes é até difícil essa compreensão, mas isso não invalida esse tipo de comunicação. Isso faz sentido para eles e é uma forma que eles encontraram também de manter essa comunicação. É isso?
17: É isso. Aliás, eu acho uma comunicação muito interessante, porque a língua, ela não é quieta, durona, né? Ela se movimenta, ela se modifica. E, em geral, são as gerações de jovens que promovem mudanças. E essa geração tem provocado essa mudança, que para mim, assim, é sensacional. Gasto menos tempo, né?
15: Eu acho que faixa geracional, né? O pessoal da sociolinguística, da análise da conversação, costuma dizer que a partir de 30 anos você já tem outra geração. Então, se você tem mais de 30 anos, você já está falando uma língua que causa um certo estranhamento, né? Por exemplo, uma amiga que dava aula de português para estrangeiros, né? Então, era muito curioso porque ela disse que o rapaz um dia pediu que ensinasse algumas gírias e ela falou que ela ensinou joia para ele, né? Joia. Aí o rapaz voltou, aí na próxima aula, meio zangado, tal, meio aborrecido, falou, nossa, mas você me falou que eu devo dizer isso aí, mas eu falei lá no almoço, todo mundo riu quando aí eu falei joia, né? Quer dizer, mas é uma gíria já que a gente entende, mas datada, né? Quer dizer, a língua, ela é pancrônica, você fala várias sincronias, várias histórias, vários tempos linguísticos numa mesma época, né? O que faz com que você entenda o seu avô falando, o meu pai falando, a sua avó, senão, se fosse totalmente sincrônico, eu nunca entenderia uma pessoa mais velha falando com estratos, né? Mas não é, logicamente, joia não é uma gíria que está na crista da onda para você ensinar a alguém ou mostrar a alguém, principalmente no quadro gírio que alterna, que muda muito, né?
14: Agora, Roseli, a gente falando sobre isso, né? A gente falou dos regionalismos, falamos das abreviações, mas há, você acha, um certo preconceito ou uma questão de minimizar essas gírias? Porque há uma certa ideia, né, dos adultos, né? Ah, mas isso aí é uma linguagem, eu não preciso aprender. Eles que têm que se comunicar comigo. Eu não preciso me comunicar com eles. Você percebe isso ou não? Você tem sentido uma vontade mesmo de aprender, de não, eu tenho que chegar nessa linguagem.
17: É. Mas a intenção deles é exatamente essa, que eles não entendam o que eu estou falando, uhum. Não é?
15: Sim.
17: É exatamente essa. Sim. Mas é preciso que os pais e os educadores saibam, conheçam. Eles não precisam usar, mas eles precisam chegar a entender o que seus alunos, seus filhos estão falando. Senão, não há comunicação, né? Então, é importante, sim, que o pai, a mãe, que o professor vá lá. Hoje, na internet, tem muitos vocabulários que a cada dia mudam, né? Porque a cada dia nascem novas gírias. É importante conhecer. Agora, eu não acho legal... Você falou dos 30 anos, eu me lembrei de uma música, Não Confio em Ninguém com Mais de 30 Anos. Né? Esse era, assim, 30 anos, a partir daí, é adulto. Mas hoje já não é mais, né? Porque nós temos 40, 50 jovens, aliás, adultos, juvenis, usando essas gírias. Eu acho um pouco estranho.
15: Eu acho que essa mobilidade linguística, né? Eu acho que antes do advento da internet, você pode falar de uma forma geral, a turma falava uma forma linguística tem que se consagrar primeiro na fala para depois ela cair na escrita, né? Então ela se consagra na fala culta no primeiro momento para depois ela cair na escrita. Só que isso mudou muito, né? Quer dizer, a questão de redes sociais, né? Mudou muito. Então eu não sei se primeiramente ela precisa se consagrar na fala. Se ela é muito usada em redes sociais, ela pode ter um impacto diferente no total. Quer dizer, as coisas mudaram, a mobilidade é muito maior, né? O que faz isso, por exemplo, com a questão da linguagem neutra, né? Alguns colegas que dizem, olha, isso tem que aparecer primeiro na fala, tem que ter um uso intenso na fala para se consolidar na escrita, né? Mas eu não sei, o fator redes sociais aí, né, acaba também tendo um uso forte na escrita, né? E, apesar da escrita, às vezes, que, como colocou a Thaís, parece um manuscrito, né? Eu brinco que, às vezes, a semelhança é do manuscrito medieval cheio de abreviações, ou do manuscrito mesmo, oitocentista, igual o que nós trabalhamos lá na universidade, que você não tinha um regramento para abreviaturas, né? Por exemplo, você pega a Vila num dicionário de abreviaturas de uma professora da UFBA, eu acho que tem no mínimo umas 12 ou 16 formas de se abreviar Vila lá, né? Então, não tinha um regramento, quer dizer, a pessoa aprendia pelo contato, né? Como não tem, de certa forma, um regramento explícito, né, nessas abreviaturas que os jovens usam, quer dizer, a caixa alta significa alguma coisa, né? Das minhas atrapalhadas com caixa alta, por exemplo, uma vez me colocaram num grupo de teatro de Lisboa, né, e mandavam programações extensas toda semana. E na universidade, na época, nós tínhamos um limite muito pequeno para esse e-mail. E vivia enchendo minha caixa postal. Eu escrevi de volta, por favor, olha, você não... eu conheço Lisboa, mas não viajo com frequência, não tenho interesse. Você poderia me tirar desse mailing, desses seus contatos e tal? Aí a pessoa continua enviando, né? Aí, na próxima mensagem, no meu intuito era destacar, né? Eu coloquei, olha, por favor, em caixa alta, retirar-me desse mailing. Eu, com o meu intuito, foi destacar. Aí a pessoa me responde, foi muito engraçado, falou, olha, a gente pode retirar, mas a gente não costuma gritar com as pessoas aqui. Eu falei, ué, mas eu não estou gritando com você.
14: É bem isso, né?
15: Eu não estou gritando, eu estou escrevendo para destacar só isso. Não foi... Me desculpe, não foi nenhuma maldade, né? Uhum. Então, essa questão de choque de uso de um elemento gráfico, né, que para ele dizia alguma coisa, para mim era um destaque.
14: A nossa pausa é rápida, nós voltamos já já com mais do programa Seus Filhos, falando sobre esse vocabulário, a linguagem dos jovens. A gente tenta traduzir para você, não sai daí não.
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18: A nossa ouvinte, Consuelo Andrade, escreve perguntando se é verdade a história de que cachorro sente o cheiro do nosso medo. Olha só, essa ciência interessante por trás que existe dessa frase. Quando a gente sente medo ou estresse, o nosso organismo sofre uma série de alterações fisiológicas. Mudam a frequência cardíaca, a respiração e também substâncias liberadas pelo nosso corpo. Algumas dessas alterações podem modificar os compostos voláteis presentes no nosso suor e odor corporal. O cachorro, vamos lá, possui um sistema olfativo, vocês já sabem disso, extraordinariamente sensível. Estudos experimentais já mostraram que cães conseguem perceber odores corporais humanos associados a diferentes estados emocionais e podem apresentar mudanças comportamentais diante deles. Mas atenção, isso não significa que exista uma molécula chamada o cheiro do medo. E o que o cachorro pensa? Ah, essa pessoa tá com medo de mim. Ele reúne várias informações ao mesmo tempo. Além do cheiro, percebe postura, movimentos, expressão facial, voz e até mudanças na maneira como respiramos. Portanto, alguém que está com medo de um cachorro pode estar enviando um verdadeiro pacote, agora sim, de sinais químicos e comportamentais. E aí ele olha e fala, entendeu? Você tem dúvidas? Mande um e-mail para elbicho@bandnewsfm.com.br ou então no meu Instagram, Manu Karsten. Participe, eu espero você.
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9: Girando mais uma vez o noticiário nessa madrugada de segunda aqui na Band News FM, o Tribunal Superior Eleitoral inicia hoje o julgamento dos registros de candidatura de Lula, do PT, Flávio Bolsonaro, do PL, Romeu Zema, do Novo, à presidência. Os ministros têm até quarta-feira para registrar os votos no plenário virtual. O Ministério Público Eleitoral já deu pareceres favoráveis aos três registros. O candidato do PSD, Ronaldo Caiado, ainda precisa corrigir uma falha em uma certidão apresentada pela campanha antes de ter o registro avaliado. Já Renan Santos, do Missão, teve o processo retirado de pauta após o relator apontar indícios de irregularidades nos perfis de redes sociais que foram informados pela chapa. Voltando a falar da previsão do tempo por aqui, bombeiros resgatam dezenas de pessoas no mar depois de ventos fortes impedirem o retorno à praia no Rio de Janeiro. Informações que chegam com o repórter José Paulo Sobral.
19: 20 banhistas foram resgatados do mar da Praia do Pepê, na Barra da Tijuca, na zona sudoeste do Rio. O caso aconteceu na manhã desse domingo. Segundo o Corpo de Bombeiros, o grupo, formado por pessoas com idades entre 20 e 67 anos, se preparava para uma travessia em direção às ilhas da região. Durante o percurso, uma mudança nas condições do vento direcionou os participantes a São Conrado e dificultou o retorno à praia. Os bombeiros foram acionados por volta das 7h30 da manhã e o resgate foi feito com uma moto aquática. Nenhuma vítima precisou de atendimento médico e foram liberadas na areia. Segundo o Centro de Operações da Prefeitura do Rio, houve registros de ventos fortes em diferentes regiões da cidade.
9: Nos outros destaques no noticiário internacional, o líder supremo do Irã, Mojtaba Khamenei, convoca nações muçulmanas a se unirem contra os Estados Unidos e Israel. A mensagem foi divulgada ontem, quando a guerra no Oriente Médio completou 6 meses. Essa é a primeira manifestação pública dele desde que assumiu o cargo depois da morte do pai, Ali Khamenei, em fevereiro. Mesmo dia, a Guarda Revolucionária do Irã prometeu retalhar o país americano depois de um ataque destruir 2 lançadores de foguetes iranianos no Estreito de Hormuz, que permanece bloqueado. E No esporte, o Brasil conquista mais títulos mundiais na canoagem. Fala aí, David Cardoso.
10: A Bahia coloca dois atletas no pódio do Campeonato Mundial de Canoagem em Velocidade disputado na Polônia. Gabriel Assunção, de 20 anos, e Jack Goldmer, de 27, conquistaram a medalha de prata na prova do C2 500 metros. A dupla brasileira terminou a disputa na segunda colocação. O resultado marca a primeira medalha mundial da canoagem masculina do país, sem a participação de Isaquias Queiroz.
14: O vocabulário dos jovens, como falar com crianças e adolescentes e como se fazer entender também. Esse é o nosso assunto no programa Seus Filhos. Eu, Thaís Dias, sigo por aqui. Roseli Sayão também, sempre comigo aqui no programa. E hoje temos o nosso convidado especial, Marcelo Módulo, ele que é professor e pesquisador da Universidade de São Paulo na área de língua portuguesa. A gente falou muito, né, dessa percepção do vocabulário dos jovens. Mas eu quero chamar um pai para essa conversa, para ele dizer exatamente como ele se sente, né, diante desse vocabulário. O Luiz Fernando é pai de uma estudante de 19 anos e confessa que às vezes não entende nada.
20: Essa questão da gíria, para mim, das gírias, né, é muito difícil, muito complicado. Eu acho que para qualquer pai. Eu tenho 53 anos, eu sou pai de uma menina de 19 que, pô, tá começando agora na faculdade, tá entrando agora e fora isso, né, mesmo antes de faculdade, já fala muitas gírias que eu nunca ouvi falar e fica difícil de entender. Mas o que a gente pode fazer, né? Quem tem filho dessa idade ou próximo a essa idade passa por isso, com certeza.
14: Roseli, passa por isso. É normal, é natural e às vezes eles acham graça, tem uma forma, né, de brincar com a gente, dizer que a gente está ultrapassado, mas como evitar ruídos na comunicação também, né? Como se fazer entender para os filhos, como os filhos também garantem esse respeito dos pais nessa comunicação?
17: Uhum. Então, a gente precisa se interessar. Se a gente tem filho que usa gíria, a gente precisa se interessar por aquilo que ele fala, como ele expressa, para ter comunicação. A gente precisa ouvir, né? A gente não precisa usar. A gente usa a nossa linguagem, mas precisa entender a linguagem deles. Isso é muito importante, porque a grande questão dos jovens é assim, me escuta. Poucas pessoas escutam os jovens. Os adultos, pouquíssimos adultos escutam o jovem, né? São mais os pares. Hoje em dia, até a gente comentou outro dia que a inteligência artificial está escutando os jovens, né? Porque o ser humano não tem evitado escutar. Então, é importante que haja um diálogo que comece sempre com ouvir o que o filho, o aluno, diz. Entender? E aí, estabelecer um diálogo a partir dessa compreensão.
14: Marcelo, quando a gente fala desse pensamento, né, de entender, de ouvir, você citou as redes sociais. E muitas vezes os pais falam, ah, eu não entendo disso, não quero ver, não quero saber. Mas se apropriar também, pelo menos de olhar. A gente fala muito de tutela, mas eu acho que é de conhecimento mesmo, buscar o conhecimento. Mesmo que você não vá aplicar na prática, é importante, né, para a gente falar de como. Quando a gente fala de comunicação, conhecimento é fundamental.
15: Ah, eu acho que é tudo, né? É tudo, porque um bom professor de português, no caso, é o que o pessoal costuma dizer, um bom usuário de português é um poliglota na sua própria língua. Né? O que é um poliglota na sua própria língua? Eu não posso destruir essa fala, essa vertente que o aluno, que o jovem traz. Se eu quero ensinar a norma padrão para o jovem, tem que ser algo a mais. Né? Tem que ser algo que complemente essa fala, que traga outras possibilidades, né? Porque ela, linguisticamente, ela é muito interessante também. Né? Tem os mecanismos aí de criatividade linguística que estão funcionando o tempo todo na construção dessa fala, né? Quer dizer, eu me lembro quando o verbo deletar, né? Que hoje tem significado, por exemplo, de que ganha uma semântica própria no português brasileiro, né? Quer dizer, se você pode ouvir um jovem falando, ah, eu deletei aquela pessoa da minha vida, eu deletei aquele namorado da minha vida, né? To delete em inglês é apenas apagar, né? Quer dizer, cria uma semântica, né, em português. É a partir de uma palavra estrangeira. Quer dizer, é interessante você mostrar isso, você trabalhar isso, você né? Porque délio em latim não deu nada em português, deu deletério, mas não deu diretamente um verbo em português. O deletar veio da forma inglesa, né? Como você tem point, por exemplo, né? Uma gíria ainda que a gente usa um pouquinho, tal bairro aqui em São Paulo é um point e tal, né? É um lugar bom para, sei lá, bebericar, para queirar, para ver pessoas, conversar, né? Eu me lembro que eu abri lá o Collins Cobuild na época e tava point, o que era muito curioso, né? Que tava Brazilian English, né? Aí vinha a explicação, né? Quer dizer, Brazilian English, né? Me dava a impressão na primeira leitura que inglês brasileiro, como se aqui falasse inglês brasileiro, mas dava exatamente essa ideia, né? Porque até onde sei point em português é ponto, em inglês, perdão, é ponto apenas, né? Então, veja, é interessante você trazer também a criatividade linguística desses jovens, né? Porque é o funcionamento da língua, é a língua trabalhando na sua máxima potência aí para a comunicação, né? E fazer com que esse jovem, de certa forma, que os sociolinguistas usam, né? Que ele se torne um poliglota na sua própria língua. Quer dizer, vamos ensinar uma língua que ele possa usar depois, quando ele vai escrever, quando ele vai estar numa faculdade, quando ele vai fazer uma redação no vestibular, quando ele vai se apresentar em um programa, né? Quando ele tenha que usar, ele saiba usar o português de forma adequada, quer dizer, adequação, né? Não existe essa questão de certo ou errado. Existe uma questão de adequação linguística.
14: Agora, né? Quando a gente faz essa reflexão, ultimamente ganhou também já uma problematização o uso de algumas gírias. A gente viu, por exemplo, ganhar o noticiário através de filmes e séries.

0: ideia de chamar alguém de beta, que tem o alfa e tem o beta. Aí ele, mãe, você problematiza tudo. Aí eu falei, mas isso virou uma reportagem. Aí ele, mãe, os jornalistas problematizam tudo. E a gente tende a problematizar. Para ele, pelo menos, para minha filha também, não tinha essa característica de um preconceito enrustido ali naquela ideia. Como é que você enxerga isso, Roseli? A gente está problematizando tudo mesmo?
1: Acho que a nossa função é essa, né? Ensinar os mais novos a ter um pensamento reflexivo e crítico a respeito das coisas, não só de fora, mas de mim também, né? Do próprio, eu acho muito importante, muito importante. Essa corrida de muitos jovens para conversar com a inteligência artificial em busca de terapia é também uma tentativa de se conhecer um pouco melhor. E eu adorei uma vez, eu ouvi um psicanalista dizer, e eu fiquei apaixonada por isso, que o psicanalista era aquele que traduzia conteúdos que são seus, mas que é como se fosse outra língua. Então, precisa de um tradutor. Eu acho interessantíssimo. Eu acho que eles precisam saber, né? Porque eles vivem nesta cultura em que há preconceito e que, fatalmente, há o alfa e há o beta e há uma relação de hierarquia entre eles.
0: A escola não teria o papel de mediar também uma conversa dessa mais profunda?
1: Teria, mas eu não sei se a escola tem feito isso. A escola tem fugido de diálogos a respeito de questões da atualidade que os jovens vivem no cotidiano, né?
0: Porque às vezes o pai e a mãe não têm nem a capacidade, né, a
1: Sim.
0: compreensão de fazer
1: É.
0: essa mediação entre essas gírias e nem entendem, né, perfeitamente para abrir o diálogo. Mas a escola poderia abrir uma reflexão mais profunda.
1: Deveria ser função da escola. Aliás, deveria ser, não. É função da escola, que deveria ser honrada, não tem sido.
0: A gente faz uma pausa rápida, voltamos já com o programa dos seus filhos e reforçando. A gente está falando sobre vocabulário dos jovens, reflexão. A gente vai falar da linguagem não verbal também, que conta muito nessa comunicação. Já já por aqui.
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3: Hoje, aqui na coluna de tecnologia, a gente fala sobre um risco já detectado da inteligência artificial no processo de hackeamento de empresas, hein, Warrison?
4: Edu, quanto mais passa o tempo, mais detalhes emergem do episódio envolvendo o ataque hacker promovido pelos agentes autônomos da OpenAI, a Hugging Face. Só para lembrar rapidamente, né, os nossos ouvintes, quando o GPT, na verdade, alguns agentes de inteligência artificial da OpenAI, que estavam sendo treinados pela empresa, acabaram dando um jeito de escapar das suas gaiolas digitais, né, Edu? E foram para a internet aberta e acabaram hackeando os sistemas de uma empresa chamada Hugging Face. Chamou muita atenção, né, Edu? Porque todo o processo foi muito estranho, né? Porque, primeiro, a OpenAI nem sabia o que estava acontecendo. E aí, nas conversas, foi que a OpenAI começou a desconfiar que alguma coisa de errado tinha acontecido, que talvez esse ataque tivesse alguma coisa a ver com ela, a OpenAI. E, bisbilhotando um pouquinho mais aqui e ali, os técnicos da OpenAI descobriram que tinha sido a própria OpenAI que tinha promovido o ataque hacker contra a Hugging Face, e que isso tinha acontecido sem que ninguém soubesse. Como se isso não bastasse, né, Edu? Agora, a própria OpenAI confirma que esses mesmos agentes tinham criado um painel de troca de mensagens entre eles, em que eles já estavam ali trocando milhares, centenas de milhares de mensagens, com dicas entre eles, agentes de inteligência artificial, para, enfim, encontrar soluções para problemas, trocar conselhos, para trocar dicas mesmo, né, Edu? Se não bastasse, né, Edu, ainda levou a outras empresas, como a própria Anthropic, que é dona do Claude, e a própria Meta, a fazer suas lições de casa e perceber que os seus sistemas de inteligência artificial tinham feito coisas parecidas, também tinham hackeado outras empresas. Só que a Anthropic e a Meta não disseram quais empresas foram hackeadas pelos seus sistemas.
3: Para a gente ficar atento a isso,

0: visto que as inteligências artificiais estão mostrando que já estão com alguma autonomia que não deveriam ter para o bem de todos. A gente, claro, acompanha, conta tudo por aqui. 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
2: Há pouco mais de um mês das eleições, os candidatos à presidência intensificam a campanha com agendas, embates judiciais e polêmicas nas redes sociais. A campanha do presidente Lula do PT acionou o Tribunal Superior Eleitoral contra Flávio Bolsonaro por um suposto showmício na festa do Peão de Barretos, com 60 mil pessoas, custeado por empresas privadas e órgãos estatais. O grupo pediu a cassação do registro de candidatura da chapa do PL. Já Flávio Bolsonaro se reuniu em São Paulo com o ministro da Justiça de El Salvador, Gustavo Villatoro, e defendeu a criação de mais de 500 mil vagas em presídios, além de mudanças na legislação penal brasileira. O candidato também anunciou que vai trabalhar por uma proposta alternativa e melhor, a proposta do fim da escala 6x1. A PEC foi justamente a pauta da manifestação ocorrida na Avenida Paulista, com a presença do candidato do PSD, Ronaldo Caiado. Ele disse apoiar a redução da jornada trabalhista, mas cobrou alternativas para pequenos e microempresários. O candidato do Avante, Augusto Cury, fez uma live para rebater críticas após a sabatina na TV Globo e negou que a proposta de drones contra a violência doméstica tenha sido mal interpretada. Renan Santos, do Missão, não teve agenda pública no domingo, após se reunir com apoiadores na capital paulista no sábado. Já o Tribunal Superior Eleitoral retirou da pauta o julgamento do registro de candidatura dele, depois do relator, o ministro Dias Toffoli, apontar indícios de irregularidades nos perfis de redes sociais informados pela chapa. O candidato ainda não comentou a decisão. Nos outros assuntos, a Mega Sena acumula e o próximo concurso pode pagar 36 milhões de reais para o ganhador. Atenção para as dezenas que foram sorteadas: 11, 21, 15, 20, 48 e 38. Repetindo: 11, 21, 15, 20, 48 e 38. 35 apostas fizeram a quina para um prêmio de 55 mil reais. A quadra saiu para mais de 2.700 bilhetes, dando direito a um prêmio de quase R$ 1.200. Já o próximo concurso vai ser realizado na terça-feira. Bom, indo direto aos destaques internacionais, passa de 800 o número de mortos em razão da avalanche que atingiu a fronteira do Nepal com a China. O maior número oficial de vítimas é registrado pelo Nepal, com 794 pessoas. As autoridades dos dois países indicam que ainda há mais de 3 mil desaparecidos. Um professor nepalês disse à emissora britânica, a BBC, que conseguiu salvar mais de 900 alunos antes do desastre que aconteceu na última quarta-feira. Ele recebeu 4 avisos diferentes de que havia o risco para uma grande inundação que atingiria a área. Por uma questão de minutos, ele esvaziou a escola e levou os estudantes para um terreno mais elevado. Tem destaque do esporte chegando agora com Yuri Queiroga.
3: O Palmeiras chega aos 42 pontos e está 4 à frente do Flamengo após o empate por 1-1 com o Mirassol. O resultado faz com que o rubro-negro, que venceu o Botafogo por 3-0 no clássico disputado no Rio, não tenha chance de assumir a liderança com o jogo atrasado da quarta rodada contra o Mirassol, marcado para quarta-feira. Mesmo assim, se vencer, a vantagem cairá para 1 ponto. Ainda neste domingo, o Santos bateu o Corinthians por 1-0 fora de casa e abriu 4 pontos de vantagem para a zona de rebaixamento, que começa pelo Vasco. O Bahia derrotou o Internacional por 3-2 de virada e empurrou o Colorado para o Z4, na antepenúltima posição. O time gaúcho ainda pode ser ultrapassado pelo Remo, que encara o Coritiba hoje às 8 da noite em Belém. O Grêmio venceu a Chapecoense por 3-1 e em Curitiba, Atlético Paranaense e Fluminense empataram por 3-3.

0: O vocabulário dos jovens, das crianças, dos adolescentes, como compreender e como se fazer compreender também. Esse é o assunto do programa Seus Filhos de hoje. Eu, Thais Dias, sigo por aqui. Roseli Saião também. E junto conosco, ele que é professor pesquisador da Universidade de São Paulo, Marcelo Módulo. Vamos seguindo por aqui, ouvindo. A gente falou muito dos professores, né? Sobre essa reflexão, sobre abrir esse debate mesmo da importância do uso dessas expressões, das gírias, de se comunicar de forma com esses jovens sem ruídos. E é sobre isso que a gente fala agora com a professora Beatriz Lippert.
1: Eu acho que como professora é importante a gente entender quais são as gírias que os alunos estão utilizando, qual que é o significado delas também, caso a gente queira se comunicar com eles. Então, se é a linguagem que eles estão utilizando, se é uma coisa que é importante para eles, acho que não custa a gente, como professor, compreender e buscar valorizar também o que eles têm para falar.
0: É isso, é olhar para esse aluno também como uma fonte de aprendizado para poder refletir sobre essas questões contemporâneas.
2: Sim, sim. A comunicação tem sempre, no mínimo, duas vias, né? O aprendizado também. Então, ali na relação do docente com o aluno, há duas vias de aprendizado, não é só um que aprende.
3: Com certeza.
2: Um que não sabe nada e um que vai aprender tudo, né? Não é assim. Há trocas, pensei nas trocas linguísticas, né? Mas há trocas ali fundamentais para o aprendizado do adulto e do mais novo.
0: E é importante, né, professor, quando a gente fala sobre linguagem, sobre comunicação, entender essa via, né, que eles estão sempre ensinando também, estão abrindo oportunidades, e a gente bate sempre numa tecla, acho que quase todos os programas a gente fala disso, mas é fundamental nos dias de hoje reforçar que a escola é o espaço para se discutir todos os assuntos, né? A gente já falou sobre isso quando falava de política, educação sexual, educação financeira e linguagem também.
3: Sim.
0: É um espaço próprio, parece que é redundante, mas é fundamental falar isso, né?
3: Sim, né? Eu acho que você pode pensar até discutir linguagem de uma forma mais ampla, né? O que a linguística atual chama de multimodalidade, por exemplo, emojis, outros elementos signos que os jovens acabam usando nas mensagens, mas que não são elementos verbais por escritos, né? Eu acho que isso é muito significativo para você interpretar uma mensagem, né? Ou trabalhos até muito simples. Eu me lembro de uma professora de Minas Gerais, o tempo que nós fazíamos resenhas para uma revista aqui de São Paulo, que ela fez um trabalho magnífico de multimodalidade, né? Para você ter uma ideia, com 6 versos de caixinhas de bolo, então, ela queria saber se o que estava descrito lá para fazer um bolo batia com o que vinha nas fotos. Quer dizer, pediam para colocar uma colher de sopa de fermento, mas vinha uma colher enorme lá, daquelas que você tira arroz da panela. Então, não batia a coisa. Então, ela trabalhava o signo, né, com o escrito. Quer dizer, e colocou alunos do ensino médio para fazer esses bolos, para ver se eles, que não sabiam cozinhar, para ver se o modo de preparo funcionava. Quer dizer, então, como que é a multimodalidade aí? Quer dizer, o que vem aí, o signo e o escrito, né? Quer dizer, fazendo um paralelo, de certa forma, você tem isso que você tem que aprender também. Como que esses emojis trabalham com a mensagem? Quer dizer, o que eles trazem de um plus aí? O que eles trazem a mais aí, né? O não verbalizado, né? Os desenhos, as figurinhas trazem a mais essa mensagem, trazem de força nessa mensagem, né? Quer dizer, é um aprendizado para a gente também, né? É um trabalho que a gente faz com esses textos, né? Como eu já citei aqui manuscritos antigos, como a gente trabalhava com manuscritos medievais, vamos ver as iluminuras lá, ou quer dizer, a parte gráfica diz muito para a gente, como poesia, né? Quer dizer, o livro de poesia, para mim, tem que ser bonito, né? É. Porque a poesia não é só uma questão de leitura, é uma questão de visual, uma questão do todo.
2: É assim que eu vejo também os livros dirigidos ao público infantil.
3: Sim.
2: Né? Quer dizer, tem as palavras e tem as imagens. E são duas mensagens, e uma dá força para a outra. Né?
3: Com certeza.
0: É fundamental. E a gente, avaliando essa questão, o professor citou os emojis, né? Eles são uma forma de comunicação muito intensa e também têm um significado próprio por geração, né? Agora há pouco a gente falou da gíria do joia, né? O joinha já virou uma coisa de 30 a mais. Você citou essa fase, eu vou dizer 30 a mais. Né? Eles usam muito pouco. Ontem eu estava numa conversa, todos ali, 25, 30 a mais, e eles falando... O mais novo falava assim, você tudo curte com o reage nas suas mensagens com o coração. Mas não tem que reagir com o coração é quando você conhece. Aí eu falei, ah, depende, às vezes eu não reajo com o coração, às vezes eu nem reajo, né? Melhor não reagir do que reagir errado hoje em dia. E tem até um certo temor, né, Roseli, dos mais velhos de reagirem e reagirem errado, né?
3: Sim.
0: Ih, eu achei isso legal, coloquei um foguinho aí, mas foguinho, ih, o que você está querendo dizer com isso? É importante, né, a gente marcar essa ideia intergeracional mesmo na conversa.
2: E tem mais, né? Eu li recentemente, esses dias aí, que alguns símbolos, alguns emojis têm sido utilizados para significar outra coisa.
0: Uhum.
2: Né? E, em geral, para um conteúdo assim que não é bom, mais erotizado.
0: Mais, né? Impróprio, né?
2: É, bem impróprio. Então, não é só uma leitura que a gente tem que aprender a fazer, são duas, três. Né?
0: E pô, dependendo da geração, isso muda muito. E, aliás, por falar em geração, professor, você falou dessa questão, né, intermodal, como eu dizer assim, de comunicação, de várias observações. A gente falou da comunicação verbal, com as gírias, com as expressões, a gente citou agora os emojis, né, uma ideia mais visual, mas a gente precisa olhar também uma forma de comunicação muito dessa geração são as dancinhas, por exemplo, do TikTok.
3: Sim.
0: Os vídeos, como eles se comunicam. Então, às vezes, uma criança muito pequena só reproduz aquela dança, mas não está nem interpretando o que tem na música,
3: não,
0: né? Ou nem sabe o que tem nessa música. Por outro lado, há um público adulto que já consegue olhar e interpretar de uma outra forma aquela comunicação da criança, que seria um simples ato de diversão. E aí entra o papel do pai, daquela pessoa, do educador, de quem está por perto, de auxiliar também nessa interpretação.
3: Com certeza.
0: Há um olhar diferente para o que você está fazendo,
3: sim,
0: é isso?
3: Sim, com certeza. Né? Eu acho que a função dos pais, nesse caso, de avaliar isso, se eu estou entendendo bem a sua colocação, no sentido desse procedimento, o que representa, se uma criança não está se apropriando de uma coisa que não é bacana, que não é legal... Ela está reproduzindo de uma forma inadequada, num momento inadequado, né? Quer dizer, para ela pode, ainda, sei lá, por uma falta de discernimento, por uma falta de maturidade cognitiva, alguma coisa nesse sentido, eu acho que sim, é o olhar dos pais, o olhar educacional aí para ver isso, né? Para verificar isso, né?
2: A gente teve já aqui recentemente, né, algumas décadas, muitos grupos de música que estabeleciam uma letra para adulto e uma coreografia infantil.
0: Uhum.
2: E o que eles conseguiam com isso, né? Fazer com que as crianças dançassem, e isso fazia a música pegar.
3: Uhum.
2: Então, mas a coreografia não era infantil. E permitia esse olhar erotizando a criança que estava dançando naquele momento, né? E, aliás, o grupo que fazia a coreografia era um grupo adulto e eles sabiam o que eles estavam fazendo.
3: Uhum.
2: Então, é preciso, sim, que a gente diga, isso criança não deve fazer.
0: Essa é uma outra questão que sempre que a gente fala, né, Roseli, tem alguns pontos que são bem polêmicos quando a gente trata. Por exemplo, quando a gente fala da palmada ou do bullying, ah, é mimimi de vocês que falam de educação... E eu sobrevivi a isso, e é mimimi. Outra questão é essa também, né? Porque quando a gente fala, olha, você está expondo demais, ou, ó, essa dança tem um olhar diferente por determinado grupo, há uma necessidade de preservação. E até aquela questão que você, de vez em quando, bota aqui pra gente, que eu acho que é importante da gente pensar, que é, daqui a alguns anos, será que essa criança vai gostar de se ver?
2: Exato.
0: Porque na minha geração, que tinha essa dança, e eu dançava, e o meu grupo de amigos... Não tinha a internet registrando para sempre. Hoje, está tudo registrado, uhum, né? E está aí. E aí?
2: Nós, adultos, não sabemos até agora o efeito que terá a exposição na internet das imagens dos nossos filhos. O efeito que terá na vida adulta deles.
0: Sim.
2: A gente não tem ideia ainda,
3: sim,
2: né?
3: Sim.
2: Mas eles vão pagar conta da nossa falta de entendimento disso.
0: E o programa Seus Filhos é para isso, né? Para tentar entender um pouco essas gerações mais jovens, criar uma comunicação, né, sem ruídos entre as gerações, os mais jovens, os mais velhos. Essa é a proposta, de te ajudar nessa compreensão. E fica o nosso convite para que você colabore sempre trazendo as sugestões de temas. Nosso e-mail, seusfilhos@bandnewsfm.com.br. Esse programa fica disponível para você ouvir quantas vezes quiser no nosso site, no nosso canal no YouTube e também nos principais tocadores de áudio. Quero agradecer a toda a equipe que coloca esse programa no ar. Com a gente aqui, a produção da Beatriz Alencar, a produção do nosso estúdio, do Rafael Henrique e da Marcela Pereira, a edição do Pedro Salles e a sonorização do José Antônio de Araújo. Quero agradecer muito a companhia de você que está sempre aqui com a gente na Band News e, lógico, o nosso convidado especial de hoje, Marcelo Módulo, ele que é pesquisador, professor dessa área de língua portuguesa na USP, que teve aqui essa reflexão junto com a gente ao longo dos últimos minutos. Muito obrigada e até a próxima, professor.
3: Eu que agradeço pela oportunidade. Muitíssimo obrigado.
0: E um beijo especial para minha companheira de sempre por aqui, Roseli Sayão. Um beijo para você, Roseli.
2: Beijo de volta, Thaís. Adorei conversar. Eu te ouvi, né, falar a respeito da língua. Eu acho isso um campo assim, maravilhoso. E para quem nos acompanha, meu carinho de sempre.
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5: Eu estava na Bahia essa semana. Ai, como a Bahia é gostosa e a comida nela é muito simples. Porém, tem um frescor e tem essa mistura maravilhosa que é o azeite de dendê com leite de coco. Eu queria falar um pouquinho sobre isso e depois eu vou dar umas receitinhas aqui ao longo da semana. Mas é muito importante a gente saber que o azeite de dendê, apesar, né, do nome ser azeite, ele é um óleo que é extraído da palma, que é ali da região. O que que acontece? É um óleo extremamente forte. Ele não é um óleo como é o óleo refinado. Então, ele é legal para finalização. Ou um pouquinho. Então, por exemplo, o Manu tava comigo, meu namorado, ele ama também. A gente adora comida baiana e a gente tava falando da farofa. Por exemplo, eu quero fazer uma farofinha com um cheirinho, saborzinho de Bahia. É muito fácil. Você pode usar o dendê com a farinha de mandioca. Mas aí é muito pouquinho. O que que normalmente se faz? É uma mistura do óleo de milho, de canola, o óleo que você usa, o azeite. Ou azeite de oliva mesmo, com um pouquinho do dendê. Um pouquinho no começo e depois, se você quiser um aroma um pouco mais pronunciado, você finaliza com dendê. O que que não é legal e fica forte, vídeo, acarajé, que é maravilhoso, é você ficar aquecendo muito, muito, muito o dendê pra não ficar forte. Então, a dica, Carole, hoje aqui, pra quem gosta de comida baiana, é usar o dendê com bastante moderação. Se você quer usar no começo, sempre misturado ao óleo ou azeite, né? Então, só um pouquinho pra dar um aroma e usar na finalização. E se você quiser, você pode falar comigo pelo e-mail hojepode@bandnewsfm.com.br ou pelas redes sociais no @carolecrema. Pode pedir receita, dica, fala comigo, eu vou adorar.
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8: Agora são 4 horas 4 minutos pelo horário de Brasília. Bom dia mais uma vez para você que está sintonizado, que acompanha a Band News FM nessa madrugada de segunda, hoje 31 de agosto, último dia do mês. Demorou, mas chegou. Eu, Stephanie Toso, sigo por aqui até as 7 horas na atualização do noticiário, nos principais destaques do dia. Já para registrar uma mensagem de um dos nossos ouvintes, o Marcelo Secon, que está passando perrengue ali no Aeroporto Internacional de Buenos Aires. Ele mandou mensagem para cá, falou assim, olha, para tentar também ajudar outras pessoas, né? Vai que alguém também está na mesma situação. Ele falou assim que o aeroporto foi esvaziado por uma ameaça de bomba. Aí ele mandou um vídeo por aqui, né? Que dá para ver as pessoas, uma concentração ali de pessoas, interrogando o funcionário. E o funcionário confirmando que nesse momento, né? Foram esvaziados ali as áreas de embarque do terminal. Não está operando. E aí eu perguntei para ele, olha, tem alguma informação de cancelamento de voo? Ele falou, por enquanto, não. Mas o voo dele, que está marcado para vir para Curitiba, no Paraná, não está aparecendo no painel. Aí falei, vai, fica de olho por aí, vai informando a gente por aqui na Band News FM também. Se você é ouvinte, assim como o Marcelo está passando algum perrengue, tem alguma informação, manda para cá no 11 999 592 100. Aí ele falou assim, tanto o terminal doméstico e internacional estão fechados nesse momento. Seguimos por aqui de olho nessa ocorrência e vamos atualizando no decorrer dos próximos minutos também. Vai acompanhando aqui a Band News, quem também já apareceu para desejar um bom dia, um grande abraço, foi o Gilberto. Sérgio Rota também estava por aqui mais cedo, a Andresa de Manaus, o João Luiz do Brooklyn, o João de Jesus da Barra Funda está puxando mais um plantão, o Ari da Moca está por aqui também e o Luiz Alves, que está perguntando se por aqui está muito frio. Não está frio. Tá, inclusive tá ventando um pouquinho aqui em São Paulo, mas frio, frio não. Frio é só para os próximos dias. Hoje ainda muito calor por aqui na capital paulista. E ó, já tem atenção, tá saindo de casa por agora, vai trabalhar? Dia de sapato fechado e guarda-chuva na bolsa, porque tem previsão de chuva aqui para a cidade. Aquela chuva de fim de tarde que pode vir acompanhada aí por raios, justamente por esse calorão que nós estamos enfrentando. Mas já tá com as horas contadas, então a expectativa é que amanhã já a nossa máxima cai aí para 22 graus. Haja saúde, hein, gente? Vamos nessa, nesses próximos minutos, já fazendo mais um giro pelos principais destaques do noticiário, indo direto ao estado de Minas. Um homem cai de 7 metros em um rio no centro de Belo Horizonte. Ele é resgatado pelos bombeiros. Quem traz as atualizações do caso é a repórter Gabriela Oliveira.
9: Passa bem um homem resgatado pelos bombeiros depois de cair no leito do rio Arrudas, no centro de Belo Horizonte. Ele caiu de uma altura de aproximadamente 7 metros. A vítima sofreu fratura na perna e outros ferimentos. Os bombeiros fizeram o içamento e levaram o homem para o hospital de pronto-socorro João 23. Segundo testemunhas, ele estaria em situação de rua e caiu no rio enquanto tentava queimar alguns materiais próximo ao gradil do Arrudas.
8: Nos outros destaques, o Brasil e os Estados Unidos retomam hoje as negociações sobre o tarifaço americano sobre produtos brasileiros. A reunião virtual acontece entre os ministros de comércio dos dois países, agendada após o telefonema entre os presidentes Lula e Donald Trump na semana passada. O governo brasileiro vai tentar ampliar a lista de produtos isentos da tarifa. Já a Confederação Nacional da Indústria estima que, somadas as tarifas de 25% e 12,5%, quase 4 mil produtos brasileiros podem enfrentar a taxa acumulada para entrar no mercado americano. Bom, aqui no Brasil, estudantes com dívidas do Fundo de Financiamento Estudantil têm até hoje para renegociar os débitos com descontos pelo programa Desenrola FIES 2026. Medida contempla contratos firmados até 2017, que estavam na fase de pagamentos em maio deste ano. A renegociação pode ser feita pelo aplicativo ou direto nas agências do Banco do Brasil ou da Caixa Econômica Federal, dependendo da instituição responsável pelo contrato. Cada um pode passar por apenas uma renegociação durante a vigência do programa. Tanto contratos em dia quanto em atraso podem ser incluídos. Após a renegociação e o pagamento da entrada, o nome do estudante é retirado dos cadastros de inadimplentes.

0: destaque do esporte, o Vitória continua sem vencer fora de casa pelo Brasileirão e se prepara já para o próximo confronto. Conta mais, David Cardoso.
1: Na quarta-feira, o Vitória volta a campo pela Copa do Brasil para tentar reverter a derrota por 1-0 para o Vasco no jogo de ida. Antes disso, o Leão perdeu para o Atlético Mineiro por 2-1 pelo Brasileirão e segue sem vencer fora de casa na competição. Agora, diante da torcida, o rubro-negro precisa vencer por 2 gols de diferença para avançar diretamente às semifinais.

0: Girando a reportagem da Band News FM, o aeroporto de Congonhas, em São Paulo, é um dos mais movimentados da América Latina e o ruído gerado pelos voos virou problema para quem mora no entorno. Para entender se é tecnicamente possível reduzir esse impacto, o repórter Humberto Ferretti conversou com o diretor de Relações Internacionais do Sindicato Nacional dos Aeronautas, o Diego de Alexandrino Barrio Nuevo.
1: Diego, para a gente começar, existe de fato essa coisa de, olha, dependendo do movimento da curva, de quanto tempo essa curva demora após a decolagem, o avião fazer mais ou menos barulho? É algo real?
2: Sim, alguns aeroportos, existem procedimentos específicos que auxiliam na redução de ruído sobre a população. Existem, inclusive, sensores no solo para que, caso as aeronaves não cumpram esse procedimento, inclusive, incide multa. Esses procedimentos de curva, geralmente, eles procuram efetuar uma curva que evite áreas populosas, né, de alta densidade, assim, reduzindo o barulho sobre o local.
1: Ou seja, o avião ele faz mais barulho quando está fazendo uma curva do que quando está em linha reta, e aí o sistema consistiria em andar mais tempo em linha reta entre aspas, porque ele está subindo, né? Mas adiar o procedimento de curva?
2: Não necessariamente. Tudo depende da área. Existem aeroportos que existem uma região menos populosa, então tu busca fazer uma curva para essa região onde com menos população ou uma área aberta, onde não há um campo aberto, a aeronave passe por esse setor e não passe por cima de uma cidade onde tem mais população, reduzindo então assim o barulho. Outros procedimentos que também são efetuados para redução de ruído são procedimentos que fazem com que a aeronave suba o mais rápido possível, ganhar altitude o mais rápido possível, porque é a mesma coisa, proposta é aumentar a distância da área onde há a densidade demográfica, a densidade de populacional, né? Então, reduzindo a sensação de ruído sobre a cidade. Vários procedimentos são tomados para essa redução. Uma delas é a redução de potência na decolagem, que depende da performance necessária. Então, é possível a gente executar uma decolagem com menos potência, mas o suficiente para realizá-la com segurança. Então, assim, reduzindo o ruído sobre a cidade. É possível também uma curva imediata direcionando a aeronave para uma região menos populosa e, assim, trazendo menos ruído para a cidade. E também o ganho de altitude o mais rápido possível, porque o momento da decolagem é o momento onde há maior aplicação de potência. Então, é o maior momento onde a aeronave produz ruído. Então, fazendo com que então ela suba o mais rápido possível num ângulo de cada aeronave tem a sua performance, então vai ter uma velocidade indicada pelo manual do fabricante que faz com que ela ganhe essa altitude o mais rápido possível, evitando que esse ruído, então, reduzindo o ruído na região do local onde o aeroporto se encontra. Mas não necessariamente porque a curva reduza a velocidade, o barulho, mas sim a aeronave efetua uma curva para sair da área mais populada, com mais densidade.
1: Agora, Diego, a gente tem recebido críticas relacionadas ao aeroporto de Congonhas, e Congonhas, ouvindo você falar, eu já vinha pensando aqui, ele tem um problema, porque todo o entorno de Congonhas tem muita gente, tem muita casa, tem muito prédio, e a gente até tem uma informação que foi passada pela própria AENA, que administra o aeroporto, dizendo o seguinte, que em dezembro de 2025 foi implantado um desconto de 15% para operações que utilizam o procedimento, e aí eu não sei como vocês que são especialistas ouvem, o NADP1. Desconto de 15%, isso precisa ser dado? Muda o custo, por exemplo, para a operadora? Por que que eventualmente o aeroporto, sei que você não fala pelo aeroporto, mas por que ele pode ter oferecido esse desconto?
2: Boa pergunta. Essa eu não saberia te responder agora de forma imediata. A parte técnica do procedimento, eu acho que eu poderia lhe responder, é essa, né? Existem vários procedimentos que são aprovados, às vezes específico ou às vezes um aplicado genérico, né? O que é aplicado ali, eu acredito, em Congonhas é algo mais genérico, que requer uma velocidade até uma certa altitude, não direcionando exatamente por esse fato. O aeroporto se encontra, a cidade cresceu ao redor de Congonhas, né? Um aeroporto, um dos principais aeroportos do país, com um grande número de tráfego que serve ali para a cidade da Grande São Paulo. E a cidade cresceu, ela é muito, a densidade ao redor do aeródromo, do aeroporto, é muito alta. Então não há muito como curvar para sair de uma região sobre a cidade, porque só há prédios, né? Então, o procedimento aplicado hoje no aeroporto é o aplicado, que a gente chama de NADP, né? E, no caso, esse é o tipo 1, que aí acaba tendo uma velocidade específica, uma potência específica, até uma certa altitude, e limitando, então, a sua aceleração posterior para ganhar essa altitude. Então, é nesse sentido. Existe também a restrição de operação do aeroporto no horário da madrugada, né? Então ele tem um horário de operação exatamente por esse motivo, para evitar esse ruído no período noturno, que as pessoas possam descansar ao redor do aeroporto.
1: E Diego, a gente sabe que Congonhas trabalha com aviação executiva e aviação comercial, então tem aviões de maior porte, de menor porte. Quando a gente fala nesses recursos e especificamente nesse NADP1, tem limitação? Existe aeronave, por exemplo, que não consegue adotar esse recurso ou tecnicamente é algo que pode ser adotado em qualquer aeronave?
2: Existem classificações de aeronaves, então dependendo do tipo de motorização, às vezes aeronaves mais antigas acabam produzindo muito ruído. As aeronaves mais modernas hoje já cumprem com alguns requisitos de redução de ruído, são aeronaves com motores muito mais eficientes e já pensando na questão de ruído no seu projeto. Então, aeronaves com mais antigas, que tem um motor mais antigo, que tem algum tipo de performance de aeronaves um pouco mais antigas, sim, ela causa um pouco mais de ruído, e sim, pode haver uma possibilidade de restrição desse tipo de aeronaves, principalmente para decolagens, no momento. Às vezes até em certos horários. Tem aeroportos que restringem a operação de aeronaves, né? Que têm essa característica de causar muito ruído e flexibilizar aquelas aeronaves que não possuem. Existe outra possibilidade também, que é a aplicação de reverso. O reverso é um freio utilizado no motor, através do motor, para redução, ajudar na desaceleração. Existem aeroportos que, sim, utilizam, às vezes, a solicitação de redução de ruído, buscando eliminar ou reduzir a aplicação dessa potência. Ali em Congonhas fica muito complicado. A gente sabe que o aeroporto de Congonhas é um aeroporto que possui uma pista muito reduzida, muito pequena, e que ali a questão de performance de pouso, ela muitas vezes é necessária essa aplicação. Mas dependendo da condição da aeronave, o peso, a condição de pista, se ela está seca ou molhada. Então, com condição seca e baixo peso da aeronave, é possível realizar pouso sem a utilização do reversor também. É mais uma forma de reduzir o barulho ao redor do aeroporto. Existem também algumas políticas de não utilização de um motor que a gente chama de APU, um motor auxiliar que gera energia elétrica para a aeronave quando ela está no solo. Então, existem aeroportos que também limita a utilização desse motor em solo até 5 minutos após o corte dos motores, com o mesmo objetivo, reduzir o barulho ao redor do aeroporto. Eu agora não saberia te informar se essa política também é aplicada ou não no aeroporto de Congonhas.
1: Mas perfeito, Diogo. Acho que porque a gente tinha aqui, sua fala foi muito esclarecedora. A gente é leigo, obviamente, e ouve as reclamações. Eu não sabe se essas informações têm pertinência. Por isso que a gente falou, vamos ouvir alguém que entende de fato para ver se tecnicamente é possível, se existe isso, se há alguma especificidade. Eu te agradeço pela conversa, viu, Diego?
2: Eu que agradeço a oportunidade.
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0: E 21 pelo horário de Brasília, seguindo com os principais destaques do dia, as mulheres continuam sendo maioria entre o eleitorado brasileiro. De Brasília, destaque do Márcio Rocha.
7: Dados do Tribunal Superior Eleitoral mostram que a maioria do eleitorado brasileiro é feminino e que a quantidade de eleitoras aumentou 0,2 ponto percentual na comparação com o último pleito realizado em 2024. Em 2026, elas vão representar 52,84% do eleitorado entre os mais de 150 milhões de eleitores brasileiros aptos a participar das eleições de outubro. O grupo de eleitores que está na faixa etária de 40 a 44 anos representa cerca de 10% do eleitorado, mas nos últimos 4 anos, mais de 4 milhões e meio de eleitores passaram dos 60 anos de idade, o que fez com que essa faixa etária saísse dos 21% para 23,5% do total.
0: Nos outros assuntos, o Superior Tribunal de Justiça deve concluir nos próximos dias a análise do recurso para que o pai e a madrasta de Isabela Nardoni voltem para o regime fechado. Informações que chegam com o Matheus Jung.
8: Deve ser analisado até quarta-feira o pedido feito pela Associação do Orgulho LGBTQIAPN+, para que Alexandre Nardoni e Ana Carolina Jatobá voltem à prisão. Eles cumprem pena pelo assassinato de Isabela Nardoni. O recurso está sendo analisado desde quinta-feira pelo Superior Tribunal de Justiça. No sábado, a vereadora Ana Carolina Oliveira, do Podemos de São Paulo, mãe de Isabela, publicou um vídeo defendendo que o casal volte para o regime fechado. A criança morreu em 2008 e, segundo a acusação, ela foi arremessada do sexto andar do prédio em que o pai e a madrasta viviam, na zona norte de São Paulo.
0: Há pouco falava da previsão do tempo aqui para São Paulo, né, da condição de chuva. O Silvio, que é taxista, mandou mensagem para cá, falou assim: nesse momento chove forte em São Roque, muitos raios, trovões, situação um pouco complicada. E essa chuva, essa mesma instabilidade, é o que está provocando chuva também em Belo Horizonte. Quem traz o balanço é a Gabriela Oliveira.
9: A forte chuva que atingiu Belo Horizonte neste domingo provocou alagamentos, quedas de árvores e destelhamentos em várias regiões da cidade. Em menos de 2 horas, os bombeiros registraram 22 ocorrências de queda de árvores, sendo 14 em vias públicas, 3 sobre veículos e 5 em residências. Também houve chuva de granizo e outros transtornos na capital. E o alerta continua. Belo Horizonte pode ter chuva, raios e ventos de até 40 km por hora até às 8 da manhã desta segunda-feira.
0: No destaque do esporte, o Coritiba tem desfalques para enfrentar o Remo pelo Brasileirão. Mais detalhes chegando agora com Fred Fendanese.
6: O Coritiba fecha a 25ª rodada do Brasileirão nesta segunda-feira em jogo contra o Remo. O Coxa viaja até Belém do Pará com dois desfalques no time titular. O técnico Fernando Seabra não conta com o volante Thiago Santos, suspenso, e o camisa 10 Josué, que se recupera de lesão. O Coritiba, que é o sexto melhor visitante do campeonato, mas que ainda busca a primeira vitória fora de casa no segundo turno do Brasileirão.
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0: O desastre que foi provocado pelo desprendimento de gelo e pelo rompimento de um lago formado diante de uma geleira no Nepal reacende um alerta. Eventos desse tipo não são novos e podem se tornar mais frequentes com o avanço do derretimento das geleiras. Luiz Megali e Carolina Ercolim conversaram com um especialista sobre esse assunto.
10: Está conosco Jefferson Cardia Simões, que é glaciologista e diretor do Centro Polar e Climático da Universidade Federal do Rio Grande do Sul. Cardia, obrigado pela participação aqui na Band News FM.
11: Prazer estar aqui e falar um pouquinho desse evento.
10: Simões, certamente as peculiaridades geológicas daquela região tiveram grande participação na tragédia que a gente viu nessa semana. Com essas mudanças climáticas, com a possibilidade de novos desprendimentos, novas avalanches, aquela é uma região que poderá ser habitada novamente?
11: Olha, o problema não é de ser habitado, não. É onde você habita. Esses processos, apesar de não serem comuns, eles não são raros. Eles ocorrem de tempos em tempos. E o que nós estamos temerários é que se tornem mais frequentes. Cabe entender o que ocorreu, e eu já alerto que isso ocorreu, inclusive, na América do Sul, em 1970, depois em 85, que a geleira começa a derreter com um volume grande de água. Agora, evidentemente, com o aquecimento atmosférico maior, mais água está derretendo mais rapidamente, forma um lago na frente da geleira. E o que ocorreu aqui, você imagina, você está na sua banheira e se joga na banheira e sai volume de água muito grande e rompe a banheira. Foi exatamente o que aconteceu, a barragem de sedimentos, né, que são formadas pelas geleiras, rompeu. E aí veio tudo ladeira abaixo, sedimentos, rocha, pedaços de geleira e tudo que encontrou no caminho e foi destruindo.
10: Aí, quando você fala... Desculpa, pode continuar.
11: Bom, então, como grande parte desses desastres, você tem que se mitigar, você tem que se adaptar e tem que sair da beira aqui, você pode ver nessas imagens, da beira dos canais.
10: Ô, Simões, quando você fala de um grande volume de água, a gente está falando do quê, exatamente? Com o que, que a gente pode comparar? Eu estou falando da geleira, né, que se desprendeu.
11: Eu ainda não sei quanto é o volume que exatamente em termos de volume, mas imagine um quarteirão inteiro de volume de 1 quilômetro por 1 quilômetro vindo em 5 minutos, né? Ou muito mais do que isso. São volumes muito grandes. A geleira toda pode, em alguns casos, liberar exatamente esse volume em poucos minutos. E mais o volume de água que tu vai ter no lago. Então isso tudo vai arrastar e aí vem arrastando tudo que está no caminho.
10: Para o ouvinte entender, 1 quilômetro, vamos pensar em campo de futebol, que geralmente é aquela medida que todo mundo entende, né? 10 campos de futebol,
11: exato,
10: enfileirados, né? E esse vai ser só um dos lados
11: pra cima
10: desse quadrado, né? Fora o que tem para baixo, fora a profundidade daquilo.
11: Exato.
10: Compare isso com uma pessoa.
0: Ô Jefferson, lendo sobre o assunto, vejo que ainda há uma reticência em relação ao corpo científico para fazer um relacionamento direto sobre mudanças climáticas e esse desastre que a gente viu aí no Tibete e no Nepal. Isso é porque está faltando ainda dados para você somar que A mais B, o derretimento, e essas mudanças climáticas estão provocando cada vez mais e provocaram esse evento específico, ou é mais difícil do que isso?
11: Olha, é mais difícil porque, basicamente, nós temos que determinar o volume de água que está sendo derretido maior ou menor. Como eu falei, esses eventos já ocorreram no passado, vão voltar a ocorrer, mas os nossos cenários, aí sim, os cenários da comunidade científica, é com aumento desse derretimento, nós vamos ver a maior frequência desses tipos de eventos. Só para dar um exemplo, o governo do Peru e meus colegas glaciologistas, os glaciólogos do Peru, mantém um programa de monitoramento das geleiras na Cordilheira Branca, porque esses eventos estão previstos de recorrerem e com mais frequência.
10: Bom, no Brasil a gente não tem geleiras para derreterem, né? Mas os nossos vizinhos têm. O senhor citou o Peru e outros casos que ocorreram em outras décadas, Colômbia. Queria que o senhor relembrasse, eu fui buscar imagens dessa tragédia no Peru e elas talvez sejam até mais impressionantes do que essas do Nepal. Você viu as imagens, Carol? É filmado de pertinho ali, é um desespero, parece um filme de terror. Então a gente aqui na América do Sul também está submetido a isso.
11: Realmente foi filme de terror. Em comparação a esse desastre recente, matou, desculpa dizer, mas relativamente poucas pessoas. Em Ugai, no Peru, isso fica no Vale Santa, na Cordilheira Branca, matou 20 mil pessoas em cerca de 10 minutos. Esse foi em 1970. Nevado del Ruiz também matou cerca de 18 a 20 mil pessoas em 10 minutos. E basicamente pode ser disparado por vários motivos: um terremoto, um derretimento muito rápido do gelo, um rompimento desses lagos na frente das geleiras, e vem arrastando tudo e soterrou, nos dois casos, várias vilas, e as pessoas, aí 18 mil indivíduos ou mais, desapareceram em 5 minutos.
10: Eu estou vendo uma lista aqui grande de montanhistas e alpinistas que morreram só nesse ano de 2026 com avalanches. Estou falando aqui do Nilmar Purja, que é um renomadíssimo alpinista britânico e nepalês. Ele morreu numa avalanche no Paquistão, em julho, né, no mês passado. O Jake Weissenand, que é um alpinista americano de 30 anos, morreu na Califórnia. Ali foi uma queda, né, não foi uma avalanche. Mas com essas mudanças climáticas, Simões, alpinismo, esqui, né, em altas altitudes, podem ser afetados? Podem se tornar esportes de alto risco, mais do que já são?
11: Olha, certamente o que nós estamos vendo, não sei se você tem ciência disso, embaixo da neve nós temos fendas na geleira. E o que está acontecendo é que esse campo de neve na superfície da geleira está desaparecendo e ficando mais fácil cair nessas fendas. Inclusive na parte mais ao norte da Antártica, onde nós trabalhamos, nós estamos tendo que tomar mais cuidado. Então é a questão de adotar mais procedimentos de segurança. O processo está muito claro, né? E agora, só para completar, Megali, uma coisa que pouca gente sabe: nós temos as geleiras da Amazônia. São aquelas geleiras do Peru, da Colômbia e da Bolívia que correm para a bacia amazônica, são as nascentes, inclusive, da bacia amazônica, e que nós ainda não sabemos direito as consequências para o ciclo hidrológico da Amazônia com o derretimento dessas massas de gelo.
0: E também imagino o impacto desse super El Niño que está chegando e que vai bater justamente nessa região, né?
11: Na verdade até pode aumentar a precipitação de neve lá. O grande problema, para nós entendermos, é que a neve, que erradamente se chamava neve eterna, não é eterna coisa nenhuma, né? Mas aquele ponto que a neve sobrevivia, a altitude, está se tornando cada vez mais alta. Então, cada vez mais neve derretendo, gelo derretendo, e é claro, tem que vir ladeira abaixo.
10: Agora, o planeta Terra é um corpo complexo, né? Porque quando a gente fala de aquecimento global, esse aquecimento pode provocar... Simões, me corrija se eu estiver falando uma bobagem colossal aqui, tá? Mas eu me lembro de ter ouvido alguém dizendo que o derretimento de uma geleira, por exemplo, lá no Ártico, pode esfriar águas e provocar uma onda de frio extremo num local em que esse frio não existiria. Então... não é que por isso que a gente parou de falar aquecimento global. São as mudanças climáticas, né? Ao mesmo tempo que a gente está tendo essa alta de temperatura, há locais que podem sofrer com frio extremo também no futuro?
11: Olha, a grande questão é que aquecimento global foi um jargão inventado na década de 90. não representa o que nós estamos vendo, porque tem lugares que estão esquentando muito acima dessa média. Tem lugares no Ártico, por exemplo, que já aumentaram 4 vezes mais, 4 graus em um pouco mais de 80 anos, e outros lugares que, inclusive, estão esfriando. O que nós estamos vendo, e isso qualquer um, principalmente aqui da região sul do Brasil, nota no seu cotidiano, é uma maior variabilidade do clima, com ondas de calor, ondas de frio, eventos extremos de precipitação. E, é claro, como 10% do planeta é coberto por gelo e neve, está afetando essa parte do que nós chamamos o sistema Terra. Então é isso, e tem lugares sim que estão esfriando, pode ser esfriado por mudanças de corrente, mas na média nós estamos vendo esse aquecimento.
10: E aí o senhor é um glaciologista, né? Eu não sei qual é a amplitude dos seus estudos, mas vou me atrever a perguntar aqui, se não quiser responder, fique à vontade. O senhor compartilha... do ponto de vista da sua especialidade, aquelas opiniões mais pessimistas de que a gente já passou do ponto de não retorno, que a gente não vai conseguir voltar à normalidade, o que a gente pode fazer agora é administrar essa situação no planeta, ou o senhor acha que ainda há volta?
11: Olha, depende de você, o que você considera ponto de não retorno. Se for se adaptar a um aumento na temperatura média de 2 graus centígrados, com as suas consequências nos próximos 80 anos, sim, eu sou dessa opinião, nós atingimos um ponto de não retorno. O que a comunidade científica está falando é que nós não podemos aumentar mais de 2 graus centígraos. Se, por exemplo, deixar um laissez-faire, deixar as coisas ocorrerem como estão, com um sistema econômico destrutivo, nós vamos chegar a 3, 4 graus e aí nós podemos entrar numa situação de clima que nós nem conhecemos. E lembrando, é essa variabilidade que está matando mais. Note o impacto das ondas de calor em várias sociedades, principalmente do hemisfério norte.
10: Então, mais uma. Dado esse fato, né? O senhor se sente contemplado pelos políticos? O senhor acha que esse assunto está sendo levado a sério pelo próximo presidente do Brasil, pelos candidatos que se colocam?
11: Não, essa é uma grande reclamação da comunidade científica, da Academia Brasileira de Ciências e Mundial, a falta de atenção à questão de ciência e tecnologia nas campanhas, não só presidenciais, mas para os diferentes cargos legislativos. Ou seja, o Brasil ainda não entendeu que na economia moderna, e inclusive na área de defesa, o que vale é o avanço tecnológico e científico. Isso está prejudicando e muito o Brasil.
10: Muito bem. Conversamos aqui com Jefferson Cardia Simões, glaciologista, diretor do Centro Polar e Climático da Universidade Federal do Rio Grande do Sul. Muitíssimo obrigado pela entrevista. Até a próxima.
11: Até a próxima. Foi um prazer.
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5: Quatro e quarenta pelo horário de Brasília, a Polícia Rodoviária Federal apreende uma carga recorde da chamada super maconha em Brasília. Tem mais detalhes chegando com Márcio Rocha.
6: A Polícia Rodoviária Federal apreendeu durante o fim de semana em Cristalina, cidade goiana que fica no entorno do Distrito Federal, a maior quantidade de skunk do país em 2026. De acordo com os dados da operação, foram cerca de 3.700 quilos do entorpecente que estavam em um caminhão. O motorista foi abordado durante uma fiscalização na BR-040 e, ao ser questionado sobre a carga que transportava, ele apresentou contradições sobre a origem, o destino e o material. Diante das inconsistências, a equipe acionou o grupo de operações com cães da PRF, que inspecionou o veículo e indicou a presença de substâncias ilícitas que estavam escondidas em meio a uma carga de telhas isotérmicas, conhecidas como telhas sanduíche. O motorista foi preso e encaminhado à Coordenação de Repressão às Drogas da Polícia Civil do Distrito Federal para a adoção das medidas cabíveis.
5: Um piloto de motocross é resgatado de helicóptero depois de cair em uma trilha de difícil acesso no estado de Minas. Informações com a Gabriela Oliveira.
7: O Corpo de Bombeiros percorreu quase 9 quilômetros entre estrada de terra e trilha para resgatar um piloto de motocross ferido em Nova Lima, na Grande BH. O homem caiu da moto durante o percurso e sofreu uma possível fratura na pelve. O acidente aconteceu na tarde desse sábado, na estrada Rio do Peixe, perto da Lagoa do Miguelão. O piloto foi imobilizado e levado de helicóptero para o Hospital João 23, em Belo Horizonte.
5: Nos outros destaques, um homem suspeito de matar a própria namorada em São Paulo é procurado pela polícia. Mais informações com a Isabela Mota.
8: A polícia trata como feminicídio a morte de uma mulher de 34 anos no Grajaú, na capital paulista, na madrugada de domingo. Ela foi encontrada morta em casa, depois de vizinhos ouvirem sons de disparos e encontrarem o namorado dela deixando o imóvel. O homem de 42 anos é investigado pelo crime, mas ainda não foi localizado. O corpo de bombeiros foi chamado para atendimento, mas o óbito foi constatado no local.
5: Ao menos 8 pessoas morrem e 17 ficam desaparecidas depois de uma balsa com cerca de 270 pessoas a bordo virar no norte do Chipre ao sair em direção à Turquia. Sobreviventes relataram que a embarcação se movia de forma errática e que um impacto violento com a superfície da água quebrou a parte frontal da embarcação, permitindo a entrada de mais água. O navio afundou a mais de 500 metros de profundidade. O capitão e 7 tripulantes foram detidos para um interrogatório. Mergulhadores da Turquia auxiliam nas buscas por desaparecidos. E o Barcelona está de olho em um atacante brasileiro que atua no campeonato inglês. Fala aí, Aline Fanelli.
9: O Barcelona está perto de fechar a contratação do atacante Gabriel Jesus do Arsenal. Segundo o jornal Mundo Deportivo, os clubes chegaram a um acordo por 10 milhões de euros, cerca de 60 milhões de reais, além de bônus por transferência em definitivo. A negociação precisa ser concretizada nos próximos 2 dias, porque a janela de transferências na Espanha fecha amanhã. Gabriel Jesus tem 29 anos e atua pelo Arsenal desde julho de 2022, quando deixou o Manchester City. Ele disputou 123 jogos e marcou 37 gols desde então.

4h43 pelo horário de Brasília, o nosso ouvinte Marcelo Secon já mandou mensagem para avisar assim que a situação está começando a ficar normalizada no Aeroporto Internacional de Buenos Aires. Ele falou assim, olha, começaram a liberar agora o acesso às plataformas de embarque. Então, situação que está ficando normalizada, isso depois do aeroporto ter sido fechado por uma ameaça de bomba. Ele mandou mensagem para cá, né, por volta ali de 3h53 da manhã, avisando, né, que o aeroporto tinha sido fechado, que ninguém conseguia.

0: desembarcar, que as filas estavam aumentando nos terminais, mas agora, por volta de 4h29, a situação começou a ser normalizada. Pelas imagens, dava até para ver, né? A quantidade de pessoas ali concentradas, todo mundo aguardando, mas por enquanto, então, a situação que está sendo normalizada por ali. Vai mandando mensagem para cá, Marcelo, 11999592100. E aí vários ouvintes de São Paulo já registrando chuva forte acontecendo em São Roque, garoa forte em Itapevi, chuva também chegando nas proximidades de Barueri, com a região ali de Jandira. É, gente, situação hoje aqui para São Paulo mais complicada, tá extremamente abafado, madrugada mais quentinha, e aí tem muita instabilidade chegando ali do sul do país também. Então, até mesmo na cidade, a expectativa é que a chuva comece mais cedo. Então, tá saindo de casa agora? Vai trabalhar? Dia de sapato fechado e guarda-chuva na bolsa, tem essa possibilidade, sim, para uma chuva mais grossa, tá? Ó, tem gente perguntando aqui, já tá chovendo na Zona Sul? É o Helder que mandou mensagem para cá. Ainda não, mas já pode chover nas próximas horas também, então tem essa cautela. Vamos nessa com os outros assuntos por aqui? Um levantamento aponta que pacientes com câncer de pulmão chegam ao SUS com a doença em estágio já avançado. Com 31 mil mortes por ano, a doença é o tipo de câncer que tem a maior letalidade no Brasil. A Denise Blasques é a diretora do Instituto Lado a Lado pela Vida e comandou a pesquisa e conversou sobre o tema com Luiz Megali e a Carolina Colim.
1: A gente vai falar agora sobre câncer de pulmão, né? Porque é um câncer que sempre chama bastante atenção pela letalidade, né? Mas o momento também conversa com o diagnóstico. Quando esse paciente está recebendo esse diagnóstico e quando esse paciente está conseguindo chegar e ser paciente do SUS, né? Começar esse tratamento. A gente está com a diretora do projeto, dos projetos do Instituto Lado a Lado pela Vida, Denise Blanks, que gentilmente atende a nossa reportagem aqui da Band News.
2: Um prazer estar aqui com vocês hoje.
1: Bom, vocês fizeram um levantamento bastante importante, entendendo como é que esse paciente tem chegado. A gente está falando aqui, né, de um câncer que tem uma taxa de letalidade alta, mas 90% deles tem chegado ao SUS já com estágios muito avançados. Queria que você trouxesse para a gente um pouco do panorama dessa pesquisa.
2: Essa pesquisa foi muito importante porque nesse mapeamento a gente identificou que assim, o problema não é só a questão da doença biológica, né? Mas nós temos aí vários gargalos durante a jornada do paciente também com relação aos vazios assistenciais. Porque quando o paciente chega num estágio avançado, que é o 3 e o 4, ele tem poucas oportunidades de tratamento, né? Ou seja, ele já perdeu algumas janelas importantes aí, né? Então, a gente identifica que realmente ele já está numa situação que ele tem um prognóstico muito ruim, né? Então, o estudo, ele mostrou não só como esses pacientes estão chegando, né, em sua maioria, mas também esses problemas com relação à jornada e aos vazios assistenciais que a gente enfrenta aqui no Brasil.
3: Doutora, por que as pessoas demoram para procurar um médico, para procurar a ajuda? E quais são os sinais que devem... Se é que há sinais, se é que a pessoa não tem que fazer um exame periódico, né? Que devem levar a pessoa ao médico.
2: O que acaba acontecendo é que, assim, o câncer de pulmão, ele é considerado um câncer muito silencioso, né? Então, ele tem alguns sintomas que se confundem com outras doenças, por exemplo, uma pneumonia. Então, você tem aquela rouquidão, você tem uma tosse persistente, você tem um emagrecimento que muitas vezes não tem uma causa aparente, né? Então, como tem essa confusão, né, de sintomas, às vezes quando a pessoa procura o sistema de saúde, esses sintomas às vezes são tratados de uma forma não adequada, né? Como uma infecção, uma coisa até com menos problema, assim. Então, o que acontece? Se quanto mais tempo a pessoa demora para ter um diagnóstico precoce, né, para ter o diagnóstico da doença, mas o câncer vai avançando, porque chegar num estágio 3 e 4 não é de um dia para o outro, né? Então, assim, esses sintomas e o encaminhamento dela rapidamente para fazer um exame, para fazer um diagnóstico dessa doença, é necessário, assim, e urgente.
3: Só explica para o nosso ouvinte o que são esses estágios. O 4 é o mais grave, e a contagem começa no 1, o que ocorre em cada um desses estágios?
2: São 4 estágios, né? Você tem o estágio 1, que é o melhor cenário, né, para se descobrir um câncer, que é quando cabe uma cirurgia, por exemplo, né? Então, assim, a cirurgia é um padrão ouro de tratamento no câncer. O estágio 2 também já é, o paciente já tem também um prognóstico melhor. Agora, quando ele avança para o estágio 3 e 4, ele já começa a ter, ele já tem um câncer avançado, e muitas vezes esse câncer ele já é metastático, ou seja, ele já disseminou para outras áreas do corpo. Então, o cenário de tratamento para esse paciente, ele é muito mais reduzido. Então, se no começo cabe uma cirurgia que vai tirar esse tumor e ele vai seguir com o tratamento dele, no estágio 3 e 4, ele já está com esse câncer avançado. E a gente precisa lembrar também que hoje no SUS, a gente não tem um tratamento adequado para o câncer de pulmão em sua totalidade, por exemplo, a imunoterapia, as drogas-alvo, né, os painéis genéticos. Então, isso não está disponível em sua totalidade para a população. Então, isso é muito grave. Então, quanto mais cedo diagnosticar o câncer de pulmão, melhor.
3: Eu queria saber qual é o índice, eu não sei se eu estou usando o termo correto aqui, mas acho que eu vou me fazer entender, o índice de sobrevivência ou índice de mortalidade, se preferir, em cada um desses estágios. E mais uma pergunta, o estágio 1, se não houver tratamento, necessariamente vai evoluir até chegar ao 4?
2: Olha, o câncer, né, realmente ele não é uma doença que ele fica estacionado, né? Então, por isso que o Instituto Todalado pela Vida trabalha com a questão do câncer já há 18 anos, e a gente sabe, toda a literatura médica também, né, todos os dados mostram que o câncer ele não fica parado. Por isso que aquela frase, quem tem câncer tem pressa, ela é real, porque o câncer ele vai continuar crescendo, ele não vai ficar estacionado, né? Então, quanto antes descobrir, melhor a intervenção e o tratamento, né? Com relação ao, você me perguntou aí com relação que acontece, né, a sobrevida do paciente em cada estágio da doença, é muito difícil responder essa questão, Megali, porque depende muito também das condições que esse paciente tem, né? Se você é um paciente de alto risco, se você tem comorbidades, né? Muitas vezes a pessoa tem um diabetes, tem uma pressão alta, ela tem uma série de fatores que também influenciam na questão do câncer, né? O câncer ele não age ali sozinho, mas ele impacta o organismo como um todo. Sim. Então é muito difícil responder essa pergunta, porque depende muito também de como está a situação daquele paciente no momento em que se descobre aquele câncer. Mas o que a gente acompanha, né, e a literatura nos mostra, é que as taxas de sobrevida, né, no geral, quando o paciente com câncer ele é diagnosticado, né, com câncer de pulmão, estágio 3 e 4, a sobrevida é muito pouca, sabe? Assim, reduz as chances assim, drasticamente. Então, o cenário ele realmente é assustador nesse caso.
1: Denise, então você está dizendo que esse estudo ele apresenta para a gente um panorama de que a gente está diante de uma doença que é biologicamente agressiva, mais de uma doença que também está sendo diagnosticada tarde demais. Então, as duas coisas trazem um cenário horroroso, né, para quem está chegando ao SUS agora. É um retrato, uma fotografia do que está acontecendo nesse momento. E aí eu queria entender como é que, então, a unidade primária de atenção pode ajudar nesse sentido. É raio-x? É tomografia? É não minimizar esses atendimentos? É justamente por conta da decorrência de uma necessidade de um exame de imagem, né, que a gente não está conseguindo diagnosticar essas pessoas com mais antecedência?
2: A porta de entrada, né, para o sistema de saúde, né, para 75% aí da população brasileira, aproximadamente, é o SUS. Então, a porta de entrada é realmente a atenção primária, que são as UBS. Então, quando a pessoa chega numa UBS, O que a gente, assim, observa é que muitas vezes ela não conhece ali como funciona o sistema. Ela precisa ser encaminhada ao identificar os sintomas, né? Lembrando que nas UBSs a gente tem um médico, médico generalista, né? Você não tem um oncologista numa UBS. Mas o paciente chegando, identificando esses sintomas e rapidamente tendo essa sensibilização para que aqueles sintomas pode ser um câncer de pulmão, ele tem que ser encaminhado rapidamente via regulação, né, que está dentro da própria UBS, para que ele faça os exames para buscar o diagnóstico. Tendo o diagnóstico confirmado, ele vai entrar na atenção especializada, que aí ele vai fazer outros exames e ele vai começar o tratamento dele. Então, o que acontece é que muitas vezes nessa entrada, né, na UBS, essa agilidade às vezes não acontece, né? E a gente tem também um outro problema, que é o seguinte: mesmo que ele seja encaminhado, muitas vezes a unidade que ele está, né, o município que ele está, ele tá desestruturado. Então, o paciente tem que se deslocar para outros municípios. Aí o exame dele demora. Às vezes o tomógrafo não está disponível, não está funcionando. Então, é mais tempo. Quanto mais tempo ele leva nessa jornada, mais a chance do câncer dele caminhar para se tornar um câncer em estágio avançado. Então é um ciclo, né? O que é esse cenário, né, que o estudo traz é isso: é uma somatória da agressividade da doença, esses sintomas, né, muitas vezes serem confundidos com outras doenças e não ter um rastreio aí para frente, e essa dificuldade, né, com relação a ele seguir a jornada dele de uma forma ágil,
1: Sim,
2: né, no
1: sim.
2: sistema. Então, é um cenário que soma, né, uma somatória de tudo isso.
1: Denise, e aí a gente está falando de uma população que chega com esses sintomas, mas o que que hoje está ainda ocasionando mais casos de câncer de pulmão? A gente tem índices de tabagismo um pouco menores, mas mais jovens, por exemplo, fazendo uso de vapers e outros equipamentos ali que também causam dependência, às vezes são mais fortes até do que o cigarro convencional. Como é que é o perfil dessas pessoas e o que que está levando elas ao SUS, enfim, a desenvolver o câncer de alguma forma?
2: Olha, a gente tem aí dois perfis, né? Na verdade, acho que até mais de dois. Mas assim, o paciente de alto risco por câncer de pulmão é aquela pessoa que tem entre 50 e 80 anos, é um fumante ativo. Então, essa pessoa é uma pessoa de alto risco a desenvolver aí um câncer de pulmão. Por outro lado, nós temos os jovens entrando, né, cada vez mais cedo, né, nessa questão do fumo. Então, assim, os vapes, eles continuam em alta, né, junto à população mais jovem. E, assim, segundo algumas pesquisas que a gente tem acompanhado, as mulheres, inclusive, mais jovens, ainda estão fumando mais do que os adolescentes, né, os meninos. Então, essas pessoas, quando passar essa fase da adolescência, provavelmente também vai migrar para um outro tipo de tabaco, de cigarro. Então, tudo isso continua impulsionando para que a gente tenha mais casos de câncer de pulmão. Porque, veja, 85% dos casos diagnosticados de câncer de pulmão, ele tem relação com o tabaco. É um número muito alto, né? Então, a gente tem que olhar realmente para esse cenário e trabalhar para que tem uma redução aí, né, uma cessação do tabagismo também, aí em todas as idades, né, mas sempre olhando para esses públicos que são os de maior risco.
3: Denise, deixa eu fazer uma pergunta, porque o ouvinte da Band News, muitos deles estão mais ou menos na minha faixa de idade e talvez tenham um estilo de vida parecido com o meu. Eu estou chegando aos 50 anos, estou com 49 e eu sou fumante. Desde de adolescência, já fumei mais, já fumei menos, mas nunca deixei de fumar. Hoje eu fumo muito, muito pouco. Fumo dois cigarros dos quais eu ainda não consegui abrir mão, um vindo para cá e um voltando para casa. Chego em casa, eu nem tiro o maço do carro. Basicamente é isso, dois cigarros, no máximo três por dia. Quer dizer, para um fumante isso é muito pouco. eu sei que a Denise não vai me dar esse mole e falar assim, ah, então tudo bem, pode continuar assim, mas fumar menos, pelo menos é melhor do que fumar mais, ou não faz diferença o quanto você fuma?
2: Olha, o estrago do tabaco no organismo, né, ele é, assim, ele é real para qualquer quantidade, né, que a pessoa utilize. Então, assim, o ideal e o melhor dos mundos é realmente não fazer uso do tabaco. Mas o paciente de alto risco, né, o que é muito considerado também, é aquela pessoa que fuma ali, sei lá, um maço por dia, né? Existem aí alguns números, né, que mostram que, claro, quanto mais carga tabágica você tiver no seu organismo, mais chances de você desenvolver a doença, uma chance real, né? Então, aumentam as suas chances, né? Vamos dizer, como a corrida, né? Então, você está ali no comecinho, não fuma tanto, você tem o risco, você não está isento do risco de ter um câncer de pulmão. Mas quem fuma mais, né? Você aumenta a sua carga, né? Então, os níveis de tabaco no seu organismo são muito maiores. Então, você está ajudando a aumentar as suas chances de desenvolver um câncer de pulmão pelo uso da questão do tabaco. Levando em consideração que poluição atmosférica, pessoas que trabalham com produtos químicos, alguns produtos químicos, por exemplo, em lavouras, né, muitas pessoas que trabalham no campo, todas esses fatores também se somam, né, e também contribuem para a questão do câncer de pulmão pela questão do tabaco também.
1: Denise Black, diretora de projetos do Instituto Lado a Lado pela Vida. Obrigada pela conversa, viu?
2: Obrigada a todos.
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0: 5:02 pelo horário de Brasília. Bom dia para você que acompanha a Band News FM nesse começo de semana. Eu, Stephanie Toso, sigo por aqui na atualização do noticiário, nos principais destaques para você começar o dia bem informado e bem atualizado. E claro que contando sempre com a sua participação no 11 999 59 2100, nesses próximos minutos, fazendo um giro pelos principais destaques do Brasil e do mundo.

0: os principais destaques do dia. A segunda vítima de uma explosão de gás na Bahia será enterrada hoje. Quem traz as atualizações é o David Cardoso.
1: Será enterrada nesta segunda em Santo Antônio de Jesus, no Recôncavo Baiano, Thalita Santos Andrade, de 14 anos. Ela foi a segunda vítima de uma explosão provocada por um vazamento de gás. O sepultamento acontece às 11 horas no cemitério municipal. Thalita morreu no sábado, no HGE, em Salvador, onde estava internada desde o dia 19. Uma outra criança também foi atingida pela explosão, mas não chegou a ser transferida para Salvador. Até o momento, não há informações atualizadas sobre o estado de saúde dela.
0: A Guarda Revolucionária do Irã promete retaliar os Estados Unidos, tanto na frente econômica quanto na militar, após um ataque americano com drones destruir dois lançadores iranianos na ilha de Larak, no Estreito de Hormuz. O ataque ocorreu após forças americanas observarem soldados iranianos preparando foguetes para lançar minas marítimas no estreito. A Guarda Revolucionária afirmou que houve mortos e feridos, mas não divulgou números. Esse é o primeiro ataque conhecido dos Estados Unidos contra o país persa desde o fim de julho, quando o presidente Donald Trump havia dito que todas as minas no estreito tinham sido removidas e ameaçado destruir qualquer embarcação que instalasse novas. O conflito entre os dois países, iniciado em fevereiro, já dura mais de 6 meses e deixou milhares de mortos, além de manter o Estreito de Hormuz bloqueado. Aqui no Brasil, o governo envia hoje ao Congresso o orçamento de 2027, o último do mandato do presidente Lula, com a previsão de economia de 100 bilhões de reais em gastos e a meta de fechar as contas no azul sem criar novos impostos. Entre os destaques estão um aporte de 6 bilhões de reais nos Correios, isso para ajudar na reestruturação da estatal, e 651 milhões de reais para a eletronuclear, para manter os contratos da usina de Angra 3, cuja retomada ainda não foi decidida. A dívida pública está próxima de 82% do PIB e projeções indicam que pode chegar a 87% no ano que vem, nível que especialistas consideram insuficiente para estabilizar o endividamento do país. O orçamento também confirma o salário mínimo de R$ 1.741 para 2027, que já foi anunciado pelo governo. Palmeiras empata com Mirassol e desperdiça a chance de manter a boa vantagem para o Flamengo. Fala aí, Maurício Ferreira.
2: O Palmeiras tem atuação apagada com a lista extensa de desfalques e fica no empate com o Mirassol no interior de São Paulo. Após um primeiro tempo de poucas chances, o Leão saiu na frente na etapa final com Eduardo de cabeça, em falha de Gomes e Murilo na bola aérea. O Palmeiras ainda chegou ao empate com o Maurício após o cruzamento na área e a bola escorada por Gustavo Gomes. O Mirassol teve um pênalti marcado de Giai em Fernandinho, mas o árbitro voltou atrás após a revisão no VAR. Com o empate, o Palmeiras chegou aos 52 pontos, 4 à frente do Flamengo, segundo colocado. Na quarta-feira, o time de Abel Ferreira vai visitar o Santos na Vila no jogo de volta das quartas da Copa do Brasil, após a vitória por 3-0 no primeiro encontro.

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1: Agora são 5 horas 7 minutos pelo horário de Brasília. Já seguindo com o destaque da previsão para esse começo de semana, ainda tem alerta para temporal entre Rio Grande do Sul e Santa Catarina. Hoje tem uma baixa pressão no mar e quem traz todas as informações é a Aline Araújo.
2: A semana começa com uma nova mudança importante no tempo sobre o centro-sul do Brasil. Na segunda-feira, uma área de baixa pressão se intensifica e favorece a organização de um novo sistema frontal com o avanço de ar frio pelo interior do continente. No sul, a chuva continua em parte da região, mas muda de posição com o deslocamento desse sistema. O Paraná volta a ter aumento das instabilidades, enquanto o Mato Grosso do Sul também entra na rota da mudança no tempo. No Rio Grande do Sul, a atenção continua principalmente para os impactos dos grandes volumes de chuva acumulados dos últimos dias anteriores, especialmente na serra e nos vales. No Sudeste, a segunda-feira ainda pode ser de muito calor, principalmente em São Paulo, antes da chegada da nova frente fria. Na terça-feira, o sistema deve avançar sobre o Sudeste, aumentando a nebulosidade, trazendo novas condições para a chuva e interrompendo a sequência de dias mais quentes. No Centro-Oeste, a passagem do sistema também deve provocar mudança na direção dos ventos e, posteriormente, queda nas temperaturas. Assim, depois de um fim de semana de muito calor em grande parte do centro do país, o começo de setembro tende a ser marcado por uma nova virada no tempo. Aline Araújo, da Climatempo.
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1: Girando a reportagem da Band News FM com os principais destaques desse início de semana por aqui na nossa programação. O psiquiatra e colunista Daniel Barros explica como candidatos apelam para instintos básicos dos seres humanos para angariar votos durante a campanha eleitoral. Ele fala que o sentimento de escassez, urgência e medo são usados para prender. O colunista conversou com Michele Trombelli, Ivan Brandão e Carlos Andreasa.
3: O doutor Daniel Barros está do meu lado ali no telão, ele está com a Michele Trombelli presencialmente, mas do meu lado no telão. E aí tem sempre aquela questão, e acho que ela é especialmente importante, doutor Daniel, porque com as redes sociais, com esses adventos tecnológicos, criou-se, e eu não sei se é verdade, criou-se a tese ou a hipótese de que perdeu importância, de que perdeu o valor, de que a propaganda eleitoral na TV e no rádio tem menos efeito sobre as pessoas, ligam menos para isso. Dá para a gente estimar o impacto do horário político na decisão das pessoas e é influente sobre as pessoas ainda, doutor Daniel Barros?
4: Quando a gente pensa em horário eleitoral, a gente já ouve, todo mundo ouve com certo desgosto, né? A notícia de que vai começar o horário eleitoral. E hoje em dia dá para ter essa dúvida mesmo, né, Andresa? Será que tem algum impacto? Será que serve para alguma coisa? Será que serve de fato para informar? Alguém vai assistir o horário eleitoral e fala assim: puxa, ainda bem que eu assisti o horário eleitoral, hein? Eu vi essa proposta e agora então eu vou decidir o meu voto. Eu acho muito complicado, principalmente porque hoje em dia não só as fontes de informação elas estão completamente pulverizadas, mas porque as pessoas, elas normalmente ouvem já o que elas querem, né? Então, todos os políticos, eles têm algumas estratégias que são parecidas. Elas apelam para instintos básicos do ser humano, né? Então, apelam a segurança, medo, escassez, urgência, tudo aquilo que mobiliza o nosso cérebro, que o nosso cérebro é preparado para prestar atenção nisso, né? Perigo, nosso cérebro olha. Escassez, está acabando, nosso cérebro olha. Atenção, a gente, né, vai sendo captado por essas coisas. E a maioria dos candidatos, em todos os níveis, usam esses apelos, né? Olha o perigo que é isso, olha a ameaça que tem por aí, olha se não fizer isso agora. Então a gente vai sendo cooptado, né? A nossa atenção vai sendo captada por essas estratégias. Só que normalmente a gente leva a sério, a gente valoriza aquilo meio que a gente já está preparado para levar a sério. O que eu quero dizer com isso? Então, se você já teme algum lado, você já teme algum cenário, e a pessoa vem e fala assim: olha, esse cenário não é importante, isso não é relevante, só estão querendo usar isso para te manipular, você tende a descartar essa informação, porque você acha que é perigoso aquilo. E aí, se algum candidato vem e fala, olha, tá vendo esse perigo? Eu sou aquele que vai combater esse perigo. Aí você fala, bom, esse aí tem meu voto. Então, a gente já assiste essa propaganda meio que já previamente escolhido, sabe? Você não tá olhando ali para escolher quem você quer, você tá ali só reforçando aquilo que você já sabia mesmo. Então, eu não sei, eu acho que resta saber, ainda mais no Brasil, um país extremamente conectado, com mais smartphone do que pessoas. Será que, de fato, tem sentido o horário gratuito eleitoral? Será que a gente precisa gastar fundo eleitoral, gastar recurso e tempo com isso? Eu acho que talvez valha a pena a academia se voltar para essa pergunta e tentar investigar melhor isso, viu?
5: Eu acho que um dos grandes impactos, às vezes, não é nem de apresentar determinado candidato para as pessoas, mas é de ficar martelando determinados nomes. E é aí que entra essa importância de você... Assim, às vezes a pessoa nem sabe quem é, o que propôs, o que fez, mas chega lá na hora, é obrigado a votar, porque o voto é obrigatório. Ah, vou pegar fulano. E aí aquilo vem à mente, você, né, acaba entre uma listinha ali que você olha ali, às vezes minutos antes da eleição, porque é o que muita gente faz, infelizmente. Ah, vou nesse aqui, que eu ouvi bastante dele aqui, deve ser ok, assim... E o que é uma pena, né?
4: É isso que acontece também, é um outro viés cognitivo que é explorado à exaustão, né? Que é o chamado efeito da mera exposição. Simplesmente por ter sido exposto a um nome, a uma marca, o que quer que seja, o marketing usa isso para várias coisas, né? Você é exposto tanto que aquilo te parece familiar, e se te parece familiar, você acha que é melhor. Então, enfim, não é informação de fato, né? Não é uma decisão racional. Temos que repensar, acho que, algumas coisas.
3: E tem também a exposição do poder, né? Aqueles que têm mais tempo de televisão, que aparecem mais e que são percebidos, portanto, como mais poderosos. Eu acho que também tem essa carga. Não sei como isso pode ser apreendido, doutor, do ponto de vista cognitivo, mas eu tendo a achar que há uma associação entre mais tempo de TV e poder, e mais força, e mais alcance, isso de alguma maneira podendo ser percebido como uma qualidade em si ou per si, acho que isso também conta.
4: Com certeza, é o efeito halo é isso, você pega uma característica e acha que aquilo explica tudo, né? Então a pessoa, ela aparece mais, então ela é melhor, ela é mais poderosa, ou seja, o período eleitoral é o período farto para a gente discutir os vieses cognitivos por aqui.
5: Tem dica?
4: Olha, eu não preparei nada, né? Eu vim pro estúdio aqui de mãos vazias, mas fica a dica também do Humanamente. Veja muito eles bom. No Humanamente.
5: É isso. Aí dá pra ouvir em qualquer lugar, de qualquer forma, né? Se não conseguir ouvir no momento que vai ao ar aqui na rádio, depois também no streaming, que é muito procurado também.
4: É isso aí.
5: Boa.
4: Valeu, gente.
3: Valeu, doutor.
5: Valeu, um doutor. Obrigada. Volte mais vezes pessoalmente aqui.
4: Com certeza.
1: Contra o casamento infantil. No Brasil, a relação de um adulto com uma criança menor de 14 anos é considerada crime. A repórter Olivia Freitas explica.
6: Casada e mãe aos 12 anos de idade. Foi em 2009 quando a estudante Mayara Santos engravidou do namorado, que na época tinha 21 anos.
7: Você é uma criança. Cuidar de outra criança não é fácil. Tem outras meninas da minha idade também que tiveram filhos por falta de conhecimento, falta de informação. Namoravam e depois já saíam grávidas, né? É uma experiência que eu não desejo para ninguém, porque foi bem difícil, né?
6: De acordo com o Código Civil, aqui no Brasil, o casamento pode ser formalizado sem restrições a partir dos 18 anos. Entre 16 e 17, há uma brecha. É preciso autorização dos pais ou responsáveis. A proibição total, que é antes dos 16 anos, é recente, de 2019. Mesmo assim, proibido em 2024, pelo menos 82 casamentos envolvendo menores de 15 anos foram registrados em cartórios civis no Brasil, segundo dados de registros civis do IBGE. Abaixo dos 14 anos, além de proibido, o casamento configura crime de estupro de vulnerável. Mesmo com as leis, no entanto, o país enfrenta um enorme desafio. O número de casamentos que acontece na informalidade, portanto, invisíveis para as estatísticas oficiais do país. Em 2022, também segundo o IBGE, 34.200 crianças de 10 a 14 anos viviam algum tipo de união conjugal. Estima-se que 86% eram informais. Para a presidente da Comissão de Defesa dos Direitos da Criança e Adolescente da OAB, Thaís Dantas, é preciso conhecer os números para, inclusive, punir os responsáveis.
8: Construir uma solução vai envolver diversas frentes. Muitas pessoas vão trazer a importância do endereçamento de leis, que basicamente garantir uma responsabilização para a pessoa que está nessa situação de um casamento informal. Então, o endereçamento é importante para a responsabilização.
6: E faz do país um dos alvos de uma campanha global das Nações Unidas para prevenir o casamento na adolescência. Como explica a oficial para a saúde sexual e reprodutiva da campanha liderada pela ONU no Brasil, Ana Cunha.
9: Quando a gente fala de casamento infantil, não está falando simplesmente de uma criança ou adolescente que se casou. A gente está falando de uma situação que pode limitar oportunidades, interromper trajetórias e comprometer projetos de vida.
6: Segundo dados do Unicef, quase 22 milhões de jovens mulheres brasileiras foram impactadas por um casamento antes dos 18 anos. Em números absolutos, o país fica em sexto lugar no ranking mundial e em primeiro lugar na América Latina.
1: Nos outros assuntos, a Agência Nacional de Proteção de Dados multou o TikTok em pouco mais de 150 milhões de reais por falha na proteção de menores. O Moisés Mororó tem mais detalhes.
10: A multa aplicada pela ANPD ao TikTok por falhas na proteção de dados de crianças e adolescentes sinaliza uma nova fase de fiscalização sobre as grandes plataformas digitais no Brasil. O especialista em direito digital, Marcelo Matoso, afirma que a partir de agora, a Lei Geral de Proteção de Dados deixa claro o que espera das demais plataformas.
11: Eu acho que ela deixou muito claro que ela exige uma proteção muito mais ativa, né? Das crianças e dos adolescentes, principalmente com relação à verificação de idade, medida protetiva de segurança, medida de privacidade, utilização de dados. Enfim, com essa aplicação dessa multa, ela está deixando muito claro quais são os pontos que ela vai ter atenção.
10: Porém, ele também deixa claro que não é uma garantia de que a medida funcionará da mesma forma para todas as plataformas digitais, dependendo do modelo de negócios de cada uma.
11: Agora, isso não significa que todas as plataformas vão ter esse mesmo tratamento, né? Até porque cada caso depende do modelo de negócio daquela plataforma e a forma como os dados são tratados, né? Mas é óbvio que o mercado regulatório está de olho nessa sanção, porque a maioria das empresas utilizam ou tratam dados de menores, né? Então, acho que a partir de agora, esse precedente vai ter um reflexo muito importante na tomada de decisão quando forem feitos os parâmetros das empresas para atender não só a LGPD, mas também o ECA digital.
10: Mais do que a penalidade financeira, o caso pode estabelecer parâmetros para outras empresas de tecnologia sobre como devem estruturar seus produtos e processos para reduzir riscos envolvendo o público infanto-juvenil.
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0: Bombeiros resgatam dezenas de pessoas do mar após fortes ventos impedirem o retorno à praia no estado do Rio. Fala José Paulo Sobral.
1: 20 banhistas foram resgatados do mar da Praia do PP, na Barra da Tijuca, na zona sudoeste do Rio. O caso aconteceu na manhã desse domingo. Segundo o Corpo de Bombeiros, o grupo formado por pessoas com idades entre 20 e 67 anos se preparava para uma travessia em direção às ilhas da região. Durante o percurso, uma mudança nas condições do vento direcionou os participantes a São Conrado e dificultou o retorno à praia. Os bombeiros foram acionados por volta das 7h30 da manhã e o resgate foi feito com uma moto aquática. Nenhuma vítima precisou de atendimento médico e foram liberadas na areia. Segundo o Centro de Operações da Prefeitura do Rio, houve registros de ventos fortes em diferentes regiões da cidade.
0: O líder supremo do Irã, Mujtaba Khamenei, convoca nações muçulmanas a se unirem contra os Estados Unidos e Israel. A mensagem foi divulgada ontem, quando a guerra no Oriente Médio completou 6 meses. Essa é a primeira manifestação pública dele desde que assumiu o cargo após a morte do pai Ali Khamenei em fevereiro. No mesmo dia, a Guarda Revolucionária do Irã prometeu retalhar o país americano após um ataque destruir 2 lançadores de foguetes iranianos no Estreito de Hormuz, que continua bloqueado. Ainda nos destaques do noticiário internacional, o Google Maps passa a exibir o Lago Ontário, no Canadá, como Lago América para usuários nos Estados Unidos, depois que o presidente Donald Trump assinou um decreto renomeando o lago compartilhado com o país vizinho. No restante do mundo, os dois nomes aparecem juntos. O Canadá não reconhece a mudança e o aplicativo Mapas da Apple mantém o nome original. O primeiro-ministro canadense chegou a dizer que o lago continuará sendo chamado de Lago Ontário, hoje e sempre. Outros destaques, o Brasil conquista mais títulos mundiais na canoagem. Fala aí, David Cardoso.
2: A Bahia coloca 2 atletas no pódio do Campeonato Mundial de Canoagem em Velocidade disputado na Polônia. Gabriel Assunção, de 20 anos, e Jack Goldmer, de 27, conquistaram a medalha de prata na prova do C2 500 metros. A dupla brasileira terminou a disputa na segunda colocação. O resultado marca a primeira medalha mundial da canoagem masculina do país, sem a participação de Isaquias Queiroz.

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1: 5h23. Presidente Lula diz que as fotos tiradas com a empresária Roberta Lussinger, investigada pela Polícia Federal por envolvimento com fraudes no INSS, não indica relação pessoal. O colunista da Band News FM, cientista político, professor Fernando Schiller, conversou sobre o assunto com Humberto Ferretti e Larissa Biscay.
2: Ô Schiller, ontem a gente teve uma entrevista do presidente Lula ao Jornal Nacional da TV Globo, participando ali da sabatina dos candidatos, e ele foi questionado sobre as inúmeras fotos que a Roberta Luxinger, aquela lobista, tinha com ele nas redes sociais. Segundo Lula, essas fotos não querem dizer nada, não querem dizer nenhum tipo de relação interpessoal e também não indicam ali nenhum tipo de interlocução. Que leitura que você traz pra gente sobre isso, hein, Schiller? Boa tarde pra você.
3: Tudo bem, Larissa? Tudo bem, Ferretti? Vamos lá, né? Hoje em dia, o político ele diz alguma coisa, né? Depois é desmentido e fica no mar de informações, etc. E, no fundo, o político já sabe disso, né? Quer dizer, ele tem, imagina, está num programa de grande audiência, que é o caso do Jornal Nacional, não é? Ele diz qualquer coisa lá, bom, metade da população, pelo menos dos eleitores ali que apoiam ele, já vão acreditar direto, não é? E uma outra parte não vai checar no dia seguinte para saber qual é a foto, etc. Na verdade, são inúmeras fotos, né, que tem o Lula com essa senhora, né, Roberta Luxinger, não é? Então, assim, se não tem uma amizade pessoal, frequenta a casa, é uma pessoa que ele conhece, que tem relações, que tem uma relação muito antiga com o filho, com a família do Fábio, né? Do Lulinha, né? Do filho da esposa, do Lulinha, enfim. Fica por aí, né? Mas a grande questão que envolve esse tema é realmente esse, eu não vou chamar de escândalo aqui, porque tem tanto escândalo no Brasil, mas este caso que envolve o Lulinha, né? Que não é só o Lulinha. É o Marcola, que é o chefe de gabinete do Lula, né, até há pouco tempo atrás, coisa de um mês atrás, e o Berger, que agora é o chefe de gabinete adjunto da presidente e era o segundo autoridade, né, o secretário executivo do Ministério da Saúde. Né. Esta senhora, que é chamada de lobista, né, lobista empresária, na verdade é outra coisa, né, mas ela é chamada de lobista empresária. O que ela fez? Ela primeiro recebia dinheiro do Careca do INSS, contratos com o Careca do INSS. Né? A fonte desse dinheiro, bom, é muito provável que tenha a ver com a fraude do INSS, né? Que lesou milhares de aposentados brasileiros. Mas o que ela fazia? Ela montou uma rede de influência dentro do governo, e essa rede de influência era exatamente o Lulinha, né? O chefe de gabinete, para quem ela repassava recursos, né? Para o Lulinha também. E agora também para ter agora a informação, a partir desses vazamentos, para o próprio Berger, esse do ex-ministério da Saúde, na forma de quadros, joias e dinheiro. Né? Inclusive, ela meio que atochava o valor das joias, o valor dos quadros que ela passava, né? Mas de qualquer maneira ela passava esses quadros. Então, todos os diálogos lá, agradecimento, registro da entrega, e até fotografia dos quadros que ela remetia para essas pessoas. Né? Então é inegável isso. Isso é um esquema de... Na verdade, eu vou chamar aqui um esquema de corrupção, porque lobby é algo muito sério numa democracia. Né? Lobby é o direito que entidades, empresas, associações, organizações têm de pressionar, de defender causas, de fazer propostas, defender projetos. Isso tudo é normal numa democracia. O que não é normal é pagar o chefe de gabinete. O que não é normal é pagar o filho do presidente. O que não é normal é pagar, ou, né, mandar joias, mandar quadros para altas autoridades públicas para obter um contrato. No caso, um dos contratos que ela queria obter era um contrato de 626 milhões de reais junto ao Ministério da Saúde para produtos à base de cannabis, cannabidiol, né? Então, como eram, e ela era explícita nas mensagens, né? Precisamos driblar a lei de licitações. Então, fazer a venda direta. Obviamente que ela não queria competição, não queria concorrência, né? Ela queria enquadrar aquilo como emergente, compra emergencial, e compra emergencial, então, dispensa da competição, da concorrência, da licitação, propriamente. E aí faria uma venda. Imagina se ela ficasse com 10% ou 20%, sei lá quanto que fica. estão falando quanto? 60, 100 milhões de reais. Né? A partir dali, ela distribuía esses favores para pessoas influentes do governo. É disso que nós estamos falando. É um esquema de corrupção muito grave que precisa ser investigado.
2: E tudo isso em pleno ano eleitoral, a gente sabe que vai influenciando os contornos disso também. Schiller, obrigada, viu? Na segunda a gente volta a conversar. Bom fim de semana para você.
3: Valeu, grande abraço.
1: A escala 6x1 deve ser votada na CCJ ainda nesta semana. Fala aí, Márcio Rocha.
4: A Comissão de Constituição e Justiça do Senado vai votar na semana que vem o relatório do senador Omar Aziz, que trata da proposta de emenda à Constituição que acaba com a escala 6x1, depois que ele entregou o texto para os demais membros da CCJ. A PEC também estabelece 2 dias de repouso semanal remunerado, sendo que um deles deve ser preferencialmente aos domingos, além de impedir qualquer redução salarial decorrente da diminuição da jornada. Por ser relator da PEC no colegiado, Omar Aziz decidiu manter o mesmo conteúdo que já tinha sido aprovado pela Câmara dos Deputados, ou seja, ele rejeitou todas as 12 emendas apresentadas por outros senadores. Entre elas estava, por exemplo, o retorno das 44 horas semanais, medida defendida pelos parlamentares da oposição. Pelo texto, a transição será feita em 2 etapas. 2 meses após a promulgação, a jornada máxima vai passar das atuais 44 para 42 horas semanais. 1 ano depois desse período, a escala cai definitivamente para 40 horas por semana. Omar afirmou que existem setores que precisam de regulamentação e que eles serão ouvidos, mas defendeu a aprovação da PEC.
5: A questão não está no tempo de trabalho, se você vai produzir mais ou menos. Tem setores que você tem que discutir como é que nós vamos fazer essa transição. Todos que pediram para conversar comigo, eu vou conversar. Tem a questão das escolas particulares, que não pagam por 40 horas, mas sim por aula dada. Tem a questão do comércio, tem a questão do serviço. Tem muitas coisas que nós vamos ter que discutir. Agora, necessariamente, isso não vai ser implantado do dia para a noite. Você vai ter tempo suficiente para discutir após votar a PEC.
4: O tema foi discutido na última reunião entre o presidente Luiz Inácio Lula da Silva e o presidente do Senado, Davi Alcolumbre, que se comprometeu em votar o texto na CCJ já na semana que vem. Mas, mesmo com a reaproximação dos dois, Alcolumbre não garantiu que a PEC fosse votada no plenário antes do pleito eleitoral. Mesmo assim, Lula voltou a dizer que a proposta é uma das prioridades do governo.
6: Sabe também que é uma coisa de muito interesse da sociedade brasileira, pelo menos da ampla maioria de trabalhadores que trabalham 6 dias e só tem um para descansar. O fim da escala 6x1 será uma coisa muito importante para o Brasil. Eu diria para as mulheres que trabalham e para os homens que trabalham, porque vão ter mais tempo de cuidar dos seus.
4: Pela Constituição, uma PEC precisa ser aprovada tanto na Câmara quanto no Senado em 2 turnos, que devem ser realizados com um intervalo de 5 dias úteis entre uma votação e outra.
1: O desemprego no Brasil fica em 5,3% no trimestre encerrado em julho. Quem atualiza os dados é o repórter Guilherme Faria.
7: A taxa de desemprego no Brasil fica em 5,3% no trimestre encerrado em julho deste ano, índice 0,5 ponto percentual abaixo do registrado no trimestre terminado em abril. Os dados foram divulgados pelo IBGE nesta quinta-feira. Na comparação com o mesmo período do ano passado, também houve recuo de 0,3%. Os dados da nova pesquisa apontam para 5 milhões e 800 mil brasileiros desempregados. O número é cerca de 8% menor, se comparado aos dados do trimestre de fevereiro a abril. Já o número de trabalhadores empregados chegou a 103 milhões e 300 mil, o maior da série histórica, com alta de 1% no trimestre e aumento de 0,9% no ano. Uma delas é a securitária Carla Vieira, que buscava um novo emprego na cidade do Rio e foi contratada em julho.
8: Agora, 1 mês atrás, eu consegui uma recolocação na minha área no estado do Rio de Janeiro, no município até do Rio, né? Sendo bem específico. Eu estava desde 2021 tentando uma recolocação no Rio e todas as oportunidades que me apareciam eram fora do estado.
7: Ainda de acordo com o IBGE, a taxa de informalidade no período analisado foi de 37,5% da população ocupada. São 38 milhões e 800 mil trabalhadores informais, mesma quantidade observada no trimestre de maio a julho de 2025. O economista Tiago Veloso destaca que o recuo observado na taxa de desemprego é positivo, mas ressalta que o índice de informalidade e a baixa produtividade apontados pela pesquisa acendem um alerta a longo prazo.
9: A gente tem que olhar também por duas perspectivas. O aumento da informalidade no Brasil. No Brasil, a gente tem muita informalidade, muitas pessoas que trabalham em situações precárias e, de fato, não têm seus direitos adquiridos. A gente tem uma baixa produtividade também aqui no Brasil e a gente não viu um aumento na renda média do trabalhador. Então, quando a gente olha por essa perspectiva, se a gente não tem um aumento na renda média do trabalhador, a gente tem pessoas assumindo cargos de menor valor. Isso, por uma ótica, é positivo, porque pelo menos essas pessoas possuem agora uma renda, mas isso não é sustentável no longo prazo.
7: A pesquisa do IBGE aponta ainda que o número de empregados no setor privado com carteira assinada foi de 39 milhões e 400 mil no trimestre analisado, o maior contingente da série, com registro de estabilidade no trimestre, 0,4%, e no ano, 0,8%. Enquanto isso, o número de empregados sem carteira no setor privado cresceu 3,6% no trimestre, chegando a 13 milhões e 800 mil. Já o número de trabalhadores por conta própria chegou a 26 milhões e 100 mil, com estabilidade no trimestre e no ano.
1: Que já avalia mudanças para manter a navegação de embarcações no estado. De Manaus, Jordânia Gama.
10: Além dos alertas de seca extrema já emitidos pelo Instituto Nacional de Meteorologia, uma nova situação preocupa a Agência Nacional de Transporte Aquaviários, a ANTAQ, e as empresas de navegação no Amazonas, o ritmo acelerado da vazante. Isso significa que os níveis dos rios podem chegar ao extremo antes do tempo previsto. A medida pode aumentar o esforço logístico, impactar o transporte de passageiros e o abastecimento de Manaus. É o que afirma o diretor-geral da ANTAQ, Frederico Dias.
11: É importante sabermos todos, né, que existe um risco de seca extrema mais para o final do ano, a partir do mês de outubro e novembro, e nessa hipótese poderá haver a necessidade de embarcações navegarem mais leves, né, menos carregadas, para que possa navegar com segurança.
10: Frederico Dias afirma ainda que a ANTAQ tem orientado os terminais sobre medidas para atenuar os impactos da seca, principalmente para que a população sofra o mínimo possível os efeitos. A preocupação acontece em meio a um período prolongado de tempo seco. Manaus não registra chuva significativa há quase 2 meses. Em todo o mês passado, foram apenas 11,6 milímetros, o menor volume para julho desde 2000, segundo o Instituto Nacional de Meteorologia. Nos primeiros 12 dias de agosto, não houve registro de chuva na capital. Segundo o pesquisador Marcos Suassuna, do Serviço Geológico do Brasil, a falta de chuva já atinge diferentes áreas da bacia e pode contribuir para prolongar o período de vazante.
12: Durante eventos de El Niño, esse tipo de condição oceânica tende a gerar déficits de chuva na região amazônica. E o cenário que está se desenhando para o segundo semestre é de que pode haver anomalias de chuva realmente. Porque o principal fator de risco agora para secas na região amazônica seria um atraso do início da estação chuvosa. Então, se chegarmos no mês de outubro, novembro, não chover, não começarem as chuvas, esse período de vazante ele pode se prolongar e acabar desencadeando impacto em termos de secas hidrológicas na bacia amazônica.
10: Se a chuva demorar a voltar e a vazante continuar acelerada, será preciso adaptar as operações para garantir segurança e reduzir os impactos no transporte e no abastecimento da população.
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13: Hoje aqui na coluna de tecnologia a gente fala sobre um risco já detectado da inteligência artificial no processo de hackeamento de empresas, hein, Warrison?
14: Edu, quanto mais passa o tempo, mais detalhes emergem do episódio envolvendo o ataque hacker promovido pelos agentes autônomos da OpenAI, a Hugging Face. Só para lembrar rapidamente, né, os nossos ouvintes, quando o GPT, na verdade alguns agentes de inteligência artificial da OpenAI que estavam sendo treinados pela empresa, acabaram dando um jeito de escapar das suas gaiolas digitais, né, Edu, e foram para a internet aberta e acabaram hackeando os sistemas de uma empresa chamada Hugging Face. Chamam muita atenção, né, Edu? Porque todo o processo foi muito estranho, né? Porque, primeiro, a OpenAI nem sabia o que estava acontecendo. E aí, nas conversas, foi que a OpenAI começou a desconfiar que alguma coisa de errado tinha acontecido, que talvez esse ataque tivesse alguma coisa a ver com ela, a OpenAI. E, bisbilhotando um pouquinho mais aqui e ali, os técnicos da OpenAI descobriram que tinha sido a própria OpenAI que tinha promovido o ataque hacker contra a Hugging Face, e que isso tinha acontecido sem que ninguém soubesse. Como se isso não bastasse, né, Edu? Agora, a própria OpenAI confirma que esses mesmos agentes tinham criado um painel de troca de mensagens entre eles, em que eles já estavam ali trocando milhares, centenas de milhares de mensagens, com dicas entre eles, agentes de inteligência artificial, para, enfim, encontrar soluções para problemas, trocar conselhos, para trocar dicas mesmo, né, Edu? Se não bastasse, né, Edu, ainda levou a outras empresas, como a própria Anthropic, que é dona do Claude, e a própria Meta, a fazer suas lições de casa e perceber que os seus sistemas de inteligência artificial tinham feito coisas parecidas, também tinham hackeado outras empresas. Só que a Anthropic e a Meta não disseram quais empresas foram hackeadas pelos seus sistemas.
13: Para a gente ficar atento a isso, visto que as inteligências artificiais estão

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Pelo horário de Brasília, a Mega Sena acumula e o próximo concurso pode pagar 36 milhões de reais para o ganhador. Atenção para as dezenas que foram sorteadas. 11, 21, 15, 20, 48 e 38. 35 apostas fizeram a quina para um prêmio de R$ 55 mil. Reais. A quadra saiu para mais de 2.700 bilhetes, dando um direito a um prêmio de quase R$ 1.200. Próximo concurso vai ser realizado na terça-feira. Nos outros destaques do noticiário, passa de 800 o número de mortos em razão da avalanche que atingiu a fronteira do Nepal com a China. Maior número oficial de vítimas é registrado no Nepal, com 794 pessoas. As autoridades dos dois países indicam ainda que há mais de 3 mil desaparecidos. Um professor nepalês disse à emissora britânica BBC que conseguiu salvar mais de 900 alunos antes do desastre que aconteceu na quarta-feira. Ele recebeu 4 avisos diferentes de que havia um risco para uma grande inundação atingindo a área. Por uma questão de minutos, ele esvaziou a escola e levou os estudantes para um terreno mais elevado.

0: destaque do esporte, o Atlético Paranaense empata com o Fluminense e chega a 10 jogos invictos no Brasileirão. Fala aí, Fred Fiondanese.
1: O Atlético alcança a sequência de 10 jogos invicto no Campeonato Brasileiro. Em resultado mais recente, o Furacão empatou em 3-3 com o Fluminense neste domingo na Arena da Baixada pela 25ª rodada. Desde a 16ª rodada, a equipe comandada por Odair Hellmann venceu 6 partidas e empatou em 4 ocasiões. O Atlético é o terceiro colocado da tabela com 45 pontos, 3 de vantagem do Fluminense, o quarto colocado.

0: 5, girando a reportagem da Band News FM, faltando menos de 3 meses para as provas do Enem. Candidatos reforçam a preparação em busca de uma vaga na Universidade de Salvador. Fala, Roger Caruso.
1: Faltando menos de 70 dias para o Enem, os estudantes começam as preparações intensivas para a prova. Em todo o Brasil, mais de 5 milhões de pessoas se inscreveram no exame. O número é 5% maior do que no ano passado, quando 4 milhões e 800 mil participantes fizeram o Enem. Em um colégio estadual na capital baiana, os aulões já começaram. Assim, os alunos revisam e retomam os assuntos mais importantes de cada área.
2: Tenho focado muito em repertório para redação também, já que é uma área que eu tenho facilidade, mas é sempre bom a gente estar por dentro de novos temas. E é bom porque a gente leva os repertórios para a vida.
3: Quando eu chego do trabalho, mais ou menos umas 6h30, 7 horas da noite, eu entro no meu quarto, fecho a porta, tranco tudo, me isolo do mundo. E começa a estudar, assisto videoaulas, como eu te falei, pratico bastante questões.
1: Em Salvador, os colégios da rede estadual estão recebendo o primeiro Circuito Enem. Em 4 horas de aula, a programação reúne linguagens, matemática, ciências humanas, ciências da natureza e redação, com conteúdos trabalhados a partir de questões no formato do exame. A coordenadora do programa Universidade para Todos, que é um cursinho pré-vestibular público, a Patrícia Machado, diz que o estudo nessa reta final é muito importante.
4: Desde o início do ano que a gente vem preparando, mas chegou a hora de trazer aquela pitada de motivação, de conhecimento, de galerinha junta, né, e misturada.
1: Os aulões reforçam o conteúdo e os simulados ajudam a treinar o tempo e ritmo para a prova. No primeiro dia do Enem, serão 5 horas e meia para responder 90 questões e fazer a redação. No segundo, 5 horas para as outras 90. No exame, a nota leva em conta o nível de dificuldade das questões e a coerência dos acertos. E é preciso ter repertório para fazer a avaliação, como explicou o professor Alfredo Rosendo.
5: O aluno que não lê bastante, que não vai buscar essa leitura, desperdiça muitas vezes seu tempo com as telas, né, com as redes sociais. Eles realmente estão fadados a ter uma queda brusca no seu rendimento no Enem. Então a gente aconselha que você planeje, se organize, porque a organização é a base de tudo. Quando a gente organiza, que a gente faz nosso perfil direitinho ali, traça os roteiros, no final dá tudo certo.
1: O Enem será realizado nos dias 8 e 15 de novembro em todo o país.
0: Uma pesquisa revela que os produtos ultraprocessados estão ficando cada vez mais caros no mercado. De olho no bolso, mas também na saúde, especialistas alertam para ter cautela com o consumo de produtos industrializados. Quem explica é o repórter Daniel Martins.
6: Um estudo do Departamento de Nutrição da Escola de Enfermagem da UFMG aponta que alimentos processados e ultraprocessados ficaram mais baratos nos últimos 8 anos, enquanto os alimentos considerados mais saudáveis, como os in natura, tiveram aumento de preço, principalmente durante e depois da pandemia da Covid-19. A pesquisadora Thaís Caldeira, que liderou o estudo, explica que o aumento no preço dos alimentos saudáveis está relacionado à estrutura econômica e pode contribuir para o aumento das desigualdades.
7: Quando a gente pega o gasto da população com alimentação, uma população de baixa renda, ela pode chegar a um gasto até de 20% do seu orçamento domiciliar com alimentação. E esse impacto vai ser sempre maior, principalmente nas famílias de baixa renda que têm ali uma menor mobilidade, né, do que elas podem gastar esse seu orçamento.
6: Segundo a pesquisadora, a tendência de aumento nos preços dos alimentos in natura pode continuar nos próximos anos e agravar problemas já existentes.
7: A gente já vê um cenário cada vez levando para o maior consumo de ultraprocessados. E isso principalmente nas famílias de baixa renda. Essa aceleração desse consumo está muito ligada a essas famílias de baixa renda, que é justamente também onde a gente vai ver o aceleramento da obesidade, o aceleramento das doenças crônicas não transmissíveis, mostrando para a gente que isso que não é dado vai ter impactos diretos também em relação à saúde dessa população, para além de uma alimentação por si só.
6: A pesquisa defende o fortalecimento de políticas públicas para incentivar uma alimentação mais saudável e afirma que a tributação dos alimentos ultraprocessados pode ajudar a reduzir o consumo. Para quem quer economizar nas compras, também é recomendado pesquisar os preços em diferentes estabelecimentos e dar preferência aos alimentos da época, que costumam ter maior oferta e menor preço.
0: Mês de agosto é marcado por campanhas de conscientização dos pacientes com atrofia muscular espinhal. A falta de tratamento na rede pública ainda é um desafio após o diagnóstico. Quem traz mais informações é a Vanessa Fontanella.
8: Agosto é o mês de conscientização sobre a atrofia muscular espinhal. A AME, como é conhecida, é uma doença genética rara que faz com que os músculos deixem de receber estímulos, causando enfraquecimento progressivo. A doença pode comprometer movimentos, alimentação, deglutição e respiração. Segundo dados de 2025 do Instituto Nacional da Atrofia Muscular Espinhal, mais de 1.500 pessoas já foram diagnosticadas com a doença no Brasil. A AME não tem cura. O tratamento combina medicamentos de alto custo e cuidados com terapia de suporte multidisciplinar. Somadas, as despesas podem variar de milhares a milhões de reais. No Brasil, apesar dos avanços na incorporação de tratamentos pelo Sistema Único de Saúde, centenas de famílias ainda acabam tendo que recorrer a campanhas de arrecadação online para custear os gastos com medicamentos, equipamentos e cuidados contínuos necessários para a qualidade de vida dos pacientes. O CEO da Vaquinha, a maior plataforma de financiamento coletivo online do país, Luiz Felipe Geller, destaca a importância da solidariedade para que as famílias possam arcar com custos tão elevados.
9: No caso específico dessas doenças, né, AME mesmo, às vezes o plano de saúde não cobre, ou às vezes os próprios pais são cuidadores. Então os valores são realmente altos, né? Não é só a questão da doença em si, do tratamento, mas é todo o acompanhamento dos pacientes, é tudo que envolve, né, os cuidados deles até depois do tratamento. Então tem um envolvimento muito grande das famílias ali. Eu acho que aí as vaquinhas e a comunidade, elas são fundamentais para conseguir dar todo esse suporte, para conseguir aliviar quem sofre tanto com essas doenças.
8: Levantamento da Vaquinha mostra que, historicamente, são 952 campanhas ativas voltadas a pacientes com AME em todo o país. Em 2025, 49 campanhas tiveram atividade. Juntas, as iniciativas brasileiras têm metas que somam mais de R$ 53.400.000. Nos últimos 12 meses, as campanhas receberam doações de 3.500 pessoas no Brasil.
0: Fortalecimento do AME, que pode preocupa os gaúchos. Comunidades afetadas pela enchente de 2024 estão se unindo para fortalecer ações de resiliência climática. De Porto Alegre, a reportagem é da Laura Tedesco.
10: A chegada do El Niño aumenta a preocupação com a capacidade de Porto Alegre enfrentar novos períodos de chuva intensa. E enquanto obras estruturais de proteção ainda estão em andamento, moradores de uma das regiões mais atingidas pela enchente de 2024 se organizam para reduzir os riscos de um novo desastre. No Lami, no extremo sul da capital, cerca de 30 moradores participam de um projeto para identificar os pontos mais vulneráveis do bairro e construir soluções de adaptação climática. O grupo reúne pescadores, indígenas, idosos, profissionais da saúde e da educação e moradores. A representante da organização Madre Tierra, Ana Felícia, explica que as propostas estão sendo construídas a partir da experiência de quem vive no próprio território.
11: A maioria dessas pessoas moram de frente para o rio ou nos entornos. Né? Viveram diretamente a inundação de 2024. O próprio grupo está constituindo-se autônomo, conseguindo observar essa realidade que ficou a partir da inundação e tem então se debruçado conjuntamente para buscar soluções.
10: Em 2024, casas foram inundadas, vias ficaram isoladas e comunidades precisaram deixar as residências. A enchente expôs vulnerabilidades que ainda estão presentes no Lami. Com o projeto, ao longo de 8 oficinas, os moradores mapeiam riscos, analisam o que já enfrentaram e discutem alternativas. O projeto Comunidades Resilientes tem investimento de R$ 348.000 do Fundo Regenera RS. Uma parcela dos recursos será destinada à execução das ações escolhidas pelos próprios moradores. A coordenadora de projetos especiais e inovação da Habitat para a Humanidade Brasil, Melina Mota, afirma que o conhecimento de quem vive no Lami é fundamental para preparar a região para um novo evento climático.
12: Vejo que eles têm um conhecimento muito importante sobre o território e está sendo muito interessante ver como as pessoas se engajam na solução dos problemas do bairro que eles vivem, como eles valorizam o bairro que eles vivem e como eles querem mesmo construir ali as soluções para que no futuro, né, eles tenham mais segurança, né, que eles estejam mais preparados ali caso aconteça um novo evento extremo na cidade de Porto Alegre.
10: As oficinas seguem até setembro. Depois do mapeamento, o grupo deve escolher entre 3 e 5 ações prioritárias para o LAMI. As medidas que não puderem ser executadas diretamente pelo projeto serão transformadas em demandas para o poder público.

0: desempregados e desempregadas fecha julho com saldo positivo. Detalhes com a Bárbara Ramos.
1: O Brasil fechou julho com saldo positivo de 58 mil vagas de emprego criadas com carteira assinada. Os dados do novo CAGED foram divulgados na sexta-feira pelo Ministério do Trabalho e Emprego. Em julho, segundo o CAGED, foram 2 milhões 260 mil admissões, ante 2 milhões e 200 mil desligamentos. Entre os 5 maiores agrupamentos da economia, 4 registraram saldo positivo com destaque para serviços. Apenas o comércio teve mais demissões que contratações no mês. De acordo com o ministro interino do Trabalho, Chico Macena, o setor já vem de resultados negativos por diferentes fatores, como taxa de juros e expansão do e-commerce.
2: Taxa de juros é um fator que tem afetado objetivamente os postos de trabalho no comércio. Isso inibe dois movimentos, que é o crédito, a compra, propriamente dita, do ponto de vista do consumidor, e também o impacto nos investimentos feitos, muitas vezes para ampliação de postos de loja e ampliação das atividades econômicas. Você tem uma situação no comércio varejista também de uma mudança da atividade. Você tem um direcionamento e cada vez mais o crescimento das lojas online.
1: Já entre as unidades da federação, 22 das 27 registraram mais contratações que demissões. O destaque nos números absolutos ficou para São Paulo, com saldo positivo de 17 mil. Contudo, segundo o ministro, a desaceleração na criação de empregos deve se intensificar nos próximos meses.
2: Todos nós vemos acompanhando mês a mês. Vamos ter a expectativa aí de agosto, setembro, outubro e novembro. Todos nós sabemos que dezembro, novembro, e principalmente dezembro, é um mês negativo para nós, na geração de empregos.
1: Já no acumulado dos últimos 12 meses, o Brasil registrou saldo positivo de 880 mil novas vagas, uma alta de 1,87%.
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5: O Vasco venceu o Cruzeiro por 3-1 no último sábado em São Januário. Cruzeiro usou reservas e foi dominado pelo time carioca. São Paulo, depois de 10 jogos sem vencer no Brasileirão, venceu o Bragantino por 2-1 no último sábado no Morumbi. O Atlético Mineiro venceu Vitória por 2-1 no último sábado na Arena MRV e chegou ao 13º jogo seguido sem derrota na temporada. Atlético Paranaense e Fluminense fizeram um jogo eletrizante ontem pela manhã na Arena da Baixada e ficaram no empate por 3-3. No Clássico Carioca, ontem no Maracanã, o Flamengo venceu o Botafogo por 3-0 e segue correndo atrás do Palmeiras na briga pelo título do Brasileirão. No Clássico Paulista, o Corinthians foi derrotado ontem na sua arena pelo Santos por 1-0. Timão chegou à sua terceira derrota seguida no Brasileirão. Palmeiras, jogando um péssimo futebol, ficou no empate com o Mirassol por 1-1 ontem em Mirassol. O Verdão, líder do Brasileirão, com 52 pontos, mas a sua vantagem para o Flamengo, que é o segundo colocado, caiu para 4 pontos. O Grêmio venceu a Chapecoense por 3-1 de virada ontem na sua arena e mereceu vitória. E o Bahia venceu o Internacional ontem na Arena Fonte Nova por 3-2. Dito tudo isso, eu diria, eu quero é mais.
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7: 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Muito bom dia para você, sintonizado na rádio Band News FM 89,5 Belo Horizonte. Eu sou Paulo Xavier, vou estar com você nesta manhã de segunda-feira, dia 31 de agosto de 2026, o último dia de agosto. Muita gente aí, né, falando que o mês de agosto não termina nunca. Pois é, passou rápido, né? 31 de agosto de 2026. Nesta manhã, Luciana Viana não estará presente, tem um compromisso externo, mas tá tudo bem com ela, viu, gente? Tá tudo bem com ela. Amanhã ela vai estar aqui de volta com vocês. Enquanto isso, eu vou aqui prestando serviço com muita informação, com tudo que é relevante para o nosso dia, começando esta semana.

0: Vamos começar esse Manhã Band News, porque o fim de semana é de movimentação na política de Minas, com articulações para as eleições deste ano. Em Belo Horizonte, o presidente Lula esteve pela segunda vez na capital durante a campanha à reeleição. Ao lado da primeira-dama Janja, participou do evento Mulheres com Lula, que reuniu candidatas e discutiu temas como segurança, saúde e participação das mulheres na política. Em outra frente, o candidato ao Senado, Marcelo Aro, do Progressistas, afirmou que fez as pazes com Cleitinho, do Republicanos. Em entrevista no último sábado, Aro disse que a relação entre os dois partidos é excelente e confirmou apoio a Cleitinho na disputa pelo governo de Minas. Os dois haviam se afastado durante as articulações para as eleições de 2026. E Belo Horizonte está sob alerta de chuva forte, raios e ventos de até 40 km por hora até as 8 da manhã de hoje. A chuva que atingiu a capital neste domingo provocou alagamentos, quedas de árvores, destelhamentos e outros transtornos em várias regiões. Em menos de 2 horas, os bombeiros registraram 22 ocorrências de queda de árvores, 14 em vias públicas, 3 sobre veículos e 5 em residências. No Cachoeirinha, na região Nordeste, uma casa foi invadida por lama. Na região Noroeste, um telhado atingiu 2 carros e quebrou um poste na rua Padre Eustáquio. No Santa Teresa, uma estrutura metálica caiu sobre 3 imóveis. Já no bairro de Lourdes, uma árvore caiu sobre 2 carros e interditou a rua Curitiba. Também houve registros de chuva e granizo, alagamentos em outros pontos da cidade. Em outro destaque desta manhã, milhares de fiéis participaram neste domingo das celebrações em homenagem ao Beato Padre Eustáquio, em Belo Horizonte. A programação foi realizada no Santuário da Saúde e da Paz, no bairro Padre Eustáquio, e começou às 5 da manhã. A festa marcou os 20 anos da beatificação do religioso, celebrada em 2006 no Mineirão. Padre Eustáquio morreu em 1943 e está em processo de canonização. A devoção ao Beato reúne diferentes gerações. Jovens, adultos, famílias participaram das celebrações e destacaram a importância da fé e da tradição que é passada de pai para filho. No destaque local, a Secretaria de Estado de Educação acompanha o caso de alunos da Escola Estadual Professor Carlos Lúcio de Assis, em Betim, na Grande BH, que precisaram ser levados a uma unidade de saúde após uma ocorrência envolvendo o uso inadequado de um kit de agulhas para medir glicose entre os estudantes. O caso aconteceu na semana passada. Segundo a secretaria, a direção da escola tomou as providências assim que soube do ocorrido, chamou os responsáveis pelos alunos e comunicou o conselho tutelar. A Secretaria Municipal de Saúde orientou que os estudantes sejam incluídos em um protocolo de atendimento com avaliação médica, exames e outros procedimentos, se necessários. A nossa reportagem procurou a Prefeitura de Betim, mas ainda não teve retorno. Tudo isso e muito mais a partir de agora, no Manhã Band News.
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2: Depois do temporal que provocou quedas de árvores e destelhamentos em Belo Horizonte nesse domingo, a previsão para esta segunda-feira é de tempo firme e temperaturas elevadas. Segundo a Defesa Civil, o céu fica claro a parcialmente nublado, sem previsão de chuva na capital. A temperatura varia entre 20 e 33 graus e a umidade relativa do ar pode chegar a 30% durante a tarde. Em Minas Gerais, o tempo também fica mais estável nas regiões centro, oeste e norte, com temperaturas em elevação. No Triângulo Mineiro, os termômetros podem chegar a 37 graus e no norte do estado a 36. Há possibilidade de chuvas e tempestades isoladas no sul de Minas, na Zona da Mata e no leste do estado.
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4: Amanhã ao Congresso o orçamento de 2027, o último do mandato do presidente Lula, com a previsão de economia de 100 bilhões de reais em gastos e a meta de fechar as contas no azul sem criar novos impostos. Entre os destaques estão o aporte de 6 bilhões de reais nos Correios para ajudar a reestruturação da estatal e 651 milhões de reais para a eletronuclear manter os contratos da usina de Angra 3, cuja retomada ainda não foi decidida. 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
12: E a gente tenta trazer novidades e inovar para o franqueado e para o mercado. E a gente viu que as datas comemorativas e férias, a gente acabava perdendo o cliente. Às vezes deixava de comprar um produto natural para comprar presente para um amigo sequestro final de ano. E a gente trouxe a Divina Terra como uma opção de presente também. Então esses diferenciais a gente precisa estar sempre atento no empreendedorismo.
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0: 2017, as candidaturas femininas continuam abaixo de 35% neste ano de 2026. Destaque na reportagem do Roger Caruso.
1: As mulheres representam 53% do eleitorado no Brasil, mas nas eleições deste ano, apenas 35% das candidaturas registradas em todo o país são femininas. No pleito serão 7.134 mulheres contra 13.362 homens. Em 2022, elas representavam cerca de 34% das candidaturas registradas. Uma das formas encontradas para ampliar essa participação foi a cota de gênero. Partidos e federações precisam respeitar o percentual mínimo de 30% de candidaturas de cada gênero, como explica a advogada Maísa Mota.
2: O Fundo Especial de Financiamento de Campanha, o Fundo Partidário, tem que destinar proporcionalmente pelo menos os 30%, no mínimo, para as candidaturas femininas. Não são ações afirmativas que existem, são boas ações afirmativas, mas na prática nós ainda enfrentamos essas barreiras mesmo da estrutura e que são culturais.
1: Em alguns casos, mulheres são registradas apenas para preencher o percentual. Segundo a advogada, mais de 70% dos processos na Justiça Eleitoral da Bahia são relacionados à fraude na cota de gênero. Quando a irregularidade é comprovada, toda a chapa proporcional pode ser cassada. De acordo com a secretária de apoio às zonas eleitorais, Ercília Bastos, a presença das mulheres na política ainda é relativamente recente.
3: Vamos lançar uma cartilha em que vai ter orientações do que é violência política, de como elas podem denunciar, quais são os direitos das mulheres candidatas. Vamos lançar também um site com todas essas estatísticas do eleitorado feminino, da quantidade de vagas que ocupamos quando eleitas. Então vamos ter toda essa parte estatística direcionada para as mulheres candidatas.
1: O direito ao voto feminino no Brasil foi reconhecido há menos de 100 anos. E além das barreiras históricas, a justiça eleitoral chama atenção para outro obstáculo, a violência política contra as mulheres, que pode atingir candidatas durante a campanha e também mulheres já eleitas.
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0: 6 horas e 23 minutos. Eu por aqui, Paulo Xavier, Luciana Viana, com um compromisso externo nessa manhã, ia ficar corrido para ela. Então estou aqui dando apoio, agradeço a sua audiência e a sua compreensão também, né? Afinal de contas, não é todo dia que nós fazemos esse serviço aqui, mas é a nossa missão, estarmos dando aquela orientação, aquele serviço, tudo que é relevante para você na sua segunda-feira. Vamos para o segundo bloco de manchetes. Já estão disponíveis 17 novos pontos de Wi-Fi gratuito em Belo Horizonte. A rede foi instalada em praças, parques e espaços públicos de 7 regiões da cidade. Os novos pontos estão nas regionais Pampulha, Nordeste, Venda Nova, Barreiro, Noroeste, Oeste e Leste. Entre os locais estão os parques Lagoa do Nado, 1º de Maio e Guilherme Lage, além de praças e áreas públicas. Para acessar a internet, basta selecionar a rede Wi-Fi BH gratuito, fazendo um cadastro rápido e aceitar os termos de uso. A conexão pode ser usada para lazer, estudos ou trabalho. Com ampliação, a capital passa a ter mais de 5.173 pontos de Wi-Fi gratuitos espalhados pela cidade. E passa bem o homem resgatado pelo Corpo de Bombeiros depois de cair no leito do Rio Arrudas, no centro de Belo Horizonte. Ele caiu de uma altura de aproximadamente 7 metros em um ponto próximo ao Shopping Caetés. Segundo os bombeiros, a vítima sofreu uma fratura na perna e teve outros ferimentos. O homem foi içado pelos militares e levado para o Hospital de Pronto-Socorro João 23. De acordo com testemunhas, ele estaria em situação de rua e teria consumido entorpecentes durante a noite. Na manhã desse domingo, enquanto tentava queimar alguns materiais perto do gradil do Arrudas, ele se desequilibrou e caiu na calha do rio. Falando em resgates, o Corpo de Bombeiros percorreu quase 9 quilômetros entre estrada de terra e trilha para resgatar um piloto de motocross ferido em Nova Lima, na Grande BH. O homem caiu da moto durante o percurso e sofreu uma possível fratura na pelve. O acidente aconteceu na tarde do último sábado, na estrada Rio de Peixe, perto de Lagoa do Miguelão. O piloto foi imobilizado e levado de helicóptero para o Hospital João 23, em Belo Horizonte. E está suspenso até a próxima quarta-feira o atendimento no Complexo Público Veterinário de Belo Horizonte. A unidade, que funciona atualmente no bairro Madre Gertrudes, será transferida para um novo endereço. Segundo a Prefeitura, os atendimentos devem ser retomados na quinta-feira. O novo endereço ainda não foi divulgado. A mudança faz parte da implantação de uma nova estrutura que terá melhores condições para atendimento veterinário público. O complexo oferece consultas, cirurgias, internações, exames e atendimentos de urgência e emergência para cães e gatos de tutores em situação de vulnerabilidade social. Agora é 6h27, 6 horas 27 minutos.
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0: E ela já está chegando por aqui, é especialista nos caminhos, de destravar caminhos. Josiele Lemos, muito bom dia para você, minha amiga.
2: Ei, Paulo, bom dia para você também, para o ouvinte que nos acompanha aqui na Band, ótima semana. Vamos falar, Paulo, do anel rodoviário, saída para o Rio de Janeiro, encontro com a MGC 356, trânsito muito difícil agora, teve ocorrência mais cedo, fila desde o trevo do Betânia. A dica para quem sai da capital neste momento é passar pelo Belvedere, Paulo. 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
0: Valeu, Josiele Lemos. Daqui a pouco você volta com mais informações do seu, do meu, do nosso caminho, o trânsito aqui em Belo Horizonte e região metropolitana.

0: 6 horas e 28 minutos. Os preços dos alimentos saudáveis apresentaram aumento nos últimos anos, enquanto os ultraprocessados ficaram mais baratos. Pesquisadores da UFMG analisaram como essa diferença pode afetar o acesso à alimentação adequada. Quem traz mais informações é o Daniel Martins.
1: Um estudo do Departamento de Nutrição da Escola de Enfermagem da UFMG aponta que alimentos processados e ultraprocessados ficaram mais baratos nos últimos 8 anos, enquanto os alimentos considerados mais saudáveis, como os in natura, tiveram aumento de preço, principalmente durante e depois da pandemia da Covid-19. A pesquisadora Thaís Caldeira, que liderou o estudo, explica que o aumento no preço dos alimentos saudáveis está relacionado à estrutura econômica e pode contribuir para o aumento das desigualdades.
2: Quando a gente pega o gasto da população com alimentação, uma população de baixa renda, ela pode chegar a um gasto até de 20% do seu orçamento domiciliar com alimentação. E esse impacto vai ser sempre maior, principalmente nas famílias de baixa renda que têm ali uma menor mobilidade, né, do que elas podem gastar esse seu orçamento.
1: Segundo a pesquisadora, a tendência de aumento nos preços dos alimentos in natura pode continuar nos próximos anos e agravar problemas já existentes.
2: A gente já vê um cenário cada vez levando para o maior consumo de ultraprocessados. E isso principalmente nas famílias de baixa renda. Essa aceleração desse consumo está muito ligada a essas famílias de baixa renda, que é justamente também onde a gente vai ver o aceleramento da obesidade, o aceleramento das doenças crônicas não transmissíveis, mostrando para a gente que isso que não é dado vai ter impactos diretos também em relação à saúde dessa população, para além de uma alimentação por si só.
1: A pesquisa defende o fortalecimento de políticas públicas para incentivar uma alimentação mais saudável e afirma que a tributação dos alimentos ultraprocessados pode ajudar a reduzir o consumo. Para quem quer economizar nas compras, também é recomendado pesquisar os preços em diferentes estabelecimentos e dar preferência aos alimentos da época, que costumam ter maior oferta e menor preço.
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0: E tem mais informação de trânsito chegando por aqui às 6h33. Bom dia mais uma vez, Josiele Lemos.
13: Paulo, difícil agora o trânsito na Antônio Carlos, perto da Universidade Federal, no caminho para o centro. Teve ocorrência mais cedo, Paulo, e tem movimentação agora. Então, para quem sai da Pampulha, a dica é dirigir com cuidado no trajeto. Até o momento não compensa o desvio. No sentido Pedro I, aí sim, Antônio Carlos livre. 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
0: Certo, Josiele Lemos. Daqui a pouco você volta com mais informações do trânsito na nossa capital e também na região metropolitana de Belo Horizonte. Até daqui a pouco.

0: 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Com ele, tudo sobre franquia, tecnologia, crescimento, dificuldades, a expressão da franquia hoje na ordem de 2% do PIB, um setor que movimenta no ano 300 bilhões de reais. Meu entrevistado, Tom Moreira Leite. Eu sou o Sérgio Waibe e espero você.
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0: 38. Tem destaque do Santos, chegando agora com Lucas Belotti.
1: O meio atacante Neymar valoriza a entrega do elenco santista após a vitória no clássico contra o Corinthians. Depois de se recuperar de uma gripe, ele atuou os 90 minutos e bateu a falta que terminou no gol único do jogo, marcado por Christian Oliva. Após a vitória, o camisa 10 também falou sobre o momento do Santos e a projeção dos próximos jogos na luta contra o rebaixamento no Brasileirão.
2: Vai ser sofrido todos os jogos, não tem jogo que a gente vai ganhar de 3-4-0, não. Obviamente vai acontecer uma hora ou outra, mas pelo que o Santos se tornou, infelizmente, nós não somos mais a potência do futebol brasileiro. A potência do futebol brasileiro são dois times, a gente sabe quais são. E hoje a gente está ali, se esforçando o máximo, trabalhando todos os dias para melhorar. Eu acho que a torcida do Santos tem que esperar muita entrega, muita dedicação todos os dias, todos os jogos desse grupo e tentar vencer o máximo possível.
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Começando pelo Cruzeiro, que começa a semana com foco total no clássico contra o Atlético pela Copa do Brasil. Depois da derrota para o Vasco por 3-1 no último sábado, com os titulares preservados, a equipe volta aos treinos nesta segunda-feira. O técnico Arthur Jorge fez cobranças ao time e destacou a necessidade de mais intensidade para a decisão. O clássico será nesta terça-feira, às 9 da noite, na Arena MRV. No primeiro jogo, houve empate em 1-1. Quem vencer, avança para as semifinais. E é claro, vamos falar do Atlético, que também se dedica para a preparação para o clássico decisivo contra o Cruzeiro. O Galo chega para a partida depois de vencer o Vitória por 2-1 no sábado, com uma equipe formada por reservas. A escalação alternativa foi justamente uma estratégia para preservar os titulares para a Copa do Brasil. E eu repito, em caso de novo empate, a classificação será decidida nos pênaltis. Toda a expectativa aí para o jogão amanhã. Clássico é sempre clássico. E ainda mais no mata-mata de Copa do Brasil, hein?

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0: horas e 46 minutos, 6h46. Josiele Lemos de volta, destravando os caminhos de Belo Horizonte e da região metropolitana. Diga lá, Josi.
1: Paulo, o alerta agora é para quem chega ao Complexo da Lagoinha, viaduto leste, no sentido Praça da Estação, está parcialmente interditado porque a BH Trans joga serragem na pista agora, houve derramamento de óleo durante a madrugada e o trânsito já apresenta lentidão bem ali no acesso para a Rua São Paulo. Então a dica para o motorista é passar pelo viaduto oeste. 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
0: Tá certo, Josiele Lemos. Daqui a pouco você volta com mais informações do trânsito. 6 horas e 47 minutos, 6h47. É hora do É da Coisa, com Reinaldo Azevedo.
2: Minhas caras, meus caros, só não vale depois falar que não sabia. Flávio está deixando muito claro o que ele pretende. Ele é o Bolsonaro moderado de uma das peças de propaganda em que a sua mulher diz que ele é o Bolsonaro moderado, que ela o colocou sob controle. É ele mesmo? Ele esteve com o ministro da Justiça e da Segurança Pública de El Salvador, Gustavo Villatoro, ontem, num hotel no centro de São Paulo, e disse que o modelo do Bukele é inspirador. Bom, disso a gente já sabia, né? Afirmou que se implementou lá um dos maiores e mais eficazes resgates de soberania do mundo. Quando ele fala a palavra soberania, aí não está falando à toa. Só está dizendo o seguinte: a verdadeira soberania é livrar o Brasil do PCC, da milícia, do não sei o quê. Bom, quem estava associado a essa gente até outro dia era ele. Querem que eu lembre aqui de novo, né? O nome Rodrigo Bacelar diz alguma coisa, Flávio? O ex-presidente da Assembleia Legislativa do Rio, seu aliado, quadro do Comando Vermelho? Mas quando ele fala esse troço de soberania, ele está dizendo o seguinte: a soberania essa de que o Lula fala em relação aos Estados Unidos, essa não tem tanta importância. E isso no momento em que o Trump anuncia que confiscou praticamente, né, as reservas de petróleo da Venezuela. Então, não digam, ninguém pode alegar ignorância a respeito. Mas afirmou sobre o sistema de El Salvador, que hoje na prática é uma ditadura, um estado policial, que sim, aquele é um modelo a ser seguido e que o Brasil prende pouco. Não, o Brasil não prende pouco, o Brasil tem a terceira população carcerária do mundo, entre os encarcerados mesmo, aqueles que estão nas cadeias, 960 mil pessoas, só perde para Estados Unidos e China. Ah, mas se pegar presos por 100 mil, bom, aí o Brasil vai para o 12º lugar, mas ainda é uma coisa gigantesca, até porque o primeiro lugar é El Salvador, uma ditadura, o segundo lugar é Cuba, uma ditadura, o terceiro lugar é Turcomenistão, uma ditadura, o quarto lugar é Ruanda, uma ditadura, depois vem a Samoa Americana, porque é uma possessão ultramarina dos Estados Unidos, aí Estados Unidos, Tonga, uma ditadura, Guam, outra possessão dos Estados Unidos, portanto, segue a mesma política de encarceramento, Ilhas Virgens Americanas, idem, aí Panamá, Bahamas e Brasil. A minoria aqui é democracia. O Brasil prende muito e prende mal. São 448 presos por 100 mil habitantes. El Salvador, de fato, tem 1.971. Bom, se o Flávio quiser reproduzir aqui o modelo de El Salvador, nós teremos, sei lá, mais de 4 milhões de presos. Isso é uma insanidade. Isso é uma insanidade. De novo, não digam que não sabem. Todos sabem, ele está falando. Não digam que não viram na entrevista concedida à Globo ele dizer que já explicou a questão do Dark Horse, colocando inclusive frases na boca de Lula em relação a Volcaro que simplesmente não aconteceram. Bom, mais uma vez, não digam que não sabem. Vocês sabem. É isso aí.
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0: Seis horas e 51 minutos. Ela novamente, Josiele Lemos, mostrando agora como está o trânsito em outro ponto da cidade. E aí, Josi, qual é esse ponto, hein? Diga lá.
1: Difícil agora, Paulo, a chegada da reta do Califórnia ao anel rodoviário, fila apenas o excesso de veículos, viu? Então, para quem sai da Ceasa, a dica é dirigir até o Jardim Bandeirantes, lá em Contagem, já que tem retenção também na 040, perto do bairro Cincão, lá em Contagem. Então, pegar o desvio na Avenida Teleférico e depois passar pela Via Expressa, Paulo. 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
0: Valeu, Josi, mais uma vez. Daqui a pouco você volta com mais informações do meu, do seu, do nosso caminho. Agora, 6 horas, 52 minutos.
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6: O inverno exige cuidados extras para quem dirige um carro elétrico. As baixas temperaturas podem reduzir a eficiência da bateria e, em regiões mais frias, a autonomia pode cair até 30%. Uma das principais recomendações é fazer o pré-condicionamento do veículo ainda conectado ao carregador. Assim, a bateria e a cabine são aquecidas usando energia da rede. Também vale priorizar o aquecimento dos bancos e do volante, que consomem menos energia. A calibragem dos pneus deve ser conferida semanalmente, já que o frio reduz a pressão e aumenta o consumo. E antes de pegar a estrada, é importante planejar as recargas, porque baterias frias podem demorar mais para receber carga rápida.
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1: Seis horas e 58 minutos. Mais uma vez, ela, Josiele Lemos, especialista em destravar caminhos. Diga lá mais uma vez, Josi.
2: Vamos lá, Paulo. Um alerta agora para quem deixa a região do Belvedere e está indo para o centro. Na Avenida Nossa Senhora do Carmo tem fila na chegada ao Sion desde a curva do Belvedere. E é apenas o excesso de veículos. Dirigir com cuidado e a dica motorista não compensa o desvio, já que a retenção não é tão grande. No sentido Belvedere, a Avenida Nossa Senhora do Carmo apresenta boas condições. 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
1: É isso aí, Josiele Lemos. Daqui a pouco você volta com mais informações do trânsito. E agora nós vamos interromper a nossa programação para a propaganda eleitoral gratuita. Daqui a pouco nós voltamos com mais informações do seu, do meu, do nosso caminho e mais notícias aqui de BH e região metropolitana. Até daqui a pouco, um abraço.
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0: Aê!
1: Bem-vindos!
0: Bem-vindos a todos que estavam conferindo a propaganda eleitoral na rádio. Conta pra gente, como é que foi? Teve baixaria? Teve acusação? Teve choro e ranger de dentes? Queremos a sua mensagem, 999-592-100. Já apresentamos aqui toda a turma de colunistas, o time tá completinho hoje. Rivotril também completo aqui no estúdio. Todo mundo na redação, só o Pablito que não. Pablito pegou uma infecção, tá de molho em casa. Um beijo pra ele, faz muita falta, claro. Mas a gente segue tocando aqui o nosso noticiário. Mais uma vez, bom dia pra você, cara. Obrigado.
1: Bom giorno, Megali. Bom giorno pra Sheila. Bom giorno pros nossos ouvintes. Tem pesquisa, hein? Eleitoral, hein?
0: Tem pesquisa eleitoral. Bom dia, Sheila Magalhães.
2: Bom dia, Mega. Bom dia pra Carla. Bom dia aos nossos ouvintes.
0: Então, vamos lá.
2: Ouvintes, telespectadores, todos
0: o galo,
2: vocês.
0: O Galo canta, o Galo trabalha em dobro nessa época do ano. Todo mundo apresentado e escalado, só falta ele, meu Galo.
1: Esforço concentrado.
0: É. Toca a bateria.
1: O candidato Augusto Cury assumiu o terceiro lugar nas intenções de voto em duas pesquisas eleitorais divulgadas na manhã de hoje. O levantamento do Instituto Nexus tem o candidato do PT, Lula, na liderança. Ele oscilou para baixo dentro da margem de erro. Ele foi de 41% na última pesquisa para 39% nessa. Em seguida, aparece Flávio Bolsonaro, do PL, que esse sim caiu de 37% para 33%. E aí, na sequência, aparece Augusto Cury do Avante, que foi de 2% para 11%. Ronaldo Caiado, do PSD, é o quarto, mantendo 5% das intenções de voto. Ele está tecnicamente empatado com Renan Santos do Missão, que tem 3%, e também com Romeu Zema do Novo e Samara Martins da Unidade Popular, que estão com 1% cada. Rui Costa Pimenta, do PCO, Hertz Dias, do PSTU, Edmilson Costa, do PCB, veterinário Wilson Grácio, do Democrata, e Clariana Barão, da Democracia Cristã, não pontuaram. Nenhum, brancos ou nulos, são 3%. Não sabem ou não responderam também, são 3%.
2: Nos cenários de segundo turno, Lula está tecnicamente empatado com o concorrente em dois cenários. Contra Flávio Bolsonaro, do PL, o petista tem 46% contra 45%. Quando o oponente é Ronaldo Caiado, Lula tem 45% contra 44% do candidato do PSD. Segundo o Instituto, Lula lidera contra Romeu Zema, do Partido Novo, por 46% a 41% e contra Renan Santos, do Missão, 47% a 38%.
0: A pesquisa do Instituto Nexus ouviu 2.005 pessoas entre sexta e domingo. Margem de erro, 2 pontos para cima ou para baixo. Nível de confiança, 95%. O levantamento foi pago pelo Banco BTG e o registro é BR-08900-2026.
1: A pesquisa Atlas Bloomberg também aponta alta de Augusto Cury. O presidente Lula, que é candidato à reeleição, se mantém em primeiro lugar, então vamos para a segunda pesquisa, né? Atlas Bloomberg. Lula tinha 44,9% das intenções no mês passado e agora tem 43,4%. Senador Flávio Bolsonaro, do PL, tinha 35,8%, aparece com 33,7%. E Augusto Cury, do Avante, está agora em terceiro lugar. Ele foi de 1,6%. Para 7,8%. O escritor está tecnicamente empatado com Renan Santos, do Missão, que teve uma leve oscilação para baixo, foi de 7,8% para 7,6%. E aí, em seguida, vem Ronaldo Caiado, do PSD, que também está praticamente estável, de 3,1% para 3,3%. Pablo Marçal, do PRTB, que não foi incluído no levantamento anterior, aparece nesse com 1,9% das intenções de voto, lembrando que ele está inelegível. Romeu Zema, do Partido Novo, caiu de 2,8% para 1%. Samara Martins, da Unidade Popular, também caiu de 2,1% para 0,9%. Rui Costa Pimenta, do PCO, tem 0,1%, mesmo percentual do veterinário Wilson Grácio, do Democrata. Os candidatos Clariana Barão, do Democracia Cristã, Edmilson Costa, do PCB, e Hertz Dias, do PSTU, não foram citados. Brancos e nulos somam 0,1%. E não sei foi a opção de 0,2%.
2: Os cenários de segundo turno apontam vitória do candidato do PT. Lula tem 47,1% contra 42,6% de Flávio Bolsonaro do PL. No confronto com Ronaldo Caiado, Lula tem 46,6% e o candidato do PSD 41%. Contra Romeu Zema, Lula 47% e o ex-governador de Minas marcou 40,7%. No cenário contra Renan Santos, o atual presidente tem 47,5% e o candidato do Missão, 26%. O levantamento incluiu um cenário contra Jair Bolsonaro. Nesse caso, Lula teria 46,8% contra 44,1% do ex-presidente.
0: Bom, a gente vai falar sobre outros dados dessa última pesquisa, mas rapidamente, estava faltando isso nessa campanha. É muito difícil que a gente tenha uma campanha presidencial cristalizada, né, em que os dois principais candidatos só oscilam para cima ou para baixo e ninguém mais tem nenhum momento de crescimento. Isso não acontece. E, bom, a exceção foi a última eleição. Embora não exatamente, porque o Lula tinha uma vantagem bem grande, chegou a ter 20 e tantos pontos de vantagem nas simulações de segundo turno em relação a Bolsonaro. E Bolsonaro recuperou esse terreno. Então houve uma diminuição, né, bastante significativa na diferença entre os dois. Em 2018, foi Bolsonaro que cresceu como um foguete, né, e ultrapassou todos os candidatos durante a campanha e principalmente durante a campanha. Bolsonaro não chegou na liderança, ele foi conquistando essa liderança. Em 2014, vocês vão se lembrar, nós tivemos o fenômeno Marina Silva, que no momento em que assumiu a candidatura de Eduardo Campos, ultrapassou de uma semana para outra tanto Dilma Rousseff quanto Aécio Neves. Aí começou a sofrer ataques sistemáticos das duas campanhas e desabou. Então a gente tem, né, esses picos e vales em campanhas presidenciais, e essa até agora não havia tido nenhum. E parecia que iríamos assim até o fim. Agora surge esse fenômeno Augusto Cury. O que será de Augusto Cury a partir de agora? No comitê do escritor, obviamente deve estar havendo festa agora, mas eles também já devem ter começado a discutir qual será a estratégia nesse último mês de campanha. Porque, bom, ele praticamente feriu de morte as campanhas de Zema e de Caiado, né? O Renan Santos ainda tem algum ativo ali, ele pode roubar alguns votos do Renan. Mas se ele quiser ser competitivo mesmo, terá de roubar mais votos de Lula ou de Flávio. De Flávio ele tirou alguns, de Lula não acredito, porque Augusto Cury é um candidato que se apresenta como antilulista. Ele não é um bolsonarista, mas ele se apresenta ali como um antilulista antes de tudo. Então acho muito difícil que eleitores de Lula vão migrar para Augusto Cury. Flávio? Talvez. Qual será a estratégia agora da campanha de Augusto Cury? Né? Vai manter aquilo que está funcionando ou fará mais ataques a Flávio Bolsonaro? Eu acompanharia com muita atenção a propaganda eleitoral, que é capaz que a gente veja agora uma mudança de comportamento desses candidatos. E Flávio vai se voltar para esse adversário que está bem distante ainda, mas que, se mantiver essa toada, vai começar a aparecer no retrovisor do candidato do PL? A corrida fica emocionante. Não, emocionante eu não diria, mas fica interessante, né? Vejamos os próximos números.
1: Augusto Cury é de esquerda, esqueçam.
0: Não.
1: Não, né? O Manuel foi quem escreveu pra cá.
0: Definitivamente não. Então, a não ser na visão daqueles sectários lá que acham que qualquer coisa que não é um bolsonarismo fanático é comunismo e esquerda. Ele não é de esquerda.
1: Augusto Cury é um comunista.
0: Enfim, qualquer coisa é comunista pra essa gente. A Michelle não foi chamada de comunista um dia desses pelo Paulo Figueiredo? Então... só se for desse ponto de vista, mas esse não é um ponto de vista correto. Bom, a Atlas Bloomberg perguntou aos eleitores quais são as percepções que eles têm sobre o caso Lulinha. O Instituto questionou se o entrevistado ficou sabendo das investigações sobre uma possível atuação do filho do presidente para influenciar decisões do governo federal em contratos com órgãos públicos. 67,2% disseram que sim e acompanharam de perto. 29,5% disseram que sim, mas que sabem pouco. E só 3,4% não tem conhecimento. O Instituto perguntou se o entrevistado acredita que Lulinha tentou influenciar decisões do governo para beneficiar empresários interessados em fazer negócios com o governo. 52,6% disseram sim, 26,3% não, 21,1% não sabem. 55,1% dos entrevistados consideram que as investigações afetam diretamente o governo Lula. 37,9% consideram que são um problema exclusivamente pessoal de Lulinha e 7,1% não sabem. 43,4% dos eleitores dizem... Eu vou aproximar esses números a partir de agora, tá? Essas vírgulas
1: tá bom.
0: Confundem muito o que tá ouvindo, tá, né? Então vai. 43% dos eleitores dizem que as investigações pioram muito a imagem que eles possuem do governo. 37% dizem que não afetam, 17% dizem que pioram um pouco e 2% dizem que melhora. 36% consideram que a investigação não prejudica a candidatura de Lula à reeleição. 35% consideram que prejudica muito. E 25% consideram que prejudica um pouco. 4,6% não sabem.
1: A pesquisa Atlas Intel também questionou os eleitores sobre a importância dos debates eleitorais para a decisão do voto. 36% dos entrevistados consideram os debates televisionados muito importantes. 14% consideram importantes. 8% acham pouco importantes. 26% nada importantes. E 16% não sabem.
0: Então, vamos fazer uma continha aqui, que ela 50% vem importância nos debates. Uhum. E 26 mais 8, 34% não vem importância.
1: E tem gente que não sabe.
0: Ah,
1: não tem a menor ideia. Tá. Indagado sobre a frequência que o eleitor costuma acompanhar os debates, 42% dizem acompanhar alguns debates, 28% acompanham todos, ou quase todos, 13%, 14% acompanham apenas trechos, cortes e repercussões ou melhores momentos, 11% raramente acompanham e 4% nunca acompanham.
0: Já fiz a conta aqui.
1: Vai.
0: 84% acompanham em algum nível. 84%? Ou muito, ou todos, ou os melhores momentos. Uhum. 84%.
1: Além disso, 63% dos eleitores afirmaram acompanhar os debates presidenciais e para governador, 33% acompanham apenas os presidenciais e 3% acompanham apenas os debates para governador.
0: Nesse caso, são 96%. Ah, não, isso é entre aqueles que acompanham, né?
1: É.
0: Então, por isso que deu 100% a soma aqui. Entre os que acompanham, a maioria acompanha os dois.
1: Os dois,
0: pra governador e para presidente.
1: É.
0: Uhum. Essa pesquisa mostra que os debates ainda têm força.
1: Uhum. Sim.
0: E, aliás, a queda de Flávio, de Zema, de Lula, também. Né? Assim como a subida de Augusto Cury, que por isso aqui não participou, hein? Veio aqui, fez um banzé danado, gritou. E
1: vai saber
0: no final
1: também,
0: das contas,
1: né?
0: Ele... participaria, né?
1: Diz que participaria. Não participaria.
2: É.
1: Foi lá, aí o Mitre foi lá, né?
0: É uma
1: falar
0: pena
1: com ele na porta,
2: entrar,
1: assim,
2: né? Vamos entrar, né? Por favor. Você vai participar,
0: uma
2: hora, né?
0: É uma pena se o Augusto Cury tivesse sido premiado por isso. Espero que não.
1: Acho que não.
0: Por aquele fuzuê, por aquela falsa indignação, por aquela cara de brasileiro indignadinho, assim. Ai,
1: Acho que não.
2: Me parece que foi visibilidade mesmo.
0: Tomara.
2: Alguém que... E acho que muitas pessoas não tinham relacionado, né? O escritor, o autor de best-seller... com, é ele esse candidato, né? Acho que o
0: Aliás,
2: debate
0: o nome dele
2: permitiu
0: na urna
2: isso,
0: é escritor Augusto Cury.
2: Escritor Augusto Cury. Sim, nas pesquisas ele também aparece desse jeito,
0: goleiro,
2: né?
0: Goleiro Bruno.
2: Exatamente.
0: Não, goleiro Bruno não, desculpa,
2: não.
0: Goleiro Marcos.
2: Goleiro...
0: É, não quero comparar com o goleiro Bruno.
2: O Marcos usa goleiro Marcos?
0: Goleiro Marcos.
2: É?
0: Craque Neto.
1: Escritor Augusto Cury.
2: Isso, exatamente. Pesquisa Atlas Bloomberg ouviu 5.014 pessoas entre terça-feira e domingo, margem de erro de 1 ponto percentual, bem pouco, hein? Margem de erro, 1 ponto percentual para mais ou para menos, com nível de confiança de 95%. O universo foi bem amplo também, né? Mais de 5 mil pessoas ouvidas é bastante coisa. Levantamento realizado com recursos próprios está registrado no Tribunal Superior Eleitoral com o número BR-07972-2026.
0: Vamos falar dos candidatos. O candidato do PL à presidência, Flávio Bolsonaro, não tem agenda pública hoje. Ele se dedica à gravação de programas para o horário eleitoral. Ontem esteve em São Paulo e se encontrou com o ministro da Justiça e Segurança Pública de El Salvador. Flávio prometeu criar mais de 500.000 de vagas em presídios.
3: Tem pouco preso no Brasil, tinha que ser mais, só não tem mais porque a legislação é frouxa. Então por isso nós vamos criar mais 500.000 de vagas em presídios, para que ladrão de celular que comece com pena de no mínimo 8 anos de cadeia, fique preso, não apenas seja preso, mas fique preso. Nós vamos investir muito em tecnologia para que eles fiquem de fato incomunicáveis. Já acabamos com as saidinhas, tem um resquício ainda de que o Supremo infelizmente entendeu que quem já estava preso ainda tinha direito a esse benefício.
0: Lula não teve a agenda de campanha divulgada. Hoje, no Palácio do Planalto, ele se reúne com o secretário especial para assuntos jurídicos da Casa Civil e assina 2 decretos. Um deles trata de medidas para impedir o cambismo digital de ingressos e outro traz medidas sobre a distribuição de água em eventos culturais. Ontem, Lula não teve agenda de campanha. Augusto Cury, do Avante, tem agendas no Paraná e em Santa Catarina. Em Curitiba, ele se encontra com uma equipe do Sebrae e almoça com autoridades. À tarde, em Florianópolis, se reúne com integrantes da Associação Catarinense de Tecnologia, fala com apoiadores e janta com empresários e líderes.

0: Ele também esteve na capital paulista, participou de uma passeata com a senadora Mara Gabrilli, que é cadeirante, e falou sobre a importância da acessibilidade.
1: Na parte dessa parte da pessoa ter acessibilidade, isso é obrigatório, sem dúvida nenhuma. É um piso tátil, é uma calçada digna, é um ônibus que tenha condições de as pessoas poderem ter acesso a ele, é condições de fazer a prática no esporte, estimular o trabalho também com pessoas que têm tudo aquilo e a evolução que nós estamos tendo com software, com inteligência artificial, para cada vez mais minimizar os problemas dela e cada vez mais melhorar a qualidade de vida.
0: Renan Santos, do Missão, participa hoje de entrevistas a jornais e a uma revista. Ontem, ele não teve agenda pública.
2: O ministro do TSE, Dias Toffoli, retira de pauta o pedido de registro de candidatura de Renan à presidência da República. O magistrado considerou que há indícios de possível descumprimento da legislação eleitoral. O problema estaria numa divergência entre o número de contas nas redes sociais informadas pela campanha. A gente tem mais informações chegando de Brasília, agora com a Milena Dias.
3: O Tribunal Superior Eleitoral começa a julgar hoje os registros de candidatura dos postulantes ao Palácio do Planalto. As análises seguem até o dia 2 de setembro. No entanto, já se sabe que ao menos uma candidatura não deve começar a ser julgada hoje, a de Renan Santos, candidato à presidência pelo Missão. Neste domingo, o ministro Dias Toffoli decidiu retirar o processo de pauta por, segundo ele, haver indícios de ilicitude. Na decisão em que ele adia a análise do candidato do Missão, Toffoli afirma que a chapa pode ter descumprido alguns artigos de resoluções eleitorais que obrigam os candidatos a informarem todas as contas que possuem nas redes sociais das campanhas no dia do registro. De acordo com os registros do TSE, Renan Santos informou ter uma conta e um site no dia do registro, mas depois apresentou outros 18 perfis. Com a decisão de Toffoli, o tribunal deve abrir um prazo para que os advogados do candidato possam se manifestar.
2: O TSE determina a suspensão imediata da inserção televisiva intitulada Currículo de Flávio Bolsonaro, veiculada pela coligação de Lula do PT no horário eleitoral. A decisão foi proferida ontem pela ministra e juiz auxiliar Estela Aranha. Ela também concedeu o direito de resposta ao senador e candidato do PL à presidência da República. A representação apontava que a propaganda trazia informações inverídicas e descontextualizadas. Na peça, a coligação de Lula teria imputado a Flávio Bolsonaro acusações de ser funcionário fantasma e de estar denunciado por lavagem de dinheiro e organização criminosa. Na decisão, a magistrada apontou que a peça publicitária utilizou uma construção visual simulando um documento oficial para endossar as acusações. Ela considera que isso tem forte potencial para induzir o eleitor a erro.
0: Também em Brasília, o Congresso Nacional entra na última semana do chamado esforço concentrado antes das eleições. Tem muita coisa para ser discutida, fim da taxa das blusinhas, tem que ser votado, né? Senão o texto caduca, o fim da escala 6x1. De Brasília temos informações com Afonso Marangoni. A expectativa é que esse texto pelo menos passe, né, o da escala 6x1 na CCJ, né, Marangoni? Bom dia para você.
4: Exatamente, bom dia Migali, bom dia Sheila, Carla, todo mundo que nos acompanha. Olha, hoje já tem então um movimento no Congresso por causa da questão da taxa das blusinhas. Tem uma sessão que está marcada para 4 horas da tarde, em que tem a expectativa ali da leitura, né, do relatório da senadora Leila Barros e também a aprovação nesta comissão, para que já na terça-feira, amanhã, o texto esteja pronto para ser analisado tanto no plenário da Câmara quanto no plenário do Senado. Vocês acompanham, né? Tudo em tempo recorde, porque essa questão da taxa das blusinhas está para caducar e é um tema eleitoralmente muito importante, não só para o presidente Lula, mas para os parlamentares. Então, a questão da taxa das blusinhas, eles já querem resolver no iniciozinho desta semana. E aí eu olhava a agenda da Câmara e do Senado, está previsto para quarta-feira uma reunião também decisiva na Comissão de Constituição e Justiça do Senado. Ali vai ser analisado esta PEC, né, que põe fim à escala de trabalho 6x1. O relator Omar Aziz, do PSD, já apresentou o parecer dele e não propôs nenhuma modificação do texto que veio da Câmara, então a expectativa é que ele, lendo este relatório, já possa então colocar para votação. Talvez tenha alguma tentativa da oposição de postergar um pouco, mas parece que não há clima mesmo ali no Congresso. O tema deve ser enfrentado na CCJ já.

0: na quarta-feira. Ainda é incerto, viu, Megali, Sheila e Carla, se esse texto avança para além da CCJ nesta semana de esforço concentrado, digo, e mesmo para o plenário, né, análise final dos senadores, ou se isso fica mesmo para depois das eleições. Agora, na CCJ, isso já é dado como certo. Também olhando a pauta da CCJ, a gente vê que outro tema importante, que está em destaque nos últimos dias, também vai ser analisado, que é a PEC da Segurança Pública, que o presidente Lula tem dito que vai abrir caminho para se instalar aí o Ministério da Segurança Pública. Também deve ser analisado, então, na quarta-feira. É uma semana, né, de esforço concentrado, que a princípio seria 100% presencial, ou seja, todos deveriam estar aqui em Brasília, mas depois houve uma flexibilização, né, do presidente Davi Alcolumbre, e agora pode ser semipresencial. Isso, claro, né, aumenta muito a possibilidade de quórum, ou seja, o número mínimo, né, de deputados ou senadores para analisar algumas questões. Então a expectativa é que esta semana realmente seja mais agitada. Na outra semana de esforço concentrado, anterior, segunda-feira estava praticamente parado. Hoje não, já tem um tema importante em análise. Então parece que a gente vai ter a semana realmente mais cheia aqui em Brasília.
1: Muito bem, Marangoni. Bom trabalho para você. Marangoni volta agora não, né? Daqui a pouquinho, Marangoni tá de volta.
0: Vou lá pro Congresso.
1: Tá bom, Renato. Até mais. Ah, Sheila Magalhães, eu tô sabendo que o Maranguia, ele tá fazendo frila para outros jornais, viu?
2: O quê?
1: E tem aparecido muito. Maranguia de Brasília. Tem feito frila para outros jornais aqui da Band News FM. O pessoal tá comentando, viu, Marangoni? O negócio tá feio, o seu nome tá no meio.
0: Mas ainda bem que você explicou que é para a Band News FM, né?
1: Isso mesmo. Pelo menos
0: na programação da Band News FM, de vez em quando o pessoal pede, aí não tem como negar.
1: Sei. Que tem a vinheta. Aquela vinheta não tem.
2: Essa é a escala 6x1 dele. É o fim dessa escala, tá? 6x1. É exclusividade no nosso horário. Valeu, Marangoni.
0: Beijo, até.
1: Bem, a gente vai para o Rio de Janeiro agora porque um jogador do Santos é preso e um atleta do Vasco é alvo de mandado de busca e apreensão em uma operação policial que está acontecendo agora. E é uma operação que tem como objetivo investigar tráfico de drogas, tráfico de armas. É isso, Luana? Eu ia falar Luana Pereira. Luana Bernardes, bom dia para você, Luana.
3: Oi, bom dia, Carla. Bom dia a todos. Isso mesmo, um jogador do Santos, que ainda não teve o nome divulgado, foi preso nessa operação que apura um esquema de tráfico de armas e drogas. Essa operação que é da Polícia Civil do Espírito Santo, com apoio da Polícia Civil aqui do Rio de Janeiro. O atacante do Vasco, David Correa, foi alvo de busca e apreensão. Ele que, inclusive, fez um dos gols da vitória do Vasco no fim de semana na partida contra o Cruzeiro, partida que terminou em 3-1. É reserva do Vasco, entrou no segundo tempo e fez o gol. A investigação da Polícia Civil apura possível envolvimento dos atletas profissionais e empresários com o grupo criminoso investigado, que possuiria ramificações em diferentes estados. Essa operação é simultânea em vários estados do país. Aproximadamente 100 agentes participam da ação, mais de 38 viaturas e 2 helicópteros. Essa ação coordenada interestadual, temos até o momento a confirmação do David Correa, do Vasco, alvo de busca e apreensão, e um jogador do Santos, que ainda não teve o nome divulgado, foi preso nessa ação da Polícia Civil.
1: Atualizações ao longo dessa manhã por aqui. Obrigada, Luana. Bom trabalho.
3: Igualmente.
2: Palmeiras assegura a liderança do Brasileirão, mas pode vir a vantagem para o Flamengo cair para somente um pontinho. Fala aí, Yuri Queiroga.
4: O Palmeiras chega aos 42 pontos e está 4 à frente do Flamengo após o empate por 1-1 com o Mirassol. O resultado faz com que o rubro-negro, que venceu o Botafogo por 3-0 no clássico disputado no Rio, não tenha chance de assumir a liderança com o jogo atrasado da quarta rodada contra o Mirassol, marcado para quarta-feira. Mesmo assim, se vencer, a vantagem cairá para 1 ponto. Ainda neste domingo, o Santos bateu o Corinthians por 1-0 fora de casa e abriu 4 pontos de vantagem para a zona de rebaixamento, que começa pelo Vasco. O Bahia derrotou o Internacional por 3-2 de virada e empurrou o Colorado para o Z4 na antepenúltima posição. O time gaúcho ainda pode ser ultrapassado pelo Remo, que encara o Coritiba hoje às 8 da noite em Belém. O Grêmio venceu a Chapecoense por 3-1 e em Curitiba, Atlético Paranaense e Fluminense empataram por 3-3.
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6: E temos uma corrida pelo título brasileiro, nenhuma surpresa, entre os dois, né, mega vencedores. Mauro, bom dia para você.
7: Bom dia, Band News FM, bom dia, Trio, bom dia, torcida do Flamengo, aquele abraço da cantaria Gilberto Gil. E se você ainda duvida do potencial, ninguém duvida do potencial técnico rubro-negro, veja o terceiro gol, golaço do clássico de ontem contra o Botafogo, jogada sensacional, completada pelo Carrascal, de um Flamengo que nem precisou acertar muito o pé para meter 3-0 no rival, o Botafogo, e manter-se vivo. Quarta-feira, enfim, enfrenta o Mirassol, deve vencer o Maracanã e ficará um ponto apenas o Palmeiras. Palmeiras que só ganhou um ponto justamente contra o Mirassol só ontem no interior paulista, porque de novo voltou a jogar mal a equipe do Abel Ferreira. Podia até ter perdido. A boa notícia pro palmeirense é que podia ter perdido o jogo. A má notícia é que continua jogando mal. Até quando ganha e ganha bem, não joga assim tão bem. Vê o Flamengo chegando perto, o Palmeiras que tá bem, deverá se classificar para a semifinal da Copa do Brasil. É um dos candidatos, claro, ao título da Libertadores da América, mas Megali estar em três frentes, o resultado é esse. O time se desgasta, o Flamengo vai muito bem e de novo aquela polarização entre Flamengo e Palmeiras. Parece até ano eleitoral em que só dois parecem existir os candidatos.
1: Augusto Curi, cadê você?
6: Cara, tô revendo o gol aqui, cara, um toque de bola magnífico do Flamengo, daqueles de...
7: Jogadaço!
6: Cara, lembrou o Flamengo do Zico, isso aqui, o Zico, Bebeto, Adílio, Andrade, Leandro, todo mundo assinaria esse gol aqui, Mauro.
7: O time que eu vi na vida, aquele, aliás, é um dos livros que eu escrevi do Flamengo Oficiais, é daquele time de 80 e 82. Jogadaça. E Samuel Lino, como a gente precisa ter paciência, Samuel Lino talvez fosse o mais criticado jogador há alguns meses, é o melhor jogador dessa nova era, Leonardo Jardim, no Flamengo.
6: Ô Mauro, eu quero ouvir rápidas pinceladas a respeito daquela cena deplorável ontem em Itaquera, da torcida corintiana, parte da torcida, né? Pelo amor de Deus, tinha mais de 40 mil pessoas ali. Mas alguns torcedores, né, hostilizando crianças, mulheres, homens crescidos. Hostilizando um menino de 8 anos, porque o menino ousou pedir uma camisa do Neymar, embora seja corintiano.
1: Teve de ser escoltado para deixar o estádio. É uma vergonha isso, gente.
7: Assim, o Veríssimo diria, sempre como loco, isso, que não existe uma maneira adulta de ser torcedor para o futebol, mas minimamente você precisa ser adulto e responsável, nem adulto, precisa ser humano. E esses caras que foram para cima de uma criança de 8 anos que pediu a camisa, não do jogador do Santos, embora tenha participação na grande vitória de ontem, mas do camisa 10 da seleção brasileira nas últimas 4 Copas do Mundo, tem que ter um pouquinho, nem de ser, nessas horas dá vontade de desistir, viu? Mas que não desistamos e que a gente continue cobrando nas autoridades, de novo, a consciência de quem ataca uma criança de 8 anos e uma família só porque gosta de um grande jogador.
6: É, aí o ouvinte fala que o futebol tá doente, eu até entendo o que ele tá dizendo, mas não é o futebol que tá doente, são essas pessoas, né? Uhum. O mundo tá doente e é o Sérgio que escreveu isso aqui. Obrigado, Sérgio. Cara, lamentável, esse menino... Ele tem que estar em Itaquera no próximo jogo, no gramado, tem que ir pro vestiário conhecer os jogadores. O Corinthians não pode perder esse torcedor. O Corinthians tem que se livrar daqueles.
1: Isso.
6: Isso aí não é gente bem-vinda em estádio nenhum.
7: Isso. Mauro, fazer o que o Corinthians fez arrancando aquela cadeira, evidentemente por uma ação preconceituosa, e faça a mesma coisa.
6: Perfeito.
7: Ou algo parecido.
6: Perfeito. Mauro, bom trabalho para você. Boa semana.
7: Ótima semana.
1: Autoajuda, Augusto Corinthians, diz aqui o Carlos, nosso ouvinte.
8: Bom dia!
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14: 7:57, 7:57, e lá vem ela novamente, Josiele Lemos, especialista em destravar os caminhos. Vamos lá, diga lá, Josi.
15: A gente fala agora, Paulo, da Avenida Raja Gabalha, chegada à trincheira da Contorno Ed, fila, excesso de veículos rumo ao centro da capital. A dica para o motorista que deixa o Estoril, sai também ali da região do Belvidere e Santa Lúcia, seguir a Raja Gabalha até o São Bento, depois pegar as avenidas Arthur Bernardes e Prudente de Moraes. Nossa Senhora do Carmo, não estou compensando agora, também está agarrada do Sion até o trevo do Belvidere, Paulo. As obras na Cristiano Machado estão a todo vapor para melhorar o trânsito para todos. 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
14: Valeu, Josi. 7:58.
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8:02, a gente traz a informação de um grave acidente que aconteceu na BR-040, em Itaberito, na região central de Minas Gerais, na noite deste domingo. 3 pessoas morreram e 8 ficaram feridas nesse acidente. A princípio, a rodovia foi interditada nos dois sentidos, mas depois o trânsito foi viabilizado por meio do esquema pare-siga. O trecho acumulou um congestionamento até a altura do restaurante da Celinha, na altura do quilômetro 588, ali na região de Itaberito. Ainda as causas do acidente ainda sendo apuradas, mas o Corpo de Bombeiros informa que 3 veículos se envolveram no acidente. 7 pessoas foram atendidas e transportadas para os hospitais de Bom Jesus de Congonhas. Já uma vítima em estado grave foi transportada para um hospital João 23. Entre os mortos está um adolescente de 16 anos nesse grave acidente que aconteceu na noite de ontem, na BR-040, em Itaberito, na região central de Minas Gerais. E aqui na capital, agora pela manhã, 5 pessoas da mesma família ficaram feridas após o motorista do carro supostamente dormir ao volante e perder o controle do veículo. O acidente aconteceu na Avenida Amazonas, no bairro Nova Gameleira, na região oeste da capital. Segundo as informações preliminares, pai, mãe e 3 filhos estavam no carro. Entre as vítimas, a filha mais nova, que é cadeirante. Uma das filhas ficou desacordada após o acidente. As vítimas foram socorridas e encaminhadas para o Hospital João 23, na região centro-sul de Belo Horizonte. O veículo que se envolveu nesse acidente já foi retirado e a via foi liberada. Agora são 8:04, 8:04. Já mais informações do nosso caminho, o trânsito em Belo Horizonte e na região metropolitana. Na sequência, voltamos com o Rivotril, as notícias do Brasil e do mundo.

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14: Hora de conversar com Mônica Bergamo. Nosso assunto é o possível fim da escala 6x1. O governo está fazendo um esforço tremendo para que isso seja votado antes da eleição. E esta pode ser a semana. O que você colheu de informações de bastidores para a gente, Mônica? Bom dia para você.
15: É isso, Megali. Bom dia a todos. É isso, a grande batalha nessa semana vai se dar em torno dessa proposta do fim da jornada 6x1, né? O governo, como você disse, está pressionando muito pela aprovação, já conseguiu um acordo com o presidente da Câmara dos Deputados, Hugo Mota, para que ela seja aprovada, né? E também com o presidente do Senado, Davi Alcolumbre. Mas há muitas pedras no caminho, o Megali. O senador Flávio Bolsonaro, por exemplo, não está se comprometendo a votar a favor dessa proposta, está articulando uma proposta alternativa, ele e os aliados dele, e eu conversei agora há pouco com o senador Omar Aziz, que é o relator da proposta no Senado. Ele disse que vai colocar o texto para votar na Comissão de Constituição e Justiça na quarta-feira e que aí o pau vai quebrar mesmo. Segundo ele, a estratégia da oposição ao governo, Lula, não é derrotar a matéria, votar contra, mas sim adiar, protelar, ganhar tempo para que o Lula não possa ter esse trunfo eleitoral nas mãos. Então, ele falou para mim que foram apresentadas mais de 20 emendas ao projeto, Megali, para serem votadas na quarta-feira. Ele diz acreditar que algum senador pode pedir vista, ou seja, mais tempo para fazer análise do texto, né? Mas ele disse também acreditar que, justamente porque a gente está em período eleitoral, no fim do dia a proposta acaba passando na quarta-feira mesmo na CCJ, porque a pressão da opinião pública, na avaliação dele, né, e me parece pertinente, a pressão da opinião pública em ano eleitoral conta muito, e o senador que se expuser contra uma medida que é popular pode ser questionado do ponto de vista técnico, como é que faz, como é que não faz, como é que vai ser com as empresas, com as pequenas empresas, mas é popular do ponto de vista do trabalhador, né? Então, o senador que se expuser contra ela pode se queimar nas urnas, né? E o que diz o senador Omar Aziz é isso, ele lembra que são 32 senadores tentando a reeleição e outros tantos concorrendo aos cargos. Agora, Megali, depois... concorrendo a outros cargos. Agora, Megali, depois que ela for aprovada na CCJ, ela precisa ir para o plenário do Senado. No plenário do Senado, ela precisa ser lida em 5 sessões seguidas, ou seja, é bastante tempo, ainda mais num período eleitoral em que os senadores vão estar fora de Brasília. Agora, seria necessário um acordo entre os parlamentares para reduzir e pular essa etapa e votar de uma vez ainda nessa semana. Portanto, vai ser uma batalha mesmo, Megali, e o senador Flávio e os aliados dele têm esse desafio, né, de adiar a proposta, ou seja, derrotar nesse momento a proposta, sem parecer que está derrotando, né, e, bom, enfim, é isso. Se ela for aprovada do jeito que está, em 2 meses, a partir da sanção, as empresas vão ter que reduzir a jornada de 44 horas semanais para 42 horas, e já dá 2 dias de folga para o trabalhador. Em 1 ano, reduzir para 40 horas semanais. Vamos ver, a pressão está grande, Megali. Vamos ver qual vai ser o resultado na quarta-feira. Vai ser essa batalha campal aí que nós vamos assistir.
14: Ô, Mônica, eu me lembro da época em que... Lembro que nada acontecia em Brasília no segundo semestre de um ano eleitoral. Ah, agora acabou o ano, nada mais vai ser votado, agora é campanha. Nos últimos anos de eleição, a gente tem tido aprovação de medidas muito importantes... todas elas muito populares, e pode chamar de populista, se quiser. Mas, de fato, medidas que têm aderência popular. Né? Fim da taxa das blusinhas, fim da escala 6x1 em 2022, a PEC Kamikaze, que foi aprovada no Congresso, gerou a criação do Vale Gás, né? Aumento do Auxílio Brasil para R$600, auxílio para caminhoneiro, para taxista... compensação pro etanol. Então, me parece que os governos perceberam que o segundo semestre pode ser uma época frutífera para tentar emplacar pautas com aderência popular, porque não tem deputado que não queira, que tenha coragem de votar contra uma... Se for a votação, Mônica, passa com todos os votos, praticamente, mesmo aqueles que advogaram contra, né, a proposta do fim da escala 6x1, votaram a favor. Isso aconteceu recentemente. Qual foi mesmo a votação em que... Pô, foi do até o Nicolas Ferreira, que estava fazendo campanha contra, votou a favor. Qual foi mesmo? Ai. Agora eu me esqueci.
7: Também. Mas é que tinha muito apelo popular e também que eles não...
15: Não era 6x1 mesmo na Câmara?
7: Não era.
14: Eu acho que era 6x1 na Câmara, hein?
7: Será?
14: Eu tô achando que era. Era sim. É, na Câmara dos Deputados, né, todo mundo votou a favor. 100%, aliás, teve um único abnegado lá que votou contra, mas todos os demais, inclusive aqueles que advogaram contra, votaram a
15: 472
14: favor.
15: 472 votos, né, a favor.
14: É,
15: parece que foi esse o resultado.
14: Várias abstenções e um voto turno, contra.
15: Câmara aprova em 2 turnos, fim da escala, 6x1, com jornada máxima de 40 horas semanais. 461 votos a favor, 19 contra. Primeiro turno, 472 votos a favor e 22 contra. É isso que você diz, Megali. Quer dizer, por mais que se discuta, na hora que vai para o voto, ninguém quer colocar o seu voto do lado contrário, né? Vamos ver aqui, tem voto por voto, se o Nicolas votou.
14: Ele votou a favor. Votou a favor, depois disse que ele sabe jogar o jogo. Uma fala bastante reveladora, né? Do que significam essas convicções desses políticos aí na hora que o calo aperta no próprio sapato ou no próprio pé. Mônica Bergamo volta com outros assuntos sempre exclusivos amanhã. Boa semana pra nós, Mônica.
15: Votou sim, é isso mesmo.
7: É isso.
14: Votou a favor. Se viu numa situação constrangedora ali, tentou explicar, não explicou nada. Mas não foi só ele, né? É que ele era a voz mais estridente, mais potente, né, contra o projeto. Aí na hora que foi colocado em votação, foi lá e meteu sim. Sem medo. Mônica, até amanhã.
15: É isso. Até amanhã.
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14: Hora de conversar com Felipe Killing. Seguem as buscas por desaparecidos na fronteira do Nepal com a China, com alguns casos extremamente dramáticos de resgates que precisarão ser heróicos. Killing, bom dia para você.
24: Tudo bom, Megali? Bom dia a você, Sheila, Carla, a todos que nos acompanham. Os números subiram bastante, viu? Ontem, os números falavam em cerca de 2.500 pessoas desaparecidas, mas agora saltou para mais de 4.200 pessoas desaparecidas. Já são mais de 900 pessoas mortas e quase 1.000 funcionários de hidrelétricas desaparecidos. E aí, esse é um dos resgates mais complexos, porque alguns conseguiram sair, mas tantos outros estão presos em túneis subterrâneos e casas de máquinas. Então, quando a avalanche desceu o vale, acabou fechando a entrada dessas usinas, alagando alguns túneis, e agora não se sabe se essas pessoas têm alguma reserva de água, alguma reserva de comida. Hoje é o sexto de resgate, então é uma luta contra o relógio, né? A gente fala bastante em terremoto, essa importância de você fazer o resgate o quanto antes, porque a pessoa ali às vezes não tem acesso à água, não tem acesso à comida. Em algumas regiões, os socorristas não encontram pessoas vivas desde a noite de sexta-feira, sendo bastante complicado para as equipes
7: de novo, hein?
24: De resgate.
14: Tá ruim.
7: Travando.
14: Aliás, deu uma travada com o Killing num momento de boca aberta ali. Será que volta? A gente tem um áudio.
7: Vamos tentar.
14: A gente conversou no fim de semana, Carla, com glaciologista. Creio que seja esse o termo. Foi uma manchete que a gente não conseguiu usar. E ele disse coisas muitíssimo interessantes nessa entrevista que eu e a Carolina Colim fizemos com ele. O nome dele é Jefferson Simões Cardia. Ele é diretor do Centro Polar e Climático da Universidade Federal do Rio Grande do Sul, né? E disse que esse fenômeno, embora tenha nos impressionado muitíssimo, né, já ocorreu com grande intensidade em vários países, inclusive aqui na América do Sul, mas que a intensidade, né, dessa enxurrada no Nepal chamou atenção. A gente tem a Glacial Frequência, o nome da...
7: A gente vai ter em alguns segundos.
14: Do áudio.
7: O áudio, ele apareceu aqui só atualizando, passa de 900.
14: E, né, aí, claro,
7: o número de mortos,
14: né, associou a essa tragédia as mudanças climáticas, que podem aumentar a frequência desse tipo de evento, né? E disse que essa placa que se desprendeu, a gente não tem noção do tamanho dessas coisas, né? Falou que é uma placa com... 1 quilômetro, imagine 1 quilômetro quadrado, 1.000 metros por 1.000 metros. 1.000 metros equivale a 10 campos de futebol, então a gente estaria falando aqui de 100 campos de futebol, 10 vezes 10, 100 campos de futebol colocados lado a lado, fora a espessura, né, do gelo. Tudo isso levando tudo que encontra pela frente, árvore, pedra, rios, água. O resultado foi aquilo que a gente viu. Vamos ouvir, então, o diretor do Centro Polar e Climático da UF, Universidade Federal do Rio Grande do Sul, Jefferson Simões.
1: Esses processos, apesar de não serem comuns, eles não são raros, eles ocorrem de tempos em tempos, e o que nós estamos temerários é que se tornem mais frequentes.
14: Kilin está de volta. Kilin, é isso, né? A gente talvez agora tenha que se acostumar com esse tipo de... Não é só chuva intensa, não é só frio intenso, calor. São tragédias, né? Que matam pessoas e que aparentemente vão se tornar cada vez mais comuns. Pode prosseguir, Kilin.
24: E o governo do Nepal estipulou que para reconstruir a região vai custar cerca de 5 bilhões de dólares, mais de 25 bilhões de reais, e acaba sendo uma enorme tragédia humanitária. Alguns corpos estão sendo encontrados na Índia, a cerca de 160 quilômetros do epicentro. Eles foram arrastados pela força da enxurrada. E, de fato, tem esse debate sobre o aquecimento global, né? Você tem ali a cordilheira do Himalaia, e são calotas enormes de gelo derretendo numa velocidade muito maior do que em outras regiões do planeta. Em anos anteriores também aconteceram algumas enchentes, mas nenhuma...
7: Não tem condição, né?
14: Mas o Kilin já estava encerrando, enfim, a gente segue acompanhando as informações que chegam da fronteira entre China e Nepal. Agora são 8 horas e 21 minutos.
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7: 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Renata Flores, seja bem-vinda ao Jornal Band News.
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7: 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Renata, boa semana para você, um beijo, até amanhã.
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7: 8h26. 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
5: Oito horas 26 minutos. Josiele Lemos, destravando o seu caminho. Diga lá, Josi.
6: Vamos falar do Complexo da Lagoinha, Paulo. Viaduto Oeste, sentido Tereza Cristina, bastante agarrado com fila da Contorno, lá perto da Paracatu, no Carlos Prates, até a Avenida Cristiano Machado. Cristiano Machado, que também tem uma faixa menos agora, nas proximidades do bairro da Graça, ocorrência no caminho para o centro. Quem deixa a região nordeste da capital, pegar a rua Jacuí, quem chega ao Complexo da Lagoinha, duas opções. Seguir ali perto da Praça do Peixe, pela Avenida Nossa Senhora de Fátima, ou pegar o desvio pelo Viaduto Leste, no caminho para a Praça da Estação. 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
5: Valeu, Josi. Daqui a pouco você volta com mais informações do seu, do meu, do nosso caminho. Agora, 8 horas e 27 minutos.
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Agora são 8 horas e 30 minutos. A forte chuva que atingiu Belo Horizonte neste domingo provoca alagamentos, quedas de árvores, destelhamentos e outros transtornos em várias regiões da cidade. Em menos de 2 horas, os bombeiros registraram 22 ocorrências de quedas de árvores, 14 em vias públicas, 3 sobre veículos, 3 árvores que caíram sobre veículos e 5 em residências. No bairro Cachoeirinha, na região Nordeste, uma casa foi invadida por lama. Na região Noroeste, um telhado atingiu 2 carros e quebrou um poste na rua Padre Eustáquio. No Santa Teresa, uma estrutura metálica caiu sobre 3 imóveis. Já no bairro de Lourdes, uma árvore caiu sobre 2 carros e interditou a rua Curitiba. Também houve alagamentos, chuva de granizo e quedas de árvores em outros pontos da cidade. Ainda a chuva, o domingo marcou a maior temperatura de BH em 2026. A maior temperatura de BH em 2026 em pleno inverno, hein? 35 graus. Nesta segunda-feira, a previsão indica que o dia será de céu parcialmente nublado, com pancadas de chuva e trovoadas isoladas no período da tarde. A temperatura mínima foi de 18,6 graus. A máxima estimada é de 33 graus. A umidade relativa do ar gira em torno de 30% no período da tarde, abaixo do recomendado pela Organização Mundial de Saúde. Um tenente da Polícia Militar de Minas Gerais morre em um grave acidente na rodovia MG-424, no quilômetro 46, em Sete Lagoas, na região metropolitana de Belo Horizonte, na tarde desse domingo. De acordo com o Corpo de Bombeiros, o oficial conduzia um Fiat Siena que bateu de frente com um ônibus da aviação Pássaro Verde. O militar ficou preso às ferragens e teve a morte constatada pelo SAMU. Uma passageira do ônibus também ficou ferida e foi socorrida para um hospital. A perícia da Polícia Civil esteve no local e recolheu vestígios que vão auxiliar na investigação. O corpo do tenente foi encaminhado para uma funerária. A dinâmica e as causas do acidente ainda serão investigadas. Em nota, a Polícia Militar lamentou a morte do oficial e se solidarizou com familiares e amigos. A corporação destacou a trajetória profissional do tenente, marcada pelo compromisso com a instituição e pelos serviços prestados à sociedade. Esse domingo também foi marcado por outro grave acidente, em que 3 pessoas morrem e 8 ficam feridas em um acidente na BR-040 em Itaberito, na região central de Minas Gerais, na noite deste domingo. De acordo com o Corpo de Bombeiros, 3 veículos se envolveram na batida. 7 pessoas foram atendidas e transportadas para o Hospital Bom Jesus de Congonhas, e uma vítima em estado grave foi transportada para o Hospital João 23, aqui em Belo Horizonte. Entre os mortos está um adolescente de 16 anos. A via chegou a ficar interditada nos 2 sentidos e depois ficou no esquema pare-siga. E nesta manhã, aqui em Belo Horizonte, 5 pessoas da mesma família ficam feridas após o motorista do carro em que estavam supostamente dormir ao volante e perder o controle do veículo. Na manhã desta segunda-feira, o acidente aconteceu na Avenida Amazonas, no bairro Gameleira, região oeste da capital. Segundo informações preliminares, pai, mãe e 3 filhos estavam no carro. Entre as vítimas, a filha mais nova, que é cadeirante. Uma das filhas ficou desacordada após o acidente. As vítimas foram socorridas e encaminhadas para o Hospital João 23, aqui na região Centro-Sul de Belo Horizonte.

São 8 horas e 34 minutos, 8 e 34. Na sequência, voltamos com o Rivotril, com as notícias do Brasil e do mundo.

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1: Hora de conversar com o Rodrigo Orengo. O governo mobiliza a base, a oposição faz pressão contra, mas tem que fazer quietinho, porque são medidas muito populares, para votar o fim da taxa das blusinhas e da escala 6x1. E aí, Orengo, será que esses projetos vão à votação? Bom dia para você.
2: Muito bom dia, Megali. Sheila Carla, bom dia a todos. É a última oportunidade, viu, Megali? É a última oportunidade porque só tem essa semana de votação. Depois é eleição, foco total nas eleições. A gente está falando de uma semana aí de esforço concentrado, é assim que eles chamam. É faltando 33 dias da eleição, pouco mais de um mês. Então, por isso que as pressões, elas são enormes. Começando pela taxa da blusinha, hoje, numa segunda-feira, veja só, já tem sessão aqui, já tem comissão especial para apresentar relatório do fim das taxas, da taxa das blusinhas, né? Isso aí, para isso já tem acordo. Então, assim, tanto o governo contra como oposição não vão pressionar contra essa matéria, até porque medida provisória já está valendo, então a taxa da blusinha foi suspensa por medida provisória, e aí o governo quer que o Congresso Nacional chancele essa MP, porque imagina só, há pouco mais de um mês da eleição, se caduca, se deixa de valer essa MP, volta o imposto, imagina o estrago, o impacto. Tem pressão do setor produtivo que entende que é uma matéria que é necessária, a taxa da blusinha, justamente porque protege o produto nacional. Foi com esse argumento que esse imposto ele veio aí e foi colocado, mas depois de uma reação muito negativa e uma avaliação do governo de que isso teria impacto eleitoral, editaram a medida provisória para acabar com a taxa, e agora essa medida provisória precisa ser aprovada e vai ser aprovada, aí sim, encerrando de vez com a taxa das blusinhas. E aí a gente vai para o segundo capítulo. Escala 6x1, aí é mais difícil, aí são outros 500. Por quê? Porque é uma proposta de emenda à Constituição, não é só chancelar uma MP. Tem que votar em dois turnos, tem que mudar a Constituição. E o que o governo quer é votar na quarta-feira na Comissão de Constituição e Justiça e no mesmo dia já ir para o plenário para votar primeiro e segundo turno. Então é uma tarefa muito difícil, mas tem toda essa pressão. O que a oposição vai fazer? Obviamente não vai ficar olhando, né? Sabe do impacto eleitoral, entende que essa matéria precisa ser discutida com mais calma, então vai apresentar uma proposta alternativa, que dá poder lá aos trabalhadores numa negociação direta com os empresários, paga por hora também. Agora, é difícil nesse calendário imaginar que tudo seja encerrado nessa semana. Tem que lembrar ainda que tem PEC da segurança, também uma mudança constitucional, e o governo espera para criar um Ministério da Segurança, tem políticas de terras raras e call centers ainda. Então tem muita matéria para uma semana, deixaram para os 45 do segundo tempo, então vai ser uma semana bastante agitada aqui em Brasília.
1: Muito bem, então haja fôlego para nós. Orengo, bom trabalho para você, até amanhã.
2: Bom trabalho, até mais.
3: Esforço concentrado, galera. 8h41.
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8 horas 45 minutos. Falar um pouquinho de esporte aqui, porque os times mineiros estão na expectativa pela decisão na Copa do Brasil. Falar primeiro do Cruzeiro, que começa a semana com um foco total no clássico. Depois da derrota para o Vasco por 3-1 no último sábado, com os titulares preservados, a equipe volta aos treinos nesta segunda-feira. O técnico Arthur Jorge fez cobranças ao time e destacou a necessidade de mais intensidade para a decisão. O clássico será nesta terça-feira, às 9 da noite, na Arena MRV. No primeiro jogo, houve empate em 1-1. Quem vencer, avança para a semifinal. E o Galo também dedica esta segunda-feira a preparação para o clássico decisivo contra o Cruzeiro. O Galo chega para a partida depois de vencer o Vitória por 2-1 no sábado, uma equipe formada por reservas. A escalação alternativa foi justamente uma estratégia para preservar os titulares para a Copa do Brasil. Em caso de novo empate, a classificação será decidida nos pênaltis. Agora são 8 horas e 46 minutos.

Seria uma obra emergencial nesta segunda-feira na região oeste de Belo Horizonte. O serviço pode afetar o abastecimento de água local. O trabalho busca desviar a tubulação de um imóvel interditado após aquele rompimento da adutora em 19 de agosto. A obra deve durar toda a semana. Bairros como Buritis, Estoril, Nova Suíça sentirão os impactos. A Copasa fará manobras na rede e vai disponibilizar caminhões-pipa para os serviços essenciais. A gente lembra, né, no dia 19 de agosto, uma adutora se rompeu e a água invadiu a Avenida Barão Homem de Melo, derrubou o muro de uma casa, o muro de uma marmoraria, a base de um imóvel foi comprometida e até agora nós estamos tendo reflexos dessa situação. Copasa fazendo obras nesta semana. Atenção, você que mora na região oeste, principalmente nos bairros Buritis, Estoril e Nova Suíça. Agora são 8 horas e 48 minutos.

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0: Para de conversar com o Eduardo Barão, direto da cidade que não dorme jamais. Estados Unidos e Irã trocam ataques pela primeira vez em um mês. Os americanos atacaram primeiro, mas disseram que atacaram primeiro porque os iranianos atacariam primeiro, portanto, eles quiseram atacar primeiro que o Irã. Diga lá, Barão, bom dia pra você.
1: Fala, Megali, bom dia pra você, pra Carla, pra Sheila. Dessa vez, o alvo dos americanos foi um lançador, na verdade, dois lançadores de mísseis, segundo a versão do Pentágono, que ficam numa ilha, a ilha de Larak. O governo americano garante que esses lançadores seriam utilizados para lançar minas no Estreito de Hormuz, minas marítimas. E na semana passada, o governo Trump anunciou que tinha retirado todas as minas que o Irã tinha lançado naquela região tão importante para o petróleo mundial. O governo iraniano admitiu que os Estados Unidos atacaram mesmo e que algumas baixas, mortes de soldados aconteceram sem precisar quantos. Na sequência, os Estados Unidos também sofreram um contra-ataque. Os iranianos atacaram bases americanas na Jordânia. Como você falou, Megali, essa foi a primeira ação militar, seja dos Estados Unidos, seja do Iraque, desde o fim de julho, depois desse período aí em que havia, ou houve pelo menos, uma tentativa de negociação entre os dois países para tentar alguma saída diplomática, o que ainda não aconteceu. O Estreito de Hormuz continua sendo uma passagem importantíssima para o petróleo mundial e muitas vezes há esse tipo de situação que coloca em risco qualquer passagem de um navio cargueiro, de um petroleiro, um navio comercial nessa região. Portanto, Megali, de novo a tensão aumenta depois de um ataque de cada lado, né? O governo americano atacando justamente essa ilha e a resposta iraniana atacando bases americanas na Jordânia, Megali.
0: Deixa eu ver como é que tá o petróleo. Deve estar reagindo, né? Petróleo Brent hoje. Segura aí, Barão. Ah, subindo 5,6%, negociado agora o Brent a 91 dólares. É uma reação imediata. Barão volta daqui a pouquinho às 11 horas da manhã. Bom trabalho, Barão. Até.
1: Até mais. Ótima semana para você. Valeu.
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8: 9 horas pelo horário de Brasília. Representantes de Brasil e Estados Unidos vão se reunir hoje para discutir o tarifaço americano sobre produtos brasileiros. Será a primeira conversa entre os governos desde o anúncio da nova sobretaxa de 25% no mês passado.
9: Termina hoje o prazo de adesão ao Desenrola do FIES, que oferece descontos para negociar dívidas do financiamento estudantil. Podem fazer a renegociação estudantes que firmaram um contrato até 2017 e que estavam na fase de amortização em 4 de maio deste ano.
0: Passa de 900 o número de mortos por causa da avalanche que atingiu a fronteira do Nepal com a China. O número de desaparecidos subiu bastante de ontem para hoje, chegando a mais de 4.200.
8: candidato Augusto Cury do Avante aparece em terceiro lugar em duas pesquisas eleitorais divulgadas na manhã de hoje. Os levantamentos do Instituto Nexus e Atlas Intel mantêm Lula do PT e Flávio Bolsonaro do PL nas primeiras posições. Olha quem está chegando também para falar sobre isso.
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0: Para de conversar com Carlos Andreasa. Andreasa, estávamos mais cedo conjecturando sobre o que teria levado Augusto Cury a dar esse salto impressionante. Segundo essas duas pesquisas, em uma delas ele passou de 2 para 11 pontos. É algo fenomenal. Só a presença do debate, me parece, não explica tal salto, né? Outros dois candidatos também compareceram. Augusto Cury não teve um desempenho fenomenal, nada disso. Portanto, a explicação que me resta é: ele não era um candidato conhecido, as pessoas não sabiam que ele era candidato à presidência e muita gente gosta dele por causa dos livros. E aí, Andreasa, você se debruçou sobre esse assunto também, bom dia para você.
10: Fala, Megali, bom dia, Carla, Sheila, bom dia, meus amores. Acho que a análise que a gente vai fazer aqui ela ainda depende de novos elementos, né? Nós precisamos de mais pesquisas para medir isso no tempo, ter uma amostra mais ampla. É importante registrar que essas duas pesquisas, tanto a Atlas quanto a Nexus, têm metodologias diferentes, né? Isso é importante. A Nexus é digital, a Nexus é por telefone e a Atlas é digital. Então são suportes diferentes e há diferença, portanto, em função disso. E eu acho importante a gente esperar também, pensando numa amostra mais ampla e com metodologias diferentes, pesquisas de campo mesmo, presenciais. Acho que também é um pulso importante a termos aqui. A minha hipótese para esse crescimento de Augusto Cury, e eu não sei se é um crescimento sustentável, eu não consigo projetar ainda, me parece derivar, sim, em primeiro lugar, do fato de ele ter se tornado conhecido, e para isso o debate terá ajudado. Ele passou a ser reconhecido, associado àquele Cury, autor de livros, o escritor Augusto Cury é o candidato. Acho que o conhecimento é importante. E acho que a partir do debate, mesmo sem ter uma participação brilhante, né, mesmo sem ter pautado o debate, talvez mesmo em função disso, ele acabou se distinguindo, Megali. Eu acho que o Augusto Cury vendeu, e acho que a intenção dele é essa, ele fala muito em escuta, né? Vamos escutar, temos de escutar, ele faz o trocadilho do Cury com cura. Eu acho que ele vende uma ideia de ponderação. E nesse caso ele seria um outsider. Um outsider no discurso. Porque se nós pensarmos no debate, o debate se organizou, por exemplo, e o debate público está nesse lugar, né? O debate público se organiza entre ou em função de Lula e de Flávio Bolsonaro. De Lula e de Bolsonaro, né? Mais amplamente falando, Jair Bolsonaro, do bolsonarismo. E todos os outros candidatos, e o debate foi muito claro a esse respeito, todos os outros candidatos que são de direita se organizam em função de Flávio Bolsonaro, em primeiro lugar, de modo a se distinguir deles, mas todos eles têm alguma relação com esse universo bolsonarista. Ou porque querem se afastar, ou porque querem mostrar que não são aquilo, ou porque já estiveram próximos e não são mais próximos. É assim, serve para o Romeu Zema, serve para o Ronaldo Caiado, serve para o Renan Santos. E aí isso passa uma ideia de sistema, né? É vencer Flávio Bolsonaro à direita para poder vencer Lula, em função do que todo o resto se organiza, né? São várias camadas de organização. Quem não tem lugar nisso? Quem não tem lugar no que se chama de polarização e engessamento é o Augusto Cury. Você não vai saber dizer qual é o lugar dele, não é alguém fácil de identificar ideologicamente, mas certamente é alguém que exercitou no debate, inclusive em determinado momento no debate, acho que é o momento chave da participação do Augusto Cury. É quando ele, logo depois de uma fala do Renan Santos, ele vem e diz: você é muito agressivo, é um tom que me assusta. Eu acho que essa talvez seja a chave para a venda de Augusto Cury, como uma espécie de moderado num ambiente, eu não gosto dessa expressão, mas eu vou usar, num ambiente radicalizado, num ambiente em que todo mundo é conhecido e se organiza em função das forças que já são conhecidas há muito tempo, de repente aparece um cara que simplesmente não tem nada a ver com isso. Então, me parece que as duas coisas se combinam. Se torna conhecido, aproveita a oportunidade que tem, Depois, logo depois, vem a campanha na televisão, começou no dia 28, né? E a pesquisa contempla isso, começou... e ele tem tempo de televisão, dos seus 36 segundos, e se torna conhecido e se distingue um pouco disso. Talvez baste, talvez seja uma espécie de manifestação do que seria o centro, sabe? Aquele eleitor, eu não sei se é sustentável, da forma como a eleição vai, a forma como as coisas são sendo chamadas, e a antecipação do segundo turno no primeiro, talvez isso não seja duradouro. Mas me parece que é uma acomodação de um voto cansado dessa disputa que está aí há muito tempo. Eu acho que é uma hipótese para a gente considerar, Luiz Megalli.
0: Bom, a literatura política no Brasil mostra que essas subidas muito bruscas tendem a durar um pouquinho. Dificilmente a pessoa ganha 9 pontos numa pesquisa e vai cair na próxima. A tendência é que esse impulso dure um pouquinho mais. E eu fico muito curioso sobre quais serão as atitudes da campanha de Flávio, principalmente. Né? O Flávio, acredito, tende a perder mais votos para Cury do que Lula, até porque o Cury se apresenta... Ok, a autoajuda serve para a esquerda e para a direita, mas o Cury se apresenta como um antipetista. Então, acho difícil que roube muitos votos de Lula, mas parece ter roubado alguns de Flávio. Flávio vai começar a mirar em Augusto Cury a partir de agora, e Augusto Cury deixará de lado o antipetismo e passará a mirar parte da sua munição em direção à campanha de Flávio? Estou muito curioso para ver os próximos números.
9: Curioso
0: para ver os próximos números e quais serão, como é que isso vai afetar, né? As estratégias de campanha nesse último mês. Diga lá, Andreasa, rapidinho, que a gente está atrasadíssimo.
10: Ele é o primeiro candidato, fora Lula e Flávio, que chega numa pesquisa na casa dos 2 dígitos.
0: E não é que partiu de 8 e passou para 10. Partiu de 2 e chegou em 11. Isso é muita coisa, gente. É um salto muito grande para uma semana só. Andreasa, Vitrolinha.
10: Bete Carvalho ao vivo. O pessoal reclama que só toca o de estúdio, ao vivo, Bar da Neguinha, samba do Flavinho Silva e do Adilson Ribeiro. Um beijo, meus amores.

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0: Hora de conversar com Juliana Rosa. Dívida pública sobe em julho, atinge maior patamar dos últimos 5 anos e é um assunto que não tem sido debatido suficientemente na campanha. Ju, bom dia para você.
1: É, porque ele não é nada popular, né, Megali?
0: É desagradável,
1: falar onde é que,
0: né,
1: vai cortar.
0: É, vou cortar onde?
1: É desagradável, né?
0: É. Ah, eu vou cortar
1: gastar,
0: na,
1: né,
0: carne.
1: A gente não, mas, quer cortar, né?
0: É, vou cortar na carne. Mas quanta carne tem para ser cortada no... Não, não dá. Não dá, tem que cortar mais.
1: Carne de quem, né? Também é,
0: de,
1: né,
0: quem
1: é importante.
0: O
1: normalmente é na carne da sociedade, né? Exatamente.
0: Exato.
1: Então não é um assunto agradável, né, em eleição. Bom dia para você, Megali. Bom dia para Carla, para Sheila.
2: Bom dia
1: para o nosso ouvinte. Esse é o X da questão, né? A gente pergunta para os candidatos aonde que vai cortar e ninguém assume o compromisso, principalmente começando, como a gente tem falado aqui, pelos grandes privilégios, pelas emendas parlamentares, pelos supersalários ali do judiciário. Então, é um problema sério, porque isso está provocando um juro muito alto no Brasil, porque o juro é um termômetro de risco. E esse aqui é o principal risco quando a gente pensa em sustentabilidade das contas do país. Não é que a gente tem o risco de dar um calote amanhã, mas o juro vai subindo conforme um país não consegue sinalizar um plano para poder dar conta desse crescimento acelerado da dívida do país. É um dado que mostra novamente uma aceleração da dívida pública. Agora, no mês de julho, ela chega em 82,5% do PIB, o tamanho da economia. É, em junho estava em 81,9%, a gente falou muito sobre isso, agora mais 0,6%. Nos últimos anos, no governo Lula, tem um aumento aí de mais de 10 pontos percentuais do PIB. Esse não é um problema desse governo. A gente tem um desequilíbrio das contas já há 10 anos. A discussão é que vem tendo um crescimento mais acelerado e uma composição também dessa dívida muito ruim. O que a gente está vendo nesse momento no mercado financeiro é o governo tendo dificuldade para poder financiar essa dívida e agora oferecendo cada vez mais títulos da dívida atrelados à taxa Selic, que é a maior taxa, a que dá a maior segurança ali para os investidores do que conseguir investidor que queira financiar a dívida do Brasil com uma taxa pré-fixada, pela inflação, por exemplo, que seria uma dívida mais administrável, uma dívida mais baixa. Então, assim, o perfil dessa dívida também está piorando. O número mostra que a dívida do Brasil, quando você soma o juro, já é num patamar de 10,9 trilhões de reais. É uma dívida impagável, porque para poder começar realmente a ter corte de gastos suficiente para fazer com que a trajetória da dívida pare de crescer, o juro principalmente tem que cair. O governo vem falando muito sobre isso, que o problema principal é o juro, só que o juro é uma consequência dessa falta de previsibilidade. Então, tem que, antes de mais nada, trazer uma proposta que traga essa previsibilidade para o futuro. Qual é o plano para poder fazer com que essa dívida aos poucos vá caindo? Porque aí o juro cai também, né? Não é só fazer o esforço do corte de gastos, porque, enfim, se o juro não cair, a dívida fica impagável realmente. Mas se tem um plano crível de equilíbrio das contas, o juro passa a cair. E isso é que vai possibilitar com que haja a estabilidade da dívida do país em algum momento. Também não é do dia para a noite, mas ter um plano que promova essa redução da dívida e a taxa de juros em queda vai propiciar as pessoas, as empresas que estão aí altamente endividadas, batendo recordes de inadimplência, possam finalmente ter uma perspectiva de ter um juro decente no Brasil. Por enquanto, pessoal, a gente não tem um plano realmente para que as pessoas acreditem nessa redução. Não adianta falar, vamos baixar a dívida, vamos equilibrar as contas, mas como que vai fazer isso? É essa resposta que os candidatos hoje fogem, porque isso passa por atacar esses grandes privilégios, né, no judiciário, no Congresso, mas também vai ter que passar por questões mais sensíveis. Por exemplo, uma discussão muito grande aí entre especialistas é a necessidade de desvincular o pagamento de aposentadorias e benefícios sociais do salário mínimo, da regra do salário mínimo. Então, são pontos delicados, mas que sem o exemplo de cima, né, sem cortar na carne, realmente fica difícil convencer a sociedade de que esse ajuste, ele é um ajuste que está sendo feito por todos, né?
0: Isso aí. Galera, vai preparando a carne aí, hein? Pega aquela parte mais macia, já faz os risquinhos ali no local do corte, porque geralmente é o nosso lombo que vem. Juliana Rosa volta com outros números e análises amanhã neste mesmo horário. Boa semana para nós, Ju. Até.
1: Até, um beijo.

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9:17, 9:17. O Corpo de Bombeiros retomou, na manhã desta segunda-feira, as buscas por uma mulher de 23 anos que desapareceu após se afogar na Lagoa Várzea das Flores, em Betim, na região metropolitana de Belo Horizonte. Segundo os bombeiros, os militares foram acionados na tarde desse domingo, depois que testemunhas relataram que a jovem estava dentro da represa e desapareceu após mergulhar. As equipes iniciaram as buscas ainda no domingo, mas os trabalhos precisaram ser interrompidos por causa do horário e da forte chuva que atingiu a Grande BH. As buscas foram retomadas nesta manhã e os militares trabalham para localizar a vítima. Quatro pessoas ficaram feridas em um acidente envolvendo um carro e um caminhão na manhã desta segunda-feira, na BR-381, em São Gonçalo do Rio Abaixo, na região central de Minas Gerais. De acordo com o Corpo de Bombeiros, quando os militares chegaram ao local, equipes da concessionária Nova 381 já realizavam o atendimento às vítimas. Os bombeiros auxiliaram no resgate de um homem de 50 anos que ficou preso às ferragens. Ele e as outras três vítimas foram encaminhados para o atendimento médico. A Polícia Rodoviária Federal foi acionada e atua no controle do trânsito. O fluxo está parcialmente interditado e funciona no sistema de pare e siga.

0: E alguns moradores de Belo Horizonte continuam sem energia elétrica nesta segunda-feira, após a forte chuva, acompanhada de rajadas de vento que atingiu a capital neste domingo. Diversos transtornos como alagamentos, quedas de árvores e pelo menos 22 destelhamentos também foram registrados durante a tempestade. De acordo com o Corpo de Bombeiros, entre as 2 da tarde e as 6 da tarde, foram recebidos 28 chamados relacionados a quedas de árvores. Em 18 casos, as árvores caíram em vias públicas, 5 atingiram veículos e outros 5 caíram sobre residências. Segundo o balanço divulgado pela Defesa Civil, em um intervalo de 2 horas, entre 2 da tarde e as 4 da tarde, a região oeste registrou o maior volume de chuva, com 54,4 milímetros, o equivalente a 513% da média climatológica esperada para todo o mês de agosto. Já no hipercentro da capital mineira foram registrados 21 milímetros, equivalente a 198% da média mensal. A chuva e as fortes rajadas de vento fizeram com que as barracas da tradicional Feira Hippie, realizada na Avenida Afonso Pena, fossem arrastadas pela ventania. Foi realmente muito forte a chuva ontem, viu? Muito forte. A região noroeste teve o terceiro maior acumulado de chuva no período, com 10,8 milímetros, equivalente a 101%. Na região leste, o acumulado foi de 2,2 milímetros. Ainda segundo a Defesa Civil, 22 residências foram vistoriadas após serem destelhadas na região durante a tempestade. Alguns trabalhos ainda não foram finalizados devido à dificuldade de acesso aos imóveis e à interrupção do fornecimento de energia. Em nota, a CEMIG informou que continua trabalhando para restabelecer o fornecimento de energia aos clientes afetados pela forte chuva. A previsão é que o serviço seja normalizado na manhã desta segunda-feira. É a chuva forte de ontem que ainda causa reflexos na manhã desta segunda-feira, último dia do mês de agosto. Agora são 9 horas e 21 minutos.
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0: Não há tempo para mais nada. Obrigado pelo carinho e pela companhia. Amanhã tem mais às 7 horas da manhã. Boa segunda, boa semana.
1: Beijo. Valeu, gente. Boa semana.
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6: 9:27. Bom dia para você, sintonizado na Band News FM Belo Horizonte. Hoje é segunda, 31 de agosto de 2026. Seja muito bem-vindo, muito bem-vinda ao jornal Band News Minas, primeira edição. Eu sou a Maria Fernanda Cimini. Estou chegando agora aqui ao meu lado, Paolo Xavier. Bom dia, Paolo.
7: Muito bom dia, Maria Fernanda Cimini. Muito bom dia também aos ouvintes da rádio Band News FM Belo Horizonte. Eu fazendo as vezes aqui da Luciana Viana, porque a vida é assim, né? Tem compromissos, desafios. Estou aí junto com vocês, atualizando e aquecendo com as notícias de BH e da região metropolitana.
6: E a gente faz o convite a você, circula por BH, grande BH, como é que está o seu caminho nesta segundona? Tem destaque, ocorrência, tem opinião sobre os nossos assuntos? Fique à vontade, nosso WhatsApp é o 319-9213-8343 e já estamos ao vivo lá no YouTube, no canal Band Minas, você participa, a gente tem um chat, você manda a sua mensagem e a gente vai construindo o noticiário sempre junto com você. A semana começa com alerta de altas temperaturas na capital mineira. De acordo com a Defesa Civil Municipal, a máxima esperada para hoje pode chegar a 33 graus. A mínima foi de 19 graus. A umidade relativa do ar também, lá embaixo, pode atingir 30% no período da tarde.
7: Ontem, BH atingiu a maior temperatura do ano em pleno inverno, hein? 35,4 graus. E 27% de umidade relativa mínima do ar, por volta das 2 horas da tarde. Depois do calorão, os belo-horizontinos foram surpreendidos por um temporal neste domingo. Em apenas 2 horas, os índices de chuva superaram a média histórica para o mês de agosto. As regionais mais afetadas foram a oeste, onde choveu 7 vezes mais que o esperado, 7 vezes, e o Barreiro, com o triplo da média mensal. Nesse período, os bombeiros atenderam 18 chamados para árvores caídas em via pública, 10 sobre veículos e residências. Pelo menos 30 casas foram destelhadas na Vila São Francisco das Chagas, no bairro Carlos Prates, na região noroeste de BH. Também houve registro de falta de energia elétrica em alguns bairros. Apesar da força da chuva e do vento, ninguém ficou ferido.
6: 9,5, o Ministério Público de Minas denuncia o sargento da Polícia Militar Eduardo Abner, suspeito de matar a capitã Michele Leão por feminicídio qualificado, fraude processual, tráfico de drogas e lesão corporal. Ele foi preso em flagrante no dia 20 de julho, após levar a companheira já morta ao hospital. Diante da gravidade dos ferimentos, incluindo um traumatismo craniano, a equipe médica acionou a polícia e o suspeito foi detido dentro da unidade de saúde. O sargento já havia sido indiciado pela Polícia Civil por feminicídio. Em depoimento, Eduardo Abner negou ter cometido qualquer crime, alegou que o casal havia consumido bebida alcoólica, drogas durante uma festa e afirmou que os ferimentos ocorreram durante práticas sexuais consensuais e disse ainda que Michele caiu de uma escada e bateu a cabeça. Ele permanece preso.
7: Até o início desta manhã de segunda-feira, a candidatura ao Senado do presidente nacional do PSDB, Aécio Neves, não havia sido oficializada pelo Tribunal Superior Eleitoral. De acordo com dados divulgados pela corte, na relação de concorrentes ao cargo por Minas Gerais, ainda aparece o nome do empresário tucano Gustavo Galassi. A expectativa é que o registro de Aécio seja feito ainda hoje. Na última sexta-feira, o político convocou uma coletiva de imprensa para anunciar a decisão de disputar as eleições na chapa majoritária encabeçada por Alexandre Calil. O deputado, que chegou a declarar que não se lançaria em 2026, será o candidato único ao Senado na coligação PSDB Cidadania e PDT. A articulação envolve a renúncia de Marcelo Heringer, do PDT, e do próprio Galassi.
6: A legislação eleitoral permite trocas, né, dentro das coligações, dos partidos, até o dia 20 dias antes das eleições, ou seja, até o dia 14 de setembro. Essa mudança é autorizada em 3 casos: registro indeferido, registro cassado ou cancelado e renúncia voluntária ou morte. Na última pesquisa Quest, em que Aécio Neves foi citado, foi publicada em 28 de julho, o tucano aparecia na segunda colocação com 16% da preferência do eleitorado, atrás de Marília Campos, do PT, com 18%. A chegada do político embaralha a disputa ao Senado, que agora conta com pelo menos 5 nomes mais competitivos. Além de Aécio e Marília, também concorrem a uma das 2 vagas, né, ao Senado. Em 2026 são 2 vagas: Carlos Viana, do PSD, Domingo Sávio, do PL, e Marcelo Aro, do PP.
7: E propagandas eleitorais de 4 candidatos ao governo de Minas são suspeitas pela Justiça Eleitoral. Os detalhes ao vivo aqui conosco com Tayane Ribeiro. Muito bom dia, Tayane.
0: Bom dia a todos. O TRE, Tribunal Regional Eleitoral de Minas Gerais, determina a suspensão de propagandas dos candidatos a governador Cleitinho Azevedo, do Republicanos, Flávio Roscoe, do PL, Matheus Simões, do PSD, e Patrus Ananias, do PT, após constatar irregularidades. As decisões abrangem pelo menos 3 inserções do horário eleitoral gratuito da campanha do candidato do PL, uma da campanha do atual governador e candidato à reeleição, uma do deputado federal petista e uma do senador do Republicanos. As denúncias de irregularidades foram feitas pelo Departamento Jurídico da campanha de Gabriel Azevedo, do MDB, e pelo partido do candidato.
6: Agenda dos candidatos ao governo de Minas nesta segunda. Alexandre Calil, do PDT, cumpre agenda em Juiz de Fora, visita a Fundação Ricardo Moisés Júnior, atende a imprensa, concede entrevistas a veículos da cidade. Depois ele almoça com apoiadores e participa de um encontro na Associação Comercial. Cleitinho Azevedo, do Republicanos, não divulgou a agenda até o início desta manhã. Flávio Roscoe, do PL, vai para Uberlândia, cumpre agenda na cidade do Triângulo Mineiro. Gabriel Azevedo, do MDB, concede entrevistas a veículos de comunicação de BH, faz visita ao Mercado Central e participa de um evento no Tribunal do Estado, no Tribunal de Contas do Estado, é isso? Depois ele segue para Uberlândia. Matheus Simões, do PSD, participa de entrevistas a veículos de comunicação também lá em Uberlândia durante todo o dia. Patrus Ananias, do PT, cumpre agenda em Varginha, almoça com o Conselho Empresarial do Sul de Minas Gerais e também visita o Porto Seco, no sul do estado.
7: E a Raposa rejeita duas propostas por jovens da base. Que propostas são essas, Dan Abreu?
8: O Cruzeiro recusa duas ofensivas do mercado por jovens promessas do elenco celeste. A primeira delas girava em torno de 15 milhões de euros, envolvendo metas pelo atacante Felipe Moraes, que recém completou 18 anos. O interessado seria o Shakhtar Donetsk, da Ucrânia. Já a segunda investida seria do Palmeiras, em busca do camisa 10 da equipe sub-20, Juan Gabriel. Desta vez, uma tentativa de empréstimo, com opção de compra na casa dos 6 milhões de euros. Ambas as propostas foram recusadas pela Raposa. O clube agora volta o foco para o duelo contra o Atlético nesta terça-feira e fecha a preparação ainda hoje.
6: 9h36, essas e outras notícias você confere a partir de agora aqui no Jornal Band News Minas, primeira edição.

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1: Depois do temporal que provocou quedas de árvores e destelhamentos em Belo Horizonte nesse domingo, a previsão para esta segunda-feira é de tempo firme e temperaturas elevadas. Segundo a Defesa Civil, o céu fica claro a parcialmente nublado, sem previsão de chuva na capital. A temperatura varia entre 20 e 33 graus e a umidade relativa do ar pode chegar a 30% durante a tarde. Em Minas Gerais, o tempo também fica mais estável nas regiões centro, oeste e norte, com temperaturas em elevação. No Triângulo Mineiro, os termômetros podem chegar a 37 graus e no norte do estado a 36. Há possibilidade de chuvas e tempestades isoladas no sul de Minas, na Zona da Mata e no leste do estado.
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2: 9h37, destaque do trânsito, chegando com Josiele Lemos. Bom dia para você, Josi.
3: Vicinini, bom dia para você também, bom dia para o Paolo e para o ouvinte que nos acompanha aqui no Jornal. Avenida do Contorno é o destaque, perto da rua Paracatu, lá no Carlos Prates, saída para Tereza Cristina. Tem um caminhão de pequeno porte interditando a faixa central. Congestionamento, Sinini, desde a Avenida Cristiano Machado, que também está agarrada nas proximidades ali do bairro Silveira. Quem sai da região Nordeste está indo para o centro, pegar a rua Jacuí é a opção, chegando ao Complexo da Lagoinha, duas alternativas, motorista. O desvio pelo Viaduto Leste, você que está seguindo aí pela Avenida Antônio Carlos, pode pegar a Avenida Nossa Senhora de Fátima, no sentido Tereza Cristina. As obras na trincheira da Cristiano Machado estão a todo vapor para melhorar o trânsito para todos. 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
4: Mais uma reviravolta no cenário político mineiro. Após declarar que não se lançaria em 2026, o deputado federal e presidente nacional do PSDB, Aécio Neves, anuncia candidatura ao Senado. O ex-governador de Minas vai compor chapa encabeçada por Alexandre Calil, do PDT. Quem tem os detalhes é o Pedro Jelinek.
5: O deputado federal e presidente nacional do PSDB, Aécio Neves, entra na corrida por uma vaga no Senado. O ex-governador chegou a declarar que não iria concorrer nas eleições deste ano, mas a articulação em torno da candidatura ganhou força após a renúncia dos candidatos ao Senado da chapa, Marcelo Eringer, do PDT, e Gustavo Galassi, do PSDB. Segundo o presidente estadual do PDT, Mário Eringer, a chapa sempre teve espaço para Aécio.
6: Desde o início da nossa conversa, PDT e PSDB, nós tínhamos com certeza reservado um espaço na nossa chapa para ocupação pelo Aécio. Nós sabemos a importância do Aécio, nós sabemos o tamanho que o Aécio tem, nós sabemos que Minas precisa de experiência, competência e seriedade, e esperamos. Fizemos agora recentemente uma blitz com várias pessoas de vários segmentos da política, nossos amigos, nossos companheiros do Brasil inteiro, para convencê-lo de que nós precisávamos, em Minas Gerais, de um candidato que pudesse representar efetivamente os nossos anseios no Senado Federal.
5: Agora, Aécio será candidato único da coligação, formada pela Federação PSDB Cidadania e PDT. Durante a coletiva de anúncio da candidatura, o ex-governador pregou principalmente uma campanha de centro, dialogando com direita e esquerda.
7: Nós respeitamos a trajetória do PDT, a sua opção nacional, nós estamos fazendo aqui uma opção por Minas Gerais. E é muito bom ter ao meu lado o PDT, que dialoga com o atual presidente da República, como eu tenho certeza que terei nessa caminhada também apoiadores que dialogam com outro campo político. O que eu quero ser, repito, é o candidato de Minas Gerais.
5: Aécio também afirmou que, se eleito, vai criar uma bancada dos estados devedores para tentar mudar as condições do PROPAG.
7: O Senado é mais vital do que nunca para que nós possamos rediscutir a negociação da nossa dívida. É no Senado Federal, por exemplo, que nós vamos enfrentar uma imposição que já se apresenta como a valorização ou a avaliação dos ativos colocados à disposição do governo federal na negociação do PROPAG. Se nós não tivermos uma articulação sólida e forte no Congresso Nacional, já começaremos esse debate inferiorizados. Eu estarei articulando as bancadas de todos os outros estados, especialmente dos estados devedores, para pressionarmos o governo federal para uma negociação mais realista.
5: A chapa é encabeçada por Alexandre Calil, que concorre ao governo do estado pelo PDT. Aécio comentou sobre dividir palanque com o ex-prefeito de Belo Horizonte.
7: Política é a arte de buscar o convívio em torno de projetos comuns. Né? Se estivermos distantes do passado, nada impede que estejamos juntos hoje. Eu sou da cartilha tancrediana, né? Que dizia que não, o seu adversário político eventual não precisa ser seu inimigo, porque as circunstâncias da política podem aproximá-los. E essa aqui é uma realidade. Tenho enorme respeito pessoal pela trajetória do prefeito Alexandre Calil. Da minha boca jamais saiu qualquer crítica a ele.
5: Mesmo após o fim do período de registros de candidaturas, a legislação eleitoral permite trocas até 20 dias antes das eleições, ou seja, até 14 de setembro. A mudança é autorizada em alguns casos: registro indeferido, registro cassado ou cancelado e renúncia voluntária ou morte.
2: 9h42 e o presidente Lula volta a Minas Gerais pela segunda vez desde o início da campanha, a reeleição. Quem acompanhou tudo traz pra gente os detalhes é o Dan Abreu.
8: A agenda reuniu mulheres de diferentes regiões e trajetórias, candidatas ao governo e ao Senado de todo o país e representantes de movimentos sociais na Serraria Souza Pinto, no centro da capital mineira. Organizado pela Secretaria Nacional de Mulheres do Partido dos Trabalhadores, a atividade integra a estratégia de mobilização da campanha de Lula à reeleição e busca ampliar o diálogo

0: negócio. Mas se você levantar a cabeça, ele vai pedir desculpa pra vocês. Porque vocês sempre têm razão. A mulher, ela é o que ela quiser ser.
1: A programação também abordou questões como igualdade salarial, saúde das mulheres, enfrentamento à violência digital e ampliação da presença feminina nos espaços de decisão política. A prefeita de Contagem e candidata ao Senado, Marília Campos, reafirmou a importância da igualdade entre homens e mulheres.
2: Nós estamos aqui hoje em primeiro lugar porque nós sabemos que temos um presidente que reconhece que a democracia só será plena se tivermos igualdade entre homens e mulheres. Nós estamos aqui hoje porque sabemos que esse nosso presidente não tem apenas o discurso da igualdade.
1: Ainda durante as falas, Lula afirmou que nesta semana será anunciado o fim da escala 6x1. O candidato agora segue por agenda no sul e sudeste do país.
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7: 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Em uma carreta com defeito no anel rodoviário, no sentido Vitória, perto do viaduto da Pedro II, complicando o trânsito neste momento, fila desde o viaduto.

0: da Avenida Amazonas. Quem está descendo o anel no Trevo do Betânia, utilizar o desvio pela Rua Úrsula Paulino, depois pegar a Tereza Cristina, compensa muito agora. Sinine. 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
2: 9h48, bom dia, Murilo.
3: Bom dia, Sinine, bom dia, Paolo, bom dia, ouvintes da Band News. Dois assuntos importantes aí, abrindo a semana eleitoral aqui em Minas Gerais. O primeiro deles foi uma invasão de terra nesse final de semana no Triângulo Mineiro, uma fazenda às margens da MGC 497. Cerca de 130 pessoas fizeram uma invasão de terra em Uberlândia, ou nessa fazenda, onde Matheus Simões cumpre a agenda no Triângulo Mineiro. E esse fato gerou aí, foi a pauta do final de semana aí, de pelo menos três candidatos ao governo de Minas, se manifestaram publicamente nas redes sociais sobre essa invasão. Primeiro foi o Alexandre Calil, do PSD, chamando o governador Matheus Simões, chamando o governo de frouxo ao deixar ocorrer essa invasão. Ele foi para as redes sociais cobrar, logicamente, se posicionar, né? Falar que não pode haver invasão de terra, que o governo estava sendo frouxo. E o governador Matheus Simões, que estava se deslocando para o Triângulo, logo depois gravou um vídeo reagindo, falando que já tinha acionado a Polícia Militar, que haveria a desapropriação, não, a liberação do local, né? E falando da questão de invasão zero durante o governo dele e de Zema, e que a Polícia Militar já havia acionado. E ainda o candidato ao governo do PT, Patrúcio Ananias, também se manifestou. Achei curioso, porque a situação mais delicada, a do candidato do PT, porque o PT, né, sempre tem essa preocupação dessa pauta social, da questão agrária, mas o ex-ministro do Desenvolvimento Social e Combate à Fome diz que é contrário a invasões, que é favorável à questão legal, através da lei, dos assentamentos definidos pela legislação, e que é contrário a esse tipo de invasão, mas acreditou a culpa ao governo de Minas, que não faz os programas de assentamento e acaba favorecendo as invasões, ou seja, assoprou e mordeu, mas ao mesmo tempo já é esse clima de campanha, né, uma pauta específica, mobilizando aí três candidatos, essa questão de reassentamento, invasões de terra, questão agrária, né, questão fundiária, já envolvendo aí três candidatos aí, que estão ali, eu até citei os três semana passada, que estão ali meio, o Patrúcio e o Calil um pouco acima, o Matheus um pouco abaixo, mas os três que estão, vamos dizer, disputando aí o segundo voto, né, o segundo lugar, na verdade. Hoje, né, de acordo com as pesquisas, o Cleitinho aparece liderando. É engraçado que o Cleitinho não entrou nessa polêmica, né? Ele ficou de fora, até então, pelo menos, nas redes sociais não havia se manifestado dessa polêmica, e esses outros três candidatos foram às redes sociais para se manifestar e tentar marcar uma posição. Hoje me parece claro assim, o movimento de Alexandre Calil e de Matheus Simões, eles buscando esse eleitor aí do centro para a direita, né? O Calil, que até no ano em 2022 saiu junto com o Lula, em 26 vem diferente, vem buscando uma pauta aí de centro, mas para mais centro-direita, apesar que ele disse que não gosta dessas terminologias, direita, esquerda, mas é o movimento que ele vem fazendo. E ontem ficou claro nisso, né, tentando aí atacar o governador Matheus Simões e até de olho nesses votos dele, ou tentando frear essa subida aí que a pesquisa Quest registrou do governador. Subida tímida ainda nas pesquisas, mas já registrou ele ali com 7% de intenções de voto. O Calil já mirando o foco no governador Matheus Simões, de olho aí nesse eleitor e tentando impedir que ele suba, tirando votos justamente do Calil, e o Patrúcio se manifestando nessa seara que é delicada, essas questões sociais para a esquerda, sem criminalizar, mas também sem defender, ficou ali meio em cima do muro, mas foi a pauta que mais aí chamou a atenção dos candidatos. E é engraçada essa estratégia do Cleitinho, né? Ninguém está atacando ele não está entrando em bola dividida e está conseguindo até então, né, desde a pré-campanha até agora, está conseguindo sustentar essa liderança. Vamos ver, como eu disse, agora os programas de TV já estão em andamento. Vamos ver se qualquer estratégia, né, do Cleitinho ainda não está clara. Nosso comentarista de política, Orion Teixeira, estava até lendo a coluna dele no Jornal Estado de Minas, falando que ele não tem uma narrativa, ao contrário dos outros candidatos que já tem uma narrativa clara nos programas de TV ele apontando, o Orion deve falar disso mais tarde, dessa ausência até agora de narrativa do Cleitinho na TV, né? Mas assim, para mim ele parece que está jogando, apostando muito nesse público fiel dele, não está sendo atacado e não está entrando em polêmicas como essa que mobilizou os três candidatos que, na minha opinião, brigam hoje pelo segundo lugar das intenções de voto, Matheus, Patrus e Calil, não necessariamente nessa ordem, mas os três que, né, buscam essa posição, os três se manifestaram ontem a respeito dessa invasão de terra no Triângulo. Outro fato importante, do fim da sexta-feira ainda, mas que ainda vai pautar a eleição a partir de agora, a eleição para o Senado, a gente já comentou aqui, entrada de Aécio Neves na disputa por uma das duas vagas ao Senado por Minas Gerais em 2026. Né? O Paulo trouxe mais cedo, ainda que a candidatura dele ainda não consta lá no sistema do TRE, mas isso demora mesmo um pouco para, né, para cair lá no sistema, para ser registrada. Lembrando que ele está aproveitando uma brecha da legislação, o prazo já havia sido encerrado em 15 de agosto para registro de candidaturas, mas diante da desistência de candidatos, e os dois candidatos da chapa dele em comum acordo abriram mão para que o Aécio fosse candidato, né? Então ele tem até 20 dias antes da eleição para poder se candidatar e ele está se aproveitando dessa brecha. O Aécio está de olho nesse voto aí do centro também, ele está vendo uma certa vacância nesse voto, né? E a Marília, apesar de ser do PT, também está nessa posição, não lidera as pesquisas de intenção de voto. Eu acho que o Aécio entra junto desse voto da Marília aí, talvez, né, uma dobradinha a princípio improvável, né, até o pessoal já até soltou nas redes aí, né, vamos dizer, uma colinha de eleição, aquela assim, logicamente uma montagem, não foi de nenhuma das duas campanhas, né? Brincando, Marécio, o voto Marécio, né, Marília e Aécio, é porque justamente os dois vão tentar caminhar nesse meio com um pé em cada lado. Vocês viram aí na entrevista do Aécio na sexta-feira, ele falando que, né, herdando do tancredismo, que não vai, que foi no avô dele, Tancredo Neves, que tem que dialogar com todos os lados, com direita, com esquerda, que não é uma questão de não ter inimigos, ou seja, que o candidato do diálogo, da convergência, ele vai caminhar nesse lugar, aí tentando fazer essa dobradinha improvável a princípio com a Marília, até com outros candidatos também, mas a direita, e claro, vai contar com o enorme recall que ele tem. A Aécio foi governador de Minas por duas vezes, foi senador por Minas Gerais, foi deputado federal, é deputado federal por Minas Gerais. Então a Aécio vai contar com esse recall que ele tem no interior e aqui também na região metropolitana para tentar entrar nessa disputa. Né? E já entra, segundo as pesquisas de pré-campanha lá do final de julho, ele era o segundo, ou o primeiro, dependendo das pesquisas, ele figurava em primeiro ou segundo. Com certeza ele tem suas próprias pesquisas, viu isso, né? Viu esse cenário, viu esse espaço, essa construção, não viu nenhum candidato muito consolidado, muito disparado. Ele decidiu por entrar nessa disputa e embaralha sim essa disputa, embaralha na parte de cima. Eu acho que a Aécio, pelo menos nesse primeiro momento, ele já vai para as cabeças aí, em primeiro, segundo ou terceiro colocado essas intenções de voto. Deve demorar um pouco ainda para surgir, né? Pelo menos uma semana para que saia uma pesquisa com esse, já com esse, com a presença dele no cenário, mas eu acho que ele vai para, né, vai para essa disputa aí na parte de cima, vamos dizer, da tabela aí, da corrida para o Senado, justamente porque tem o recall e tem esse, né, o eleitor, e ele tem esse discurso aí que ele vai tentar se situar, ele não vai se situar nem na extrema direita, nem na esquerda, vai tentar ficar ali no centro, sinalizando, né, tanto para eleitores mais à direita como mais à esquerda, ele vai ficar sinalizando. Meio a postura da Marília, né? Como eu disse, a Marília, mesmo sendo do PT, desde o começo da eleição, ela vem construindo um discurso, né, que é uma candidatura de convergência, de centro, que conversa com todas as partes. O Aécio, na coletiva dele de sexta-feira, mesmo discurso, muito parecido, não à toa, essa brincadeira já desse voto Marécio, né, porque os dois já estão percebendo ali que há um eleitor, pelo menos para o Senado, que é uma eleição muito particular, talvez não queira, né, queira algo mais, realmente mais ao centro, não queira talvez candidatos mais à esquerda nem mais à direita. Né? Isso a gente vai ver, logicamente, nas urnas, mas essa é, como eu disse, leitura de momento. E dois candidatos com experiência, né, de gestão, se eu for pensar, com certeza vão apostar nisso também em relação aos demais candidatos. Né? O Viana é atualmente senador, Domingos Sato, deputado federal, e Marcelo Aro, secretário de governo. Né? São, vamos dizer, são os candidatos aí com maior intenção de voto. A gente ainda pode pegar o Superman, né, o Marco Antônio do Novo, que também não tem experiência, né, em cargo público. Então, essa vai ser uma discussão que vai ser feita também nessa batalha aí para o Senado. Mas, com certeza, o cenário mexido, né, o cenário mexe muito com a entrada de Aécio, né, e preocupa aí os candidatos, todos eles, porque é um candidato com potencial de votos alto. Né, se vai conseguir ou não, é outros 500. Né, tem, ao mesmo tempo que ele traz esse recall, ele também traz o recall de denúncias contra ele, que foram feitas, né, principalmente de 2017, entre 2016, 17 e 18, foi alvo de várias denúncias envolvendo desde construção à cidade administrativa, a questão envolvendo os irmãos lá da JBS. Então, assim, houve muita coisa relacionada ao Aécio, né? Naquela época ele, da Lava Jato, um tanto de vazamento de ligações, de áudios com o ministro do Supremo, aquela coisa toda. Então, isso também, com certeza, vai ser jogado nesse momento que ele volta, volta a se expor numa corrida eleitoral, ainda mais com chances de vencer. Tudo isso também vai voltar à tona e, com certeza, ele sabe disso e deve estar preparado para essa campanha. É isso, Sinine, Paolo.
2: 9h59, breve intervalo, a gente volta já já.
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8: Se existem os sete pecados capitais, a moda agora é fugir de outros sete erros, os sete tipos de cansaço. Que estamos todos muito cansados, você e eu, estamos cansados de saber. Mas para combater o cansaço, não adianta reclamar. E também não basta descansar. É preciso entender de onde vem esse cansaço, que por ter sintomas e causas diferentes, começou a ser classificado por especialistas que estabeleceram a existência de sete tipos de cansaço, basicamente. O primeiro deles é o cansaço físico, aquele gerado pelo excesso de esforço físico ou depois de um longo período de uma atividade cotidiana que possa ter causado dores no corpo ou fadiga. Para esse tipo de cansaço, alongamento, massagem e descanso são bons recursos. O segundo tipo é o cansaço mental, aquele que vem depois de um longo período de esforço intelectual ou de concentração, prova, reunião, competição ou a elaboração de um ou mais trabalhos que demandam muito esforço intelectual. Para combater esse cansaço, pequenas pausas entre os momentos de concentração ou praticar atividades relaxantes são recomendados. Já o cansaço emocional, conhecido por nós durante a pandemia, é aquele causado por pressão psicológica ou acúmulo de responsabilidades que provoca falta de disposição, irritabilidade e desinteresse. Começar a colocar limites no trabalho, por exemplo, é fundamental para combater a exaustão emocional. Outro cansaço comum é o cansaço sensorial, ligado ao excesso de estímulos, como luz forte, cheiro intenso, barulho alto. O ideal para se acalmar é procurar por ambientes opostos, como lugares silenciosos e com iluminação confortável. Talvez você já tenha sentido o cansaço criativo. Ele acontece quando, geralmente sob pressão, uma exaustão te impede de criar novas ideias para resolver problemas. Esse tem sido meu velho conhecido, já que eu atuo em frentes diferentes e falo sobre assuntos os mais diversos. O bloqueio criativo pode ser interrompido através de atividades do dia a dia, como tomar banho ou arrumar a casa. E eu tô cansada de saber disso. E o cansaço social? Provavelmente você também tem esse cansaço na sua coleção. Ele vem daquele esforço que a gente faz para agradar os outros, seja numa interação pessoal ou virtual. Para afastar essa necessidade de autoaceitação, que coloca você à disposição do outro a ponto de faltar energia para si mesmo, só tem um caminho: autoconhecimento. E não é algo que se adquire de uma hora para outra. É preciso se conhecer e continuar se conhecendo. Aprender a dizer não e a se priorizar não é egoísmo, é sobrevivência. Na sociedade do cansaço em que a gente vive, não fazer isso é ser engolido por uma espiral de demandas que nos desconectam das nossas próprias vidas. Por último, há o cansaço espiritual, que não tem nada a ver com religião, mas sim com o propósito de vida. No caso, a exaustão vem do fato de agir ao contrário do que você acredita. E um recurso para se reconectar consigo é o contato com a natureza. O mais interessante é que, para aliviar um cansaço, muitas vezes atividades diferentes são recomendadas. Atividades que podem gerar outros tipos de cansaço. O cansaço intelectual pode ser aliviado pela atividade física, por exemplo. Então, no final das contas, um cansaço pode servir para descansar o outro. Eu sou a Cris Paz, ando muito cansada. E acho que é muito importante a gente identificar de onde vem o nosso cansaço para combater esse cansaço, não só com descanso, mas com uma vida com mais sentido. No Instagram você me encontra no @eucrisguerra e @eucrispaz.
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0: Em um carro com problema na Avenida Cristiano Machado em direção ao centro, após um encontro com a José Cândido da Silveira, somada à fila na chegada ao túnel do Lagoinha por conta de ocorrência na Contorno, que falamos mais cedo por aqui, Cristiano Machado bem agarrado agora. Então, para quem deixa a região nordeste da capital, seguir para o centro pela rua Jacuí compensa, ou então a sequência das avenidas Bernardo de Vasconcelos e Antônio Carlos. 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
9: Vamos abrir um bloco de manchetes. Durante essa semana, o intervalo entre as viagens do metrô será ampliado. Após as 8 horas da noite, os trens vão circular a cada 18 minutos de hoje até sexta-feira. A medida ocorre para a continuidade das obras de implantação de infraestrutura da linha 1. Nesse período, nas estações Carlos Prates e Calafate, os trens vão circular em uma só via. Os passageiros precisarão conferir a direção da composição antes do embarque. Segundo a concessionária, não haverá baldeação.
2: E os bombeiros retomam nesta manhã as buscas por uma mulher que desapareceu após entrar na Lagoa Várzea das Flores, em Betim. Os detalhes com Tamires Xavier.
10: As buscas por uma mulher de 23 anos que desapareceu após se afogar na Lagoa Várzea das Flores, em Betim, na região metropolitana de Belo Horizonte, foram retomadas pelo Corpo de Bombeiros na manhã desta segunda-feira. Segundo os militares, eles foram acionados na tarde desse domingo depois que testemunhas relataram que a jovem estava dentro da represa e desapareceu após mergulhar. As equipes iniciaram as buscas ainda no domingo, mas os trabalhos precisaram ser interrompidos por causa do horário e da forte chuva que atingiu a Grande BH. As buscas foram retomadas nesta manhã e os militares trabalham para localizar a vítima.
9: Quatro pessoas ficam feridas em um acidente envolvendo um carro e um caminhão na manhã desta segunda-feira, na BR-381, na altura do quilômetro 373, em São Gonçalo do Rio Abaixo, na região central de Minas Gerais. De acordo com o Corpo de Bombeiros, quando os militares chegaram ao local, equipes da concessionária Nova 381 já realizavam o atendimento às vítimas. Os bombeiros auxiliaram o resgate de um homem de 50 anos, que ficou preso às ferragens. Ele e as outras três vítimas foram encaminhados para atendimento médico. A Polícia Rodoviária Federal foi acionada e atua no controle do trânsito. O fluxo está parcialmente interditado e funciona no sistema Pare e Siga.
2: E a Copasa inicia uma obra emergencial hoje na região oeste de Belo Horizonte. O serviço pode afetar o abastecimento de água no local. O trabalho busca desviar a tubulação de um imóvel interditado após o rompimento da adutora em 19 de agosto. A obra deve durar toda semana. Bairros como Buritis, Estoril e Nova Suíça devem sentir os impactos. A Copasa fará manobras na rede e vai disponibilizar caminhões-pipa para serviços essenciais.
9: A barragem Maravilhas 2 da Vale, localizada na mina do Pico, em Itaberito, na região central de Minas Gerais, é embargada pela Agência Nacional de Mineração. A decisão foi publicada no Diário Oficial da União. Segundo a mineradora, a medida não está relacionada à segurança da estrutura, mas há uma atualização de documentos em razão de melhorias realizadas no local. Ainda segundo a Vale, o nível de emergência da barragem foi encerrado pela ANM em janeiro deste ano, após a emissão de uma declaração de condição de estabilidade positiva. A empresa afirma que a estrutura permanece estável e é monitorada 24 horas.
2: Dez e dez, no futebol, Galo fecha a preparação para o clássico de hoje. Hoje tem clássico? Amanhã. Ah, perdão, para o clássico de amanhã.
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2: clássico de amanhã. De hoje para o clássico de amanhã. Fala, Dan Abreu.
11: O Atlético realiza o último trabalho hoje, antes de voltar a campo contra o Cruzeiro pelo jogo de volta da Copa do Brasil. Com 13 jogos de invencibilidade, a equipe alvinegra busca manter o bom momento. Jogando como mandante, a última derrota do Galo aconteceu em abril deste ano. Por outro lado, o alvinegro tenta fechar a meta frente ao rival, já que sofreu ao menos um gol nos últimos 7 clássicos. Para isto, o técnico Eduardo Domingues terá força total, já que poupou os titulares diante do Vitória no final de semana. A expectativa é de que o treinador repita a escalação do jogo de ida, finalizado em 1-1.
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2: Dez horas 13 minutos. Chico Maia, bom dia para você, Chico. Tudo bem por aí?
14: Bom dia, Maria Fernanda Cinini. Tudo bem? Um alô pro Murilo Rocha, pra Luciana Viana e para todos os amigos e amigas que estão nos ouvindo aqui na Band News FM. Eu tomei o mesmo susto que você, viu, Cinini? Clássico hoje? Opa, será que eu acordei?
2: amanhã, né, Chico? Amanhã,
14: 9:30 da noite, na Arena do Galo, clássico decisivo para ver quem vai para a semifinal da Copa do Brasil. Atlético e Cruzeiro, primeiro jogo no Mineirão empatados. E esse segundo jogo tem que sair um vencedor. Se não for no tempo normal, nas penalidades, imprevisível, dois times em bons momentos, o Cruzeiro com um time individualmente mais qualificado, porém, no conjunto da obra, o Atlético está jogando um futebol que está atraindo a atenção de todo mundo, inclusive do futebol brasileiro. O Galo começou muito mal o campeonato, mas o técnico Eduardo Domingues conseguiu dar uma cara para a equipe, mesmo com o time reserva contra o Vitória, por exemplo. No sábado, o Galo venceu sem nenhuma dificuldade e alguns jogadores se destacando, principalmente jogadores da base. O Vitão, zagueiro, mais uma vez, o lateral Pacini. E o técnico Eduardo Domingues, ele foi destaque ontem no diário Olé, de Buenos Aires, o grande jornal de esportes da Argentina, um grande destaque, né? Página inteira para o Eduardo Domingues no jornal diário Olé, lá de Buenos Aires. Por falar em técnico argentino, você viu o Sampaoli, Murilo? Estava trabalhando no Tágeres de Córdoba e depois de 7 jogos foi demitido Jorge Sampaoli. Situação bem parecida de todo time que ele vai, né? Começa e tal, só que lá durou menos, né? Durou só 7 jogos no Tádiles de Córdoba, o técnico Jorge Sampaoli, ex-galo. E aqui, aleluia, hein? O América finalmente ganhou uma, depois de 4 derrotas consecutivas. O América ganhou ontem do time da base, juniores e juvenis da Ponte Preta. Os profissionais da Ponte Preta entraram em greve na quarta-feira por falta de pagamento de salários e para não perder por W.O., a Ponte Preta mandou a campo ontem no Estádio Independência um time com juniores e juvenis, comandados pelo técnico Gilson Kleina, que fez a sua estreia nessa partida de ontem, 2-0, e que dificuldade, hein? O América conseguiu marcar o primeiro gol ao primeiro minuto do segundo tempo, aos 13 minutos fez 2-0, e o time da Ponte Preta, que trabalho que deu, a correria danada, a meninada boa de bola. Ponte Preta, que está virtualmente rebaixada para a Série C, 10 pontos no campeonato. O América, com a vitória de ontem, permaneceu na vice-lanterna, 14 pontos agora, também virtualmente rebaixado. Mas, matematicamente, ainda há esperanças para o Coelhão permanecer na Série B do Brasileiro. O Cruzeiro na expectativa agora, porque tem o julgamento do Caio Jorge. Mas o Caio Jorge, gente, ele está no fim da fila. 8 processos, se bobear, nem vai ser julgado hoje e poderá jogar amanhã normalmente contra o Galo. Se for julgado e pegar mais de 2 jogos de suspensão, aí o Cruzeiro pode entrar com efeito suspensivo para que ele atue normalmente. Agora, se tomar dois jogos, aí dá tudo, né? Então, o Cruzeiro, caso o julgamento ocorra mesmo daqui a pouco, na sessão de daqui a pouco, que torça para levar aí 3-4 jogos, porque aí o Cruzeiro entra com efeito suspensivo e ele pode jogar contra o Galo e pode jogar a sequência da Copa do Brasil pelo Cruzeiro. Situação do Caio Jorge. O Cruzeiro que perdeu para o Vasco no sábado 3-1 e assim, puxa vida, viu? Era para ter sido demais. Que futebol horroroso mostrou o time reserva do Cruzeiro também. O técnico Arthur Jorge começou com apenas dois titulares, o goleiro Otávio e o zagueiro Jonathan. Mas, puxa vida, o Vasco partiu para cima do Cruzeiro e, puxa vida, aí no segundo tempo o Arthur Jorge botou lá o Matheus Pereira para ver se a situação melhorava, mas não teve jeito não. Foi um vareio de bola que levou o time reserva do Cruzeiro do Vasco em São Januário, quebrando uma ótima sequência do Cruzeiro. Foi uma ducha fria porque todo mundo esperava que o Cruzeiro voltasse com 3 pontos do Rio e entrasse aí definitivamente na briga das 4 primeiras colocações do nosso campeonato.
2: Chico, palpites para amanhã?
14: Ah, vai ser um jogão, né? Vai ser um jogão.
2: É.
14: Ah, não vou dar palpite, não. Mas não vou dar palpite, não, porque é jogo com cara de empate, sabe? Com cara de empate. Tá, e aí pode ir para as penalidades. Aí você já viu, né?
2: Ei,
14: o Everson deve jogar. Muita gente preocupada com o Everson aí, que é um grande pegador de pênaltis, mas ele deve jogar. Um problema no pé o afastou do jogo contra o Vitória, mas é provável, deve jogar o Everson. E é um grande pegador de pênaltis, né? E o Otávio ainda não foi testado em decisões por pênaltis, né, Sininho?
2: Mas cadê o Cássio? Ele tá machucado, lesionado,
14: tá voltando, né?
3: Tá voltando,
14: Cássio tá voltando de contusão, né? Tá voltando de contusão e o Arthur Jorge ainda não sentiu firmeza para retornar o Cássio como titular. Mas o Cássio é um grande pegador de pênaltis, né? Quem sabe o Cruzeiro arrisca o Cássio amanhã? Muita gente criticando o Otávio pelo jogo de sábado. Acho que o Otávio não teve culpa nos gols, fez uma boa atuação. O time todo que foi realmente muito mal, mas você lembrou bem aí, ó. Quem sabe o Arthur Jorge surpreende e volta com o Cássio amanhã.
2: Pois é, dá para substituir ali depois, se ficar no empate, só na hora do pênalti, Chico? Olha aí, como é que eu entendo tudo de regras de futebol.
14: Não, dá.
2: Pode?
14: Dá, se foi certinho, então, dá. Tá pode. Bem? Pode na Europa. Na Europa
2: agora.
14: Isso é muito comum. Na Europa isso é muito comum, viu, Sininho? E costuma dar certo e costuma não dar também. Mas, pô, para pegar pênalti, o Cássio, nossa senhora, é um dos grandes pegadores de pênalti do futebol brasileiro, né?
3: Isso, inclusive, já aconteceu em Copa do Mundo, hein?
2: É o Paolo que tá conosco aqui hoje, Chico. Sim, Paolo,
14: Xavier. Paolo, você tá bom?
3: Tudo jóia,
14: tá bom,
3: Chico.
14: Desculpa, pensei que fosse o Murilo. Eu não estava vendo o programa, só agora que eu tô vendo. Eu tava só ouvindo, pensei que fosse... Você desculpe aí, Paolo.
3: Não, sem problema. Mas eu tô lembrando aqui que em Copa do Mundo isso já aconteceu. Se não me engano, da Holanda... O técnico da Holanda, numa disputa de pênalti, substituiu o goleiro só para pegar o pênalti.
14: Não, verdade, verdade. Na Europa é muito comum e bem possível. A Sinine lembrou bem aí, ó. Sinine não é tão por fora de futebol, não, Sinine. Parabéns. E aqui, ó. Antes que algum cruzeirense reclame, tá vivendo aqui com essa camisa preto e branca, né? Não é camisa do Galo, não, viu, gente? Aqui, ó, deixa eu mostrar melhor aqui, ó. É uma camisa bem característica, bem tradicional.
2: É internacional.
14: Nova York City, que o John Lennon imortalizou essa imagem dessa camisa aqui, ó. Então, isso aqui é um presente que eu me dei durante a Copa do Mundo desse ano. Então, só para, né, ninguém falar, tá torcendo pro Galo, a camisa preta e branca ali, não nega e tal, né? Ninguém sabe para quem eu torço, né, Sinina? Então, fazer
2: pronto.
14: O quê, né?
2: Pronto, é isso, Chico. Mais uma bela homenagem para uma segunda também. Beatles, uma camisa, né, internacional. O Chico é muito chique.
14: Preto e branca e tal. Muito bacana.
2: Valeu, Chico. Boa segunda, boa semana para você.
3: Um abraço.
14: Abração. Obrigado todo mundo. Ótima semana para todos e até amanhã.
2: Até.
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16: Com o crescimento da frota de carros elétricos, aumenta também a instalação de carregadores em residências, mas a recarga doméstica exige alguns cuidados de segurança. Antes da instalação, é preciso verificar se a rede elétrica da casa suporta a demanda, incluindo cabos e quadro de energia. O carregador deve ser compatível com o veículo instalado por profissionais habilitados, seguindo as normas técnicas. Também é recomendável utilizar dispositivos de proteção, como DPS e DR, e evitar extensões e adaptadores. Em condomínios, é preciso consultar as regras internas e, quando necessário, obter aprovação para instalação.
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2: O nosso ouvinte, Thiago Elias, mandando lá no nosso YouTube, no canal Band Minas. Hoje tem as cabulosas, Cruzeiro e Corinthians. Futebol feminino, campeonato brasileiro. O jogo às 7h15 no estádio Independência, jogo de ida. Quartas de final do campeonato brasileiro feminino, as cabulosas em campo hoje. Obrigada pela lembrança, nosso ouvinte, Thiago Elias, mandando mensagem lá no YouTube, no canal Band Minas.
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0: A saída para Contagem pela Avenida Tereza Cristina é de trânsito bastante agarrado, Sinine, porque tem uma faixa interditada na rotatória do Corel e complica o trajeto desde a Tereza Cristina no Carlos Prates. Para quem deixa o centro, região dos bairros Barro Preto, Prado, pegará a Avenida Amazonas, está compensando muito. 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
9: Uma boa notícia, um estudo da UFMG aponta queda nos casos graves de doenças respiratórias em bebês após a vacinação de gestantes contra o vírus sincicial respiratório. Em Minas Gerais, a redução chegou a quase 60% entre crianças menores de 2 anos. Essa boa notícia quem traz é a Josiele Lemos.
0: Os primeiros meses de vida são um período de maior risco para os bebês em casos de problemas respiratórios. O vírus sincicial respiratório é uma das principais causas de bronquiolite e pneumonia em crianças pequenas e pode levar à internação. A corretora Ana Paula Santos, mãe do pequeno Dom de 6 meses, tomou a vacina durante a gravidez depois de pesquisar sobre a imunização.
23: Durante essa pesquisa, né, eu vi que ela era extremamente importante porque ela ajuda a mãe a produzir anticorpos que passa para o bebê pela placenta e aí oferece essa proteção nos primeiros meses de vida dele, que é justamente quando eles estão mais vulneráveis, né? E assim, eu senti essa importância, né, dessa proteção na prática, porque o meu filho chegou a gripar. E com todos os cuidados e tudo, e a proteção que ele recebeu, né, enquanto ele ainda estava na barriga, o quadro dele não evoluiu para uma bronquiolite.
0: A pesquisa analisou dados de 2019 até julho deste ano. Em Minas Gerais, entre janeiro e julho de 2026, os casos de síndrome respiratória aguda grave provocados pelo VSR caíram 58% entre crianças com menos de 1 ano e 59,7% entre aquelas com menos de 2 anos na comparação com o mesmo período de 2025. Também houve redução nos óbitos provocados pelo VSR. No estado, os números deste ano ficaram abaixo do pico registrado em 2025. A professora da Escola de Enfermagem da UFMG e coordenadora do estudo, Fernanda Penido Matozinhos, ressalta a importância da vacinação durante a gestação.
24: A vacinação materna é muito importante para proteger o bebê, especialmente nos primeiros 6 meses de vida, contra os quadros graves, né, aí de doenças causadas pelo vírus sincicial respiratório. É uma vacina dose única. A mulher, ela deve tomar a partir da 28ª semana de idade gestacional e a passagem, a transferência de anticorpos pela placenta, né? E com isso, o recém-nascido tem uma proteção passiva agressiva.
0: Os pesquisadores reforçam que os resultados são positivos, mas o acompanhamento dos casos deve continuar para avaliar o impacto da vacinação nos próximos anos.
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2: Agora são 10 horas 29 minutos. Bom, uma notícia que não é tão boa assim para o consumidor. Temos o gás de cozinha ficando mais caro. Preço mais pesado aí para o consumidor a partir de setembro, a partir de amanhã. Sobre esse assunto, sobre esse reajuste, a gente conversa ao vivo aqui na Rádio Band News FM com Vanildo Gonçalves Teixeira, ele que é o presidente da Associação de Revendedores de Gás LP de Minas Gerais e também do Sindicato dos Trabalhadores no Comércio de Derivados de Petróleo aqui no estado. Vanildo, o senhor nos ouve bem? Bom dia para o senhor.
5: Bom dia, Maria Fernanda. Estou ouvindo bem.
2: Seu Vanildo, eu queria saber, a minha primeira pergunta, o gás vai aumentar e por que que ele vai ficar mais caro agora em setembro?
5: Maria Fernanda, todo mês de setembro nós temos um aumento de gás que é vindo da companhia de gás através do dissídio coletivo. As companhias, elas juntam todo o aumento de gás, de combustível, operação e também do salário do funcionário em setembro e repassa isso para a cadeia das revendas. E para nós, não tem outra saída que repassar para o consumidor final.
9: Olá, seu Anildo, aqui quem fala é Paulo Xavier. Então, no caso, isso seria com relação ao salário dos trabalhadores da cadeia, não tem nada a ver com relação a preço do petróleo, afinal de contas, o GLP é um derivado do petróleo. E o que mais entra nessa conta desse reajuste que acaba caindo para nós, consumidores?
5: Paulo, bom dia. Para a cadeia, esse aumento não tem nada a ver com o petróleo, tá? Ele vem realmente do dissídio coletivo, é a principal razão. Todo mês de setembro existe um aumento do salário dos funcionários, e juntamente com eles, o aumento de combustível, outras despesas operacionais, e repassa assim em mês de setembro. Então não tem a ver com essa greve, com a falta de GLP, e sim com o dissídio dos funcionários.
2: Agora, a gente consegue estimar quanto é que vai ficar mais caro o botijão, por exemplo, de 13 quilos? Ele deve ter um aumento de mais ou menos quanto, Vanildo?
5: Nós estamos aguardando esse aumento em torno de 7%. Tá? Isso aí devido ao aumento do salário, que vai estar mais ou menos em torno disso, juntamente com os custos operacionais. Então, estou calculando 7% de aumento que vai impactar no aumento final dos consumidores.
2: Quando a gente for colocar ali em reais, 7% seria o quê? Mais ou menos uns 8 ou 12 reais aí mais caro?
5: Ele depende muito da cidade, né? Como alguma coisa também está ligada ao combustível, ao transporte, ele pode gerar entre 10 a 12 reais, ou um pouquinho menos para quem está mais próximo. Então, entre 8 a 11, 12 reais, depende da localidade e o setor. E as despesas também das revendas. A revenda também tem uma despesa operacional com combustível, com funcionário. Então, tudo isso vai impactar. Quanto mais longe tiver a revenda, pode afetar o preço. Ou se a revenda tem uma operação um pouquinho mais complexa, com mais despesa, então aumenta automaticamente. Então, varia. Não é certo que vai aumentar 5, 6, 10 reais. Varia entre 8 a 10 reais.
9: Agora, seu Anildo, qual que é a dica para o consumidor nesse momento, já que é inevitável esse aumento, esse reajuste? Qual que seria a dica para o consumidor e a estratégia também do setor para poder fidelizar aquele cliente, né, promoções, aproveitar alguma promoção? Qual que é a estratégia que você dá para o nosso ouvinte nesse momento?
5: Bom, o que a GLP sempre prega é a seguinte forma. Nós, revendedores de gás, somos o único delivery que entramos dentro da sua casa, vão lá na sua cozinha, faz um trabalho totalmente especial para vocês. Só com isso, o consumidor tem que ter alguns cuidados. Primeiro, verificar quem está entrando na sua casa, se está de uniforme, usando crachá de identificação, se o consumidor está recebendo um cupom fiscal, dando garantia desse produto que está com peso certo, com qualidade certa, que está vindo com lacre. Então, verificar realmente tudo isso é muito importante para o consumidor. Lembramos que nós entramos dentro da sua casa, lá na cozinha. Você sabe quem está entrando dentro da sua casa? Se você não sabe, começa a verificar. Pede o cupom fiscal, exige que a pessoa esteja de uniforme, identificando quem realmente é a pessoa que está entrando.
2: Agora, Vanildo, o senhor saberia dizer, essa cadeia do gás, né, do GLP, ela movimenta quantos funcionários, trabalhadores, ela gera quantos empregos e ela tem um movimento assim para a economia, né, das cidades, do estado, é grande? O senhor sabe mensurar o tamanho?
5: Olha, só em Minas Gerais, nós somos 6.970 revenda de gás autorizada pela ANP. Isso se põe em média 5 a 6 funcionários por revenda, estão falando mais de 30 mil funcionários cadastrados conosco. Né? Nós temos uma cadeia muito forte, com funcionários muito bem treinados, especificados, trabalhamos com um produto de alta periculosidade, que é o GLP, né? Por isso temos que ter cuidado com ele. E essa movimentação é muito grande, estou falando só em Minas, mais de 30 mil funcionários que nós movimentamos aqui dentro hoje.
9: Agora, seu Vanildo, deixa eu perguntar uma curiosidade, porque a gente vê que é costume praticar preços diferenciados entre você receber o gás em casa, como você bem disse, o delivery, né? Inclusive o funcionário vai lá e faz a gentileza, né, de instalar o gás ali para você, e pegar no depósito. É permitido o consumidor ir com seu carro, com seu carrinho, com o que seja, com a bicicleta, que seja, ir buscar no depósito? Como é que funciona isso?
5: Bom, sua pergunta é muito pertinente, Paulo. Algumas empresas adotam tanto o preço de buscar como o preço para entrega, sendo o mesmo preço, porque a logística deles são melhores até mesmo para entregar. E quando o consumidor recebe o botijão em sua casa e nós instalamos para eles, nós damos toda aquela garantia, testamos se não tem um vazamento, verificamos a validade da mangueira, do registro, então nós damos maior segurança para eles. Mas isso não impede da pessoa ir buscar o gás. Se ela quer buscar o gás, ela sai de casa, põe no carro, ou na bicicleta, como o senhor mesmo falou, pode estar à disposição, vá até a revenda mais próxima e busque o seu gás. Mas eu acho que é muito interessante receber isso na sua casa, com toda a garantia, com o nosso treinamento, com as pessoas altamente treinadas para utilizar e o manuseio de um botijão de gás, né? Nós já vimos casos sérios dentro, que a pessoa vai colocar um gás, não verifica se o fogão está ligado, se ele coloca de qualquer forma, deixa o botijão vazando, e nós, pelo treinamento dos nossos funcionários, nós levamos até você um produto com grande qualidade e com segurança.
9: Seu Anildo, esse reajuste ele vale tanto por aquele botijão comum de 13 quilos, o mais comum nas nossas casas, e também aquele cilindro de 45 quilos, né, que alguns prédios utilizam. Serve também para aquele sistema a granel em que um caminhão chega ali, geralmente em restaurantes, né, grandes condomínios recebem. Vale também para entrega a granel do gás?
5: Sim, mesmo que seja a granel, depende de um funcionário, né? Como o dissídio coletivo é para todos os funcionários, o aumento é para a cadeia de gás, seja de 13 quilos, que é o mais conhecido, utilizado, seja para 45 quilos, para restaurante e para comércios e indústria, para condomínios também, ou até mesmo esse granel que o senhor citou, né? Ele para que o gás chegue até você também, precisa de um funcionário no caminhão que leva até vocês. Então, o dissídio é para o funcionário.
2: Perfeito. Conversamos ao vivo aqui na Rádio Band News FM com Vanildo Gonçalves Teixeira, ele que é presidente da Associação de Revendedores de Gás, LP, aqui de Minas Gerais, e também do Sindicato dos Trabalhadores do Comércio. Muito obrigada pela entrevista, Vanildo. Uma boa semana para o senhor.
5: Nós que agradecemos, Maria Fernanda, pela oportunidade de ir até o consumidor, né? E lembrando, você sabe quem entra na sua casa? Verifique se a pessoa está com crachá, com cupom fiscal e dá garantia para você.
2: Perfeito. Obrigada. Bom dia para o senhor. 10h38, gás aumenta e também aumenta. Olha, comida fora de casa. E a gente tem uma entrevista aqui interessante, porque o preço dos alimentos saudáveis ficou também mais caro. Aqueles ultraprocessados, os chips, os gulositos. Eu gosto de um gulosito. Eita, o gulão. Eita. Bom, o gulão tá mais barato. Comer bem tá ficando caro. Uma pesquisa da UFMG analisa como essa diferença pode afetar o acesso à alimentação adequada. Daniel Martins.
6: O estudo do Departamento de Nutrição da Escola de Enfermagem da UFMG aponta que alimentos processados e ultraprocessados ficaram mais baratos nos últimos 8 anos, enquanto os alimentos considerados mais saudáveis, como os in natura, tiveram aumento de preço, principalmente durante e depois da pandemia da Covid-19. A pesquisadora Thaís Caldeira, que liderou o estudo, explica que o aumento no preço dos alimentos saudáveis está relacionado à estrutura econômica e pode contribuir para o aumento das desigualdades.
7: Quando a gente pega o gasto da população com alimentação, uma população de baixa renda, ela pode chegar a um gasto até de 20% do seu orçamento domiciliar com alimentação. E esse impacto vai ser sempre maior, principalmente nas famílias de baixa renda que têm ali uma menor mobilidade, né, do que elas podem gastar esse seu orçamento.
6: Segundo a pesquisadora, a tendência de aumento nos preços dos alimentos in natura pode continuar nos próximos anos e agravar problemas já existentes.
7: A gente já vê um cenário cada vez levando para o maior consumo de ultraprocessados. E isso principalmente nas famílias de baixa renda. Essa aceleração desse consumo está muito ligada a essas famílias de baixa renda, que é justamente também onde a gente vai ver o aceleramento da obesidade, o aceleramento das doenças crônicas não transmissíveis, mostrando para a gente que isso que não é dado vai ter impactos diretos também em relação à saúde dessa população, para além de uma alimentação por si só.
6: A pesquisa defende o fortalecimento de políticas públicas para incentivar uma alimentação mais saudável e afirma que a tributação dos alimentos ultraprocessados pode ajudar a reduzir o consumo. Para quem quer economizar nas compras, também é recomendado pesquisar os preços em diferentes estabelecimentos e dar preferência aos alimentos da época, que costumam ter maior oferta e menor preço.
2: Hoje é dia de um alimento muito especial também.
9: É mesmo?
2: Adivinha? Do bacon. Hoje é o dia do bacon.
9: Ai, que delícia.
2: Que delícia. Não tem lugar ruim pro bacon.
9: São 10h40, daqui a pouco tá chegando a hora do almoço, já tô ficando com fome já.
2: Vamos fazer uma homenagem ao bacon. Você, ouvinte, gosta de bacon com o quê? Com qualquer coisa, né? Sabe que tem receitas de sobremesa com bacon? Sorvete com bacon? Comeria?
9: Sim. Eu estou aberto. Tenho a mente aberta para essas coisas.
2: Você, ouvinte, coloca bacon em tudo quanto é lugar. Eu nem posso, eu tenho colesterol alto, mas eu amo um bacon, gente. Eu, se puder, é no sorvete, é no sanduíche, enfim, é na empadinha. Bacon combina com tudo. 10h41, a gente vai para um breve intervalo, a gente volta já já.
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0: Vamos atualizar o trânsito lá no Carlos Prates, CNN, Avenida do Contorno.

0: Nas sobremesas eu passo. Um beijo pra você também, Camila. Eu gosto do cheiro, gosto do gosto, eu gosto de... Bacon é bom demais, gente. É uma delícia.
1: Na vida a gente tem que experimentar certas coisas, viu, Sinine? Vamos... Eu acho que eu já comi, já. É Romeu e Julieta, espetinho de Romeu e Julieta. Tem, acho que tem algumas espeterias que vendem. Acho que eu já,
0: Como assim? É bacon com goiabada?
1: Isso.
0: Que delícia.
1: Que delícia. Tem ketchup de goiabada, não tem?
0: Tem. Então, tá vendo?
1: Combina sim.
0: E o nosso ouvinte, o Sérgio, mandando, olha, eu não gosto de bacon. Sérgio, além de não poder comer por conta do colesterol, também não deveria. Acho que... O gosto dele insatisfatório. Não, que específico, insatisfatório. Tá bom, Sérgio. Bom, aqui é democracia.
1: Eu acho que eu entendi o que ele quis dizer. Acho que eu captei.
0: Bom. Tudo bem, então. Vamos lá, o assunto agora é outro. Beleza.
1: Cuidados pessoais. Economia, no fim das contas. Porque Minas Gerais... É o segundo estado do país com a maior concentração de estabelecimentos no setor de perfumaria e cosméticos. Segundo o levantamento feito pela Fecomércio, o estado concentra 9% de todas as lojas desse segmento, ficando atrás apenas de São Paulo. Mais informações com a Gabriela Oliveira.
2: Minas Gerais carrega muitos títulos e reconhecimentos e agora soma mais um. O estado está nas primeiras colocações do setor de perfumaria e cosméticos do Brasil. O mercado de beleza movimenta a economia mineira e principalmente a capital. Mas a economista da Fecomércio, Fernanda Gonçalves, explica que apesar da concentração de parte do mercado em Belo Horizonte, o setor de perfumaria e cosméticos está espalhado por outras regiões do estado.
3: A gente consegue perceber que Belo Horizonte concentra grande parte dessas atividades. Ela lidera entre as três atividades analisadas, tanto em varejo, comércio e fabricação. A capital ela concentra cerca de 17,6% dos estabelecimentos, 20,4% do atacado e 19,1% do varejo. E essa concentração é selecionada na diminuição de mercado consumidor, né? Na infraestrutura empresarial, a capacidade logística. Mas, ao mesmo tempo, municípios como Contagem, Uberlândia, Juiz de Fora e Montes Claros, a gente consegue também ver essa força, né? A gente consegue observar também essa presença relevante dos polos regionais do estado.
2: A economista também destaca que o comércio eletrônico facilita a distribuição dos produtos e amplia o acesso dos consumidores em todo o estado. Segundo ela, Minas ainda tem espaço para crescer, e os hábitos dos consumidores podem ajudar a manter o estado entre os maiores polos do setor no país.
3: Muitos produtos do setor, como desodorantes, shampoos, cremes e até itens capilares, precisam ser repostos com frequência. Então, isso cria uma demanda mais regular e acaba sendo menos dependente de compras ocasionais. E acrescido a isso, nós temos um varejo que conseguiu ampliar sua presença por meio de canais digitais, marketplace, estratégias comerciais. Então, isso acaba aproximando as marcas do consumidor.
2: Felipe Rossi é um dos empreendedores que aposta nesse mercado. Ele e o sócio, Rafael, decidiram abrir uma loja de perfumes importados e também fracionar os produtos em frascos menores. A estratégia busca facilitar o acesso a perfumes originais por preços mais acessíveis. Felipe está há pouco mais de um mês no mercado e conta que decidiu empreender depois de perceber o potencial do setor. Mesmo com pouco tempo de atividade, ele afirma que os resultados estão dentro das expectativas.
4: Está atendendo muito a nossa expectativa. Para você ter ideia, da primeira meta que nós colocamos, nós já conseguimos quebrar ela. Não com folga, mas já conseguimos bater ela. Então nós estamos bastante satisfeitos com a escolha do modelo de negócio que nós escolhemos, que foi o decante, ao invés da tradicional venda de perfume.
2: O empresário conta que esperava uma preocupação maior dos consumidores com o preço, mas, segundo ele, o dia a dia da loja mostrou que a qualidade dos produtos também é um fator importante na decisão de compra. Entre os segmentos da cadeia de perfumaria e cosméticos, o atacado é o que apresenta o melhor desempenho em Minas Gerais. Em 2025, o setor registrou crescimento de 6,7%.
0: News. 10h48, giro de manchetes aqui no Jornal Band News Minas, primeira edição. O candidato Augusto Cury, do Avante, aparece em terceiro lugar em duas pesquisas eleitorais divulgadas na manhã de hoje. Pesquisas para a presidência da República. Os levantamentos dos institutos Nexus e Atlas Intel mantêm Lula, do PT, e Flávio Bolsonaro, do PL, nas primeiras e segunda posições, respectivamente.
1: Representantes de Brasil e Estados Unidos vão se reunir hoje para discutir o tarifaço americano

0: sobre produtos brasileiros. Será a primeira conversa entre os governos desde o anúncio da nova sobretaxa de 25% no mês passado.
1: E termina hoje o prazo de adesão ao Desenrola do FIES, que oferece descontos para negociar dívidas do financiamento estudantil. Podem fazer a renegociação. Estudantes que firmaram contrato até 2017 e que estavam na fase de amortização em 4 de maio deste ano.
0: Passa de 900 o número de mortos por causa da avalanche que atingiu a fronteira do Nepal com a China. O número de desaparecidos subiu consideravelmente de ontem para hoje, chegando a mais de 4.200.
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1: 10h50, Orion Teixeira, bom dia para você. Tudo bem por aí, Orion?
3: Tudo bem, bom dia, Maria Fernanda Sinini, bom dia, Paulo, bom dia, ouvintes, espectadores da Band News, prazer voltar a falar com vocês.
1: O prazer é todo nosso. Orion, campanha já no rádio e na TV, o que que muda ou pode mudar com o início da campanha eleitoral? No rádio e na TV?
3: Como diria aquele slogan, né, da rádio, né, o Sinini, em 20 minutos tudo pode mudar. E as chances de mudança são muito grandes e também são as últimas, né? Quem não conseguir performar na TV e no rádio, né, com os programas agora na telinha, somadas às outras ações de campanha, como redes sociais, corpo a corpo, viagens, quem não conseguir não irá para o segundo turno. Só cabem dois ali, né? Um parece que já está lá, que é Cleitinho Azevedo, do Republicanos. Seus programas de TV, no entanto, devem afetar seu desempenho, pelo despreparo apresentado até agora. Com a TV e rádio, a campanha acabou de chegar ali para o eleitor, e especialmente dentro de sua casa, por meio da telinha. O que se viu dos primeiros programas é que não houve ali uma preparação para essa conversa. A TV exige orientação, ao contrário das redes sociais, que se satisfazem com uma foto, um joinha. Enfim, as postagens são hoje importantes e obrigatórias, mas não trazem votos, além de não medir audiência nem trazer conteúdo. Ao contrário das redes, onde o eleitor escolhe e segue um político, por meio da TV e rádio, todos entram em nossas casas se apresentando e falando de suas propostas e realizações anteriores. O eleitor está chegando agora na campanha e é hora de conversar com ele. E pelas pesquisas da semana passada, a gente percebeu que Cleitinho já começou ali a patinar, caiu alguns pontos. Pode ser acomodação ou tendência? Bom, esse é o ponto. Ele tem dito que o mineiro tudo pode. Mas não é bem assim, falta narrativa para convencer. E mais, Cleitinho vai começar a apanhar daqui para frente, porque a turma do andar de baixo ali quer crescer, quer subir. Todos sabem que apenas dois irão para a segunda etapa. Um deles, então, parece garantido, mas os outros cinco começam a se mexer. De tudo o que falaram de Cleitinho e criticaram o Sinini, o que mais está incomodando os eleitores foi aquela bajulação dele à influenciadora Virgínia Fonseca. Ele não deveria ser algo tão impactante, mas eles não confiam nela. Cleitinho se arrependeu e chegou a pedir desculpas e disse, abre aspas, fui um idiota, fecha aspas. Foi o que ele disse, então, dois meses depois. E se alguém tinha alguma dúvida do potencial influência da televisão, basta ver o que está acontecendo com o presidenciável Augusto Cury, do partido Nanico Avante. Ele cresceu 9 pontos percentuais em uma semana, a única mudança significativa da primeira semana, depois que o viram ali, ouviram na sabatina do Jornal Nacional. Então ele disparou nas redes. Se isso vai virar votos, ainda é cedo para garantir.
0: Orion, vamos trazer aqui a disputa ao Senado. Um velho conhecido da política mineira, Aécio Neves, de volta. Ele havia dito que não disputaria mais eleições e agora está aí de volta. Quais são os efeitos, Orion?
3: Olha, Paulo, vai impactar sim muito. Ele não entrou na disputa, voltando ao jogo político, apenas para fazer número. Ele tem pesquisas e sabe disso. Por isso, o quadro deve mudar e os outros candidatos ao Senado precisam reorientar suas campanhas após essa mudança aí. Por sua trajetória, o Tucano não votou apenas para figurar ou para salvar o partido dele, o PSDB, da extinção. Experiente, ele viu brechas e decidiu ocupar o vácuo. Vai mudar ali o jogo, porque se não for atacado, ele poderá ganhar uma das vagas ao Senado. Essa é a última chance de Aécio na política, depois de ter sumido ante aí as denúncias do processo da Lava Jato. Não quis passar pelo corredor polonês, onde receberia críticas, nem enfrentou o problema e passou aí pelo denuncismo como um protegido. Foi negacionista, agora que a tempestade passou, está de volta e tenta se recuperar. Na entrevista do anúncio de sua candidatura na semana passada, na última sexta, a Aécio reconheceu que contribuiu para a radicalização política atual no país. O Tucano disse que tentou interromper ali o ciclo do PT em 2014, mas não foi feliz. A radicalização não ocorreu por conta da derrota dele ou vitória do PT, da presidente Dilma Rousseff. Ao não aceitar o resultado das urnas democráticas, Aécio abriu um terceiro turno até golpear a vencedora com impeachment. A partir daí, deu o que deu. E o alerta aí dessa mudança serve também para a prefeita, a ex-prefeita Marília Campos, do PT, candidata ao Senado, que em suas primeiras aparições na tela, ela valorizou mais a identidade petista e lulista do que os seus feitos em quatro gestões como prefeita de Contagem aqui na Grande BH e também da sua própria história. Então é preciso agora reacomodar esse novo cenário aí na campanha de cada um.
1: É isso, tá falado, Orion Teixeira. Boa segunda, boa semana para você. Até.
3: Para todos, quem quiser saber mais, pode consultar meu blog, www.blogdorion.com.br. Façamos um bom dia.
1: Façamos.
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4: Para fechar o nosso giro aqui na Band, vamos falar do trânsito na Avenida Cadeia Eugênio Pacelli. Na saída para o Betim, tem um caminhão com problemas mecânicos perto da trincheira da CEMIG. Trânsito difícil desde o acesso da Amazonas. Então, a dica motorista é pegar a Avenida Tereza Cristina e depois Via Expressa. Tem também o caminho pela Tereza Cristina rumo à Cidade Industrial, depois a Davi Sarnoff. Sentido Belo Horizonte, cardeal movimentado, excesso de veículos, não compensa o desvio nesse caminho. 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
1: Dez 10h59. Bom dia, meninos.
19: Bom dia, bom dia.
1: Amanhã tem clássico, amanhã que esperar.
19: É, nossa senhora. É que assim, tem tanta coisa pra acontecer entre hoje e amanhã.
1: Hoje de manhã, inclusive.
19: É, porque daqui a pouco tem o julgamento do Caio Jorge. Já tá rolando. É, que, aliás, já, daqui a pouco não, já tá rolando, né? Começou pouco depois de 10 da manhã. E tem a questão do Everson também, né? Daqui a pouco o Thiago vai, inclusive, atualizar a informação aqui. Então, tudo isso tem relação, né? Tudo isso tem relação. O final de semana, até que ponto os jogos do final de semana influenciam no jogo de terça, sabe? Para quem perdeu, para quem ganhou, para quem jogou bem, para quem jogou mal, enfim. Hoje, já aviso que vai feder carbureto.
1: Eita, Lerei, 11 horas em ponto, então a gente vai ficando por aqui. Bom programa para vocês.
19: Obrigado, obrigado.
1: Até amanhã.
19: Tchau, tchau.
1: Paulo, vambora?
0: Vambora.
1: Até.
0: Até amanhã.
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0: estava falando aqui, senhoras e senhores, exatamente dessa questão aí, dessa resenha do agente, ou de um dos agentes do Juan Gabriel, blá blá blá e tal. Primeiro que eu não acho que as coisas resolvem dessa maneira, sabe? Ah, eu vou expor, eu vou tentar ganhar no grito. Não vai tirar jogador do Cruzeiro de graça. Nem o Juan Gabriel e nem qualquer outro. De graça não sai. Ah, mas não tá tendo. Ah, mas meu filho, mas não é assim. Tem que jogar, senão tem que liberar pra ir pra outro clube. Não vai, no grito não vai ganhar. Nesse caso eu tô sempre do lado do clube. Empresário força a barra. Inclusive tem empresário, não tô dizendo que nesse caso tá certo, tem empresário de jogador do Atlético que atrapalha até na revelação desse atleta. Não acho que tem que levar pro fígado, porque se o cara joga mesmo, o cara vai entrar, mas ele vai jogar no lugar de quem? Eventualmente pode até acontecer. Agora, tentar tirar jogador no grito do clube, não vai, não adianta. Pode expor áudio, pode falar que tem esquema e o cacete e tal, não vai tirar jogador de graça no grito. Nesse caso aí, eu não até tenho uma reunião marcada hoje, sabe, lá no clube, para definição de várias coisas, entre elas dessa questão do Juan Gabriel. Eu falei com uma pessoa do Palmeiras de ontem para hoje, por causa exatamente da efervescência do assunto. E essa pessoa do Palmeiras me disse que o Palmeiras não procurou, que o Palmeiras não tem nada aberto com o staff do jogador. Então, assim, no grito não vai levar, no grito não vai ganhar. Ou resolve dentro de uma sala, sabe, de forma equilibrada e respeitosa, ou então você pode ter certeza que pro lado do Cruzeiro a corda não vai arrebentar. Mas não vai mesmo. Como é que você acompanhou tudo isso aí, Valuzeiro? Bom dia.
1: Bom dia, HG. Bom dia, Thiago, Elton, todos que nos acompanham. Olha, eu vejo muita gente falando que o Cruzeiro deve se pronunciar. Eu penso diferente, tá? Eu acho que essas falas do Léo...
2: Léo Moral.
1: Que sobrenome, até assim, que sobrenome seria até cômico, né? Se não fosse trágico. Pra mim, essas ilações dele são do mesmo nível das falas do Textor, tá? Eu acho que quando alguém fala o que ele falou, faz as acusações e as denúncias que ele fez, eu agora espero o passo seguinte, que é uma coletiva com a imprensa junto do jogador dele pra... apreciação disso tudo que ele diz ter. Quando eu vejo algumas pessoas, e porque eu discordo que o clube tenha que se posicionar, eu acho que o clube está envolvido em coisa mais importante, né? Eu acho, não tenho certeza. A menos que as pessoas pensem que o Cruzeiro deva dar mais importância ao Léo Moral do que a possibilidade real de disputar uma semifinal de Copa do Brasil, caso ele consiga passar pelo Atlético amanhã em um jogo de um peso absoluto para o Cruzeiro na temporada. Então, quem quiser entender que isso é uma questão de proteger ao Cruzeiro, eu não trabalho na assessoria de imprensa do clube. Quem tem o dever de fazer isso é quem trabalha na assessoria do clube. Eu estou emitindo aqui apenas a minha opinião, porque se qualquer clube, não só o Cruzeiro, for ficar dando palco para qualquer um, porque eu considero o Léo Moral qualquer um no cenário do empresariado do futebol. Ele não é o André Cury, ele não é
2: Juliano Bertolucci.
1: O Bertolucci, o Thiago, que sempre... ele não é nenhum desses caras. Quer dizer que pelo nome faz a diferença? Faz. Desculpa. Se é o Bertolucci, claro, se é o Bertolucci, se é o André Cury fazendo uma acusação dessa, às vezes que o Cury apareceu na mídia falando dos débitos de Cruzeiro, de Atlético e de outros clubes, isso tem uma repercussão macro, isso tem uma repercussão gigantesca. Agora, quem achar que o Cruzeiro deva despejar o seu tempo, a sua atenção para um empresário que, para mim, já automaticamente, independente do que aconteça ou não para o Juan Gabriel no Cruzeiro, ele já prejudicou minha visão diante do movimento que fez o Juan Gabriel, eu penso diferente e respeito quem pensa que o Cruzeiro deva se pronunciar a respeito. Inclusive, eu estou esperando ansiosamente
3: as provas, a demonstração de tudo que o Léo Moral falou existir. Porque se existe um esquema e se ele provar, porque a fala não prova. É, porque a gente está vivendo um tempo que as coisas caem na internet e as pessoas tomam como verdade. Ah, não, tem que ver isso aí, porque isso é grave. Isso o quê? Uma fala do Léo Moral baseada em ainda não provas? Se acontecer, é gravíssimo. Se acontecer, se ele provar, eu digo mais, é um escândalo tão grande quanto os escândalos que aconteceram no Cruzeiro em 2019. Mas tomar isso como verdade numa véspera de clássico que vale tanto para o Cruzeiro e o Cruzeiro ter que despejar a sua energia em uma hipotética acusação, desculpa, mas eu não penso que o clube tenha que despejar energia para isso, não.
0: É, aí fica uma situação estranha, né? Eu gravo vídeos e aponto o dedo pro clube, falo um monte de coisa, e aí o clube vai, marca uma coletiva para ter que explicar. Não, eu tô com valor nessa aí. E sinceramente, repito, ninguém vai tirar jogador no grito de clube nenhum aqui de Minas Gerais. Eu me lembro bem quando o Rony ainda estava jogando no Atlético, houve um movimento mais ou menos como esse aí, a tentar tirá-lo meio que à força do clube. Não vai, vai tirar no jeito, vai tirar da maneira correta. E outra coisa, se tem um esquema, por que que o mote da questão está em cima do aproveitamento ou não do atleta?
4: Uhum.
0: Peraí, se há um esquema, eu vou gravar um vídeo falando de aproveitamento do atleta, ou seja, há um esquema, então usa o atleta que fica tudo bem. Peraí, se há um esquema, eu não quero o meu atleta dentro de um clube que tem esquema.
4: Coloque ele, né, na vitrine, coloque pra jogar.
0: Agora, não, coloca pra jogar, coloca na vitrine, mas o esquema tá ali. Não, mas se colocar ele pra jogar, eu deixo ele continuar no clube. Ô, gente, sinceramente, é muito pra minha cabeça. E outra coisa, pra mim o Cruzeiro não tem que se manifestar a partir do momento que há essas declarações. Não vai tirar jogador do Cruzeiro e nem de clube nenhum no grito. E esse tipo de situação você resolve dentro do clube, não é em rede social.
2: O HG, eu até acho que, assim, o Cruzeiro vai acabar se manifestando, tá? Porque a tendência é que após o jogo de amanhã exista zona mista.
0: Serão perguntados.
2: E aí o Cruzeiro será perguntado. O técnico Arthur Jorge pode ser perguntado, a diretoria do Cruzeiro pode ser perguntada, você pode perguntar para o Bruno Spindel ou para o Joaquim Pinto, que provavelmente estarão na Arena MRV, pode perguntar para o Pedro Lourenço e Pedro Júnior. Eu acho que o Cruzeiro vai acabar se manifestando e eu acho que é importante que o Cruzeiro coloque uma pá de cal. Não agora, tá? Não agora. Eu acho que o momento, eu concordo muito com o Valu e contigo, o momento é de pensar... Tem uma possibilidade de disputar a semifinal da Copa do Brasil pelo segundo ano consecutivo. Isso é grandioso demais pro Cruzeiro hoje, por tudo que o Cruzeiro passou e tal. Enfim, o Cruzeiro tem que pensar nisso, pensar na Copa do Brasil. Mas depois da Copa do Brasil, eu acho que é natural que o Cruzeiro dê uma satisfação ao torcedor em relação a isso. E aí, simplesmente coloca uma pá de cal. Olha, gente, não acontece o esquema aqui. Se alguém tá dizendo isso, que prove. Então, acho que a fala correta do Cruzeiro é essa.
5: Porque acaba sendo isso. Ele foi questionado depois do jogo contra o Vasco sobre isso, né? Porque já havia acontecido alguns episódios, né? Já havia sido dito algumas palavras pelo empresário. Ele foi questionado e preferiu não dar qualquer discurso sobre negociações naquele momento.
2: O certo pra mim, sabe, Dan, é o Cruzeiro, depois do jogo de amanhã, só falar: gente, não existe isso. Pronto, assim, sabe? Sem drama, sem problema. Eu não sei de onde ele está inventando, que ele prove.
5: Assim, as acusações para mim são muito graves. Eu acho que o Cruzeiro deveria tomar um posicionamento desde já.
2: Eu não acho que agora seja o momento. O momento é a Copa do Brasil, cara. Mas eu concordo contigo, o Cruzeiro tem que se manifestar. Só que eu acho que, para mim, essa manifestação tem que ser feita amanhã.
3: Eu acho curioso, assim, eu respeito muito, sabe, Dan, mas eu acho... Ele acusou e não mostrou prova. Mesmo sem mostrar a prova, o Cruzeiro tem que se... Não, eu acho que tá com ele a bola. Sim. Eu não acho que tá com o Cruzeiro, mas eu acho que é bom o debate. Eu acho que
5: é porque é uma acusação, né?
0: Mas
5: pela gravidade da acusação.
0: Mas aí o Cruzeiro...
4: Mas passa pela ameaça, né? É uma ameaça. Eu tenho. Se me apertar, eu mostro. Não, que? Mas aí...
5: que ele dá... Como é, que eu, é? Eu tratei de assistir todos os vídeos, assim, dos stories. Eu fui minuciosamente assistindo um por um.
0: Tem que existir, ele, irmão. Precisava existir um esquema de se aumentar a velocidade, né?
2: E, stories
0: não sofrer tanto, né?
2: Tem.
0: Botar na velocidade 2
1: e de correção ortográfica também.
5: Cara,
1: também.
5: E em alguns stories ele fala, assim, explicitamente que há um esquema. Ele afirma, há um esquema. Então, a partir do momento que
0: mas, você mas grava aí que vídeo... Tá, há um esquema, mas... Que tipo de esquema?
5: Então, mas a partir do momento que ele fala de que para privilegiar, ele até cita nominalmente o Bruno Rodrigues. Ele cita nominalmente o Bruno Rodrigues e fala que o Bruno Rodrigues está tomando o espaço.
0: Eu entendo, tá? Ele ter falado isso, mas peraí. O Cruzeiro hoje tem dono. O dono assumiu que ele tomou. Se tá certo ou errado é outra história. Sim, mas o clube tem dono. Aí o dono acha. E gosta e toma a decisão de trazer o jogador. De escalar o jogador foge do controle do dono. Eu duvido que o Pedro Lourenço tenha chegado no Arthur Jorge e dito pra ele assim, ó, eu exijo que você escale o Bruno Rodrigues. O Arthur Jorge não é treinador. Primeiro que eu duvido que o Pedro Lourenço tenha feito isso. Vídeos. E duvido que o Arthur Jorge aceitaria uma determinação dessas.
5: Eu não acho que enaltecer seja a palavra, tá? Ele fala que tem dó. Do Pedro Lourenço por
2: conta. Não, mas ele fala que ele o Pedro tá lá sempre, que ele toma café, não sei o quê, tá lá o dia inteiro. Só que tem um ponto assim, a acusação dele é de que alguns jogadores de divisões de base, eles só conseguem, isso é a acusação dele, tá gente? Não sou eu que estou dizendo isso.
5: Ele acusa o Arthur Jorge, não o Arthur Jorge, mas fala que o empresariado do Arthur Jorge teria se movimentado para trazer jogadores ao Cruzeiro. Aí...
0: absolutamente dentro do que foi combinado com o Arthur também, Jorge, ofereceram um contrato de 5 anos para ele.
2: Mas então, só voltando assim, a acusação que ele faz é de que alguns atletas só conseguem uma oportunidade nas equipes, seja base ou principal, se estiverem atreladas a um determinado empresário. Eu não sei se ele cita esse empresário nos vídeos que ele faz.
0: Pois é, mas...
2: eu sei quem é o empresário a quem ele está se referindo, mas aí, cara, eu não vou falar...
0: Assim.
2: Não, ele está falando do Pitombeira.
0: Vamos lá. O Cauã Prates, você sabe quem é o empresário dele?
2: Nem ideia.
0: O Kaique.
5: O Kaique parece
2: a Estelar.
0: É Estelar. Batistela.
5: O Batistela era o Rafael ou alguma coisa.
0: Kenji.
2: O Kenji é o Pitombeira.
0: O Kenji tem bola?
2: Tem.
0: Legal. Dá mais na base aí, Valu.
2: Felipe Moraes. É também Pitombeira.
0: Que aliás, tá?
4: Bom de bola, hein?
0: Quiser falar comigo, eu que mando. Joga bola pra cacete.
2: Também acho, né? Muito bom.
0: Não são todos do Pitombeira.
2: Só dois que são do Pitombeira.
0: Pois é, então já cai por terra o negócio de que privilegia quem é de um determinado empresário. Cara, não é a questão...
2: Ele tá apontando pro Pitombeira, ele não fala lá abertamente nos vídeos, eu não sei se ele fala, mas eu mexi pra tentar entender sobre quem ele tá apontando.
0: Mas se o Curi tem muitos jogadores nos clubes, se o Bertolucci tem muitos jogadores nos clubes, se o Pitombeira tem muitos jogadores nos clubes, e se esses jogadores têm qualidade, obviamente esses caras privilegiam... cuidarem da carreira de jogadores que têm qualidade. Porque pé de rato, os caras, eles não têm interesse, embora tenham também na carteira deles. Então, já cai por terra essa declaração. Eu entendo que o Cruzeiro precisa focar no jogo, precisa focar no clássico, e depois, se achar conveniente, falar do assunto. Agora, só, sabe, você mover uma estrutura de um clube, sabe? De um clube, você mover, você ir para uma coletiva, vamos... fazer uma coletiva para falar...
2: Mas então, eu não acho que tem que ser uma coletiva.
0: Amanhã
2: no Zona Mista tem problema,
0: Gajé? Vamos perguntar.
2: Mas você acha que teria algum problema que você chegar amanhã? O Bruno Espíndola está à disposição
0: de vocês na Zona Mista. Se for perguntado, se manifesta. Agora, chegar lá, parar a coletiva para falar só, responder ao rapaz, a gente de um atleta da base que tá falando, não, me ajuda aí. Aí é muito para minha cabeça. Mas enfim, já que estamos falando do Cruzeiro... vamos pegar o jogo do Cruzeiro aí, que foi o segundo jogo da noite. Valu, o que aconteceu, hein? O que aconteceu em São Januário para uma roda, como a roda dessa vitória do Vasco, que poderia ter sido uma goleada histórica, Valuzia?
1: Partida muito ruim do Cruzeiro. Eu acho que a desculpa nem seja a escalação, porque eu não consigo olhar para essa escalação do Cruzeiro e ver como é uma escalação para tomar um 3-1 do Vasco, né? Cruzeiro voltou a repetir erros desde o primeiro gol. A gente vê jogadores marcando de uma forma
3: menos intensa do que deveria ser. É, eu falo uma coisa desde o ano passado. Esse time do Cruzeiro é um time que eu considero muito bom, principalmente os 11 iniciais. Considero o time de 26 ainda melhor do que o de 25, pela questão do Gerson, enfim. É, mesmo sabendo que esse time no sábado não era esse que eu estou falando, mas é um time que toda vez que correr menos, competir menos, o Cruzeiro não tem o direito de ficar ligado em alguns períodos do jogo. E esse Cruzeiro foi muito mal lá em São Januário, com jogadores experientes que poderiam ter jogado e ajudado mais os jovens. O William, o Rojas, segue muito mal. Mas eu não acho que o Rojas já fracassou, tá? O Matheus Henrique, né? É por isso que eu falo, o Matheus Henrique tem mais de 2 anos de clube. O Matheus Henrique...
2: Vai jogar esses
3: jogos ridículos, o Matheus, né? Henrique, ele não consegue ser confiável. Eu não tô falando ser brilhante, não. A derrota não é só a responsabilidade dele, não, tá, gente? Tô abrindo um capítulo à parte aqui do Matheus Henrique, que foi tão mal esse ano no jogo contra o Vasco, quanto foi o ano passado também. Torcedor que, caso não se lembre, o ano passado ele chega e entrega uma bola nos pés do jogador do Vasco. Então foram jogadores que foram muito mal. A dupla de zaga foi bem, mas como assim foi bem? De fato a dupla foi muito bem, mas é que é um sistema.
2: O Otávio, né? Foi melhor em campo.
3: E tô vendo muita gente falando, e a gente é bom a gente ouvir todos que falam, colegas, torcedores. Eu tô numa linha contrária de quem acha que o Cruzeiro precisa de rever o sistema, de que o Arthur Jorge precisa de mudar, colocar mais um volante. Tá, a galera que fala isso tá muito abraçada no Christian. Eu vou falar com todas as letras. O Cruzeiro tem Lucas Silva, Zé Lucas, tô falando reservas, e tem Matheus Henrique, e os titulares Romero e Gerson. Não tem nenhum Christian. Nenhum deles dá conta de fazer o que o Christian fazia pelo Cruzeiro. Não tô falando que o Christian é o maior volante da história do Cruzeiro, nada. Só tô falando que nenhum deles tem característica. Então achar que, coloca o Gerson pelo lado direito, ou então o Matheus Henrique pelo lado direito, e tira, saca um avançado, saca um extrema, que o Cruzeiro vai voltar a se equilibrar. Pra mim o Cruzeiro vai voltar a se equilibrar, e não faz tantos jogos que o Cruzeiro fez um jogo muito... Eu considero que o Cruzeiro jogou muito bem contra o Flamengo.
2: Sim.
3: Isso são há 3 jogos atrás. Então, o Arthur Jorge completou 30 jogos contra o Vasco. 30. Ele jogou 18 jogos em abril e maio sem poder treinar o Cruzeiro. E jogou. Ele volta após a parada para a Copa do Mundo e faz 12 jogos. Eu não acho que o Cruzeiro jogou mal os 12 jogos que faz após a parada da Copa do Mundo, não. Teve jogos ruins, teve. Jogou mal contra a Chape, o 0x0 lá. O primeiro tempo contra o Flamengo no Maracanã foi tenebroso e jogou mal de novo contra o Vasco. Eu não acho que tenha jogado mal nem contra o Atlético.
2: Também não acho.
3: Então, assim, eu acho que o que está faltando são ajustes. Ajustes. Quais ajustes? Marcar mais perto. Ter mais agressividade quando tem a bola nos pés. Eu não acho que o problema esteja no sistema. E, assim, quem acha, tá tudo bem. Eu só não acho. E eu duvido muito que o Arthur vá... Eu tô falando de 30 jogos. A gente olhando para o Campeonato Brasileiro, faltam 13 jogos. Mais 4 jogos que o Cruzeiro pode ter pela Copa do Brasil, contando a volta amanhã, mais 2 das semifinais e 1 da final, mais 4. Seriam 17. Nada me faz acreditar que depois de treinar o Cruzeiro 30 jogos de uma maneira durante o ano, ele vai mudar nessa reta final. E principalmente o fator dele ter trabalhado a intertemporada dentro desse sistema.
2: O Eltinho,
3: oh, meu querido,
2: fala comigo.
3: Você lembra? Você lembra?
2: Com
3: sua memória é de um paquiderme. Uhum. Você tem memória de um paquiderme. Você sabia que o koala é um marsupial?
2: Ah, é?
4: Aqui tem cultura.
3: Eu disse na semana passada que eu achava que o Cruzeiro tava meio blasé.
2: Ah.
3: Aí o Arthur, sim, Jorge vai pra
2: coletiva. Eu discordei de você.
3: Você discordou. Aí o Arthur Jorge vai pra coletiva agora, depois do jogo contra o Vascudo, e fala que o time precisa de mais intensidade.
2: Uhum.
3: Quando eu falei de blasé, foi mais ou menos nesse sentido. Aí ele foi pra coletiva e ele falou que o time precisa de mais intensidade. Mas falou também, e eu concordo com ele, de cansaço físico, sim, mental e etc e tal. Enfim, gostaria que você falasse.
4: Não, mesmo com um time reserva, mesclado, alternativo... inaceitável a atuação do Cruzeiro contra o Vasco. Inaceitável. Pode estar jogando com... Cara, é a camisa do Cruzeiro. É a camisa do Cruzeiro em campo. Inaceitável a partida que o Cruzeiro fez. O Vasco poderia... Fez 3, mas poderia ter feito 5. Não seria exagero nenhum. Nenhum. Hoje a gente está comentando aqui uma goleada histórica do Vasco para cima do Cruzeiro. E isso não pode acontecer. Cara, o elenco do Cruzeiro, com os atletas que estavam em campo, pegar um Vasco que ainda não tinha ganhado depois da Copa do Mundo, que é 8 jogos sem vencer dentro do Campeonato Brasileiro, o Cruzeiro tem a postura que teve. Ontem tinha jogadores aí nesse elenco que seriam titulares em outros grandes clubes do futebol brasileiro. E eles estão na reserva ou estão sendo utilizados em time alternativo por causa da qualidade do elenco do Cruzeiro. E quando você pega o Vasco, você vai olhando os melhores momentos, você pensa assim, caramba, isso aconteceu de verdade com o time do Cruzeiro, que tem os jogadores que tem. Gente, olha essa turma que estava no elenco do Cruzeiro, no time titular do Cruzeiro. Você olha os jogadores que foram titulares há pouco tempo. Então, assim, é inaceitável a postura que o Cruzeiro teve, o jogo ruim que o Cruzeiro teve. E o reflexo disso, eu acho que não reverbera para o jogo de amanhã, porque são situações totalmente opostas, diferentes. Então, o que o Cruzeiro desempenhou no sábado, ele é para um recorte de Campeonato Brasileiro. E às vezes, para a atitude dos jogadores ou do grupo geral do Cruzeiro. Eu vou pegar um recorte aqui que o Cruzeiro ele conseguiu dar respostas pós-derrotas que ele teve. Eu vou lembrar aqui que contra o São Paulo, perde para o São Paulo, ganha do Barcelona de Guayaquil. Perde para a Católica, vence o Grêmio dentro do Campeonato Brasileiro. Perdeu para o Galo, empatou com a Católica jogando fora de casa no Chile, com um jogador a menos, e depois vence o Bahia, logo em sequência, jogando fora. Perdeu para o Botafogo, foi lá e venceu o Curitiba. Perdeu para o Flamengo, venceu o próprio Flamengo. O Cruzeiro tem um elenco que consegue dar boas respostas depois de situações
2: adversas
4: na competição. Aí agora é saber se isso vai funcionar mais uma vez no jogo contra o Atlético, que é um jogo totalmente diferente da temporada toda. Mas a postura dos jogadores do Cruzeiro diante do Vasco é vergonhosa. Vergonhosa. A atuação do Cruzeiro é vergonhosa. Acredito que seja a pior partida do Cruzeiro na temporada, porque no sábado o Cruzeiro poderia sim ter saído tomando mão cheia do Vasco em São Januário.
1: Só acho que, assim, o jogo de sábado dialoga com o jogo de terça, mesmo sendo um time que entrou só com o Otávio e com o Jonathan Jesus, porque não se diz que quanto mais uma equipe é o Cruzeiro, ponto. Não são os jogadores titulares, por mais que o Arthur Jorge não goste dessa nomenclatura, mas é a verdade. Os titulares que começaram a partida foram o Jonathan Jesus e o Otávio, o que em nada também na minha fala eu destaquei, justifica uma atuação como a atuação que foi em São Januário. Mas, quando a gente diz que uma equipe, quanto mais vai ganhando, ela vai montando um ambiente de confiança, eu não diria que... Eu não acho que o ambiente no Cruzeiro seja de desconfiança, tá? Mas é claro que você tomar um passeio do Vasco, daqueles jogadores que estiveram em campo são jogadores que vão estar cotados para entrarem, se preciso for, no jogo de terça-feira. E dentro daquela linha reta de vitórias trazem confiança e derrotas abalam essa confiança, eu acho que mexe sim. Por mais que sejam outros jogadores que vão entrar, mas a gente tá falando de um grupo. O grupo perdeu. Mesmo que ficou aqui em Belo Horizonte, o caso do Arroio e do Gerson. Então eu só vejo dessa maneira. Daqui a pouco, quando eu for destacar o Atlético, vou colocar isso em questão também. E o Cruzeiro, há um viés, sim, do Cruzeiro. É o pior recorte dentro de um conjunto de 7 jogos do Arthur Jorge. Eu tive o trabalho de separar de 7 em 7 jogos, apesar do Cruzeiro ter completado 30 com ele, então fica faltando 2, né? A gente tem 2 jogos de um novo cenário de 7 jogos, mas mesmo assim, dentro desses 7 jogos,
3: que o Arthur Jorge vive o pior momento no Cruzeiro, dentro do recorte de campeonato brasileiro, de 4 partidas, o Cruzeiro venceu 3. Então eu estou dizendo isso porque há uma pressão gigantesca para o jogo de terça-feira, que vale a sequência do Cruzeiro na Copa do Brasil, mas eu não vejo um viés de declínio tão acentuado quanto alguns se enxergam. E eu estou falando isso dentro do jogo jogado e dentro dos resultados. Eu estou casando os dois. Então, repito, é a pior sequência. O que é mais grave nesses últimos 7 jogos, aí sim, é gravíssimo. O Cruzeiro não vai conseguir passar pelo Atlético se não conseguir voltar a não sofrer gols. A última vez que o Cruzeiro não sofreu gols foi na partida contra a Chapecoense de volta da Copa do Brasil, 2-0 no Mineirão. De lá para cá, o Cruzeiro fez 7 jogos e sofreu 10 gols. Marcou 11, é verdade. Mas uma equipe em Copas... O Cruzeiro marcou 2 gols contra o Flamengo. Nas pernas de marcar 2 gols contra o Flamengo não é uma molezinha. Tá lá o Botafogo, jogou 2 vezes no Brasileiro, tomou 6-0 agregado. O Cruzeiro marcou 2 vezes, mas sofreu 3. Então, isso aí, pra mim, e não coloco na conta da defesa, até como o Arthur Jorge não colocou, é o time. O Cruzeiro precisa de ser um time, voltar a conseguir ser um time. Eu não acho que o Cruzeiro esteja blasé, mas o Cruzeiro está jogando abaixo do tom que ele mesmo jogava. E isso não é desmerecer os adversários. Você tem adversários importantes. Você jogou contra o Flamengo 3 vezes. Você jogou contra a melhor versão do Atlético no ano. E você, neste momento, jogar abaixo... Cara, mesmo jogando no seu maior nível de rotação, talvez você pudesse perder. E para esses todos que eu estou citando aqui, para Flamengo e para Atlético. Mas quando você não consegue replicar isso, aí sim você está dialogando muito mais com a possibilidade de sair à frente. O Cruzeiro sai à frente, não consegue controlar o jogo. E quando o Cruzeiro geralmente vê o adversário passar à frente, é muito difícil buscar.
2: Ô Valu, mas para você é uma questão técnica, tática ou de postura?
3: Para mim é uma questão de atitude, um misto de tudo. Postura e atenção nos jogos. É achar que fizemos 1-0 contra o Atlético, temos a maior posse de bola, o jogo está controlado. Não está controlado.
2: Mas
3: para continuar...
2: Só vou deixar claro, eu também acho que é postura. Tá?
3: Para continuar... Então aí alguém vai falar... Então o Cruzeiro, os adversários não vencem o Cruzeiro, é o Cruzeiro que perde. Não, né, gente? Vamos ser um pouco mais inteligente, quem for por essa linha de raciocínio. Mesmo quando o Cruzeiro fez jogos muito bons, como o jogo contra o Flamengo, que venceu de virada 2-1, ele flertou com a derrota. Flertou com a derrota, mesmo tendo mais posse de bola do que o Atlético contra o Atlético. O Atlético finalizou mais dentro da área do que o Cruzeiro, a gente falou. Então é um misto. O Cruzeiro precisa de retomar esse maior nível de atenção, esse maior nível de perseguição, esse nível de maior atitude. Não adianta você ficar só com a... O Cruzeiro tem ficado muito mais com a posse de bola no pé pela própria posse e não agressividade. A gente não vê aquele time sendo capaz de causar tantas dificuldades ao adversário como já foi e foi recentemente, tá? A gente não precisa de voltar atrás demais, não. O exemplo pra mim tá no próprio jogo que vence o Flamengo por 2-1 no Mineirão.
0: Senhores, curiosamente, eu tava vendo aqui, mesmo com essa derrapada, aliás, derrapada não, né? O Cruzeiro foi engolido pelo Vasco e isso é preocupante. Acho que também tô de acordo que passa muito por postura. Quando o Léo Jardim, desculpa, o Arthur Jorge vai pra coletiva e destaca esse negócio da intensidade e tal, ele fala, tá falando do time. Mas tomar uma roda do Vasco é preocupante. O Otávio, a gente tá vendo, pra quem tá no YouTube aí, os melhores momentos, um negócio assustador, assim, né?
4: O Otávio, cara, o Otávio pegou, fez menos... uma defesa sensacional, aquela que é tempo de reação. Que
0: bate no chão e ele dá um tapa. Então, teve uma também que a bola veio da direita, eu não sei se foi desviada de cabeça, e ele dá um... Você tá falando essa que ele dá um
4: essa tapa?
0: Essa
4: que dá um tapa, tirando a bola...
0: Ah, não, então foram duas espetaculares, porque teve um cruzamento que veio da esquerda também, que ele tira, que é um negócio, assim, simplesmente espetacular. Então, o Otávio, ele evitou, seguramente, uma o Cruzeiro goleada. Tomar uns 5 ou 6.
4: Um negócio... Eu acho que é essa aí, HG.
0: Essa aí, exatamente, que a gente tá vendo, o pessoal que tá no YouTube. Essa defesa aí, ele até vibrou depois que ele fez a defesa e tal... Mas o Otávio foi de fundamental importância para o Cruzeiro não tomar uma roda Estou falando de goleada histórica mesmo. É. Isto posto, curiosamente, o Cruzeiro ainda segue na liderança do melhor aproveitamento do pós-Copa, cara. O Cruzeiro tem empatado com o Cruzeiro, tá o Atlético Paranaense e o Flamengo. Só que o Cruzeiro tem 7 vitórias contra 5 dos demais no pós-Copa. E depois, na sequência, vem o Atlético. Né? Então, o Cruzeiro com 66,7% de aproveitamento. Ó, exatamente os mesmos números de Atlético Paranaense e Flamengo. E o Atlético vem, na sequência, com 63,6%. Então, ainda assim, o Cruzeiro ainda segue liderando
4: o aproveitamento. Olha esse gol aí, gente. Esse gol é uma vergonha. Gol
0: de pelada.
4: Esse gol é uma vergonha.
0: Desatenção.
4: Esse é o terceiro ou o segundo que a bola passa atravessando? Esse
0: é o segundo, desculpa. Não. O terceiro foi do David, né?
4: É, não. Então, segundo, essa bola, isso é o segundo. Isso é uma vergonha.
1: Só uma vergonha. Com essa derrota, né? O Cruzeiro viu o Bahia vencer o Inter e tomar a quinta colocação. E com a vitória, com o triunfo do Atlético para cima do Vitória, viu a diferença diminuir para 3 pontos, né? O Atlético é o sétimo, o Cruzeiro é o sexto. Lembrando que o Atlético tem um jogo a menos. Se o Cruzeiro tivesse conseguido puxar um ponto, teria ficado na quinta colocação com o Bahia, falando em empate. E só não piora a situação, porque aí teve um empate na rodada, que para quem está tentando chegar ao G4, né, o caso do Bahia, do Cruzeiro, do Atlético e do Red Bull Bragantino, esse empate foi bem interessante, um empate entre Fluminense e Atlético Paranaense, porque são respectivamente terceiro e quarto colocados e cada um deixou 2 pontos para trás. Joguinho, né?
0: Bom,
1: então,
0: de ver, viu?
1: Então o Cruzeiro perdeu a colocação para o Bahia e viu o Atlético ainda se aproximar nessa luta, que é muito importante para o Cruzeiro. O Arthur Jorge falou disso, né? Falou, não tem alívio, tá? A cobrança é a mesma que se fosse o time titular. Porque, repito, a instituição Cruzeiro entrou em campo. Então, por isso que discordo do Elton quando ele diz que não afeta. Afeta sim, aumenta mais ainda a pressão, a responsabilidade do Cruzeiro para o enfrentamento que vai ter diante do Atlético amanhã.
4: Eu vou ler alguns superchats aqui, viu, HG? Por favor. Breno Henrique mandou um superchat pra gente. Está na hora dos clubes serem rígidos com esse tipo de empresário e atletas melhorarem as suas gestões de carreira. HG, te acompanho desde a TV Candidez. Um
0: Nossa,
4: abraço.
0: Faz tempo.
4: Charles Santos também está mandando superchat para a gente. HG e Eltinho, uma curiosidade interessante. Vocês sabiam que o rosto do Barba é idêntico ao escudo do Galo? Um abraço. O Valu Platinado mandou também aqui dólares para a gente. Resultado é culpa da polícia. Se fizessem a operação no sábado, era 2-1, que o David fez gol e foi preso hoje. Zoeira à parte, vocês são massa demais. Te amo, Valu.
1: Um abraço.
4: Um abraço, Valu Platinado. O melhor nomezinho que aparece aqui pra gente aqui é o do Valu Platinado. Gosto muito do Valu.
0: Eu gosto desse do Samuel Velhanço também.
4: Samuel Velhanço também é
0: muito. Acabou de mandar um pra gente também.
4: Tanto. Chegou aqui agora, Thiago?
0: Acabou de chegar.
4: Então manda. Pode ler? Pode ler,
0: por favor. Samuel Velhanço, 27,90. Exato, Valu e Thiago. Questão de postura. Postura. Postura e vergonha na cara. Tirar a máscara e fazer resultado. Parar de corpo mole e agir enquanto há tempo.
1: Cara,
0: eu não acho que exista corpo mole, não. Mas corpo mole não existe, a postura do time, me parece.
4: Não,
0: eu não queria concordar com a HG na semana passada, mas eu acho que a melhor palavra pra falar sobre a postura do time, de fato, é o blazer.
4: É porque dá impressão. Mas cai na mesma história.
0: Não,
4: você só tá usando uma palavra rebuscada.
0: Não.
4: Não, não
0: é.
4: Não,
0: a postura blazer é que quando eu falei de blazer,
1: menos intensidade não quer dizer blazer. Tem intensidade, mas não. Blazer que não. Blazer que tá fazendo e andando. Não,
0: não concordo. Não,
1: pode concordar, tudo bem.
0: Não é que. Se tivesse que falar que tá fazendo
1: e andando. Não precisa concordar,
0: é só acompanhar. Eu teria falado, tem jogador no Cruzeiro que tá fazendo e andando. Quando eu falo blazer, é só uma figura de linguagem mesmo para explicar que é um time um beat abaixo, que é um time sem intensidade, que é um time que tá competindo menos. É isso. É só isso. Entendeu? Nessa de eu falar.
1: E não é porque quer.
0: Não,
1: é porque está encontrando limitações físicas nos adversários. É um conjunto de fatores.
4: Exatamente. Posso ler o sentido de blazer? Blazer. É um adjetivo de origem francesa que descreve uma pessoa indiferente, apática, enfastiada ou que demonstra tédio em relação a tudo ao seu redor. O Cruzeiro mostra
0: apático,
4: isso.
0: Apatia contra o Vasco foi apático.
4: Eu também acho que foi apático.
0: Contra o Vasco foi apático. Então respondeu.
3: Eu acho que foi ruim.
0: Eu acho
3: ruim,
0: que
3: é diferente. Hoje
0: eu acho. Aí, gente.
3: Não, eu não
0: quero. É porque eu só não considero.
3: Eu poderia
0: ter tomado
3: o Blazer.
0: O Blazer, o Wallace no Cruzeiro.
3: O Blazer sou eu,
0: cara. O Blazer, o Wallace no Cruzeiro.
3: Eu acho que o Wallace cagava e andava. Desculpa aí, eu
0: falei a palavra
3: que eu falei.
0: É isso, o Blazer
3: é isso.
0: O Cruzeiro jogou mal. Mas não é porque o Blazer, porque jogou mal.
3: Foi engolido pelo Vasco.
0: Foi apático.
3: Engolido.
0: Foi apático.
3: É, também
0: tô com a cabeça. Então vamos trocar o Brasil, vamos trocar o Blazer por apático. Vocês aceitam?
3: Para mim, sim. Para mim, pode ser.
0: O
3: Vasco jogou muito.
0: O Cruzeiro jogou mal.
3: E o Vasco jogou muito.
0: Muito porque o Cruzeiro deixou. Muito porque o Cruzeiro deixou.
3: Péssima partida do Cruzeiro. Péssima.
0: Conjunto de fatores. Entre eles, um time apático que deixou o Vasco, que é limitado, meteu uma roda. Poderia ter sido uma goleada histórica.
3: É isso.
0: Eu tô com a HG nessa.
3: Entendeu?
4: Eu falei sobre goleada histórica. O Luiz Rezende mandou um superchat pra gente e falou assim: uma grande parte da imprensa criou uma crise enorme no Cruzeiro. Nada mais presta. Eu acho que não existe crise, não. Não tem crise, não.
3: Mas,
4: porque semana passada a gente tava elogiando o Cruzeiro, o Cruzeiro tinha ganhado o Flamengo.
3: Falar de crise é sacanagem. Não. Ninguém.
0: Pelo menos ninguém. Aqui.
3: Eu posso
0: não, eu nem
3: ninguém
0: vi.
3: Tá falando em crise.
4: E eu de verdade que eu não
1: vi bastante, inclusive, torcedores, alguns achando que nada mais no Cruzeiro presta.
4: Não existe terra arrasada, gente. Pelo amor de Deus. Zero.
0: Falando em Vasco, o David, autor do terceiro gol, né? Hoje foi, inclusive, tá sendo investigado e inclusive, nós eu vou até destacar aqui.
3: Porque busca e
0: apreensão, né?
3: Inclusive no CT do Vasco.
4: É, conhecido. E tem um jogador do Vila Nova também, né? Jogador do Vila Nova. Ah, não vou lembrar.
0: Rainer. Achei que era do Santos.
4: Não.
0: Operação interestadual sobre tráfico de armas e drogas. O atacante David, ex-cruzeiro, hoje no Vasco, é um dos investigados na operação A Tropa, que só no Rio de Janeiro saiu para cumprir 3 mandados. O mandato. É mandados, viu, Guilherme? Pede para corrigir para mim, por favor, de busca e apreensão. Entre os endereços estavam a casa do atleta na Barra da Tijuca e o CT do Vasco. Então, em comunicado, o Vasco frisou que está colaborando com as investigações. O David foi o autor do terceiro gol da vitória do Vasco sobre o Cruzeiro. E aí, hoje pela manhã, já recebeu a polícia lá, está sendo investigado.
4: Rainer mesmo, viu? Rainer do Vila Nova. Vila Nova de Goiás.
0: Senhores, isto posto, por outro lado, o Atlético muito, muito, muito mudado, controlou o jogo contra o Vitória e venceu mais uma.
4: Totalmente mudado, todo modificado um Atlético e que me surpreendeu bastante até a atuação de alguns jogadores que vinham tendo pouco espaço. O Alexander, por exemplo, fez uma boa partida jogando com a camisa do Galo depois de muito tempo, né? E foi bem, é um jogador que vem recebendo muitas críticas, principalmente pela postura ou falta dela, e foi muito bem, deu uma resposta em campo, e é assim que tem que funcionar, meu querido. E o Renier também, né, que eu sou crítico ferrenho do Renier, jogou bem também, fez uma grande atuação, mas mais uma vez o melhor em campo foi o Eduardo Domingues. Domingues tem disparado o melhor em campo nos últimos jogos do Atlético. Pegar um time que normalmente não tem atuação, não tem teste e fazer o que fez, porque a gente não vê entra time, muda time, coloca reserva, coloca titular, os caras entenderam o que o Barba quer, o que o Barba pede. Então isso mostra muito o trabalho do treinador. É claro que tem a entrega dos jogadores em cumprir aquilo que é pedido, mas o trabalho do Barba, mais uma vez eu venho aqui depois de uma atuação do Atlético para exaltar o trabalho do Eduardo Domingues, o Barba, que tem feito muito pelo Atlético. Ele entendeu a concepção do que o Atlético não poderia entregar para ele, porque antes da Copa ele pediu reforços em todos os setores. Isso não foi possível ser atendido. Chegaram 2 reforços, né? Um terceiro não estreou ainda, não jogou, que é o Léo Duarte, que está machucado. Mas chegaram 2 reforços e que ele conseguiu fazer o time, o conjunto. E quando eu falo conjunto, não são os 11. Porque isso foi um exemplo no jogo contra o Vitória. Quando sai a escalação, eu acredito que muitos torcedores do Atlético pegavam e falavam: cara, difícil ganhar um jogo desse. e o Barba e os seus jogadores, seus comandados, conseguiram fazer um jogo muito honesto. É, o Atlético criou oportunidades para fazer mais gols na equipe do Vitória e foi muito bem. Então, assim, tô aqui mais uma vez para elogiar o trabalho de Barba Domingues.
2: Ô Eltinho, você sabe que o Gabriel Costa, que apresenta o nosso intervalo lá dos Donos da Bola, ele me mandou uma mensagem no sábado à noite. E aí o Atlético estava vencendo o jogo com gols de Reinier e Thiago Borbas.
0: Quando Borbas e Reinier são autores dos gols da Vitória, que o vento está soprando. Não,
2: eu falei com ele assim, falei assim, o Gabriel, o Barba merece um busto na Arena MRV. Sabe por quê? Esse cara tá conseguindo fazer o Atlético ganhar um jogo com um gol do Reinier e do Thiago Borbas. Fazendo o Alexander jogar minimamente bem. O Atlético conseguiu vencer com jogadores que ninguém, absolutamente ninguém, acreditava que pudesse ainda render alguma coisa ao Atlético. E olha que o Borbas acabou de chegar. Mas ninguém, não tinha um que falava: ah, eu confio no Alexander. Nem o Galante, que é o cara mais otimista que eu já vi na minha vida em relação ao Atlético, ele falava sobre: não, o Alexander, o Borbas e o Reinier vão dar certo. Nem ele falava isso. E o Atlético conseguiu fazer isso. Então, assim, eu gosto de enaltecer o trabalho do Domingues, porque não tem muito o que fazer, né, cara? O trabalho feito por ele à frente do Atlético é absurdamente bom. Esse cara, ele merece todos os elogios. O torcedor teve paciência, a diretoria deu pra ele o respaldo necessário e hoje a gente vê o Atlético colhendo os frutos. O Atlético, pra mim, enfrenta o Cruzeiro amanhã na menor distância desde a temporada passada entre as duas equipes. Mesmo quando o Atlético ainda tinha um Hulk por aqui, o Cuca era o treinador, o técnico Eduardo Domingues, o Sampaoli foi o treinador. A menor distância entre Cruzeiro e Atlético, desde que o Cruzeiro deu essa guinada, para mim é no jogo de amanhã. Menor distância. Na Copa do Brasil no ano passado, a distância era grande. Nos jogos de Brasileirão...
4: Era enorme.
2: Nos jogos de Brasileirão, mesmo que o Atlético tenha vencido eventualmente, a distância ainda era grande.
4: É grande.
2: Só que agora, velho, é a menor distância. Eu vejo o clássico equilibrado novamente. Já houve algumas outras oportunidades, mas nos últimos 2 anos eu vi o Cruzeiro acima do Atlético em termos de equipe. Hoje eu vejo o Atlético mais próximo do que é o Cruzeiro do Arthur Jorge.
0: E é muito curioso, né? Porque a gente viu um Atlético muito mudado e um Alexander. Como joga bola, hein?
4: Joga bola, por isso que é aquele como negócio que a gente ficava assim. Cara, como que tá desperdiçando? Porque ele é novo também, ele tem 22, acho que ele vai fazer 23.
0: É algo curioso pra saber por que não tava sendo mais aproveitado, sabe? Eu acho que nós nunca vamos saber. O por que não?
4: Sabe? Não, se um dia ele vier der certo, ele pode falar sobre esse momento ruim que ele teve.
0: Porque, vamos lá, quando o time tá ajustado, o Borbas faz gol, o Renier faz gol.
2: Gostou 22 anos. Vai fazer 23 e dia 8 de outubro.
0: Alexander.
4: Pois é, cara. Novo jovem pra demais. Caramba.
0: Cara, ele pegou o jogo e daqui. Daqui.
4: Da jogou bola.
0: Que isso, cara.
4: E você vê que tem qualidade.
0: E o Vitão.
4: Tipo de toque.
0: E o Vitão.
4: Mais uma boa partida do Vitão.
0: E o Passinho. Pô,
2: esse moleque é muito bom, velho.
4: É bom, né? Bom de bola, né? Nossa. Esse aí a gente já falou aqui, mas é bem bom de bola. Passinho.
0: Muito bom jogador.
4: Passinho, cara. E tem onde colher, viu? Tem onde colher desse jovem. Diga, Valor.
1: Quando eu falo, e eu vou continuar, morrerei defendendo que um técnico pode ter até 30% de participação, até 30. Nem todos entregam 30. Falando mais uma vez, eu não estou querendo ter razão nesse sentido. É só mesmo uma maneira de enxergar futebol. Chamou muita atenção a fala do Domingues na coletiva, abrindo aspas para ele, quando ele diz que nada mudou. O que os jogadores começaram a acreditar, foram os jogadores, aí ele fala algo, o porquê de eu colocar até só 30% para os técnicos, eu não entro em campo, realmente, quando o Elton diz que um time acertado é fruto do trabalho do
4: Eduardo,
1: que o técnico está fazendo no dia a dia, mas se os jogadores não levarem isso,
4: comprar a ideia, Valor,
1: é impossível. Porque eu não sei uma outra profissão, um outro exercício

0: E eles sabem, os técnicos sabem disso, mas na maior parte do tempo ele tem a sua metodologia, ele tem os seus princípios, mas quem vai, ele não vai entrar na execução, ele não entra na, de fato no campo. Então está tudo muito atrelado ao entendimento e ao nível que esse técnico é capaz de introjetar na mente dos atletas, né? Então é de fato um Atlético, a melhor versão do Atlético do Domingues. A gente vê o Atlético um time muito maduro, apesar daquele susto recentemente que o Atlético passou contra o Red Bull Bragantino, há 4 jogos atrás, numa partida eliminatória. Vai estar sujeito a isso porque é futebol, tá? Mas eu considero um Atlético, eu fui buscar a última vez que o Atlético havia ficado 13 partidas sem perder, eu tive que voltar um pouco, eu voltei lá no começo de 25, quando o Atlético faz jogos pelo Campeonato Mineiro, incluindo aquele clássico do pisão sem querer do Lianco no braço do Dudu, que vence por 2-0, e jogos contra o Manaus e Tocantinópolis, que ele vence na Copa do Brasil. Então ali, aquela sequência teve 13 jogos até a derrota do Atlético para o América no segundo jogo da volta do Mineiro, quando o Atlético perde por 1-0. Venhamos e convenhamos, esse recorte de agora dos 13 jogos invictos é um recorte bem mais significativo e robusto, porque você tem Palmeiras, você tem definição de Copa Sul-Americana, de Copa do Brasil contra o Red Bull Bragantino, não é o Tocantinópolis e nem o Manaus. É o Red Bull Bragantino, chato, uma das equipes mais chatas de se enfrentarem. Só que além disso, né, eu vejo uma consistência nas ideias e é ele conseguindo fazer o Atlético ter o nível que teve contra o Vitória no último sábado. Então é um trabalho realmente incrível do Domingues. Eu que afirmava que ele entregava um trabalho muito bom, o trabalho dele para mim caminhou. Eu acho que é um ótimo trabalho do Domingues à frente do Atlético.
1: Aqui um ponto positivo também, HG, só reforçando aqui, a volta do Scarpa. E eu gostei da explicação dele, ele falando que ele sentia dores no ano passado, desde setembro ou outubro do ano passado.
2: Relutando em fazer a cirurgia,
1: tendo dificuldades e não queria fazer a cirurgia, acabou aceitando fazer. Espero que ele volte a viver os melhores momentos dele com a camisa do Atlético.
2: Mas na coletiva, vocês entenderam nas declarações do Barba que ainda pode sair jogador aí?
0: Não, eu não tenho o menor entendimento disso.
3: Mas quem sairia?
1: Não passou.
2: O próprio Alexander.
3: Eu acho que
2: depois... o Scarpa completou o 13º, né?
3: Mas eu acho que depois disso aí, eles ficam os dois. Não consigo enxergar mais.
1: Que assim, atuação do Alexandre é bem positiva e pode mudar o rumo dele aqui no Atlético.
2: Que a gente estava falando ali antes do programa, estávamos eu ali no sofá, no divã do Eltinho, e a gente estava conversando ali que tem uma coisa que acaba acontecendo quando o time se organiza e aí, além da organização, os resultados começam a acontecer. Quem entra, me parece ter um pouco mais de envolvimento, sabe?
1: Porque comprou a ideia do treinador, foi o que o Valu falou no início.
2: Não, mas passa um negócio meio que assim... Então, cara, o time tá tão bem que eu não posso fazer menos do que,
1: que a média. Você fala do pessoal entregar mais.
2: Mental.
1: Tipo o Eduardinho entrar em campo e tentar fazer algo diferente.
2: Que acabou não fazendo.
1: Isso.
3: Né? Mas acabou não fazendo. Tem alguns que não dão conta mais, né?
2: No caso do Dudu, você acha que ele não dá conta mais?
3: De ser o Dudu que a gente viu.
2: Então, o contrato dele até o final de quando?
3: 2028.
2: Final de 28.
3: É um dos dois.
1: 28.
2: Vai ter que ficar com ele aí, não dando conta.
3: HG, aí você muda o jeito dele jogar.
1: Então,
3: alguém precisa encontrar uma forma do Dudu jogar. Sentar com o Dudu, ver como é que ele se sente mais confortável. Porque se em algum momento o Dudu chegar pra você e falar assim: não, eu só me sinto confortável atacando. Então vai ter que entubar o prejuízo, como você disse. Agora, se o Dudu falar assim: não, eu tô disposto a fazer e jogar desse jeito.
1: Virar ajudar, o Dessa,
3: assim, eu não sei se ele dá conta, mas... É isso.
1: Mas qual seria a solução pra ele?
3: Tem que rever, não sei, eu não sei. Sinceramente, eu adoraria saber qual é a solução. Mas...
1: Solução
3: não, eu acho que a solução melhor o Valu vai trazer.
2: Não, eu não. A solução...
3: Talvez a rescisão contratual.
0: Não, não tem. Tem
2: negócio solução. Bom, assim ninguém nunca viu.
1: A solução,
3: mas de ponto, Dudu
1: é
3: não
1: alugar
3: dá conta
1: o Dudu.
3: Mais, o Dudu, infelizmente, não dá conta pra jogar como um ponto.
1: Fala, não dá.
3: Esse esquema não dá conta.
1: Não dá, não consegue.
0: Não tem o que falar.
1: Não consegue.
2: É que não entre consegue. Os quatro primeiros, em aproveitamento aqui que eu tava dizendo,
1: falso
2: o Atlético foi o time que mais empatou, né? E nós estamos falando de Cruzeiro, Atlético Paranaense, Flamengo e Galo. o Atlético foi o que mais

0: empatou, mas foi o único que não perdeu. Entendeu? O único que não perdeu. Então, por isso, o aproveitamento do Atlético está entre os melhores no pós-Copa, né? Com 5 vitórias, 6 empates e nenhuma derrota.
1: Só o Atlético alcançou a 10ª vitória no Campeonato Brasileiro. Estão faltando só 2 vitórias para o Domingues conseguir o mesmo incrível número de vitórias que Cuca e Sampaoli conseguiram juntos nas suas passagens recentes pelo Atlético. Eles juntos conseguiram 12 vitórias para o Atlético, juntos. Vou repetir mais uma vez, conseguiram 12 vitórias para o Atlético no Campeonato Brasileiro, que explica muito das campanhas recentes do Atlético. E o Domingues já vai para sua 10ª vitória e contando a 2 vitórias de alcançar essa marca. Dá bem o entendimento do quão pobre foram os trabalhos recentes desses 2 técnicos.
0: Daniel, falando disso, São Paulo demitido, bem lembrado. Daniel, tem algum resultado já da questão? Não,
2: foram votadas outras questões lá na sessão que está em...
3: Teve algo interessante aí? Algum?
2: O Atlético foi multado em R$4.000 por conta do atraso no retorno ao gramado na partida contra o Internacional. É a única coisa que citou os times mineiros até aqui.
0: Tá, então do Caio Jorge nenhuma novidade. Thiago Fernandes, Everson,
4: pra amanhã. HG, improvável que ele jogue. Eu não vou cravar 100% que ele não vai jogar não, mas é bem provável que ele jogue. Ele não
3: jogue.
4: Não,
3: que ele não jogue.
4: Não, improvável que ele jogue.
3: Não, então, bem
4: improvável. É bem improvável que ele jogue. Isso, eu não sei como é que eu falei, mas é isso. É. A situação agora é a seguinte... É de fato, o que me passaram, tá? Eu vi muita gente falando sobre trauma, papapá e tal. E vocês sabem com quem eu conversei, contei pra todos vocês. Mas hoje, o que me passaram é de que, de fato, é uma fratura. A pessoa até me falou na semana passada, uma coisa que ela me disse hoje novamente, que é, eu já vi de tudo no futebol. É claro que pode chegar lá e do nada ele jogar. Mas o que eu tenho hoje é que o Everson não vai pro jogo amanhã. Que ele não estará à disposição do técnico Eduardo Domingues.
3: É um desfalque absurdamente grande pro Atlético.
0: Ainda mais no jogo de mata-mata. Esse movimento que o Atlético... O Gabriel Delfino foi o capitão no jogo contra o Vitória.
4: Eu não reparei.
0: Acho que já é um movimento para fazer o... De repente, para fazer o atleta ganhar mais confiança, sentir mais...
4: Eu achei ele bem, tá?
0: Não, sim.
4: Foi seguro, foi seguro. É porque assim, quando você perde um cara igual o Everson, especialmente num jogo de mata-mata, que vai ser definido nos pênaltis, existe a...
0: Preciso interromper porque propaganda eleitoral, rapidinho a gente já volta.
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9: Que o Everson faz, mas poderia facilitar o trabalho do Delfim.
10: Estamos de volta ao Dial. Então é o seguinte. Eu tenho todo o cuidado aqui, né? E o Thiago está até buscando mais. Informações de atualizar essa questão do Everson. O Breno Galante, na cobertura do jogo de sábado, o Breno Galante trouxe uma informação de que o assunto lá, não sei exatamente quem passou isso para ele, era de que a lesão era uma lesão importante, mas não deram detalhes, né? Ele não treinou de lá para cá. Eu não vou cravar toda a responsabilidade do mundo que ele não jogue amanhã. Tem gente no Atlético aqui que eu conversei agora e eu perguntei a essa pessoa, Everson fora mesmo? E essa pessoa me disse, não. Foi enfático.
11: Você acha que pode rolar o vai para o sacrifício? Pela lesão, pelo tipo de lesão, será que é possível isso acontecer? Porque a gente já viu no futebol isso acontecer em alguns momentos, né? Vários jogadores já explicaram sobre o Scarpa, por exemplo, falou a respeito disso. Ele não suportava mais tomar tantas injeções. E quando ele fala isso, é para minimizar a dor sentida no antes, durante e depois dos jogos. Aí eu não sei se o Thiago tem isso, de que grau, que tipo é essa lesão, que se vier a jogar novamente no jogo de amanhã, se poderia agravar a lesão ou não. É algo mais...
12: Eu acho que é possível que agrave. Assim, aí eu tô indo baseado no feeling das coisas que me passaram, sabe, Altinho? É difícil cravar, que eu não sei exatamente qual é a lesão, onde aconteceu a lesão.
11: Te falaram a respeito de fratura?
12: Fratura. Falaram com essas palavras, fratura.
11: Fratura. Fratura. E em que tipo de região do pé?
12: Então, esse é o ponto. Não me falaram em qual região.
11: Planta.
12: Não me falaram.
11: Peito.
12: Eu tô tentando isso desde sexta-feira, não me deram nenhum tipo de detalhe.
11: Porque... É aguardar, né? O torcedor atleticano vai ter que aguardar.
13: Só destacar rapidamente, a gente não sabe se o Atlético vai de fato conseguir trazer, se tem o interesse de trazer um zagueiro ou não, mas o Atlético ganhou mais um zagueiro, né? Também na linha de 4 defensores agora. Já havia ganhado um na linha de 3 e o Natanael fez uma partida, o Domingues até destacou individualmente, ele jogou de fato como um zagueiro, né? Ali pelo lado direito, ao lado do Vitão. Eu acho que ele não vai bem como lateral na linha de 4 defensores, já disse aqui, mas ele se provou também ser um bom zagueiro na linha de 4 defensores no jogo que fez contra o Vitória, lembrando que ele já vinha muito bem quando o Atlético jogava com 3 zagueiros, sendo zagueiro pelo lado direito.
10: Aliás, eu tratei no meu vídeo depois do jogo, no sábado, lá no Instagram, não sei se vocês me seguem lá, eu tratei que Natanael, eu não tratei Natanael e Preciado como reservas, né? Muito antes, pelo contrário. Que eles, vez por outra, estão jogando, trocando posições por ali e tal. Acho que eu tava errado, não, né? Porque algumas pessoas me questionam. Não, o time foi todo reserva. Não, o Natanael não é reserva desse time, não.
13: Ele é reserva pra mim.
10: Natanael? Pra quem?
13: Pro Preciado ou pro Franco?
10: Então casou. Por causa do Franco, né? Então casou. Verdade. Com o que eu falei. Porque eu citei exatamente de alguns questionamentos depois do meu vídeo lá, eu falei, cara, Natanael e Preciado, eles são meio titulares desse time.
11: Mas você acha que o Atlético vai com Preciado pro jogo de amanhã?
13: Não, vai com Franco. Vai repetir a formação.
11: Você acha que vai repetir?
12: Eu não acho que o Atlético tem que repetir.
11: Eu acho que não vai.
12: Se não repetir alguma coisa, que seria só o Cassierra pra entrar, qualquer um dos dois aí que fez gol nesse
13: semana. Não tem por que não repetir.
12: Gente, mas eu repetiria o máximo possível.
10: Eu tentei buscar no clube, aqui no Atlético, informações.
13: Talvez do Everson, né? Que eu também... tenho dúvidas se de fato não vai mesmo.
10: É, eu tentei buscar informação aqui, mas o Atlético tá na dele. De segurar a informação, né? Tá tudo normal. O Atlético segurar a informação até minutos antes do jogo. Né? Então, no Atlético, são respostas monossilábicas, né? Não dão detalhes. E eu acho que estão corretos tratar dessa maneira. Eu não vou cravar que o Everson não jogue, embora repito, o Breno Galante estava no estádio no sábado e falando com pessoas do Atlético que disseram que era uma lesão importante, né? Então, uma lesão importante você consegue amenizar com uma injeção para então, que jogue, etc. Não dá para saber, portanto, a gente não consegue.

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0: Meio-dia, 26 minutos, meio-dia e 26, boa tarde para você que tá sintonizado aqui na programação da Band News FM pelo rádio. Tá chegando agora no Band News no meio do dia, nessa segunda, dia 31 de agosto. Eu sou a Larissa Biscaia, tô por aqui, ó, já faz quase meia hora. Junto comigo, fala Ferret, boa tarde mais uma vez.
1: Fala Larissa, mais uma vez boa tarde para você, para todo mundo ligado aqui na Band News FM, pela primeira vez dando boa tarde hoje para quem nos acompanha no rádio. A galera que tava ali no radinho pode ter ouvido muita coisa boa, pode ter ouvido proposta, pode ter ouvido discussão olhando para frente. Eu não sei, não faço a menor ideia do que rodou no horário político, porque eu tava aqui apresentando jornal para quem tá no YouTube, no Band Play e também na Fest TV, mas eu posso falar uma coisa. Perdeu coisa bacana, porque teve muita coisa bacana, muita notícia nesses 25 minutos que nós tivemos até agora.
0: Ó, não tem problema. Perdeu, quer ouvir? Volta no YouTube.
1: Voltar.
0: Meia horinha no YouTube, coloca ali na velocidade 2, passa em 15 minutos, você consegue acompanhar a gente.
1: Pronto. E avisando mais uma vez, agora para quem tá no rádio, que Eduardo Oineg segue se recuperando, não tá com a gente hoje, mas a Larissa, eu e você aí do outro lado, tocamos o barco até as 2 da tarde.
0: É, não é o Oineg, é o que tem para hoje, vai ter que se contentar, né, com a gente, mas a gente tá por
1: isso
0: aqui, viu, ouvinte? Firmes, firmes. Vamos falar de eleições, então, por aqui. O candidato do Avante à presidência da República, Augusto Cury, gente, assume o terceiro lugar nas intenções de voto em 2 pesquisas eleitorais que foram divulgadas hoje. O levantamento do Instituto Nexus tem o presidente Lula, que busca reeleição na liderança. Petista oscilou para baixo dentro da margem de erro, caiu de 41% para 39%. Na sequência, Flávio Bolsonaro, do PL, que caiu de 37% para 33%. Na sequência, aparece o Augusto Cury, do Avante, que foi de 2% para 11%. Ronaldo Caiado, do PSD, é o quarto, mantendo 5% das intenções de voto. O Caiado está empatado ali tecnicamente com o Renan Santos, do Missão, que tem 3%, e também com o Zema, Romeu Zema, do Partido Novo, e Samara Martins, do Unidade Popular. São os dois com 1% das intenções. O Rui Costa Pimenta, do PCO, Hertz Dias, do PSTU, Edmilson Costa, do PCB, Wilson Grassi, do Democrata, e Clariana Barão, da Democracia Cristã, não pontuaram. Nenhum, brancos e nulos, são agora 3%, não sabem ou não responderam, também 3%.
1: Nos cenários de segundo turno, Lula está tecnicamente empatado com o concorrente em 2 cenários. Contra Flávio Bolsonaro, do PL, o petista tem 46% contra 45% do adversário. Quando o oponente é Ronaldo Caiado, Lula tem 45% contra 44% do candidato do PSD. Segundo o Instituto Nexus, Lula lidera contra Romeu Zema, do Partido Novo, por 46% a 41%, e contra Renan Santos, do Missão, por 47% a 38%.
0: A pesquisa do Nexus ouviu 2.005 pessoas entre sexta-feira e domingo. Margem de erro, 2 pontos, para mais ou para menos, nível de confiança é de 95%. O levantamento foi pago pelo Banco BTG e está registrado no Tribunal Superior Eleitoral. O número é o BR08900/2026.
1: Uma outra pesquisa, essa Atlas Bloomberg, também aponta a alta de Augusto Cury. O presidente Lula do PT, que é candidato à reeleição, se mantém no primeiro lugar. Ele tinha 44,9% das intenções de voto no mês passado e agora tem 43,4%. O senador Flávio Bolsonaro, do PL, tinha 35,8% e agora está com 33,7%. Augusto Cury, do Avante, está agora em terceiro lugar. Ele foi de 1,6% para 7,8%. O escritor está tecnicamente empatado com o Renan Santos, do Missão, que teve uma leve oscilação para baixo, indo de 7,8% para 7,6%. Em seguida vem Ronaldo Caiado, do PSD, que também está praticamente estável, indo de 3,1% para 3,3%. Pablo Marçal, do PRTB, que não foi incluído no levantamento anterior, tem 1,9%. Romeu Zema, do Partido Novo, caiu de 2,8% para 1%. Samara Martins, do Unidade Popular, também caiu de 2,1% para 0,9%. Rui Costa Pimenta, do PCO, tem 0,1%, mesmo percentual do veterinário Wilson Grassi, do Democrata. Os candidatos Clariana Barão, da Democracia Cristã, Edmilson Costa, do PCB, e Hertz Dias, do PSTU, não foram citados. Brancos e nulos somam 0,1%. Não sei foi a opção de 0,2%.
0: Os cenários de segundo turno apontam vitória do candidato do PT, Luiz Inácio Lula da Silva. Lula tem 47,1% contra 42,6% de Flávio Bolsonaro do PL. No confronto com Ronaldo Caiado, o petista tem 46,6% e o candidato do PSD tem 41%. Contra Romeu Zema, do Novo, Lula tem 47% e o ex-governador de Minas marcou 40,7%. No cenário contra Renan Santos, Lula tem 47,5% e o candidato do Missão tem 26%. Levantamento incluiu um cenário ainda contra Jair Bolsonaro, que a gente lembra que está em prisão domiciliar e está inelegível. Nesse caso, Lula teria 46,8% contra 44,1% do ex-presidente.
1: A pesquisa Atlas Bloomberg ouviu 5.014 pessoas entre terça-feira e domingo. A margem de erro é de 1 ponto percentual para mais ou para menos, com um nível de confiança de 95%. O levantamento foi realizado com recursos próprios e está registrado no Tribunal Superior Eleitoral com o número BR-07972-07972-2026.
0: E a gente olha para Brasília, além das eleições, fim da taxa das blusinhas. Pode ser votado ainda hoje. Fala, Márcio Rocha.
2: O Congresso Nacional entra na última semana de esforço concentrado antes das eleições, com deputados e senadores fazendo uma maratona para votar projetos considerados prioritários. Entre eles, o fim da taxa das blusinhas, a tributação em importações de até $50, que, se não for votado, caduca no dia 8 de setembro. A relatora, a senadora Leila Barros, espera analisar a proposta já no início desta semana. A previsão é que a apresentação, discussão e votação do relatório na comissão mista instalada para tratar do assunto seja realizada ainda nesta segunda-feira.
1: O fim de uma era no futebol, hein, gente? O craque Lionel Messi anuncia a aposentadoria da seleção argentina. Pelas redes sociais, o meia disse que é uma decisão que doeu e dói na alma, mas que ele entende ser o momento. O Messi também destacou que não tem mais o que oferecer à seleção argentina. Em 20 anos, vestindo a camisa da seleção, ele foi campeão da Copa América em 2021 e 2024. Além de ter conquistado a Copa do Mundo de 2022, o Messi não teria idade para disputar a Copa do Mundo, por isso já se antecipou. Resta saber se aqui no Brasil, alguns jogadores que não gostam de largar o osso, que também não vão ter idade para a próxima Copa do Mundo, vão seguir o mesmo caminho.
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0: Agora, meio-dia, mais 36 minutos. Muito boa tarde para você que está ligado, ligada aqui na Band News FM. Eu sou o Dan Abreu e te acompanho até a uma da tarde. Vamos juntos atualizando o cenário local das notícias, tudo o que acontece aqui em BH, na capital e também, claro, em todo o nosso estado. Nesta segunda-feira, último dia de agosto, dia 31, e o ano é 2026, vamos atualizando o cenário local. E olha só, já tem notícias sobre o clima, porque a capital mineira registrou a maior temperatura de 2026 neste domingo. Os termômetros na região da Pampulha marcaram 35,4 graus às 2 da tarde, enquanto a umidade relativa mínima do ar chegou a 27%. De acordo com o Instituto Nacional de Meteorologia, o INMET, a temperatura superou o recorde registrado no dia 1º de janeiro deste ano, quando os termômetros chegaram a 34,8 graus em Venda Nova. Em agosto, 8 das 10 maiores temperaturas foram registradas em Belo Horizonte. Detalhe que estamos no inverno, hein? Maior temperatura do ano sendo marcada no inverno, realmente está tudo ao contrário. Agora, meio-dia e 38, tem destaque do trânsito.
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0: Os detalhes com o Diego Costa. Fala, Diego. Boa tarde.
2: Boa tarde para você também, para o ouvinte Band News FM na Avenida Pedro II. O trânsito é bem lento agora no sentido centro, passando pelo bairro Carlos Prates, reflexo dos trabalhos, próximo ali ao elevado Dona Helena Greco, interdição da faixa da direita. Você deixando agora a região da Pampulha rumo ao centro, a situação é melhor na Avenida Antônio Carlos, rumo à Pampulha. Antônio Carlos também com um trânsito bom, no caso da Pedro II, uma pequena redução de velocidade, chegando à Rua Espinosa. 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
13: A Casa Corminas 2026 está de portas abertas em Belo Horizonte e neste ano celebra 31 anos de atividades. Com o tema Mente e Coração, a mostra reúne mais de 40 ambientes e ocupa um endereço que, por si só, já merece atenção. O edifício histórico da PUC Minas Lourdes, na Rua da Bahia, número 2020. O prédio é tombado e integra o Circuito Liberdade. E a proposta é justamente colocar arquitetura, design e decoração em um diálogo com a história e as características desse patrimônio da capital mineira. programe-se e divirta-se. A Casa Cor Minas segue até 6 de outubro. A visitação é de terça a sexta, das 2 da tarde às 10 da noite, aos sábados de meio-dia às 10 da noite e aos domingos do meio-dia às 8 da noite. Toda a programação está disponível no site casacor.com.br, casacor.com.br. Então programe-se e divirta-se.
0: Agora meio-dia e 42 minutos, o corpo da mulher de 25 anos que desapareceu após se afogar na Lagoa Várzea das Flores, em Betim, na região metropolitana de Belo Horizonte, é encontrado na manhã de hoje. Segundo os bombeiros, os militares foram acionados na tarde desse domingo, depois que testemunhas relataram que a jovem estava dentro da represa e desapareceu após mergulhar. As equipes iniciaram as buscas ainda no domingo, mas os trabalhos precisaram ser interrompidos por conta do horário e da forte chuva que atingiu a Grande BH. As buscas foram retomadas nesta manhã com o auxílio de 2 viaturas e 6 militares, sendo 3 mergulhadores. Com o emprego do método de busca semicircular, o corpo foi localizado por volta das 11h25 da manhã de hoje. A perícia da Polícia Civil também foi acionada para realizar os trabalhos de procura, de análise, no local. Agora, meio-dia e 43.
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4: Agora meio-dia e 46, economia com ela, Juliana Rosa, que na sexta-feira falava sobre endividamento, mas o endividamento das famílias, do trabalhador, de quem tem boleto para pagar todo dia 10, todo dia 5. Mas não é só o trabalhador, não é só a família que está endividada no Brasil não, né, Ju? Boa tarde.
5: Mas é a bola de neve, né, Ferretti? Se o governo está endividado, aí a gente vê que esse efeito vai contaminando as pessoas e as empresas também. Boa tarde para você, para a Lari, boa tarde para você que está aqui com a gente na Band News FM. Olha, hoje o Banco Central divulgou mais um aumento da dívida pública, agora alcançando 82,5% do PIB, o tamanho da economia é o maior número da dívida pública desde abril de 2021, somando as contas do governo federal, de estados, municípios e empresas estatais. É uma dívida que, somando os juros, chega a 10,9 trilhões de reais. Esse aqui é o nosso calcanhar de Aquiles atualmente, porque a grande questão, mais até do que o nível da dívida, né? Tem muito esse debate, toda hora a gente ouve falar agora, principalmente agora, né, em plena campanha eleitoral, que a dívida do Brasil, estando em 82% do PIB, do tamanho da economia, não é um problema, porque o Japão tem dívida de 200%, os Estados Unidos tem dívida de 120%, então a nossa 82% parece um problema pequeno. A lógica, né, pode parecer correta, mas está totalmente errado esse raciocínio, tá? Por quê? Primeiro que a gente tem que fazer a comparação com países emergentes, não com países desenvolvidos. Segundo que a taxa de juros do Japão, ela não é mais negativa, mas ela é 1%. Então, a dívida do Japão, ela cresce muito menos, né, no ritmo do que a dívida brasileira. Terceira coisa é que países desenvolvidos também estão tendo pressão inflacionária e um processo de alta de juros. Portanto, a gente está competindo com um dinheiro mais escasso hoje. Para poder financiar a dívida do Brasil, a gente está tendo, inclusive, que piorar o perfil da dívida, que é oferecer títulos atrelados à taxa Selic, não uma taxa pré-fixada. Então, vai tornando a dívida muito cara. O governo tem muito o discurso de que o problema é o juro. O juro, claro, é um problema sério para a dívida, mas por que que o juro é tão alto, né? Então, o juro é causa, mas também consequência. O juro, ele significa quanto que o investidor acha que tem de risco para poder financiar aquele empréstimo. Então, um país que não tem uma regra das contas que faz com que, ao longo do tempo, a dívida pare de crescer, ou seja, você tem uma regra que tem confiança, que tem credibilidade, e não é o nosso caso hoje. Então, quando você não tem confiança na sustentabilidade da dívida, o investidor vai e cobra um juro maior. Não é que o país vai quebrar, não tem risco de insolvência. A questão é que o juro, ele vai refletindo o risco que se tem na sustentabilidade da dívida. Então, o que falta para a gente hoje é basicamente ter uma regra em que haja confiança. Porque assim, o governo fala que fez superávit, né? Ele gasta menos do que ele arrecada, que é o caso, inclusive, dos dados de julho. Só que nessa conta, essa regra fiscal, que é o arcabouço fiscal, ele faz com que vários gastos não entrem na conta, não entrem nessa contabilidade. Então, na prática, ele fala que teve superávit, só que, na verdade, a conta está no vermelho. Então, assim, é uma regra que pode até evitar uma piora ainda mais acentuada da dívida, mas ela não cumpre o seu papel principal, que é evitar o crescimento da dívida do país. Portanto, a taxa de juros que o país paga, ela é referência para as demais taxas no sistema financeiro. E aí está gerando

0: esse recorde de endividamento, não só do governo, mas também das famílias brasileiras e das empresas também, com muitas dificuldades financeiras. Não é um problema impossível de resolver. O que a gente precisa é ter um compromisso dos governos em equilibrar as contas do país. Não é uma coisa fácil, mas não é uma coisa impossível. Então, tendo uma regra e tendo um plano para poder equilibrar as contas do país, que também não é da noite para o dia, que a gente sabe que o problema é grande, mas tendo um norte, né, tendo uma confiança nesse equilíbrio das contas, os juros vão cair, né? Quando você aumenta a confiança, o juro cai. Então, é a partir desse caminho, né, que está sendo esperado aí, que seja sinalizado, a saída que a gente vai ter para baixar juro, tirar as pessoas, as empresas do endividamento e o país também, e a gente poder crescer de forma sustentada. Então, o possível é agora. Vamos ver se vai ter vontade política para poder cortar os gastos certos, né, gente? A gente tem falado aí de super salários, no judiciário, principalmente, muito gasto no Congresso com as emendas parlamentares. Então, assim, tem aonde cortar, porque só chamar a sociedade para discutir o corte de gastos, sem incluir esses privilégios, não vai rolar também. Então, vai ter que ser um grande pacto geral, né? A verdade é essa, mas em época de campanha, Ferretti, ninguém quer falar coisa chata, quer só falar que está tudo bem, né?
1: Sem dúvida. E a população vai cortando porque não tem outra opção, né? Mas quem está lá em cima, de fato, nem
0: Exato.
1: pensa nisso. Economia com ela, Juliana Rosa, volta amanhã. Valeu, Ju, bom trabalho para você.
0: Para vocês também, um beijo.
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Agora, meio-dia e 54 minutos, a gente segue falando diretamente aqui do cenário local. E olha só, é preso o suspeito de atirar contra um lutador de MMA depois de um jogo entre torcidas organizadas do Atlético Mineiro. Marcos Vinícius Oliveira de Melo, de 37 anos, conhecido como Vinicim, foi detido no bairro Santa Teresa, na região leste da capital, neste domingo. O caso aconteceu em julho deste ano, após um jogo entre torcidas organizadas do Atlético, no estádio Baleião, na região centro-sul aqui de BH. A vítima, foi encontrado no Hospital João 23, onde recebia atendimento médico. A esposa da vítima afirmou à PM que, ao sair do estádio, um homem que estava na escadaria do local foi em direção ao homem, perguntando se ele teria algum problema, e em seguida começado a atirar contra a vítima. A esposa ainda afirmou que houve uma perseguição por parte do suspeito, e acredita que a motivação do crime seria um vídeo publicado nas redes sociais. Ainda de acordo com informações da PM, nesse domingo o cumprimento do mandado foi realizado após a tentativa de homicídio. Após uma operação da PM para monitorar o suspeito, ele foi localizado saindo de um endereço junto com a própria mãe. Ao ser abordado, dois celulares foram encontrados com o suspeito. Nesta segunda-feira, o lutador de MMA comemorou a prisão de Vinícius e questionou sobre os dois celulares apreendidos. Agora, meio-dia e 56.

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0: pontualmente 1 hora da tarde. Uma apresentadora aqui desse programa falou na sexta, gente, esquece isso de virar 1 hora, não vai dar com o horário eleitoral. Mas é 1 hora, pontualmente.
1: É, a Juliana Rosa ficou chateada com você porque ela tinha mais um comentário a fazer, mas tá tudo certo, tá tudo bem.
0: Não que você queira causar intriga,
1: não,
0: mas...
1: Não, longe de mim, pelo amor de Deus, longe, né? Mas tinha ali uma questão pertinente ainda a ser debatida, quem sabe amanhã. Enfim,
0: amanhã
1: artifícios,
0: a gente continua,
1: né? Larissa Biscaia tem pulso firme, viu, gente? Larissa Biscaia, vou falar um negócio pra você, viu? Ah, não, mas só mais uma. Não pode, não. A mulher corta mesmo, viu?
0: Mas era pra ser diferente?
1: Ah, eu sou mais bonzinho,
0: você,
1: tá?
0: Você é, né?
1: Eu sou.
0: É aquela coisa de filme americano, policial bonzinho, policial mais duro ali, mais bravo.
1: Mais ou menos isso.
0: Entendi. É, gente, é assim que funciona. Pontualmente 1 hora da tarde, seguimos por aqui até as 2 Band News no meio do dia. Nesse último dia do mês, primeiro dia útil da semana... E nós seguimos por aqui. Mais cedo a gente já avisou, mas... Reforçando o Eduardo Aineg. Tá fora hoje, tá fora nos próximos dias, tá recuperando ali a garganta. A gente espera que ele volte o quanto antes pra cá, pra participar do nosso trio. Estamos com saudades do Aineg, dos comentários dele também. Volta logo, em breve. Bom, a gente segue por aqui com o noticiário. O TSE analisa os pedidos de registro das candidaturas à presidência da República. Destaque chega com Afonso Marangoni.
2: O Tribunal Superior Eleitoral começa a julgar em plenário virtual nesta segunda-feira os pedidos de registro de candidaturas dos postulantes à presidência e à vice-presidência da República. Os julgamentos vão até quarta-feira, 2 de setembro. E o ministro do TSE, Dias Toffoli, publicou uma decisão retirando de pauta o pedido de registro de candidatura de Renan Santos do Missão à presidência da República. Toffoli apontou indícios de ilicitudes por possível descumprimento da legislação eleitoral que obriga os candidatos a informarem todas as contas nas redes sociais utilizadas nas campanhas no momento do registro da candidatura. O ministro afirmou em despacho que Renan e o vice Haroldo Medina apresentaram 18 contas nas redes sociais em documentos enviados à corte em 19 de agosto. Entretanto, no pedido de registro feito dia 7, o candidato havia divulgado apenas 1 conta na rede social X e 1 site.
1: Tem possibilidade de mais chuva no sul do país. Quem tem os detalhes é a Laura Tedesco.
3: O Instituto Nacional de Meteorologia mantém alerta para a possibilidade de temporais nesta segunda-feira, no Rio Grande do Sul e em Santa Catarina. Segundo o INMET, o aviso vale para mais de 300 municípios. Em Santa Catarina, 6 cidades já decretaram situação de emergência em função das chuvas que atingem a região desde o fim de semana. Ao todo, os 2 estados já contabilizam 3 mortes por conta dos eventos climáticos, 2 no Rio Grande do Sul e 1 em Santa Catarina. A maior parte dos danos foram causados por queda de granizo e pelos vendavais.
0: Chove forte também no Paraná. O destaque chega de Curitiba com a Brenda Niewiorowski.
4: O Paraná está com 12 alertas da Defesa Civil de perigo potencial para tempestades. Os mais severos são para a região sudoeste e sudeste do Paraná. De acordo com o CIMEPAR, ontem os maiores acumulados de chuva chegaram a 73 milímetros em Morretes, na região metropolitana, e em General Carneiro, no extremo sul. Além disso, as rajadas de vento passaram dos 60 km por hora em vários municípios do estado. Em Santa Maria do Oeste, na região central, os ventos foram registrados a 95 km por hora.
0: E um tiroteio deixa 4 mortos em uma comunidade no Rio de Janeiro. Fala Vinícius Calisto.
5: A Polícia Militar realiza uma operação na favela da Gardênia Azul, na zona sudoeste do Rio. Segundo a corporação, agentes entraram na comunidade na manhã dessa segunda-feira com o objetivo de coibir a movimentação de criminosos do Comando Vermelho, responsáveis por ataques em busca de expansão territorial em outras favelas da região. Na noite de sábado, traficantes da Gardênia Azul invadiram a favela da Buzema, na mesma região, e trocaram tiros com milicianos da localidade. O ataque terminou com 4 pessoas mortas. Uma das vítimas foi identificada como Josiane Dias de Assunção Maia. Outros 3 homens não foram identificados. Um morador foi atingido por bala perdida na perna. Ele foi socorrido ao hospital e já teve alta. Segundo os relatos de moradores à polícia, a vítima estava chegando do trabalho quando foi atingida.
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1: Agora, 1:05, o Manchester City, um dos gigantes do futebol europeu e mundial, anuncia a contratação de um ex-Palmeiras. Fala aí, Bruno Camarão, boa tarde.
7: Tudo bem, Ferretti? Mais uma vez um abraço a você, a Larissa, a todos que nos acompanham no meio do dia. Cria da academia, o Alan, jogador jovem de muito talento, muito futuro, né? 22 anos apenas, contrato até 2031. E a bagatela de 40 milhões de euros. Em imagens, ele fazendo aquela assinatura dele próprio num telão com a imagem dele já vestindo a camisa do Manchester City, que vai ser o novo clube desse jogador, como eu disse, extremamente talentoso, formado na base do Palmeiras, que rapidamente, né, teve uma trajetória na equipe principal. Torcedor do Verdão não pôde desfrutar muito do Alan, né? E ele já migra para o futebol internacional. 96 jogos, 9 gols, 12 assistências pelo Palmeiras. No City ele chega aí como uma aposta para o futuro, se torna então um dos reforços para essa temporada 26-27. Na despedida do Palmeiras ele tinha falado que amava obviamente o Palmeiras, mas que essa oportunidade de jogar no City ela não poderia ser desperdiçada. Foi uma decisão difícil, mas também motivo de grande orgulho. Um jogador que, olha, tem tudo para estar incorporado ao próximo ciclo de Copa do Mundo, né? O Ancelotti pensando numa renovação, jogadores de talento. Tomara que ele tenha bons minutos com um time especial, um time que está sempre em alta no futebol internacional, especialmente nos últimos anos, né? Desde a era Pep Guardiola, que também se encerrou. O Alan não vai trabalhar com o catalão, mas vai ter essa possibilidade de vestir a camisa de um gigante do futebol inglês. Boa sorte, então, para o Alan. Jogador ex-Palmeiras, agora do Manchester City.
1: 40 milhões de euros?
7: Isso.
1: Mais ou menos 250 milhões de reais?
7: 50 por ali.
1: O torcedor fica meio bravo, né, quando o moleque vai embora, mas não tem como não vender, né?
7: E o Palmeiras, ele tem se colocado, sim, né, como uma potência no mercado, muito por conta da credibilidade, o fato de conseguir fazer boas negociações. Digamos assim, não tá com o Pires na mão. Só que precisava de venda para essa temporada, né? Depois de alguns investimentos grandes, né, feitos desde a última temporada. Então o Palmeiras adquiriu muitos jogadores importantes e uma venda desse tamanho era esperada, né, na organização financeira do Verdão. Rolou com o Alan. Uma pena, né, para o Palmeiras, que não vai contar com os serviços dele, mas chega uma boa bagatela. Um outro ex-palmeirense, falando em mercado internacional, se vocês me permitem, Gabriel Jesus. Ele já desembarcou, falei da Catalunha, do Pepe Guardiola.
1: Desembarcou em Cumbica?
7: Desembarcou lá na Espanha, em Barcelona, para completar a transferência pro Barcelona. E aí a gente está falando de um jogador mais veterano, por mais que também tenha muito talento, 10 milhões de euros rendendo ao Arsenal, mais 4 milhões de euros dependendo de alguns bônus, atingindo objetivos, e o Arsenal mantém ainda 20% de uma futura venda. E nesse vídeo, na chegada, vídeo publicado ali nas redes sociais do Fabrício Romano, né, que é esse cara aí que mapeia o mercado, um jornalista italiano que sempre traz essas bombas do futebol, o Gabriel Jesus aparece falando: olha, tô bem do joelho, tá? Tô pronto pra jogar. E o Gabriel Jesus, se estiver com 100% das condições clínicas, eu acho que ele tem uma boa possibilidade de ser um reforço, de fato, para o Barcelona e não apenas uma contratação. Porque talento não lhe falta. Teve, é verdade, algumas dificuldades em Copa do Mundo vestindo a camisa da seleção brasileira. Ficou marcado, né, por seu... Você apelidou ele maldosamente de Gabriel Jejum. E aí ele não fazia gol em Copa do Mundo com a seleção brasileira, mas sempre foi um jogador muito, muito qualificado. O Ferretti que pegou o Jesus no colo. Você sabia que o primeiro título dele à frente do Palmeiras? O Ferretti estava acompanhando a trajetória do Jesus. Tô mentindo?
1: Foi o quê? Copa do Brasil?
7: Copa do Brasil em 15.
1: Eu tava lá. Não, eu vi o Gabriel Jesus nascer como 16, jogador.
7: Né? 100%
0: Jesus.
7: Em 16 ele capitaneia o Palmeiras ao título brasileiro, sendo muito importante, né?
1: Aliás, eu coloquei aqui no Google para ver a idade do Gabriel Jesus, porque o Camarão falou, não é nenhum garoto. E a gente tava falando mais cedo, quando a gente deu uma notícia sobre o Enem, eu contei que eu fiz o Enem em 2003, ela Larissa fez ontem. Fez
0: 2016.
1: E aí muita gente ficou chocada. E os ouvintes também se manifestaram. Mais uma prova de que eu tô ficando velho.
7: Você tá mal, hein, bicho?
1: Você fez em que ano?
7: 2004.
1: Ah, grande diferença, né? Gente, o Gabriel Jesus tem 29 anos já, nasceu ontem pro futebol, tem cara ainda de garoto.
0: Um menino.
1: Com certeza. Agora, ô Camarão, se vingar no Barcelona, não é carta fora da seleção brasileira. O Brasil não tem centroavante.
7: Definitivamente não. A gente tá falando de uma mudança de ciclo. É um cara já de duas Copas do Mundo nas costas, sendo titular da seleção. Ele com o Tite em 18 e 22 esteve presente, em 22 não, mas em 18 ele esteve presente, né, como uma figura bastante importante, mas depois de, né, na sequência do ciclo ele também foi um cara que marcou presença em seleção brasileira, e acho que sim, é possível pensar, né, claro que tem um longo tempo até lá, mas um Gabriel Jesus que teve, acho que, muitas paralisações de carreira por conta de lesão, não fosse isso, talvez tivesse tido vida mais longa. Um cara que aí tá 10 anos jogando na Inglaterra, fazendo grandes aparições. Então, inegavelmente, é um atleta especial. Eu acho que valeu a aposta do Barcelona, né? Por esses valores, 10 milhões de euros, né? Estamos falando numa ordem de mixaria para um Barcelona da vida. Pois então, é uma aposta baixíssima, de baixo risco. Acho que ele pode, sim, contribuir muito para um Barcelona que sonhava com Julian Álvarez, né, o jogador do Atlético de Madrid, que deve, por enquanto, permanecer por lá.
1: Só para gastar o Camarão mais um pouquinho, o Camarão estava de férias, a gente estava com saudade dele, né? Então... Azedou para o Palmeiras e para o Inter no Brasileirão, Camarão?
7: O Inter no rebaixamento, o Palmeiras no título. Eu acho que tá tudo aberto ainda para os dois lados. Acho que o Inter não vai cair. Quer dizer... Pode ser que
1: aconteça. Arruma a coisa lá, hein?
0: Você é meio parcial.
7: E acho que o Palmeiras, sim, perdeu pontos importantes, mas tá tudo aberto ainda. Eu não vejo aí Palmeiras assim. Não, acabou. Acabou. O Flamengo agora na quarta-feira ganha do Mirassol, a partida atrasada diminui pra um ponto.
1: Vai acabar essa conversa do Flamengo ter um jogo a menos. Na quarta a gente vai saber se vai encostar ou não.
7: Jogo
1: na casa do Flamengo contra o Mirassol. E o Inter foi o único dos times que estão lá embaixo, ou pelo menos dos grandes, que não somou ponto no fim de semana.
7: Esse é um
1: que
7: ponto.
0: Pena.
1: Tá no a ironia da Larissa Biscaia.
7: O Grêmio dela que venceu a Chapecoense, né?
1: Tá perto também da zona de rebaixamento, mas respirou,
0: não tá,
1: né?
0: Nela. Não pra quem tá lá embaixo, tá bom,
1: e quase
0: gente.
1: Não soma ponto, é isso. Somou três, tá num paraíso. O Inter hoje, se o Remo ganhar do Curitiba, vai pra vice-lanterna. Uhum. Que fase, hein? Estaremos de olho.
7: Tô de olho, sempre. Zona de rebaixamento, eu tô sempre de olho. Na Série B, por exemplo, o Ceará tá permanente nela. Tomara que saia em algum momento, mas tá difícil, hein?
1: E o Fortaleza, tá bem?
7: Tá lá, perto do G6.
1: Eita,
7: ali, né?
1: Imagina, um cai e o outro sobe.
0: Um ouvinte nosso pediu pra gente puxar, e vamos rapidinho falar sobre o caso daquela criança ontem na arquibancada.
1: Surreal.
0: Que a criança corintiana que ganhou a camiseta do Neymar e foi super, super hostilizada.
7: Pois é, foi hostilizada por boa parte do estádio, né? Pra quem não acompanhou, também revisitando em imagens aqui na Band News FM, pós-jogo, Santos venceu o Corinthians por 1-0. Neymar, ele participou, né, justamente do gol do Santos numa cobrança de falta. Um garotinho tava com um cartaz pedindo a camisa do Neymar, que é um ídolo geracional da criança.
0: É um ídolo nacional, que acabou de voltar da Copa.
7: E o Neymar se direcionou até o espaço onde estavam alguns corintianos, setor nobre do estádio, e foi em direção ao garoto, entregou a camisa, muita gente aplaudiu, Neymar, tira uma foto aqui, tá... Morreu o assunto. Pós essa entrega de camisa... O garoto, com os pais, acabou ali mostrando, abrindo a camisa do Santos, fazendo alguns registros fotográficos.
0: Como é natural de uma criança de 8 anos, que acabou de ganhar uma camisa do ídolo.
7: Não é assim que o pai pegou a camisa, guardou assim, vambora, meu filho, vambora, vambora com esse prêmio. Não, ele fez uma exposição que isso gerou um desconforto em outros torcedores e eles passaram a se voltar a essa família, ao jovem, hostilizando. E essa família precisou sair pelo gramado. Eles precisaram descer do setor da arquibancada onde estavam, invadir o gramado e sair pelo túnel ali, com muita hostilização. O Corinthians postou uma nota oficial nas redes sociais hoje cedo, dizendo que lamenta, repudia muito esse tipo de comportamento, que se trata de uma criança num ambiente que deveria ser apenas de segurança. Se tem uma personagem nessa história toda que é absolutamente inocente, é a criança, né? Uma criança apaixonada por um ídolo, independentemente do time, e que foi ali junto com a família alvo de xingamentos, né? Esse fechamento é muito triste. Independentemente do que cada um pense a respeito do comportamento dos pais, dessa parada da... Sabe, publicizar o ato de você querer,
0: mas teu
7: sabe?
0: Filho acabou de ganhar a camisa do ídolo, você não vai gostar? Fala sério.
7: Justo,
0: você
7: acho
0: vai.
7: Que.
1: E qualquer um desses caras que estavam ali hostilizando o menino, se encontrasse o Neymar no shopping.
0: Duvido que não iam tirar uma foto.
1: Mas lógico que tirariam. 20 anos e tudo
7: e
1: mais.
7: E tem só um ponto que eu tenho Olha, eu não vou ter certeza, é difícil você prever, mas se o Corinthians tivesse vencido o Santos por 1-0, Neymar derrotado, Corinthians vencedor da partida, e o Neymar, humildemente, fosse só lá entregar a camisa para um menino que pediu, eu duvido que a repercussão fosse a mesma.
0: Iam pedir foto.
7: O garoto ia pegar a camisa do Santos, ganhou a camisa do Neymar, Corinthians venceu o Santos e vida que segue. E acabou, entendeu? É, como houve a derrota, colocou-se tudo no mesmo balaio. E alguns torcedores um pouco mais alvoroçados, entusiasmados, briosos além da medida, sabe aquela testosterona em demasia? Eles se voltaram a uma criança e aos pais dela, né? Que no fim das contas, os pais foram bastante questionados pelo comportamento na condução daquele recebimento de um presente. Foi isso.
0: Valeu, camarão.
1: Valeu, camarão.

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0: Agora, 1h18, a gente volta diretamente ao cenário local. E olha só, um parapentista de 59 anos caiu após saltar no Morro do Cruzeiro, em Leopoldina, na zona da Mata Mineira, nesse domingo. O compartilhamento de localização feito por um dos integrantes do grupo foi essencial para encontrar a vítima. O corpo de bombeiros foi acionado por volta das 3 da tarde para realizar o salvamento do homem que, após saltar, caiu em uma área de mata fechada e de difícil acesso. De acordo com testemunha que acionou os militares, ela relatou que viu uma pessoa descendo de parapente no meio da vegetação e o procedimento que não seria comum da prática. Segundo ela, não sabia afirmar se foi mesmo uma queda ou se a pessoa poderia estar machucada. Ainda de acordo com os militares, o resgate aconteceu por uma área de terreno íngreme com pedras, buracos e vegetação densa e alta, sendo necessário a utilização de vários equipamentos de salvamento, como cordas, mosquetões e anéis de fita, além de auxílio de integrantes do grupo de praticantes, sendo necessário aproximadamente 50 minutos até o local de acesso. Após o resgate, a vítima foi enviada a um hospital da região por meio do SAMU e segue sob observação médica. Agora, 1h20.
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10: Segunda-feira, você já sabe, é dia de conversar com o nosso cientista político, colunista aqui da Band News FM, o Fernando Schiller. Schiller, duas pesquisas eleitorais saindo hoje, e Augusto Cury, que até então estava lá na casa do 1, 2%, vindo de uma forma até silenciosa, avança, tá? Do nada, em terceiro lugar na corrida eleitoral. Seria essa a tal da terceira via, hein, Schiller? Boa tarde para você.
11: Tudo bem, Larissa? Tudo bem, Ferretti? Olha, cedo para dizer, né? Tem aí um sinalzinho de terceira via, de viabilidade, mas cedo para dizer. A gente tem que ter uma sequência de pesquisas, né? Pode ter muito erro. Só para dar um dado para vocês, saíram duas pesquisas hoje, tá? Uma é da Atlas e outra é a pesquisa Nexus, né? Na pesquisa, a pesquisa Atlas, ela tem uma abrangência maior, são mais de 5 mil questionários, e ela foi feita entre 22 e 28, agora do mês passado, né? De agosto. Agora, a pesquisa Nexus, ela vai até dia 30, 28 a 30. Então, ela pega um movimento já mais um pouco recente. Isso faz muita diferença. Numa campanha que está iniciando, que está bombando, que tem tanto o debate da Band, como as entrevistas que a Globo fez, e as pessoas estão começando a prestar mais atenção, até porque teve início da hora eleitoral. Então, isso faz, 2 dias faz diferença. Na pesquisa Atlas, o Cury ele está em terceiro, mas empatado com o Renan Santos, 7,8%. E na pesquisa Nexus, ele vai a 11%. Né? Olha, me cobrem aqui, acho que vai ter um ajuste aí nas próximas pesquisas, a não ser que o Cury realmente vire um fenômeno impressionante. A impressão é que, vamos lá, a pesquisa mostra um retrato. É que eu acho que algumas lições a gente pode ter. Né? Primeira delas é analisar com cuidado microdados. Tá? No caso da pesquisa Atlas, me chamou muita atenção, preste bem atenção nossos ouvintes aqui, porque é um detalhe importante de pesquisa. Quando mostra lá a preferência nas regiões, o Lula aparece 14 pontos na frente do Flávio na região sul, na pesquisa Atlas. Tá? Vamos lá, se a gente analisar dado por dado, região sul são 3 estados, Rio Grande do Sul, Santa Catarina e Paraná. Em nenhuma pesquisa, Lula aparece na frente do Flávio, tanto no Rio Grande do Sul, como no Santa Catarina e como no Paraná. Então, seria um milagre da agregação. Quer dizer, de uma semana para outra, Lula teria disparado na região sul. E o Renan Santos aparece com 11% na região sul. Na minha opinião, isso é apenas uma análise externa, né? Acho que existe uma suspeita de inconsistência nesses dados. Tá? Estou falando suspeita de inconsistência, com muito cuidado aqui, porque obviamente a gente respeita o Instituto, respeita a metodologia, mas a mim parece um pouco estranho. Eu analiso pesquisa há décadas. Né? Quando a gente vê um número que é completamente, vamos dizer, fora da curva, é preciso analisar com cuidado, porque obviamente você pode ter um erro estatístico, você pode ter algum erro na amostragem, algum problema no levantamento, a pesquisa é feita por meio eletrônico, então a gente pode ter algum problema na condução da pesquisa. Não é má fé, não é nenhuma acusação, mas vamos lá, né? Você imaginar que o Lula tenha disparado a tal ponto de estar 14 pontos na frente do Flávio em simulação de primeiro turno na região sul, né? É realmente impressionante isso. Então, obviamente, pode ter aí um desvio. No caso, o que as pesquisas mostram que vão lá, que tem mais, aparentemente, mais consistência? Quer dizer, o Cury ele cresce entre o eleitorado, majoritariamente, entre o eleitorado no campo da direita. Né? Então ele tira um pouco de voto do Flávio, ele entra muito no eleitorado do Renan Santos, porque é a maior faixa de eleitores do Cury, pela pesquisa Nexus, vem do eleitorado até 24 anos, depois até 35 anos, então é um eleitorado jovem, né? Mais escolarizado, não é? Mais escolarizado, jovem e de maior renda. Então ele pega um eleitorado que, de novo, né, eventualmente é mais urbano, tá mais desconfiado, está um pouco cansado com a polarização. Ele entrou com esse discurso, que eu acho que ficou muito bem, um discurso mais moderado, mais, né, realmente propondo uma ideia de terceira via. Quando você propõe uma ideia de terceira via, não adianta mimetizar os extremos, os polos. Né? O Renan Santos, por exemplo, a gente comentou várias vezes aqui, ele se coloca como uma alternativa às duas pontas, mas esteticamente ele se parece muito com um lado e o outro, quer dizer, com a mesma lógica da agressividade, etc. E nesse sentido, acho que a grande frase da semana passada foi aquela do Augusto Cury, no debate da Band, quando ele olhou para o Renan Santos com um ar assim meio paternal, meio de consultório de psicólogo, né? Ou de professor, e disse: olha, Renan, você até tem boas ideias, mas você é muito agressivo, né? A sua agressividade me assombra. E isso marcou, virou meme, etc. Só para ter uma ideia, uma das consultorias digitais que eu costumo trabalhar e que pego, né, analiso dados, etc., mostrou que o Cury tinha menos de 0,5% das menções na internet aos candidatos. Ele pulou, dias depois, para pouco mais de 13%. Então, ele explodiu nas redes sociais, ele foi um candidato, ficou batendo com os mais buscados depois do debate. Né? Isso mostra, vamos deixar claro aqui, a importância do debate. o erro do Zema. Zema afundou literalmente, já estava mal, agora por essas pesquisas ele piorou mais ainda. Está disputando agora com a candidata que ninguém praticamente conhece, da Ação Popular, se não me engano, enfim, está na rabeira da corrida, né? E, aliás, eu brinquei até, viu, Larissa e Ferretti, o Curi tem que agradecer ao nosso querido diretor Fernando Mitre, né, que convenceu ele a participar do debate, porque ele chegou na porta, lá nos portões da Band, todo mundo acompanhou isso, ele fez uma live, inclusive, estava em dúvida se ia participar ou não, tinha decidido não participar, depois de uma conversa com o nosso diretor de jornalismo, resolveu participar. Então, ele ganhou uma dimensão política que ele nunca teve. Ele tem 70 livros publicados, né? Então, obviamente, é um psiquiatra brasileiro de grande relevância, você pode gostar dele ou não. Muita gente diz que é autoajuda, muita gente diz isso ou aquilo, mas é um grande palestrante, é um grande escritor, é um best-seller, é respeitado, né? Tem uma mensagem que eu acho que faz uma espécie de psiquiatria ou uma espécie de terapia da política brasileira, né? Eu até brinquei, aliás, escutei essa observação de um colega meu dizendo assim, será que o Brasil precisa de um presidente ou de um terapeuta? Talvez a gente precise de um terapeuta na presidência, né? Então, Augusto Cury, ele se coloca nessa linha e não é por acaso, né? Então, vamos lá, se veio para ficar ou não, é difícil saber. Agora, tem alguns, um último detalhe que eu acho interessante. Quando você vai na simulação de segundo turno, o Flávio continua literalmente empatado com Lula ou Lula com Flávio. Então, dá um ponto de diferença, que é basicamente margem de erro, né, ou quase um empate numérico. Quando a pesquisa pergunta os eleitores do Cury quem vão votar no segundo turno, ou eventual segundo turno, está 46 para o Flávio e 23 para o Lula. Então, é um eleitorado que majoritariamente tende a migrar para o campo da direita. Então é melhor que o Flávio trate bem os eleitores do Cury, né? Porque vai precisar deles eventualmente daqui a pouco mais de um mês, né? Isso se o Cury não tiver no segundo turno, tudo pode acontecer a partir de agora.
10: Aquela história, né, Schiller? Em um segundo tudo pode mudar. Você relembrou bem, falou, olha, o Cury tinha que agradecer o Fernando Mitre por participar do debate. Eu estava na cobertura do debate com a equipe da Band News FM. O Cury chegou a entrar com o carro aqui na Band, ficou dentro do carro, voltou com o carro para fora da emissora, ficou lá na frente, falou que estava em protesto, entrou aqui fazendo uma live e depois acabou participando. Vamos ver, são novos contornos que vão se formando aí na nossa... Não dá para dizer reta final, né? Tem um mês inteiro de campanha pela frente, mas a gente vai se aproximando das eleições e novos nomes vão ganhando protagonismo. Vamos ver se vai ganhar tração efetivamente nas urnas. Valeu, viu, Schiller? Boa semana. Quinta-feira a gente volta a conversar por aqui.
11: Valeu, pessoal. Boa semana para vocês. Um abraço.
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12: Hoje aqui na coluna de tecnologia a gente fala sobre um risco já detectado da inteligência artificial no processo de hackeamento de empresas, hein, Warrison?
13: Edu, quanto mais passa o tempo, mais detalhes emergem do episódio envolvendo o ataque hacker promovido pelos agentes autônomos da OpenAI, a Hugging Face. Só para lembrar rapidamente, né, os nossos ouvintes, quando o GPT, na verdade alguns agentes de inteligência artificial da OpenAI que estavam sendo treinados pela empresa, acabaram dando um jeito de escapar das suas gaiolas digitais, né, Edu, e foram para a internet aberta e acabaram hackeando os sistemas de uma empresa chamada Hugging Face. Chamou muita atenção, né, Edu? Porque todo o processo foi muito estranho, né? Porque, primeiro, a OpenAI nem sabia o que estava acontecendo. E aí, nas conversas, foi que a OpenAI começou a desconfiar que alguma coisa de errado tinha acontecido, que talvez esse ataque tivesse alguma coisa a ver com ela, a OpenAI. E, bisbilhotando um pouquinho mais aqui e ali, os técnicos da OpenAI descobriram que tinha sido a própria OpenAI que tinha promovido o ataque hacker contra a Hugging Face, e que isso tinha acontecido sem que ninguém soubesse. Como se isso não bastasse, né, Edu? Agora, a própria OpenAI confirma que esses mesmos agentes tinham criado um painel de troca de mensagens entre eles, em que eles já estavam ali trocando milhares, centenas de milhares de mensagens, com dicas entre eles, agentes de inteligência artificial, para, enfim, encontrar soluções para problemas, trocar conselhos, para trocar dicas mesmo, né, Edu? Se não bastasse, né, Edu, ainda levou a outras empresas, como a própria Anthropic, que é dona do Claude, e a própria Meta, a fazer suas lições de casa e perceber que os seus sistemas de inteligência artificial tinham feito coisas parecidas, também tinham hackeado outras empresas. Só que a Anthropic e a Meta não disseram quais empresas foram hackeadas pelos seus sistemas.
12: Para a gente ficar atento a isso, visto que as inteligências artificiais estão mostrando que já estão com alguma autonomia que não deveriam ter para o bem de todos. A gente, claro, acompanha, conta tudo por aqui. 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

0: Agora 1:37. Olá, muito boa tarde para você, sintonizado e sintonizada aqui nos 89,5 da Band News FM Belo Horizonte. Eu sou Gabriela Oliveira, estou chegando por aqui na atualização do noticiário desta segunda-feira, última segunda-feira do mês de agosto, né? 31, vamos nessa até às 6 horas da tarde. Seu caminho. Em destaques do trânsito neste momento aqui na capital mineira, chegando com a repórter Josiele Lemos. Ei, Josi, boa tarde para você.
1: Oi, Gabi, boa tarde para você também, para quem nos acompanha aqui na programação. Gabi, vamos falar do trânsito na Avenida Antônio Carlos, no caminho para o centro. Tá difícil, perto da Universidade Federal. Teve ocorrência mais cedo. A dica para quem está saindo da Pampulha é passar com muito cuidado ou pegar o desvio pela Carlos Luz, que neste momento está livre, Gabi. 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
0: Obrigada, Josi, pelas informações. Lembrando que tem espaço aberto para você, ouvinte, né, Band News FM, participar aqui conosco da nossa programação, nosso WhatsApp. Anote aí o número, 31992138343. Lembrando que as mensagens por aqui devem ser por texto ou áudio, não vale ligação. Agora 1:39.
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0: A coluna Tecnologia você acompanha de segunda a sexta aqui na Band News FM e também em nossos tocadores. Agora 1:41.
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22: Uma E45 agora, tarifa extra cobrada pelos produtos brasileiros importados aos Estados Unidos, é tema de uma reunião envolvendo os governos dos dois países. Será que sai ou será que não sai acordo daí? Fala, Afonso Marangoni.
23: Brasil e Estados Unidos voltam à mesa de negociação para discutir o tarifaço. Nesta segunda-feira está prevista uma reunião às 14h30 por videoconferência entre o ministro do Desenvolvimento, Indústria, Comércio e Serviços, Márcio Elias Rosa, e o representante comercial dos Estados Unidos, Jameson Greer. O ministro das Relações Exteriores, Mauro Vieira, também deve participar do encontro. A conversa acontece depois de um telefonema entre o presidente Lula e o presidente dos Estados Unidos, Donald Trump. Na ocasião, eles concordaram em retomar conversas em relação às tarifas impostas pelos Estados Unidos a produtos brasileiros. Segundo informou o Palácio do Planalto, na ocasião, os dois concordaram que Brasil e Estados Unidos precisam ter uma relação forte na questão comercial.

0: nesta segunda-feira. A aeronave vinha de Guarulhos, em São Paulo, e derrapou durante o procedimento de aterrissagem, saindo do pavimento e ficando atolada em uma área de gramado às margens da pista. Chovia no momento da ocorrência. Os ocupantes desembarcaram por uma escada de emergência e foram encaminhados até o terminal. Não houve feridos. A Latam emitiu nota informando que está prestando toda a assistência aos passageiros e que vai colaborar com as investigações que devem apontar as causas do incidente.
1: O PM preso por matar a esposa, que também é policial militar, foi denunciado por feminicídio. Conta pra gente, Tayane Ribeiro.
2: O Ministério Público de Minas Gerais denuncia o sargento da Polícia Militar Eduardo Abner Pereira de Oliveira, de 37 anos, por feminicídio qualificado, fraude processual, tráfico de drogas e lesão corporal. Ele é suspeito de ter matado a capitã da PM, Michele Leão Azevedo, dentro do apartamento do casal, no bairro Palmares, em Belo Horizonte, na manhã do dia 20 de junho. O sargento foi preso em flagrante após levar a esposa já morta a um hospital na capital mineira.
3: A governadora de Pernambuco e candidata à reeleição pelo PSD, Raquel Lira, pede às polícias civil e federal que investiguem os responsáveis por cartazes que a acusam de ter matado o marido. O empresário Fernando Lucena morreu em outubro de 2022, na véspera do primeiro turno, depois de um infarto. Os cartazes foram espalhados pelo estado e um deles foi visto por Raquel Lira durante uma agenda de campanha. Pelas redes sociais, a governadora disse que pôde ver de perto a crueldade de quem não tem limites. O principal adversário dela na disputa, o ex-prefeito de Recife, João Campos, do PSB, repudiou o material e disse que se trata de um completo absurdo. Ele afirmou ainda que quem atribuir a autoria dos cartazes à candidatura dele vai responder a um processo criminal. A disputa em Pernambuco já foi parar na Justiça Eleitoral por outra manifestação. Quem tem os detalhes é o Cacá Barbosa.
4: O Tribunal Regional Eleitoral de Pernambuco determina que 4 perfis nas redes sociais apaguem em até 24 horas publicações que associam a governadora Raquel Lira a um suposto gabinete do ódio. Segundo a decisão, as postagens utilizam trechos de uma reportagem da TV Record, acompanhados de legendas com desinformação. O desembargador Luiz Gustavo Mendonça de Araújo afirma que os perfis transformaram suspeitas apresentadas na reportagem em conclusões consideradas irrefutáveis. A decisão também determina que o Facebook forneça dados que possam identificar os responsáveis pelas contas. As campanhas de Raquel Lira, do PSD, e João Campos, do PSB, afirmam ser alvo de estruturas de ataques virtuais, e o caso segue sendo analisado pela Justiça Eleitoral.
1: Receita Federal paga hoje o quarto lote de restituição do imposto de renda. Ao todo, mais de 1.500 contribuintes devem dividir o valor que soma ali R$1,2 bilhão. Esse é o último lote regular de restituição da Receita agora em 2026. Depois, o órgão libera os chamados residuais com declarações que saírem da malha fina.
3: A Marinha alerta para a possibilidade de ventos fortes entre amanhã e quarta-feira no litoral dos estados de Santa Catarina, Paraná, São Paulo e Rio de Janeiro. As rajadas podem chegar a 65 km por hora. A ventania é motivada pela passagem de uma frente fria na faixa litorânea. Aqui em São Paulo, tempo seco, vou ter que tomar mais água. A gente fala toda hora, olha, umidade relativa do ar baixou, tem que tomar água, vou me hidratar aqui.
1: Bom, Ferretti, vai tomar um gole d'água, vai. Olha só, gente, ainda virando o noticiário, morre a segunda vítima de uma explosão que atingiu casas no interior da Bahia. Fala Roger Caroso.
5: Será enterrada hoje em Santo Antônio de Jesus, no Recôncavo Baiano, Talita Santos Andrade, de 14 anos, a segunda vítima de uma explosão provocada por um vazamento de gás que atingiu imóveis na cidade. Ela morreu na noite deste sábado no Hospital Geral do Estado, em Salvador, onde estava internada desde o dia 19, quando foi atingida pela explosão. Na última terça, a mãe dela, Diana Guimarães Santos da Silva, de 40 anos, também morreu nesse mesmo hospital. Diana havia sido internada após o mesmo acidente.
3: Uma universidade pública do Ceará terá um curso de graduação em inteligência artificial. Quem conta mais é o Patrick Lacerda.
6: A Universidade Federal do Cariri vai oferecer, a partir de 2027, o curso de bacharelado em inteligência artificial. A graduação terá 50 vagas por ano, com ingresso pelo SISU, e será ofertada no campus de Juazeiro do Norte. O curso terá duração mínima de 8 semestres e carga horária de 3.200 horas.

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19: Aí 58, Band News no meio do dia vai ficando por aqui, mas amanhã tem mais.
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0: Boa tarde, meus amores. Peço licença para parar, para interromper o romance dos astros. Para, mais um pouquinho, por favor, vai, sobe, sobe.
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0: Ai, ai, romance dos astros, esse samba, é o Kleber Augusto cantando, né? Uma gravação histórica do Fundo de Quintal. Esse é um dos sambas dolentes, românticos, mais bonitos da história do Fundo de Quintal. O que significará dizer que é um dos sambas dolentes mais bonitos da história. E ele reúne três compositores muito especiais e com estilos muito característicos. É o próprio Kleber Augusto, de quem que tá cantando, de quem você escuta uma música e sabe que é dele, sabe que a melodia é dele, que a pegada é dele. O Bandeira Brasil, que é um grande compositor, foi um grande compositor, parceiro do Beto Sem Braço, preferencial parceiro do Beto Sem Braço, e um dos maiores compositores, esse terceiro, um dos maiores compositores em qualquer registro do Brasil em todos os tempos, e muito pouco conhecido para o que é, para o que foi, o grande Luiz Carlos da Vila. Esses três reunidos, Kleber Augusto, Luiz Carlos da Vila e Bandeira Brasil, para fazer o Romance dos Astros, essa obra-prima, não sei quem escolheu, mas pegou na veia. Como vão vocês?
2: Adivinha, dou um doce se você adivinhar quem escolheu. Ivan Brandão, né? Ivan Brandão, que também sabe tudo aí.
0: Ivan Brandão tá em grande forma, grande samba, forma, grande forma, grande mais. Forma.
2: Boa tarde. Dizem por aí que o mês de agosto vai terminar, hein? 31 de agosto de 2026. E olha que eu comecei o mês de férias, ainda assim, acho que ele teve umas 9 semanas, mais ou menos. Mas estamos no último dia do mês, primeiro dia da semana. Boa tarde a todos que escolheram seguir com a gente, Ivan Brandão.
3: É isso aí, não perca as contas, é a quinta segunda-feira de agosto de 2026, e uma boa tarde a você também, que foi obrigado a ficar conosco nesta tarde de segunda.
2: Vamos juntos! E começamos falando de eleição, porque o escritor Augusto Cury, do Avante, alcança o terceiro lugar na disputa presidencial pelo primeiro turno em duas pesquisas que foram divulgadas hoje mais cedo. No levantamento BTG Nexus, ele foi de 2 a 11% nas intenções de voto. Na Atlas Bloomberg, ele atingiu 7,8% depois de sair de um patamar de 1,6% na pesquisa anterior. O presidente Lula do PT e o senador Flávio Bolsonaro do PL seguem na liderança. O petista tem 43,4% dos votos contra 33,7% de Flávio no primeiro turno, segundo a pesquisa Atlas. E no BTG Nexus, Lula tem 39% e Flávio 33%. Os outros candidatos mantiveram ali posições semelhantes. Na Atlas, Renan Santos do Missão ocupa o quarto lugar com 7,6%. Ronaldo Caiado do PSD está em quinto com 3,3%. E na BTG Nexus, aí o Caiado aparece em quarto com 5% e o Renan Santos vem na sequência, assim como o Romeu Zema. O Renan tem 3%, Romeu Zema tem 1%. A pesquisa Atlas Intel Bloomberg foi feita entre os dias 25 e 30 de agosto de 2026, com uma base de amostra de 5.014 pessoas e uma margem de erro de 1%, para mais ou para menos. O registro do TSE, da Atlas Intel Bloomberg, é BR 07972/2026. Aí, se a gente olha para a BTG Nexus, é um universo menor, ela é realizada por telefone, ouviu 2 mil pessoas com 16 anos ou mais entre os dias 28 e 30 de agosto, então num intervalo um pouco menor também do que a Atlas, mas num período semelhante. A margem de erro é de 2 pontos para mais ou para menos, e essa pesquisa da BTG está registrada no TSE sob o código BR 08900/2026.
3: Mas não pega ainda toda a repercussão das entrevistas feitas lá pelo Jornal Nacional, né, Michele? Uhum. O Datafolha vai às ruas amanhã, né, se não me engano, para colher mais uma vez as informações. Mas, diga aí.
0: Não, é só com a diferença também, é importante a amostra do Datafolha ou de qualquer instituto que faça a pesquisa presencial, né, cara a cara com a pessoa, na rua ou em domicílio, tem essas possibilidades todas, porque essas duas, como a Michelle falou, tem naturezas específicas e distintas e complementares, né? Uma é por telefone, a Nexus, e a Bloomberg é digital. Então, tem questões específicas para esses registros todos. Será interessante, até para fazer uma análise mais robusta, esperar o produto de pesquisas de campo mesmo com entrevistados na rua, né?
2: É, e só para registrar também, mais cedo eu estava vendo o Renan Santos estava dando entrevista lá no Estadão, né, na Sabatina, e ele começa justamente falando que o pessoal começou a entender que de fato tem uma eleição presidencial, que foi no debate aqui da Band, né, que foi quando eles tiveram a oportunidade até de conhecer mais os candidatos, e aí o Augusto Cury pode ter levado uma vantagem nesse sentido em relação ao debate da Band, porque estavam lá os três candidatos apenas e os outros dois que lideram as pesquisas não estavam. Então, isso também pode ter um impacto relevante.
3: Então fez diferença, né, Augusto Cury, que quase desistiu de participar do debate já no estacionamento do Grupo Bandeirantes. Aliás, não estou falando isso só de forma jocosa, mas estava lendo algumas análises na imprensa, e uma delas foi a revista Veja, que entrou em contato com a equipe de campanha do Augusto Cury, e a própria equipe de campanha do Augusto Cury atribui esse crescimento a uma maior exposição, e eles citam nominalmente o debate da Band, obviamente também a entrevista da TV Globo, mas o debate da Band, que ele quase não participou. E há um outro dado que é citado pelo jornal Estado de São Paulo, de uma consultoria, que mostra um crescimento de zero, que ele tinha, o Augusto Cury, ele tinha menos de 1% das menções aos presidenciáveis nas redes sociais até o dia do debate da Band. E que depois do debate da Band, muito também por tudo aquilo que aconteceu antes, né, no pré-debate, né, a entrevista dele, a chance de talvez não participar, esse número subiu para 13,5% das citações a ele nas redes sociais. Augusto Cury, que não é uma pessoa desconhecida do público, né? Talvez como presidenciável daquele Brasil profundo, mas... Então, só para citar aí que a própria campanha os números nas redes sociais mostram o impacto da participação no debate da Band.
0: E aí eu acho que tem duas camadas, né? Primeiro, a associação do escritor Augusto Cury, que é muito conhecido, à figura de um presidenciável. E a isso, o debate da Band terá sido um deflagrador importante. Esse é um elemento importante. Augusto Cury, que é um escritor, tornado conhecido como concorrente à presidência da República. É quase como se associasse o nome, aquele nome presente há muitas décadas no imaginário do brasileiro, porque é disso que se trata, são muitos milhões de livros vendidos, é alguém presente no Brasil, Augusto Cury, de repente materializado num candidato. Gera uma curiosidade e tem um aspecto do saciar-se aí posto nesse lugar. Conhecido Augusto Cury. E o mais importante para mim, como hipótese, para a gente avaliar esse fenômeno, e eu repito aqui, carece de mais tempo, carece de testes de durabilidade, de testes de força de permanência. Mas o que me parece mais interessante, e o debate da Band também deu essa condição para ele, a partir dali, tá no aspecto da forma, o aspecto formal, o tom do discurso. Porque no debate da Band, como estavam lá só os três, o Renan Santos acabou sendo o pauteiro do debate, né? E naquele tom mais agressivo, indo para cima dos ausentes, do Lula, do Flávio Bolsonaro, aquele discurso que a gente viu, aguerrido, e que tinha como objetivo disputar o terreno à direita. O ali estavam concorrendo por se mostrar mais competitivos, melhores do que Flávio, distinguindo-se de Flávio como aqueles que poderiam ser os escolhidos para enfrentar Lula. E o Renan Santos, pauteiro do debate, puxou o Ronaldo Caiado para si. O Ronaldo Caiado também foi para cima, também subiu alguns tons, não muitos, mas alguns tons, considerando o seu tom habitual nesse tipo de lugar. Quem ficou como o moderado, como o ponderado e como o outsider, a partir dali, foi o Augusto Cury. Porque ele não faz parte, objetivamente não faz mesmo. Eu não sei do que ele faz parte no ambiente da política, mas ficou muito claro aquilo do que ele não faz parte. Ele não faz parte de algo que um percentual importante, decisivo do eleitorado brasileiro, não quer mais, certo? Então ele encarnou um tom de ponderação, ele foi ponderado. Ele não é percebido, obviamente, eu acho que ele está no campo da direita, ou do adversário, sobretudo do lulopetismo, mas ele não é percebido como nesse sistema, né? Ele não tem gravidade, ele não está existindo em função de se distinguir de Bolsonaro, de disputar esse terreno. Ele é um candidato a presidente da República que tem uma certa leveza em função disso. E um tom ponderado. Eu acho que a grande chave desse discurso foi quando ele, no debate, disse para o Renan Santos que ficou espantado com o tom de Renan Santos. Você é muito agressivo, me assusta. Uma coisa assim. Essa fala, eu acho que sintetiza bem o eleitor, ou o espírito de um certo eleitor, que ele foi capaz de capturar agora para si, chegando a esses números. Se ele será capaz de manter isso, desenvolver a partir daí, eu acho difícil, tá? Mas são outros 500. A hipótese principal para mim foi o encaixe de discurso oferecendo um abrigo para um eleitor que está, francamente, de saco cheio de uma disputa eleitoral que se organiza em função dos mesmos personagens, pelo menos desde 2018. É Lula preso, depois Bolsonaro preso, é Lula ou Bolsonaro, é Lulinha e o filho de Bolsonaro, é isso. E tem um eleitor que já sinaliza para um futuro aí, que está de saco cheio e encontrou abrigo em Augusto Cury. Essa é a hipótese com a qual eu trabalho preferencialmente. Fala-me.
2: Não, e o efeito Pablo Marçal, vocês acham também que pode ser relevante nisso, considerando que ele também, né, se colocou lá como candidato, não vai poder ser candidato e demonstra apoio ao Cury. Você acha que ele pode estar herdando também esses eleitores do Marçal?
0: Pode, mas são muito diferentes os discursos, né? Uhum. É um crossover improvável. É um crossover que pode tirar, inclusive, sob essa hipótese que eu estou considerando aqui, aquilo que o Cury levantou, né? Porque é a hipótese da moderação, dele ser o discurso ponderado, daquele que foge dessa disputa. E o Pablo Marçal entra exatamente nessa disputa. Ele entra para ser mais à direita do que os outros, ele entra para ser mais Bolsonaro que os Bolsonaro, ele entra para ser mais disruptivo que os demais. Então, não sei se é uma associação feita pelas pessoas tão, tão obviamente. Enfim, eu acho que a gente precisa de mais tempo para avaliar o assentamento dessa posição do Cury e se ele tem condição de... É o primeiro candidato que, salvo engano, bate dois dígitos em pesquisa
3: eleitoral. Isso que eu ia falar. 2018, o Ciro, ele conseguiu ter em pesquisas 12%, e antes dele, em 14, a Marina Silva com 21%. Em 22, o Ciro chegou a flertar com 10, mas não atingiu 10. Então, desde 2018 foi a última eleição, efetivamente, em que uma terceira via, em aspas, não atingia dois dígitos numa pesquisa. E, convenhamos, uma subida de 9 pontos em uma semana é um negócio...
0: Isso é por isso que a gente precisa de mais tempo para avaliar e de mais pesquisas, mas tem uma comunicação aí para mim, que talvez seja uma comunicação para o futuro. Eu não vejo como, a não ser que tenha uma bola de prata, um escândalo, mesmo assim os escândalos têm ferido poucos candidatos em função desse engessamento e de como a rejeição se impõe, né? Para um lado ou para o outro, tapa o nariz e vota. Talvez haja uma projeção de futuro aí, uma manifestação de um eleitor que quer simplesmente alguém que não... Que fale bobagem, mas é baixo. Resumo, talvez seja isso.
3: Bom, os candidatos à presidência minimizaram o crescimento de Cury na campanha eleitoral. Os aliados de Flávio classificam que ele agora lidera o segundo pelotão. Os auxiliares ouvidos pelo portal UOL dizem que Cury é o maior dos nanicos, falando isso entre aspas. Outros candidatos também reagiram ao avanço do escritor Renan Santos do Missão. A Michelle falou aí, né, falou, atribuiu esse crescimento a eleitores despolitizados. E o Ronaldo Caiado, do PSD, adotou esse tom mais amistoso, disse que aplaude o resultado da pesquisa, mas aí resolveu ressaltar ali a própria experiência política dele.
0: No debate da Band, o Cury falou que se ganhar a eleição, o Caiado vai trabalhar para ele, vai ser ministro dele.
3: Vai ser o xerife dele.
0: Se não me engano, da área das... Isso. Aí, ó, Caiado. Tá mais fácil isso acontecer do que o Cury ser ter o ministro, sei lá do quê. Vamos em frente. O TSE, Tribunal Superior Eleitoral, começa a julgar pedidos de registro de candidatura dos postulantes à presença e vice-presidência da República. Informações ao vivo com ele, Afonso Marangoni. Fala, Afonso.
4: Boa tarde, Andreas, Ivan, Michele, todo mundo que nos acompanha aqui no Tem Método. É um processo importante, né, para que de fato o candidato esteja na urna no dia 4 de outubro. Agora, então, o TSE analisa em plenário virtual os pedidos de registro de candidatura, não só, né, dos postulantes ao Planalto, mas de todos os cargos. Então, uma maratona realmente nesses dias lá no Tribunal Superior Eleitoral. No caso dos nomes que disputam a presidência da República, vários desses estão nessa primeira leva aí de análises, que começou hoje e vai até quarta-feira, dia 1º. No caso dos candidatos, um especificamente foi retirado de pauta a pedido do relator ministro Dias Toffoli, e trata-se justamente do Renan Santos, do Missão. Isso porque o ministro Toffoli viu ali inconsistências que podem apontar para uma irregularidade do partido Missão. E do que se trata? Existe no Tribunal Superior Eleitoral a obrigação, né, do partido, apresentar as redes sociais do candidato, para que, a partir do momento que se inicia a campanha, o TSE envie às redes estes perfis todos, e eles não possam aparecer naquela lista de recomendados e de sugestões que a gente acaba vendo nas redes sociais. Só que no caso do Renan Santos, ele fez o registro em 7 de agosto e apresentou ali o partido, né, que ele tinha uma rede social no X, né, uma conta nessa rede, e também um site. Só que aí depois foi enviado um documento complementar, que na verdade dava conta de que são 18 redes sociais ligadas então ao Renan Santos e ao vice dele, Haroldo Medina, também do Missão. E isso chamou a atenção do ministro Dias Toffoli, que agora então pede uma manifestação, né, da defesa do Missão, para esclarecer essa história e ver se ele teve, né, algum tipo de vantagem competitiva por demorar, né, a ter essa lista, né, de perfis em redes sociais colocados nesta exclusão da possibilidade de estar no conteúdo recomendado. Então, o Renan Santos, inclusive, já se pronunciou. Ele falou numa agenda cedinho lá em São Paulo, né, Michele? Dizendo que não tem nenhuma irregularidade, que tudo que tinha que ser apresentado foi apresentado. Até disse que soube que parece que está tendo um problema no sistema do TSE, mas que isso não é problema dele, porque ele realmente não fez nada de errado, embora o TSE não disse que tem nenhum problema no sistema, não. Agora, é claro que a gente vai aguardar. O caso dele vai funcionar assim, vai ser apreciado depois que a defesa se manifestar, de forma separada, de forma individualizada. Primeiro vota Toffoli, depois os outros 6 ministros do TSE. Vamos ver então como é que vai ficar essa questão.
0: Afonso, me parece que destacamento, adiamento do Dias Toffoli na matéria registro de candidatura do Renan Santos é um despautério. Isso não significando que não possa haver irregularidades. Apenas a irregularidade de que se trataria, não tendo nada a ver com registro de candidatura. Ou seja, não sendo algo que pudesse causar, e aí justificaria essa separação, esse adiamento, porque poderia gerar a inelegibilidade do sujeito, não é uma irregularidade cuja sanção passe por prejuízos de registro de candidatura. Eu estava aqui pesquisando, olhando a lei eleitoral, as resoluções do TSE, conversei com algumas pessoas da área do direito eleitoral, e todo mundo disse, ainda que tenha havido irregularidade, e pode ter havido, não deveria ficar no ambiente do registro, da análise do registro de candidatura, porque registra-se a candidatura, e esse julgamento que está em curso agora, esse julgamento sobre as chapas, tratam daquilo que poderia gerar inelegibilidade e, portanto, impugnar uma candidatura. E a sanção derivada da irregularidade por uso de redes sociais, sem ter declarado no tempo certo, isso não está nesse bojo. Então, é estranho, certo? Então, não faz muito. E aqui não é porque Renan Santos ou qualquer um. A gente eu estaria falando a mesma coisa. É ruim ter que dizer isso, né? Ou obviedade. Mas estaria falando a mesma coisa para qualquer candidato. Registro de candidatura é uma coisa muito séria. O adiamento da análise de um registro de candidatura é uma coisa muito séria. Gera insegurança jurídica para uma campanha que está em curso e que envolve gastos e tudo mais. Coisa tem que ser tratada com base no que está ali, disponível. A possível sanção a Renan Santos, a sua chapa, em função dessa matéria, pode produzir efeitos para sua elegibilidade? Se não, é outra história. Enfim, vamos ver.

0: Agora 2:23, seguimos por aqui na Band News FM Belo Horizonte. Tem coluna chegando, coluna Atualidades com Terra Negra.
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2: Olá, ouvintes, tudo bem? Eu sou o professor Percy Fernandes, da equipe Terra Negra. E hoje vamos falar sobre Cabo Frio, o pedaço de sertão no litoral fluminense. Poucas pessoas sabem, mas Cabo Frio, no Rio de Janeiro, guarda uma das maiores anomalias climáticas do Brasil. Enquanto a cidade do Rio de Janeiro recebe algo entre 1.200 e 1.500 milímetros de chuva por ano, e o norte fluminense, na região de Campos dos Goytacazes, mantém índices parecidos, Cabo Frio, que fica no meio, despenca para 600 a 700 milímetros anuais. É tecnicamente um clima semiárido, cercado dos dois lados por um litoral tropical úmido. A explicação está no oceano. Os ventos de nordeste, praticamente constantes na região, empurram a água quente da superfície para longe da costa. No lugar dela, sobe uma água fria, vindo de profundidades maiores, fenômeno chamado de ressurgência costeira. Essa água fria esfria o ar sobre a região, dificulta a formação de nuvens de chuva e ainda faz o mar de Arraial do Cabo, apesar do sol forte, chegar a temperaturas surpreendentemente baixas para quem mergulha por lá sem se preparar. O geógrafo Aziz Absaber, um dos capítulos mais interessantes do seu livro sobre os domínios de natureza no Brasil, chamou a vegetação local de reduto ou relicto de caatinga. Cactos, bromélias e plantas xerófitas resistindo isoladas em pleno litoral fluminense. Um pedaço do sertão nordestino que sobrevive por causa do mar. Na próxima vez que você for a Cabo Frio ou a Arraial do Cabo, repare na vegetação seca das dunas. Ali debaixo do sol carioca, mora um fragmento da caatinga. E você já sabe, para mais, só acessar o nosso Instagram, @terranegrabrasil. Forte abraço!
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0: Estamos começando agora a coluna Giro Business. O tema da semana, o setor de franchising. E na minha companhia, o CEO da ABF, Associação Brasileira de Franquia, e também sócio e CEO do Grupo Trigo, Tom Moreira Leite. Tom, obrigado, prazer tê-lo aqui no Giro Business. Tom, vamos lá, setor de franquia em alta, né? Estamos falando aí de um faturamento no primeiro tri de 26, 73 bilhões de reais. Um crescimento, quando comparado ao mesmo período de 25, acima de 10%. Tom, 1,8 milhão de empregos gerados. Uau! Esse é o setor de franchising no Brasil. Quais os pontos positivos que favorecem esse setor? Falando de bastidores. Sim. E os negativos que atrapalham.
1: Bom, Sérgio, primeiro, prazer estar com você. Vamos falar um pouquinho das vantagens de se empreender dentro de uma rede franqueadora. Nós estamos falando de uma rede em que você tem acesso a conhecimento, modelo de negócio comprovado, escala e tecnologia, que são elementos que seriam muito difíceis para você ter acesso no nível que as redes conseguem prover se você tentar empreender de maneira isolada. E dado o cenário, falando de desafios e dificuldades, dado um cenário macroeconômico que tem sim algumas questões que vem impactando o ambiente de negócio, é fundamental você poder estar dentro desse ambiente seguro e trocando experiências e melhores práticas com outros parceiros.
0: E os negativos, Tom? O que vem atrapalhando o setor? O que poderia ser revisto?
1: Sérgio, eu não tenho dúvidas que o maior desafio para qualquer empresário dentro ou fora do franchise no Brasil nesse momento é a taxa de juros real alta, não é o juros nominal.
0: Fica a torcida de Giro Business, não só para o setor de franquia, mas para qualquer segmento, que essa taxa de fato caia, viabilizando os negócios. Na minha companhia, o CEO da ABF e do Grupo Trigo, Tom.

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5: Ó, caçapa!

0: Flamengo! Como vai você?
1: Gritou muito no fim de semana que não tá muito afinado hoje.
2: Teve que puxar um ar aí diferente, hein? Esse Flamengo dele, isso é meio esquisito, hein, Michele? Tudo bem, Andreasa? Tudo bem, amigos? Tudo jóia?
1: Tudo certo.
0: Tudo bem, que é o seguinte.
1: Sempre podia estar melhor, né? Sempre podia estar melhor, mas estamos aí.
0: Eu mudei. Eu mudei a divisão para chamar o Marcelo do O, mas você sabe que eu não grito mais, né? Eu amadureci e a minha comemoração de gol, eu fico enlouquecido nos jogos do Flamengo e eu comemoro enlouquecidamente, mas eu faço uns gemidos profundos, porque eu não posso gritar, então eu faço. E eu realmente faço. Eu faço coisas enlouquecidas, mas eu não posso mais gritar. Eu não posso mais ficar. Não é algo mais que eu possa fazer, né? Então. Que domingo glorioso para o Clube de Regatas do Flamengo. Fale tudo, Marcelo Doa.
2: Eu avisei para vocês, Sim. Que o dia do Palmeiras seria mais difícil que o dia do Flamengo, sexta-feira. Eu falei, não é verdade? Exatamente o que aconteceu. O Palmeiras tropeçou feio lá em Mirassol e o Flamengo. O Flamengo fez com o Botafogo o que o Palmeiras fez com o Santos na quarta-feira. E a diferença dos times é exatamente a mesma. Então, deu a lógica, né? E o Flamengo encosta de novo no Palmeiras. Em termos de campeonato brasileiro, eu acho que essa oscilação ela vai rolar até o final. Os dois vão se encontrar lá no final do campeonato, já nas últimas rodadas do campeonato. Eu acho que ali nós vamos ter mesmo um jogo com cara de decisão de título, até porque o Atlético também tropeçou, devia ter perdido para o Fluminense, né? A juizada deu uma ajudinha, mas só empatou. Então o Atlético também vai provavelmente ficar nessa disputa aí para o terceiro lugar, para o segundo lugar do Campeonato Brasileiro, Atlético Paranaense. Tá fazendo uma grande campanha, né? E o Corinthians, vou te falar, o Corinthians perdeu pro Neymar na disputa das duas estrelas do campeonato, né? Do jogo em questão, Memphis ou Neymar. O Neymar fez o seu melhor jogo desde que ele voltou da Copa do Mundo e o Memphis não entrou em campo, né? Mais uma vez. Daqui eu vou esperar mais uns 5 jogos para falar tudo que eu acho, porque daqui a pouco ele vai dar a resposta que eu esperava que ele vai dar por esse salário de 3 milhões de reais que ele vai ganhar aí, fora dívida, fora o escambau de Madureira. Mas nessa coluna eu queria destacar a cena terrível, né? Que a gente viu ontem lá em Itaquera, um menininho que pediu a camisa do Neymar e foi presenteado por ele, né? E foi hostilizado, xingado. Tem um artigo do Estatuto da Criança e do Adolescente, talvez as pessoas não saibam, é o artigo 232. Você não pode. Oi,
1: desculpa,
2: diga.
1: Desculpa te interromper, mas a gente tem uma informação importante.
3: Opa. 2:35, o ministro Dias Toffoli acaba de suspender a campanha eleitoral de Renan Santos do partido Missão. A gente estava há pouco falando sobre isso, abrimos o jornal falando sobre isso, justamente por causa desse problema, Andreasa, das redes sociais, e que foi alvo até de um comentário. A decisão do ministro Dias Toffoli tem 9 páginas e eu consegui destacar aqui dois trechos muito rápidos. Um em que ele, Dias Toffoli, o ministro, pontua que o candidato Renan Santos fez meio que de propósito a desinformação do número de redes sociais para se utilizar de uma manobra de começar a campanha mesmo com problemas no registro da candidatura, né? O ministro Dias Toffoli, ele fala que há um descompromisso com bens jurídicos porque o registro de candidatura tem um prazo para sanear pendências de documentos que, se regularizadas, não acarretam no indeferimento do registro. Mas o candidato que omite tempestiva informação sobre os perfis de campanha, é o que diz o ministro Dias Toffoli, está fazendo isso com desvio de finalidade. Para o ministro Dias Toffoli, os candidatos fazem isso para supor que a pendência vai ser regularizada, ganhando, então, a cada dia uma vantagem sobre os competidores que cumpriram as obrigações. E como ele não informou ou não passou informações sobre as redes sociais dele, eles acabam se beneficiando dos algoritmos e, enfim, aí faz aqui também, discorre sobre a questão da campanha no ambiente digital. E aí, o que o ministro usa? Prints dos próprios perfis de Renan Santos, candidato do Missão, dizendo que no requerimento de registro eram 16, mas que no primeiro na primeira consulta feita a um desses perfis, que foram informados 12 dias após o prazo, um perfil que já tem mais de 2 milhões de seguidores, ele constatou que já estava esse perfil, não informado ao TSE, veiculando propaganda eleitoral. Então, entre as decisões do ministro Dias Toffoli está a suspensão da realização de propaganda eleitoral da chapa do Missão por qualquer endereço eletrônico na internet ou endereços que não foram informados à Justiça Eleitoral, a suspensão de repasses recursos do Fundo Eleitoral à chapa, a realização de gastos com eventuais recursos que já foram repassados e a suspensão do direito de Renan Santos de participar de debates em rádio, TV, podcast ou qualquer outro meio de comunicação, decisão publicada agora há pouco.
0: E aí é o seguinte, pessoal, eu estou olhando aqui a decisão também, a suspensão da candidatura nesses termos, mas não o indeferimento do registro, certo? Então, o último termo aqui da manifestação diz o seguinte: no prazo de 24 horas, os responsáveis, né, da candidatura, informem a data de criação de cada perfil e de início de utilização para fins de propaganda eleitoral, reportem a existência de quaisquer outros endereços eletrônicos de sítio, blog, rede social, usuário ou grupo de mensagens instantâneas e aplicações de internet assemelhadas em utilização e se manifestem sobre a violação, e aí ele cita os artigos do TSE e as resoluções que teriam sido violadas, sob pena de indeferimento do registro. Então, é a suspensão da candidatura, conforme disse o Ivan, com essa impossibilidade, inclusive, de dar entrevistas, participar de debates, a campanha para, mas não está indeferida. A defesa tem um prazo de 24 horas para se explicar, e aí, em função do que, seria retomado o julgamento sobre a validade ou não do registro eleitoral.
1: E tem informação aqui de que o próprio candidato Renan Santos já convocou uma coletiva de imprensa, provavelmente para detalhar e falar mais sobre esse assunto, para daqui a pouco, a partir das 5 horas da tarde. Há informação também da equipe dele, da defesa, de que ele estaria preparando aí um mandado de segurança contra essa decisão a respeito da campanha dele. A gente vai seguir acompanhando esse assunto aqui no Tem Método. E, infelizmente, o Marcelo Duó tinha um compromisso, ele não conseguiu esperar aqui com a gente para concluir, né? Ele que falava desse assunto tão absurdo aí do fim de semana, que tem rendido muitas críticas, inclusive o próprio Corinthians, né? Divulgou uma nota criticando a postura da torcida, que acabou violentando verbalmente ali um menino de apenas 8 anos que recebeu a camisa do Neymar. E o próprio time também, nessa nota de repúdio à ação lamentável dessa torcida, e era justamente o assunto que o Marcelo Duó comentava aqui com a gente. Depois a gente tenta retomar com ele em outro momento, até porque ainda deve ter outros desdobramentos essa história horrível. 2h40.

0: Agora 2h41, de volta por aqui, atualização do noticiário de Belo Horizonte, também de toda Minas Gerais.
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0: Tem informações do trânsito chegando neste momento com o repórter Davidson Ferreira. Ei, Davidson, boa tarde para você.
2: Olá, Gabi, boa tarde para você também. Boa tarde, ouvinte de carona com a Band News nessa segunda-feira. Uma ótima semana. Trânsito pesado em torno do shopping do Belvedere, região centro-sul de BH, na junção da MG30 com a Avenida Luiz Paulo Franco. Pista em direção à Raja com fila devido ao excesso de veículos, reflexo de obras por ali. A informação é para você reprogramar seus horários, motorista. A fila não é tão longa assim. MGC 356, agora com movimento grande no sentido Savassi, perto do encontro ali com a Nossa Senhora do Carmo, porém bem tranquilo na pista sentido Rio. Na 040 em Nova Lima, boas condições nos dois sentidos. Viadutos da Saramenha e da Valdomiro Lobo, obras entregues, compromisso cumprido. 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
0: Obrigada, Davidson, pelas informações. Agora 2h42.
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0: Consuelo Andrade escreve perguntando se é verdade a história de que cachorro sente o cheiro do nosso medo. Olha só, essa ciência interessante por trás que existe dessa frase. Quando a gente sente medo ou estresse, o nosso organismo sofre uma série de alterações fisiológicas. Mudam a frequência cardíaca, a respiração e também substâncias liberadas pelo nosso corpo. Algumas dessas alterações podem modificar os compostos voláteis presentes no nosso suor e odor corporal. O cachorro, vamos lá, possui um sistema olfativo, vocês já sabem disso, extraordinariamente sensível. Estudos experimentais já mostraram que cães conseguem perceber odores corporais humanos associados a diferentes estados emocionais e podem apresentar mudanças comportamentais diante deles. Mas atenção, isso não significa que exista uma molécula chamada o cheiro do medo. E o que o cachorro pensa? Ah, essa pessoa tá com medo de mim. Ele reúne várias informações ao mesmo tempo. Além do cheiro, percebe postura, movimentos, expressão facial, voz e até mudanças na maneira como respiramos. Portanto, alguém que está com medo de um cachorro pode estar enviando um verdadeiro pacote, agora sim, de sinais químicos e comportamentais. E aí ele olha e fala, entendeu? Você tem dúvidas? Mande um e-mail para elbicho@bandnewsfm.com.br ou então no meu Instagram, Manu Karsten. Participe, eu espero você. 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
11: Estamos de volta, meus amores. Tem método da Band News FM e comigo aqui no estúdio está Daniel Henrique para falar sobre esse caso do jogador do Vasco e ex-jogador do Santos, alvos de operação da polícia do Rio,

0: contra tráfico de drogas e armas. E aí, Dani, boa tarde.
1: É isso, Andreasa, boa tarde para vocês, a todos que nos acompanham. Essa, na verdade, que é uma investigação da Polícia Civil do Espírito Santo contra um esquema de tráfico de drogas e armas, mas que tem ali as suas ramificações em diferentes estados do país. E aí essas investigações apurando um possível envolvimento de atletas profissionais, jogadores de futebol e também empresários nesse esquema de tráfico de armas e de drogas. E aí, entre os investigados que foram alvos de mandados de busca e apreensão hoje, estão o atacante do Vasco, David Correa, que é mais conhecido pelos torcedores como DVD, e também o jogador Rainer, ele que pertence ao Santos, mas que está jogando emprestado ao Vila Nova de Goiás. Então, desde o início da manhã, os agentes foram até as casas desses jogadores e também ao armário pessoal de cada um deles nos centros de treinamento, tanto do Vila Nova em Goiás quanto do Vasco aqui no Rio de Janeiro, para o cumprimento desses mandados de busca e apreensão. Ainda não temos detalhes do que foi apreendido durante o cumprimento desses mandados, também de que forma esses jogadores atuavam nesse esquema, que ainda está sendo investigado pela Polícia Civil. Mas, por meio de nota, o Vila Nova disse que, segundo o relato do próprio atleta, do Rainer, não há qualquer envolvimento da parte dele com atividades ilícitas, e o próprio Rainer acredita que teria sido incluído entre os alvos dessa medida judicial por conta de uma amizade de infância que ele teria com um dos investigados por tráfico de drogas, que é da mesma comunidade no Espírito Santo onde esse jogador cresceu. Já o Vasco, por meio de nota, disse que colabora com as autoridades, aguardando agora a conclusão das investigações.
0: Muito obrigado, Daniel Henrique.
2: E uma empresa de tecnologia para a qual atuava a lobista Roberta Luxinger somou mais de 81 milhões de reais em contratos e aditivos com órgãos federais no governo Lula. O valor é referente a 6 contratos fechados com a Tree Structure, empresa de Florianópolis, comandada por Kleber Ribas. Segundo o jornal O Estado de São Paulo, a soma é ainda maior, já que a estatal Telebrás não divulga o valor total do contrato que celebrou com a firma em 2024. A maior parte desses contratos foi assinada a partir de 2023, já na atual gestão. Um dos acordos é de novembro de 2022, quando Lula já estava eleito, e foi firmado com o Exército por R$ 21 milhões e 800 mil reais no mês passado. Isso foi lá em 2022, e aí no mês passado houve um aditivo de pouco mais de 3 milhões e meio de reais. O Ministério do Desenvolvimento Social concentra os maiores valores dos contratos listados.
0: E aí eu quero chamar a atenção aqui de quem nos acompanha para essa figura do Kleber Ribas, dessa Tree Structure, dessa empresa. Nós estamos aqui nesse programa chamando a atenção sempre para essa figura e para os negócios dele no governo, especialmente no Ministério do Desenvolvimento Social. Que nesse caso, há contratos. Nesse caso, há negócios. A gente ficou muito ligado à matéria Ministério da Saúde, por causa das gestões do canabidiol, porque envolviam o careca, o chamado careca do INSS, porque havia a figura daquele Swindberger Barbosa, que é alguém que transita bem, inclusive nos gabinetes do Palácio do Planalto. Mas ali não há negócio fechado, tudo mais constante. Aqui há, nesse caso. Estou alguma semana chamando a atenção para isso, esse Kleber Ribas como uma figura importante nessa trama. Aliás, numa das conversas vazadas da Roberta Luxinger, aparece o filho do presidente, o Fábio Luiz Lula da Silva, que chamam de Lulinha, aparece pedindo para que Roberta emita uma nota da empresa dela para Kleber Ribas. E nós estamos falando aqui de uma investigação que tem como fachada o que seria o lobby de Roberta Luxinger. Ela recebeu cerca de 2 milhões e meio de reais de Kleber Ribas, desse senhor, dessa Tree Structure, em função dos serviços lobísticos que prestou. Não há nenhum problema per si na atividade lobística. Você faz uma campanha com base em dados técnicos, na qualidade de um produto, para convencer as pessoas a comprar aquele produto. Até aí tudo bem. O que se está investigando, no entanto, é se esse lobby seria fachada por uma sociedade oculta que teria o filho do presidente como parte. E aí, nesse caso, isso se desenvolvendo para tráfico de influência, que é um crime, que é um tipo de crime, né, de ilícito, e aí o tráfico de influência podendo ter se desdobrado para corrupção passiva ativa. Nada disso está provado aqui, mas aqui há a atividade lobista de Roberta Luxinger, os seus vários acessos, as várias vezes em que teve no Ministério do Desenvolvimento Social, fazendo gestões, esse acesso fácil, o lobby, a representação de Kleber Ribas, ela sendo paga pelo serviço, e os contratos milionários, são contratos muito altos, total aí de mais de 80 milhões, sem contar a Telebrás. Então, tem aí uma história com começo, meio e fim. Nesse ínterim, há crimes, há tráfico de influência, desdobrando a corrupção ativa e passiva, aí é outra história. Mas há contrato, há negócio fechado aqui, sob gestões, tudo mais constante, de Roberta Luxinger, que seria a sociedade visível de um... que seria parte visível de uma sociedade oculta em que teria o filho do presidente da República. Mudando de assunto, o governo Lula apresenta a proposta orçamentária, último dia hoje, 31 de agosto, a proposta orçamentária de 2027, que será enviada ao Congresso Nacional. O texto estima as receitas e fixa as despesas federais para o ano seguinte. Eu nem vi ainda o troço, mas eu garanto que as receitas estão superdimensionadas, as despesas talvez mais modestas do que o mundo real imporá. Entre os gastos está previsto um aporte de 6 bilhões de reais nos Correios no ano que vem. Bárbaridade. A proposta orçamentária também projeta o salário mínimo de 2027 em R$ 1.741. Esse valor representa uma alta de R$ 120 em relação ao valor deste ano, Michele Trombelli.
2: E ainda só para fechar aqui, noticiário econômico do endividamento público. Esse endividamento segue uma trajetória de alta. A dívida bruta do governo atingiu 82,5% do PIB em julho, alcançando 10 trilhões 900 bilhões de reais, segundo dados divulgados hoje pelo Banco Central. No mês passado, houve um aumento de 0,6 ponto percentual em relação a junho. Então, se a gente comparar julho com junho, esse é o maior nível de endividamento desde abril de 2021, em meio à pandemia de Covid-19, mês em que o endividamento do setor público totalizou 82,6%. Agora, estamos em 82,5% do PIB.
0: E aí, Mia, você vê que esse de abril de 2021, como você disse, tem a ver com a pandemia, né? Era quase que um esforço de guerra, de aumento de gasto público, e o endividamento do setor público chegou a 82,6% do PIB. Isso significa que a margem para gastos discricionários, para que aquilo que se escolha para fazer política pública, é muito pequena, os gastos obrigatórios comendo tudo. Então a gente agora, em tempos de paz, sem a peste entre nós, nós nos acercamos, nos aproximamos desse lugar, 82,5% do PIB em julho. Isso é uma enormidade, enormidade, enormidade. E o presidente Lula, no Jornal Nacional, na quinta-feira, ele disse que não é uma preocupação para ele a questão fiscal. E o Flávio Bolsonaro, na sexta-feira, disse que a questão fiscal é uma grande preocupação para ele, que ele vai fazer um tesouraço. Aí você pergunta, tesouraço, vai cortar gasto onde? Ah, vou cortar cargos e ministérios. Aí não. E acha que vai fazer bilhão com isso. Ninguém tem coragem de enfrentar a verdadeira questão estrutural, se você quer fazer controle da trajetória da dívida, que é desvinculações e desindexações. Falar da vinculação dos gastos previdenciários, da previdência ao salário mínimo, falar da vinculação do teto, do piso de saúde e educação ao aumento da arrecadação. Essas são as questões. E aí ninguém quer, porque é impopular. Então ninguém está tratando daquilo que precisará ser feito. Alguém está contratando um estelionato eleitoral para 2027.
2: E aliás, foi sobre essa pergunta exatamente que incomodou, né? Que o Lula ficou super incomodado e deu aquela resposta horrorosa para Renata Vasconcelos, tentando ensiná-la de como ela deveria fazer a pergunta para ele.
0: Aliás, me desculpa, é o seguinte, o Lula, nesse aspecto, ele é muito transparente. Ele tem que ser justo. Ele não gostou da pergunta e tal, ele quis ensinar a jornalista a perguntar, mas ele é muito claro, isso não é uma preocupação para ele. Ele não vai fazer ajuste de estrutural de gastos. O problema é o seu ministro da Fazenda, que está rodando por aí, dando entrevista, falando a torto e a direito, prometendo uma coisa que o chefe está dizendo que não vai fazer. E a gente sabe quem perde essa disputa no final das contas, né? Quem precisava ser mais transparente a respeito do que pretende fazer, se pretende fazer alguma coisa, é o Flávio Bolsonaro. Lula é transparentíssimo.
2: Aliás, rapidinho, você sabe que eu tive a oportunidade de entrevistar o presidente Lula, acho que foi no comecinho do ano passado, numa entrevista com vários jornalistas de rádio apenas. E eu fiz justamente essa pergunta da dívida, né, dos gastos, e ele sempre vai por esse caminho, ele sempre vai. Em vez de falar disso, já que eu fui o presidente mais responsável, com mais responsabilidade fiscal, ele evoca ali todo o passado, vamos falar dos feitos sociais, porque eu não vou deixar de ajudar, e aí ele vem com um discurso, mas ele, nas respostas dele, ele sempre vai por esse lado, né? Ele nunca demonstra, de fato, que é uma preocupação essa questão da dívida pública. Muito bem, são 3:02 agora, notícias da sua cidade. Daqui a pouquinho tem a segunda hora do Tem Método.

Agora 3 horas, 3 minutos, de volta por aqui, atualização do noticiário de Belo Horizonte. Um tenente da PM morre em um grave acidente na rodovia MG-424, quilômetro 46, em Sete Lagoas, na Grande BH. De acordo com o Corpo de Bombeiros, o oficial conduzia um veículo que bateu de frente com um ônibus da aviação Pássaro Verde. O militar ficou preso às ferragens e teve a morte constatada no local pelo SAMU. Uma passageira do ônibus também ficou ferida e foi socorrida para um hospital. A perícia da Polícia Civil esteve no local e recolheu vestígios que vão auxiliar na investigação. O corpo do tenente foi encaminhado para uma funerária. A dinâmica e as causas do acidente ainda estão sendo investigados. 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

0: Agora 3 horas, 4 minutos.
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0: Estamos de volta, meus amores. Tem Método na Band News FM. Eu, Carlos Andreasa, no Rio de Janeiro. Michele Trombelli, em São Paulo. Ivan Brandão, no glorioso Distrito Federal. Com você, Michele Trombelli. O que ouvimos?
1: Emicida. O ouvinte Michel Bastos Trombini mandou aqui falando que precisava um pouquinho de Emicida pra essa abertura de hora, mesmo a gente estando um pouquinho atrasado só, mas vamos nessa que dá tempo de tudo. Vale a pena. É, segunda-feira movimentada, esse 31 de agosto, último dia do mês de agosto, e decisão que a gente falava agora há pouco, o candidato Renan Santos do Missão está proibido de realizar propaganda eleitoral depois dessa decisão do ministro Dias Toffoli, e ele ainda não se pronunciou oficialmente sobre o assunto, Renan Santos. Apenas a defesa afirmou que ele vai apresentar um mandado de segurança junto ao Poder Judiciário. O motivo apontado foi a suposta omissão de perfis de redes sociais. Em decisão do TSE, Toffoli argumenta que Renan Santos se beneficiou ao deixar de informar um dos seus perfis no Instagram usados para fazer campanha, segundo o ministro.
0: E aí, eu vou só repetir, eu já falei sobre isso mais cedo, antes de haver essa decisão do ministro Dias Toffoli. Uma decisão individual do ministro que suspende uma campanha em curso, uma campanha eleitoral. Então, é uma medida drástica de um ministro do Tribunal Superior Eleitoral, também ministro do Supremo Tribunal Federal. O que eu dizia mais cedo e repito é que, à luz do que diz a Justiça Eleitoral, as resoluções, isso aqui seria uma medida, porque nós estamos, a rigor, falando do risco de inelegibilidade, no final das contas, da negativa, se negar o registro de candidatura. Essa decisão é tomada no bojo da apreciação sobre uma candidatura, certo? Sobre a possibilidade da candidatura de validar o seu registro. Uma decisão que seria desproporcional, portanto, porque ainda que haja irregularidade, e é possível que haja, e a irregularidade deve ser punida, a hipótese de que alguém não possa concorrer à eleição por causa dessa razão aqui é um precedente, a gente fala tanto de precedente, muito perigoso. Me parece que o ministro Dias Toffoli vai por um caminho, nenhuma surpresa, né? Vai por um caminho excêntrico nessa matéria aqui. Então vamos acompanhar os desdobramentos, é uma decisão individual, em algum momento o tribunal vai ter de cuidar disso aí, pelo visto, e essa projeção de mandado de segurança da parte da defesa eleitoral de Renan Santos. Uma decisão que eu repito, né? Suspende, e aí é um prejuízo para uma candidatura qualquer que seja. Imagine como estaria o debate público no Brasil se fosse isso sobre Lula ou Flávio Bolsonaro, sei lá. Suspende a existência de uma candidatura, e aí é um tempo irrecuperável para uma candidatura. Vamos ver quanto tempo, qual vai ser a decisão final, porque repita-se aqui, a gente leu rapidamente, eu e o Ivan aqui, a decisão. Ele apresenta argumentos de Dias Toffoli para suspender a campanha. É a suspensão mesmo, não pode fazer nenhum ato de campanha, zero. Para tudo. Mas não é o indeferimento do registro de candidatura. Ele deu um prazo de 24 horas para a defesa se manifestar. Acompanharemos. O Márcio Rocha, mudando de assunto, está conosco para falar sobre a MP da taxa das blusinhas. O governo quer votar ainda hoje. O esforço concentrado para valer é terça, quarta e quinta. A gente sabe disso, mas eles querem votar ainda hoje, fazer andar esse troço. Márcio Rocha, o que você nos conta? Boa tarde.
2: Oi, pessoal, boa tarde para vocês, boa tarde a todo mundo que nos acompanha. Pois é, a gente está agora na expectativa, primeiro, da apresentação do texto da relatora da medida provisória da taxa das blusinhas, a senadora Leila Barros. A gente lembra que ela teve uma reunião, ela e o presidente da comissão mista, o deputado Reginaldo Lopes, eles se reuniram com representantes do governo, Casa Civil, Ministério da Fazenda, Planejamento e também da Secretaria de Relações Institucionais lá no Palácio do Planalto. A gente está aqui agora na expectativa para a apresentação desse texto, porque depois que acabou essa reunião, ela falou que o texto vai ser um pouquinho modificado para colocar aí o que ela chamou de dispositivos para fazer uma avaliação do impacto da taxa das blusinhas, principalmente no setor industrial, que foi o setor que fez esse pedido, né, e também é o que é mais contrário à volta da taxa das, o fim, né, da taxa das blusinhas aqui no Brasil. E aí, segundo o que os dois falaram nessa entrevista que eles deram lá no Palácio do Planalto, eles vão colocar esse dispositivo de avaliação que seriam avaliações periódicas. Então, a primeira seria a partir do momento que a taxa da blusinha volta, cair de vez, né? Será feita uma avaliação daqui 3 meses, estaria aí uma avaliação ali no mês de dezembro, janeiro do ano que vem. E aí, as próximas avaliações seriam de 6 em 6 meses, justamente para perceber se tem algum impacto negativo dessa decisão do governo em relação ao setor industrial. E aí, se ficar constatado, que tem esse impacto negativo, o governo estaria autorizado justamente para apresentar medidas para compensar o setor, né, que vai ser prejudicado por causa dessa medida. Então, fica agora a expectativa que deve acontecer daqui a pouquinho, porque está marcado para as 4 horas da tarde a apresentação desse relatório aqui na comissão mista, e aí tudo deve ser resolvido, pelo menos dentro da comissão, nessa segunda-feira. A apresentação, a discussão e a votação desse texto dentro da comissão mista deve ser realizada ainda hoje, e existe a expectativa, dependendo de como acontecer, né, todo esse processo. Existe a vontade de colocar esse texto em votação no plenário nessa segunda-feira ainda, mas o governo trabalha para que tudo seja resolvido terça, quarta e quinta. Então, até quarta-feira, esse texto também deve ser discutido no plenário da Câmara dos Deputados. Lembrando, né, que acaba com aquela taxação das compras de 50 dólares, né, 20% das compras de até 50 dólares, compras online, nos sites chineses principalmente, que isso causou muito barulho, principalmente no setor industrial. Mas em relação ao esforço concentrado, a gente tem outros textos. Só para passar rapidamente, a gente tem pelo menos 2 propostas de emenda à Constituição que vão ser analisadas dentro da Comissão de Constituição e Justiça do Senado. São elas a PEC da escala 6x1, que deve ser apresentada e votada na CCJ na quarta-feira, e a PEC da Segurança Pública, isso também deve ser realizado na quarta-feira, né? Os membros dessa comissão já têm acesso ao texto, devem discutir nos próximos dias. E para finalizar, são outros 2 textos também que tratam. O Plano Nacional de Investimentos aos Minerais Críticos deve fazer parte desse esforço concentrado e ser analisado também aqui no Congresso Nacional, e o outro é o que cria incentivos fiscais para estimular a instalação de data centers no Brasil. E aí, lembrando, toda essa votação foi feita, né, foi combinada naquele almoço envolvendo o presidente Lula, o presidente da Câmara Hugo Mota e o presidente do Senado Davi Alcolumbre, discutiram, né, e definiram essas pautas de votação nesse esforço concentrado, que é uma espécie de janela aí no período eleitoral. Depois dessa janela, né, os parlamentares voltam para a campanha, e aí a gente só deve ter novas votações depois das eleições de outubro. Volto com vocês.
0: Valeu, Márcio Rocha. Nós vamos tratar disso muito nesses próximos dias, especialmente amanhã, quando começa para valer esse esforço concentrado, tendo em vistas, porque o fim da taxa da blusinha, a aprovação dessa medida provisória está dado já, isso vai acontecer, vão tirar o bode da sala que eles mesmos colocaram. Mas a grande questão para os próximos dias é a aceleração para a votação da PEC do fim da jornada de trabalho 6x1. Embora não seja o mais provável, inexistia há 2 semanas, há 10 dias, inexistia a possibilidade de que fosse votado no plenário essa semana. E agora essa possibilidade, repito, embora não seja a maior, essa possibilidade passou a existir e vai botando as manguinhas de fora, o que significaria aprovar na CCJ, comprimindo ritos na quarta-feira e botar para plenário na quinta-feira. Não podemos desconsiderar essa hipótese. Valeu, Márcio Rocha.
3: Com a renúncia do ministro do TCU, Bruno Dantas, o presidente do Senado, Davi Alcolumbre, quer acelerar a indicação de Rodrigo Pacheco, do PSB de Minas Gerais, para a vaga. Segundo aliados ouvidos pela Folha, o objetivo é levar o nome sem passar por uma sabatina. O caminho está pavimentado para que o nome dele seja aprovado ainda nesta semana pelo Senado Federal. O presidente do TCU, o ministro Vital do Rego, deve formalizar a abertura da vaga ao Senado ainda hoje.
0: Gente, mas querem de toda maneira roubar um emprego pro Rodrigo Pacheco, né? Impressionante. Qualquer cargo. Ele era para ser ministro. O Alcolumbre queria ele ministro do Supremo. A quizumba tremenda para que fosse ministro do Supremo, produzindo, foi pretexto no final das contas, a gente sabe, foi fachada, né? Mas produzindo uma derrota inédita do presidente da República desde Floriano Peixoto, na rejeição de Jorge Messias. Estava lá o Pacheco, o candidato de Alcolumbre. Agora, na falta de voto, porque não tem voto Pacheco, né? Ele foi eleito em 2018 surfando a onda do bolsonarismo. A verdade é essa. Chegou no Senado, deu um cavalo de pau, virou alguma outra coisa que ninguém sabe o que é. Mas sem voto, não tem voto. Então não disputa eleição E eles querem de toda maneira arrumar algum cargo pro Pacheco. Vai Andreasa. Para o Tribunal de Contas. Oi.
1: Não, o que você semana passada falava, né? A gente ainda precisa entender melhor o que né, do alcolumbrismo, o que foi de fato negociado. Isso. Talvez seja um dos elementos importantes aí de toda essa negociação entre executivo e
0: talvez Congresso, sim, né? Porque no final das contas, você resolve a vida do Rodrigo Pacheco, né? E aí pode resolver a do Messias depois, talvez, né? Uhum. Agora não tem, não teria mais o Rodrigo Pacheco. Talvez agora se possa reapresentar o Jorge Messias no debate público. O que eu quero dizer é o seguinte, o Rodrigo Pacheco tem de ser sabatinado no Senado, seria sensacional. A sabatina, por que não? Só porque ele é senador, ele quer ser Tribunal de Contas da União, a sabatina do senador Rodrigo Pacheco no Senado da República que ele presidiu por duas vezes, né? Ah, não. Que história é essa? É indicação de Rodrigo Pacheco sem passar por uma sabatina. Não, não, não. Tem de passar pela sabatina. Queremos sabatina. Exigimos sabatina. Aliás, é o que a República exige, né? Para o cargo de Tribunal de Contas da União.
1: Mas o Augusto está falando aqui que só os indicados do presidente ao TCU precisam passar por sabatina.
0: Ah, verdade. Obrigatoriamente, né? Uhum. Obrigatoriamente, sim. É verdade. Então tá. Vamos nessa. Vamos arrumar um Tribunal de Contas da União para o Rodrigo Pacheco. E aí pronto. Tá resolvido. Na falta de voto, TCU. Uhum. A Band News FM inicia sabatina com candidatos ao governo do Rio. Foi hoje, eu mesmo fiz. A entrevista começou hoje. Eu, Cristiano Pinho, José Paulo Sobral e os ouvintes da Band News FM, entrevistando aqui hoje, deflagrado o processo em que entrevistaremos todos os candidatos a governador do Rio, são 9. Hoje entrevistamos Antony Garotinho, amanhã às 11 no Jornal Todo Rio, entrevistaremos Eduardo Paes. E a Fernanda Caldas tem mais informações ao vivo. E aí, Fê, você gostou da entrevista? Foi boa? Você achou que ela foi bem conduzida?
4: Bem conduzida, Andreasa. Boa tarde para você, para todo mundo que tá acompanhando. Você foi firme e Garotinho hoje, então, foi o primeiro, né, a ser sabatinado aqui na Band News FM. Todo dia, como a Andreasa falou, a gente vai ouvir os 9 candidatos ao governo do Rio. Amanhã, o ex-prefeito Eduardo Paes vai estar também aqui na Band News FM. E hoje, Garotinho falou principalmente sobre segurança pública, crise das concessões de água aqui no Rio de Janeiro e também sobre a própria condenação por improbidade administrativa que tinha ameaçado a candidatura dele, inclusive na sexta-feira, o Tribunal Superior Eleitoral concedeu uma liminar a favor dele, né? Então ele pôde participar tanto da sabatina quanto fazer aí, recuperar todos os direitos de campanha e poder também fazer essas divulgações ao longo do tempo. O caso de Antony Garotinho ainda está sendo discutido pela Justiça Eleitoral. O Ministério Público pediu a impugnação do registro da candidatura dele, mas por enquanto, então, ele pode continuar participando. E aí ele falou entre os assuntos sobre a segurança pública e o plano que ele teria para o governo do estado do Rio de Janeiro, que seria uma espécie de BOP 2.0, fazer uma política de ocupação permanente em algumas comunidades. A gente tem a palavra dele sobre isso.
5: O BOP 2.0, que vai ser uma espécie de BOP de ocupação. Ele ocupa a comunidade, não é esse negócio de entra e sai, ele ocupa e fica. Nisso entra junto com ele quem? A Polícia Civil, investigando, acabando com os paióis de arma, localizando os criminosos, tomando aqueles que têm que ser preso e levando preso.
4: Além disso, o ex-governador aqui do Rio, Antony Garotinho, também falou sobre convocar outros aprovados em concurso da Polícia Civil, Militar, Penal, também do Degase, para abrir novos certames e que esse custeio viria de um corte nos incentivos fiscais que, segundo ele, somam 24 bilhões de reais. Ele defendeu também a construção de novos presídios, diz que tem uma superlotação hoje no sistema penitenciário, que faria mudanças também em relação a isso, e ainda apresentou também um modelo de transporte aquaviário que iria ligar São Gonçalo, Itaboraí e Magé, e também a Zona Sul do Rio de Janeiro, com um valor estimado aí em quase 1 bilhão de reais. Esses foram alguns dos planos apresentados, e amanhã o ex-prefeito do Rio, Eduardo Paes, também concedendo então uma sabatina aqui na Band News FM.
0: Teve uma rapidinho aqui, teve uma fala também importante que tem a ver com segurança jurídica, né? Sobre a SEDAI. porque houve aqui a concessão, né, para a exploração da distribuição da água e o esgotamento sanitário, um processo de privatização, não é exatamente isso, mas o que se chama de privatização da SEDAE, e ele se manifestou contrário a esse processo, disse que as concessionárias não cumpririam as regras, o edital, e disse que ou elas se emendam, ou ele vai tomar de volta a concessão. Então, um movimento, uma projeção drástica. Ele já tinha falado sobre isso no debate da Band, eu estiquei um pouco mais a corda dessa vez, e ficou essa questão posta aí, Fernanda. Obrigado.
1: Bom, e a gente tem hoje também o Sistema Arapuã, em parceria com a TV Band, promovem às 10h20 da noite o primeiro debate com os candidatos ao Senado Federal pela Paraíba. E a transmissão ao vivo vai reunir 6 nomes na disputa por vagas no Congresso Nacional. E é bem importante, né? A gente fala bastante sobre os cargos do Executivo, mas é importante você que nos ouve também ficar ligado nos candidatos ao Senado Federal e à Câmara dos Deputados. Então, esse debate hoje na Paraíba, estão confirmados André Gadelha, João Azevedo, Major Fábio, Marcelo Queiroga, Nabor Vanderlei e Veneziano Vital do Rego. Além da transmissão no Dial, aqui da Band News FM para João Pessoa, o pessoal vai poder acompanhar o evento por meio do canal da Band News FM na Fest TV. Então, fica a dica aí já hoje, então, a partir das 10h20 da noite, esse primeiro debate com candidatos ao Senado na Paraíba.
0: Ô Mia, só para registrar rapidinho, o Marcelo Queiroga é o ex-ministro da Saúde do Jair Bolsonaro. Vocês se lembram dele, o Marcelo Queiroga, o candidato bolsonarista. O Nabor Vanderlei é o pai do Hugo Mota, presidente da Câmara. E o Veneziano Vital do Rego é senador hoje, buscando se manter. Só alguns nomes aí, né, que estão na ordem do dia. Um senador hoje importante, o Veneziano Vital do Rego, um debate importante.
1: Muito bem. 3h26 agora.

0: 3 horas 27 minutos, ponteiro do relógio virando por aqui. Tem coluna chegando, coluna Viagens com Caroline Tonaco.
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2: Se você está procurando uma boa desculpa para subir a serra agora em setembro, anote esta dica. Monte Verde, no sul de Minas, realiza entre os dias 1º e 27 de setembro a terceira edição do Gastronomia nas Montanhas. Durante quase todo o mês, 23 restaurantes e estabelecimentos do vilarejo participam do festival, com pratos e experiências preparados especialmente para o evento. Ou seja, dá para aproveitar aquele clima gostoso de montanha, caminhar pelo centrinho e ainda montar um roteiro gastronômico pela cidade. No último fim de semana, o festival ganha uma programação especial no Portal de Monte Verde, com entrada gratuita. Os restaurantes montam as suas estações, chefes participam das chamadas cozinhas show, haverá workshops e uma programação musical com muito jazz, blues e música instrumental brasileira. A gastronomia, aliás, é um dos grandes atrativos de Monte Verde. A cozinha da região mistura influências europeias e mineiras e combina muito bem com o clima da Mantiqueira. Fondues, carnes, trutas, massas, queijos, doces, chocolates artesanais e boas cartas de vinhos fazem parte da experiência. E setembro ainda tem uma vantagem. É aquele período entre o movimento intenso das férias de inverno e a chegada da primavera, quando Monte Verde começa a ganhar outros ares, mas as noites continuam convidativas para sentar à mesa sem nenhuma pressa. Então, fica a dica. E para conferir a programação e encontrar mais opções para aproveitar a Serra da Mantiqueira, consulte a travel3.com.br.

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24: Estamos de volta, meus amores. Tem método na Band News FM. A campanha Michele Trombelli do presidente Lula pretende pedir ao TSE que reveja a decisão de suspender a propaganda eleitoral que listava acusações que pesam contra Flávio Bolsonaro em formato de currículo. Nas redes sociais, o secretário de comunicação do PT, Éden Valadares, afirmou que a peça se baseia em fatos noticiados contra o senador. Entre os casos citados estão a acusação de rachadinha enquanto ele era deputado estadual pelo Rio de Janeiro. A investigação foi anulada após decisão do STJ. Além disso, o PT também cita na propaganda a relação entre Flávio e o caso Master.
25: Um avião da Latam saiu da pista durante o pouso no aeroporto regional de Cascavel, no oeste do Paraná, hoje de manhã. A Vanessa Fontanella está conosco para trazer mais informações. Vanessa, boa tarde.
26: Olá, boa tarde para vocês, boa tarde a todos que nos acompanham. Baita susto. Os voos do aeroporto regional de Cascavel, no oeste do Paraná, foram cancelados após a derrapagem desse avião que saiu da pista nesta segunda-feira. A aeronave da companhia aérea Latam vinha de Guarulhos, em São Paulo, e derrapou durante o procedimento de pouso, indo parar em uma área de gramado às margens da pista. Chovia no momento do incidente. Os 151 passageiros e tripulantes desembarcaram por uma escada e foram encaminhados até o terminal. A informação que a gente tem é que ninguém se feriu. Segundo relatos dos ocupantes, apesar do susto, a situação dentro da aeronave permaneceu tranquila. O avião permanece atolado no local. De acordo com a Transitar, que é a autarquia municipal responsável pela administração do aeroporto, a operação para retirada da aeronave depende da chegada de alguns equipamentos e está prevista para ocorrer após as 7 horas da noite. As causas do incidente serão apuradas pelo Centro de Investigação e Prevenção de Acidentes Aeronáuticos, o CENIPA. Volto com vocês até o estúdio.
27: Ô Vanessa, dá para ver aqui nas imagens que estava chovendo, né? A pista bem molhada, o tempo ali bem nublado. A gente está com alertas, inclusive, da Defesa Civil, alerta de tempestades no sul do país. Como é que está a situação em relação a essas fortes chuvas?
26: Isso, temos diversos alertas aqui para a região sul do país, algumas regiões, como por exemplo o sudeste do Paraná, com alertas inclusive de tempestades, né? Tivemos aqui em Curitiba, por exemplo, agora no início da tarde, uma chuva bastante intensa, não causou estragos, né? A gente não tem informações de estragos até o momento, mas fica aí essa orientação. Inclusive recebemos aquele alerta da Defesa Civil, acredito que vocês também tenham recebido, porque há previsão de chuva também para algumas regiões aí do interior de São Paulo, sobre a possibilidade dessas chuvas mais fortes, acompanhadas aí de trovoadas, quedas de granizo. Então, importante aí que a população fique atenta com relação a isso. Já temos algumas localidades registrando chuva, mas, né, até o momento não temos aí registros de estragos. Volto com vocês.
27: Obrigada, Vanessa, pelas informações. Ô, Andreasa, rapidinho, a gente estava falando do veneziano agora há pouco e várias mensagens de ouvintes, inclusive dos nossos colegas lá de João Pessoa, com também, além de senador, outra relação dele que é irmão do presidente do TCU, não é isso?
24: Sim.
27: O nosso sim, Augusto sim, também lembrou aqui, então só para ficar o registro e agradecer, porque quem tem ouvinte bom tem tudo nessa
24: vida.
27: Beijo
24: pro pessoal. Debate imperdível. São essas nossas famílias maravilhosas da política brasileira, né? Uhum. Que estão em todo lugar, né? se estabelecem profundamente, se enraizam na máquina do Estado. Muito bem, é a República. Chama-se República.
27: Prazer.

0: Agora 3h40 e o sargento Eduardo Abner Pereira de Oliveira, suspeito de matar a capitã Michele Leão Azevedo no mês passado, vira réu e é denunciado pelo Ministério Público de Minas por outros crimes. De acordo com o órgão, além da acusação de feminicídio contra a esposa, Eduardo também enfrenta acusações por crimes de fraude processual, lesão corporal por 3 vezes e tráfico de drogas. Michele foi vítima de agressões em contextos de violência doméstica em pelo menos 3 datas anteriores e no mês em que ela morreu. Nas 3 datas, o sargento teria utilizado objetos conforme exame de corpo de delito realizado pela perícia. A vítima chegou a procurar atendimento médico após essas agressões. No Jornal Band News Minas, segunda edição, às 5h, vamos trazer mais detalhes sobre este caso.
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0: Davidson Ferreira está de volta por aqui com informações do trânsito. Diga, Davidson.
2: Gabi, a movimentação é pesada nos dois sentidos da Avenida Antônio Carlos, ali nas proximidades do São Francisco. Rumo à Venda Nova, motorista vai se deparar com trânsito pesado após o viaduto sobre a Bernardo de Vasconcelos, até perto ali do encontro da Antônio Carlos com a Rua Estoril. No sentido centro, retenção após Abraão Caram, passando ali perto da portaria da UFMG. A informação é de excesso de veículos. A dica é utilizar a Carlos Luz, de um modo geral valendo a pena, viu? Sentido centro e também na pista rumo à Pampulha. 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
0: Obrigada, Davidson, pelas informações. Agora é 13h41.
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9: Eu eu estava na Bahia essa semana. Ai, como a Bahia é gostosa e a comida nela é muito simples. Porém, tem um frescor e tem essa mistura maravilhosa que é o azeite de dendê com leite de coco. Eu queria falar um pouquinho sobre isso e depois eu vou dar umas receitinhas aqui ao longo da semana. Mas é muito importante a gente saber que o azeite de dendê, apesar, né, do nome ser azeite, ele é um óleo que é extraído da palma, que é ali da região. O que que acontece? É um óleo extremamente forte. Ele não é um óleo como é o óleo refinado. Então, ele é legal pra finalização. Ou um pouquinho. Então, por exemplo, o Manu tava comigo, meu namorado, ele ama também. A gente adora comida baiana e a gente tava falando da farofa. Por exemplo, eu quero fazer uma farofinha com um cheirinho, saborzinho de Bahia. É muito fácil. Você pode usar o dendê com a farinha de mandioca. Mas aí é muito pouquinho. O que que normalmente se faz? É uma mistura do óleo de milho, de canola, o óleo que você usa, o azeite, ou o azeite de oliva mesmo, com um pouquinho do dendê. Um pouquinho no começo e depois, se você quiser um aroma um pouco mais pronunciado, você finaliza com dendê. O que que não é legal e fica forte, vídeo, acarajé, que é maravilhoso, é você ficar aquecendo muito, muito, muito o dendê pra não ficar forte. Então a dica, Carole, hoje aqui, pra quem gosta de comida baiana, é usar o dendê com bastante moderação. Se você quer usar no começo, sempre misturado ao óleo ou azeite, né? Então só um pouquinho pra dar um aroma e usar na finalização. E se você quiser, você pode falar comigo pelo e-mail hojepode@bandnewsfm.com.br ou pelas redes sociais no @carolecrema. Pode pedir receita, dica, fala comigo, eu vou adorar.

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4: Eu sou o Sérgio Aib e está começando agora o Minuto do Empreendedor, apresentado pelo BTG Pactual Empresas, que tem entre os seus propósitos ajudar os empresários, jovens e empreendedores a alcançarem o sucesso. Na minha companhia, o presidente da ABF, CEO do Grupo Trigo, Tom Moreira Leite. Tom, quais dicas você daria aos jovens empresários e empreendedores para seguirem e alcançarem o sucesso?
5: Sérgio, não tenho dúvida que se eu tivesse que dar uma dica, foca em formar gente. Ninguém cresce se não for com gente boa. Então, se tiver que dar uma dica, foca em formar time. Essa é a verdadeira chave do sucesso de qualquer empresário.

0: Felipe Quirin, conosco nesta quinta interminável segunda-feira de agosto. Não sei se aí na Inglaterra agosto tem essa fama também, Quirin, do mês que não acaba nunca. Amanhã pode ser 32 de agosto e nem sabemos. Fato é que Messi anunciou a aposentadoria dele. Como ele é um jogador espanhol, a gente precisa saber como está a repercussão na Europa, certo? Boa tarde.
1: Tudo bom, Ivan? Boa tarde a você, Mia, a todos que nos acompanham. Olha, agosto realmente é um mês longo, né? Literalmente aquele mês que sobra dias no final do salário. E essa brincadeira faz sentido, porque o Messi, ele fez toda a carreira, aliás, fez toda a carreira na Europa, mas boa parte dela na Espanha. E por muito tempo ele foi criticado na Argentina justamente por ter essa ligação com a Espanha, mas as coisas mudaram. Não é a primeira vez que o Messi anuncia a aposentadoria da seleção, mas dessa vez parece verdade, viu? Porque da outra, ele tinha pouco mais de 30 anos, foi depois de uma derrota da Argentina para o Chile na Copa América nos Estados Unidos, depois veio a Copa América no Brasil, a Argentina ganhou, veio a Copa do Mundo no Catar em 2022, e muita gente imaginava que ali ele poderia encerrar a carreira na seleção, por cima, depois de dar à Argentina um título mundial. Ele seguiu, foi pro futebol nos Estados Unidos, muita gente falou, olha, agora nos Estados Unidos ele realmente não vai voltar a jogar em alto nível. Veio a Copa lá em território americano, Canadá e México também, e o Messi conduziu a Argentina à final da Copa, fez uma excelente campanha, só que agora ele tem 39 anos. A próxima Copa, mesmo que seja o Messi com 43, é difícil, então ele encerra por cima, depois de ter dado um título para a Argentina, chega a uma final. É claro que ele tem uma ligação muito grande com o Barcelona, depois jogou no Paris Saint-Germain. É um jogador que venceu 8 vezes o prêmio da Bola de Ouro de melhor do mundo, então é uma notícia que impacta bastante o mundo todo, sobretudo os europeus. E foi na Espanha que ele se mudou, ainda jovem, 12 anos, fez um tratamento de crescimento por lá. E ainda bem que ele é argentino, porque se ele fosse espanhol, eu acho que a Espanha já ia ter uns 6 títulos. Imagina só ele pegando a geração de Xavi, de Iniesta, essa geração agora que também foi campeã. Ainda bem que ficou na Argentina, queria que fosse brasileiro, mas ainda bem que ficou na Argentina lá, porque se ele fosse espanhol, olha, ia ser difícil parar essa fúria dos últimos 15 anos.
2: Não, e muito curioso, né? O fim de uma era, né? Uma era muito brilhante, assim. A gente é muito sortudo, né? De ter vivido essa era aí, de poder ver de perto o Messi jogando ao vivo em cores. E aí, ele divulgou uma carta quando ele foi anunciar essa aposentadoria, né, Quirin? Mas que ele disse que essa carta ele escreveu 2 dias depois do fim da Copa e ficou segurando até agora. Mas no final ele até fala, estou mais convicto do que nunca que essas palavras fazem sentido, falando que não tem mais o que oferecer, que a nova geração merece uma chance também na seleção da Argentina, mas que ele foi muito feliz e agradece e tudo mais. Mas segurou bem, né? Mais de um mês aí essa despedida da seleção argentina.
1: Exato. Eu acho que depois da Copa muita gente imaginava que essa despedida iria ser anunciada. Teve também a morte do pai, né, com 68 anos, abalou bastante o Messi, mas de fato, ele com 39 anos já deu um título mundial à Argentina, levou a Argentina à final da Copa do Mundo nos Estados Unidos. Ele não tem mais o que provar, então é melhor mesmo que encerre por cima, e tem que levar em consideração também a idade. Ele está com 39 anos, então vem a despedida aí da seleção. Vamos ver se nos clubes ele tem ainda mais um capítulo. Acho que talvez ele voltaria a jogar no futebol argentino, mas não pela seleção argentina.
0: Falta um cariocão no currículo dele, né? Quem sabe aí, alô BAP, uma Guanabara.
2: Só para registrar aqui que o Augusto,
1: acaba indo pro Rosário.
2: O Augusto estava lembrando aqui também da perda do pai dele, né? Que também pode ter um impacto grande. Ele fala da referência que o pai dele também representava nesse meio do caminho, né, pós-Copa do Mundo, e talvez isso tenha postergado um pouco esse anúncio oficial, né, Quirin?
1: Exato, eu citei, né, o pai dele que morreu com 68 anos, câncer, né, ele fala de uma doença prolongada, abalou bastante o Messi, até mesmo durante a Copa do Mundo, os rumores, né, enfim, e talvez isso tenha sido um outro fator, mas eu acho que é um momento mesmo de

0: de se aposentar. Quando ele fez o primeiro anúncio, era cedo demais, tinha pouco mais de 30 anos. A Argentina não vivia uma boa fase, mas de lá para cá muita coisa mudou. E mudou para melhor para a história do Messi, né? Quem ama futebol gosta de ver a vitória do Messi, nem sempre da Argentina, mas do Messi sim.
1: Boa.
2: Já pensou se aposentar aos 30 e me?
1: 30, 39, mas ainda assim, né? Eu já estaria bem
2: Não, os 39
1: aposentadinha.
2: agora, mas o primeiro foi aos 30.
1: É isso. Bom, Kilin, a gente vai deixar o outro assunto para outro dia, tá? Que a gente já estourou aqui, mas acho que o Messi
0: Combinado.
1: merece todas essas
0: Merece, merece, merece mesmo.
1: falas. Valeu, beijo, até.
0: Valeu, até mais.

0: Agora 3 horas 54 minutos. Vou falar por aqui um pouquinho de futebol. E falou agora do Cruzeiro, a Raposa começa a semana com foco total no clássico contra o Atlético pela Copa do Brasil. Depois da derrota para o Vasco por 3-1 no último sábado, com os titulares preservados, a equipe volta aos treinos nesta segunda-feira. O técnico Arthur Jorge fez cobranças ao time e destacou a necessidade de mais intensidade para a decisão. O clássico será amanhã, terça-feira, às 9 da noite, na Arena MRV. No primeiro jogo, houve empate em 1-1. Agora, quem vencer avança para a semifinal. Em caso de novo empate, então a decisão será nos pênaltis. Agora 13h55.
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0: O som de Romance dos Astros, a gente vai embora. Michele Trombelli, sem muito tempo pra dar tchau. Você viu que o Andreasa já foi. Exato. Tinha um compromisso importante. Mas deixou aqui o beijo dele em todos os nossos ouvintes. Amanhã a gente tá de volta. Tchau,
1: Michele. Até amanhã, meus amores. Beijo.
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1: Olá, boa tarde para você. Pode chegar, que você já está entre nós. Vamos juntos começar mais uma semana com muita informação. 31 de agosto de 2026, o Entre Nós está no ar. Nas 2 horas, nós estamos ao vivo para todo o Brasil, para quem está assistindo a gente. Pelo YouTube, pela TV, se você está ouvindo, aí pelo dial a gente segue a primeira hora para o Brasil inteirinho e a segunda falando com o público aqui de São Paulo. Vamos juntos, Humberto Ferretti, bem-vindo. Bem-vindo, não sei se seria o mais adequado, porque a gente já trabalhou juntos aqui no Entre Nós. Mas agora oficialmente juntos, enquanto o Renan já está lá na China.
6: Fala, Adriana. Boa tarde para você, para todo mundo ligado aqui na Band News FM. Obrigado pela recepção, já destaquei aqui na sexta-feira. A Adriana e o Renan foram muito compreensivos, conversamos bastante nessa fase de transição e vai dar tudo certo. Vou cuidar da casinha aqui, fim do ano, o Renan Suquevicius está de volta e a gente vai tocando o barco aqui, trazendo os principais destaques de hoje do Brasil e do mundo. 31 de agosto de 2026, parece que agora agosto vai de fato acabar. É aquele mês que para muita gente é o mais comprido do ano. E obviamente o WhatsApp da Band News FM está sempre aberto, a gente quer a participação. 11 para quem está fora de São Paulo, 999-592-100.
1: É isso, participe com a gente, mande para cá sua opinião, sua informação. A gente gosta de fazer o Entre Nós com você, juntinho, participando, compartilhando também suas informações. Então vamos juntos, a gente vai ficar de olho aqui no Zap da rádio. Claro que hoje o principal destaque, que nesse momento gera maior repercussão, é uma decisão do ministro do STF, Dias Toffoli, suspendendo temporariamente aí Renan Santos da corrida à presidência, ao Palácio do Planalto. Ele está proibido nesse momento de fazer campanha, de participar de sabatinas, de entrevistas, isso devido ao uso de perfis em redes sociais que não foram informados ao Tribunal Superior Eleitoral, como determina a legislação eleitoral. Esse é o principal assunto do momento, até porque gera uma reação não só do Renan Santos, mas pode mexer aí com a corrida ao Palácio do Planalto. Daqui a pouquinho a gente vai estar ao vivo com a reportagem de Brasília, trazendo as apurações e toda a repercussão para vocês. Mas vamos girar o que é notícia nesse momento, começando com você aí, ô Ferretti, vambora.
6: Agora 4 horas mais 3 minutos, onde cerca de 5 mil pessoas ainda estão desaparecidas na fronteira do Nepal com o Tibete, depois de uma avalanche sem precedentes de gelo, lama e detritos. A tragédia foi na última quarta-feira e até agora há mais de 900 mortes confirmadas.
1: O ministro Bruno Dantas, do Tribunal de Contas da União, renuncia ao cargo para trabalhar na iniciativa privada. Ele ocupa a vaga destinada ao Senado no TCU, o que abre caminho para que o senador mineiro Rodrigo Pacheco, do PSB, seja indicado para a vaga.
6: O velório do jornalista Carlos Monforte será realizado amanhã em Brasília. O apresentador morreu hoje aos 77 anos. Ele estava em tratamento contra um câncer.
1: Eu tive a oportunidade de trabalhar com o Monforte no começo da minha carreira lá em Brasília. Uma pessoa muito afetuosa, um colega que abria portas, um colega que ajudava quem estava chegando em Brasília. Eu já tinha 7 anos de experiência, mas era completamente foco em Brasília quando cheguei. Vou sempre me lembrar desse colega que ajudava, que estendia a mão. Um abraço carinhoso para toda a família do Monforte. Vamos seguir com outros destaques. Usuários do aplicativo Waze recebem um alerta para tempestade de neve em São Paulo, Rio de Janeiro, Alagoas, Bahia e Distrito Federal. O aviso foi disparado hoje de manhã e a plataforma diz que apura o caso internamente. Porque, gente, só para não ficar dúvida nenhuma, não tem registro de neve nessas regiões. Agora, tem virada de tempo depois do calorão do final de semana, essa semana aqui em São Paulo. No Sudeste, centro-sul do país, vem chuva, as temperaturas caem, mas nada que chegue perto de um zero grau para poder nevar.
6: Bom fazer o esclarecimento, né? E, gente, no esporte, o craque Lionel Messi anuncia a aposentadoria da seleção argentina. Ele continua jogando no clube dele lá nos Estados Unidos, mas pelas redes sociais o meia disse que é uma decisão que doeu e dói na alma a de, entre aspas, abandonar, deixar a seleção, mas que ele entende que até pela idade é o momento.
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1: Agora são 4 horas e 5 minutos, a gente já vai falar da disputa ao Palácio do Planalto com o principal destaque do dia de hoje. O ministro do Supremo, Dias Toffoli, suspendeu temporariamente, como eu falei aqui na abertura, a campanha de Renan Santos, do Missão. Isso porque ele não informou todos os perfis de redes sociais que iriam fazer propaganda do nome dele, pedir votos em nome dele, e é obrigatório que essa comunicação seja feita muito rapidamente após o registro da candidatura, o que não aconteceu no caso de Renan Santos. Ele já trocou a foto dele do perfil, já colocou lá uma imagem de que foi censurado, mas o fato é que nesse momento ele está proibido de fazer campanha, mas é temporária essa decisão. O Pedro Teixeira está chegando ao vivo com a gente e traz os detalhes. Oi, Pedro. Bom, por enquanto, Renan Santos fora da campanha, mas ainda pode ter mudança nesse quadro, né?
7: Sim, ele pode recorrer da decisão do ministro Dias Toffoli. Tudo bem, Adriana? Ferretti, boa tarde para vocês, para todo mundo que nos acompanha aqui na Band News FM. A decisão do ministro Dias Toffoli foi assinada no domingo e divulgada hoje pelo TSE. Ele determinou a suspensão da propaganda eleitoral em ambiente digital, o bloqueio dos repasses e gastos do fundo eleitoral, além de barrar a participação do candidato em debates no rádio, na TV, em podcasts e em outros meios de comunicação. A medida foi motivada por irregularidades na comunicação à Justiça Eleitoral sobre os perfis usados pela campanha nas redes sociais. O pedido de registro da candidatura do Renan Santos, ele foi feito no dia 7 de agosto. No entanto, 16 perfis das redes sociais do candidato só foram informados ao TSE 12 dias depois, no dia 19 de agosto, por meio de uma petição complementar. Pelas regras eleitorais, os candidatos são obrigados a declarar, já no momento do registro, os endereços de sites, blogs e contas em redes sociais que pretendem utilizar durante a campanha. Afinal de contas, os perfis dos candidatos precisam seguir regras específicas. Diante dessa omissão, o ministro Dias Toffoli determinou ainda que as plataformas suspendam os perfis irregulares e enviem ao TSE dados detalhados sobre postagens, impulsionamentos, anúncios e também o alcance das publicações. É importante destacar que a decisão não indefere a candidatura do Renan Santos pelo Missão. Entretanto, o partido terá um prazo de 24 horas para informar desde quando cada perfil vem sendo utilizado pela campanha e pelo partido e se existem outras contas vinculadas à campanha. Se essas explicações não forem apresentadas, o descumprimento desse prazo pode sim levar a um indeferimento do registro. A gente tem uma fala do Renan Santos, candidato do Missão, dizendo que vai recorrer da decisão do ministro Dias Toffoli e dando mais explicações ali do porquê só foram apresentados oficialmente ao TSE 12 dias depois do registro da sua candidatura. Vamos acompanhar.
8: Primeiro, eu quero agradecer a todo mundo que está lutando com a gente. A gente vai continuar lutando e a gente vai ir ao TSE para derrubar essa decisão absolutamente injusta e ilegal. A decisão é ilegal. A decisão é persecutória. Curiosamente, eu convoquei também 4 manifestações nesse último ano contra o senhor Dias Toffoli, contra o envolvimento não apenas dele, mas de todas essas pessoas no escândalo do Banco Master. As manifestações tomaram as ruas de São Paulo 4 vezes. O nome do Dias Toffoli foi mencionado e cartazes foram feitos todas essas vezes. Eu estou pagando o preço por ter defendido o que eu defendi. Eu sei o que aconteceu. Falar que minhas redes foram suspensas porque eu estou abusando do poder econômico por conta de um problema técnico que centenas de outros candidatos, que milhares também tiveram durante o registro das candidaturas, chega a ser absurdo. Nenhuma candidatura deve ser suspensa assim. Nesse instante, a própria imprensa que me critica está dizendo que a decisão é antidemocrática e absurda. Mas o que eu posso fazer? Eu poderia dizer assim, decisão ilegal não se cumpre. E de fato, estou publicando esse vídeo aqui sem poder. Mas as redes sociais serão derrubadas logo mais.
1: Pedro... A gente escutou aí o Renan Santos dizendo que é uma perseguição, inclusive levantando a hipótese aí de que seria uma perseguição do próprio Dias Toffoli contra ele, que ele está sendo censurado. O fato é que eu acho que tem um ponto importante para que todo mundo entenda, porque esse argumento da censura pode rapidamente as pessoas entenderem que é isso, mas a gente tem que entender o que acontece quando um candidato não informa as redes sociais, os perfis que eles têm. Porque o eleitor pode pensar assim, puxa, mas vai tirar um candidato da disputa só porque ele criou vários perfis em redes sociais? Mas o problema é que quando um candidato segue a lei e informa um perfil que será usado para fazer campanha, automaticamente as redes, o Instagram, as redes sociais, têm que cumprir um filtro, tem que obedecer um filtro, que é o seguinte, ele não pode impulsionar aquilo e o algoritmo ficar mandando aqueles perfis aleatoriamente para pessoas que não seguem, ou seja, ampliando o alcance daquela conta, porque aquela conta, aquele perfil foi identificado como perfil de um candidato, então ele não pode ser, o algoritmo não pode trabalhar para influenciar as pessoas aleatoriamente a aderir ou a, enfim, ter simpatia por determinado candidato. Quando ele cria 16 perfis, ou quando ele estava usando 16 perfis sem informar que eram perfis da campanha dele, ele não seguiu, o Instagram não seguia, não aplicava para aqueles perfis esse filtro de não impulsionar, de não sugerir aleatoriamente de acordo com o que o algoritmo acha que deveria espalhar. Como a gente é impactado muito pelo algoritmo, esse é um filtro para impedir uma falta de isonomia, porque aí basta você simplesmente criar centenas, milhares de perfis e aquilo fica sendo esparramado, sua popularidade cresce e você pode ter mais votos ou conseguir crescer nas pesquisas porque simplesmente não teve um controle. Tem que ter uma isonomia. Quando todo mundo segue essa regra e um candidato não segue essa regra, significa que ele levou uma vantagem de ter um impulsionamento ali pelo algoritmo que outros candidatos podem não tiveram, se fizeram a informação adequada, se cumpriram a lei corretamente. Então, embora Renan Santos está chamando de perseguição e de censura, e cabe, obviamente, recurso, como o Pedro falou, essa é a explicação técnica para você não poder usar perfis aleatoriamente, senão era só um candidato investir muito nisso, criar muitos perfis e sair fazendo propaganda fora da lei eleitoral. Então, só essa, eu acho que esse aspecto técnico é importante informar, para que as pessoas entendam o porquê da suspensão temporária. Agora, claro, Pedro, e aí eu já quero passar a bola para você, cabe um debate jurídico, tanto dentro do STF quanto dentro do TSE, para entender se foi exatamente isso, se ele levou vantagem com esses perfis. Enfim, vai ter um debate ainda sobre esse tema, né?
7: Você tocou num ponto-chave, Adriana. O Instagram, por exemplo, vai apresentar os dados da utilização destes perfis. Se nestes perfis que não tinham sido apresentados neste período de 12 dias o Renan Santos cumpriu as regras eleitorais sobre o não impulsionamento, sobre a forma como os conteúdos precisam ser apresentados, eventuais críticas a adversários. E isso, tem muita gente que discute assim, a justiça eleitoral atinge candidatos de direita e não atinge de esquerda, etc, etc. Só que, nesse caso, ele descumprindo as regras, ele acaba atrapalhando a isonomia da disputa das eleições para todos os candidatos, de esquerda, de direita, todos aqueles que estão concorrendo à presidência da República. Então, o fornecimento das informações sobre como estes perfis, que não tinham sido apresentados pelo partido e pelo candidato, eles foram utilizados neste prazo que o TSE não sabia que estes perfis existiam, é crucial neste julgamento. Muito provavelmente, como é um tema bastante complexo e interfere diretamente nas eleições presidenciais, o caso deve ser analisado pelo plenário da Corte Eleitoral, pelo plenário do TSE, e se as justificativas não forem apresentadas, ou mesmo sendo apresentadas, e o TSE entender que houve o descumprimento de regra, a candidatura do Renan Santos pode sim ser indeferida e ele ficaria fora da disputa ao Palácio do Planalto. De qualquer forma, neste momento, a candidatura, por conta do descumprimento dessas regras, já está impactada. Ele não pode utilizar o fundo eleitoral, não pode fazer propaganda eleitoral nas redes sociais, afinal de contas ele não tem tempo no rádio e na TV, e além disso precisa apresentar uma série de explicações para seguir disputando o cargo de presidente da República.
6: Pedro, a gente tem um minutinho ainda antes de mudar de assunto. Queria aproveitar e te ouvir sobre a agenda do presidente Lula, candidato do PT à reeleição. O que já rolou, o que vai rolar de compromisso ainda hoje?
7: Vamos lá, Ferretti. O presidente usou amanhã para se reunir com integrantes da campanha e também gravar conteúdo para propaganda eleitoral. Agora à tarde, ele deve sancionar dois decretos que impactam diretamente os setores de evento do país, um de combate à venda irregular de ingressos em eventos e o outro sobre a disponibilização de água em eventos culturais. Mas a grande agenda desta segunda-feira é um jantar que o presidente deve promover no Palácio da Alvorada, no início da noite desta segunda, com empresários de diversos setores. O jantar é uma resposta ao jantar que foi feito pela campanha do senador Flávio Bolsonaro, candidato do PL na semana passada, com banqueiros. E neste jantar, eu apurei que o presidente deve se comprometer a promover um ajuste de gastos se ele for eleito. Essa é uma demanda de vários setores econômicos. Ele deve aproveitar este encontro para ampliar o seu compromisso com gastos. Volto com vocês. Ferretti e Adriana.
1: Obrigada, Pedro. Bom trabalho. Qualquer novidade aí sobre o caso Renan Santos, você aciona a gente. E a gente já fala agora da campanha do senador do PL, Flávio Bolsonaro, também candidato à presidência da República. Agora focando no agronegócio, é o Caian Messina que está chegando com a gente ao vivo e traz os detalhes também. Boa tarde, Caian.
9: Oi, Adriana, boa tarde a você, ao Ferretti, a todos. Exatamente, né? São dois temas caros ao candidato do PL, o agronegócio e também a questão da segurança pública. Então, o candidato do PL, Flávio Bolsonaro, está neste momento no Mato Grosso. Ele cumpre uma agenda com conversas, né, com políticos locais, com produtores rurais e também com indígenas. Ele foi para Campo Largo dos Parecis, que faz parte ali, né, uma parte da cidade faz parte ali justamente da terra indígena dos Parecis, e a intenção é justamente ampliar o diálogo com esse segmento da população. Flávio Bolsonaro prometeu aos produtores rurais mais acesso a crédito, isso inclusive de maneira mais desburocratizada, e ouviu muitas reclamações a respeito realmente da alta na taxa dos juros. Em relação aos indígenas, há uma preocupação muito grande, porque os indígenas hoje eles não podem, ao contrário de outros produtores rurais, não podem usar as terras como garantia para tomar empréstimos, financiamentos, enfim, porque as terras são da União. Então, houve um pedido para que Flávio Bolsonaro possa criar uma espécie de fundo específico para os indígenas, justamente para que eles possam, então, tomar empréstimos, investir em maquinário, em insumos básicos, como, por exemplo, fertilizantes e também sementes. A promessa da campanha é justamente levar isso adiante. Amanhã, Flávio Bolsonaro retorna aqui para Brasília, cumpre agenda como senador da República, em meio, pessoal, àquela discussão sobre o fim, né, da escala 6-1, que diz respeito ao candidato à reeleição, né, Luiz Inácio Lula da Silva, um ponto importante para a campanha dele, e o PL vai ter de se posicionar a respeito assim que a proposta realmente entrar em votação no Senado.
1: Tá certo, Caian. Obrigada pelas informações, viu? Bom trabalho para você aí também.
6: Agora, 4 horas mais 19 minutos, tem informações sobre a agenda dos outros candidatos. O representante do Avante, o escritor Augusto Cury, se reuniu mais cedo com a equipe do Sebrae Paraná, em Curitiba, e neste momento cumpre agenda em Florianópolis, também no sul do país. O Romeu Zema, do Partido Novo, esteve na frente da sede da Polícia Federal em Curitiba, relembrou a Operação Lava Jato e conversou com moradores. Ronaldo Caiado, do PSD, se reuniu com empresários do setor automobilístico e da construção civil em São Paulo. Wilson Grassi, do Democrata, concedeu entrevista. Hertz Dias, do PSTU, está em Porto Alegre para uma série de compromissos ao longo do dia. Clariana Brandão, do Democracia Cristã, também está na capital gaúcha e vai conceder a entrevista a uma rádio local, enquanto Rui Costa Pimenta, do PCO, Samara Martins, do Unidade Popular, e Edmilson Costa, do PCB, não informaram a agenda de hoje.
1: E já seguimos com os números de pesquisas que saíram hoje. O candidato do Avante à presidência da República, Augusto Cury, assume o terceiro lugar nas intenções de voto nas duas pesquisas que saíram hoje. O levantamento do Instituto Nexus tem o presidente Lula, que busca a reeleição na liderança. Ele oscilou para baixo dentro da margem de erro, de 41 agora 40, perdão, de 41 agora foi para 39%. Em seguida, vem Flávio Bolsonaro, do PL, que caiu de 37% para 33%. Na sequência, em terceiro, aparece Augusto Cury, que foi de 2% para 11%. Ronaldo Caiado, do PSD, é o quarto, mantendo 5% das intenções de voto. Caiado está tecnicamente empatado com Renan Santos, do Missão, que tem 3%, e também com Romeu Zema, do Novo, e Samara Martins, do Unidade Popular, que estão com 1% cada. Rui Costa Pimenta, do PCO, Hertz Dias, do PSTU, Edmilson Costa, do PCB, Wilson Grassi, do Democrata, e Clariana Barão, da Democracia Cristã, não pontuaram. Não vão votar em ninguém. Brancos e nulos somam 3%. Não sabem ou não responderam, também 3%. No cenário de segundo turno, Lula está tecnicamente empatado com o concorrente em dois cenários. Contra Flávio, tem 46 contra 45%, portanto, empatado na margem de erro, e contra Ronaldo Caiado, também empatado, 45 para Lula, 44 para o candidato do PSD. Segundo o Instituto Nexus, Lula lidera contra Romeu Zema, do Partido Novo, por 46 a 41%, e contra Renan Santos, do Missão, por 47% a 38%. A pesquisa do Instituto Nexus ouviu 2.005 pessoas entre sexta-feira e domingo. A margem de erro é de 2 pontos percentuais, para mais ou para menos, com nível de confiança de 95%. Esse levantamento foi pago pelo Banco BTG, está registrado no Tribunal Superior Eleitoral, com o número BR-08900-2026.
6: Uma outra pesquisa, essa Atlas Bloomberg, também aponta a alta de Augusto Cury. O presidente Lula, do PT, candidato à reeleição, se mantém em primeiro lugar. Ele tinha 44,9% das intenções de voto no mês passado e agora tem 43,4%. O senador Flávio Bolsonaro, do PL, tinha 35,8% e agora está com 33,7%. Augusto Cury, do Avante, está agora em terceiro lugar. Ele foi de 1,6% para 7,8%. O escritor está tecnicamente empatado com o Renan Santos, do Missão, que teve uma leve oscilação para baixo, de 7,8% para 7,6%. Em seguida vem Ronaldo Caiado, do PSD, que também está praticamente estável, indo de 3,1% para 3,3%. Pablo Marçal, do PRTB, que não foi incluído no levantamento anterior, tem 1,9%. Romeu Zema, do Partido Novo, caiu de 2,8% para 1%. Samara Martins, do Unidade Popular, também caiu de 2,1% para 0,9%. Rui Costa Pimenta, do PCO, tem 0,1%, mesmo percentual do veterinário Wilson Grassi, do Democrata. Os candidatos Clariana Brandão, da Democracia Cristã, Edmilson Costa, do PCB, e Hertz Dias, do PSTU, não foram citados. Brancos e nulos somam 0,1%. Não sei foi a opção de 0,2%. Nos cenários de segundo turno, a indicação é de vitória do candidato do PT, Lula. Ele tem 47,1% contra 42,6% de Flávio Bolsonaro, do PL. No confronto com Ronaldo Caiado, o petista tem 46,6% e o candidato do PSD, 41%. Contra Romeu Zema, Lula tem 47% e o ex-governador de Minas marcou 40,7%. No cenário contra Renan Santos, Lula tem 47,5% e o candidato do Missão, 26%. O levantamento incluiu um cenário contra Jair Bolsonaro. Nesse caso, Lula teria 46,8% contra 44,1% do ex-presidente. A pesquisa Atlas Bloomberg ouviu 5.014 pessoas entre terça e domingo. A margem de erro é de 1 ponto percentual para mais ou para menos, com um nível de confiança de 95%. O levantamento foi realizado com recursos próprios e está registrado no TSE com o número BR-07972-2026.
1: Agora são 4 horas e 24 minutos, muitos números, né, gente, nas pesquisas, mas a gente precisa trazer ela completinha até o número de registro. A gente tem a obrigação de trazer e registrar aqui na rádio, já que a gente não, né, tá só falando os números, a gente tem que mostrar tudo para vocês, quais são os cenários desse momento. O cenário da Atlas Intel mais favorável ao presidente Lula, com o segundo turno, de acordo com a Atlas, com vitória dele, o cenário da pesquisa BTG Nexus com empate técnico. Mas a grande, o que chamou a atenção mesmo, a notícia mesmo, é Augusto Cury assumindo a terceira posição. Claro, ele teve a exposição aqui no jornal, no debate da Band, teve a sabatina no Jornal Nacional, ele teve mais exposição, mas de qualquer forma teve um crescimento muito grande nas redes sociais, ganhando aí milhões de seguidores, quase 3 milhões de seguidores, e também isso levantou um alerta, acendeu um alerta aí nas campanhas dos adversários para acompanhar se não houve um crescimento aí artificial das redes de Augusto Cury, também levantando aí essa preocupação. A gente vai seguir com outros assuntos de agora. Vocês se lembram, estava marcada para hoje uma reunião entre representantes do governo brasileiro e do governo americano para tratar do tarifaço, para tentar de novo botar os pontos, enfim, de conflito na mesa e estabelecer um diálogo. O Márcio Rocha tem as informações para a gente. Boa tarde, Márcio.
10: Oi, pessoal, boa tarde para vocês, boa tarde a todos que nos acompanham. Pois é, a gente teve essa reunião aí envolvendo o governo dos Estados Unidos e o governo do Brasil. Essa reunião que tinha sido marcada, né, anteriormente, ia ser realizada de forma virtual entre o ministro do Desenvolvimento, Indústria, Comércio e Serviços, Márcio Elias Rosa, com o representante do Comércio dos Estados Unidos, Jameson Bree. Essa reunião aconteceu por volta ali de meio-dia, vamos dizer assim, e o governo já tinha anunciado que ia se pronunciar apenas por nota, falando, né, que existia a possibilidade de algum pronunciamento dos ministros do governo, mas não. Ficou definido que essa nota seria divulgada e ela foi realmente divulgada agora há pouco. Tem cerca de 20 minutos que o comunicado, tanto do MDIC, né, o Ministério do Desenvolvimento, quanto do Itamaraty, o Palácio Itamaraty, Ministério das Relações Exteriores, divulgaram essa nota conjunta. E eu vou ler para vocês, né, segundo o que fala essa nota que foi divulgada, o governo brasileiro disse que houve uma retomada do diálogo com o governo dos Estados Unidos, disse que o objetivo da conversa é avançar nas negociações em torno do tarifaço, e aí falou o seguinte também, que reafirmou estar aberto ao diálogo com as autoridades americanas em linha com os históricos laços de amizade e de comércio mutuamente benéfico que marcaram a relação entre os dois países. Os ministros também, tanto do governo brasileiro quanto do governo dos Estados Unidos, reiteraram que o governo brasileiro não concorda com as medidas unilaterais impostas, ministro do Desenvolvimento, Indústria, Comércio e Serviços e também ministro das Relações Exteriores, falaram que não concordam com as medidas unilaterais impostas pelo governo dos Estados Unidos, que não são compatíveis com as regras multilaterais do comércio, e uma vez mais indicaram que as justificativas apresentadas pelo governo de Washington não correspondem às efetivas práticas brasileiras, sendo injusto o tratamento discriminatório adotado contra o Brasil. O que é importante agora é que, nessa mesma nota, os dois governos confirmaram que as negociações realmente vão continuar, podem ser reuniões presenciais, quanto também reuniões virtuais, mas falaram o seguinte, que vão se reunir novamente em nível ministerial, em data oportuna, para revisar o progresso alcançado nas tratativas e nas reuniões técnicas que serão realizadas nas próximas semanas. Esse é o resultado, então, dessa reunião virtual inicialmente entre os dois governos para tratar do tarifaço. A verdade é que agora o diálogo foi retomado entre os dois governos e vamos acompanhar para ver se tem alguma consequência para, por exemplo, diminuição do tarifaço para os produtos brasileiros ou qualquer outra medida que deve ser anunciada nas próximas semanas.
6: Valeu, Márcio. Bom trabalho por aí. A gente vai ficar em cima também. Agora 4 horas mais 28 minutos.
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0: Agora são 4 horas e 31 minutos, seguimos com Entre Nós, agora com o destaque de uma enchente repentina que deixou vítimas no Grand Canyon, nos Estados Unidos. Eduardo Barão chegando com a gente com os detalhes, com desaparecidos ainda, Barão?
1: Tudo bem, Adriana, boa tarde para você, para o PRS, todo mundo no Brasil. Infelizmente, 15 desaparecidos e 2 mortes já confirmadas, como você falou, é uma região turística, né? O Grand Canyon nos Estados Unidos, passa por alguns estados e nesse momento veio justamente essa inundação repentina, uma tromba d'água que acabou fazendo com que as pessoas que estavam ali nessa região fossem atingidas. É um fenômeno que já aconteceu em outras ocasiões, mas dessa vez as pessoas não conseguiram, infelizmente, sair correndo a tempo e acabaram sendo levadas pela correnteza. São turistas, pessoas que visitam essa região do Grand Canyon que acabaram sendo atingidas. A informação é que as buscas continuam naquela região, infelizmente 2 corpos já foram encontrados sem vida e pelo menos outras 15 pessoas ainda são procuradas depois desse fenômeno, né, que aconteceu mais uma vez aqui nos Estados Unidos.
0: Muito difícil, né, Barão, que essas 15 pessoas desaparecidas possam estar vivas, porque vem simplesmente uma avalanche de água repentina quando ninguém espera, às vezes pode estar até tempo bom, mas se chove muito acima ali e muito, num volume muito grande, vem uma avalanche de água mesmo, é muito difícil, né, que tenha sobrevivente, né?
1: Ah, infelizmente é muito complicado, a gente sabe que essa região é uma região turística, as pessoas vão para lá mesmo, muitas vezes recebem alertas antes, para evitar quando tem esse tipo de situação, só que dessa vez esse alerta acabou não chegando. É uma tromba d'água mesmo, Adriana. Você sabe que essa região no passado era uma região que passava ali água, aliás, algumas partes ainda tem água, né, dessa área, mas especificamente nessa região não tinha. E aí quando essa água veio com força, é parecido com o fenômeno que a gente viu no Nepal, mas com circunstâncias muito diferentes, né? No Nepal tem a ver lá com a neve, com a geleira, nesse caso não. E, evidentemente, a proporção também é muito diferente. De qualquer forma, as buscas continuam, evidentemente, mas a chance de encontrar pessoas com vida realmente é muito pequena.
2: O Barão, mudando de assunto, a guerra entre Estados Unidos e Irã completou 6 meses na sexta-feira. Nos últimos dias estava meio que aquele clima de guerra fria, a gente sabe que a guerra existe, mas não tinha muita coisa acontecendo e nas últimas horas o mundo voltou a ficar preocupado, né, Barão?
1: Porque tivemos um ataque agora nessa região justamente do Irã, depois que os americanos identificaram a versão oficial do Pentágono, que mísseis seriam disparados e principalmente novas minas, né? Aquelas minas que foram lançadas no Estreito de Hormuz para evitar a passagem de navios comerciais, navios petroleiros. Segundo os Estados Unidos, os iranianos estavam prontos para lançar de novo esses artefatos e aí esse ataque aconteceu. O governo iraniano confirmou o ataque, disse que também foram registradas baixas de civis e de militares, não quis dizer o número, né? E imediatamente houve a reação com mísseis sendo disparados, com drones sendo disparados contra bases americanas na Jordânia e também nos Emirados Árabes. Aí houve a resposta, esses artefatos também foram derrubados. Agora há pouco o presidente Donald Trump subiu o tom, dizendo que os ataques serão retomados, dizendo que mais ações vão acontecer. A gente não sabe exatamente se isso vai ser levado adiante, mas como você falou, Ferretti, é uma interrupção. Nesse período que a gente viu muito mais sanções econômicas sendo aplicadas pelos Estados Unidos do que ataques em si. Mas, de qualquer forma, nas últimas horas, novamente, a gente viu, tanto por parte dos Estados Unidos quanto por parte do Irã, ações militares que podem, evidentemente, voltar. E isso acabou afetando, mais uma vez, o preço do petróleo no mercado internacional. O preço do petróleo subiu após as ações de hoje.
0: E nesse morde-a-sopra aí de Donald Trump, vou atacar, vou negociar, tem acordo, não tem acordo, já são 6 meses dessa tensão toda e das economias no mundo sentindo, pagando o preço, né? Sentindo os efeitos dessa tensão. Vamos seguir acompanhando, Barão. Obrigada, viu? Bom trabalho, até logo mais.
1: Eu que agradeço, ótima semana.
0: Para nós.
1: Valeu, até mais.
0: Tchau.

0: 4:36, uma pequena pausa entre nós para as atualizações do noticiário aqui de Belo Horizonte, também de toda Minas Gerais. Seu caminho. Davidson Ferreira está de volta por aqui com mais informações do trânsito. Fala, Davidson.
1: Gabi, destaque agora para a Avenida do Contorno. Tem uma obra, viu, na região do Barro Preto, travando o trânsito em direção ao viaduto Itamar Franco. Você é a caminho de Contagem, setor oeste, evite a Contorno desde a saída do viaduto oeste do Complexo da Lagoinha, bem travada. Vias internas do Barro Preto e Prado ajudam. Outra possibilidade no caminho para Contagem é Amazonas. Já temos um trânsito intenso ali na descida do Prado, mas trânsito bem melhor que na Avenida do Contorno. 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
18: Agora são 4 horas e 44 minutos. Já vamos girar aqui os principais assuntos desse momento para vocês. A comissão mista que analisa o fim da taxa das blusinhas no Congresso Nacional deve votar ainda hoje o relatório da senadora Leila Barros. A expectativa é de que o texto seja apresentado por volta das 5:30 da tarde. A parlamentar já adiantou que é favorável ao fim da cobrança.
19: A Justiça do Rio de Janeiro decreta a falência de 4 empresas do Grupo Refit que comprou a antiga refinaria de Manguinhos. Na decisão, o juiz Arthur Eduardo Magalhães Ferreira destacou como grave o fato de as empresas terem voltado a deixar de pagar os impostos após conseguirem um parcelamento junto ao governo estadual.
18: O senador Omar Aziz, do PSD do Amazonas, vai se reunir amanhã com representantes de diversas entidades, como a Federação das Indústrias de São Paulo e a Confederação Nacional da Indústria. O assunto será o tema que tem o parlamentar como relator na Comissão de Constituição e Justiça no Senado, que é justamente o fim da escala de trabalho 6x1.
19: A Marinha alerta para a possibilidade de ventos fortes entre amanhã e quarta-feira no litoral dos estados de Santa Catarina, Paraná, São Paulo e Rio de Janeiro. As rajadas podem chegar a 65 km por hora por causa da passagem de uma frente fria na faixa litorânea.
18: A 25ª rodada do Campeonato Brasileiro termina hoje. A única partida do dia será entre Remo e Coritiba a partir das 8 da noite no Mangueirão.
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18: A gente estabelece mais uma vez conexão com Brasília para falar do principal assunto de hoje, que é a suspensão temporariamente da campanha do candidato do Missão Renan Santos ao Palácio do Planalto, Rodrigo Orengo, chegando aqui para a gente. Orengo, o ministro Dias Toffoli alega que ele descumpriu regras que podem colocar em risco a isonomia que deve haver entre as candidaturas, e ele, por outro lado, falando em censura, em perseguição.
20: Primeiro, uma surpresa, viu, Adriana? Uma surpresa, porque uma decisão monocrática, uma decisão individual, né? E dessa magnitude, da suspensão praticamente da campanha do candidato. Não pode, nesse período, até uma decisão de mérito, conceder entrevistas, participar de blog, de podcasts, de debates, né? Também fazer uso do fundo eleitoral, apesar do partido dizer publicamente que não usa fundo eleitoral. Então, praticamente uma suspensão da campanha de Renan Santos, né? E também precisa ainda aguardar essa decisão. Só que até lá, a decisão de Dias Toffoli, tem uma decisão do pleno, são 7 ministros, fica valendo, permanece. É, amanhã já deveremos ter aqui no TSE pelo menos uma manifestação da defesa de Renan Santos e do partido Missão, e inclusive encontro com Dias Toffoli, né? O que nesse caso segue uma lógica: o ministro costuma receber quem está lá prejudicado em alguma decisão. Então deve ocorrer amanhã. Agora falta realmente marcar essa decisão para que todos os ministros, os outros 6 ministros, se pronunciem. O que o ministro Dias Toffoli está colocando é que nesses 12 dias de ausência de informação para o TSE, de perfis, são 16 perfis usados, os perfis

0: com o ministro e depois tem que marcar, tem que agendar esse julgamento aí para que os outros ministros se manifestem. Vamos só lembrar da decisão de Pablo Marçal, que também tinha anunciado candidatura, foi uma decisão de pleno. Os sete ministros se manifestaram, foi uma decisão também, nesse caso, colegiada, unânime, no sentido de suspender a candidatura de Pablo Marçal, que chama atenção nessa decisão, que é individual de um ministro, e agora aguardar o agendamento aí da manifestação de todos os ministros.
1: É isso, é importante que seja uma decisão do colegiado todo, que o assunto seja analisado, até porque envolve tirar um nome da disputa à presidência da República, se for esse o entendimento majoritário da Justiça Eleitoral. Obrigada, viu, Orengo? Vamos acompanhar
0: Valeu.
1: qualquer novidade, só acionar a gente. Só queria registrar aqui que mais cedo, quando a gente trouxe esse assunto aqui na abertura do Entre Nós, a gente já trouxe o posicionamento do candidato Renan Santos, que disse que está sendo vítima de uma perseguição, de censura. Ele convocou, inclusive, uma entrevista coletiva que deve acontecer daqui a pouco, a partir de 5 horas da tarde. Então, surgindo qualquer informação nova sobre isso, a gente atualiza vocês.
2: Agora, 4 horas mais 50 minutos, a gente muda de assunto para falar de um jogador do Vasco e um jogador do Vila Nova que são destaque pelo quê? Gols marcados, dribles, não necessariamente. Eles estão entre os alvos de uma operação policial contra o tráfico de drogas e armas. Quem tem os detalhes direto do Rio de Janeiro é a Maria Eduarda Vieira. Fala, Duda, boa tarde.
3: Oi, Adriano. Oi, Ferretti. Boa tarde para vocês. Boa tarde também para quem acompanha a nossa programação. O David Correia, atleta do Vasco da Gama, e também o Rainer, que nesse momento joga no Vila Nova, um clube de Goiás, foram alvos dessa operação realizada pela Polícia Civil. Uma operação interestadual que começou a ser investigada pela Polícia Civil do Espírito Santo, mas também teve colaborações então de outros estados. De acordo com as investigações, a polícia conseguiu chegar no nome desses dois jogadores, a partir da análise de um aparelho celular apreendido após uma tentativa de homicídio em 2024. O nome deles estava citado nessas mensagens, mensagens então que estariam envolvidas em um esquema de tráfico de drogas e também de armas. Por isso que eles foram alvo de mandados de busca e apreensão nessa segunda-feira. A Polícia Civil cumpriu mandados então nos clubes em que eles jogam, nos CTs dos clubes em que eles jogam e também em residências que estão no nome desses jogadores. O Vasco diz que colabora com as investigações e aguarda então a conclusão também desse caso. Já o Vila Nova disse que o próprio jogador afirmou que não tem nenhum envolvimento. Operação grande, mais de 100 policiais então estiveram envolvidos para cumprir todos os mandados de busca e apreensão e também de prisão temporária nessa segunda-feira. Volto com vocês.
2: Valeu, Duda. Bom trabalho por aí. Agora 4 horas mais 51 minutos.
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6: Pedir ajuda parece simples, mas toca em um medo profundo, o de parecer incapaz. Por isso, Muita gente prefere atrasar, improvisar ou carregar um problema.

0: problema sozinho. Não por autonomia, mas por orgulho disfarçado de competência. Autonomia não é saber tudo, é assumir responsabilidade pelo resultado, inclusive reconhecendo quando o próprio repertório não basta. Quem pede ajuda no momento certo não terceiriza a tarefa, mas protege a entrega. No projeto Aristóteles, o Google identificou a segurança psicológica como a dinâmica mais importante das equipes eficazes. Em ambientes seguros, as pessoas conseguem admitir erros, apresentar dúvidas e correr riscos interpessoais sem medo de humilhação. Pedir ajuda é um desses riscos e também um dos comportamentos que permitem que uma equipe aprenda. Existe uma diferença entre dependência e colaboração. Dependência é pedir antes de tentar. Colaboração é chegar com contexto. Isso é o que eu entendi, isso é o que já fiz e aqui está o ponto em que preciso de apoio. Uma boa solicitação respeita o tempo do outro e demonstra iniciativa. Líderes também precisam pedir ajuda. Quando fingem infalibilidade, ensinam a equipe a esconder fragilidades. Quando conhecem limites, com serenidade, autoriza uma cultura em que problemas aparecem cedo, quando ainda podem ser resolvidos. Ninguém constrói uma carreira relevante sozinho. Sempre houve alguém que ensinou, abriu uma porta, revisou uma ideia ou ofereceu uma perspectiva que faltava. Ignorar isso não é uma força, mas uma falta de consistência sobre a própria trajetória. Pedir ajuda exige humildade. Oferecer ajuda exige generosidade. E equipes maduras precisam das duas, não é verdade? Mas e você? Está protegendo sua imagem de autossuficiência ou protegendo o resultado que precisa entregar? Eu sou Davi Braga da Prime Talent. Se você quiser acompanhar outros conteúdos que produzo, meu Instagram é Davi Braga.
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5: Vamos embora, só que não, é aquele vamos embora mais ou menos. Para quem está escutando a gente pela rádio e não está em São Paulo, a gente está indo embora. A gente segue pela rádio aqui para a audiência de São Paulo, mas pela nossa live, pela TV, você pode continuar assistindo ao Entre Nós até às 6 em ponto. Então é isso. E às 7h20 eu estou voltando aqui com vocês com a transmissão simultânea do Jornal da Band, também aqui na Rádio Band News FM. Olha, na sexta-feira, Renan Suquevício se despediu, porque já está na China para trabalhar. Em breve ele vai estar aqui na nossa programação também. E agora Ferretti é o meu parceiro de todas as tardes, então
6: vamos juntos.
5: É, decolamos, viu, Ferretti?
6: Tamo indo. Vai dar tudo certo, vai dar bom,
5: já
6: gente.
5: Deu.
6: Valeu para quem tá fora de São Paulo e para quem não tá acompanhando a gente com imagens, hein? Voltamos amanhã às 16h.
5: Tchau, tchau.
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6: Agora, 4 horas e 59 minutos.
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9: 5 horas, 1 minuto. Muito boa tarde para você. Está começando o Jornal Band News Minas, segunda edição. Eu sou Gabriela Oliveira. Você acompanha a gente nos 89,5 e também ao vivo no YouTube da TV Band Minas. Ao meu lado está ela, como sempre, Josiele Lemos. Ei, Josi, boa tarde para você.
10: Boa tarde, Gabi, para você e para o ouvinte que nos acompanha, seja pelo rádio ou pelo YouTube. Sejam bem-vindos. Seguimos juntas, Gabi, para atualizar o noticiário desta sexta-feira, último dia do mês de agosto, 31 de agosto de 2026.
9: É a última segunda-feira, né, do mês. Amanhã já viramos para setembro, né? Vamos lá.
10: Exatamente.
9: E dois homens acusados de violência contra mulheres viram réus na Justiça de Minas. Aqui em Belo Horizonte, o sargento da PM Eduardo Abner Pereira de Oliveira virou réu hoje, acusado de matar a capitã Michele Leão Azevedo. O crime aconteceu em 20 de julho. Segundo o Ministério Público, Michele foi agredida e asfixiada após uma crise de ciúmes. O militar continua preso.
10: Já em Brumadinho, Silvanildo Amâncio de Araújo também virou réu por tentativa de feminicídio contra a ex-companheira Ana Cláudia Rodrigues. O crime aconteceu em 25 de maio, na Serra do Rola Moça, e ele é acusado de jogar a mulher de um penhasco. Ana Cláudia ficou cerca de 24 horas desaparecida, até ser encontrada ferida em uma área de mata. Silvanildo foi preso no dia seguinte e confessou o ataque. Ele responde ainda por outros crimes, como estupro, sequestro e tortura.
9: E vamos falar agora de política. Os candidatos ao governo de Minas intensificam hoje a agenda de campanha pelo interior do estado. O dia foi marcado por entrevistas, caminhadas, encontros com empresários e compromissos institucionais. Alexandre Calil, do PTT, esteve em Juiz de Fora, onde concedeu entrevista a uma TV, participou de uma caminhada pelo centro e se reuniu com apoiadores. Flávio Roscoe, do PL, participou de um café da manhã com empresários em Uberlândia e agora à tarde retornou para Belo Horizonte.
10: Já a Patrusa Ananias, do PT, esteve em Varginha, onde participou de um encontro com empresários e visitou o Porto Seco do Sul de Minas. Leitinho Azevedo, do Republicanos, passou por Montes Claros e Varginha. Ele se reuniu com o prefeito de Montes Claros e participou de caminhadas com apoiadores. Gabriel Azevedo, do MDB, esteve pela manhã em Governador Valadares e retornou para Belo Horizonte. À noite, participa de um evento no Tribunal de Contas e depois segue para Uberlândia. O governador e candidato à reeleição, Matheus Simões, do PSD, esteve em Uberlândia. Pela manhã, concedeu entrevistas e participou de uma sabatina. À tarde, cumpriu a agenda institucional.
9: Mudando de assunto, são investigadas as causas de um acidente que matou o primeiro-tenente da Polícia Militar, Anderson Martins de Souza, do Batalhão Rotan. A batida aconteceu na tarde de ontem na rodovia MG-424, em Sete Lagoas, na região metropolitana aqui de Belo Horizonte. Segundo o Corpo de Bombeiros, o militar dirigiu um veículo que bateu de frente com o ônibus da aviação Pássaro Verde.
10: Anderson ficou preso às ferragens e morreu no local. Uma passageira do ônibus também ficou ferida e foi levada para um hospital. A perícia da Polícia Civil esteve no local, recolheu vestígios que vão ajudar a esclarecer a motivação do acidente. Em nota, a Polícia Militar lamentou a morte do oficial e destacou a trajetória profissional dele e os serviços prestados à sociedade.
9: E no futebol, o atacante Caio Jorge, do Cruzeiro, está liberado para enfrentar o Atlético nesta terça-feira pela Copa do Brasil. O jogador foi julgado ontem pelo STJD devido a um lance com o zagueiro Juan Tressoldi no clássico da última semana. Caio recebeu a pena mínima de um jogo, mas a punição foi convertida em advertência. 4 dos 5 auditores votaram pela decisão.
10: No lance, Caio fez uma cama de gato em Juan, que caiu de mau jeito e precisou ser substituído após o protocolo de concussão. O advogado do Atlético classificou a jogada como uma agressão deliberada. Já a defesa do Cruzeiro afirmou que não houve intenção de causar lesão. Caio Jorge e Juan Tressoldi devem ser titulares no jogo desta terça-feira, às 9 da noite, na Arena MRV, pela volta das quartas de final da Copa do Brasil.
9: E tudo isso e muito mais a partir de agora no Jornal Band News Minas, segunda edição.
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13: Belo Horizonte e a região metropolitana tem céu claro a parcialmente nublado nesta segunda-feira, com presença de névoa seca e possibilidade de chuva isolada. Na capital, a temperatura mínima foi de 18 graus e a máxima pode chegar a 33. A umidade relativa do ar fica em torno de 30%. Em Minas Gerais, há previsão de chuva isolada nas regiões Sul, Campo das Vertentes e Zona da Mata. O céu fica parcialmente nublado nos vales do Mucuri e Rio Doce. Nas demais regiões, o tempo varia de claro a parcialmente nublado, com névoa seca e possibilidade de chuva isolada no oeste e na região central. As temperaturas no estado variam entre 10 e 40 graus.
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10: Agora são 5 horas 8 minutos. Informações do trânsito chegando com o Iago Proença, que traz pra gente detalhes, né, de uma lentidão no caminho para a capital mineira. O motorista que está deixando Contagem, Avenida Cardeal Eugênio Pacelli. Boa tarde, Iago.
14: Boa tarde para você, Juaz, e muito boa tarde para você, Gabi.
10: Boa tarde,
14: você ouvinte, Iago. Band News, que acompanha o jornal Band News Minas, segunda edição. É isso mesmo, Josi. Cardeal Eugênio Pacelli com trânsito intenso no sentido Belo Horizonte, lentidão desde o bairro Industrial na rodovia Fernão Dias. A opção de desvio para o motorista deixando Betim passando pela Via Expressa compensa. Já o motorista na rodovia Fernão Dias, na altura do Jardim Riacho das Pedras, seguir pela Avenida Francisco Firmo de Matos é opção por agora. No sentido inverso, Avenida Cardeal Eugênio Pacelli com lentidão para o motorista, desde o encontro com a Avenida Amazonas até a Praça da CEMIG. Neste contexto, a opção de desvio para o motorista pela Via Expressa compensa. 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
9: Agora 5h09, nós temos por aqui, você já sabe, a nossa central de ouvintes, para você ouvinte Band News FM participar aqui conosco da nossa programação. Nosso WhatsApp, anote aí o número 31992138343. Você pode enviar sua atualização do trânsito, alguma sugestão de reportagem, fique à vontade para participar aqui da nossa programação. Lembrando que a sua mensagem deve ser por texto ou áudio, não vale ligação. Esta é a nossa central de ouvintes. Nós também estamos pelas redes sociais no Instagram, @RadioBandNewsBH e também nossa página no Facebook, Rádio Band News Belo Horizonte. Aproveite também para nos acompanhar pelas redes sociais. Cinco horas 10 minutos, os preços dos alimentos saudáveis apresentam aumento nos últimos anos, enquanto os ultraprocessados ficaram mais baratos. Pesquisadores da UFMG analisaram como essa diferença pode afetar o acesso à alimentação adequada. Quem traz mais informações é o Daniel Martins.
15: Um estudo do Departamento de Nutrição da Escola de Enfermagem da UFMG aponta que alimentos processados e ultraprocessados ficaram mais baratos nos últimos 8 anos, enquanto os alimentos considerados mais saudáveis, como os in natura, tiveram aumento de preço, principalmente durante e depois da pandemia da Covid-19. A pesquisadora Thaís Caldeira, que liderou o estudo, explica que o aumento no preço dos alimentos saudáveis está relacionado à estrutura econômica e pode contribuir para o aumento das desigualdades.
16: Quando a gente pega o gasto da população com alimentação, uma população de baixa renda, ela pode chegar a um gasto até de 20% do seu orçamento domiciliar com alimentação. E esse impacto vai ser sempre maior, principalmente nas famílias de baixa renda que têm ali uma menor mobilidade, né, do que elas podem gastar esse seu orçamento.
15: Segundo a pesquisadora, a tendência de aumento nos preços dos alimentos in natura pode continuar nos próximos anos e agravar problemas já existentes.
16: A gente já vê um cenário cada vez levando para o maior consumo de ultraprocessados. E isso principalmente nas famílias de baixa renda. Essa aceleração desse consumo está muito ligada a essas famílias de baixa renda, que é justamente também onde a gente vai ver o aceleramento da obesidade, o aceleramento das doenças crônicas não transmissíveis, mostrando para a gente que isso que não é dado vai ter impactos diretos também em relação à saúde dessa população, para além de uma alimentação por si só.
15: A pesquisa defende o fortalecimento de políticas públicas para incentivar uma alimentação mais saudável e afirma que a tributação dos alimentos ultraprocessados pode ajudar a reduzir o consumo. Para quem quer economizar nas compras, também é recomendado pesquisar os preços em diferentes estabelecimentos e dar preferência aos alimentos da época, que costumam ter maior oferta e menor preço.

0: 5:13, ainda no giro aqui da nossa reportagem, um estudo da UFMG aponta queda nos casos graves de doenças respiratórias em bebês após a vacinação de gestantes contra o vírus sincicial respiratório. Aqui em Minas Gerais, a redução chegou a quase 60% entre crianças menores de 2 anos. Josiane Lemos tem mais informações.
1: Os primeiros meses de vida são um período de maior risco para os bebês em casos de problemas respiratórios. O vírus sincicial respiratório é uma das principais causas de bronquiolite e pneumonia em crianças pequenas e pode levar à internação. A corretora Ana Paula Santos, mãe do pequeno Dom de 6 meses, tomou a vacina durante a gravidez depois de pesquisar sobre a imunização.
2: Durante essa pesquisa, né, eu vi que ela era extremamente importante porque ela ajuda a mãe a produzir anticorpos que passa para o bebê pela placenta e oferece essa proteção nos primeiros meses de vida dele, que é justamente quando eles estão mais vulneráveis, né? E assim, eu senti essa importância, né, dessa proteção na prática, porque o meu filho chegou a gripar. E com todos os cuidados e tudo, e a proteção que ele recebeu, né, enquanto ele ainda estava na barriga, o quadro dele não evoluiu para uma bronquiolite.
1: A pesquisa analisou dados de 2019 até julho deste ano. Em Minas Gerais, entre janeiro e julho de 2026, os casos de síndrome respiratória aguda grave provocados pelo VSR caíram 58% entre crianças com menos de 1 ano e 59,7% entre aquelas com menos de 2 anos na comparação com o mesmo período de 2025. Também houve redução nos óbitos provocados pelo VSR. No estado, os números deste ano ficaram abaixo do pico registrado em 2025. A professora da Escola de Enfermagem da UFMG e coordenadora do estudo, Fernanda Penido Matozinhos, ressalta a importância da vacinação durante a gestação.
3: A vacinação materna é muito importante para proteger o bebê, especialmente nos primeiros 6 meses de vida, contra os quadros graves, né, aí de doenças causadas pelo vírus sincicial respiratório. É uma vacina dose única. A mulher, ela deve tomar a partir da 28ª semana de idade gestacional e a passagem, a transferência de anticorpos pela placenta, né? E com isso, o recém-nascido tem uma proteção passiva.
1: Os pesquisadores reforçam que os resultados são positivos, mas o acompanhamento dos casos deve continuar para avaliar o impacto da vacinação nos próximos anos. O projeto que prevê mudanças urbanísticas no centro de Belo Horizonte foi aprovado em segundo turno. A proposta agora depende da sanção do prefeito para entrar em vigor. Mais detalhes com Matheus Hermógenes.
4: A Câmara Municipal de Belo Horizonte aprovou na manhã desta segunda-feira, em segundo turno, o projeto de requalificação do centro da capital. 32 vereadores votaram a favor da proposta e 5 foram contra. A sessão foi marcada por tentativas de obstrução por parte dos vereadores de oposição. Durante a votação, eles conseguiram retirar do projeto o trecho que incluía o bairro Concórdia nas mudanças previstas. De autoria do prefeito Álvaro Damião, do União Brasil, o projeto prevê mudanças na região central da capital, como a construção de edifícios mais altos, a criação de moradias populares e reformas em espaços públicos. O texto já havia sido aprovado em primeiro turno em março deste ano. Durante a sessão, a vereadora Luísa Dulce, do PT, criticou a tramitação do projeto e afirmou que não houve transparência em alguns momentos do processo.
5: Nós tentamos construir um processo transparente, sim. Né? Sentamos com os secretários e tudo mais. Agora, o que foi feito no dia 14 de agosto, com a inclusão de novas áreas, inclusive o chapéu de Napoleão, isso não foi transparente. Isso não foi dialogado conosco. A outra coisa é que eles falam em progresso. Progresso, para mim, é a gente ter direito a uma educação de qualidade, a uma cidade com áreas verdes, a uma cidade com infraestrutura de saneamento, iluminação, mobilidade de qualidade. Não é a gente construir um monte de prédio e jogar para fora da cidade aquelas pessoas que não têm os 30 milhões de reais que o Hulk tem para comprar um apartamento de alto luxo.
4: O vereador Braulio Lara, do Novo, defendeu a proposta e afirmou que Belo Horizonte enfrenta dificuldades para criar projetos de moradia. Segundo ele, as mudanças podem ajudar a melhorar essa situação.
6: Olha só um dado. Minha Casa Minha Vida. Governo Federal, 208 bilhões de reais para financiar moradia popular no nosso país. Sabe quantos por cento vem para Belo Horizonte? Muito menos do que 1%, sabe por quê? Porque Belo Horizonte não consegue ter projeto de moradia, porque simplesmente essa porcaria desse plano diretor que foi aprovado em 2019 trava tudo. E até que enfim a prefeitura mandou um projeto de lei decente para cá. Podia ser melhor, mas ele é um passo significativo.
4: Já o vice-líder do governo, o vereador Diego Sanches, do Solidariedade, afirmou que a cidade não é uma fotografia e que Belo Horizonte já passa por um processo de gentrificação.
7: Gentrificação, para mim, é a cidade de Belo Horizonte não dar oportunidade para um trabalhador poder morar no hipercentro, poder morar num bairro como Lagoinha, poder morar num bairro como Floresta e ter que morar na divisa de Santa Luzia, de ter que morar na divisa de Ribeirão das Neves. Creio que os vereadores que são contra o projeto e de forma legítima, faz parte da democracia a divergência. Agora, construir uma narrativa falsa de que esse projeto é especulação imobiliária é mentira.
4: O vereador Pedro Patrus, do PT, afirmou que ninguém é contra a proposta, mas criticou a inclusão de outros bairros no projeto.
8: Ninguém aqui é contra revitalizar o centro da cidade, só que revitalizar com responsabilidade, revitalizar pensando nas pessoas, revitalizar pensando nos mais pobres, em quem habita o centro da cidade. Só que ele alarga o centro da cidade. Esse projeto ele vai ampliando, retirando dinheiro da outorga que vai para o Fundo Municipal de Habitação Popular. O mais grave, eu acho, a deslealdade de colocar novos territórios no substitutivo. Isso, para mim, foi um absurdo. A prefeitura tem que conversar com as pessoas, com os territórios. E ela não fez isso nesses novos territórios e muito pouco nos que já estavam.
4: Com a aprovação em segundo turno, o projeto segue agora para a sanção do prefeito Álvaro Damião.
0: Cinco horas, 20 minutos. Vamos fazer aqui a primeira pausa do nosso jornal, mas antes, segunda-feira, é dia de acompanharmos a coluna Minutos de Paz com a Cris Paz. Daqui a pouquinho, estaremos de volta. Até já.
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10: Se existem os sete pecados capitais, a moda agora é fugir de outros sete erros, os sete tipos de cansaço. Que estamos todos muito cansados, você e eu, estamos cansados de saber. Mas para combater o cansaço, não adianta reclamar. E também não basta descansar. É preciso entender de onde vem esse cansaço, que por ter sintomas e causas diferentes, começou a ser classificado por especialistas que estabeleceram a existência de sete tipos de cansaço, basicamente. O primeiro deles é o cansaço físico, aquele gerado pelo excesso de esforço físico ou depois de um longo período de uma atividade cotidiana que possa ter causado dores no corpo ou fadiga. Para esse tipo de cansaço, alongamento, massagem e descanso são bons recursos. O segundo tipo é o cansaço mental, aquele que vem depois de um longo período de esforço intelectual ou de concentração, prova, reunião, competição ou a elaboração de um ou mais trabalhos que demandam muito esforço intelectual. Para combater esse cansaço, pequenas pausas entre os momentos de concentração ou praticar atividades relaxantes são recomendados. Já o cansaço emocional, conhecido por nós durante a pandemia, é aquele causado por pressão psicológica ou acúmulo de responsabilidades que provoca falta de disposição, irritabilidade e desinteresse. Começar a colocar limites no trabalho, por exemplo, é fundamental para combater a exaustão emocional. Outro cansaço comum é o cansaço sensorial, ligado ao excesso de estímulos, como luz forte, cheiro intenso, barulho alto. O ideal para se acalmar é procurar por ambientes opostos, como lugares silenciosos e com iluminação confortável. Talvez você já tenha sentido o cansaço criativo. Ele acontece quando, geralmente sob pressão, uma exaustão te impede de criar novas ideias para resolver problemas. Esse tem sido meu velho conhecido, já que eu atuo em frentes diferentes e falo sobre assuntos os mais diversos. O bloqueio criativo pode ser interrompido através de atividades do dia a dia, como tomar banho ou arrumar a casa. E eu tô cansada de saber disso. E o cansaço social? Provavelmente você também tem esse cansaço na sua coleção. Ele vem daquele esforço que a gente faz para agradar os outros, seja numa interação pessoal ou virtual. Para afastar essa necessidade de autoaceitação, que coloca você à disposição do outro a ponto de faltar energia para si mesmo, só tem um caminho: autoconhecimento. E não é algo que se adquire de uma hora para outra. É preciso se conhecer e continuar se conhecendo. Aprender a dizer não e a se priorizar não é egoísmo, é sobrevivência. Na sociedade do cansaço em que a gente vive, não fazer isso é ser engolido por uma espiral de demandas que nos desconectam das nossas próprias vidas. Por último, há o cansaço espiritual, que não tem nada a ver com religião, mas sim com propósito de vida. No caso, a exaustão vem do fato de agir ao contrário do que você acredita. E um recurso para se reconectar consigo é o contato com a natureza. O mais interessante é que, para aliviar um cansaço, muitas vezes atividades diferentes são recomendadas. Atividades que podem gerar outros tipos de cansaço. O cansaço intelectual pode ser aliviado pela atividade física, por exemplo. Então, no final das contas, um cansaço pode servir para descansar o outro. Eu sou a Cris Paz, ando muito cansada. E acho que é muito importante a gente identificar de onde vem o nosso cansaço para combater esse cansaço, não só com descanso, mas com uma vida com mais sentido. No Instagram você me encontra no @eucrisguerra e @eucrispaz.
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1: 5 horas e 27 minutos, estamos de volta com o jornal. Vamos agora para mais um giro de manchetes. Cerca de 10 cidades terão obras na BR-040 nesta semana. Os trabalhos seguem até a próxima segunda-feira em diferentes pontos do trecho entre Belo Horizonte e Cristalina, em Goiás. As equipes fazem serviços de recuperação do pavimento e a aplicação de micro-revestimento das 7 da manhã às 5 da tarde nos sentidos Brasília e Belo Horizonte. Em alguns trechos, haverá interdições parciais, desvios e alterações temporárias no trânsito. As cidades afetadas são Paraopeba, Felixlândia, Martinho Campos, Pompéu, Três Marias, Curvelo, João Pinheiro, Lagoa Grande, Paracatu e Cristalina.
0: Em Paraopeba, no quilômetro 428, também será preparado o pavimento para a instalação de um sistema de pesagem em movimento. A tecnologia permite fiscalizar veículos com excesso de peso sem a necessidade de parada. A orientação aos motoristas é reduzir a velocidade, respeitar a sinalização e seguir a orientação das equipes que trabalham nos locais.
1: Gabi, e também relacionado a obras, quem vai pegar a estrada pelo trevo do Belvedere durante o feriado precisa se programar. Entre sábado e a próxima segunda-feira, 7 de setembro, será feito o lançamento de vigas para a ampliação do viaduto da Avenida Raja Gabalha. No sábado, das 7 da manhã ao meio-dia, uma faixa da Avenida Nossa Senhora do Carmo, no sentido centro, será interditada para o posicionamento dos guindastes. A partir do meio-dia, a BR-356 será totalmente fechada em frente ao BH Shopping. A previsão é liberar a via na segunda-feira pela manhã.
0: Segundo o presidente da BH Trans, Afonso Braga, a data foi escolhida devido ao menor movimento na cidade.
15: A gente pede, pessoal, dirija com cuidado, respeite a sinalização, né? Isso é muito importante, chamar atenção para isso. A gente está tentando fazer um desvio para uma obra tão importante, no momento, no período de feriado, porque a cidade vai estar menos ocupada. Então, assim, muitas pessoas vão passar aqui durante o sábado de manhã saindo de Belo Horizonte. E só devem retornar na segunda-feira, à tarde, no início da tarde, né? Então a gente está preparando esse horário para executar essa obra, que é tão importante para o lugar.
0: Durante a operação haverá mudanças nos acessos entre a BR-356, a Raja Gabalha, o Belvedere, o BH Shopping e a Nossa Senhora do Carmo. Os motoristas que seguem para o Rio de Janeiro terão uma travessia semaforizada na Raja Gabalha. No sentido contrário, a orientação é usar o anel rodoviário ou a pista marginal do BH Shopping. Quem sai de Nova Lima pela MG-30 poderá virar à esquerda seguindo a sinalização para acessar diretamente a BR-356 no sentido Rio de Janeiro.
1: Na política, o ex-governador de Minas e candidato à presidência, Romeu Zema, do Novo, critica a decisão atribuída ao ministro Dias Toffoli do STF envolvendo a candidatura de Renan Santos do Missão. Em uma publicação nas redes sociais, Zema disse discordar de Renan em vários pontos, mas chamou a decisão de um absurdo. Para ele, o caso representa uma ameaça maior à democracia.
0: Zema também fez críticas ao Supremo e afirmou que algumas decisões e investigações da corte desgastam a imagem da instituição e do Brasil. O candidato ainda comparou o caso com a participação do presidente Lula em um desfile de carnaval no Rio de Janeiro. Segundo Zema, Lula teria feito campanha antecipada e nada teria acontecido.

0: No futebol, o Atlético se prepara para o clássico decisivo com o Cruzeiro amanhã, às 9h30 da noite, na Arena MRV, pelo jogo de volta das quartas de final da Copa do Brasil. Na primeira partida no Mineirão, os times empataram por 1-1. Quem vencer avança à semifinal e, em caso de novo empate, a vaga será decidida nos pênaltis.
1: O técnico Eduardo Domingues ainda tem uma dúvida importante para a partida. O goleiro Everson, que sofreu um trauma no pé esquerdo, ficou de fora da vitória por 2-1 sobre o Vitória e é considerado dúvida para o clássico. Gabriel Delfim, que substituiu o titular no último jogo, está preparado para começar a partida caso Everson não tenha condições.
0: 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Para por 1-1. Quem vencer avança à semifinal e... Iago Proença, com informações de ocorrência na BR-040 em Ribeirão das Neves. Conta pra gente, Iago.
2: É isso mesmo, Josi. Ocorrência no quilômetro 510 envolvendo caminhão e motocicleta. Bloqueia faixa da direita no sentido Belo Horizonte. Motoristas em velocidade reduzida desde o Florença. Opção de desvio para o motorista ganhar tempo, passando por vias internas do bairro Veneza para o retorno à BR-040 um pouco mais à frente. Já no sentido Sete Lagoas, lentidão de Junápoli até o trevo do Veneza, a opção de desvio neste caso passando pela LMG 806 por Justinópolis e Ribeirão das Neves para o retorno a 040 um pouco mais à frente. 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
1: Cinco horas, 34 minutos, hora de entrevista ao vivo aqui no nosso jornal. Uma fiscalização nacional do trabalho doméstico está sendo realizada em condomínios residenciais até o dia 27 de novembro. Em Minas Gerais, quase 70% dos trabalhadores domésticos estavam sem carteira assinada no primeiro trimestre deste ano, segundo o IBGE. São cerca de 438 mil pessoas nessa situação. A fiscalização verifica registro em carteira, direitos trabalhistas, condições de saúde e segurança, além de casos de assédio, violência e discriminação. E para explicar como que essa fiscalização está sendo feita e quais são os principais problemas encontrados, nós vamos conversar agora ao vivo com a auditora fiscal do trabalho, a Cíntia Saldanha. Ei, Cíntia, boa tarde para você. Bem-vinda aqui ao nosso jornal.
4: Boa tarde. Obrigada pela oportunidade de esclarecer sobre a fiscalização do trabalho doméstico.
1: Prazer é todo nosso. Cíntia, como que está sendo feita, então, essa fiscalização, né, nos condomínios sobre os direitos dos trabalhos domésticos?
4: Então, a auditoria fiscal do trabalho iniciou no mês de agosto, vai de agosto a novembro, um operativo para a campanha nacional de fiscalização do trabalho doméstico, que consiste em fiscalizações nos condomínios residenciais, horizontais e verticais, para verificação do cumprimento da legislação trabalhista pertinente aos trabalhadores e trabalhadoras domésticas.
0: Cíntia, boa tarde. Josiele falando com você, tudo bem?
4: Oi, Josiele, tudo bem e você?
0: Tudo bem. Cíntia, quais são as principais irregularidades identificadas?
4: Então, enquanto nós fazemos fiscalizações de trabalho doméstico, nós encontramos, além da informalidade, como vocês bem registraram no início da reportagem, um número muito grande de trabalhadoras sem registro, sem carteira assinada, e outros direitos que são violados em relação a isso. Por exemplo, pagamentos irregulares de salário, não concessão de férias, 13º não sendo pago nos modos corretos, não recolhimento dos tributos, como FGTS, contribuição previdenciária, além de vários relatos de assédio, violências e discriminação no trabalho doméstico.
1: Cíntia, quais fatores, né, explicam o índice tão elevado de informalidade aqui em Minas Gerais?
4: Então, a legislação trabalhista, ela ampliou os direitos, né, a proteção jurídica às trabalhadoras e trabalhadoras domésticas. É uma categoria ainda muito invisibilizada e cuja desvalorização ainda é muito presente. Nós atribuímos esse aumento significativo da informalidade a diversos fatores, entre eles a própria situação econômica das famílias empregadoras, o aumento, assim, uma expansão muito grande no número de diaristas, porque quando houve a ampliação jurídica dos direitos às trabalhadoras domésticas, às empregadas domésticas, a categoria das diaristas ficou sem essa proteção, e esse aumento dessas diaristas amplia o número da informalidade, além dessa persistência mesmo de uma cultura de informalidade, de uma cultura de desvalorização do trabalho doméstico, de um trabalho que foi, que é estruturante da economia brasileira, mas que foi estruturado na base de uma cultura escravocrata, né? Uma cultura que o trabalho doméstico não tem valor. Então, as próprias trabalhadoras, as próprias famílias que empregam essas mulheres, eu falo mulheres porque é a grande maioria, estão acostumadas e naturalizam o pagamento de baixos salários, jornadas realizadas além do permitido pela legislação, além de mitigarem uma série de outros direitos dessas trabalhadoras.
0: E que isso acaba afetando também outros campos da vida da pessoa, né, Cíntia? Você falou aí, destacou esse índice elevado da informalidade. Agora, quais são as penalidades administrativas e financeiras para os empregadores que forem flagrados sem assinar a carteira ou descumprindo normas de saúde e segurança? Explica pra gente, por favor.
4: Então, o operativo e as fiscalizações de trabalho doméstico, elas têm caráter prioritariamente orientativo. Então, nós vamos constatar as irregularidades, vamos notificar os empregadores domésticos para adequar o cumprimento da norma e vamos verificar e orientar, prestar esse caráter mesmo orientativo. Entretanto, tem algumas infrações que têm uma autuação imediata. Nós lavramos os autos de infração que acabam culminando nas multas. E, por exemplo, a falta de registro, a falta de assinatura na carteira é uma dessas infrações. Assim como o trabalho doméstico realizado por menores de 18 anos, se constatarmos trabalho doméstico em condições análogas de escravo e risco grave e iminente à saúde e segurança das trabalhadoras domésticas, também haverá lavratura de autos de infrações imediatamente.
1: Cíntia, e aí, voltando, né, a falar, depois desses problemas, quais canais diretos de denúncia e acolhimento estão à disposição das vítimas em casos mais graves, né, como você citou aí, assédio, violência, discriminação ou condições análogas às de escravo?
4: O canal de denúncia é o denuncia.cit.trabalho.gov.br. Eu vou repetir. denuncia.cit.trabalho.gov.br. Mas o Disque 100 também é um canal oficial de denúncias de violações de direitos humanos e qualquer pessoa pode se reportar a eles.
0: Ô, Cíntia, você falou aí do canal de denúncia. Muitos trabalhadores têm receio, né, principalmente de denunciar por medo de perder o emprego, uma retaliação. Como eles podem buscar ajuda sem se expor além desse canal?
4: Os canais de denúncias, nós asseguramos o sigilo das informações. É dever da inspeção do trabalho, da auditoria fiscal do trabalho, assegurar o sigilo dessas informações. Então, as pessoas podem denunciar, podem se identificar que não haverá nenhuma identificação dessas pessoas que possam culminar em retaliações.
1: Ô, Cíntia, o que o empregador precisa fazer, né, para garantir, então, que o trabalhador doméstico esteja regularizado e que tenha, né, os direitos respeitados?
4: A Lei Complementar 150, ela trouxe o rol de direitos trabalhistas que hoje as trabalhadoras, né, felizmente as trabalhadoras domésticas agora fazem jus. Então, o empregador doméstico que vai contratar uma empregada doméstica, ele deve previamente fazer um exame médico admissional dessa trabalhadora, ele tem que fazer o registro, o cadastro prévio dessa empregada doméstica no sistema e-social e depois complementar com as informações, verificar a carga horária que ela vai prestar o trabalho diariamente, tem que ser de acordo com a legislação, bem como assegurar o pagamento do salário de acordo com o que a lei prevê, no mínimo, salário mínimo.
0: Certo,
4: para jornadas, né, de 8 horas.
0: Sim, e para encerrar, Cíntia, ainda sobre esse assunto, para quem trabalha sem carteira assinada hoje, qual é a principal orientação e qual deve ser o primeiro passo para regularizar essa situação?
4: O registro em carteira assegura todos os demais direitos trabalhistas a esses trabalhadores, sobretudo os direitos de recolhimento previdenciário, caso venha sofrer um acidente, precisa de uma cobertura da Previdência Social, bem como um fundo de garantia, além de garantia de férias, 13º. Então, assim, é a assinatura da carteira, que a gente sempre diz, ele é o primeiro direito para que os demais direitos sejam assegurados. Então, a trabalhadora não deve, a nossa orientação é que ela não deve aceitar propostas de um contrato de trabalho sem registro, porque ela está desprotegida, caso ela venha, de fato, né, caso ela venha precisar de um acolhimento da Previdência Social e para contar o tempo dela de aposentadoria, bem como os direitos trabalhistas vigentes, né? Então, ela tem que aceitar um contrato de trabalho com registro na carteira.
1: Tá certo, Cíntia. Obrigada, viu, por trazer essas informações importantes aqui para os nossos ouvintes. Até a próxima.
4: Obrigada, eu que agradeço.
0: Obrigada, Cíntia.
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0: 5:42. Além de obras, na Cristiano Machado tem ocorrência também, viu, Gabi, na saída para o bairro. E quem conta para a gente é o Iago Proença.
2: É isso, Josi. Na Avenida Cristiano Machado tem ocorrência próximo à estação do bairro Floramar, deixando o trânsito lento para o motorista desde o Guarani. Além disso, na Avenida Cristiano Machado tem lentidão desde o Jardim Guanabara até o Juliana em função de obras. Opção de desvio para o motorista pela Avenida Pedro I. Também tem retenção desde o Parque Lagoa do Nado. Opção de desvio para o motorista ganhar tempo, passando por vias internas do Itapuã e Planalto até a Avenida Doutor Cristiano Guimarães. 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

0: 5h44, voltando aqui a gerar a nossa reportagem. O trecho do Trevo do Belvedere, região centro-sul aqui de BH, vai passar por intervenções entre este sábado e o feriado da próxima segunda-feira, 7 de setembro. As obras realizadas no local irão impactar diretamente quem vai passar para viajar. Daniel Martins tem mais informações.
1: Quem vai sair para o feriado pelo Trevo do Belvedere, na região centro-sul de Belo Horizonte, se programe para não ficar preso no trânsito. Isso porque, deste sábado, dia 5, até a segunda-feira, dia 7 de setembro, será realizado o içamento de vigas para ampliação do viaduto da Avenida Raja Gabalha. No sábado, das 7 horas da manhã ao meio-dia, uma faixa da Avenida Nossa Senhora do Carmo, sentido centro, será interditada para o posicionamento dos dois guindastes. O acesso para a região central da capital será realizado pela pista marginal à direita. De meio-dia até a meia-noite, a BR-356 será totalmente fechada em frente ao BH Shopping para a montagem desses guindastes. A expectativa é que a via fique fechada até segunda-feira pela manhã, quando os guindastes já terão sido desmontados e retirados, de acordo com a Prefeitura de BH. E segundo o presidente da BH Trans, Afonso Braga, a data foi escolhida, pois a cidade estará mais vazia.
2: A gente pede, pessoal, dirija com cuidado, respeite a sinalização, né? Isso é muito importante, chamar atenção para isso. A gente está tentando fazer um desvio para uma obra tão importante, no momento, no período de feriado, porque a cidade vai estar menos ocupada. Então, assim, muitas pessoas vão passar aqui durante o sábado de manhã saindo de Belo Horizonte. E só devem retornar na segunda-feira, à tarde, no início da tarde, né? Então a gente está preparando esse horário para executar essa obra, que é tão importante para o lugar.
1: Os veículos que seguem de Belo Horizonte em direção ao Rio de Janeiro terão uma travessia semaforizada no canteiro central da Avenida Raja Gabalha. Já os que seguem do Rio para BH serão orientados a utilizar o anel rodoviário ou a pista marginal de acesso ao BH Shopping, com retorno na Praça Marcelo Góes Menicucci. Veículos que saem de Nova Lima pela MG-30 terão uma conversão à esquerda semaforizada para acesso direto à MGC-356 no sentido Rio de Janeiro sem precisar passar pelo Trevo. Além disso, haverá orientações específicas para os acessos entre a MGC-356, Raja, Belvedere, BH Shopping e Nossa Senhora do Carmo. A obra ficou parada por 2 meses neste ano, quando o antigo consórcio alargamento do viaduto BH Shopping, responsável pela obra, teve o contrato rompido por falta de cumprimento das obrigações. E segundo o secretário de Obras e Infraestrutura de Belo Horizonte, Leonardo Gomes, o prazo para a conclusão das obras no Trevo do Belvedere é no meio do ano que vem.
3: A gente já está mais ou menos 20% de obra. Lógico que assim que você lança a viga, você abre muita frente de obra para execução. O nosso cronograma de obra, que lá no início de obra era final de 26, a gente vai, depois da retirada da empresa, de todo o processo administrativo que foi feito, o cronograma se estendeu mais 6 meses de todo o cronograma inicial.
1: As obras preveem o alargamento do viaduto da Raja Gabalha sobre a BR-356, ampliando a plataforma de 5 para 6 faixas de tráfego. Também serão feitas adequações nas alças e nos ramos de acesso e a implantação de uma nova faixa de circulação entre o Trevo e a Praça Marcelo Góes Menicucci, saindo de Nova Lima para Belo Horizonte.
0: Cinco horas e 47 minutos, Minas Gerais é o segundo estado do país com maior concentração de estabelecimentos do setor de perfumaria e cosméticos. Segundo o levantamento realizado pela Ficomércio, o estado concentra 9% de todas as lojas desse segmento, ficando atrás apenas de São Paulo. As informações com a Gabriela Oliveira.
4: Minas Gerais carrega muitos títulos e reconhecimentos e agora soma mais um. O estado está nas primeiras colocações do setor de perfumaria e cosméticos do Brasil. O mercado de beleza movimenta a economia mineira e principalmente a capital. Mas a economista da Fecomércio, Fernanda Gonçalves, explica que apesar da concentração de parte do mercado em Belo Horizonte, o setor de perfumaria e cosméticos está espalhado por outras regiões do estado.
5: A gente consegue perceber que Belo Horizonte concentra grande parte dessas atividades. Ela lidera entre as 3 atividades analisadas, tanto em varejo, comércio e fabricação. A capital ela concentra cerca de 17,6% dos estabelecimentos, 20,4% do atacado e 19,1% do varejo. E essa concentração está relacionada na diminuição de mercado consumidor, né, na infraestrutura empresarial, a capacidade logística. Mas, ao mesmo tempo, municípios como Contagem, Uberlândia, Juiz de Fora e Montes Claros, a gente consegue também ver essa força, né? A gente consegue observar também essa presença relevante dos impostos regionais do estado.
4: A economista também destaca que o comércio eletrônico facilita a distribuição dos produtos e amplia o acesso dos consumidores em todo o estado. Segundo ela, Minas ainda tem espaço para crescer e os hábitos dos consumidores podem ajudar a manter o estado entre os maiores polos do setor no país.
5: Muitos produtos do setor, como desodorantes, shampoos, cremes e até itens capilares, precisam ser repostos com frequência. Então, isso cria uma demanda mais regular e acaba sendo menos dependente de compras ocasionais. E acrescido a isso, nós temos um varejo que conseguiu ampliar sua presença por meio de canais digitais, marketplace, estratégias comerciais. Então, isso acaba aproximando as marcas do consumidor.
4: Felipe Rossi é um dos empreendedores que aposta nesse mercado. Ele e o sócio, Rafael, decidiram abrir uma loja de perfumes importados e também fracionar os produtos em frascos menores. A estratégia busca

0: Essa ideia, a primeira meta que nós colocamos, nós já conseguimos quebrar ela. Não com folga, mas já conseguimos bater ela então. Então nós estamos bastante satisfeitos com a escolha do modelo de negócio que nós escolhemos, que foi o Decante, ao invés da tradicional venda de perfume.
1: O empresário conta que esperava uma preocupação maior dos consumidores com o preço, mas, segundo ele, o dia a dia da loja mostrou que a qualidade dos produtos também é um fator importante na decisão de compra. Entre os segmentos da cadeia de perfumaria e cosméticos, o atacado é o que apresenta o melhor desempenho em Minas Gerais. Em 2025, o setor registrou crescimento de 6,7%.
2: É o seguinte, agora o que eu vou lançar e vai direto.
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0: 5:53, o uso de cupons de desconto deixou de ser apenas uma tática para economizar no supermercado ou nas compras online. Existem cupons para serem usados também nas negociações de dívidas. Quem traz os detalhes é a Priscila Guimarães.
1: Com mais de 80 milhões de brasileiros na inadimplência, a Serasa lança uma campanha que aplica abatimentos extras na negociação de dívidas. A iniciativa busca dar respiro ao orçamento das famílias no momento em que a taxa de endividamento no país atinge patamares históricos. A especialista da Serasa em educação financeira, Jennifer Chagas, destaca o volume de brasileiros afetados e como o benefício atua nessa renegociação.
2: Hoje já são 83 milhões de consumidores inadimplentes no país. São cerca de 348 milhões de dívidas disponíveis para pagamento. Então, é importante a gente reforçar que a inadimplência é um fator crítico para o brasileiro. E quando a gente aplica um cupom, a gente está fazendo

0: ações, né? A Serasa, ela faz ações durante o ano para ajudar a população a sair da inadimplência. O cupom não precisa ser só utilizado para contas, para lazer, e sim para ajudar a população que está nesse cenário.
1: Para consultar se há cupons disponíveis, o consumidor não precisa digitar nenhum código. O desconto entra de forma automática nas ofertas selecionadas dentro do aplicativo ou site da Serasa. Mas antes de fechar qualquer acordo, o primeiro passo é fazer um diagnóstico do próprio bolso. Jennifer faz um alerta sobre a importância de consultar o CPF e entender o que realmente está pendente.
0: Quais são os gastos que a pessoa tem mensalmente e quais as dívidas existem vinculadas ao seu nome? Porque a gente vê que tem muita gente que não conhece o que está pagando, o que está endividado, o que está vinculado ao CPF. Então, a pessoa começar a se inteirar, acessar os canais da Serasa, entender como que está a situação financeira, é o primeiro passo.
1: Além da listagem de dívidas inadimplentes registradas no CPF, as plataformas do Serasa disponibilizam o Serasa Score, uma pontuação de 0 a 1.000 que mostra o histórico e a probabilidade de o consumidor pagar suas contas em dia. Quanto mais alta essa pontuação, melhor a situação financeira do usuário. Dados da agência Senado mostram que mais de 80% das famílias brasileiras declararam possuir algum tipo de dívida, segundo o levantamento feito pela Confederação Nacional do Comércio de Bens, Serviços e Turismo.
2: 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As últimas informações do trânsito com o Iago Proença.
3: É isso, Josi. Na rodovia Fernão Dias, tem lentidão para o motorista em direção ao sul de Minas e São Paulo. Reflexo de ocorrência na chegada ao Citrolândia. Motoristas em velocidade reduzida desde a Morada do Trevo. Quem segue em direção ao sul de Minas e São Paulo, opção de desvio passando pela BR-262 e MG-50 compensa. 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

0: 5:58, finalizando por aqui mais um jornal, né, Josi?
1: Isso mesmo, Gabi, iniciando a semana no último dia do mês, 31 de agosto.
0: Passou até rápido, eu achei que passou rápido.
1: Bem rápido esse mês de agosto. Amanhã, setembro, e amanhã, claro. Estaremos de volta aqui a partir das 5 com o jornal e aguardamos você, ouvinte, novamente, para nos acompanhar aqui com as informações BH Região e também do mundo. Gabi, na sequência é da Coisa, com Reinaldo Azevedo, fico por aqui, ouvinte, vamos juntos até às 10. Durante os intervalos nos blocos locais, te convido a participar da programação, mandando a sua mensagem de áudio ou texto. Será um prazer atender aqui a sua participação. Abraços para você, Gabi, e para você também que nos acompanhou no jornal.
0: Obrigada, Josi. Bom trabalho para você na sequência. Obrigada a você também, ouvinte Band News FM. Amanhã estaremos por aqui às 5 em ponto. Boa semana aí para você. Tchau, tchau.
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0: no horário de Brasília. Começa agora para todo o Brasil mais uma edição de O É da Coisa. E se a coisa parece confusa, atrapalhada, vem para cá que a gente desconfunde, desatrapalha. Milhões de pessoas acompanham o programa pelo Tayo, pela Band News TV, LG Channels, TCL Channel, Samsung TV Plus, canal 2043. E claro, Vale o Bem, Isabela, boa noite.
1: Boa noite.
0: Lá da caverna do Inhudo, centro irradiador de todas as verdades universais e que a humanidade precisa saber, ou pelo menos discutir. E a gente começa com Geleia Geral, do glorioso Gilberto Gil e Torquato Neto, do disco Panis et Circenses, de 1968, Tropicália, Panis et Circenses. E não, nesse disco não tem a música Tropicália, é bom que fique claro, né? Geleia Geral, enfim, a música que é o espírito, talvez a síntese do que foi o tropicalismo, a mistura de todas as influências, a tentativa de captar o Brasil, que funde modernidade e atraso, e enfim. Está aí até hoje, e de certo modo todos os países também são um pouco isso, né? A gente olha os Estados Unidos, aquela potência, e não sei o que tem de atraso ali, Vale o Bem, Isabela, a começar do atraso institucional, a começar do atraso no sistema de votação. Então, na verdade, os países não avançam sempre do mesmo modo, né? Arcaísmos e modernidades vão se juntando e muitas vezes a modernidade serve ao arcaísmo, que é o que está acontecendo, por exemplo, com as redes sociais, né? As redes sociais só existem porque, no fim das contas, Vale o Bene e Isabela, a matemática existe. Sem ela, não teria, né? E sem o desenvolvimento matemático, e não obstante, a gente tem ali as redes sociais sendo usadas para instruir as pessoas a mamar na teta da vaca. O que, Reinaldo? Eu estou fazendo uma espécie de metáfora barra metonímia, né? O Kennedy Jr., lá, o vagabundo que é o secretário de saúde dos Estados Unidos, ele não quer, ele acha que as pessoas não precisam tomar vacina, basta, Vale o Bene, tomar leite cru de vaca. E aí a pessoa sara. Né? E isso é veiculado onde? Nas redes sociais do seu Zuckerberg, entre outros. Né? Então você tem o topo do desenvolvimento com o topo do atraso, em todos os sentidos. Os países enfrentam isso, a gente também enfrenta. Muita coisa hoje. Sim, o Dias Toffoli suspendeu a campanha do Renan Santos, nós já vamos falar disso já já. Inclusive quem deve estar comemorando, e não é o presidente Lula. Quem? Não, já falo, já dou a pista. Quem está comemorando é o Flávio. Não estou dizendo que foi feito por isso. Mas quem está comemorando é ele. O Lula não tem razão para comemorar. Já falo já. Tem o Cury, disparou. Vale o Bene! Isa.
2: Oi.
0: Tem gente que acha que entende o que o Cury fala.
2: Que dom.
0: É, um dom. Mas está saindo um livro novo sobre o Delfim Neto, com quem eu tinha uma excelente relação. A USP está fazendo um livro sobre o Delfim Neto. E o Delfim Neto dizia assim: Reinaldo, o milagre é o acontecimento sem causa. ou o Cury é um milagre ou é um fenômeno? Você sabe que fenômeno, na origem mais antiga de fenômeno, lá no grego, é aquilo que brilha. Nós, Vale o Bem, Isabela, por exemplo, somos fenômenos.
2: Sim.
0: Brilhamos. Eu brilho de tão branco. Quase transparente. Será que tem fenômeno? Nós vamos pensar tudo isso. Mas eu quero começar por Flávio, o extremista, e a tirania com encarceramento. Eu comentei hoje de manhã na rádio e na TV e falei muito isso quando o Bolsonaro era candidato, o pai. Não me venham falar que vocês não sabem o que ele quer. Não me venham falar depois que vocês não sabem o que ele queria, caso vença. Ele está dizendo o que ele quer. Ele está sendo explícito. A campanha dele mudou. O Duda Lima falou assim, que Esse negócio de Bolsonaro moderado, só para alguns colunistas ficarem felizes e se sentirem menos culpados por fazer a defesa do Flávio, né? Não tem essa, não. Quem quiser tem que levar o pacote todo. Nesse sentido, o Eduardo é sincero. Por exemplo, estou falando do Eduardo mesmo. Ele quer o irmão nessa pegada aí. Nós não tem essa de moderado. Moderado, nem Michele a gente... Nem de Michele a gente quer saber. Mas a gente chama até a Michele de esquerdista. Imagina. A Michele de esquerdista. Nosso negócio não é moderação, não. E aí, veio aqui um ministro do Nayib Bukele, aquele tarado, né? E a gente tem aí algumas considerações do Flávio. Eu quero fazer algumas contas com vocês, como sempre, né? Eu fui monitor de matemática, né? Sim. Matemática, física e química. É. E aí nós vamos fazer contas também, para saber do que o Flávio está falando. Vamos lá, vai.
1: O senador e candidato à presidência pelo PL, Flávio Bolsonaro, afirmou que o Brasil tem poucos presos e que, se eleito, vai se inspirar no governo de El Salvador, de Nayib Bukele, para o combate ao crime organizado. Essas declarações foram dadas no domingo, depois do candidato se reunir com o ministro de Justiça e Segurança Pública salvadorenho, Gustavo Villatoro. No encontro, que durou cerca de uma hora e foi realizado em um hotel de São Paulo, Flávio ouviu as experiências do governo Bukele na segurança pública. Participaram da reunião o candidato ao governo do Paraná, Sérgio Moro, e os candidatos ao Senado por São Paulo, André do Prado e Guilherme de Ritchie. No encontro, Moro chegou a dizer que, se eleito, pretende construir um presídio de segurança máxima no Paraná e batizá-lo em homenagem a El Salvador. Em declaração à imprensa após essa reunião, Flávio falou que vai se inspirar no sistema prisional de Bukele.
3: Uma reunião bastante proveitosa. O ministro da Justiça de El Salvador, Gustavo Villatoro, que foi ali o responsável, junto com o presidente Bukele, por implementar um dos maiores e mais eficazes resgates de soberania e devolver a segurança pública para o povo deles, o povo salvadorenho. Então é uma experiência que obviamente é possível que seja inspiradora para nós aqui no Brasil. E como está no nosso plano de governo, a linha vai ser de endurecimento da legislação penal, construção de vagas e presídios, e para que a população tenha seu primeiro e mais soberano direito, que é o direito de ir e vir, é o direito à sua segurança pública. Ele destacou a importância de termos senadores e deputados alinhados com o presidente da República, para que possam fazer as alterações legais que são necessárias, como já começou a fazer o nosso candidato ao Senado aqui, Oderrit, enquanto relator do projeto antifacção. Tem pouco preso no Brasil, tinha que ser mais, só não tem mais porque a legislação é frouxa. Então, por isso, nós vamos criar mais 500 mil de vagas em presídios.
0: Vamos lá. Deveria ter mais, o Brasil, tem poucos presos no Brasil. Não, o Brasil tem 960 mil presos. Entre sistema prisional e mais as delegacias. Mais da metade em situação irregular. Porque são pobres e tão pretos, e pretos e tão pobres não tem nem advogado. Então nós temos a terceira população carcerária do mundo. A primeira é a norte-americana, a segunda é a chinesa. A terceira é a população carcerária do Brasil. 960 mil presos. Nós prendemos muito e prendemos mal. Isto sim. Vamos botar números. Ah, mas a gente, vamos ver os presos por 100 mil habitantes? Mas com o maior prazer. Eu adoro esse debate. O país que mais prende no mundo por 100 mil habitantes hoje, justamente, é o Salvador. 1.971 presos por 100 mil habitantes. É um escândalo. O Brasil tem 448. O Brasil tem 12º lugar entre os países que mais prendem por 100 mil habitantes. Viu como está longe? Não, não seja idiota. Não seja burro. Vai estudar. O que eu falo sempre. O país que mais prende é o Salvador. Hoje é uma ditadura. O segundo país que mais prende é Cuba. Uma ditadura. Aliás, uma ditadura de esquerda. O terceiro país, eu estou falando por 100 mil habitantes, é o Turcomenistão. Uma ditadura. O quarto é Ruanda. Uma ditadura. O quinto é Samoa Americana, uma ilhota, uma possessão dos Estados Unidos, que adota a mesma política de encarceramento dos Estados Unidos. O sexto são justamente os Estados Unidos, um país que pratica encarceramento em massa. Sétimo é Tonga, também uma ditadura. Oitavo é Guam, também uma ilha possessão americana, que usa a mesma política dos Estados Unidos. O nono, Ilhas Virgens Americanas, que também usa a mesma coisa dos Estados Unidos. E aí sim, democracias. Décimo, Panamá, 11, Bahamas, 1400 e pouco, coisinha assim. E 12º, Brasil. Como vocês veem aqui, os países que têm encarceramento em massa são ditaduras ou têm a política equivocada dos Estados Unidos. Mas o problema aí, né, isso eu estou ficando agora no número de presos. Se for a mesma política do Bukele, o El Salvador tem 1.971 presos por 100 mil habitantes, o Brasil tem 448. Se a gente usar a mesma proporção de El Salvador, nós teremos mais de 4 milhões de presos no Brasil. Mais de 4 milhões. Tem de multiplicar por 4,3 o atual número de presos no Brasil. Imagina o poder que as facções não ganhariam com isso. Ah, mas o Flávio quer ser o fortão das antifacção. Tá bom. Eu vou ter que discutir, eu vou ter que lembrar. Eu vou ter que lembrar que amigo de faccionado era ele. Quem era amigo do Rodrigo Bacelar, é amigo do Rodrigo Bacelar, quadro do Comando Vermelho, que está em presídio de segurança máxima, é ele. Eles se encontraram dia 4 de julho em Angra dos Reis. Era o candidato dele ao governo do Rio. Ele teve dificuldade de montar chapa no Rio, porque quem não está preso será. Que homem terrível antifacção é esse? Aquele que premiou Adriano da Nóbrega? É isso? E aí ele disse, o Villatoro me aconselhou, precisa ter maioria de senadores para poder mudar as leis. Sim, eles fizeram uma maioria parlamentar lá. E atropelaram a Suprema Corte, o correspondente ao STF de lá, destituíram juízes e estabeleceram a eleição, a reeleição sem limites para o Bukele. Essa é a democracia. Sabe o que aconteceu em El Salvador de verdade? E o mundo hoje já sabe? De fato, Vólio Bene, de fato, Isa, as facções, eles quebraram a perna das facções. Só tem uma facção hoje. É a facção do terrorismo de Estado. Inclusive contra opositores. Esse é o modelo. Esse é o modelo que o Flávio considera virtuoso. E, finalmente, soberania não é metáfora. Soberania não é figura de linguagem. Soberania é soberania. Soberania você usa na relação entre países. Até porque na vida privada, na vida social, na vida política, na vida... Ninguém é soberano. Você não é soberano nem em relação ao seu pai e sua mãe. Seu pai e sua mãe estão aí inscritos em você. Ou Freud não teria razão de ser e ele tem. Você não é soberano em relação à língua, você não é soberano em relação à cultura, você não é soberano... Não, você tem um monte de condicionantes. Agora, você pode, de Kant, filósofo, a Sartre, outro filósofo, você pode fazer de você algo diferente daquilo que fizeram de você.
4: Momento cultural.
0: Ou na formulação do Sartre, não importa o que fizeram de você, mas o que você fará do que fizeram de você. Pode. Às vezes consegue, às vezes não. Mas as marcas, as cicatrizes estão sempre lá. Então, esse negócio de soberania, ninguém é soberano. Você não é soberano em relação a nada. Você trabalha com outras pessoas. Você não é soberano no seu trabalho. Ainda bem. Ninguém é. Imagina, faz a vontade, não conversa com ninguém, tá? Eu mesmo, sou soberano aqui no programa, arruma o vídeo pra mim, ei, rei, não dá, não quero saber. Põe o vídeo aí, agora eu quero o vídeo. Eu tenho os limites da realidade. Olha o Beniza mesmo, poderiam ser bem mais inteligentes se não fosse eu. Mentira. O que é? Soberania entre países. Quando ele fala isso, devolver a soberania, nós estamos num momento que os Estados Unidos tomaram o petróleo da Venezuela. A Venezuela hoje tem artigos espalhados mundo afora. A Venezuela hoje virou uma colônia do mundo contemporâneo. Colônia dos Estados Unidos. Colônia fornecedora de uma commodity, de petróleo. O Trump tomou o petróleo da Venezuela. E ainda o fez de uma maneira muito particular. Pode ver que ele não está enchendo o saco dos bolivarianos que restaram lá, não. Vai ficando por aí. Vocês dão petróleo, reprime o povo, que isso não é problema meu. O Eduardo elogiou o que o Trump fez. O Flávio mesmo, que foi lá no CEPAC, no dia 28 de março, e prometeu as terras raras para eles, ou não prometeu? Prometeu no documento de 84 páginas, na carta que enviou ao Marco Rubio? Não. A questão do crime e da soberania são questões absolutamente diferentes. E as ideias dele para o combate ao crime se misturam com um projeto autoritário, tirânico de poder. Não é assim porque eu quero, é assim porque é Salvador. Não venham dizer que vocês não sabem. Ele está afirmando, ele está falando. Esse não é mais o Flávio da mulher dele. O meu Bolsonaro moderado. O Bolsonaro vacinado. Não é não. Esse é o Bolsonaro. Esse Bolsonaro vocês conhecem. Tanto é que estão retomando as coisas da campanha do pai. Eu não sabia que ele ia ser assim, porque muita gente depois do Bolsonaro falou, as instituições cuidam dele. Cuidaram? Ele tentou dar golpe. Ele tentou, sim, a saída moderada. Não estava rolando. Veio o Duda Lima, marqueteiro, falou, moderado uma ova, é estilo Eduardo, nós vamos para a porrada. Tem moderação, não. Aí um pedaço da Faria Lima, Lula, o populismo, o não sei o quê. Então vamos ficar com o populismo carcerário. Sai encarcerando todo mundo. Como esse é o Salvador que ele elogia, não tem habeas corpus. Esse é o Salvador que ele elogia, está prendendo crianças de 14 anos, decretando prisão perpétua. Esse é o Salvador que ele elogia, tem prisões extrajudiciais feitas por milícias do Estado. Isso é o que ele está elogiando. E recebendo esse cara aqui. É isso que ele está elogiando. Mas olha, os homicídios caíram. Não, os homicídios caíram, os praticados pelas gangues e os homicídios praticados pelo Estado, que agora é a única gangue que tem lá. O que o Bukele fez foi unificar as gangues. Esse é o ponto. E é isso que ele está prometendo. Não venham dizer que vocês não sabem. Estão com todos os números aí. Não é? Eu imagino aumentar os presos em 500... Digamos que aumentasse os presos em 500 mil, nós teremos 1 milhão e 400 mil presos. Passaríamos a ser a segunda população per capita em preso. E para quem gosta de falar mal da China, um dadozinho, vale o bene. A China tem a segunda população carcerária do mundo.
1: Sim.
0: Mas a China tem a segunda população do mundo, né?
1: Sim, também.
0: Sabe que lugar a China está em presos por 100 mil? Centésimo, décimo, quinto. Tem 114 países que prendem mais do que a China. Em que lugar estão os Estados Unidos? Sexto. Se a gente considerar que a Samoa americana também são Estados Unidos, aí então a gente, eles estão em quarto. Aquele exemplo de democracia. Né? Opinião todo mundo tem. Muito especialmente as erradas. Agora, informação é que é preciso para sustentar a opinião. O Brasil prende muito e prende mal. Mais da metade dos presos está em situação irregular. Irregular. E alimenta o crime organizado, porque serve de mão de obra para o crime organizado. Não sei se o Flávio vai pedir auxílio depois para o Rodrigo Bacelar. Falei, escuta, me conta como funciona o Comando Vermelho, só para eu saber, já que a gente é chapa. Ou era, pelo menos, né, Flávio? Ou não era? Certamente não vai me processar por isso, dizendo que é chapa. Senão, tem o vídeo, né, que a gente já exibiu aqui. Lembra aquele encontro em Angra dos Reis?
1: Sim.
0: 4 de julho. Maior papo. Como disse a pessoa que estava filmando, maior resenha. Não é isso? Esse uso desta palavra que me irrita. Né? Ah, que isso, gente. Tá dito? Tá dito. E Duda Lima, é isso aí. Veio para botar o candidato no lugar dele. Tá certo você. É um candidato de extrema direita, tem que se apresentar como extremista de direita. Ponto. Que é o que ele é. E quando ele fala isso, está dizendo o que é. Não é o fofo de que a mulher fala, o vacinado. Esse candidato não é vacinado. Né? Isso não tem vacina aí, não. Isso é hidrofobia ideológica. Defender uma tirania que prende sem autorização judicial, que manda milícias para fazer isso? Toffoli suspende a campanha de Renan Santos do Missão. Vamos lá.
5: O ministro Dias Toffoli, do Tribunal Superior Eleitoral, suspendeu a campanha de Renan Santos do Missão à presidência. Segundo o magistrado, a medida se dá devido à existência de 16 canais do postulante ao Planalto nas redes sociais, que só foram reportados 12 dias depois do registro da candidatura. O ato viola resoluções que determinam a obrigação de informar os perfis no momento da solicitação. Além da suspensão da propaganda eleitoral da chapa nos perfis não informados à Justiça Eleitoral, Toffoli também suspendeu repasses do fundo eleitoral à candidatura e o direito de Renan de participar de debates em rádio, televisão, podcasts e outros meios de comunicação. O postulante também não pode criar novos perfis e nem postar em perfis de terceiros. Segundo o ministro do STF e do TSE, há indícios de ilicitudes e omissão estratégica dos perfis no registro da chapa presidencial.
0: Vamos lá, a reação do Renan, depois eu falo tudo, vai.
1: Em um vídeo divulgado pela campanha após a decisão de Toffoli, Renan Santos afirmou que vai acionar o TSE contra a medida do ministro. O candidato do Missão alegou ser alvo de perseguição por ter organizado atos contra Dias Toffoli, principalmente em São Paulo. A gente vai acompanhar o que ele disse.
6: Não há nada a se fazer. Como minhas redes serão apagadas, essa aqui será talvez a última lembrança que vocês têm de todo o trabalho que nós fizemos ao longo do último ano, desenvolvendo ideias para defender o Brasil. Aqui, eu estou gravando um vídeo nesse lugar, é basicamente o almoxarifado, onde a gente vendia os nossos livros com propostas, em que a gente entregava os produtos que basicamente financiaram a pré-campanha e agora a nossa campanha. Primeiro, eu quero agradecer a todo mundo que está lutando com a gente. A gente vai continuar lutando e a gente vai ir ao TSE para derrubar essa decisão absolutamente injusta e ilegal. A decisão é ilegal. A decisão é persecutória. Curiosamente, eu convoquei também quatro manifestações acusações nesse último ano contra o senhor Dias Toffoli, contra o envolvimento não apenas dele, mas de todas essas pessoas no escândalo do Banco Master. As manifestações tomaram as ruas de São Paulo 4 vezes. O nome do Dias Toffoli foi mencionado e cartazes foram feitos todas essas vezes. Eu tô pagando o preço por ter defendido o que eu defendi. Eu sei o que aconteceu. Falar que minhas redes foram suspensas porque eu estou abusando do poder econômico por conta de um problema técnico que centenas de outros candidatos, que milhares também tiveram durante o registro das candidaturas, chega a ser absurdo.
0: Ó, eu não vou entrar no mérito. Ele tá associando a decisão. Ele disse que houve um problema técnico, que eles entregaram depois, pelo que entendi, o que tinha que entregar lá das redes, mas de qualquer modo entregaram. Não conheço o processo no detalhe, portanto não vou ser judicioso sobre se procede, não procede. Eu acho que de qualquer modo a justiça eleitoral precisa se estruturar para que isso tudo seja feito mais cedo. Né? Está tudo muito em cima. Tanto é que amanhã, começou hoje a análise agora da candidatura do Lula, do Flávio, do Romeu Zema, e nós estamos aí a 40 dias da eleição. Então está menos de 40 dias, está tudo muito em cima. Né? Acho que precisa haver uma reestruturação. Agora, o que eu vou falar é objetivo. Isto que eu vou dizer agora é objetivo. Essa decisão, definitivamente, o Lula não tem razão nenhuma para comemorar isso, por exemplo. Não tem. Se alguém tem motivo para comemorar, é o Flávio. Entendam, o fato dele ter motivo para comemorar não o coloca na raiz da decisão. Evidentemente. Mas o interesse objetivo aí, vale o bem, é dele. Isa, porque o Renan é um candidato, obviamente, de direita, né? Em muitos aspectos, à direita do próprio Flávio. Ele, por exemplo, se opõe claramente ao fim da 6x1, o Flávio não tem coragem, ele foge do debate. Né? E que, no campo da direita, criticava Flávio Bolsonaro. Tanto é que o Flávio chegou a choramingar. Ah, a direita ficou xingando a gente aí e tal. Não é? E, evidentemente, diminui, em tese, né? Diminui a visibilidade do Renan, do Missão, e diminui a visibilidade da crítica. A ser mantida essa posição, eles recorreram. Não é? Eu só falo isso porque alguns tolos vão dizer, ah, o Lula indicou o Toffoli. Eu diria que a relação ali não é exatamente assim, tão boa como a minha relação com o Vólio Bene, por exemplo. Não é. Vólio não é. Não é mesmo. Não há interesse objetivo nenhum do Lula nisso. O que você tem aí é uma diminuição do potencial de críticas ao Flávio. Reinaldo, você está sugerindo que o Dias Toffoli está atuando em favor do Flávio, eventualmente por ser bastante amigo do André Mendonça? Não. Não estou. Até porque quando eu quero, eu falo. Agora, que isso interessa ao Flávio Bolsonaro, interessa. E é preciso que se tenha clareza disso. Né? Tem um amigo que me informou aqui que a gente está na liderança nas TVs. Agradeço. Aceitação. Tá. Ficaram com saudade de mim 2 dias, vale o bem, de nós todos juntos. Uhum. Né? E fico feliz. Eu não sei se é verdade, mas segundo um amigo que acompanha isso, é. Né? Então, que fique claro esse negócio. Quem está aplaudindo essa decisão do Toffoli não é o Lula. Quem está aplaudindo essa decisão do Toffoli é o Flávio Bolsonaro. O Renan atribui a uma vingança do Toffoli porque ele liderou movimentos contra o Toffoli quando surgiu o negócio lá do Taiaiá, do resort, não sei o quê. O ministro alegou ali razões técnicas. Vamos ver o recurso. Os demais ministros vão julgar. Né? Agora, eu acho que é uma boa chance também de o TSE, nós precisamos repensar esse calendário. É fundamental haver justiça eleitoral no Brasil. A justiça eleitoral no Brasil nos levou de um golpista. A justiça eleitoral no Brasil, que alguns tontos criticam, é um dos grandes avanços que nós temos aqui, institucional. Está aqui, ó, tem bibliografia, como sempre as coisas que eu falo, né? Como as democracias, como salvar a democracia, dos mesmos autores de Como as Democracias Morrem. Steve Levitsky e o Ziblatt, e o Daniel Ziblatt. No prefácio da edição brasileira, eles falam da importância da justiça eleitoral. Justiça eleitoral que tornou o Bolsonaro inelegível. E que nos Estados Unidos não existindo, tem lá um golpista que se candidatou e se elegeu. Agora, essa justiça eleitoral, ela precisa, eu acho que precisa pensar melhor calendários, prazos, etc. Né? Eu, sinceramente, não gosto da ideia de um problema de registro de rede tirar um candidato, independentemente do que eu penso da postulação do Renan. E eu não gosto daquelas ideias, eu repudio aquelas ideias. E todo mundo sabe. Agora, que o Flávio está comemorando, tá. Porque cessa as críticas à direita. Ele passa a ter crítica agora só à esquerda, e um outro que está aparecendo por aí, eu não sei o crítico do que ele é exatamente. Na verdade, né, nós já vamos ver daqui a pouco. Então, fique este registro, né, antes que venham falar coisas que não procedem. Né? A extrema-direita flaviana está vivendo um gozo verdadeiro ali, né? Porque chegaram até a falar em porrada. Né? O Flávio, o Eduardo chegou, falou que tinha vontade da porrada na turma da missão. Porque, insisto, não tenho simpatia. Mas Flávio está feliz. TSE suspende peça do PT contra Flávio. O partido recorre.
5: A ministra Estela Aranha, do Tribunal Superior Eleitoral, suspendeu ainda ontem uma propaganda feita pela campanha reeleição do presidente Lula que lista acusações contra Flávio Bolsonaro. A peça, intitulada Conheça o Currículo de Flávio Bolsonaro, diz que o candidato foi funcionário fantasma, denunciado por lavagem de dinheiro e organização criminosa no escândalo da Rachadinha e flagrado pela Polícia Federal pedindo 134 milhões de reais no escândalo do Banco Master. Ao recorrer contra a propaganda, a campanha do PL afirmou que Flávio nunca respondeu a procedimento relacionado à suspeita de que ele teria sido funcionário fantasma. Também disse que não há condenação contra ele no caso da Rachadinha e que a denúncia oferecida pelo Ministério Público foi arquivada pelo Tribunal de Justiça do Rio de Janeiro. Sobre o caso Master, a campanha do senador disse que a expressão flagrado pela Polícia Federal é tecnicamente incorreta, pois não houve situação de flagrante delito. Ao decidir sobre o caso, em liminar, Estela Aranha disse que o conteúdo divulgado extrapola os limites da crítica política admissível.
0: O PT disse: acatamos a liminar da Justiça Eleitoral, que determinou a retirada do ar do material audiovisual que apresenta o currículo e tal, e vão estudar, vão recorrer, pedir reconsideração. A Estela Aranha foi ali para o significado estrito das palavras. Eu não tenho nada contra, não, viu? O significado estrito das palavras, desde que valha para todo mundo. Ah, o negócio do Intercept, o Flávio... Vamos lembrar na forma de música? Vamos lembrar na forma de música? Tem aí na forma de música, sim, não tem? Sim, só para a gente saber... Porque nós somos stanislavskianos aqui, gostamos de tocar as lagoas de emoção. Então vai.

0: Então vamos lá. É, isso aí na forma da, da fala do Flávio, isso aí foi um flagrante? Não foi um flagrante, né? Porque não foi a polícia que flagrou. É, ele foi denunciado, não chegou a ser denunciado no caso da rachadinha em sentido técnico, até porque o caso saiu da primeira instância, ele pediu foro especial, depois acabou não havendo a denúncia formal do Ministério Público, então não foi denunciado. Aí a Estela disse, os advogados dele foram espertos, foram ali, vamos no sentido técnico das palavras. E a Estela Aranha foi ali, acabou. E hoje, no TSE, quem é que decide essas coisas? Tira do ar, não tira do ar? O Nunes Marques, o Mendonça, que sempre decide contra o PT, né, Mendonça? E a Estela Aranha. O Mendonça vai ser rigoroso como ele foi, como ela foi? Ele tem sido rigoroso? Quando? Não adianta. Não adianta, as pessoas têm direito às próprias opiniões, mas não têm direito aos próprios fatos. Quando num vídeo de inteligência artificial, o senhor Flávio Bolsonaro conduzindo um helicóptero, claro, tudo inteligência artificial, ao lado de Jair, bombardeia embarcações do PCC e do Comando Vermelho, acho que o Flávio se certificou que primeiro o Bacelar não estava lá, né, Vale Bene? Falou assim, Bacelar, você está aí? Não, não estou. Então tá, então eu vou bombardear. Aí bombardeia, aí aparece a embarcação do PT, associando o PT, narcotráfico, etc. O PT pediu para tirar do ar, o Mendonça não quis. Ele disse que era liberdade de expressão. Eu noto que as questões sobre as quais... As questões nas quais o PT tocou aqui são todas verdadeiras. Houve ali um problema de rigor à palavra e a ministra concedeu. É, de fato, não é. Não foi denúncia, não foi não sei o quê. Os fatos aconteceram. Assim como um vídeo do Lindbergh Farias associando o Flávio ao Adriano da Nóbrega e a milícia, aí foi retirado do ar, pelo Mendonça. Pretestando lá a resolução sobre inteligência artificial, embora o fato fosse verdadeiro. Então eu quero saber, vai ser assim? Vai ser assim com todo mundo ou vai ser assim com o PT? Olha como você é petista, eu? Eu estou perguntando, por que é que o Mendonça não tirou aquele vídeo do ar? E agora, Estela Aranha? Insisto, eu sou em muitos aspectos literalista mesmo na lei. Eu tenho até amigos advogados que reclamam disso. Não, eu digo, não. Se eu fosse um juiz, eu jamais decidiria, Vale Bene, o que se chama contra legem. Quer dizer, contra a letra da lei explícita. Ah, foi denúncia? Não foi. Foi, não sei o que, não foi. Então tira. Mas peraí, o negócio do PT. E o que você está dizendo contra o Lula? E aí? Eu sou claro nessas coisas. E continuo a agradecer a vocês a posição que a gente está. Porque aí o PT também resolveu recorrer. Vamos ver qual vai ser a decisão. Porque, olha, eu tenho visto coisas da campanha que são do arco da velha, né? TSE e os recursos, o PT e os recursos do TSE contra Flávio, Caiado, Zema. Vamos lá, vai.
1: A Federação Brasil da Esperança, composta por PT, PV e PCdoB, apresentou um conjunto de ações no TSE contra adversários do presidente Lula na eleição presidencial. Os partidos que integram a campanha reeleição apontaram informações falsas, uso de inteligência artificial, ofensas e até abuso de poder por parte de candidatos na festa do Peão de Barretos de 2026. Foram 4 representações no total, que tem como alvos os presidenciáveis: Flávio Bolsonaro, do PL, Ronaldo Caiado, do PSD, e Romeu Zema, do Novo, além do vereador de São Paulo, Lucas Pavanato, do PL, entre outros. No caso da festa de Barretos, no interior de São Paulo, a ação diz que a chapa do PL usou estrutura profissional de som, luz e reuniu 60 mil pessoas em um showmício disfarçado, custeado e patrocinado por empresas privadas e órgãos estatais. O ato, segundo a federação, configuraria financiamento empresarial indevido. Como a gente falou aqui, em Barretos, ao lado do governador de São Paulo, Tarcísio de Freitas, Flávio Bolsonaro disse ao público que todos que acreditam em Deus sabem que o agronegócio é o coração do país e se declarou o futuro presidente do Brasil.
0: E mais, e aí no show do Gustavo Lima, o negócio Lula ladrão e a Ana Castela, né, que é musa de um amigo meu, você acredita isso, Isa?
2: É. Não acredito.
0: É, musa de um amigo meu.
2: Ele tem quantos anos? 15?
0: Fazendo 22. Oi?
2: Ele tem quantos anos? 15?
0: Ah, não, já tem mais de 30.
2: Olha
0: E ela, e ela fez 22. Aquela, sabe aquela que canta aquela música? Você sabe o que eu sou? Como é que é? Eu sempre falei que eu sou. Olha onde eu tô.

0: Teve transmissão ao vivo de xingamento, essa coisa toda. Showmício, proibido. Tá em tudo quanto é lugar. Vamos ver o que o TSE vai fazer. Não, eu, pra mim, sendo isonômico, tá tudo certo. Tá tudo certo. Senão a coisa começa a ficar desigual. E agora vamos para um mistério. Um espectro ronda. Um espectro ronda a história da humanidade, hein? O espectro ronda a Europa. O espectro do comunismo. Não, isso é lá no Manifesto Comunista. Não! Um espectro ronda a eleição. Augusto Cury. Ih! Ah, olha, olha. Já falei, né? Vai sair o livro do professor Delfim. Reinaldo, Reinaldo, milagre é acontecimento sem causa. Eu não comandei milagre econômico, tinha causa. A Fé está fazendo o livro dele. Abraço para a família. A gente se dava bem. Atlas Intel Bloomberg. Lula com boa margem. E o caso Cury também ali, vai.
1: A Atlas Bloomberg divulgou hoje uma pesquisa eleitoral que mostra Lula com 43,4% das intenções de voto no primeiro turno, contra 33,7% de Flávio. No levantamento anterior, Lula registrava 45% das intenções de voto e Flávio 36%. Augusto Cury, do Avante, agora está na terceira posição, com 7,8% após sair de 1,6% na pesquisa passada. Renan Santos, do Missão, tem 7,6% em quarto. E Ronaldo Caiado, do PSD, está em quinto, com 3,3%. Outros candidatos somaram menos de 2%.
0: Vejam vocês que tem um salto aí, né? O Augusto Cury. Que ninguém nem entendeu direito por quê. Eu já vou falar. Rei, não foi por causa da entrevista dele para a Globo? Mas por quê que ele teria saltado? De tanta pataquada dita ali? Eu vou confessar uma coisa para vocês: é o seguinte, eu nunca tinha ouvido falar desse cara. Ai, Reinaldo, não tinha. Eu não estou falando isso por snobismo. Eu não. Como eu nunca tinha ouvido falar do Pablo Marçal antes dele levar as pessoas lá para o monte e quase matar todo mundo de frio. Eu nem sabia da existência deles. Que eu não uso a rede para isso. Agora, tá aí, e, não, e vamos ver outra pesquisa em que o Cury, de novo, né? Então vamos lá. Em relação ao mês passado, Lula variou 1,5 ponto para baixo, o Flávio Bolsonaro 2,1 pontos para baixo, o Augusto Cury 6,2 para cima, o Renan Santos só 0,2, manteve, o Ronaldo Caiado 3,3, ganhou 0,2, o Pablo Marçal está com 1,9, não será candidato, e o Romeu Zema caiu 1,8. O Romeu Zema já está com 1 aí, que é o. Não, eu acho até excessivo. Agora vem cá, por que que o Cury será, hein? O que que está acontecendo? Mas vamos dar segundo turno, que depois a gente tem outra pesquisa. Eu quero fazer umas considerações aqui. Vai lá.
2: No segundo turno, Lula aparece com 47,1% das intenções de voto em um eventual confronto com o senador Flávio Bolsonaro, que registra 42,6%. Neste cenário, 10,3% dos entrevistados disseram votar em branco ou nulo ou não souberam responder. A diferença entre Lula e Flávio recuou de 6,3 para 4,5 pontos, uma oscilação acima da margem de erro. Foram ouvidas 5.014 pessoas em todo o país entre 25 e 30 de agosto, com margem de erro de 1 ponto percentual para mais ou para menos e nível de confiança de 95%, levantamento registrado no TSE com o protocolo BR-07972 de 2026.
0: Olha, tá, os números forem extra excelente para o Lula, considerando o conjunto da obra. Só se fala vazamento industriado todo dia, organizado, envolvendo a coisa do Lulinha. Todo santo dia tem vazamento. Não existe sigilo nesse inquérito. Existe sigilo no inquérito do Dark Horse. Nesse não existe. Ou se está usando a Polícia Federal, ou se está usando o STF. Para fazer esse vazamento, qualquer coisa é muito ruim. Foi pós-entrevista, uma entrevista que o Lula deu, em que 10 minutos ficaram falando de Lulinha, em que não se perguntou nada, cada um faça a entrevista que quiser e eu também tenho o direito de falar o que eu quiser. Não se perguntou nada sobre soberania, sobre Estados Unidos, sobre nada, como se isso não tivesse importância. Insisto, cada um fale o que quiser. Vai Flávio dar uma entrevista, atribui ao presidente o que não aconteceu, não é corrigido, porque aquela conversa, ah, o presidente do Banco Central novo vai assumir, você vai ver e tal, aquilo não aconteceu. Dois, teria de lembrar que foi esse presidente do Banco Central que botou o Banco Master no pau. Então, saiu barato. Até se for isso, né? Enfim, os números. Tem cenários de segundo turno, com Flávio nós já demos, Lula Caiado 46,6 a 41, Lula Zema 47 a 40,7, Lula Renan Santos 47,5 a 26. E Lula Cury no segundo turno não foi feito aqui. Nexus, cenário inalterado na ponta e tome Cury de novo, né? Lula vai de 39, vai para 39, era 41 na semana passada. Flávio, 33, era 37. Olha aqui quem caiu no primeiro turno, tá? Cury para 11, de 2 foi para 11. Ronaldo Caiado.

0: Nexus, na pesquisa Altas Intel. Então agora eu volto a Delfim. Sim, antes que eu chegue a Delfim, tem a estranha explicação do vice do Cury. Vai, quem é que me fala da estranha explicação do vice do Cury? Vai.
1: A arrancada de Augusto Cury do Avante nas duas pesquisas que citamos foi recebida com euforia na campanha do candidato. Ao Globo, o ex-deputado Júlio Delgado, candidato a vice-presidente na chapa de Cury, arriscou uma explicação para o desempenho. Ele disse: ele, se referindo a Cury, já tinha 8 milhões de seguidores nas redes sociais. Agora as pessoas começaram a perceber que o escritor Augusto Cury é o candidato Augusto Cury. Nem tudo tem explicação técnica, às vezes a coisa pode ter um fator sobrenatural. Para Delgado, psiquiatra e best-seller de autoajuda, está se beneficiando de uma estafa com a polarização entre Lula e Flávio.
0: Isso é uma besteirada. Ó, desculpa. Milagre, acontecimento sem causa. Não é o caso. Fenômeno. O acontecimento. Lá na etimologia mais antiga, grega, aquilo que brilha.
2: Momento
0: Como nós.
2: cultural.
0: Mas eu quero saber o milagre da multiplicação dele de seguidores no Instagram. Por que que tanta gente que tem paginazinha com 50 mil, 60 mil pessoas, o cara fala de culinária, de repente fala do Cury. O cara fala de marcenaria, de repente começa a falar do Cury. A outra fala de flor, de repente começa a falar do Cury. A outra fala de espinhela caída, de repente começa a falar do Cury. Tem um ecossistema aí. Tem um ecossistema aí. E segundo me contou um passarinho, ele está tendo instruções de Pablo Marçal, que conhece esse ecossistema. Pablo Marçal, que atua para Flávio Bolsonaro. Atua para Flávio Bolsonaro. Né? E já confessou isso. E já confessou isso. Desculpem. Milagre. Para quem acredita, é raro. Eu sou cristão, todo mundo sabe. Daí que eu tenho certa dificuldade de acreditar em certas igrejas que fazem por dia mais milagres do que fez Cristo a vida inteira, né? Valeu bene, a não ser que eles sejam melhores do que Cristo. Acho que não. Ou é um fenômeno. Agora, fenômeno quando começa esse evento, aí não. Aí tem alguma coisa estranha. Diante do estranho, cabe investigar. Para investigar o que está acontecendo. Não, sabe o que é, Reinaldo? É que as ideias dele são muito sedutoras. Eu juro, eu estava numa jornada de pesquisa, como vocês sabem, né, meninos? Eu vendo aquilo, eu dizia, a sensação mais escancarada da vergonha alheia, dizendo: meu Deus do céu, se é comigo eu me enterro. Aquela hora que a entrevistadora fez uma pergunta e contestou uma tosca, disse: não, retira, tira essa, pronto, não quero mais essa proposta que eu fiz, já não vai ter mais. Não, não. É inacreditável. Ele ficou multimilionário vendendo aquilo. Mas até aí, todo dia, como diz a velha frase, um espertalhão, um otário saem de casa e eles fazem negócio. Estou falando em tese, estou falando que é espertalhão. Agora, quando é na esfera eleitoral, quando nós estamos lidando com partidos políticos, nós estamos lidando com eleição, aí não venham me dizer que aquela entrevista seduziu alguém. Com o quê? Com qual proposta? Nem o fazer a humanidade grande outra vez. Quando? No Império Romano, vale bem a expectativa de vida de 37 anos? Acho que não.

0: Hein? Que é a Segunda Guerra, Primeira Guerra? Quando? Durante a peste, Idade Média? Nunca a humanidade viveu tanto. Há algo de estranho aí. E se não houver, vale bem, de repente é um milagre, né? Ou o fenômeno, ele mesmo. É isso aí.
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0: 6:57. Olá, ouvinte. Ótima noite pra você. Eu, Josiele Lemos, sigo aqui na programação. Te faço companhia. Vamos juntos até às 10. Você pode mandar a sua mensagem no 31992138343. Fique à vontade pra participar por aqui, mas lembrando que é só mensagem de áudio ou texto, tá bom? Agora são 6:58. 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Vamos saber como tá o trânsito com o Iago Proença, que permanece conosco desde o jornal. Ele chega falando de trânsito travado na divisa entre Contagem e BH. Boa noite, Iago.
1: Boa noite para você, Josi. Novamente, boa noite para você, ouvinte Band News. É isso, Josi. Cardeal Eugênio Pacelli com o trânsito travado nos dois sentidos. Motorista que deixa Belo Horizonte a caminho de Betim reduz a velocidade desde a Avenida Amazonas, do bairro Vila Oeste, até a Praça da CEMIG, no sentido inverso, lentidão, desde o bairro Amazonas, na rodovia Fernão Dias. Em ambos os casos, a opção de desvio, passando pela via expressa, compensa. As obras da trincheira da Cristiano Machado estão a todo vapor para melhorar o trânsito para todos. 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
0: Obrigada, Iago. Já ele estará de volta com mais informações por aqui. 6:59.
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0: 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Mais informações do trânsito por aqui, ocorrência na Contorno, com Tereza Cristina. Conta pra gente, Iago.
1: É isso, Josi. Tem ocorrência no cruzamento da Avenida Tereza Cristina com a Avenida do Contorno, ali no bairro Prado, deixando o trânsito lento para o motorista que segue em direção ao centro da capital. Opção de desvio, passando pela Avenida Amazonas, é opção de rota para o motorista ganhar tempo. No sentido inverso, tanto Tereza Cristina em direção ao Padre Eustáquio quanto a Avenida do Contorno no sentido Gutierrez, com o trânsito fluindo bem na noite desta segunda-feira. 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
1: Muito bem, estamos de volta. O Trump chamou o André Esteves para conversar. André Esteves me ligou, falou, quer ir comigo, rei? Falei, ah, não, eu estou muito ocupado, não vou não. Vai.
2: O banqueiro André Esteves, dono do BTG Pactual, se reuniu com o presidente dos Estados Unidos, Donald Trump, na tarde do último sábado nos Estados Unidos. O encontro, segundo apurou a coluna de Igor Gadelha do Metrópolis, durou 45 minutos e ocorreu no Trump National Golf Club, nos arredores de Washington, D.C. Esteves fez questão de informar previamente o Palácio do Planalto sobre sua reunião com Trump, que contou ainda com a presença de Susie Wiles, chefe de gabinete do presidente americano. Durante a conversa, Trump colheu impressões sobre o desenvolvimento do Brasil e da América Latina e as possibilidades do país nas áreas de energia, minerais raros e data center. Esteves já voltou ao Brasil. Hoje à noite, ele participará de um jantar com o presidente Lula e outros empresários e banqueiros em Brasília.
1: Um convite feito pelo Trump, a presença da Susie Wiles indica a importância desse encontro, evidentemente importante. O André conversou, comunicou, pelo que se apurou, ao Lula, que estava indo, porque, é claro, ele é líder de uma empresa privada, mas quando se fala com o presidente dos Estados Unidos, entende-se que isso tem um impacto também aqui. Vai conversar com o presidente Lula hoje. É bom que converse. É bom que converse. Ele tem interlocução no mundo inteiro, né? É excelente que assim seja. E o Lula janta com empresários hoje. Vamos lá.
3: Depois do jantar de Flávio Bolsonaro com nomes do mercado financeiro na última quinta em São Paulo, Lula convidou um grupo restrito de representantes do PIB para o encontro hoje em Brasília, incluindo André Esteves. Também confirmaram presença no jantar, segundo o Globo. Figuras como os irmãos Joesley e Wesley Batista, da holding JF, José Seripieri Júnior, dono da Amil, Luiz Carlos Trabuco, presidente do Conselho de Administração do Bradesco, e Rubens Ometo, da Cosan. A reunião foi articulada pelo ministro da Fazenda, Dário Durigan, e pelo presidente do PT, Edinho Silva. De acordo com a reportagem, o jantar já estava marcado há dias. Integrantes da campanha de Lula negam que a ocasião sirva como resposta ao encontro promovido por Flávio na semana passada.
1: Já estava mesmo marcado. Enfim, olha... Os empresários têm algumas críticas ao governo. É importante que o presidente Lula ouça, né? A chance dele ser reeleito, eu acho que ele ainda é favorito, é grande, são grandes as chances de ser reeleito e, portanto, tem de manter a interlocução. Assim como retomou a interlocução com a cúpula do Congresso. É fundamental que essa conversa exista, né? Governo retoma negociação sobre tarifaço. Vai lá.
2: Os ministros Mauro Vieira, das Relações Exteriores, e Márcio Elias Rosa, do Desenvolvimento, Indústria, Comércio e Serviços, se reuniram hoje de maneira virtual com o representante de comércio dos Estados Unidos, Jameson Greer. A conversa retomou as negociações sobre o tarifaço americano contra produtos brasileiros. A reunião foi organizada após a ligação entre os presidentes do Brasil, Lula, e dos Estados Unidos, Donald Trump, ainda no dia 21 de agosto. Segundo nota do governo brasileiro, os ministros reafirmaram que o país está aberto ao diálogo com as autoridades americanas. Vieira e Elias Rosa reforçaram que o Palácio do Planalto não concorda com as medidas unilaterais impostas pela Casa Branca. As partes concordaram de agendar uma nova reunião, ainda sem data, para avaliar o progresso alcançado nas tratativas bilaterais e nas conversas técnicas, que serão realizadas nas próximas semanas. O governo brasileiro deixou claro que seguirá perseguindo um acordo equilibrado e mutuamente benéfico com Washington. Após a reunião, Elias Rosa deu uma declaração à imprensa e disse o seguinte...
4: Reunião de retomada do diálogo, reunião de retomada da negociação. Obviamente, nós não avançamos em nenhum ponto de negociação sobre setores, sobre ofertas, sobre conteúdo. Foi uma... Primeiro, deixar muito claro que o Brasil não aceita as tarifas que foram impostas em julho último. Elas são indevidas, elas são injustas, elas são descabidas, por todos aqueles argumentos que já foram apresentados. Nós ressaltamos, por exemplo, a questão do desmatamento. O Brasil vem apresentando quedas significativas no desmatamento ilegal ano a ano, assim como também falamos da questão do PIX. O PIX é um patrimônio do Brasil, mais de 80% dos brasileiros utilizam. Não há possibilidade de negociarmos o funcionamento do PIX. A reunião só foi possível graças à conversa direta do presidente Lula com o presidente Trump. Nós deixamos claro, eu mesmo reiterei, o propósito do presidente Lula para que nós, de fato, verdadeiramente, trabalhemos para que haja um acordo mais abrangente possível.
1: E a conversa ainda do ministro, reconhecemos ambos que estamos diante de um novo cenário, de novas bases para trabalharmos para esse acordo. Ele, Jameson Greer, nos disse, o presidente Trump orientou e ordenou que dialogássemos para um acordo. Então as coisas estão avançando, teve a conversa com o André Esteves, é positivo, é assim que tem de ser, é assim que as coisas têm de caminhar. E o vice-presidente Geraldo Alckmin, né, tem a fórmula, né, que é o ganha-ganha. Vamos ouvir o Alckmin falando, vai, põe o vídeo direto.
5: Nós não vamos sair da mesa de negociação. Essa é a orientação do presidente Lula. A conversa dele com o presidente Trump foi muito positiva. E hoje tem uma conversa do ministro da Indústria, Comércio e Serviço, Márcio Elias Rosa, com o embaixador Greer, do USTR. Não tem tema proibido. Não tem tema proibido. Então, todos os temas tarifários e não tarifários podem e devem ser colocados. Nós temos tudo para ir para um ganha-ganha. O maior parceiro comercial do Brasil é a China. É quem mais compra os produtos brasileiros. Mas quem mais compra manufatura, produto industrial, é os Estados Unidos. E é o maior investidor no Brasil. Tem quase 4 mil empresas. A General Motors tem mais de 100 anos no Brasil. Então, precisamos ir para um ganha-ganha. Esse é o esforço e é isso que o governo está empenhado.
1: E é isso que nós fazemos aqui neste programa permanentemente, o ganha-ganha. Porque a gente ganha quando você nos acompanha, e muito bem, graças a Deus. Você ganha alguma coisinha. Né? Quando menos a simpatia dessas duas pessoas lindas do estúdio. É isso aí.
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3: Sete horas e 13 minutos para fechar o nosso giro de trânsito por aqui. Iago Proença atualiza para a gente agora a situação da cadeia Eugênio Pacelli no caminho para Betim, não é isso, Iago?
8: Josi, tem atualização sobre a Avenida Cardeal Eugênio Pacelli, uma ocorrência envolvendo caminhão e motocicleta, bloqueia uma das faixas no sentido Betim, motoristas em velocidade reduzida desde a Avenida Amazonas na Vila Oeste. Opção para quem deixa a capital, seguindo pela Via Expressa, compensa. Já no sentido inverso, que deixa Betim, Via Expressa é a solução, pois Cardeal Eugênio Pacelli tem lentidão, desde a rodovia Fernão Dias até o acesso ao anel rodoviário. 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
3: Obrigada, Iago. Abraços para você. Um bom descanso. Agora são 7 horas e 13 minutos.
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7h14. Abre amanhã o prazo para o cadastramento escolar 2027 da Rede Municipal de Contagem. Pais e responsáveis devem ficar atentos ao prazo que vai até o dia 13 de setembro para vagas na educação infantil e no ensino fundamental. Devem se cadastrar todas as crianças e estudantes que pretendem ingressar na rede municipal no ano letivo de 2027, incluindo aqueles que já estudam nos CMEIs ou anexos e vão entrar no primeiro ano do ensino fundamental. O cadastro é gratuito e deve ser feito pela internet pelo endereço portal.contagem.mg.gov.br/cadastramento-escolar-2027. Vou repetir para você, portal.contagem.mg.gov.br/cadastramento-escolar-2027. Após o preenchimento, o responsável receberá a confirmação na tela e também por e-mail. Agora são 7h15.

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4: Fachin se reúne com o delegado-geral da Polícia Federal, o excelente Andrei Rodrigues, e o fator André Mendonça. Vamos lá.
5: O presidente do Supremo Tribunal Federal, ministro Edson Fachin, tem agendada nesta segunda uma reunião com o diretor-geral da Polícia Federal, Andrei Rodrigues. O encontro estava marcado para hoje à tarde no Conselho Nacional de Justiça. Não há informação até o momento se de fato a reunião ocorreu. Essa agenda foi organizada em meio ao desgaste entre a cúpula da PF e o ministro do STF, André Mendonça, principalmente por causa dos atritos envolvendo o caso Lulinha e o inquérito sobre as fraudes no INSS. O ministro é relator dessas investigações na corte e adotou medidas que provocaram reação negativa da corporação. Como a gente já falou aqui, entre os pontos de atrito estão determinações de Mendonça relacionadas à manutenção das equipes responsáveis pelas investigações e ao envio de documentos integrais das apurações ao seu gabinete. A cúpula da PF avalia que algumas das medidas representam microgestão e extrapolam o papel de supervisão judicial do ministro.
4: Não só extrapolam, como são ilegais. É que ele foi eleito o santo, todo o resto não presta, parece que ele próprio se tem um pouco nessa conta. É ilegal, juiz não coordena investigação. Né? E também tem uma matéria dizendo que o presidente Lula está meio insatisfeito, acho que alas da PF estão vazando coisas do Lula. Bom, que existe um vazamento industriado, existe. Isso todo dia tem um pouco. E eu só quero saber se isso realmente parte da PF. O que tem de certo... E não adianta, assim como eu digo, decisão do Toffoli interessa ao Flávio, e interessa, no que diz respeito ao Renan Santos, eu tenho que dizer aqui o seguinte, os dois inquéritos sobre o Lulinha que estão com Mendonça são uma peneira, e o inquérito do Dark Horse, que também está com Mendonça, aí é um túmulo hermeticamente fechado. Isso é objetivo. Assim como o ministro atua um pouco em torno dele, atua na imprensa, assim, né? Ninguém é sério a não ser ele. Todos os outros, aí vai dar palestra, os outros querem enriquecer, ele não. Mas ele tem contratos com órgãos públicos, empresas privadas.
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7: Um crime que se espalha dá medo e prejuízo. Gangue do quebra-vidro faz mais uma vítima de roubo de celular em São Paulo.
8: Polícia investiga esquema de tráfico de drogas e armas que envolveria jogadores de futebol. Atacante do Vasco é um dos alvos.
7: Airbus com 151 pessoas sai da pista e atola durante o pouso no aeroporto de Cascavel, no Paraná.
8: Ministro do Supremo, Dias Toffoli, suspende verbas, participação em debates e parte da campanha digital de Renan Santos, alegando irregularidades. Candidato chama essa decisão de ilegal e vê retaliação por denúncia sobre o caso do Banco Master.
7: Saem novas pesquisas. A maior surpresa é o desempenho de Augusto Cury depois do debate da Band. Ele aparece em terceiro lugar.
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7: Nos Estados Unidos, equipes buscam por desaparecidos em enchente no Grand Canyon, que deixou pelo menos 2 mortos. Intolerância de torcedores com menino que pediu camisa a Neymar repercute. Corinthians repudia a agressividade. Messi diz que dói na alma, mas chegou a hora. Aos 39 anos, craque anuncia a aposentadoria da seleção argentina.
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9: Boa noite.
7: Boa noite pra você. Vidro quebrado, celular roubado e conta bancária zerada. Mais uma motorista foi vítima da quadrilha que espalha medo pelo trânsito de São Paulo. A gangue do quebra-vidro.
10: Eu tô bem abalada. Eu não tô conseguindo mais andar sozinha no carro. Eu tenho que passar pelo local hoje de novo. Tô tentando ver outros caminhos para não passar.
11: O caminho que a Tabata quer evitar é este, Avenida Presidente Tancredo Neves, um dos pontos preferidos da gangue do quebra-vidro em São Paulo. A motorista tinha acabado de parar no trânsito quando os bandidos encostam numa moto. Do momento em que o garupa desce até a fuga com o celular, leva menos de 5 segundos. Depois do susto, Tabata se desespera e chora. Com um prejuízo de R$9.000 pelo vidro quebrado, celular roubado e os R$2.000 que os bandidos conseguiram transferir da conta da influenciadora.
10: O celular eu tinha acabado de comprar, parcelei em 12 vezes e não tinha pago nem a segunda parcela ainda.
11: 2 celulares são furtados ou roubados no Brasil por minuto. Só a cidade de São Paulo concentra cerca de 20% dos casos. Números que dão medo para quem caminha pela rua e para quem está dentro do carro. Mais do que isso, além da insegurança, tem a falta de expectativa em recuperar o aparelho. Uma projeção feita pelo Instituto Datafolha apontou que cerca de 90% das vítimas de roubo de celular não registram a ocorrência. É o sentimento de não adianta nada, mas no caso do celular ser recuperado, adianta sim.
12: É muito importante que as pessoas registrem a ocorrência, levem o número do e-mail nesse boletim de ocorrência, para que as operadoras possam bloquear o aparelho.
11: Na semana passada, a polícia recuperou cerca de 10 mil celulares na Baixada Santista, maioria roubados. Agora, com o número do e-mail, eles podem ser devolvidos aos donos. Enquanto isso, vale tudo para se proteger. Alguns motoristas apelaram até para gambiarra, colocaram redes de proteção nas janelas para inibir a gangue do quebra-vidro.
9: Tá uma febre isso, né? Jogadores são investigados por envolvimento no esquema de tráfico de drogas e armas. Um dos alvos foi o atacante do Vasco, David Correia, conhecido como DVD. A polícia fez buscas na casa dele e no centro de treinamento do clube.
13: No sábado, David Correia, o DVD, marcava um gol na partida contra o Cruzeiro pelo Brasileirão. 48 horas depois, o jogador do Vasco foi acordado pela polícia.
14: Tô atrasado, tem que treinar.
15: Tô atrasado. Tá indo pro treino agora?
14: Tô atrasado.
15: Por que você acha que houve essa batida da polícia contra você?
14: Não sei. Não sei.
13: A investigação que resultou na operação de hoje começou no Espírito Santo. A Polícia Civil apura o envolvimento de empresários do futebol e jogadores profissionais com uma organização criminosa, que teria vínculos com uma facção carioca responsável pelo tráfico interestadual de drogas e armas. Entre os alvos, outro jogador, o lateral Rainer, emprestado do Santos para o Vila Nova. Segundo as investigações, o esquema foi revelado depois da apreensão de um celular de um suspeito de tentativa de homicídio em 2024. No aparelho foram encontradas mensagens entre integrantes de um grupo criminoso e os dois jogadores, inclusive com comprovantes de transações bancárias.
16: Nas redes sociais, os atletas aparecem em fotos ao lado de um dos alvos da operação. O homem não teve a identidade revelada, mas, segundo a polícia, seria um dos chefes do Comando Vermelho no Espírito Santo. O investigado já está preso e foi cumprido um novo mandado de prisão contra ele.
13: David teve o celular apreendido, prestou depoimento por quase uma hora e foi liberado. Os investigadores vasculharam o apartamento dele na Barra da Tijuca e estiveram no centro de treinamento do Vasco. Rainer também teve a residência e o armário no CT vasculhados. Os envolvidos são investigados por organização criminosa, tráfico de drogas e de armas e lavagem de dinheiro. Segundo o Vila Nova, Rainer afirmou que não tem qualquer envolvimento com atividades ilícitas e citou como motivo da investigação uma amizade de infância do jogador com um dos investigados. O Vasco diz que colabora com as investigações e que David segue trabalhando normalmente.
7: Depois de uma batida no trânsito em São Paulo, um homem que teve o carro atingido ainda foi atropelado. Veja a imagem gravada por uma câmera instalada em outro carro. Ele desce para ver o estrago, mas acaba atingido depois que o motorista dá ré e acelera para fugir. O homem foi levado para o hospital e felizmente está bem. O motorista foi identificado, prestou depoimento e vai responder em liberdade por lesão corporal. Ele disse que fugiu por medo de ser agredido.
9: Outro acidente no interior de São Paulo, a polícia investiga se uma batida impressionante foi proposital. A caminhonete atingiu em cheio um carro estacionado, que isso? Na rua da cidade de Batatais. Só que momentos antes, o motorista se aproxima do veículo e emparelha. Em seguida, ele dá uma meia volta, arranca com velocidade, batendo violentamente na traseira do carro, que é arrastado por vários metros. O dono do veículo branco disse que dormia no momento ali na rua da batida. Em depoimento, o homem que causou a batida, esse que acelerou ali antes, afirmou ter perdido o controle, mas se recusou a fazer o teste do bafômetro. Ninguém se feriu, felizmente. Agora a polícia investiga se havia ali alguma desavença entre eles.
7: O abuso sexual contra uma menina de 6 anos foi descoberto depois de uma atividade escolar sobre a prevenção a esse tipo de crime. O caso que aconteceu em São Paulo reforça como é importante ensinar crianças e adolescentes a identificar sinais de alerta.
0: O bate-papo é descontraído, mas as perguntas fazem essa galera refletir.
17: Quando eu falo o que é educação sexual, o que passa na cabeça de vocês?
18: É difícil de descrever.
19: O que pode, o que não pode acontecer.
0: Esta é uma estratégia de prevenção. As conversas trazem temas como abuso e violência sexual para dentro da escola, ajudando os alunos a reconhecerem os sinais de alerta.
20: É muito legal ter essa conversa porque a gente consegue se abrir mais.
21: Tem esse momento também de ajuda, onde a gente pode pedir ajuda.
0: Nesta escola estadual de São Paulo, as rodas de bate-papo reúnem estudantes do 6º ano ao 3º ano do ensino médio. As conversas são conduzidas sempre por uma psicóloga e contam com o apoio de professores.
21: A gente tem que sim se adaptar a cada fase. Como eu vou falar com aqueles pré-adolescentes, como que eu vou falar com os mais velhos. E às vezes com os mais novos eu vou precisar de usar de táticas lúdicas.
0: Mais de 90% dos abusos são cometidos por pessoas conhecidas das crianças e adolescentes. Desse total, mais de 60% dos agressores são parentes. E como grande parte dos casos acontece dentro de casa, a escola ganha um papel fundamental na abordagem desse tema e na prevenção. Foi por uma atividade como essa que a Daiane descobriu que a filha de 6 anos tinha sido vítima de abuso. O principal suspeito é o marido da babá. A polícia investiga a denúncia.
20: A escola foi importante, né? Porque a minha própria filha relata que ela não falava para mim por medo, né? E porque foi a minha... ameaçada por ele, falando que não era para contar para ninguém.
0: Para especialistas, é importante falar sobre o tema, inclusive com crianças pequenas, adaptando a abordagem.
22: Carinho não pode ser segredo, carinho não pode tirar medo.
0: Músicas e brincadeiras ajudam a ensinar as crianças quais toques não são permitidos no corpo.
23: Essas são as minhas partes íntimas, ninguém pode tocar.
24: A violência sexual, ela muitas vezes começa um processo de sedução, em que a criança não sabe o que está acontecendo. A ideia é que, por faixa etária, os conteúdos sejam selecionados a ponto da criança entender o que está acontecendo.
7: Ainda hoje, Corinthians repudia comportamento agressivo da torcida contra a criança presenteada com a camisa do Neymar, que teve atuação decisiva na vitória do Santos.
3: menino de 8 anos foi hostilizado e precisou ser escoltado pela polícia. Os detalhes desse caso daqui a pouco.
9: E a seguir, representantes de Brasil e Estados Unidos fazem primeira reunião sobre o tarifaço e marcam um novo encontro.
3: Equipes de resgate buscam em túneis quase 1000 operários de obras de hidrelétricas que desapareceram depois da avalanche seguida de uma enchente no Nepal.
9: Milhares de desaparecidos. Daqui a pouco a gente atualiza isso e outros assuntos. Não saia daí.
3: Até já.
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9: Um tenente-coronel da PM de São Paulo foi preso suspeito de participar de um esquema de segurança privada para diretores de uma empresa de ônibus investigada por ligações com o PCC.
34: Quando o crime organizado consegue se aproximar de quem deveria combatê-lo, a proteção muda de lado. E foi isso, segundo o Ministério Público, que aconteceu em um esquema de segurança particular para diretores da Transrof. Agora, a justiça prendeu o último dos 4 policiais militares denunciados no caso. O tenente-coronel José Henrique Martins Flores se entregou no fim de semana e foi levado para o presídio especial da PM Paulista. Os outros 3 policiais já tinham sido detidos em fevereiro. Segundo a denúncia, o tenente-coronel não fazia diretamente a escolta dos diretores da Transrof. Ele era o responsável por administrar empresas registradas em nome de parentes. Essas empresas laranja emitiam as notas fiscais referentes aos serviços de segurança prestados pelos policiais.
0: O esquema, segundo a acusação, tinha um coordenador operacional, o capitão Alexandre Paulino Vieira. Era ele quem recrutava policiais e negociava os valores com diretores da Transrof. Dois sargentos faziam a segurança armada. Na casa de um deles, havia mais de R$1 milhão em dinheiro. Os policiais, alguns com passagem pela rota, a tropa de elite da PM Paulista, teriam protegido empresários, familiares e até garagens da aviação Transrof, investigada há anos por ligações com o PCC. A defesa do tenente-coronel não respondeu aos contatos da reportagem. A Transrof nega a ligação com o crime organizado.
3: Um empresário foi preso em Natal depois de agredir a mulher com socos e cotoveladas dentro do carro durante uma discussão. A vítima conseguiu descer do veículo e pediu socorro. Felizmente, testemunhas chamaram a polícia. Foram ameaçadas pelo agressor. Pedro Gadelha foi preso em flagrante e na audiência de custódia, a prisão foi convertida em preventiva, como tem que ser.
9: Ufa, pelo menos isso. A polícia do Paraná investiga um ataque sofrido por uma advogada no último sábado. O acusado é um homem inconformado com o processo de pensão alimentícia conduzido por essa advogada.
10: As imagens da câmera de segurança da casa mostram o carro entrando de ré na garagem e batendo de propósito no veículo estacionado. O motorista foge em seguida. Foi no começo da tarde do último sábado. O alvo foi a advogada Kellen Ribas, que estava dentro do carro atingido. Ela estava prestes a sair quando foi atacada. Kellen defende a ex-mulher do acusado num processo de pensão alimentícia.
11: Nós conseguimos que fosse fixado um valor de pensão alimentícia, né, que ele teria que pagar para os três filhos. Esse valor está sendo descontado do holerite dele. Segundo ele, nós acabamos com a vida dele, porque ele não vai receber nada, porque ele vai passar fome, e que isso não iria ficar assim, né? Então já vinha sofrendo ameaças desse tipo.
10: A advogada conseguiu na justiça uma medida protetiva contra o agressor, que vai responder por tentativa de homicídio e coação no curso do processo. A ex-companheira do acusado já tem medida de proteção judicial devido às constantes ameaças que sofria dele. O caso foi levado à Comissão de Mulheres Advogadas da OAB do Paraná, que pede a prisão do acusado.
12: Quando você ataca a advocacia ou ataca uma mulher advogada, você não está atacando apenas a pessoa da mulher advogada, você está atacando a sociedade como um todo.
3: O número de mortos na avalanche do Nepal se aproxima de 1.000 e 4.000 pessoas estão desaparecidas. Equipes de resgate tentam chegar a 900 operários que ficaram presos em túneis de hidrelétricas em construção.
13: Encarando a escuridão total com lanternas, socorristas abrem caminho em túneis tomados por pedras e lama. Eles buscam centenas de trabalhadores de hidrelétricas que ficaram presos em túneis das usinas depois da avalanche no Nepal na semana passada. A operação complexa conta com especialistas da China e da Índia, além de maquinário pesado. Explosões controladas são feitas do lado de fora, enquanto retroescavadeiras retiram os escombros. Pela superfície, oxigênio é bombeado para dentro dos túneis, na esperança de encontrar sinais de vida. A catástrofe aconteceu na região montanhosa entre o Nepal e o Tibete, na China. Uma enorme massa de gelo, pedras e detritos desceu das montanhas e atingiu um rio, provocando inundações. Comunidades inteiras foram arrasadas. O número de desaparecidos só aumenta depois que a restauração das comunicações permitiu o envio de novos relatos de áreas que haviam ficado isoladas. A Cruz Vermelha estima que mais de 90 mil pessoas provavelmente foram afetadas pelo desastre. Vítimas já identificadas estão sendo enterradas em funerais coletivos. Lakshmi morava em uma das poucas casas ainda em pé. A família de 5 pessoas sobreviveu à enxurrada. Para ela, foi como um renascimento. A maioria não teve a mesma sorte.
9: E E novas pesquisas foram divulgadas hoje, aliás, com novidades aí pela frente nesse cenário, com as intenções de voto para presidente nas eleições de outubro.
2: O presidente Lula lidera o levantamento Atlas Intel com 43,4%, seguido de Flávio Bolsonaro com 33,7%. Na sequência, aparece Augusto Cury, que subiu de 2% no mês passado para 7,8%. Renan Santos tem 7,6%. Ronaldo Caiado tem 3,3%. E Romeu Zema, 1%. Os demais candidatos somados têm 1%. Em um eventual segundo turno, Lula tem 47,1% e Flávio Bolsonaro, 42,6%. Em outra disputa, Lula aparece com 46,6% e Ronaldo Caiado com 41%. E no último cenário pesquisado, Lula tem 47,5% e Renan Santos, 26%. Já na pesquisa BTG Nexus, Lula aparece com 39% e Flávio Bolsonaro com 33%. Augusto Cury saiu de 2% no levantamento feito há uma semana e subiu para 11%. Na sequência, Ronaldo Caiado tem 5%, Renan Santos 3% e Romeu Zema 1%. Os demais candidatos somam 3%. No segundo turno, Lula tem 46% e Flávio Bolsonaro 45%. Empate técnico dentro da margem de erro de 2 pontos percentuais. Em outro cenário, mais um empate técnico. Lula com 45% e Ronaldo Caiado com 44%. Por fim, Lula tem 47% e Renan Santos 38%. Não foram pesquisados cenários de segundo turno com Augusto Cury. As duas pesquisas completas estão disponíveis no site band.com.br.
9: A pesquisa Quest essa semana já vai inserir o nome de Augusto Cury num eventual aí segundo turno. Vamos acompanhar.
4: Um cenário de segundo turno, né?
9: É isso.
4: Vamos seguir falando de eleições. O ministro Dias Toffoli suspendeu parte da campanha de Renan Santos à presidência da República. De Brasília ao vivo, Pedro Teixeira traz os detalhes para a gente. Boa noite, Pedro.
5: Tudo bem, Adriana? Boa noite para você e a todos que nos acompanham no Jornal da Band. A decisão suspende parte da propaganda digital, bloqueia repasses e gastos do fundo eleitoral e impede a participação de Renan em debates. O motivo da punição foram irregularidades na comunicação à Justiça Eleitoral sobre os perfis da campanha nas redes sociais. O registro foi feito em 7 de agosto, mas 16 perfis só foram informados ao TSE 12 dias depois. Pelas regras eleitorais, essas contas devem ser declaradas no momento do registro da candidatura. Renan Santos chamou a decisão de perseguição e disse que ela seria uma reação às críticas do partido à relação de Toffoli com Daniel Vorcaro, dono do Banco Master. A equipe jurídica da campanha aponta falha no sistema do TSE. A gente vai acompanhar o que disse o candidato.
7: Num sistema novo que foi implementado, não deveria servir de subterfúgio para que um juiz saia caçando candidaturas como ele está fazendo. Porque o que ele está fazendo comigo é uma cassação branca da minha candidatura.
5: A decisão do ministro Toffoli não suspende a candidatura de Renan Santos. O partido tem 24 horas para explicar quando os perfis irregulares começaram a ser usados e informar outras contas ligadas à campanha. O descumprimento pode levar ao indeferimento do registro. Volto aos estúdios.
9: Obrigado, Pedro, pelas informações. O presidente Lula se reúne agora à noite com empresários e também banqueiros em uma tentativa de diminuir o distanciamento com o setor produtivo.
5: Lula se reuniu pela manhã com integrantes da campanha para discutir as estratégias e gravar conteúdo para a propaganda eleitoral. À tarde, aqui no Palácio do Planalto, Lula assinou 2 decretos em acenos voltados especialmente para os jovens. Um deles trata da venda e transferência de ingressos de shows e outros eventos, além do combate ao cambismo digital. O segundo decreto regulamenta a distribuição gratuita de água em eventos culturais.
14: O que, que é essa tão falada, propalada e criticada democracia? É a garantia que as pessoas têm, das mais comuns às mais importantes, de fazer com que os seus direitos sejam levados em conta pelo Estado.
6: Agora à noite, Lula recebe empresários e banqueiros em um jantar no Palácio da Alvorada. É uma tentativa de melhorar a relação com diferentes segmentos da economia em meio à disputa eleitoral com o candidato do PL, Flávio Bolsonaro. No encontro, o presidente deve sinalizar ao grupo um compromisso maior com o ajuste fiscal e a manutenção do arcabouço fiscal em um eventual novo mandato. O presidente espera que as votações desta semana, no último esforço concentrado do Congresso antes das eleições, tenham um impacto positivo na campanha à reeleição. Entre as propostas estão o fim da jornada de trabalho 6x1 e do imposto sobre compras internacionais de até 50 dólares, além da votação da PEC da Segurança, que permite a coordenação do governo federal na área da segurança pública.
4: Flávio Bolsonaro viajou hoje ao Mato Grosso. O candidato do PL defendeu maior autonomia para que povos indígenas desenvolvam atividades econômicas em suas terras.
8: Flávio Bolsonaro foi ao Mato Grosso de olho em um setor fundamental para a economia brasileira e para a campanha à presidência, o agronegócio. Gravou propaganda eleitoral, se reuniu com produtores e ouviu queixas sobre a alta dos juros e a burocracia para conseguir crédito rural. Também visitou uma aldeia da etnia Aliti Pareci. Uma das propostas do plano de governo é facilitar a produção em terras indígenas por meio de legislação específica a ser votada aqui no Congresso. Mais de 15% da área total do Brasil é reservada às etnias. E a avaliação é que se trata de um potencial pouco explorado. Os indígenas pediram um fundo garantidor federal, já que não podem usar as terras como garantia para financiamentos. Com isso, tem dificuldade para conseguir máquinas e insumos como fertilizantes e sementes.
15: Os políticos não podem atrapalhar o desenvolvimento dos povos indígenas, gente, porque olha as riquezas que Deus deu. Eles estão aqui em cima de um subsolo que deve ser muito rico, mas só que essa riqueza não é transformada em riqueza para os povos indígenas ou para a população brasileira.
8: Outro eixo estratégico da campanha é a segurança pública. Ontem, Flávio se reuniu com Gustavo Villatoro, ministro da Justiça de El Salvador. O país governado por Nayib Bukele é citado como modelo pelo candidato do PL por reduzir drasticamente os homicídios no país, promovendo o aumento da política de encarceramento e de combate a facções criminosas, em meio a críticas internacionais sobre prisões em massa sem mandado judicial. Amanhã, Flávio deve passar o dia em Brasília, em agenda do mandato de senador. Vai negociar a posição do PL diante da possibilidade de votação do fim da escala 6x1, proposta defendida pelo adversário Lula.
9: E veja agora como foi o dia dos outros candidatos à presidência. Augusto Cury, depois do debate da Band, surpreendeu nas pesquisas.
2: Augusto Cury cumpriu agendas em Curitiba. O candidato do Avante comemorou os resultados de pesquisas eleitorais que apontam seu crescimento na disputa pelo Palácio do Planalto. Ele atribuiu o avanço à maior exposição iniciada após o debate presidencial na Band.
16: O resultado da pesquisa hoje foi surpreendente. Todo mundo me ligando, todo mundo cumprimentando, mas honestamente dizendo, eu recebi com muita humildade. O que aconteceu foi uma revolução totalmente silenciosa a partir do primeiro debate. Então não tem robô, tem o quê? Tem milhões de pessoas que estão entendendo que o Brasil tem que ser pacificado.
2: Ronaldo Caiado, do PSD, participou em São Paulo de encontros com representantes de montadoras de veículos e da construção civil. Ao comentar os novos levantamentos de intenção de voto, o ex-governador de Goiás disse que o cenário ainda pode mudar até a eleição.
17: Isso mostra o quê? Que a população brasileira não quer mais esse nem-nem, nem Lula e nem Flávio. A população brasileira começou a movimentar agora para buscar um candidato segundo pelotão. Essa é a realidade, isso é animador. Ou seja, já não está mais aquele quadro consolidado como algumas pesquisas tentavam demonstrar para o Brasil.
2: Daqui a pouco, as buscas por desaparecidos depois da inundação repentina no Grand Canyon, nos Estados Unidos. No Paraná, pouso durante chuva termina com o avião atolado na lama no aeroporto de Cascavel. É já já.
4: Hora do futebol aqui no Jornal da Band. A Lívia Pomuceno já está com a gente. Boa noite para você, Lívia.
18: Boa noite, Adriana.
4: Rodada boa para o Flamengo, que está ali tentando colar no Palmeiras na dianteira e com um jogo a menos, né?
18: É isso, falta pouco para chegar, mas ainda tem muito campeonato para acontecer, Adriana. Uma ótima boa noite para vocês e para você que está em casa também. E é isso, gente. O Flamengo se deu bem nessa disputa que fica cada vez mais acirrada, rodada a rodada. É como num jogo de xadrez. Cada movimento em falso pode levar o adversário.

0: vem sendo fundamental. Samuel Lino. O atacante fez 2 dos 3 gols no clássico contra o Botafogo e garantiu os 3 pontos na tabela. Já no tabuleiro palmeirense, os lances não foram os melhores. Peças importantes, como Flaco e Vitor Roque, tiveram rendimento abaixo da média. Coube, então, a Maurício o gol de empate que garantiu apenas 1 ponto na disputa com o Mirassol no interior paulista. Com os resultados, a vantagem do Palmeiras na ponta da tabela caiu para 4 pontos. E no meio de semana, essa diferença pode cair para apenas 1, caso o Flamengo vença o jogo atrasado contra o Mirassol no Maracanã.
1: Boa, agora time completo aqui no Jornal da Band, já recebendo o Craque Neto para falar sobre essa briga de Flamengo e Palmeiras, só que agora vamos mudar os personagens. Bah. De um lado, no Palmeiras, Vitor Roque, sendo exposto e pressionado pelo próprio técnico. Do lado do Flamengo, Samuel Lino, que vinha pressionado pela torcida, conseguindo entregar um bom futebol. Vamos falar sobre esses dois atacantes, Neto?
2: Primeiro, boa noite a você, Lívia. Parabéns ao Sport News, todo dia, segunda a sexta, às 8h30. Schneider, monstro sagrado, arrebentaram o Fluminense. E Adriana, a maior apresentadora.
3: Ela cornetava o Samuel Lino, mas aí, ó, tá metendo gol todo jogo, né?
1: Eu trabalho com fatos.
2: É, mas o Samuel Lino, um jogador de velocidade, que aí o Leonardo também entendeu isso. Pedro, De Ascaeta, o Flamengo é um time monstruoso. É uma coisa impressionante o toque de bola. Como é gostoso de ver o Flamengo jogar. Como é bom você poder assistir o futebol tão legal quanto esse. As pessoas até caem, às vezes, quando um time como esse joga de uma maneira tão bonita. Agora, em relação ao Vitor Roque, Lívia, eu acho uma falta de respeito por parte do Abel, que disse que há uma semana atrás, não sei se vocês se recordam, ele disse que o futebol estava doente. Doente é uma pessoa que vai dar um chute mais uma vez no microfone, onde um profissional trabalha, onde as pessoas trabalham.
3: Ele já quebrou uns 20 microfones.
2: 20
3: já.
2: Microfones. E demonstra uma falta de capacidade de ser um comandante tão incrível que é em relação a isso. Eu, quando joguei bola, eu nunca gostei que o treinador chamasse a minha atenção no público. No particular, pode chamar, é o que o Schneider faz todo dia aqui.
1: Chama o Neto na chincha ali. Já que você lembrou que o futebol está doente, o Abel faz parte desse processo também, vamos falar sobre o clássico que aconteceu ontem lá em Itaquera. O Santos contou com o brilho de Neymar em campo para vencer o Corinthians por 1-0. Só que quando o jogo terminou, um pedido foi feito pelo craque, o craque Neymar, de um torcedor mirim. E aí aconteceu um tumulto que ninguém precisava presenciar. A cena, a gente tem essa imagem, vamos colocar aí, de intolerância, olha só.
4: Uma família ofendida, acuada, com medo, tirada do estádio do Corinthians pela polícia militar. O crime? Ter recebido do adversário Neymar uma camisa de presente. Antes do jogo começar, Neymar viu o garoto segurando uma faixa que dizia: "Amo Corinthians, mas sou seu fã" e pedi a camisa do craque. Num jogo decisivo para fugir do rebaixamento, o Santos calou os mais de 47 mil torcedores que estavam no estádio. Após uma cobrança de falta perfeita de Neymar, o volante Oliva aproveitou o rebote e marcou. Mas quando o jogo acabou, aconteceu a confusão em Itaquera. Neymar foi até a arquibancada onde o garoto estava e entregou a camisa para ele. Segundos depois, um grupo de corintianos começa a hostilizar a criança por ter recebido o presente do santista. Mais tarde, ao saber do ocorrido com o menino para quem ele tinha dado a camisa, Neymar disse que isso nunca poderia ser motivo para confusão. Segundo o atleta, gostar de um jogador que não é do seu time do coração faz parte.
5: O garoto gostar de um jogador que é de um time diferente ou de um rival. No próprio cartaz dele mesmo diz que ele fala que ele é muito corintiano, mas era um fã do jogador que eu sou. Então, por isso que eu entreguei a camisa para ele, que ele me pediu. Quem fez isso, eu acho que está errado, obviamente. Acho que não pode tratar uma criança assim. É só uma criança.
4: O Corinthians divulgou uma nota repudiando o comportamento agressivo dos torcedores. Para este historiador, especialista em futebol, a cena de intolerância tem a ver com a falta de respeito da sociedade brasileira.
6: Viver em sociedade é viver com pessoas que são diferentes, e não apenas conviver com aqueles que têm as mesmas convicções, os mesmos princípios e a mesma torcida. A gente tem que cultivar o respeito, a tolerância e a democracia.
1: O que deveria ser simples e corriqueiro no dia a dia, né? Só que está cada vez mais difícil viver em sociedade justamente por conta da agressividade. Neto, eu não sei o que

0: assustou, mas nessas imagens, se a agressividade do torcedor, os comentários nas redes sociais,
1: nossa, absurda, né?
0: Culpando os muito pais por ter deixado o menino expressar o seu amor, Lívia, por um ídolo, Neto. Tá tudo errado. Então,
1: o que eu penso é o seguinte: eu assisto o Jornal na Band todo dia, assisto o Brasil Urgente, assisto Bola. A intolerância não tá só no futebol.
0: Não.
1: Se você parar num estacionamento que você não prestou atenção e você pegou o estacionamento de alguém, a pessoa vai lá e te bate. As pessoas não têm intolerância no supermercado, na política, no dia a dia. E aí o futebol é reflexo de tudo isso. O Corinthians não tem culpa de absolutamente nada. O Corinthians pegou a família, colocou lá dentro. O que eu vejo é que se fosse... Eu estava falando com você ali fora. Se fosse um adulto de 40 anos, 30, ele tinha apanhado, rasgado a camisa, ia ser muito pior. Graças a Deus... que foi a criança, mas é o seguinte, essas pessoas que estavam lá, pra mim, esse tipo é de lixo, é gente que não tem respeito pela mãe, pelo pai, pelo torcedor, por absolutamente nada, e não é torcedor corintiano, porque a nação corintiana tá a favor do menino, e parabéns ao Neymar.
0: Sim, e que isso não vire um trauma, né, que essa criança continue indo ao estádio, porque o futebol, o esporte está aí para ensinar, e tem muito o que ensinar ainda, é só você ver o tanto de imbecil que tinha no estádio ali ofendendo
2: as crianças adoram o Neto, as crianças adoram o Neto. Quantas vezes você assinou camisa autógrafa para torcedor
1: do Palmeiras? Meu Deus, a gente foi lá no evento lá, é do São Paulo, do Flamengo, do Palmeiras, as crianças amam futebol, amam o Cristiano Ronaldo, amam o Messi. O Neymar é um dos caras mais idolatrados pelas crianças, ele precisa entender isso, né, em relação a isso. E ele foi muito bem. Agora, fazer isso com uma criança de 8 anos, então como é que você, pai, que estava lá xingando o menino, se fosse o seu filho, como que você reagiria?
0: Pois é. Bom, Neto, hoje tem apito final a partir de 10h30 da noite, 10h20.
1: 10h40 da noite. Boa. Eu vou dormir agora umas 2 horas, depois eu faço o programa.
0: Vai nada. Você mora na Band. Beijo, bom programa pra
1: beijo,
0: vocês.
1: Beijo, gente. Fica
0: e
1: com
0: eu
1: Deus.
0: Eu volto amanhã. Boa
3: beijo.
0: Noite.
3: Obrigada, Neto. Valeu. Obrigada, Lívia.
0: Tchau.
4: Daqui a pouco, Lionel Messi anuncia a aposentadoria da seleção argentina. Aviões surpreendem com voo rasante sobre estádio na África do Sul. É já.
2: Brasil e Estados Unidos retomaram hoje as negociações sobre o tarifaço americano. Ao vivo de Brasília, a Lana Canepa tem os detalhes. E aí, Lana, avançou alguma coisa? Boa noite.
5: Ótima noite para vocês. Pelo menos na conversa avançou. Primeiro passo para a negociação. O ministro de Indústria e Comércio disse que está otimista com a retomada dessa conversa. Por videoconferência, o encontro entre o ministro Márcio Elias Rosa, o chanceler Mauro Vieira e o representante comercial americano, Jameson Greer, durou pouco mais de meia hora. Foi agendado depois daquela ligação telefônica entre os presidentes Lula e Trump e, segundo o governo, sinaliza que a equipe americana foi, sim, orientada a avançar com um acordo. Na conversa, os ministros brasileiros rebateram novamente aqueles argumentos colocados para impor as tarifas. Citaram queda no desmatamento, defenderam o PIX como patrimônio nacional. Agora, as equipes técnicas vão se reunir na semana que vem para discutir o que deve ser o termo. Os termos devem ser desse acordo. E os ministros voltam a se falar, provavelmente no fim de setembro, para uma nova rodada de negociações. É com vocês.
4: Obrigada, Lana. Vamos às informações sobre o clima, começando com um destaque internacional. Enchentes repentinas no Grand Canyon, nos Estados Unidos, causaram 2 mortes e deixaram 15 pessoas desaparecidas. Chuvas torrenciais atingiram o Parque Nacional, que fica no estado do Arizona. O temporal também provocou deslizamentos de terra. Socorristas encontraram o corpo de um homem de 46 anos às margens do Rio Colorado. 62 turistas foram resgatados de helicóptero. Trilhas e hospedagens na região foram fechadas. A previsão é de mais chuva nos próximos dias. Aqui no Brasil, um avião da Latam derrapou e saiu da pista na chegada ao aeroporto de Cascavel, no Paraná. Ele deslizou e foi parar num canteiro onde ficou atolado, olha só. Chovia muito no momento do pouso nesta manhã. O voo saiu de São Paulo com 151 pessoas. Todas, felizmente, foram retiradas sem ferimentos. O avião ainda não foi retirado e o aeroporto permanece fechado para pousos e decolagens. E temporais causaram estragos em cidades do sul. Em Santa Catarina, um vídeo gravado por um cliente de um bar mostra uma cascata formada pela chuva de granizo. Pelo menos 43 municípios foram afetados. 7 decretaram emergência. Aulas foram canceladas e mais de 1.600 imóveis foram danificados nas cidades de Florianópolis e Biguaçu. E já no Rio Grande do Sul, a tempestade formou um tapetão devido à queda de granizo. Quase 70 municípios foram afetados e essa chuva, esse risco de temporais lá no sul, continua. Já no sudeste, depois do calorão do fim de semana, tem virada com queda nas temperaturas. Vamos conferir aqui no mapa, a frente fria avança do sul em direção à região mais central, pegando parte do sudeste e do centro-oeste, e aí vai ter chuva, pancadas que vão chegar até Mato Grosso do Sul. No nordeste, tempo firme e no norte, pancadas isoladas. No interior do país, aí a secura não dá trégua. Entre Goiás, Tocantins e o oeste da Bahia, umidade abaixo de 20%. É situação de risco para queimadas e também para a saúde, viu? Na capital paulista, temos chuva. Ela pode começar já no final da manhã e vai até a noite. Máxima de 21 graus, esfriou um pouco, mas esfria ainda mais na quarta-feira. Vamos a outras capitais. Chove também em Curitiba, com máxima de 20. Também chuvosa, Porto Alegre, 18 de máxima. Recife, 30 graus. Aí chuva passageira por lá. E em Brasília, calorão de 34 graus.
2: E depois de semanas de relativa trégua, os Estados Unidos voltaram a atacar o Irã. O Irã devolveu esse ataque, aumentando novamente a tensão no Oriente Médio, e o barril do petróleo subiu cerca de 3% para 90 dólares.
6: Vídeos divulgados pela Guarda Revolucionária do Irã mostram o disparo de dezenas de mísseis balísticos. Os alvos eram bases militares dos Estados Unidos na Jordânia. Segundo os americanos, as munições foram interceptadas e não há registro de vítimas. A ofensiva foi uma retaliação ao bombardeio dos Estados Unidos contra a ilha de Larak, no Estreito de Hormuz, que deixou 2 mortos e vários feridos. Logo após esse ataque, o presidente Donald Trump publicou um vídeo feito por inteligência artificial, que simula um intenso ataque contra Kargil, outra importante ilha iraniana. Essa nova escalada vem após o governo Trump mudar a estratégia e defender novas sanções econômicas, além de sufocar os acordos comerciais do Irã com outros países. Sem ter um prazo para aplicar as punições, o presidente renovou as ameaças contra os iranianos. Em uma entrevista à Fox News, Trump afirmou que os Estados Unidos vão atingir o Irã com força e disse que haverá uma resposta aos ataques contra as forças americanas e seus aliados. Mas no Departamento de Defesa, um novo alerta foi feito. Segundo o jornal Washington Post, líderes militares disseram ao secretário Pete Hegseth que a manutenção do conflito contra o Irã é insustentável e prejudica a presença de tropas americanas na Europa e no Oceano Pacífico. Também nesta segunda-feira, os presidentes de Rússia e China, principais potências do Oriente, voltaram a defender o fortalecimento das relações entre os países. Vladimir Putin e Xi Jinping se reuniram às vésperas de uma cúpula internacional no Quirguistão, conhecida por fazer um contraponto à influência mundial dos Estados Unidos.
4: O governo enviou hoje ao Congresso a proposta do orçamento para o ano que vem. Vamos ao vivo novamente a Brasília, agora com Caian Messina, que tem os detalhes para a gente. Boa noite, Caian.
7: Boa noite, Adriana. Boa noite a todos. A proposta do orçamento de 2027 só deve ser votada depois das eleições. O salário mínimo previsto para o ano que vem é de R$ 1.741,00, uma alta de 7%. O texto também estabelece um aporte de cerca de R$ 6 bilhões para os Correios. O prejuízo da estatal já ultrapassa R$ 5,5 bilhões apenas no primeiro semestre. A previsão é de um superávit, ou seja, economia nas contas públicas da ordem de R$ 73 bilhões, 0,5% do PIB. Segundo o ministro da Fazenda, a ideia é revisar benefícios fiscais. Vamos ouvir.
8: A sinalização que a gente tem feito é que a gente procura melhorar, dando força para a regra fiscal que hoje é vigente no país. À medida em que a gente conseguir fazer esse debate no Congresso, nós vamos avançar nessa linha de diminuir o crescimento do gasto obrigatório e, inclusive, fazendo esforços novos na revisão de benefício tributário.
2: Agora a gente vai falar, ou continuar no assunto de economia, e falar de um problema que é uma dor de cabeça para o próprio ministro da Fazenda. A dívida pública no Brasil voltou a bater recorde no mês passado. A Juliana Rosa está aqui com a gente para falar sobre esse assunto. Isso tem atrapalhado a economia e preocupado bastante para o futuro também, né, Ju?
9: É, exatamente. O nosso calcanhar de Aquiles, viu, Rodolfo? Boa noite para você, para a Adriana. Boa noite para você. A dívida pública subiu em julho para o maior patamar desde abril de 2021. Juntando as contas do governo federal, estados, municípios e estatais, alcançou 82,5% do PIB, o tamanho da economia. Não é um problema desse governo. Há 10 anos as contas estão no vermelho. A questão é que a dívida está crescendo rapidamente e alcançando patamares preocupantes. Em julho, as contas até ficaram no azul. Teve um saldo positivo do governo federal, aqui numa outra arte que a gente preparou aqui para poder compartilhar as informações agora do mês de julho específico, trazendo então um saldo positivo geral, principalmente com o governo federal contribuindo, mas estados, municípios e empresas estatais ficando no vermelho. No ano, o resultado geral segue negativo para todo mundo, um déficit de quase 80 bilhões de reais. Muito se fala que o problema são os juros altos, mas olha, os juros são não são causa, eles são consequência. Eles refletem a falta de confiança na atual regra que busca conter o crescimento dos gastos, mas não cumpre o objetivo principal, que é frear o crescimento da dívida. A conta dessa falta de confiança nas contas está sendo paga por todos nós, famílias e empresas no Brasil. Então, um compromisso com a responsabilidade das contas é um compromisso com o futuro do Brasil.
4: É isso. Rodolfo, 10 anos no vermelho já. Obrigada, viu, Ju?
2: Tchau, tchau.
4: Até amanhã. Tchau, tchau. A discussão sobre o fim da escala 6x1 reuniu lideranças empresariais hoje em São Paulo.
10: A reunião foi na sede da Fiesp, a Federação das Indústrias do Estado de São Paulo. Contou com organizações representativas do comércio, transportes de cargas, empresas de softwares, construção civil, serviços, indústria, bares, restaurantes, logística, entre outros. O objetivo do encontro foi discutir a proposta que acaba com a escala 6x1 de trabalho. O relator do projeto de emenda constitucional no Senado é Omar Aziz. Ele rejeitou emendas e deve apresentar a proposta para ser votada na quarta-feira na Comissão de Constituição e Justiça. O projeto prevê a substituição da escala 6x1 pela 5x2. 5 dias de trabalho com 2 de descanso sem a redução salarial. Pela proposta, em 60 dias, o limite cai de 44 para 42 horas semanais, com a garantia das 2 folgas. Em 12 meses, a jornada passa ao teto final de 40 horas semanais. Segundo as entidades patronais, o Congresso está se adiantando em um assunto que deveria ser mais discutido para evitar aumento de custos e, principalmente, desemprego.
11: É incrível que os nossos políticos não estão enxergando que podem prejudicar muito o trabalhador brasileiro fazendo uma votação assodada como essa.
10: Na construção civil, a preocupação é com a falta de mão de obra.
12: Ou a gente vai abrir para uma importação de mão de obra estrangeira, que nós não temos essa possibilidade hoje aqui tão premente no Brasil, ou nós vamos ter que arcar com o aumento de custos e o atraso das obras.
10: Para o presidente da Fiesp, o assunto está sendo contaminado pelo calendário eleitoral. Ele defende que só volte à pauta depois do segundo turno das eleições.
13: Essa discussão, ela pode ser feita, mas depois das eleições. Não pode ter emoção e interesse eleitoral misturado com os interesses verdadeiros do país, né?
2: O Brasil deixa de ocupar espaço no cenário internacional da música clássica porque não promove seus grandes nomes como o compositor Heitor Villa-Lobos. A afirmação foi dada pelo maestro Roberto Mintchuk no programa Canal Livre, que você revê logo mais na Band News TV às 11h30 da noite.
14: A Finlândia tem o Jean Sibelius, que é um excelente compositor, mas, na minha opinião, inferior a Villa-Lobos. Inferior a outros compositores brasileiros. É. Só que a Finlândia fez um trabalho para divulgar o Sibelius, claro, que todas as orquestras do mundo tocam a música de Sibelius. O público conhece muito mais do que conhece o Villa-Lobos, né? Então, é um marketing, é um investimento, mas, na verdade.
15: Claro,
14: né?
15: Eu acho mais grave, o Villa-Lobos não é conhecido totalmente no Brasil. Tem muita coisa dele que não está nem publicado.
14: Tem várias obras do Villa-Lobos. Por exemplo, ele fez uma peça que chama O Descobrimento do Brasil, Né? E elas estão todas em manuscritos. Você imagina que os músicos tocam, hoje em dia, em pleno 2026, com partes que estão no manuscrito. E tem erros ainda, tem coisas que precisam ser corrigidas. Então, falta esse investimento, né? Claro que isso é um número enorme, são mais de 1000 obras do Villa-Lobos, né?
4: A seguir, uma das maiores feiras do agro no país, Expo Inter, espera 1 milhão de visitantes e deve movimentar 5 bilhões de reais.
2: Caramba, essa eu não imaginava, hein? Não é só no Brasil. Inglaterra solta milhares de presos por falta de vaga nas cadeias e prende 50 mil de novo, a maioria por violação da saidinha. Daqui a pouco a gente vai entender isso aqui no Jornal da Band.
4: Até já.
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19: Agora 8 horas e 13 minutos no horário de Brasília.
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0: E tietam as grandes estrelas, os animais. E quanto mais pesado, maior a curiosidade.
1: Que peso, né? Nossa, é admirável. Eu tô gostando bastante da Espanha Inter hoje.
0: Mas não precisa ser gigante para encantar.
2: Ele é muito fofo.
3: Muito bonitinho, né?
2: É lindo demais.
0: São quase 8 mil animais inscritos, recorde da Expo Inter. A maior feira agropecuária a céu aberto da América Latina chega à edição de 2026 com novidades. Neste ano, todos os gases poluentes emitidos aqui serão medidos e compensados. É a primeira vez que a Expo Inter recebe o selo de carbono neutro.
4: É um início, é um passo inicial e o agro sim, todo envolvido, mostrando então essa potência aí que tem como a gente sim descarbonizar essa cadeia produtiva do agro.
0: Além das novidades, também tem as tradições. Bem em frente à pista central de julgamentos fica a casa da Band na Expo Inter. É daqui que rádio e televisão mostram tudo o que acontece na feira.
5: Essa é a 49ª Expo Inter e a Band está aqui desde a primeira edição com todos os seus veículos, né? Aqui, Rádio Bandeirantes, nossa Band News, a TV, Terra Viva, Agromais. É uma cobertura intensa, estamos aqui desde o último sábado e estaremos até o próximo domingo com muito conteúdo para todo o Brasil.
0: A Expo Inter também é um dos principais termômetros do setor de máquinas e implementos agrícolas. No ano passado, a feira movimentou quase 4 bilhões e meio de reais.
6: A justiça decretou hoje a falência de 4 empresas do grupo Refit, dono da antiga refinaria de Manguinhos, no Rio de Janeiro. A decisão acabou com o processo de recuperação judicial e mandou bloquear as contas das companhias que têm dívidas bilionárias com o estado do Rio. O grupo é considerado um dos maiores devedores de impostos do país e é alvo de investigação por fraude e sonegação fiscal.
7: Na Inglaterra, mais de 50 mil presos beneficiados por um programa de prisão domiciliar voltaram para a cadeia em apenas um ano. A reportagem é do Felipe Killing.
8: É um sistema carcerário à beira do colapso, superlotado. A solução do governo foi soltar presos antes da hora, só que parte deles está voltando rápido demais. Diretores de prisões na Inglaterra apelidaram o fenômeno de a porta giratória do sistema prisional britânico. Entre março de 2025 e março deste ano, houve mais de 51 mil reconduções à prisão, uma alta de 28% em comparação com os 12 meses anteriores. Na maioria dos casos, o preso descumpriu medidas cautelares, como faltar às audiências ou trocar de endereço, mas cerca de 10.300 pessoas voltaram para a cadeia por cometer novos crimes.
9: O governo diz que precisa criar espaço imediatamente, mas o problema não é apenas a superlotação. Faltam funcionários, manutenção e planejamento.
8: A saída antecipada de presos criou um problema no sistema de monitoramento. Quem sai antes continua cumprindo a pena em liberdade e deve seguir algumas regras, como manter contato com agentes penais ou até mesmo usar tornozeleira eletrônica. Só que com mais presos nessas condições, maior a pressão sobre os agentes responsáveis por fiscalizá-los. Hoje são quase 260 mil detentos em liberdade condicional. E em outubro, começa outro programa de libertação antecipada, beneficiando mais de 4 mil presos. Depois da revolta provocada pela possibilidade de criminosos graves serem beneficiados, o governo retirou homicidas, estupradores e autores de crimes sexuais graves da lista.
6: A corrida de Milwaukee definiu o campeão de 2026 da Fórmula Indy, ou melhor, o pentacampeão. Vamos ver.
10: O espanhol Alex Palou confirmou o título da Fórmula Indy em Milwaukee, em uma rodada dupla que teve de tudo. A programação começou no sábado, mas a chuva mudou os planos. A primeira prova precisou ser paralisada e foi adiada para ser retomada no domingo. A segunda corrida foi realizada normalmente no domingo e terminou com a vitória de Pat Howard. Depois de um fim de semana marcado pela chuva, Alex Palou superou os adversários e confirmou mais um capítulo de sua brilhante trajetória na Indy. O espanhol conquistou o 5º título de sua carreira, consolidando ainda mais seu nome entre os grandes pilotos da categoria. Na corrida, que havia sido interrompida pela chuva, o espanhol voltou à pista e passou a controlar a situação, enquanto os resultados dos principais rivais não eram suficientes para impedir a conquista. Pato estava inspirado e conquistou a segunda prova. Palou chegou em 10º lugar, um título que confirma mais uma vez o domínio inquestionável de Alex Palou na categoria.
7: Bom, acabou o mês de agosto, né? Então significa que faltam mais de 100 dias para o Natal. Parece longe, mas muitas lojas já começaram a entrar no clima, olha só.
11: O Natal é só em dezembro, mas nas prateleiras de algumas lojas já é possível encontrar bolas, laços e enfeites.
12: A gente já começa a se organizar, já começa a comprar uma coisinha aqui, uma coisinha ali e não fica afogada para o final de ano.
11: Com o Natal chegando antes às lojas, o comércio físico tem mais tempo para tentar atrair a atenção do consumidor. A lógica é simples. Quanto mais cedo o produto aparece, mais chances ele tem de ser visto e, quem sabe, levado para casa.
13: Faz muita diferença. Inclusive, tem produtos que a gente começou a vender logo após o São João e que já não temos mais.
11: Esta empresa de decoração em Salvador espera crescer 35% nesse Natal, porque começou a se preparar bem antes do segundo semestre.
14: No ano passado, nós deixamos de atender a uma demanda de mercado expressiva, porque vieram muito tardiamente nos procurar. Então a gente já não tinha mais data, a gente já não tinha os insumos qualificados ideais para fazer aquelas entregas ou os espaços.
11: Uma estratégia que caiu muito bem na agenda da Fátima, que tem uma padaria e quer tudo decorado no fim do ano.
14: E é muito importante a ambientação para a acolhida desse cliente, que quanto mais eu tenho a oferecer um acolhimento no sentido de já colocá-lo junto de Papai Noel e do Natal, eu vou impulsionar muito mais as minhas vendas.
6: E a seguir, companhia aérea se defende de críticas por rasante de dois jatos comerciais em estádio com 50 mil torcedores na África do Sul.
7: Quem viu, viu. Messi, aos 39 anos, anuncia a aposentadoria da seleção argentina. Craque continuará jogando pelo Inter Miami. A gente conta todos os detalhes daqui a pouquinho aqui no Jornal da Band.
6: É já.
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0: 8 horas 25 minutos. Vamos conferir agora Artes e Espetáculos com Luciano Viana.
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2: A Casa Cor Minas 2026 está de portas abertas em Belo Horizonte e neste ano celebra 31 anos de atividades. Com o tema Mente e Coração, a mostra reúne mais de 40 ambientes e ocupa um endereço que por si só já merece atenção. O edifício histórico da PUC Minas Lourdes, na Rua da Bahia, número 2020. O prédio é tombado e integra o Circuito Liberdade e a proposta é justamente colocar arquitetura, design e decoração em um diálogo com a história e as características desse patrimônio da capital mineira. Programe-se e divirta-se! A Casa Cor Minas segue até 6 de outubro. A visitação é de terça a sexta, das 14h às 22h, aos sábados de meio-dia às 22h e aos domingos do meio-dia às 20h. Toda a programação está disponível no site casacor.com.br, casacor.com.br. 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
6: Um homem foi ferido por um disparo acidental dentro de um clube de tiro na cidade de Toledo. Ele carregou a pistola 9mm, deixou sobre uma mesa. Outro homem pegou essa arma que acabou disparando. O tiro atingiu a barriga da vítima, de 37 anos, que foi socorrida e não corre risco. A polícia agora investiga porque a arma estava carregada fora da área destinada para tiro.
7: Messi anunciou a aposentadoria da seleção argentina. Em uma carta de despedida, o craque de 39 anos afirmou que a decisão dói na alma, mas que chegou a hora de parar. O jogador foi destaque no vice-campeonato na Copa do Mundo dos Estados Unidos, vencida pela Espanha. Com a camisa da Argentina, Messi disputou 207 jogos e marcou 125 gols. É o maior artilheiro da história da seleção. Ele segue na ativa, tem contrato com o Inter Miami até 2028.
6: Ele ganhou a Copa do Mundo, né? Ganhou a Copa do Mundo de 22, foi vice agora, né? Pensando na seleção brasileira, dá um alívio o Messi parar. Mas no futebol, a gente lamenta. Uma companhia aérea da África do Sul rebateu as críticas por causa de voos rasantes de 2 jatos comerciais em cima de um estádio na cidade do Cabo. Os aviões fabricados pela Embraer passaram a poucos metros do teto da arena antes de uma partida de rugby. Mais de 50 mil pessoas estavam nas arquibancadas. Segundo a companhia, a exibição foi segura, autorizada pela agência de aviação local, que participou do planejamento, treinamento e execução dos voos.
7: Que susto, hein? Obrigada pela sua companhia. Outras notícias logo mais no Jornal da Noite. O Jornal da Band está de volta amanhã.
6: Fique agora, fazer o quê, né? Com a propaganda eleitoral gratuita e, na sequência, a novela Guerra das Rosas. Boa noite.
7: Tchau, tchau. Tchau, até amanhã.
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5: 8 horas e 33 minutos no horário de Brasília, 8h33. A gente segue na programação Band News FM depois da transmissão simultânea do Jornal da Band desta segunda-feira, 31 de agosto de 2026. O Lucas Belotti, sua companhia hoje até a meia-noite aqui na nossa programação.
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20: Eu sou o Sérgio Aib e está começando agora o Minuto do Empreendedor, apresentado pelo BTG Pactual Empresas, que tem entre os seus propósitos ajudar os empresários jovens e empreendedores a alcançarem o sucesso. Na minha companhia, o presidente da ABF, CEO do Grupo Trigo, Tom Moreira Leite. Tom, quais dicas você daria aos jovens empresários e empreendedores para seguirem e alcançarem o sucesso?
21: Sérgio, eu não tenho dúvida que se eu tivesse que dar uma dica, foca em formar gente. Ninguém cresce se não for com gente boa. Então, se tiver que dar uma dica, foca em formar time. Essa é a verdadeira chave do sucesso de qualquer empresário.
20: Muito bom, Tom Moreira Leite. Fico feliz de tê-lo aqui na busca de ajudar os jovens empresários a alcançarem o sucesso, que é um dos propósitos do BTG Pactual Empresas, que apresenta o Minuto do Empreendedor.
5: Horário de Brasília marca agora 8 horas e 36 minutos, 8h36. 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
5: Agora 8 horas e 38 minutos, 8h38. Você segue na programação da Band News FM depois da transmissão simultânea do Jornal da Band desta segunda-feira, 31 de agosto de 2026. 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O Jornal da Band volta amanhã, a partir das 7h20 da noite.
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0: Estamos começando agora a coluna Giro Business. O tema da semana, o setor de franchising. E na minha companhia, o CEO da ABF, Associação Brasileira de Franquia, e também sócio e CEO do Grupo Trigo, Tom Moreira Leite. Tom, obrigado, prazer tê-lo aqui no Giro Business. Tom, vamos lá, setor de franquia em alta, né? Estamos falando aí de um faturamento no primeiro tri de 26, 73 bilhões de reais. Um crescimento, quando comparado ao mesmo período de 25, acima de 10%. Tom, 1,8 milhão de empregos gerados. Uau! Esse é o setor de franchising no Brasil. Quais os pontos positivos que favorecem esse setor? Falando de bastidores. Sim. E os negativos que atrapalham.
1: Bom, Sérgio, primeiro, prazer estar com você. Vamos falar um pouquinho das vantagens de se empreender dentro de uma rede franqueadora. Nós estamos falando de uma rede em que você tem acesso a conhecimento, modelo de negócio comprovado, escala e tecnologia, que são elementos que seriam muito difíceis para você ter acesso no nível que as redes conseguem prover se você tentar empreender de maneira isolada. E dado o cenário, falando de desafios e dificuldades, dado um cenário macroeconômico que tem sim algumas questões que vem impactando o ambiente de negócio, é fundamental você poder estar dentro desse ambiente seguro e trocando experiências e melhores práticas com outros parceiros.
0: E os negativos, Tom? O que vem atrapalhando o setor? O que poderia ser revisto?
1: Sérgio, eu não tenho dúvidas que o maior desafio para qualquer empresário dentro ou fora do franchise no Brasil nesse momento é a taxa de juros real alta, não é o juros nominal.
0: Fica a torcida do Giro Business, não só para o setor de franquia, mas para qualquer segmento, que essa taxa de fato caia, viabilizando os negócios. Na minha companhia, o CEO da ABF e do Grupo Trigo, Tom.
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5: Agora 8 horas e 45 minutos. 8h45 é o que marca o horário de Brasília. 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

0: Começa agora para todo o Brasil mais uma edição de O É da Coisa. E se a coisa parece confusa, atrapalhada, vem para cá que a gente desconfunde, desatrapalha. Milhões de pessoas acompanham o programa pelo Tayo, pela Band News TV, LG Channels, TCL Channel, Samsung TV Plus, canal 2043. E claro, vale o bem, Isabela, boa noite.
1: Boa noite.
0: Lá da caverna do Inhudo, centro irradiador de todas as verdades universais que a humanidade precisa saber, ou pelo menos discutir. E a gente começa com Geleia Geral, do glorioso Gilberto Gil e Torquato Neto, do disco Panis et Circenses, de 1968, Tropicália, Panis et Circenses. E não, nesse disco não tem a música Tropicália, é bom que fique claro, né? Geleia Geral, enfim, a música que é o espírito, talvez a síntese do que foi o tropicalismo, a mistura de todas as influências, a tentativa de captar o Brasil, que funde modernidade e atraso, e enfim. Está aí até hoje, e de certo modo todos os países também são um pouco isso, né? A gente olha os Estados Unidos, aquela potência, e não sei o que tem de atraso ali, Valeu Ben, Isabela, a começar do atraso institucional, a começar do atraso no sistema de votação. Então, na verdade, os países não avançam sempre do mesmo modo, né? Arcaísmos e modernidades vão se juntando e muitas vezes a modernidade serve ao arcaísmo, que é o que está acontecendo, por exemplo, com as redes sociais, né? As redes sociais só existem porque, no fim das contas, Valeu Ben e Isabela, a matemática existe. Sem ela, não teria, né? E sem o desenvolvimento matemático, e não obstante, a gente tem ali as redes sociais sendo usadas para instruir as pessoas a mamar na teta da vaca. O que, Reinaldo? Eu estou fazendo uma espécie de metáfora barra metonímia, né? O Kennedy Jr., lá, o vagabundo que é o secretário de saúde dos Estados Unidos, ele não quer, ele acha que as pessoas não precisam tomar vacina, basta, Valeu Ben, tomar leite cru de vaca. E aí a pessoa sara. Né? E isso é veiculado onde? Nas redes sociais do seu Zuckerberg, entre outros. Né? Então você tem o topo do desenvolvimento com o topo do atraso, em todos os sentidos. Os países enfrentam isso, a gente também enfrenta. Muita coisa hoje. Sim, o Dias Toffoli suspendeu a campanha do Renan Santos, nós já vamos falar disso já já. Inclusive, quem deve estar comemorando, e não é o presidente Lula. Quem? Não, já falo, já dou a pista. Quem está comemorando é o Flávio. Não estou dizendo que foi feito por isso. Mas quem está comemorando é ele. O Lula não tem razão para comemorar. Já falo já.

0: nome lá no grego, é aquilo que brilha. Nós, vale o bem, Isabela, por exemplo, somos fenômenos.
1: Sim.
0: Brilhamos. Eu brilho de tão branco que quase transparente. Será que tem fenômeno? Nós vamos pensar tudo isso. Mas eu quero começar por Flávio, o extremista, e a tirania com encarceramento. Eu comentei hoje de manhã na rádio e na TV, e falei muito isso quando o Bolsonaro era candidato, o pai. Não me venham falar que vocês não sabem o que ele quer. Não me venham falar depois que vocês não sabem o que ele queria, caso vença. Ele está dizendo o que ele quer. Ele está sendo explícito. A campanha dele mudou. O Duda Lima falou assim, que esse negócio de Bolsonaro moderado só para alguns colunistas ficarem felizes e se sentirem menos culpados por fazer a defesa do Flávio, né? Não tem essa não. Quem quiser tem que levar o pacote todo. Nesse sentido, o Eduardo é sincero. Por exemplo, estou falando do Eduardo mesmo. Ele quer o irmão nessa pegada aí. Nós não tem essa de moderado. Moderado, nem Michele a gente... Nem de Michele a gente quer saber. Mas a gente chama até a Michele de esquerdista. Imagina. A Michele de esquerdista. Nosso negócio não é moderação, não. E aí, veio aqui um ministro do Nayib Bukele, aquele tarado, né? E a gente tem aí algumas considerações do Flávio. Eu quero fazer algumas contas com vocês, como sempre, né? Eu fui monitor de matemática, né? Sim. Matemática, física e química. É. E aí nós vamos fazer contas também, para saber do que o Flávio está falando. Vamos lá, vai.
2: O senador e candidato à presidência pelo PL, Flávio Bolsonaro, afirmou que o Brasil tem poucos presos e que, se eleito, vai se inspirar no governo de El Salvador, de Nayib Bukele, para o combate ao crime organizado. Essas declarações foram dadas no domingo, depois do candidato se reunir com o ministro de Justiça e Segurança Pública salvadorenho, Gustavo Villatoro. No encontro, que durou cerca de uma hora e foi realizado em um hotel de São Paulo, Flávio ouviu as experiências do governo Bukele na segurança pública. Participaram da reunião o candidato ao governo do Paraná, Sérgio Moro, e os candidatos ao Senado por São Paulo, André do Prado e Guilherme de Ritchie. No encontro, Moro chegou a dizer que, se eleito, pretende construir um presídio de segurança máxima no Paraná e batizá-lo em homenagem a El Salvador. Em declaração à imprensa após essa reunião, Flávio falou que vai se inspirar no sistema prisional de Bukele.
3: É uma reunião bastante proveitosa. O ministro da Justiça de El Salvador, Gustavo Villatoro, que foi ali o responsável, junto com o presidente Bukele, por implementar um dos maiores e mais eficazes resgates de soberania e devolver a segurança pública para o povo deles, o povo salvadorenho. Então é uma experiência que obviamente é possível que seja inspiradora para nós aqui no Brasil. E como está no nosso plano de governo, a linha vai ser de endurecimento da legislação penal, construção de vagas e presídios, e para que a população tenha seu primeiro e mais soberano direito, que é o direito de ir e vir, é o direito à sua segurança pública. Ele destacou a importância de termos senadores e deputados alinhados com o presidente da República, para que possam fazer as alterações legais que são necessárias, como já começou a fazer o nosso candidato ao Senado aqui, Oderrit, enquanto relator do projeto antifacção. Tem pouco preso no Brasil, tinha que ser mais, só não tem mais porque a legislação é frouxa. Então, por isso, nós vamos criar mais 500 mil de vagas em presídios.
0: Vamos lá. Deveria ter mais, o Brasil, tem poucos presos no Brasil. Não, o Brasil tem 960 mil presos. Entre o sistema prisional e mais as delegacias. Mais da metade em situação irregular. Porque são pobres e tão pretos, e pretos e tão pobres não tem nem advogado. Então nós temos a terceira população carcerária do mundo. A primeira é a norte-americana.

A segunda é a chinesa. A terceira é a população carcerária do Brasil. 960 mil presos. Nós prendemos muito e prendemos mal. Isto sim. Vamos botar números. Ah, mas a gente, vamos ver os presos por 100 mil habitantes, mas com o maior prazer. Eu adoro esse debate. O país que mais prende no mundo por 100 mil habitantes hoje, justamente, é o Salvador. 1.971 presos por 100 mil habitantes. É um escândalo. O Brasil tem 448. O Brasil tem 12º lugar entre os países que mais prendem por 100 mil habitantes. Viu como está longe? Não, não seja idiota. Não seja burro. Vai estudar. O que eu falo sempre. O país que mais prende é o Salvador. Hoje é uma ditadura. O segundo país que mais prende é Cuba. Uma ditadura. Aliás, uma ditadura de esquerda. O terceiro país, eu estou falando por 100 mil habitantes, é o Turcomenistão. Uma ditadura. O quarto é Ruanda. Uma ditadura. O quinto é Samoa Americana, uma ilhota, uma possessão dos Estados Unidos, que adota a mesma política de encarceramento dos Estados Unidos. O sexto são justamente os Estados Unidos, um país que pratica encarceramento em massa. Sétimo é Tonga, também uma ditadura. Oitavo é Guam, também uma ilha possessão americana, que usa a mesma política dos Estados Unidos. O nono, Ilhas Virgens Americanas, que também usa a mesma coisa dos Estados Unidos. E aí sim, democracias. Décimo, Panamá, 11, Bahamas, 1.400 e pouco, coisinha assim. E 12º, Brasil. Como vocês veem aqui, os países que têm encarceramento em massa são ditaduras ou têm a política equivocada dos Estados Unidos. Mas o problema aí, né, isso eu estou ficando agora no número de presos. Se for a mesma política do Bukele, o El Salvador tem 1.971 presos por 100 mil habitantes, o Brasil tem 448. Se a gente usar a mesma proporção de El Salvador, nós teremos mais de 4 milhões de presos no Brasil. Mais de 4 milhões. Tem de multiplicar por 4,3 o atual número de presos no Brasil. Imagina o poder que as facções não ganhariam com isso. Ah, mas o Flávio quer ser o fortão das antifacção. Tá bom. Eu vou ter que discutir, eu vou ter que lembrar. Eu vou ter que lembrar que amigo de faccionado era ele. Quem era amigo do Rodrigo Bacelar, é amigo do Rodrigo Bacelar, quadro do Comando Vermelho, que está em presídio de segurança máxima, é ele. Eles se encontraram dia 4 de julho em Angra dos Reis. Era o candidato dele ao governo do Rio. Ele teve dificuldade de montar chapa no Rio, porque quem não está preso será. Que homem terrível antifacção é esse? Aquele que premiou Adriano da Nóbrega? É isso? E aí ele disse: o Vigliatoro, me aconselhou, precisa ter maioria de senadores para poder mudar as leis. Sim, eles fizeram uma maioria parlamentar lá. E atropelaram a Suprema Corte, o correspondente ao STF de lá, destituíram juízes e estabeleceram a eleição, a reeleição sem limites para o Bukele. Essa é a democracia. Sabe o que aconteceu em El Salvador de verdade? E o mundo hoje já sabe? De fato, Vólio Beni, de fato, Isa, as facções, eles quebraram a perna das facções. Só tem uma facção hoje. É a facção do terrorismo de Estado. Inclusive contra opositores. Esse é o modelo. Esse é o modelo que o Flávio considera virtuoso. E, finalmente, soberania. Não é metáfora. Soberania não é figura de linguagem. Soberania é soberania. Soberania você usa na relação entre países. Até porque na vida privada, na vida social, na vida política, na vida. Ninguém é soberano. Você não é soberano nem em relação ao seu pai e sua mãe.